0: isso. Agora a gente vai abordar no programa de hoje, será que a Rússia está pensando também Estônia, Letônia e Lituânia? São três países que fizeram parte da União Soviética e agora eles são mais ou menos uma zona de segurança entre Rússia e Europa.
1: A russofobia está na moda na Europa, a gente vê isso daí, a OTAN sempre instigando aos países a se armarem e a gente pergunta, né? Isso daí é bom pra quem afinal? É bom pra OTAN? É bom pra os países bálticos ou é bom pra quem vende arma?
0: Eu acho que a terceira alternativa é a mais correta, Marcelo, porque certamente pra esses países não deve ser bom você viver investindo em bunker, colocando gastos que poderiam ser empregados em outros setores, em saúde, educação, outro tipo de investimento, colocando numa guerra que talvez nunca vá acontecer, porque a agenda da política externa russa, ela tá voltada para outro lado.
1: Hoje a gente tem uma convidada que sabe muito do assunto e a gente chama ela agora.
0: Mundioca, tenho o enorme prazer de ouvir mais uma vez a Daniele Macchio, ela que é doutoranda e mestra em relações internacionais pelo programa de pós-graduação Santiago Dantas e pesquisadora do CIRI. Tudo bem, Dani? Como é que você está? Bom ter você de volta aqui no Mundioca.
2: Tudo ótimo, Mel, Marcelo. Tava com saudades, que bom estar de volta aqui no programa.
1: Dani, até que ponto a militarização dos países bálticos é defesa legítima ou é escalada provocativa contra a Rússia?
2: Essa é uma pergunta que toca, eu acho que, num grande cerne da questão das relações Estados Bálticos com Rússia, né? E para responder de forma um pouco mais objetiva, a gente pode dizer que simultaneamente as duas coisas, tanto uma defesa legítima quanto uma escalada provocativa. A resposta vai depender de acordo com o observador. Para os estados bálticos e também para a OTAN, a gente pode encarar isso como de fato uma ação de defesa legítima porque responde a agressões russas concretas, né, de acordo com as narrativas hegemônicas nesses países, e também responde a uma doutrina militar russa que prevê o uso de força, ou então pelo menos que prevê o uso de instrumentos políticos mais enfáticos para proteger compatriotas no exterior, né? Para proteger a diáspora das comunidades russófonas que habitam fora do território russo. É importante dizer, né, que essas narrativas, esses discursos que imperam hoje nos Bálticos, eles não se relacionam única e exclusivamente à guerra que se iniciou em 2022, né? Isso tem raízes históricas que datam ali das relações que esses países tinham com a União Soviética e desde então, numa contemporaneidade, digamos assim, também encontra outras justificativas, como por exemplo a anexação da Crimeia em 2014 e a guerra na Geórgia em 2008. Por outro lado, no entanto, né, como eu disse, depende do observador essa nossa resposta, para Moscou isso é encarado como uma escalada provocativa, porque a OTAN tem ali, né, cada vez mais se movendo para leste, cada vez mais posicionando armamentos, tropas permanentes, né, colocando esse poderio militar, né, mais próximo das fronteiras russas, quebrando, né, rompendo o que a Rússia considera aqueles compromissos que foram assumidos pela OTAN ainda durante a Guerra Fria, mas principalmente, né, depois do fim da Guerra Fria em relação à Rússia. Então, a triste realidade, né, é que no frigir dos ovos, né, na conclusão de tudo, a gente está, independente da perspectiva pela qual a gente olha, estamos presos a um dilema de segurança, né? O que um lado faz para se sentir seguro, o outro interpreta como uma ameaça existencial, e aí a gente cria um ciclo que se retroalimenta, né? Então, um lado, os bálticos e a OTAN, por exemplo, entendem que a intensificação dessa militarização tem razões dissuasórias, né? Ou seja, vou mostrar para a Rússia que tenho grandes condições de responder a um possível ataque e isso traria novas consequências, né? Ou seja, isso no limite faria a Rússia repensar algum tipo de ataque, reduzindo por conseguinte a possibilidade de uma invasão, mas isso também faz com que a Rússia se torne cada vez mais reativa, cada vez mais preocupada e consequentemente também possa optar por uma maior militarização, e aí uma coisa vai alimentando a outra e a gente entra nesse grande dilema de segurança, né? Que é um tema muito recorrente nas relações internacionais e que demonstra muito bem como essa dinâmica vem acontecendo.
0: Pois é, a palavra-chave é militarização. Como é que essa militarização dos Bálticos ela está acontecendo? Você pode trazer uma lista de itens em que a gente observa, caramba, tá acontecendo ali?
2: Claro, Mel, claro. Bom, antes de mais nada, é importante lembrar que os Bálticos já há muitos anos, né? Eles são parte da OTAN, então são parte da Aliança do Atlântico Norte, que é um dos grandes nomes, um dos grandes players aí na política securitária, na política de segurança europeia atualmente, e isso muda muito a forma com que a gente lê esses países, né? Então, não se trata simplesmente de pensar em que medida individualmente cada um desses países resolveu destinar maior parte do seu PIB para a modernização e a expansão das suas forças militares, mas também pensar o que essa expansão de investimentos que vem acontecendo nos últimos anos representa para a OTAN como um todo, né? Então nós temos ali três países geograficamente falando muito próximos da fronteira com a Rússia, pensando não só o território da federação como um todo, mas também pensando aliados importantes como Belarus ou então próprio território de Kaliningrado, né, que está ali muito próximo desses países também. Então, para além de todo o arsenal militar que esses países têm, também precisamos lembrar que eles são parte daquela região geográfica sobre as quais a OTAN pode mobilizar suas forças, né? Então, essa contingência, essa proximidade geográfica é o que mais chama a atenção. Na esteira, portanto, dessas intensificações de orçamentárias, né? Então, os três países, né? Lituânia, Estônia e Letônia, vem cada vez mais aumentando a porcentagem dos seus PIBs investidas no setor militar, mas para além disso, a gente tem também uma mudança de narrativa dentro desses países e na OTAN como um todo. E aqui, para não me estender muito, eu queria chamar a atenção principalmente à questão da zona aérea. Desde 2004, começo dos anos 2000, mais ou menos, que é quando esses países entram na aliança, essa entrada, né, já permite à OTAN manter com certa regularidade, com certa periodicidade, uma frota aérea, né, que se posiciona nesses países, a princípio, para mapear, para monitorar o que está acontecendo. Então, esse monitoramento aéreo acontece já há muito tempo na zona aérea desses países. No entanto, agora em 2026, o que a gente vê mudar é uma narrativa e um uso de palavras que diz respeito muito às implicações constitucionais que isso tem. Até então, esse monitoramento, ele tinha como objetivo principal monitorar, ponto final, como o próprio nome sugere, entender como estão se movimentando outros países, outros players, como estão as fronteiras e tudo mais, né? Agora, no entanto, esse tipo de monitoramento começa a ser entendido como uma atividade de defesa. Agora, esses aviões, né, digamos assim, que até então estavam só observando, têm direito, existe um mandato agora que autoriza que eles entendam qualquer tipo de movimento estranho como uma ameaça de fato, dando a eles, portanto, o direito de usar força militar. Isso é muito preocupante, né? Porque a gente sabe que quando estamos falando desse tipo de situação, existem pequenas possibilidades de erro, ou um avião que, por uma questão climática, por uma questão do indivíduo que está pilotando, pode chegar um pouco mais perto da zona de fronteira, ou então pode avançar um pouco para dentro do limite, sem que necessariamente represente de fato uma ameaça, sem que necessariamente tenha um objetivo militar agressivo, mas tudo isso agora pode ser lido como uma ameaça que pode vir a ser neutralizada, né? Então, isso é uma novidade, algo que vem acontecendo muito recentemente, uma mudança que a gente está acompanhando agora, de momento, e que é muito preocupante, não só para a Rússia, porque é óbvio que essa monitoração, é óbvio que essas tomadas de decisão mais assertivas têm como objetivo, em larga escala, aviações da Rússia, aviões russos, frotas russas, mas também, né, abre aí um flanco muito amplo para a atuação da OTAN nos países bálticos em relação ao espaço aéreo ali compartilhado internacional entre a fronteira dos Bálticos e a fronteira russa.
1: Dani, entre Estônia, Letônia e Lituânia, pelas movimentações que você conhece, teria alguém que está mais a risco, vamos dizer assim, ou não?
2: Olha, Marcela, é muito difícil a gente dar, assim, contornos muito específicos, né? Porque os bálticos, como uma região, eles compartilham impressões, eles compartilham tomadas de decisão muito parecidas no que diz respeito à Rússia, né? Existe ali uma certa convergência na maneira com que esses atores leem as atitudes de Moscou e na maneira com que esses atores entendem a sua presença na OTAN, a sua presença na União Europeia. O que a gente percebe, no entanto, é que historicamente existem algumas pequenas peculiaridades, algumas pequenas diferenças nas posições que talvez pode ser aí um caminho para a gente entender algumas vicissitudes, né? A Estônia, por exemplo, ela é historicamente muito arisca, digamos assim, né? Em relação à Rússia. Então, até quando a gente pensa políticas públicas ligadas à cidadania, a direitos de comunidades étnicas que habitam a Estônia, sejam elas russas ou não, né? É um país que usualmente tem políticas muito mais rígidas e posturas muito mais assertivas no que diz respeito à Rússia. Já a Letônia é um país que historicamente, claro, tem muitas ressalvas contra Moscou, mas que tenta navegar sem uma polarização, digamos assim, tão grande, tão forte, tão dada quanto que a gente vê na Estônia. E a Lituânia é um país, talvez, em que a gente consiga ver alguns recortes um pouco diferentes em relação aos outros dois, porque é um país em que a gente percebe que a população tem um pouco mais, talvez, e aí é claro, eu digo isso com muita ressalva, né, porque a gente precisa entender que não significa que sejam diferenças, divergências muito gritantes entre um país e outro, mas a Lituânia, ela tende a apresentar, no que diz respeito à sua sociedade, uma abertura um pouco maior para um debate, uma abertura um pouco maior para conseguir entender situações um pouco mais contextualizadas, colocar um pouco mais de poréns na conversa, digamos assim. Então, se eu tivesse que dar uma resposta assim, um pouco mais objetiva, eu diria que a Estônia, usualmente, né, tem essa leitura muito mais assertiva, tem uma posição muito mais arisca, né, como você colocou, enquanto os outros dois se movimentam assim, claro, sempre levando em consideração todas essas questões históricas e toda essa discordância com Moscou, mas que às vezes abrem um pouquinho mais de brecha, talvez, para alguma coisa acontecer.
1: Curiosamente ou não, a Estônia dos três é que tem a maior fronteira, né? A Letônia tem um pouquinho e a Lituânia não tem nenhuma. Talvez até isso seja uma parte dessa explicação, não?
2: Com certeza, Marcelo, com certeza. A Estônia, digamos assim, seria a que tem mais a perder, ou pelo menos pode se entender ali geograficamente falando como aquela que está mais aberta a uma possível invasão russa. Então, sem dúvida, a geografia aí vem no sentido de corroborar um pouquinho essa leitura, sem dúvida.
0: Por falar em questões geográficas, queria que você comentasse sobre o corredor de Suwałki, que é ali aquela faixa de território entre a Polônia e a Lituânia e que também fica entre o enclave russo Kaliningrado. Ali é uma área sensível, né? Bastante sensível. Por quê?
2: Sem dúvida, Mel. Ali é muito complicado porque a gente está basicamente triangulando três territórios, três nações que historicamente ali tem uma série de questões muito complexas, né? A gente tem Lituânia, a gente tem a Rússia, né? Ali representada por Kaliningrado e temos Polônia. O que acontece nesse corredor em específico, né? Justamente por ser uma região geográfica que conecta esses territórios, é natural que a gente tenha uma maior movimentação ou uma maior concentração de certas comunidades, certas minorias étnicas, por assim dizer. Então, por exemplo, lá em Kaliningrado, obviamente, temos uma comunidade, temos uma sociedade russófona que é vista por esses outros países como um enclave, que é, bom, é um enclave russo, né? Mas que é lido por essas outras nações, né, como uma proximidade, ou seja, há um perigo iminente na narrativa dessas outras nações de que essa comunidade russófona e esse território possam ser mobilizados por Moscou de duas formas básicas. Primeiro, como um entrave militar, né, ou seja, a Rússia poderia utilizar Kaliningrado como um palco de operações militares, um flanco, né, que permitisse uma operação militar mais facilitada para esses outros dois países, e nesse sentido do corredor se tornaria parte desse possível teatro de guerra, digamos assim. E claro, existe também uma dimensão mais política, simbólica, étnica, que é, por exemplo, pensar, olha, a presença dessas comunidades russófonas muito fortemente localizadas ali em Kaliningrado podem representar uma facilitada presença de propaganda russa, uma facilitada presença de uma entrada daquela narrativa de Moscou, né, acerca do perigo ou das ameaças que as comunidades russófonas estão sentindo nesse contexto de guerra, né? Então, essa mera presença também é lida como uma potencial entrada para um projeto de desestabilização política social através de uma maior influência que essas ideias russas ligadas a essas comunidades poderiam ter sobre esses dois países, né? Então, esse corredor, ele é um tema que vem à tona principalmente por conta dessas questões, né? Principalmente por conta desse medo bastante evidente, bastante latente, de uma possível invasão de fato da Rússia, ou no mínimo de uma expansão de um projeto de desestabilização política, que também é algo que passa no radar, passa pelo radar de todos esses estados.
1: Para uma doutoranda e mestra e estudiosa, né, como você é muito, os países do Báltico, eles são utilizados como se fosse o menisco, por exemplo? Seriam eles que estão ali para aguentar a primeira pancada, são colocados como experimento para tudo que possa a OTAN querer?
2: Eu acho que a gente pode sim ler dessa maneira. A OTAN, ela vem transformando, ou pelo menos ela vem de forma bastante sistemática, utilizando esses países tanto como uma zona de defesa, né, uma linha de frente primeira em relação à Rússia, aí pensando na operacionalização dos territórios desses países como um teatro de enfrentamento direto de fato, né, então, como a gente comentou em outros momentos aqui da conversa, mas a gente também pode pensar como esses países têm sido mobilizados com influência da OTAN, mas também por seus próprios regimes políticos, como vem sendo mobilizados no sentido de criar uma narrativa, criar um discurso que embasa a construção de uma identidade muito fortemente russófoba, né? Então a gente tem nesses países bálticos, e aí já estou falando para além da OTAN, né? Nos últimos tempos a gente vem acompanhando uma série de medidas que são tomadas, por exemplo, né, que impedem uma maior integração de comunidades de minorias étnicas russas nas sociedades desses países, medidas que tentam diminuir o uso da língua russa, que vem tentando diminuir qualquer tipo de presença da Rússia e de seus aspectos culturais, políticos, étnicos, sobre a vida dessas sociedades, né? Então, o que a gente percebe, para além de toda essa questão militar, geográfica que a gente falou, é que essas nações têm passado, e isso chama muita atenção porque é um processo que a gente não vê acontecer da mesma maneira em outros lugares da Europa, mas eles vêm passando por esse processo de homogeneização identitária, homogeneização étnica, né, de forma a criar, de certa maneira, um imaginário popular que é muito mais favorável a decisões, posicionamentos que vêm da União Europeia, que vêm da OTAN, que vêm de toda essa narrativa da defesa europeia e que é cada vez mais alheio, cada vez mais distante de qualquer tipo de identificação com a Rússia. E aí aqui não estou dizendo apenas a Rússia enquanto regime político, né? A Rússia de Putin, as decisões políticas que saem do Kremlin, mas a Rússia enquanto uma fonte de laços históricos, a Rússia enquanto um estado com quem esses países compartilham história, compartilham traços culturais, compartilham traços étnicos, né? Então, eu acho que os bálticos vêm sendo muito usados nesse sentido, assim, né? Testar como não só essas fronteiras podem ser militarmente, estrategicamente usadas, mas como a gente consegue construir construir um material simbólico e social nessas fronteiras que também dificulte a entrada de outras ameaças, né, considerando aqui a Rússia vista como uma ameaça nesse sentido, do ponto de vista político, do ponto de vista simbólico.
0: Dani, e esses três países bálticos, eles estão conseguindo honrar com o compromisso da OTAN de pagar 2% do seu orçamento em defesa?
2: Olha, Mel, isso é um ponto muito complexo, muito complicado. A princípio, né, o que a gente vê são esses países tentando a exaustão manter esse compromisso, né, manter esse nível de investimento. Então, são países que a princípio não se opuseram de forma muito severa a essas novas exigências, são países que do ponto de vista individual, né, já antes mesmo de qualquer definição mais ampla da OTAN, começaram a esboçar uma preocupação genuína, né, considerando todo esse contexto, em relação aos seus próprios investimentos militares, a modernização de arsenal, enfim. Mas o que a gente vê é que esses países, para conseguir manter esse nível de investimento, ainda que ele oscile em certos momentos, né, são países que têm tirado bastante, ou que têm demonstrado uma redução consistente do investimento em outras pautas, né? Então, educação, cultura, saúde, outras pastas vitais para o funcionamento de um Estado, né? Talvez nesse momento não estejam sofrendo tanto, mas já se projeta que no médio, longo prazo, se esse nível de investimento for mantido, é muito provável que a gente veja uma conta negativa chegando para a sociedade, que vem justamente dessa oneração de outras pastas, de outros tipos de investimentos, né, outros setores que hoje em dia já não conseguem gozar, ou de uma manutenção de um mesmo nível de investimento, ou de um crescimento consistente, né? Você acaba tendo uma assimetria muito grande nos setores em que o governo ou os governos vêm mantendo ou aumentando seu investimento. Então, a situação neste momento não é muito calamitante, mas o que se projeta é que a manutenção desse sistema pode vir a trazer consequências bastante complicadas para esses países.
1: Por isso, esse discurso de russofobia, medo do que pode vir do outro lado, é mantido até para justificar esses investimentos.
2: Exatamente, Marcelo. E aí eu queria aproveitar o ensejo só para a gente pensar em um ponto que eu acho que é muito perigoso nas relações internacionais como um todo, e que toda essa dinâmica de relação dos bálticos como um todo com a Rússia traz muito, nos convida muito a pensar, que é o problema da securitização. É óbvio que pensar segurança, defesa, é importantíssimo, indispensável para qualquer Estado, e a gente sabe que as relações internacionais giram muito em torno dessa temática, né? Então, não estou desmerecendo o nível de importância que isso tudo tem para a gente entender a existência e a sobrevivência de um país, né? O problema é que hoje em dia nós vemos muitas pastas historicamente não atreladas à guerra sendo securitizadas, ou seja, né, a gente traz para a dinâmica militar, a gente traz para o pensamento de guerra, para o pensamento estratégico, altas temas que não têm originariamente, né, a ver com isso. Isso é muito perigoso, porque a gente acaba criando uma dinâmica, de uma forma diferente de enxergar o mundo. Pensa, né? Se você tem perante você algo que você lê como uma ameaça, você se torna naturalmente mais disposto a tomar decisões que você não tomaria se você não entendesse aquilo como uma ameaça. Então, na medida que a gente securitiza muitas coisas, como quando a gente securitiza a identidade, por exemplo, então qual o problema de uma identidade báltica, uma identidade estoniana, que tem o russo como uma das suas línguas possíveis? Teoricamente, nenhum problema. E aí a gente traz para o âmbito da securitização, a gente securitiza o debate. Aí algo como uma língua, que até então não era entendida como uma fonte de ameaça, começa a ser vista como uma ameaça latente. E isso engendra, isso legitima muito mais facilmente uma série de comportamentos, uma série de tomadas de decisão de fato. Não estou falando só do campo simbólico aqui, né? Estou falando de política pública, estou falando de investimento público, diferentes, né? Então, securitizar demais muitos temas, às vezes é necessário, às vezes é importante, mas precisa sempre ser olhado de forma crítica, porque a linha é muito tênue entre uma securitização securitização que de fato traz benefícios concretos para as pessoas envolvidas nisso, e uma securitização que na realidade acaba simplesmente servindo a interesses muito particulares, não ao interesse da nação como um todo. E é o que a gente vê acontecer muito nos Bálticos.
0: Agora, a Europa vive criticando as violações de direitos humanos fora do continente, até o Tribunal Internacional, a Corte Internacional, só condenou até hoje africano, né? Mas por que que os europeus resolvem fechar os olhos para o que acontece contra as minorias russas?
2: Ah, essa pergunta é ótima, né, Mel? E eu acho que é mais uma das muitas hipocrisias, ou então mais uma das muitas assimetrias no funcionamento da União Europeia, né? Então, na Carta da União Europeia, se não me engano, no artigo 2º, prevê o direito à autodeterminação das minorias étnicas que compõem a União. A própria União Europeia, né, independente dessas vicissitudes mais constitucionais, ela se funda sobre os princípios e os valores da liberdade de expressão, da democracia, né? Então, o que nós esperaríamos de uma organização como essa é que fosse uma organização que, independente de qualquer coisa, se guiasse por esses princípios. E como você muito bem colocou, não é uma coisa que acontece. A gente sabe que ao longo da Europa como um todo, não só pensando nos Bálticos, nós temos problemas flagrantes, né, de perseguição étnica, ou pelo menos de algum tipo de limitação à expressão de individualidades étnicas de comunidades particulares, né? E a comunidade russófona, sem dúvida, é uma delas. O que eu acho que faz com que esses problemas sejam muito menos debatidos no âmbito da União Europeia é, primeiro, uma questão conjuntural, né? Então, nesse momento, imagem da Rússia como uma inimiga, ela é um ativo político importante para a Europa, né? Tem a ver com como a Europa tem entendido sua política interna e entendido a política internacional como um todo, né? Então, um mundo em que um Trump da vida e vários outros líderes têm cada vez mais voltado à geopolítica, é um mundo que necessariamente faz com que a União Europeia tenha que repensar como pensa suas fronteiras, como pensa sua militarização, como pensa suas políticas de segurança. E nesse contexto, a Rússia, ela é indispensável para que todo esse redesenho dessa política institucional e das políticas nacionais dos estados que compõem a União Europeia sejam feitos. Então, acho que é muito sensível isso. Na medida em que a gente começa a talvez questionar a validade da imagem da Rússia como esse inimigo, como essa ameaça, a gente corre o risco de minimizar, ou então a gente corre o risco de colocar muitos vieses sobre essa imagem, né? Sobre esse contexto que tem sido muito mobilizado por essas lideranças europeias. E é claro, né, a gente também não pode deixar de pensar que a Rússia, as comunidades russófonas, as minorias étnicas russas, talvez não tenham, como a gente tem outras comunidades, por exemplo, um capital social tão bem internacionalizado e tão bem conectado, né? Então, talvez também haja esse ponto, né, de que não existe um lobby russófono, digamos assim, tão forte, tão presente nos grandes complexos industriais militares europeus e estrangeiros, né? Também pensando fora da Europa. Então, acho que parte dessa forma de não denunciar e de sequer ver problema, né, nessas questões que vem acontecendo contra comunidades russófonas passa muito por isso. Precisamos manter essa ideia de uma Rússia inimiga, porque é a partir disso que fundamentalmente nós, Europa, temos conseguido legitimar e avançar uma série de políticas e de questões muito importantes na atual conjuntura para a União Europeia como um todo.
1: Você acha então que a situação dessas minorias russas dentro desses três países só tendem a piorar?
2: Olha, Marcelo, eu não vejo de forma muito otimista, infelizmente. Eu acho que o que a gente vem acompanhando é um cenário de potencial, se não já existente, perda de direitos adquiridos, é um cenário em que a gente tem uma certa institucionalização de perseguições étnicas, né? E aí é óbvio que aqui a gente precisa colocar tudo em contexto, né? Então é importante entender que sim, existem esses indícios, mas também não estamos aqui dizendo que os países bálticos estão matando a população russófona, não é nada nesse nível, né? Mas o que nós temos é sim um projeto que vem sistematicamente retirando direitos dessas comunidades e que vem sistematicamente também fazendo com que o restante da população encare essas minorias de forma muito negativa, né? De uma forma muito revestida de uma série de estereótipos de ameaça, de medo, entre outras coisas, que dificultem muito a manutenção de uma boa integração dessas pessoas às sociedades dos países bálticos.
0: É legítimo a gente comparar algumas políticas bálticas a práticas autoritárias do passado europeu? Eu até arriscaria um nazismo, por exemplo?
2: Eu acho que é legítimo comparar os métodos, Mel, principalmente, né? Mas eu tomaria muito cuidado em comparar as escalas, né? Então, comparar a exclusão cívica e assimilação linguística forçada na Letônia, por exemplo, com práticas de um nacionalismo ali extremo, né? Do século XIX, do século XX, ou, enfim, com outras políticas de homogeneização cultural, de regimes autoritários, eu não encararia isso como uma banalização de um passado muito triste da Europa, né? Mas sim como algo que nos ajuda a observar como as coisas vêm acontecendo, né? Então, acho que a comparação, ela não tá aí para que a gente fale que são coisas iguais, né? Acho que são processos muito diferentes, acho que o resultado é muito diferente, mas os métodos aplicados são, sim, muito similares, ou pelo menos seguem um padrão de episódios que a gente já acompanhou no passado, infelizmente.
1: Dani, você acredita que a russofobia esteja sendo menos denunciada do que outras formas de discriminação na Europa?
2: Eu acredito que sim, Marcelo. Eu acho que existe... Acho que a russofobia, né, como um todo, hoje em dia, ela está profundamente enredada com a geopolítica e com o mainstream ocidental, né? Então, assim, discriminar um grupo que pertence a um país que é considerado inimigo público número um, digamos assim, é socialmente muito aceitável, é até encorajado muitas vezes, né? Então, e eu falo encorajado não só no sentido institucional, né? Afinal de contas, se a gente pegar os últimos pronunciamentos, discursos de grandes lideranças europeias nos últimos fóruns internacionais que aconteceram nos últimos anos, eu não tenho esse número, talvez seja até uma ideia de levantamento de dados a se fazer, mas eu tenho muita certeza que praticamente, assim, uma maioria muito esmagadora desses discursos em algum momento incentiva, em algum momento traz à tona essa representação da Rússia, né? E isso também acontece no âmbito social, né? No âmbito, enfim, das pessoas em seus cotidianos interagindo e trocando ideia, né? Isso também vem acontecendo de forma cada vez mais flagrante, né? Então, acho que a questão da russofobia, ela é essa, né? Existe esse engendramento e esse incentivo que outras formas de discriminação, como racismo, por exemplo, não tem. Racismo, antissemitismo, outras formas igualmente odiosas de discriminação, né, são encarados mais como tabus universais, enquanto a russofobia, ela é frequentemente confundida ou atrelada ali a patriotismo, a consciência geopolítica, a crítica política internacional, né? Então, acho que tudo isso corrobora o que vem acontecendo.
0: Dani, por que que a Alemanha lidera uma brigada dentro da Lituânia?
2: Ai, Mel, essa é uma questão histórica, a gente precisaria de um programa, talvez, só para conseguir entender isso.
1: Temos algum tempinho, Dani, temos algum tempinho que você tente fazer uma otimização dessa história.
2: Eu diria que a razão principal é dissuasão, né? A lógica é basicamente: se a Rússia atacar a Lituânia, estaria também atacando tropas alemãs posicionadas na Lituânia, né? Isso tornaria muito mais difícil para Moscou acreditar que a OTAN hesitaria em responder caso algo assim viesse a acontecer, né? Assim, a própria presença da brigada alemã acabaria reduzindo a probabilidade de um ataque, né? Isso é o princípio básico da dissuasão. E, bom, essa brigada, ela não é assim tão insignificante, né? Às vezes, falando assim, pode parecer algo não muito, muito expressivo, mas a gente está dizendo um grupo de alguns milhares de militares e civis, né? Ela é um marco, a existência dessa brigada, né? É um marco, porque na realidade é a primeira vez desde a Segunda Guerra Mundial que a Alemanha mantém uma unidade de combate tão grande estacionada de forma permanente em outro país, né? Então, isso também chama muita atenção. E aí, para finalizar, eu acho importante pensar, né, por que que a Lituânia aceitou que isso acontecesse, né? E do ponto de vista lituano, a presença alemã, ela é uma garantia muito importante de segurança, justamente por conta desse poder dissuasório, né? O país, a Lituânia, não é um país muito grande, é uma população razoavelmente pequena, né? Alguns poucos milhões de habitantes, tem fronteira com Belarus, tem fronteira com Kaliningrado, né? Ou seja, tá ali pertinho de importantes enclaves, importantes parceiros russos, né, em que a gente tem uma possibilidade de mobilização de tropas de Moscou muito grande e, claro, considera, né, a Lituânia, considera a Rússia como definitivamente sua principal ameaça estratégica, né? Nesse sentido, a presença dessas tropas alemãs no território significa que qualquer agressão envolveria automaticamente não só uma nação extremamente mais poderosa como a alemã, mas a OTAN como um todo, né, claro. Já estamos falando de dois membros da OTAN, então qualquer agressão russa sobre o território lituano já tornaria possível acionar os dispositivos de defesa mútua da aliança, mas se a gente fala de um ataque russo que não só é feito sobre o território de uma nação membro da OTAN, mas que é feito sobre tropas alemãs, aí estamos colocando a discussão em outro nível, né? Afinal de contas, a gente sabe que o dispositivo de autoajuda, de autodefesa da OTAN, ele existe, mas não é obrigatório, né? Não significa que a OTAN é obrigada a responder inequivocamente a qualquer tipo de ameaça, qualquer tipo de agressão, né? A forma com que essa resposta é feita, o timing dessa resposta, a grandeza dessa resposta, é uma leitura que depende muito do caso, depende muito do que a gente tá falando, né? Então, imaginem, a Alemanha é, sem dúvida, uma das grandes nações, um dos grandes players políticos, econômicos, militares da Europa. Uma coisa é a Rússia atacar a Alemanha, outra coisa é a Rússia atacar qualquer um dos estados bálticos, né? Então, sem dúvida, a resposta potencial seria muito mais contundente do que se a gente estivesse falando apenas de uma incursão russa sobre os bálticos, né? E a gente falaria de uma incursão russa sobre, ou então contra, né, tropas e ativos alemães. Isso já leva a conversa para um outro nível.
0: Já que esses três países estão sendo usados mais ou menos como uma zona tampão, né, buffer zone, existem tropas de outros países fora da Alemanha ali fazendo uma segurança?
2: Mel, eu vou responder, mas eu já vou deixar claro que, assim, talvez eu esteja deixando passar um nome ou outro, mas temos, portanto, a Alemanha na Lituânia, como já conversamos, temos na Letônia atividades da OTAN comandadas pelo Canadá, que tem como outros países participantes, países como Itália, Polônia, Espanha. Na Estônia também temos atividades e projetos da OTAN que acontecem sob liderança do Reino Unido e que tem eventual presença, eventual ajuda de países como França e Islândia. Essas atividades, essas operações da OTAN, elas não necessariamente significam que nós temos brigadas fixas, né? Então, no caso da Lituânia, por exemplo, nós temos brigadas da Alemanha que estão fixamente posicionadas na Lituânia. Isso é uma decisão, uma questão do governo alemão, né? Não foi algo que passou necessariamente pela OTAN, que foi decidido pela aliança. No entanto, a OTAN, ela tem projetos, né? Ela tem pontos de exercício específicos que estão posicionados de forma efetiva, de forma longeva sobre os países da OTAN e que tem, consequentemente, né, uma passagem bastante ativa de uma série de nações. E aí, nos casos da Estônia e da Letônia, essas operações são lideradas, respectivamente, por Reino Unido e por Canadá.
1: Agora, Dani, se isso tudo que a gente está conversando aqui, quanto ficaria esvaziado se amanhã ou depois acabasse o conflito entre Ucrânia e Rússia?
2: Olha, Marcelo, eu acho que não teria esvaziamento algum. Talvez o que a gente visse acontecer é uma diminuição da magnitude das coisas. Por quê? As relações Báltico-Rússia são relações bastante azedadas, são relações que passam por uma série de conflitos, por uma série de desentendimentos já há muito tempo, né? Então é óbvio que desde 2022, por conta da guerra na Ucrânia, tudo isso que já existe, todas essas inimizades que já estão lá, todas essas desavenças que já estão lá, todo esse ímpeto ao desentendimento, digamos assim, já existe. E quando algo como a guerra na Ucrânia vem à tona, ela só catapulta tudo isso que já está posicionado, tudo isso que já está mobilizado, né? Então é mais um gatilho que traz à tona de forma muito, muito, muito forte, de forma muito potente, desavenças que já existem do que algo que cria essas desavenças, né? Então talvez movimentos de russofobia não deixassem de existir, mas se tornassem um pouco mais escondidos, mas diminuíssem um pouco sua magnitude. Talvez políticas públicas nesses países que dificultam a integração de minorias étnicas russas às suas sociedades fossem aprovadas em menor escala ou demorassem mais para ser aprovadas, entre outras coisas. E claro, saindo dos países bálticos e pensando na OTAN, pensando na Europa como um todo, não significa dizer que com o fim da guerra tudo ficaria bem, né? Então a gente sabe que a OTAN vem sim lendo a Rússia como uma ameaça possível já há muito tempo, desde muito antes de 2022, e isso já tem suscitado um estremecimento muito importante nas relações da aliança com Moscou. Então, nada do que a gente está vendo agora é novo. Nada do que a gente está vendo agora começou a acontecer exclusivamente por conta da guerra de 2022. A gente chegou, sim, a um ápice, a um nível mais alto de degradação dessas relações. Isso sim, isso foi suscitado pela guerra, mas nada foi criado por ela, né? Então, se ela deixasse de existir, nada do que a gente está vendo deixaria de existir junto com ela. Talvez só voltasse a passar desapercebido pelos holofotes, talvez só começasse a acontecer de uma forma um pouco menos intensa, digamos assim.
0: Agora, Dani, você sabe se nas fronteiras eles estão construindo bunkers, trincheiras, coisas que a gente possa, assim, ver, né, que diz respeito a essa agenda securitária que você mencionou?
2: Sim, Mel, isso é um processo que vem acontecendo. A gente vê uma, e aí aqui eu tô carregando muito nas tintas, tá? Mas a gente vê uma espécie de cortina de ferro se construindo, né? Então, muros, bunkers, faixas de extrema militarização, esse tipo de materialização dessa inimizade, essa materialização dessa distância política, dessa distância entre um polo e outro, vem sim tomado forma, né? E eu acho interessante como também esse processo de materialização dessa inimizade vem muitas vezes sendo até corroborado pela própria população. Então não é difícil você abrir tabloides internacionais e encontrar matérias que falam sobre como pessoas, né, indivíduos da Estônia, da Lituânia, da Letônia, construíram seus próprios bunkers com medo da Rússia. Então é muito interessante como essa russofobia, como essa securitização das coisas é algo muito presente no dia a dia das sociedades, não só algo que vem sendo perpetrado e vem também influenciando questões mais institucionais. Então é óbvio, não quero com isso dizer que os países bálticos estão murados completamente, né? Também não é algo dessa dimensão, mas sim a gente já consegue acompanhar algumas construções nesse sentido sendo feitas.
1: E quem se beneficia com essa militarização toda? As populações locais, a OTAN ou a indústria bélica?
2: Olha, Marcelo, eu acho que neste momento os três se beneficiam, mas de formas muito diferentes. Vou começar por quem eu acho que está se beneficiando menos, que são as populações. Então é importante entender que essas pessoas, elas têm sim um medo muito latente de que alguma coisa acontece. Existe um sentimento de insegurança muito forte entre as pessoas que habitam essas nações. Então, na medida em que essas tomadas de decisão, né, na medida em que essas construções vão sendo feitas, na medida em que essas provocações vão tomando forma, né? Essas sociedades tendem a se sentir mais seguras. E eu acho que a gente pode ler isso como um ganho para elas, né? Então, são sociedades que, é claro, a gente pode retomar toda aquela discussão acerca de é uma narrativa que faz sentido, mas será que existe mesmo uma ameaça? Não estamos discutindo isso. Estamos discutindo o fato de que para essa sociedade, sim, existe uma ameaça e o medo é real. Então, quando essas pessoas enxergam tudo isso acontecendo, sim, existe um sentimento de alívio, existe um sentimento de maior proteção. Mas eu tô sendo muito clara, né, dizendo muito sobre como esse sentimento existe, porque aí vem a segunda parte da resposta, que é dizer que os ganhos são muito imediatos. Como eu já disse em algum lugar na nossa conversa, o que a gente vê nesses países é que a tendência de médio e longo prazo é que a manutenção desse nível de militarização comece a afetar a vida das pessoas, porque a gente começa a ter uma incapacidade do Estado de manter um fluxo de investimentos rentável, sustentável em áreas como educação, em áreas como urbanismo, cultura, saúde e outras coisas que são talvez muito mais vitais para a sobrevivência e para o bem-estar desses indivíduos, né? Então, eu acho que podemos dizer, portanto, que as sociedades ganham no cenário imediato, mas existem muitas ressalvas a isso. Agora a gente vem pra galera que tá ganhando de fato, né? Que é a OTAN, que é Estados Unidos. Esse pessoal, sem dúvida, tá se beneficiando muito. De duas formas, principalmente, né? Primeiro, pensando em indústria bélica. Então, o complexo industrial militar dos Estados Unidos tá muito feliz com o que tá acontecendo, porque é óbvio que tá se beneficiando disso. Também existe um complexo industrial militar mobilizado ali na Europa, que também está se beneficiando de todo esse contexto, ainda que de forma talvez um pouco menos expressiva do que o estadunidense. Afinal de contas, estamos falando de complexos industriais militares muito diferentes em termos de tamanho. E aí vale aqui com isso dizer também que à medida em que o complexo industrial militar dos Estados Unidos se beneficia do que está acontecendo, temos uma Casa Branca, temos um Washington que também começa a entender que tem uma capacidade decisória interessante sobre tudo que acontece na política nessa região do mundo, o que é muito, muito valioso, né? E é claro que a OTAN também se beneficia em muito, porque, como já dissemos também, estamos falando de uma fronteira muito importante para o complexo de segurança europeia, né? Essa fronteira dos Bálticos com a Rússia. E na medida em que todas essas questões de securitização, de investimento, de militarização começam a avançar nesse espaço, a gente tem uma facilitação muito maior de legitimação de decisões e pautas que vão ao encontro dos grandes objetivos da OTAN na Europa como um todo, né? Então, sem dúvida, os grandes vencedores, aqueles que estão de fato se beneficiando de forma, assim, de forma consistente, com uma grande magnitude, são a OTAN e a indústria bélica. E aí eu chamo atenção aqui para a indústria bélica estadunidense também.
0: Pois é, Dani, é incrível, né, essa aversão que os países bálticos têm com relação à Rússia. A gente fez até um programa sobre isso, não sei se você foi convidada, a questão da rede elétrica, que os países bálticos romperam a rede elétrica que era ligada à Rússia. Preferem pagar mais caro com a União Europeia a economizar e estar ligado à Rússia. Eles romperam com a Rússia também energeticamente em outras questões ou foi só na questão elétrica?
2: A questão elétrica chamou mais atenção, né, Mel? Sem dúvida, porque foi uma decisão, assim, muito, muito massiva, né? O que a gente vê acontecendo desde o início da guerra, principalmente, mas isso é algo que já vem desde antes de 2022, é uma tentativa desses países cada vez mais diminuírem qualquer tipo de consumo de insumos que vem da Rússia, né? Então essa diminuição de importação passa também por hidrocarbonetos, né? Não pensando apenas em questões energéticas, como você muito bem colocou, mas pensando, por exemplo, em sistemas de calefação, entre outras coisas. E nós também vemos uma tentativa muito grande de diminuição e com o objetivo de cessamento completo, eu imagino, de importações gerais, né? De bens industriais, de fármacos, de insumos bélicos, né? Então, a indústria armamentista desses países que um dia importou razoavelmente da Rússia, hoje em dia também vem diminuindo em muito isso e optando por outros tipos de fornecedores. Então, é uma tendência geral, né? Não é algo, sem dúvida, não é algo que se restringe apenas à energia. A energia chamou muito a atenção, né, porque, bem, é fundamental para o funcionamento dos estados, são estados que tinham uma dependência muito grande de recursos energéticos da Rússia e esse rompimento veio com muito prejuízo, né, mas não se restringe a esse setor.
1: Ó, um dado fresquinho divulgado pela União Europeia é que exatamente os três países bálticos é o que gastam mais em defesa em percentagem do PIB. E aí saiu agora, ó, Lituânia, 5,33%.
0: Ou mais que a Polônia?
1: Estônia, 5,1%. Letônia, 4,92%. São seguidas depois pela Dinamarca, 3,49%. Suécia, 3,22%. E a mais recente entrada na OTAN, que é a Finlândia, 2,75%. Aí faz um corte para dizer que a Polônia gasta 4,68%, que seria a única nação que não pertence nem aos países bálticos, nem aos países escandinavos. Mas, Dani, se a Europa diz defender a democracia e direitos humanos, como é que a gente justifica essas medidas que podem marginalizar as comunidades por idioma, origem ou identidade cultural?
2: Olha, a resposta curta e dura é: não há justificativa ética, justificativa filosófica suficiente para respaldar qualquer tipo de marginalização de comunidades com base em identidade cultural, em identidade étnico-cultural num regime democrático, né? Se a Europa faz isso, é uma Europa que traz seus próprios pilares, né? A gente pode tentar entender as razões disso, tudo bem, mas o ponto é, o fato está dado, né? E não há como justificar, né? A única forma de justificar, talvez, seria provar que cada indivíduo marginalizado representa uma ameaça ativa e comprovada, o que não é o caso. A gente sabe que não acontece e a gente sabe que seria praticamente impossível trazer esse dado, né? Possível fazer essa confirmação, né? Para concluir, a Europa não pode construir uma paz duradoura sobre um alicerce de injustiça interna, né? Se o preço da segurança é a exclusão de uma minoria inteira ou de boa parte dela, então é uma segurança ilusória que corrói a democracia por dentro, né? Então, o que a gente vê é uma grande hipocrisia, né? Mais uma, de uma das grandes instituições que se diz, né, ser um dos grandes alicerces da democracia, da liberdade, dos direitos humanos, não é bem assim para todo mundo.
0: Dani, você acha que hoje a Rússia tem ambições expansionistas?
2: Essa é uma pergunta um pouco complexa, né? Eu diria que eu não sei se expansionista talvez seja a melhor palavra para usar, Não porque eu acho que a Rússia não tem nenhum interesse em nenhum território além do seu próprio no mundo, mas porque essa palavra expansionista, ela por vezes vem muito atrelada a uma ideia ligada àquele imperialismo clássico que a gente conhece, né? De uma nação que quer conquistar a maior parte de territórios possíveis e se expandir até virar o império onde o sol nunca se põe, né? Então eu tenho muito medo de usar esse tipo de palavreado para falar de Rússia, expansionismo, imperialismo, porque eu acho que são palavras que têm uma carga muito forte. Se a gente for falar expansionismo única e exclusivamente como interesses em territórios para além do território formal da sua nação, aí tudo bem. Talvez
0: isso
2: a gente
0: todo mundo
2: possa...
0: tem, né?
2: Isso, exato. Todos têm. Quem não vai ter, exatamente. Então, nesse sentido, sim, acho que a Rússia tem esse interesse. Acho que muitos países têm esse interesse, mas não acho que é um interesse restrito que justifique toda essa securitização, que justifique todo esse medo, né? Porque hoje a Rússia virou no imaginário coletivo o país que não tem limite, né? Que a qualquer momento pode querer pegar para si qualquer país que estiver dando mosca. E não é exatamente isso, né? Um país que tem interesses muito bem delimitados, que tem uma agenda política muito bem desenhada, que não estou com isso justificando nada que o regime faça, mas sim que tem interesses não apenas de conseguir conquistar recursos que estão além do seu território, mas

0: pessimista nesse sentido. Eu não vejo essa imagem se dissipando no médio prazo. Eu acho que a gente ainda vai precisar passar muito tempo encarando essa imagem e convivendo com ela. Eu acredito que tem duas formas, eu acho, disso se dissipar. A primeira é a gente ter, de fato, uma mudança de ordem internacional profunda o suficiente para que a gente repense muita coisa sobre o que entendemos como política internacional, nesse sentido, sob essa nova gramática das coisas, daí talvez a gente consiga entender que a Rússia não é exatamente essa ameaça, mas reentendê-la através de outros pilares, através de outras referências. No momento, estamos um pouco longe disso, então, claro, a ordem internacional, ela está em transformação, mas transformações dessa magnitude demoram muito tempo para se consolidar, né? Então acho que ainda temos um caminho a percorrer. E a outra forma disso acontecer, eu acho, seria alguma outra grande ameaça superar a ameaça russa, né? E conseguir tomar essa posição para si. No momento, eu não vislumbro nenhum estado que não a Rússia que tenha condição de ser colocado nesse posto, né? Talvez a grande ameaça para muitos países que está lá no fundinho da cabeça e que nunca deixa de ser tema de muitos pensamentos e discussão seja a China, mas dada a magnitude da China na ordem internacional atualmente, eu não acho que seja válido para ninguém no mundo colocar a China nesse lugar em que está a Rússia, né? Todo mundo precisa estar aberto a negociar e a dialogar com a China, então não é um papel que cabe a ela. Então acho que até aparecer alguém que possa tomar esse posto da Rússia, vai continuar para Moscou o cargo.
1: Talvez o Zé Tei, sei lá, muita gente reclama aí, né?
0: Pois fala... é, né? Agora na Copa disseram que eles iam aparecer, quem
1: mas
0: sabe.
1: Mas era jogo
0: tá
1: do Brasil, eles desistiram. Eles desistiram que era jogo do Brasil, aí acabaram. O Mundioca teve o imenso prazer de voltar a falar mais uma vez com a Daniele Macchio, doutorando e mestre em relações internacionais pelo programa de pós-graduação Santiago Dantas, além de ser pesquisadora do CIRI. Dani, muito obrigado por voltar a falar com a gente, né, Dani? Já tinha um tempo que a gente não conversava.
0: É verdade, eu tava com saudade e espero que não demore muito para a próxima vez.
2: Não vai demorar, não suma da nossa vida. A gente gosta de ter você aqui no Mundioca, até porque, além da gente gostar de você, eu vou confessar, são poucos os pesquisadores, bons pesquisadores, que falam com tanta desenvoltura sobre o espaço pós-soviético. Então, você vale ouro.
0: Ah, muito obrigada, pessoal.
2: Um abraço, Dani.
1: Até a próxima.
0: Um abraço, gente. Um beijo.
1: Muito legal a Dani estar conosco novamente, né?
2: Ela é fera, ela sabe muito de espaços pós-soviéticos.
1: E o programa tá chegando ao fim, Mel.
2: E começam então os nossos recadinhos, nos dê 5 estrelinhas no Spotify, porque a gente merece. 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Beijos!
1: Tchau, tchau, pessoal. Até a próxima.
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5: Olá, ouvintes, sejam bem-vindos ao podcast Em Órbita. Por aqui nós vamos trazer novidades e debater temas importantes no mundo da ciência e da tecnologia. Eu sou a Dani Zanata, nós vamos ao ar 3 vezes na semana e você pode nos ouvir tanto nas plataformas de áudio quanto na rádio Sputnik, na Metropolitana 80.5 FM do Rio de Janeiro. Lembrando a você que nos ouve que o nosso WhatsApp está aberto para receber dúvidas de tecnologia no quadro Ajuda Tech, lá no finalzinho do episódio. Então manda pra gente aqui o que você tá querendo entender melhor de tecnologia que a gente explica pra você. Manda um alô pro número 21 98065 0066, 21 98065 0066. Neste episódio você vai saber sobre tubarões andantes ou tubarão que anda. É isso mesmo, um grupo de animais com poucas espécies descobertas que podem nadar ou andar pelos mares, mas também também têm a habilidade de caminhar em superfícies, resistindo a taxas baixas de oxigênio. Ou seja, pode ficar um certo tempo fora da água. Os tubarões costumam ser as

0: associados à velocidade, aos grandes oceanos e aquela imagem de predadores que dominam a água. Mas a ciência continua mostrando que esse grupo de animais é muito mais diverso do que o nosso imaginário popular. E uma das descobertas mais curiosas dos últimos anos é de pesquisadores que identificaram na Papua Nova Guiné, um país localizado na Oceania, na região conhecida como Melanésia. E é essa espécie de tubarão que é capaz de caminhar. Isso tudo graças às adaptações evolutivas que permitem essa espécie suportar baixos níveis de oxigênio. Esse seleto grupo de tubarões andantes, encontrado apenas nas regiões da Austrália, Indonésia e Papua Nova Guiné, são de porte pequeno e vivem em ambientes rasos e complexos. Essa descoberta vem reforçando o quanto ainda devemos conhecer sobre a biodiversidade marinha. E os tubarões caminhantes são apenas algumas das espécies incríveis encontradas nos oceanos. Agora, para explicar como essa espécie de Papua Nova Guiné desenvolve essas capacidades e entender as condições que favorecem essas espécies, estamos recebendo a especialista no assunto, nossa convidada Carla Soares, que é bióloga, pesquisadora em evolução e morfologia no Laboratório de Condrictes, do Instituto de Biologia e professora de Zoologia da Universidade Federal do Rio de Janeiro. Bem-vinda, Carla, ao Em Órbita. Muito obrigada pela sua participação aqui conosco.
1: Olá, obrigada pelo convite mais uma vez. Estou aqui para exatamente, como foi iniciado agora a nossa conversa, responder perguntas da melhor maneira possível e, de repente, até mesmo indicar possíveis fontes para mais conhecimento também.
0: Tá certo, Carla. Eu vou começar bem do princípio aqui, porque quando a gente pensa em tubarões, normalmente nós imaginamos grandes predadores nadando em mar aberto, né? Só que a ciência continua mostrando que a natureza consegue ser muito mais surpreendente do que propriamente a nossa imaginação. Afinal, então, explica pra gente se esse tubarão andante, a gente pode considerar que realmente ele caminha em terra firme?
1: Sim, de fato, ele realmente realiza um movimento muito similar à caminhada, né? Ou seja, a alternância de nadadeiras para que ele possa realmente sustentar o próprio corpo em terra firme, algo que ele também consegue fazer no ambiente marinho, né? Então ele consegue também se debruçar sobre o chão, né? Enfim, sobre o solo submarino e assim conseguir também fazer essa alternância, ou seja, uma caminhada. E não só essa espécie, mas também algumas outras dessa mesma família também conseguem fazer esse mesmo tipo de comportamento. Esse comportamento, inclusive, ele não é só específico ou exclusivo de tubarões. Existem raias também que conseguem fazer exatamente esse tipo de movimentação que a gente chama de nadadeira, sendo que, em geral, as raias conseguem fazer somente nas nadadeiras traseiras, né? Que são nadadeiras que são similares ao que a gente chamaria de pernas das raias. Então, é uma coisa bem parecida com o nosso caminhar, né? Claro que o caminhar deles também vai ser diferente de nós humanos, porque somos bípedes, né? Então, a gente usa somente os nossos membros posteriores, mas eles conseguem fazer essa alternância como, por exemplo, cachorros, gatos, né? Que são animais que são bem próximos a gente, que também fazem esse tipo de alternância dos membros para conseguir realmente ir adiante, né? Conseguir colocar, projetar o corpo à frente. Então, sim, é uma caminhada, de fato.
0: Então, essas nadadeiras, elas funcionam quase como patas mesmo?
1: Sim, elas conseguem funcionar de maneira similar, embora não é exatamente como a gente vai observar em organismos, né, em animais terrestres, né? Então, a gente observa que essas nadadeiras ainda possuem também a função de agir como remos, ou seja, para que elas consigam também nadar no ambiente marinho, né, e também fazer essa projeção de natação adiante, mas no ambiente terrestre, ou seja, esses animais, eles fazem isso em condições que sejam requeridas, né, ou seja, quando eles se veem em algum momento, algum cenário em que seja necessário fazer, talvez, essa busca por outras forças de maré, essa busca por outros lugares que tenham água. Então, essa incursão para fora, né, essa excursão para fora do ambiente, na verdade, ela se dá muito por necessidade ou, pelo menos, por contexto e, em geral, esses animais não ficam muito tempo fora d'água, né, eles ficam um pouquinho de tempo, né, para que eles possam também reservar um pouquinho de água dentro das branquias, enfim, para que eles consigam também respirar um pouco desse ar que fica contido nas branquias ainda, para que depois eles consigam retornar ao ambiente marinho, até porque eles não fazem nenhum tipo de respiração aérea, né, então é bom também mencionar que não há nenhum tipo de órgão nesses tubarões que possibilite que eles consigam viver em um ambiente terrestre e aéreo, ou seja, que nem a gente que tem pulmão, por exemplo. Então esses tubarões também têm brânquias, e essas brânquias, elas são órgãos que vão facilitar essa essa troca gasosa, ou seja, inalar oxigênio e liberar gás carbônico, assim como a gente faz, somente em um ambiente marinho, somente em um ambiente aquático. Então é uma coisa bem curta, né, e geralmente só em momentos muito específicos que ele vai fazer essa saída do ambiente aquático.
0: Certo. Você fez uma comparação com as arraias e até a gente fica pensando anatomicamente, né? Porque se a gente tem uma ideia do andante como um cachorro e tudo mais, a gente tem um ponto de vista da estrutura anatômica. E essa característica de caminhar do tubarão, como é que isso acontece? Se você puder explicar, né? Isso anatomicamente nele.
1: Então, anatomicamente, esses tubarões, eles vão possuir nas nadadeiras tanto peitorais quanto pélvicas, né, que são os membros superiores e inferiores no nosso caso, eles vão possuir alguns músculos que são um pouquinho mais especializados para esse tipo de movimentação da nadadeira, né? Então a nadadeira, ela vai se movimentar de maneira que não só ela consiga exercer uma função de andar, né, de progredir, né, adiante, mas também para que ele consiga fazer um movimento mais fino no sentido de sustentar o próprio peso e ainda assim conseguir ir adiante. Esse tipo de musculatura não é musculatura que é exatamente equivalente ao que a gente vai encontrar em nós mesmos, humanos, ou até mesmo em outros organismos que são terrestres, né? Então são coisas mais específicas, que não dá para fazer uma comparação, né? Enfim. Mas, de fato, anatomicamente é algo que funciona de maneira similar, né? Então a gente tem, falando de evolução, a gente vai considerar estruturas que são aquelas que vão ser totalmente equivalentes, ou seja, o músculo que é usado para abrir a nossa boca é o mesmo músculo que abre a boca dos tubarões. Só que na questão das nadadeiras, não é exatamente o mesmo músculo, porque ele não tem a mesma origem, ele não surge igual, enfim, uma série de coisas que a gente considera para ver se é equivalente ou não. No caso dos tubarões ainda, o que é interessante é que as nadadeiras também não vão possuir nenhum tipo de dito especializado, né? Ou seja, a gente vai ter, no nosso caso, nossos membros têm, na porção mais externa, né, mais extrema, a gente tem dígitos que vão também auxiliar a nossa caminhada, né, nossos dedos dos pés, enfim. E no caso deles, não. Esses dígitos não existem. Não tem exatamente esse refinamento, né, ou seja, essa capacidade de mobilidade da parte mais extrema das nadadeiras. Então, o exercício desse caminhar vai acontecer muito mais próximo do corpo, né? Então, imagina como a gente, no caso deles, eles andam muito mais se apoiando nos ombros do que nos braços, como a gente poderia pensar no caso de gatos, cachorros e vários outros animais terrestres.
0: E olhando especificamente para esse tubarão de Papua Nova Guiné, ele pertence, Carla, a um grupo muito específico de tubarões, né? O que diferencia essa espécie dos tubarões que a gente conhece popularmente?
1: Então, esses tubarões, eles fazem parte de uma ordem que a gente chama de Orectolobiformes, vários nomes que a gente tem na ciência para designar, né, e caracterizar as espécies por aí. Esse grupo de tubarões, ele é relativamente próximo, né? Ele é primo, né? Um primo mais ou menos próximo de animais, né, de tubarões que a gente reconhece facilmente, né? Então, os tubarões mais famosos que a gente sempre vê por aí são tubarão branco, tubarão baleia, né, tubarão tigre azul e por aí vai. Inclusive, é interessante até pontuar que desses que são os mais conhecidos, né, que são de ordens próximas, mencionei inclusive que o tubarão baleia é um desses que a gente geralmente reconhece, né? Então, a gente tem representações dele em várias mídias, inclusive em filmes de animação recentes, enfim. E esse tubarão, ele é da mesma ordem, só que ele é um tubarão muito específico em termos de hábito, em termos de até mesmo de movimentação do corpo em si. Então a gente consegue posicionar esse grupinho de tubarões que consegue fazer essa excursão para fora d'água dentro do mesmo grupo dos tubarões-baleia, né, por uma série de características anatômicas que eles possuem. E eles ainda também, essa mesma ordem também é mais relativamente próxima de ordens de tubarões que a gente reconhece facilmente.
0: E
1: existe um outro grupo de tubarões que não é nem um pouco conhecido, e esses são bem mais específicos e bem mais difíceis de a gente encontrar por aí também.
0: Mas esses que você menciona que são mais difíceis são os andantes.
1: Na verdade, os que a gente quase não reconhece por aí, tem um outro grupo, né? Na verdade, tem outros grupos de tubarões que a gente tem na classificação, enfim, que quase ninguém sabe que existem, né? Então, por exemplo, quando a gente vê, inclusive, em notícias, por exemplo, tubarão pré-histórico, tubarão fantasma, tubarão bruxa, né? Então, são tubarões muito bizarros em formas, de maneira geral. Ou tubarões, por exemplo, que têm, que conseguem ter bioluminescência, enfim. Então, são tubarões que são muito, com uma forma muito diferente do tubarão que a gente geralmente imagina, né? Então tem ainda outros grupos, além desses que andam, né, que também é um grupo bem específico dessa ordem, e quase ninguém reconhece que também é uma diversidade muito interessante também de ser estudada e melhor investigada. Então a gente tem um universo muito grande de tubarões, que é muito mais diverso, muito mais rico do que o que a gente vê de diversidade, inclusive representada nas mídias, né, que quase sempre é tubarão branco, tubarão tigre e só, parece que só tem isso de tubarão.
0: Sim, que é o que, e bem como você falou, né, muito em filme, desenho animado e propriamente aqueles que a gente consegue ver a olho nu ali, né, em alto mar, e realmente chama muito a atenção. E quando você falou agora dessas espécies, esse tubarão andante específico, ele é espécie Hemicilium, né?
1: Uhum.
0: Só que recentemente foi descrito uma nova espécie, que é o Hemicilium do Jonai, que fala, né?
1: Isso, isso.
0: Explica pra gente o que chama a atenção de vocês enquanto pesquisadores, como é que vocês confirmam cientificamente que um animal representa uma nova espécie? O que tem de aparência nele ou de característica para ele ser uma nova espécie?
1: Então, esse é um processo bastante longo, né? Bastante complexo, né? Que é o que a gente geralmente vai realizar dentro da taxonomia, que é essa área do conhecimento que vai investigar e vai tentar exatamente organizar um pouco da diversidade que a gente vê no mundo. Então, para que a gente consiga reconhecer uma espécie enquanto nova, ou seja, diferente do que já está descrito e conhecido, é um longo processo em que a gente vai se debruçar sobre tudo que já existe, já documentado, sobre as espécies que já são descritas. E, além disso, a gente também tem que sempre comparar, né? Então, é sempre um universo de comparação. Então, a gente vai comparar, por exemplo, não só características morfológicas, né, da forma desse animal, como, por exemplo, enxergar a coloração, avaliar também, por exemplo, não só a coloração, mas as medidas do corpo também, né, para ver se tem alguma medida diferente, ou seja, uma nadadeira maior, um olho maior, ou um olho mais para frente do que para trás, enfim. E também, e até mais do que isso, a gente também considera características que são internas, né, da anatomia, então, por exemplo, do esqueleto, do crânio, ou até mesmo do clasp, por exemplo, que é um órgão que tubarões têm, quando machos, que ajuda na cópula, né, ou seja, são órgãos reprodutores dos machos, mas ainda assim a gente não só considera somente a morfologia, a gente também vai além e ver também características moleculares, né? Vai atrás do DNA para conseguir também comparar e ver se, por exemplo, se tem alguma diferença a nível molecular que justifique, né? Que possa, no caso, ajudar a gente a entender quão diferente essa nova linhagem, essa nova forma estaria em relação às já conhecidas. Então, é um processo bastante complexo e, no geral, o que é interessante também comentar é que a gente, quando propõe uma espécie nova, assim como quase tudo, pelo menos tudo na ciência, essa espécie nova, ela também é passível de refutação. Então, a gente não propõe uma espécie nova esperando que ela seja eterna. A gente espera que ela seja uma espécie que tem uma argumentação boa, tem evidências que levem a gente a sustentar isso como sendo uma espécie, né, que seja diferente das demais, mas pode haver evidências futuras ou mais espécimes, mais indivíduos coletados, mais conhecimento, mais técnicas avançadas, permitam que a gente olhe para esse novo dado e veja que, na verdade, essa espécie que antes era considerada nova, na verdade seja uma variante, ou seja, uma variação muito desconhecida ou muito ampla, enfim, de uma coisa já conhecida. Então, a gente pode, ainda assim, considerar que as espécies de hoje, elas podem, na verdade, serem variações que a gente não compreende no momento atual, ou até mesmo considerar que tem coisas que a gente acha que é tudo a mesma coisa, e na verdade são coisas diferentes, ou seja, que a gente pode chamar de espécies diferentes daqui a algum tempo. Então, a taxonomia, que é essa área do conhecimento, ela também é viva e também é ciência. Então, logo a gente, uma espécie que foi descrita hoje, ela pode não ser mais considerada válida, ou seja, uma espécie nova no futuro, né? Então, é bastante complexo e é uma coisa que a gente realmente depende de novas técnicas, depende de novos dados e de novas análises que permitam que a gente consiga fazer essa comparação de maneira frequente. É uma área que, inclusive, é muito interessante porque ela é algo dual, né? Então, algo mais ambígua, né, de maneira geral. Então, ela tanto é uma área que é muito importante porque ela vai nomear coisas e, como ela vai sugerir nomes, ela precisa ser estável. Não dá para sugerir vários nomes por aí e achar que esses vários nomes vão mudar o tempo todo. Não dá para ser assim. Tem que ser um processo bastante verificável, bastante sério, para que a gente não faça vários tipos de propostas e depois vá atrás muitas vezes, mas ela também continua sendo uma área da ciência. Então, apesar de ser estável ou prezar pela estabilidade, ela também precisa ser ciência e ser refutada. Algo que fica entre esses dois mundos, né? Então, é esse grande complexo de coisas que a gente precisa considerar Uma vez que a gente enxerga as evidências, a gente propõe uma espécie nova, sabendo que aquela espécie nova é uma hipótese. Ou seja, ela pode vir a não ser mais uma espécie nova daqui a 10 anos, por exemplo.
0: E ainda na pesquisa, me bateu uma curiosidade aqui, Carla, com relação a essa terminologia da espécie. Ela sempre tem relação com alguma característica desses tubarões? Enfim, não só dos tubarões em si, né? Mas sempre quando um animal acaba ganhando ou um nome extra, como no caso aqui do Hemicílio, né? Tinha um Hemicílio, aí virou Hemicílio do Dione. Como é que vocês criam essas escalas, assim, para esses nomes científicos?
1: Bem interessante, porque é exatamente isso, né? O nome, ele tem um significado que muitas vezes, por si só, você consegue entender que se refere aquele nome, né? Então, por exemplo, o nome do gênero, que é Hemicílio, ele já faz referência a um outro gênero, que era Cílium. E aí, nesse caso, é um gênero que atualmente tem, né, enfim, não é esse mesmo nome, enfim, mas que tem um histórico muito mais relacionado a tubarões que fazem parte de uma outra ordem. E aí, quando as pessoas, né, quando os pesquisadores foram sugerir um nome para esse gênero, sugeriram Hemicílium, que seria M de quase, né, não chega a ser um cílium propriamente dito, né, então a gente consegue ver no próprio nome a história dele. Então, o nome do gênero também revela pra gente um histórico que já foi considerado alguma coisa próxima do que hoje não é mais. E o nome da espécie, que é esse segundo nome que vem atrelado ao gênero, a gente consegue realmente ver o quão complexo também é você conseguir imaginar um nome, uma vez que ele vai ser usado muitas vezes. E, em geral, a gente vai adotar três tipos de maneiras, ou pelo menos de caminhos, para conseguir propor um nome, né? Então, a gente pode, por exemplo, como você comentou inicialmente, a gente pode sugerir um nome que tenha alguma relação com alguma coisa da forma, ou alguma coisa de ecologia, de comportamento, enfim, desse animal. Então, pode ser, por exemplo, um nome que é bastante fácil de reconhecer, por exemplo, é o que a gente tem como carcarrinos longimanos. Então, esse nome longimanos vem justamente do que a gente realmente espera que seja longas mãos, ou seja, longas nadadeiras peitorais. Então, é um nome muito fácil de você reconhecer o que aquele bicho ali tem de incomum, de exclusivo, de diferente dos demais.
0: Mas aí não vai ficar só no tubarão. Você pode, inclusive, estender essa terminologia para outras espécies, para outros bichos.
1: Exatamente. Exatamente. Então, o que vai, por exemplo, a gente tem, inclusive, casos, muitos, na verdade, de espécies, que a gente vai ter também um outro caminho, que seria você colocar a localidade que aquela espécie foi encontrada, é o que ela realmente habita. Então, se for, por exemplo, uma espécie que foi descrita para o Brasil, a gente pode colocar brasilienses. Brasilienses é o que a gente chama de epíteto específico, ou seja, a segunda palavrinha que vem acompanhada no nome da espécie. Esse nome, ele já foi usado, ele é usado para várias espécies de vários grupos de animais, de planta, de vírus, de qualquer coisa, porque é um nome que realmente vai indicar onde essa espécie ela foi primeiro vista, primeiro considerada e primeiro ali proposta. Então, brasiliense vai existir para muitos e muitos exemplos aí de animais. E dentre outros também que a gente pode também acabar vendo por aí. E aí uma terceira maneira também de nomear uma espécie é quando você pode também fazer uma homenagem para alguém. Pra alguém, para algo, enfim. Então é interessante também que a gente também tem exemplos de pesquisa que foram homenageados nas espécies que a gente tem descritas hoje em dia. Então, por exemplo, o tubarão-tigre. Tubarão-tigre, o nome da espécie é Galeocer do Cuvier. O Cuvier vem do Cuvier, do Georges Cuvier, que foi um grande cientista e que também ajudou bastante a gente entender a diversidade que existe hoje. Então, isso acontece em muitos casos de muitas espécies que a gente consegue reconhecer essas homenagens não só a cientistas, mas também a povos, né, originários, a pessoas, né, por exemplo, que também foram importantes, mas que não são da ciência. Então, a gente considera tudo isso para que a gente realmente possa chegar num nome e esse nome poder representar o que seria aquele conjunto de características que aquela espécie ali vai apresentar.
0: Que bacana, e uma forma, claro, de reconhecer esses nomes, né? Muitas vezes um primeiro pesquisador e também quando você dá essa nomeação em forma de homenagem, incentiva também, né?
1: Exatamente.
0: Para que se desenvolvam mais pesquisas.
1: Só para acrescentar, acho que é interessante também, talvez, essa característica, pelo menos essa maneira de você homenagear pessoas, enfim, é algo que também está em um debate bastante recente, né, sobre pessoas que foram homenageadas, mas pessoas que apresentavam históricos meio controversos em relação ao lado pessoal, ao aspecto pessoal. Então, pesquisadores, cientistas, enfim, que eram racistas ou xenofóbicos ou que tinham discursos um pouquinho preconceituosos em relação a vários tipos de pessoas, tem também uma discussão de que será que a gente precisa realmente homenagear ou como que é importante também que a gente faça as homenagens também, talvez considerando quem a pessoa é. Enfim, uma discussão bastante grande, porque tudo que envolve nome tem uma discussão também sobre isso, né? Então, é, acho que é uma outra coisa também que é bem viva na ciência hoje em dia, que é legal também de comentar.
0: Não, e não só na ciência, né? Esse ponto realmente é um destaque, porque não só na ciência, na biologia, em tudo hoje em dia se pensa, porque é uma questão social, né, Carla? Eu digo em tudo, né? Nomenclatura de ruas, de escolas e tudo mais, tá se revendo mesmo, e na ciência também. E, Carla, quero voltar um pouquinho para esse tubarão andante e queria só tentar entender ainda essa caminhada terrestre e se eles, quando eles caminham apenas quando eles estão fora da água, ou eles também utilizam essa estrutura de nadadeira e essa estratégia também submerso?
1: Eles conseguem usar também quando estão submersos, né? Então eles fazem esse tipo de locomoção, né? Que é essa alternância de nadadeira, né? No assoalho, enfim, eles também fazem isso quando submersos, e muitas vezes isso também vai ajudar eles não só a não gastarem talvez tanta energia nadando, ou até mesmo para que eles possam repousar no fundo e ficar mais um pouquinho de tempo ali, até porque esses tubarões eles não precisam nadar o tempo inteiro para ficar, né, respirando, que é uma coisa interessante também que muitas pessoas têm no imaginário de que todo tubarão precisa nadar constantemente, né, não pode deixar de nadar senão vai morrer afogado. Na verdade, tem alguns tubarões que não precisam fazer isso, né, então esse é um exemplo, por exemplo. Então a gente tem esses que ficam realmente no chão, eles podem alternar durante algum tempinho e podem inclusive usar nadadeiras também nesse sentido de apoiar a nadadeira no chão para conseguir se alimentar, por exemplo, também, né? Para, por exemplo, ir em cima de alguma presa e conseguir ali tirar, por exemplo, alguma poliqueta, que seria uma minhoca marinha, da sua toca, né? Do seu casulo, ou até realmente tirar alguma coisa que está ali também presa ou tentando se esconder ali embaixo da areia e tal. Então, ele também consegue fazer esse tipo de uso, né, das nadadeiras, não só para se locomover, mas também para conseguir comer, para conseguir também descansar um pouquinho e ficar um pouquinho mais repousando no fundo. Então, ele, esse comportamento, essa anatomia também serve a outras coisas que não somente a locomoção.
0: É, no caso, tem uma vantagem energética aí, você acabou de falar, né? Também para se alimentar e tudo mais. Ao invés de nadar, ele caminha nesses ambientes por uma vantagem energética.
1: Exatamente.
0: Perfeito. Antes você comentou, Carla, que a questão do oxigênio, né? Esse aspecto é muito impressionante nessa resistência da falta do oxigênio. Você pode explicar pra gente, talvez um pouco tecnicamente também, como é que esses tubarões eles conseguem permanecer vivos em ambientes tão extremos assim? A gente pode dizer, bem leigo assim pro nosso ouvinte, que eles prendem a respiração? Ou esse processo é mais complexo?
1: Seria algo parecido com isso, né? De prender a respiração. Mas, de maneira geral, quando eles vão para fora da água, o que eles fazem é encher a boca de água para que eles consigam, com essa água, ainda ter algum tipo de fonte de oxigênio, né? Então, imagine, por exemplo, que a gente, antes de fazer um mergulho, a gente precisa encher bastante os pulmões, né? E enchendo bastante os pulmões, a gente vai lá e mergulha. Então, esse ar que ainda está nos nossos pulmões, ele ainda tem oxigênio. Então, a gente tenta ir consumindo esse ar que está ainda presente até que a gente fique totalmente sem ar, ou seja, que esse ar não seja mais adequado para que a gente respire, até que a gente volte para a superfície. Então, é alguma coisa parecida com o que eles fazem. Então, eles vão engolir bastante água para que eles consigam ficar, como no caso, com uma câmara que a gente chama câmara orobranquial, que é onde ficam as brânquias. Também não só com oxigênio ao redor, mas é importante também mencionar que essas brânquias, esses órgãos, eles são muito sensíveis, né? E geralmente, quando a gente observa também que essas brânquias não ficam imersas, né, submersas num ambiente ali aquático, elas tendem a colapsar, que seria o fato de que elas vão grudar uma nas outras e perder a resistência e acabar perdendo também a capacidade de conseguir fazer não só a troca, ou seja, pegar o oxigênio e depois liberar o gás carbônico. Então tem duas funções, né? Então ele consegue também não só engolir uma quantidade boa de água para conseguir manter o oxigênio circundando ali durante algum tempinho, mas para que as brânquias não fiquem colapsadas, ou seja, para que elas não se unam, se grudem uma nas outras e acabem não conseguindo fazer o processo natural de respiração. Então são esses dois tipos de viés, né? Os dois tipos de mecanismos que também ajudam quando ele vai encher a boca de água.
0: Nossa, é impressionante, né? Porque a gente tem uma visão dessas grandes espécies em mar e não consegue projetar todo o mecanismo que ele utiliza. E isso a gente pode considerar também para as baleias? Só para fazer um adendo aqui dessa forma de respiração, né?
1: No caso das baleias são mamíferos, né? Então, elas fazem parte de um outro grupo, né, de animais. Sendo mamíferos, as baleias têm pulmões, né, que são órgãos que vão fazer a respiração que a gente chama de respiração aérea, né, que vão demandar a apreensão do oxigênio presente no ar. Então, as baleias, assim como, por exemplo, também jacarés ou tartarugas marinhas, não vão ter brânquias, né? Então, não tem órgãos que vão fazer essa respiração aquática. Então, no caso das baleias e até mesmo de tartarugas marinhas que a gente observa também levantando a cabeça, né? E vendo elas no, na superfície, depois elas vão mergulhar de novo, elas precisam ir para a superfície para respirar. Então, elas, é como se elas pegassem uma boa quantidade de ar e depois elas vão prender esse ar e mergulham. Né? Então, no caso das baleias, é mais impressionante ainda porque elas conseguem mergulhar por profundidades muito, muito, muito altas. Elas conseguem ir muito fundo e voltar. Só que elas também são muito grandes, né? Então elas conseguem também, né, fazer uma boa puxada de ar antes de mergulhar. Então é um pouquinho diferente. Então é parecido com o que a gente faz, mergulhar.
0: Aham, muito. Que bacana. Carla, eu queria voltar um pouquinho para entender um pouquinho a evolução dessa espécie de tubarão aí que a gente tá falando, que caminha. Tem como vocês analisarem o surgimento dessas características tão específicas relacionada a um ambiente que talvez moldou um comportamento diferente dessas espécies ao longo de anos? E claro, né? Eu tô falando ao longo de milhões de anos, porque se a gente olha ali, praticamente todas essas espécies, elas estão concentradas na região entre Austrália, Indonésia e Papua Nova Guiné, certo?
1: Uhum, sim.
0: Tem nesse ambiente. Como é que vocês entendem essa evolução ao longo de anos?
1: Então, a gente, para fazer realmente essa busca, né, esse histórico de como é que as coisas evoluem, né, então como é que as espécies, como é que as características que elas apresentam evoluam, a gente vai basicamente separar, ou seja, decodificar esses organismos em vários pedacinhos, né, que são chamados de caracteres, né, que podem ser morfológicos, podem ser comportamentais, podem ser moleculares. Vendo cada pedacinho, vendo cada coisinha, né, aumentando bastante para ver como isso se representa, se apresenta ao longo das espécies, a gente consegue reunir essas características em comum, enfim, em análises, para conseguir também entender como é que elas se distribuem ao longo da história de cada linhagem, ao longo da história de cada um dos grandes grupos de organismos que a gente consegue classificar. Então, no caso específico também, a gente não só vai se atentar ao que é atribuído à forma ou até mesmo à genética de cada um dos organismos, né, das espécies, mas também a gente vai considerar a história da Terra, porque os organismos que estão aqui na Terra não evoluíram separado. É tudo um grande organismo evoluindo em conjunto. Então, no caso específico desses animais, o que a gente pode até mesmo considerar é que a gente também está observando o fato de que esses animais estão lá hoje, mas já estão há algum tempo, né? Então as espécies também têm uma duração aí que pode variar de acordo com algumas pesquisas em relação ao tempo, né, de milhares de anos até hoje em dia. Enfim, por exemplo, a nossa espécie ela tem mais de, enfim, a gente pode considerar uma barreira ali de 2 milhões até com poucos milhões de anos do que seria a nossa espécie. Então para tubarões é uma coisa bastante parecida. E no caso específico dessa área do Indo-Pacífico, é uma região com muitas ilhas e que sofreu ao longo do tempo também várias coisas em termos de mudanças, né? Ou seja, a Austrália, onde ela está hoje, por exemplo, ela não esteve sempre ali. Ela já esteve, inclusive, muito próxima do nosso continente, o americano. Então, a Terra também foi mudando, os continentes também foram mudando de lugar. Então, essas espécies também foram acompanhando, ou ancestrais, enfim, próximos que sejam, também foram acompanhando a evolução desses continentes e também não só a evolução dos continentes, mas também a evolução até mesmo do que a gente vai observar também ao longo da história da Terra, do mar também aumentando. Né? Então a gente tem vários casos em que o mar invadia continentes e com isso a gente tinha também espécies que iam para muito dentro do continente, e quando o mar também ele regride bastante e ele vai até níveis um pouco menores, que são aquelas eras interglaciais ou glaciais. Então quem viu, por exemplo, a era do gelo era uma era glacial, né? Então por isso que a gente também tem uma redução do mar e também vários ambientes que vão acabar também tendo camadas de gelo um pouco maiores. E aí uma era interglacial, quando a gente tem um mar também muito mais predominante invadindo o continente. Então isso pode também ter ajudado exatamente essas espécies conseguirem entender, né? E também tem um processo muito importante que é o que a gente chama de seleção natural, que é quando as espécies que são as que mais conseguem se adaptar às condições, elas conseguem também reproduzir descendentes e assim continuar evoluindo, ou seja, continuar existindo no ambiente, no planeta, enquanto que outros que não conseguem se adaptar acabam deixando de lado, ou seja, acabam deixando de existir e não conseguem gerar descendentes. Então é mais ou menos a explicação que a gente consegue dar em relação a essa evolução não só conjunta, né, de várias espécies, mas também delas com o próprio planeta que vai evoluindo junto também.
0: Uhum. E tem outro fator, Carla, a gente observa que os recifes de coral têm um papel fundamental para alguns processos, né, de muitos animais. Isso também acontece para auxiliar, é um fator para esse caminhar dos tubarões, essas adaptações, elas foram aos pouquinhos ou pode ter ocorrido em períodos relativamente rápidos, assim, para a evolução?
1: Em geral, elas evoluem aos pouquinhos, né? Então, vão aparecendo, por exemplo, músculos diferentes aqui, ali, e essas adaptações, elas podem também ser selecionadas ao longo do tempo, né? Então, pode ser que, por exemplo, tenha alguma adaptação ou alguma coisa muito aberrante, alguma coisa que não, de fato, vá contribuir para a sobrevivência daquela espécie. Então, aquilo vai ser descartado ao longo do tempo. E também tem o fato de que, para esses animais, para esses tubarões que andam, o que pode ter acontecido também é um processo em que eles adquiriram, né, essa musculatura, né, ou pelo menos essa musculatura foi se desenvolvendo ao longo do tempo, mas não necessariamente para exercer uma função específica. Então é uma coisa que a gente realmente ouve muito de que, para que funciona isso, né? Para que ele tem esse músculo? Esse músculo já estava ali, né? Então ele foi desenvolvendo músculo, não quer dizer exatamente uma questão, uma função mais de, por exemplo, de uso e desuso, né? Então a gente vai observar, por exemplo, o que a gente tem de Lamarck, que foi uma pessoa que muito importante para a evolução e tudo mais, e quanto mais você usa um músculo, mais ele vai se desenvolver e por isso você vai conseguir usar melhor ele. Não é exatamente assim que a evolução funciona. É claro que no nosso tempo de vida, a gente vai na academia, faz musculação, a gente vê que o músculo aumenta, ok. Só que ao longo de muitos anos e ao longo de várias gerações, não é exatamente assim que a gente vai observar as coisas acontecendo. Então os músculos se desenvolveram e foram continuando, porque eles se provaram também eficientes no uso do ambiente, mas não quer dizer que esses músculos eles evoluíram para fazer alguma coisa. Necessariamente pode ter acontecido que esses músculos serviam para tubarões que estavam no ambiente submarino, capturando presas, andando, gastando menos energia, e de repente eles conseguiram também sair da água. Então pode ser uma sucessão de eventos e não necessariamente um fim em si mesmo. Por ter esses músculos, eles conseguem sair da água, mas eles não têm esses músculos para sair da água. Eles têm esses músculos porque eles têm. Então é uma explicação meio genérica, eu sei que às vezes não é o que as pessoas queriam ouvir, né? Mas enfim, é exatamente assim que a gente entende as várias coisas que existem no ambiente também, nos animais também.
0: Isso é muito parecido com outros animais, da maneira que outros animais são capazes de fazer algo parecido na evolução?
1: É parecido.
0: Não só pelo andante, né? Mas eu digo nessa questão muscular mesmo que você falou, existe talvez até algum peixe conhecido que tem essa evolução?
1: Tem uma coisa parecida, né? Então, acho até interessante até mesmo pelo fato de que como a gente, enquanto mamífero humano, se considera também de maneira geral, sempre muito derivado, né? Muito bem desenvolvido em relação aos outros grupos, né? Como se a gente, de fato, não tivesse ali ainda se desenvolvendo, ainda evoluindo também, enfim, a gente também tende a achar que tudo aquilo que sai da água tá num processo de evolução para sair da água, como se sair da água fosse melhor do que estar nela. Então a gente tem, por exemplo, um peixe que é muito interessante, que a gente chama de saltador de lama, ou do inglês mudskipper, que é um peixe que ele, inclusive, também fica bastante tempo fora d'água, ele também faz a mesma coisa que o tubarão andante, ele também consegue aumentar também a capacidade branquial dele, enfim, com bastante água, e ele fica bastante tempo fora d'água, ele também anda fora d'água, né? Então a gente também tem esse outro peixe de um outro grupo, que é um peixe ósseo, enfim, mas que também faz a mesma coisa. E a gente também tem peixes também que têm escamas, enfim, que são peixes ósseos, que têm pulmão, que é um outro grupo, por exemplo, a piramboia, né, que são grupos aqui que a gente tem aqui, por exemplo, aqui até mesmo no Brasil. Então esses grupos de peixes, especificamente, eles têm pulmão, mas eles também têm brânquias, né, tem dois tipos de meios de fazer a respiração. E é interessante que também a gente consegue observar que o caso deles tendo pulmão, então esse pulmão e essas brânquias, talvez a gente consegue ver também que próximo dele também tinham outros organismos, né, outras linhagens que também acabaram saindo da água, conseguindo ficar mais tempo fora da água, e aí ele vai ficando mais tempo fora da água, mais tempo, vão, no caso, tendo pernas também em vez de nadadeiras, e isso vai tudo acontecendo de maneira bastante devagar, né, bastante lenta. A evolução, ela também precisa de tempo para acontecer, então não é tudo muito rápido. O que a gente tem de coisa mais rápida acontecendo, na verdade, muitas vezes são os eventos grandes de extinção em massa, mas na verdade nem é tão rápido assim. Demora algum tempo para acontecer, demora algum tempo para que as espécies sejam dizimadas ou desapareçam do planeta, né? Então tudo é bem lento, e é bem mais lento do que a gente poderia imaginar, porque também tudo acontece muito mais lento do que a gente poderia prever, inclusive, no nosso tempo de vida. Então as coisas não acontecem em 80 anos. elas demoram muito mais do que isso para acontecer. Então é mais ou menos no sentido também que outras espécies também têm o mesmo processo.
0: Certo, você falou de alguns peixes aí que são encontrados aqui no Brasil. Tem possibilidade dessa espécie do gênero Hemicylium, do tubarão andante, de ser encontrado em águas brasileiras?
1: Especificamente desse gênero, a gente não tem nenhum representante no Brasil, mas não é impossível que a gente venha encontrar alguma coisa desse gênero aqui. O que a gente sabe até o momento é que as espécies encontradas desse gênero são muito mais concentradas geograficamente no Indo-Pacífico, né? Então a gente tem alguns gêneros também que são endêmicos de algumas regiões, né? Quando a gente vê exatamente o fato de eles ficarem numa região específica e não terem representantes em outros lugares. Mas de Hemicylium especificamente a gente não tem no Brasil, e acho que é um pouco mais difícil até mesmo que a gente venha a ter, né, representantes desse gênero por aqui sendo descobertos, mas a gente tem de gêneros próximos. Por exemplo, a gente tem dessa mesma ordem o tubarão lixa, que é um representante bastante famoso, bastante encontrado aqui no litoral brasileiro. Inclusive a gente também tem mergulhos que as pessoas conseguem fazer no Nordeste com tubarão lixa, que vem tubarão lixa em aquários. Então a gente tem, não do mesmo gênero, mas de gêneros próximos que estão na mesma família, na mesma ordem e tudo mais. Então talvez seja mais difícil encontrar de Hemicylium, mas como tudo na ciência e na vida, enfim, a gente diz que nada é impossível, tudo depende na biologia também.
0: Mas nenhum andante desses tubarões aí que caminham aqui no Brasil, não?
1: Isso, não, por aqui não. Ainda não.
0: E hoje se sabe da existência de quantas espécies, assim, são 10?
1: Aproximadamente 10.
0: Tem alguma história interessante na descoberta, por trás da descoberta desse grupo, desse tubarão, ou então que vocês imaginem que esse número ainda pode aumentar?
1: Então, é possível que ele venha a aumentar, até porque a gente, o número de espécies que a gente reconhece hoje para vários grupos, ele é subestimado, né? Então, a gente tem essa noção de que quanto mais a gente procurar, talvez mais a gente ache, né? Mais a gente encontre alguma diferença, alguma coisa que possibilite que a gente consiga entender melhor essas espécies. Então, hoje em dia, a gente tem aproximadamente 10 espécies, né? Então, é sempre um número aproximado, porque o que a gente tem hoje são, né, 10 espécies válidas, né? Que são conhecidas pela ciência. Mas podem haver mais, ou podem também ser um grupo menor, enfim. Mas o fato é que a gente tem observado ao longo dos anos que essa região, Pacífico, é uma região que tem se descoberto muitas espécies novas, né? Tem se descrito muitas espécies novas. Talvez em relação ao fato de que a gente observa o quanto de ilhas tem também. Então a gente também acaba observando o quanto de ambientes profícuos, né? Ambientes que sejam também, que acabem possibilitando a separação das espécies em algumas regiões, em alguns locais preferenciais e tudo mais, e acabem permitindo essa separação um pouquinho mais fácil, entre muitas aspas, delas em grupos diferentes, em espécies diferentes. Muitas coisas ainda a se descobrir, não só para alguns pontos específicos do litoral, né? Então a gente vai observar um número muito alto de espécies reconhecidas, né? Conhecidas para o sul-sudeste, mas ainda tem muita coisa para o norte e nordeste que a gente não conhece muito bem. E sem falar também em espécies de profundidade também, que é um outro, né, universo que a gente mal consegue explorar direito atualmente.
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0: Agora vamos dar só uma pausa na conversa aqui com a Carla Soares, bióloga, pesquisadora em evolução e morfologia, para saber um pouco mais dos tubarões aqui do Brasil, os tubarões tigres. A nossa apresentadora virtual tem notícias de que quase 100 dessa espécie foram identificados na Baía de Ilha Grande, no Rio de Janeiro, uma das regiões mais preservadas do litoral fluminense. Conta aí, Lud.
3: Olá, eu sou a Ludmilla, apresentadora virtual da Sputnik Brasil e voz do quadro Curto Circuito, o seu giro pelo mundo da tecnologia no podcast Em Órbita. Pesquisadores do Instituto ProShark encontraram quase 100 tubarões tigre na Baía de Ilha Grande, no litoral do Rio de Janeiro. A espécie é comum no Nordeste e pela primeira vez está sendo monitorada na região Sudeste. Era um dia de expediente comum em que os pesquisadores estavam olhando o mar, porque o trabalho do Instituto ProShark é esse mesmo, procurar tubarões. Há 5 anos, os pesquisadores monitoram tubarões e raias na Baía da Ilha Grande, em Angra dos Reis, litoral sul do estado do Rio, e é a primeira vez que os pesquisadores estão monitorando via satélite os tubarões tigre na região sudeste. Os tubarões tigre, chamados também de tintureiros, têm uma cobertura rajada. São considerados agressivos. A partir de informações de pescadores com a ajuda da tecnologia, a equipe conseguiu no início do ano instalar uma antena na barbatana dorsal de um deles. É um tipo de localizador via satélite. Assim foram sendo identificados e de volta ao mar. Toda vez que tiram a barbatana da água, o satélite captura a localização. Depois de marcar machos, os pesquisadores encontraram fêmeas poderosas e enormes, De acordo com os pesquisadores, no estado do Rio de Janeiro, no Sudeste, nunca teve registros de fêmeas de mais de 4,5 metros. A ideia do Instituto é entender se existe ligação com tubarões tigre do Nordeste do Brasil e de outras partes do mundo. Essa foi Ludmilla, apresentadora virtual da Sputnik, para o quadro Curto Circuito.
0: Valeu, Lud! Nós voltamos aqui no estúdio com a nossa convidada, Carla Soares, bióloga, pesquisadora em evolução e morfologia no Laboratório de Condrictes do Instituto de Biologia e também professora de zoologia da Universidade Federal do Rio de Janeiro. Ela está falando pra gente das espécies de tubarões, mas comparando que aqui no Brasil ainda não existe os tubarões que são andantes, que é o tema do nosso episódio de hoje. A espécie como o de Papua Nova Guiné, que desenvolve a capacidade de caminhar em terra firme. Vamos ouvir.
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0: Você falou de um ponto ali, de entender aquela região, mas a gente tem alguma barreira geográfica? Você falou da diferença das placas tectônicas. Tem alguma barreira geográfica ou oceânica que tenha favorecido lá o surgimento dessas espécies e por isso a gente não consegue ter nas nossas ilhas mais próximas?
1: Então, lá a gente reconhece uma quantidade muito grande de ilhas, né? Tem uma cadeia de ilhas muito grande lá no Indo-Pacífico, tanto que a maioria dos países que a gente vai observar lá são ilhas, né? Tem porções continentais muito menores do que a gente vai observar, por exemplo, a Austrália, que é o maior país que vai ter lá, enfim. Então, o que a gente pode observar lá especificamente é o fato de que lá tem muitas ilhas, e não só ilhas, mas também tem exatamente o encontro entre placas, que vai facilitar não somente o surgimento dessas ilhas, até mesmo a movimentação dessas ilhas entre si. E como esses tubarões, especificamente os andantes, eles também são espécies que vão ocorrer muito próximos de áreas que são alagadas, né, áreas que são costeiras, então eles vão estar quase sempre associados a essas porções de terra, né? Então, embora eles sejam aquáticos, eles são muito quase sempre próximos a ambientes continentais, ambientes costeiros. Então, nesse caso, ter muitas ilhas fazendo esse retalho, né, parece uma coxa de retalhos entre si, pode favorecer que eles também acabem preferindo, por exemplo, alguns lugares de terra, né? Então, vamos imaginar, por exemplo, que uma mesma espécie, ela se veja, alguns indivíduos podem ir para algum lado de uma ilha, caso, sei lá, porção sul de uma ilha, e outros indivíduos para a porção norte. Seja por comida, seja para se reproduzir, seja para realmente buscar ali sossego, enfim. E aí, durante muitos e muitos anos, conforme esses indivíduos vão ficando nessa região e vão tendo menos contato entre si, acaba que a gente também tem um processo de especiação muito mais facilitado, entre aspas, quando a gente observa essa separação bastante específica, né, bastante evidente, entre regiões que eles vão habitar. Então, a gente pode atribuir também ao fato de que essas ilhas, né, essa cadeia de ilhas, pode criar também um relevo e serem barreiras nítidas, assim, para que a gente consiga também entender distribuição e também a especiação dessas espécies especificamente.
0: Mencionou agora há pouco o fato de que necessitaria de mais pesquisadores, até um incentivo, né, para que se tenha uma descoberta cada vez maior dessas espécies ou de novas. E isso também justificaria por que essas espécies passaram tanto tempo desconhecidas pela ciência ou tem outros fatores?
1: É bem possível, né, então é bem interessante também a gente observar o quanto que durante muito tempo a gente também observou como se fosse não um monopólio, mas uma restrição de pesquisadores formados nessa área do conhecimento a algumas regiões, de alguns países, né? Então a gente há algum tempo via o quanto o continente europeu tinha muitos deles, descreveram uma porção muito significativa de espécies. E aí, ao longo dos anos, a gente vem observando cientistas nessa mesma área em outros lugares do mundo, inclusive na Austrália. Então a gente pode também ter exatamente, a gente reconhece que o histórico da taxonomia também pode ser um viés, né, pode também ter contribuído para que a gente acabasse não conhecendo tanto das espécies que habitam regiões que não são aquelas que estão presentes, por exemplo, no continente europeu, até mesmo em países que foram também explorados e colonizados pelos europeus também. A gente também tem essas grandes expedições fomentando as novas descobertas de espécies, né? Como foi no Brasil, como foi em outros lugares também. Então, para lá, a gente pode observar tanto que possa ter sido também esse, não atraso, mas essa demora, né? Esse longo período que levou para que pesquisadores de taxonomia fossem lá ativamente trabalhar com isso, né? Então, lá na Austrália tem alguns pesquisadores que estão ativamente trabalhando hoje em dia, né, com essa área especificamente, mas a gente pode também ver o quanto que, para se ter casos, pelo menos a gente conseguir observar as espécies que podem ser novas, às vezes são realmente, não digo isso que é sorte, mas é um acúmulo de evidências, né, um acúmulo de novos fatos, né? Então, por exemplo, o fato de que as pessoas pudessem hoje em dia ter acesso a câmeras e poder filmar melhor as coisas e poder realmente registrar isso, é algo que permite que a gente realmente consiga empreender e compreender muito melhor os ambientes das espécies que, que vivem neles do que a gente tinha antigamente, que eram relatos que não tinham fotos, que não tinham vídeos, que não tinha realmente uma... que dependiam de uma abstração muito maior das pessoas entenderem do que hoje em dia a gente consegue observar num vídeo exatamente como um animal se movimenta, como é que ele sai da água. Então a gente também tem o fato de que a tecnologia atual também ajuda muito a gente a ter mais evidências, ter mais dados que sustentem a proposição de novas espécies. Então é um conjunto de coisas, mas eu acho que eu definiria como sendo essas talvez três que sejam mais importantes, né? Não só a história do lugar, mas o número de pessoas trabalhando nelas e também as tecnologias que vão avançando e vão permitindo a gente descobrir melhor coisas do que a gente tinha de informação ou até mesmo de arsenal, né, de coisas para fazer do que tinha algum tempo atrás.
0: Hoje tem algumas tecnologias que você poderia destacar que são usadas? Existe, por exemplo, né, hoje na genética ou no monitoramento talvez por imagem para localizar essas espécies de tubarão que hoje ampliam um pouquinho mais o conhecimento dessas espécies do que sem a tecnologia antes?
1: Sim, a gente tem muitas novidades tecnológicas, né? Então você citou, por exemplo, da genética, né? Que foi um enorme avanço para a gente conseguir compreender melhor a história dessas espécies. Então antes a gente se debruçava muito pela morfologia, pela ocorrência dessas espécies em, por exemplo, em pesca, em cale, mas não exatamente para que a gente pudesse ter ali uma informação um pouco mais profunda, né? De um aspecto mais molecular, né? Então a gente, desde a década de 80, 90, que a gente tem visto um grande avanço, um grande aumento de tecnologias para essa área, para a gente conseguir também não só ver o DNA, mas entender melhor o que aquela informação está dizendo para a gente, né? Então não é simplesmente obter uma sequência de DNA e falar, tá, daí, que eu faço a partir disso, né? Então, métodos de análise também que são muito mais rebuscados e muito mais precisos para conseguir entender essa variação e essa diferença entre as espécies, mas não só na parte molecular. Outra coisa também que tem sido muito importante hoje em dia são essas técnicas de imagem, né? Não só de drones ou até mesmo de imagens que podem fazer um monitoramento muito mais abrangente e muito mais específico de algumas regiões, mas também de técnicas de imagem para conseguir olhar melhor, né? Lançar um novo olhar sobre a morfologia, né? Então, técnicas, por exemplo, como tomografia, computadorizada, a gente chama de CT scan, que é quando a gente exatamente faz para nós humanos, né? A gente vai fazer um exame para conseguir, por exemplo, ver nossos ligamentos, nossos ossos, enfim. A gente também consegue fazer esse mesmo tipo de técnica para conseguir observar melhor espécimes, por exemplo, que são muito raros ou espécimes que estão há muitos anos em museus e de repente seria importante que a gente não fizesse nenhuma abordagem mais destrutiva, né? Ou seja, abrir esse espécime, dissecar, enfim. Então a gente consegue aumentar um pouco melhor, assim, o nosso grau de dados também por técnicas novas. E a gente está cada vez mais aumentando também nesse sentido. Então, para a parte molecular também, a gente tem visto um grande avanço também de técnicas que estão tentando também extrair dados de DNA de espécimes muito antigos. E até então era inconcebível você conseguir ter uma informação de um espécime capturado e colocado em museu desde o século XIX, por exemplo. E hoje em dia, cada vez mais a gente está chegando perto de conseguir fazer isso. Então, reunir mais dados, então a tecnologia está avançando cada vez mais. Para a gente conseguir não só ter dados novos, mas conseguir também voltar para os dados antigos e reolhar entre novos horizontes e novas perspectivas sobre eles também.
0: Que ótimo! É importantíssimo, né, a gente também valorizar essa questão tecnológica para que se evolua nas pesquisas. E, Carla, eu queria só associar um pouquinho agora para que a gente possa falar ainda de alimentação e de reprodução dessas espécies de tubarões. Explica para a gente esse tubarão que anda, pensando na alimentação e no comportamento deles. Como é que eles vivem em comparação com os outros tubarões mais padrão que não tem essa característica andante? Você falou antes que quando eles usam essa característica submersos, eles têm alguma vantagem na alimentação, né? O que que acontece ali de diferente para os outros tubarões durante a caça?
1: Então, é bem diverso, né? O qual de estratégias que eles podem usar para poderem capturar e poderem também ter algum sucesso, né, na alimentação. Então, a gente imaginando um exemplo muito em termos de extremos, né? Vamos lá. Então, se a gente considerasse, por exemplo, um tubarão branco, que é um grande predador de topo e ele também vai exercer quase sempre uma captura que a gente chama de busca ativa, né? Então ele vai sempre em busca da presa e ele sempre vai nadar. Então a gente tem uma natação constante e ele vai sempre atrás dos cardumes, né? Ou até mesmo no caso do tubarão branco, atrás de mamíferos marinhos, né? Que é geralmente o que ele prefere enquanto alimento. E ele vai sempre em busca daquele alimento. Então ele tem um gasto de energia bastante grande. Embora ele também, mesmo tendo um gasto de energia grande, ele também também tem uma musculatura específica para nadar, então ele consegue também ainda assim manter esse teor energético alto, porque é uma porção de coisas que ele consegue fazer em conjunto. Então ele não é somente a nadadeira dele, a musculatura, ele é um conjunto de coisas, é uma máquina que funciona toda muito bem. Já para tubarões andantes que ficam mais no fundo, o que eles podem fazer é não só se alimentar de coisas que estão presentes no fundo, mas também eles podem adotar alguns tipos de estratégia para poder fazer se aproximar dessas presas que, sem que eles sejam vistos, sem que eles sejam percebidos. Então, a gente tem não só a busca ativa, que é exatamente andar no fundo e ficar procurando, né, ou seja, rastreando o que está ali e comer o que está por ali, ou eles podem também se esconder, adotar algum tipo de camuflagem. Então alguns deles também, eles são pintadinhos, né, e essas pintas também podem ser também camufladas com o ambiente para que eles possam ficar bem escondidinhos ali, só esperando alguma coisa passar. E aí quando essa coisa passa, seja um peixe, seja um molusco, seja um polvo, enfim, quando essa coisa passa perto dele, ele consegue realmente atacar de última hora, né? Então seria um predador de emboscada nesse caso. Então ele fica escondido esperando o momento certo de atacar. Isso são só duas estratégias diferentes que eles podem usar, mas tem uma grande variedade disso também, né? Então a gente tem subtipos também, mas de maneira bem simplificada eles podem também ter esses tipos de estratégia um pouquinho mais facilitadas, né? Então o tubarão branco, ele nada muito melhor, ele consegue sustentar um nado por durante muito tempo, enquanto que esses tubarões não nadam tão bem, não nadam por tanto tempo assim, mas eles conseguem ficar muito mais escondidos, ou seja, conseguem também gastar menos energia para na hora certa gastar energia para assim ter sucesso e conseguir se alimentar. Então tem diferença de estratégia também.
0: Enquanto você falava dessa camuflagem que esse tubarão andante se utiliza, eu pensei neles no terrestre, porque mesmo sendo uma espécie super curiosa, eu imagino que esses tubarões eles sejam mais vulneráveis enquanto eles estão andando em terra. Tem alguma ameaça? Eu digo do próprio desenvolvimento costeiro, né? E as atividades humanas naquelas regiões, isso pode colocar essa população de tubarões em risco?
1: Sim, é bem possível, até porque quando eles saem da água, eles também não são tubarões tão grandes assim, né? A gente sempre imagina tubarões como sendo aqueles que têm mais do que 5 metros de comprimento e tal. Na verdade, eles são tubarões bem pequenos, né? Que vão geralmente atingir 1 metro ou menos do que isso, né? Então, não são tão grandes assim. Então, eles também estão suscetíveis não só a saírem do ambiente em que eles estão seguros, né? Que é um ambiente que eles conseguem dominar muito melhor que o ambiente aquático. E aí, saindo também, virarem presa também, por exemplo, de pássaros ou outros animais. Não que tenha ali uma relação específica de alguma ave que vá necessariamente só se alimentar deles, mas pode acontecer eles serem simplesmente atacados e, enfim, não conseguirem voltar para o mesmo lugar onde eles gostariam. Mas no caso, para nós, né, nós humanos somos os principais predadores de várias espécies, né? Inclusive a gente não só preda diretamente para consumir, né, para se alimentar, mas também a gente acaba também alterando muito os ambientes para impossibilitando que as espécies consigam se manter ali. Então no nosso caso a gente tem também feito um trabalho que eu geralmente fico realmente dizendo de maneira bastante irônica, muito bom, é na alteração de vários ambientes a ponto de levar à extinção várias espécies, né? Então a gente está sendo muito bom nessa parte, infelizmente. Então nesse espaço específico, o que a gente tem feito é não só alterar a geografia, a geologia de alguns lugares, né? Então de aterramento de algumas regiões, enfim, e levando justamente a um desequilíbrio de outras regiões, né? Então a gente pode, de alguma maneira, também acabar influenciando nessas poças de maré, né? Nesses ambientes que eles ocorrem, justamente porque alterando alguma região próxima, essa região também vai ser afetada, né? Então a gente tem não só um impacto direto, mas também indireto no que a gente faz em termos de mudança de ambiente, mas da nossa interação específica ou direta com eles, a gente não tem nenhum dado, nenhum registro de que a gente tenha qualquer comércio dessas espécies ocorrendo lá. Então, não são espécies que são pescadas para algum fim de alimentação ou qualquer coisa que seja. Mas a gente, indiretamente, tem contribuído também para, né, mudanças em ambientes próximos e, de maneira geral, também para alterações, né, as mudanças climáticas globais também, que tem uma grande parcela de culpa nossa, né? Então, esses ambientes que estão alagados hoje podem não estar mais alagados no futuro, ou podem também estar acidificando, né, que é um processo também muito específico de você aumentar a quantidade de gás carbônico no ambiente, que pode alterar bastante todo o ambiente em torno dos tubarões, né? Então a gente pode estar realmente comprometendo a existência desses animais, não só porque a gente se alimenta deles, mas porque a gente está alterando tudo ao nosso redor.
0: E Carla, pensando ainda na perpetuação dessas espécies do tubarão andante, como é que funciona a reprodução? Como é que isso acontece nessas espécies e também o ciclo de vida deles é semelhante ao dos outros tubarões?
1: É semelhante. Interessante também a gente observar o quanto que para algumas espécies ao que a gente consegue observar ciclos, né? Enfim, então os tubarões eles têm um ciclo muito parecido entre si, uma vez que a gente chama de desenvolvimento direto, né? Então eles não chegam, por exemplo, a fazer como algumas espécies de peixes ósseos fazem, que é colocar um ovo e aí depois nasce uma larva e depois essa larva ela vai mudar, né? Vai se passar por uma metamorfose e depois ele vai se tornar um peixe adulto. Nos tubarões e nas jaias também a gente vai ter o mesmo processo, que é um tubarão que vai nascer, é um tubarãozinho bem pequenininho e vai crescendo de tamanho. Então não tem uma larva nem nada para depois, né, se mudar, né, e vir a ser outra coisa. Então é um ciclo muito parecido, né, de vida. E os tubarões eles tendem a também ter estratégias diferentes, né, para poder colocar, né, novos filhotes no mundo, né? Então eles podem tanto ser ovíparos, colocar no caso ovos e assim esses ovos darem, né, enfim, à luz, né, até novos tubarões. Ou no caso a gente também pode observar processos muito parecidos com o nosso mesmo, que é o fato de que esses tubarões, esses filhotes, ficam no, na barriga da mãe durante algum tempo e aí depois esses tubarões vêm a nascer depois de algum tempo de gestação. No caso dos andantes, o que eles fazem é um processo meio parecido, mas que fica, na verdade, no meio, assim, né? Então a gente vai ter, nesse caso desses tubarões, como se fosse produção de uma cápsula, um ovo, né, dentro da mãe, mas esse ovo ele fica um pouquinho de tempo ainda, não, ele não é liberado logo, mas ele fica um pouquinho de tempo ainda na barriga dessa mãe e depois ele é liberado durante algum tempo. Então ele fica um pouquinho no ambiente e um pouquinho na mãe. E aí sim, esse ovo depois ele vai ser, vai dar, no caso, origem a esse novo filhote. Então a gente tem estratégias diferentes para cada um deles. Então assim, depende muito não só se anda ou não, mas do grupo e também da própria evolução de cada linhagem.
0: E Carla, pra gente encerrar o nosso papo aqui, que já tá chegando no finalzinho do nosso tempo, é possível naquela região ali de Papua Nova Guiné, o ser humano observar eles durante a atividade, tanto de mergulho, ou esses animais eles são bem difíceis de encontrar e de ser visto pelo humano?
1: Não é tão difícil, até porque esses registros também têm sido feitos com alguma frequência atualmente, né? Eu acho que a região em si, ela não permite um acesso muito facilitado, né? Então, acho que quanto mais a gente consegue também chegar nesses ambientes, a gente vai conseguindo observar tudo que já estava ali há algum tempo. Então, eles não são tão difíceis de se observar. Claro que depende também dos pontos de mergulho, né? O ponto de acesso também a essas regiões, porque muitas vezes também, como a gente consegue observar, não são regiões muito fáceis de acessar terra, né? Seja porque elas também têm rochas e até mesmo um relevo muito difícil de você conseguir caminhar, ou até mesmo a maré também não ajuda muito, porque até para que você consiga acessar essa praia, você precisa também contar com a maré não muito cheia e também para também não voltar com ela ainda já enchendo e acabar, né, enfim, sendo um problema para sua volta. Então, não é tão difícil quanto era antes, justamente porque a gente tem descoberto esses locais, mas para alguns é um pouquinho mais difícil não encontrar os tubarões estando lá, mas conseguir chegar até lá. Então, o caminho até lá é um pouquinho mais complicado do que você estando lá conseguir observar eles.
0: E não tem risco para o ser humano?
1: Nesses tubarões especificamente, não. Eles não têm nenhum registro atualmente, né, ou pelo menos já, não só atual, mas como já é documentado, ou pelo menos acumulado desde, enfim, pelo menos uns 500 anos, de registros de alguma interação negativa desses tubarões com humanos, né, até mesmo porque esses tubarões, eles não têm, né, nenhum tubarão, na verdade, tem qualquer tipo de interação conosco, seja para alguma captura para alimentação, né, então a gente não tá no cardápio dos tubarões. Pode acontecer uma série de motivações ali que fogem muito mais dessa alimentação, somente para alimentação, para, enfim, para consumo. E nesse caso, esses tubarões, como eu falei, eles são pequenos, né? Então eles não geram risco pra gente em termos de contato ou termos de mordida até mesmo. Na verdade, a gente é

0: Carla Soares, que é bióloga pesquisadora em evolução e morfologia no Laboratório de Chondrichthyes do Instituto de Biologia da UFRJ e também professora de geologia lá na Universidade Federal do Rio de Janeiro. Até uma próxima, Carla.
1: Até mais, tá? Obrigada.
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0: Você já reparou que agora o Instagram habilitou um novo recurso de inteligência artificial em que as fotos de qualquer usuário público podem ser usadas em reproduções de vídeos de imagens de IA, como por exemplo inserir as nossas fotos em uma deepfake. Essa técnica pode trocar o rosto de uma pessoa pelo de outra ou modificar o que alguém diz em um vídeo. Esse novo gerador de imagem da Meta está ativado por padrão e pode ser usado no Instagram, no WhatsApp e no site da Meta AI. A opção está sendo liberada aos poucos e pode ainda não aparecer para todos, mas se já aparece nas suas configurações e caso você tenha interesse em desabilitar essa função e ficar inclusive mais seguro quanto ao uso indevido das suas fotos, no aplicativo do Instagram tem controle de como seu conteúdo pode ser marcado para a criação de inteligência artificial. É uma configuração simples que precisa ser feita para desativar esse recurso a qualquer momento. Então pega o passo a passo para desativar. É o seguinte: dentro do Instagram, acesse o seu perfil. Depois, você toca no menu, naqueles três risquinhos que aparecem no canto superior direito. Acessando esse painel, é só rolar a tela até chegar em compartilhamento e reutilização. E é só clicar no botão de desativar, o que consta descrito como permitir que pessoas reutilizem seu conteúdo para criar com ele. E também você pode desabilitar o campo que diz permita que as pessoas criem e reutilizem seu áudio original na Meta AI. Pronto, fazendo isso, você desativou essas duas áreas ali na configuração do Instagram, assim você fica imune ao uso de inteligência artificial por terceiros no seu conteúdo do Instagram. Essa é a dica de hoje, lembrando que você pode sempre mandar qualquer dúvida de ciência e tecnologia pra gente pelo WhatsApp. É 21 98065 0066. Manda que a gente responde aqui no Ajuda Tech.
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0: É isso, gente. Esse foi o Em Órbita aqui na Rádio Sputnik, na Metropolitana Rio FM. Obrigado você, ouvinte. 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
4: E aí, apaixonados por história, beleza? Pedro Henrique Lima na área pra gente revirar uma campanha histórica na política brasileira, especificamente na Quarta República, período que foi ali de 1945 até o golpe de 64. Eu tô falando da campanha Marechal Henrique Lotti e João Goulart, Marechal e Jango, uma campanha que envolveu, de um lado, um marechal conservador mais nacionalista e, do outro lado, um político muito identificado com as esquerdas na época e com o movimento sindical. E essa campanha foi tema de um livro fascinante que será lançado ainda nesse ano 2026 pelo Felipe Lotti e o Guilherme Diniz. E o título do livro é Lotti e Prestes, o Marechal e o Comunista. Mas por que Prestes e não João Goulart? Bom, o livro ele se propõe a analisar o contexto político das esquerdas na época e como que Luiz Carlos Prestes, o Cavaleiro da Esperança, esse personagem que está presente, eu acho que em todos os momentos históricos, políticos do Brasil, dos anos 20 até o fim da ditadura militar, ele resolveu apoiar a candidatura do Marechal Henrique Lotti em 1960 e escreveu um manifesto convocando o Partido Comunista do Brasil a apoiá-lo também. Então, é um livro sobre os bastidores, né, dessas articulações em torno da campanha do Marechal Henrique Lotti, também as divergências entre os comunistas.

0: E para quem não sabe, as eleições na época, elas eram separadas. Tinha eleição para presidente e eleição para vice-presidente. E aí, qual era a outra alternativa? Quem tava do outro lado? Simplesmente Jânio Quadros. Esse cara pitoresco da vassourinha representava os setores conservadores da política brasileira e também os interesses dos Estados Unidos. Então, era uma questão de fazer uma frente ampla para ser contra Jânio Quadros ou simplesmente se omitir, já que o Marechal Henrique Lotti não era de esquerda. Questão difícil que as esquerdas tentaram responder nessa época, e os autores Guilherme Diniz e Felipe Lotti trouxeram isso de uma forma muito bem aprofundada nesse livro. E a gente vai conversar com os autores agora. Bom, e para contar melhor essa história pra gente, quem tá aqui no estúdio agora comigo é o Felipe Lotti, ele que é historiador, autor do livro Lotti e Prestes, o Marechal e o Comunista. Felipe, muito bem-vindo ao Virada de História, tudo bem?
1: Tudo bem, obrigado Pedro, obrigado Rádio Sputnik, Metropolitana. Boa noite, boa tarde, bom dia, boa madrugada pra audiência aí, no horário que vocês estiverem ouvindo. Prazer estar aqui novamente.
0: Prazer é todo nosso, Felipe. Agora, título bastante provocativo desse livro, né? Marechal e um comunista. Como que esse casamento foi possível, Felipe? Conta pra gente.
1: Pois é, é interessante a história do título, né? Porque assim, eu tinha dado um título de trabalho acadêmico, né? Era bem maior.
0: Aquela coisa gigante, né?
1: É, era algo como...
0: Subtítulo e tudo.
1: Isso, exatamente. Era o apoio, era... Eu lembro do subtítulo, cara, o apoio crítico de Luiz Carlos Prestes e do PCB, a campanha do Mar... subtítulo quilométrico.
0: Sim.
1: É, quem escolheu foi Haroldo Cevarulo, da editora Alameda, que eu agradeço aí a oportunidade de lançar o livro. Ele se interessou muito rapidamente pelo nosso projeto, a tempo de poder sair na eleição, né? Que aí fica mais provocativo ainda. Então, é interessante porque... Como é que começou o livro? Luiz Carlos Prestes, ele lançou dois documentos, um em setembro de 1959 e outro em março de 1960, defendendo que os comunistas apoiassem a chapa do Lotti e do Jango. Eles não têm esse título que acabou virando o nome do documento junto, né? É, que é porque os comunistas votam... Não votam, minto. Porque os comunistas apoiam Lotti e Jango, uma interrogação. É, e ali ele defendia o voto no Lotti no Jango. E assim, como eu falei do subtítulo que eu tinha escolhido, né? Era um apoio crítico, assim. Ele via, diante das possibilidades, das alternativas, a melhor candidatura para os comunistas era do Lotti, apesar dele ser anticomunista e conservador. Inclusive, nesses dois documentos, que formam esse único, né? Que é o porque os comunistas apoiam Lotti e Jango, ele explicita isso, ele deixa claro, olha, Lotti é conservador, Lotti é anticomunista e tal, mas ele é nacionalista, ele defende a indústria nacional, desenvolvimento econômico, defende a soberania.
0: Apesar de não ser de esquerda, né? Assumidamente, né?
1: É, ele não era de esquerda, ele era um militar de direita, conservador mesmo. Ele é, como diz o fã-clube, o presidente do fã-clube do Marechal Lotti, Luiz, meu amigo, ele era um carolão, ele era um cara BA, de igreja.
0: Sim, católico, né?
1: Católicozão, um carolão. E nacionalista, o que dificultava essa aproximação com os comunistas. A relação entre comunistas e ou católicos ou nacionalistas era muito difícil, né? Católicos eu digo porque, assim, no Brasil daquela época, o país era majorita, 90 e tantos por cento, eu digo isso porque no censo de 92, por aí, dava 90 e tantos por cento de católico, né? Então, naquela época, então, a religião era o catolicismo, apesar de ter outras religiões. Mas, basicamente, qual que era o problema? Pros nacionalistas, o comunismo, ele era internacionalista, então ele dissolveria, ele trabalha para dissolver as nações, então, o nacionalista, ele não gostava dos comunistas, em geral, né? Tinha tendência a não gostar. E o católico não gostava porque o comunismo era ateu.
0: Sim.
1: E defendia o ateísmo, então...
0: Religião como ópio do povo, né?
1: Exato. Exatamente. Não era só que eles eram ateus e tá de boa. tá tranquilo, cada um acredita no que quiser. Os comunistas, eles tinham uma política, tinham uma militância ateísta, antirreligiosa, pra superar, no linguajar comunista, né, pra superar a religião justamente por ser o ópio do povo, uma ilusão que impedia a classe trabalhadora de enxergar a realidade material e a partir daí, né, sofrer mais com a alienação e ser dominado e dominada e explorada pelos capitalistas, né? Então a religião era vista como entrave.
0: Uhum.
1: Então era muito difícil fazer essa aliança. Mesmo assim, Prestes apoiou e sustentou que os comunistas trabalhassem pela campanha do lote do Jango, né? É interessante que era necessário, houve um embate grande ali dentro do Partido Comunista, entre os comunistas disso, né? Porque era uma contradição forte naquela época, né? Hoje ainda tem, mas eu diria que é menos intensa. Mesmo porque, assim, teve toda aquela... O comunismo já não tem, vamos dizer assim, uma representação assim tão ideológica, né? A China, se a gente for considerar a China comunista, ela não fica fazendo proselitismo de comunismo, né? Não fica fomentando partidos comunistas pelo mundo, nada, né? Não tem uma disputa ideológica, né? Então isso já atenua bastante. Pelo menos o catolicismo, né? Quer dizer, o nacionalismo, ele também foi muito abandonado a partir ali da década de 80, né? Virar a década de 70, 80 com a questão do neoliberalismo, então fluxo de capitais à vontade, sem barreiras.
0: Consenso de Washington, fim da Guerra Fria, foi tudo aquele contexto ali, né?
1: Isso,
0: virada dos 80 pro 90.
1: Tanto é que o pessoal fala, muitos vão falar, principalmente os liberais, né, que o nacionalismo é algo morto, superado, não tem... Apesar de todo país que seja potência ser muito nacionalista.
0: Sim, inclusive os Estados Unidos.
1: É, principalmente. Os caras são nacionalistas até o osso.
0: Sim.
1: E os católicos teve muita mudança a partir do Concílio Vaticano II, né?
0: Sim, do ecumenismo.
1: Do ecumenismo, exatamente. De uma maior participação do laicato. E da própria também... do desenvolvimento de uma linha mais de esquerda dentro da igreja, que é normalmente identificada na teologia da libertação, mas não é a única, né?
0: Sim. E eu diria também que esse livro traz um casamento interessante que é entre os autores, né? E aí eu tô falando de você e tô falando do Guilherme Diniz, que vai estar participando também nesse podcast, que pelo que eu entendi, você contou mais a parte do Marechal Lote, né? Além do sobrenome de estudo, mas eu acho que isso é só 10%, você tem uma pesquisa muito vasta sobre ele, né? Sobre a atuação da família na política, nas Forças Armadas, e o Guilherme já entrou com a parte do estudo dos comunistas da época, né? Desses bastidores do PCB.
1: Sim. Então, fala primeiro do Guilherme, né? O Guilherme, ele tem um conhecimento muito mais vasto de comunismo, de marxismo do que eu. Tanto é que se for ver ali as referências dele nos artigos, tem toda a discussão estratégica, tática ali, pegando vários autores. Eu consigo falar sobre isso, mas não tem a mesma densidade teórica para sustentar, né? E como você falou, a parte da... Por ser familiar, né? Eu acabei pesquisando mais a biografia da filha do Lote, né? A Edna Lote, que participou muito da campanha de 1960. E também do próprio Lote, né? Então, eu falo mais disso... Por já ter, exatamente, né, feito essas pesquisas e tal. É interessante colocar, né, porque aí o público pode não saber, né, mas em casa não tem muito esses relatos de campanha.
0: Uhum. Mas toda hora você tá postando lá uma foto de uma bandeira, de uma flâmula, de um recorde de jornal. Isso você vai pegando com outras pessoas.
1: É, não, eu peguei, porque assim, eu peguei o acervo da Tia Henriette, que é a tia avó, né?
0: Uhum.
1: Mas eu só soube... recentemente, neste ano aqui, não deve ter nem um mês. Mas assim, eu nunca ouvi. O que eu ouvi muito em festa de família era sobre o contragolpe, em 1955.
0: Sim.
1: Mas algo que não... Era mais uma narrativa épica da ação dele militar do que propriamente explicar politicamente.
0: Sim.
1: Não tinha maiores detalhamentos. E a eleição, então, chegava pouco, assim, né? Tem uma decepção, se eu posso falar decepção, até a palavra branda. Tá? Mas tem uma decepção muito grande de ele não ter sido eleito, assim. E quem foi eleito foi Jânio Quadros, que era visivelmente alguém oportunista, demagogo.
0: Pois é. Eu já ia chegar nele, Felipe, mas aproveitar a deixa, esse casamento entre um comunista e um marechal era, na verdade, uma resposta, um posicionamento em relação ao outro lado na época, né? O que ou quem, a quem representava esse outro lado que era encarnado pelo Jânio Quadros?
1: Então, o Jânio Quadros aí tá no documento do Prestes, muito claramente, né? O porquê os comunistas apoiam o Lote Jango. Jânio Quadros era o representante da reação, era o representante do imperialismo estadunidense, representante do latifúndio e de outros setores, camadas médias muito conservadoras e outros setores da burguesia que não tinham um projeto nacional de desenvolvimento autônomo, soberano. Eles queriam ser sócios menores do capitalismo estadunidense.
0: Uhum.
1: Então ele representava esse pessoal, ele vinha de uma carreira política meteórica. O Jânio Quadros, em termos eleitorais, era um homem brilhante. Não tem problema nenhum dizer isso, porque o cara era uma máquina, sim, de ganhar eleição. Ele foi...
0: Só a vassourinha, né, pô? Hoje em dia todo mundo lembra da vassourinha. Até quem não viveu, eu não vivi, pô, já sei dessa história desde criança.
1: Pois é. Mas assim, ele na década de 50, acho que, não sei se década de 40, mas ele foi prefeito de São Paulo, governador de São Paulo, foi deputado... Acho que deputado federal, estadual para São Paulo. Em 59, ele já não era mais governador de São Paulo, mas se elegeu deputado federal pelo Paraná. Deputado federal ou senador, alguma coisa assim, mas no cargo, no Congresso. Então, no Congresso. Então, assim, ele tinha uma capacidade eleitoral impressionante. E sempre abusando muito do moralismo, essa coisa da vassourinha, né? Que é questão de varrer a corrupção. Ele vai fazer a faxina, a moralização da administração pública, a moralização dos costumes. Então apelava muito pra questão disso também, da questão da perda de valores tradicionais, então perda de valores ali na época também católicos, né? A questão da mini-saia, então tinha toda uma libertação feminina que estava acontecendo.
0: A minha avó dizia, ela era funcionária da Telerge, né? Era telefonista. Na época era uma companhia estatal, era, acho que CTB, Companhia Telefônica Brasileira. E não sei se isso chegou a acontecer na repartição dela, mas ela disse que o Jânio Quadros ia de surpresa assim nas repartições pra ver se a galera tava trabalhando, pra ver se tava uniformizado, pra ver se o pessoal tava uniformizado certinho. Então quer dizer, essa modinha que a gente vê hoje, desses caras com colete indo em vagão feminino, indo à escola, quem inventou essa parada aí, de repente foi o Jânio Quadros, a gente não sabe.
1: Pois é. Não, o Jânio Quadros, ele tem uma coisa assim, muito inovadora. A pessoa que vai estar assistindo vai estar achando que eu tô elogiando o Jânio Quadros, mas
0: livro é o contrário.
1: O livro é o contrário. mas assim, porque ele tem os pontos fortes dele. Ele não era qualquer político. Ele era um cara muito, primeiro, ele era muito inteligente.
0: Sim.
1: Ele foi professor de literatura, se não me engano, de letras.
0: Olha.
1: Ele era um cara muito bem formado, ele era um cara muito culto, muito lido. Então ele era um cara muito inteligente e ele tinha muito entendimento de política. E ele assim, pode-se dizer, essa moda que veio a partir de 2018, né, que era a ideia de fazer campanha política de forma descentralizada, como se fosse assim, manda pra cada público fragmentada, né, manda pra cada público um videozinho, tava muito isso, né, em 2018. O Jânio Quadros já fazia isso, na eleição de 1960 já fazia isso. Ele fazia muito, ele não tinha problema nenhum de, e esse foi um dos problemas do Lote de que os comunistas cobravam muito. Inclusive não comunistas, como Guerreiro Ramos, que era um nacionalista. Escreveu um artigo que falava isso. Porque o Lote, assim, ele era o candidato da esquerda, não por ser de esquerda, mas porque era a opção das esquerdas, como diz o título do livro da minha orientadora, Carla Carlone, né? Que é Marechal Henrique Lote, vírgula, opção das esquerdas. Mas ele, assim, ele não fazia acenos pra Cuba, que tinha acabado de fazer a Revolução em 59. Ele falava que não ia reatar relações diplomáticas com a União Soviética. Ele não... E Jânio Quadros foi visitar Cuba.
0: Tem repórter dele que tinha Guevara e tudo.
1: Exato. Ele ficava hospedado na casa do Marechal Tito quando ia pra Iugoslávia.
0: Caramba.
1: Ele tava comprando turbina lá, se não me engano, turbina na União Soviética. Ele não tinha problema nenhum. Ele fazia acenos pra esquerda, esquerda mais radical, sem nenhum problema, sem nenhum constrangimento. E embora houvesse grupos que o criticava, grupos ali da direita que ele representava, né, os conservadores, causava certo estremecimento, mas não tinha nenhum constrangimento de fazer isso, e assim, muito antes de televisão até, porque em 1960 não foi uma campanha de televisão. A televisão na década de 50 era um bem doméstico de luxo, não é qualquer um que tinha. A televisão só foi se popularizar provavelmente na década de 70, e isso na classe média, talvez assim, para uma camada mais popular, talvez seja mais tarde até. Então, assim, ele era um cara muito inovador e até ser aquela coisa, muito à frente do seu tempo. Nesse sentido eleitoral, para ganhar, para conseguir vencer eleições, ele realmente foi um político brilhante. Não tem problema nenhum de admitir isso. E até, assim, isso. Ele apelava tanto pro humor, então ele não tinha problema nenhum de fazer o papel de ridículo. aquela história dele se mostrar com caspa, comer sanduíche de mortadela pra todo mundo ver, aquelas passadas dele que eram meio estranhas, um pé ia pra um lado, outro pé ia pro outro. Aquilo tudo fazia parte de uma estética demagógica pra se aproximar do povo, mostrar, olha como ele é popular, olha como ele é parecido com a gente e tal. Isso tudo era pensado e ele encarnava isso com uma desenvoltura impressionante, né? E foi por isso que Prestes se apoiou, das razões foi por isso que eles estavam vendo que e Jânio Quadros se lançou logo no começo de 1959, nos primeiros meses, lançou a candidatura dele, foi o primeiro a se candidatar, ou pelo menos anunciar a candidatura. E aí houve essa questão dos nacionalistas se organizarem para ver quem é que ia fazer oposição a Jânio Quadros, que viam que era um candidato muito forte, né? E já todo mundo sabia que ele era um candidato entreguista ali, do candidato do imperialismo e do latifúndio.
0: Sim, sim. Agora, o livro ele começa pela Frente de Novembro, né? A primeira parte do livro, se eu não me engano. Por que começar a partir desse movimento? Esse movimento, ele dá para dizer que é fruto do contragolpe que vai acontecer em 55?
1: Sim, ele surgiu por conta disso.
0: Sim.
1: Ele surgiu em 1956, eu não vou lembrar exatamente qual mês, mas foi logo no começo, porque ele foi fechado logo. Ele foi fechado, acho que em novembro de 1956. Ele tem dois motivos para ter sido criado. Um deles foi essa questão de defender... Na verdade, são vários motivos, falando dois, mas... Assim, de um lado, defender o legado do contragolpe de 1955, e esse legado permitia, que aí seria um outro motivo, né? Permitia que pudesse haver uma articulação entre setores militares mais progressistas, nacionalistas e tal, com setores civis também, de sindicatos, movimentos intelectuais, estudantes... Então esse movimento serviu para aglutinar várias camadas que de repente não tinha uma comunicação tão, uma articulação tão próxima, tão intensa, e permitiu então que, e aí partidos políticos também fizeram parte, PTB, próprio PCB, embora estivesse na ilegalidade, participou, PSD, né, que é o partido Juscelino, então um partido mais conservador, né, então era como se fosse uma frente ampla, né. Ao mesmo tempo também ele surgiu como uma resposta também, ele rivalizava muito com o Clube da Lanterna, que era um... E esse é bem anterior. O Clube da Lanterna, salvo engano, ele foi fundado em 1953. E era um grupo do Carlos Lacerda, que era pra ali ficar desgastando o governo do Getúlio Vargas, que era completamente liberal, tal, papapá. Inclusive, o grande líder do Clube da Lanterna, depois do Carlos Lacerda, era um... Tá me escapando o nome dele agora, mas era um cara do jornal do Carlos Lacerda. Então, assim, era um movimento completamente lacerdista, muito radical, vamos dizer assim, é o MBL da época. Então, havia essa questão de combate, né? E é muito parecido, assim, pra quem quiser fazer um paralelo, né? A Frente de Novembro se parecia muito com a ANL, a Aliança Nacional Libertadora. Então, era uma frente nacionalista, anti-imperialista, popular. E é importante porque ajuda a entender como é que um militar... conservador e anticomunista como Lott, foi virar um líder de um movimento, embora ele não assumisse essa liderança assim com tanto gosto, assim, porque ele não gostava de política, não poderia ter se engajado muito mais. Isso aí é outra razão para a derrota eleitoral dele, que muitas vezes não é lembrado. Como é que foi possível isso? Porque assim, não surgiu do nada ali, 59, apareceu Prestes, pensou, ah, não, de repente o Lott pode ser um grande nome. É porque já havia toda essa articulação entre forças populares, estudantes, trabalhadores, sindicatos, na época não havia sindicatos rurais, né? Mas assim, tinha um certo movimento camponês já surgindo, intelectuais. Então, e é interessante, porque assim, para a direita da época... principalmente a mais reacionária e mais extremada, né? De fato, dava para ver como se Lott estivesse montando um movimento para se promover politicamente, o que a eleição de 1960 desmente, porque ele rejeitava, por exemplo, o apoio dos comunistas. Ele tinha...
0: Os caras querendo várias... ajudar e ele...
1: Era uma coisa que chegava a ser cômica.
0: Aham. Uhum.
1: Porque chegava assim, tinha comício em determinado lugar, e aí estavam várias bandeiras dos comunistas lá, comunistas e tal. E aí ele falava no palanque, falava, estou vendo muitas bandeiras dos comunistas, mas eu não vou, não apoio os comunistas. Ele falava, dava essas declarações. Tem um jornalista muito importante da época, né, que era do Partido Comunista, que era Mário Alves, que naquele momento ele era diretor do Novos Rumos, que era o jornal do PCB daquela época. E ele teve que... Ele escreveu alguns artigos tentando diminuir essa tensão dessa aliança não oficial, né, entre nacionalistas e comunistas. Tem um trecho muito bom, assim, esse eu acho assim, fantástico. Mário Alves é um jornalista fantástico. É assim, muito claro para escrever, assim, com domínio teórico e prático, muito impressionante. E escreve que assim, a criança lê e entende. Claro, não vai entender tudo, mas ela entende o que ele tá tratando.
0: É bem escrito, né?
1: É, muito bem escrito, assim, sem nenhum tipo de necessidade de palavras difíceis, embora assim, seja escrita de quem sabe escrever. É, não é alguém que tá empobrecendo a língua para se fazer mais fácil de ser entendido, né? Não. Então tem um artigo dele que ele vai falar o seguinte, que Lott deu uma declaração quando ele foi no Pará fazer um evento de campanha no Pará. Ele deu uma declaração lá dizendo que ele não era comunista, que ele não ia reatar a relação com a União Soviética, coisa nenhuma, que não sei o que, negou tudo isso aí, não ia legalizar o Partido Comunista, não tinha nada. Os comunistas fazem a campanha pra ele, mas ele não...
0: Assim não fica difícil, Marechal, pô.
1: Mas ele que não... E aí ele dizia por quê? E isso sempre ele se defendeu assim, desde 55. Porque ele era católico. E o católico não pode apoiar comunista.
0: Sim.
1: E Mário Alves fala assim, cara, você pode continuar sendo católico, não tem problema não. Aí ele falando assim, pô, na Europa há vários líderes políticos, ele cita Gronk, se eu não me engano, eu acho que tô pronunciando errado, mas Gronk da italiano, alguma coisa por aí. E ele chamou De Gaulle, que De Gaulle era um herói de guerra.
0: Sim, general
1: herói
0: francês.
1: General francês da resistência, devia ser o maior nome da França naquele momento, em termos políticos, né, pelo menos pela direita, né. E aí ele falava isso, olha, esses líderes todos europeus, eles são católicos, nacionalistas e capitalistas, e mesmo assim eles fazem acordos ali táticos com, ou comerciais com a União Soviética, não tem problema nenhum. Você pode aí falar pro Lott, ó, você, Lott, pode continuar sendo católico, nacionalista, capitalista.
0: E tá tudo bem.
1: E tá tudo bem, é, exato. Exato, tá tudo bem.
0: Tá tudo bem. E Felipe, como que a filha dele, a Edna Lott, se posicionava em relação a isso tudo? Qual era a opinião dela em relação a essa aliança com os comunistas?
1: Então, é interessante porque assim, ela era o elo com os comunistas, pelo lado do Lott. Isso aí. Houve inclusive uma polêmica logo em janeiro de 1960. Porque ela já estava fazendo campanha desde 1959, provavelmente outubro. Não vou lembrar agora exatamente setembro, outubro, já participava de comício. Eu já dava entrevista para jornal. E houve uma polêmica com o coronel Nemo Canabarro Lucas, que é um militar fascinante, porque ele tem uma trajetória completamente sinuosa. Ele foi, por exemplo, ele foi da NL em 35, aí ele foi pra Guerra Civil Espanhola, ele teve lá.
0: Olha.
1: Ele lutou na Guerra do Chaco entre Paraguai e Bolívia. Ele cobriu a Segunda Guerra Mundial na França. Ali ele não foi, se eu não me engano, na França, ele não fez operação militar, ele foi como jornalista, ele cobriu a guerra. Então assim, ele era um cara que... um Don Quixote encarnado. E ele virou um dos grandes líderes da Frente de Novembro. Ele era um dos principais... sei lá, era... O presidente de honra era Lott, mas aí tinha um presidente que era, vamos dizer, efetivo. Não sei se era João Goulart ou se era o representante do sindicato do... Não lembro qual era o sindicato. E logo o terceiro nome, vamos dizer assim, era o Nemo Canabarro Lucas. Entre os militares, de longe, ele era o mais importante. Só que ele era um cara de direita, era um nacionalista de direita. E ele acusou a Edna Lott de estar muito cercada por comunistas ali em janeiro de 1960. Os dois foram fazer eventos de campanha no Rio Grande do Sul. E ele voltou dizendo, ó, ela está muito próxima de comunistas e tal, isso é ruim, os comunistas não podem fazer campanha do Lott, não pode ter... Tinha uma disputa pela direção da campanha. Então tinha os comunistas por lá, tinha os PTBistas também. Tem uma matéria do Correio da Manhã que é muito bom, que fala que toda essa disputa. E tinha o pessoal da direita, que era o Nemo Canabarro Lucas. E de fato ela tinha. Ela não era comunista, mas ela tinha muita proximidade. Então assim, o principal, naquele momento, o principal assessor dela era o coronel Kardec Leme, principalmente a esposa do Kardec Leme, que era a Edla Leme. E Kardec era um coronel muito reconhecido por ser comunista. Eu fiz uma entrevista com o Milton Temer, né? Porque foi jornalista e tal. No começo da carreira ele foi oficial da Marinha. E aí ele me contou que eu sempre repito isso, porque ele fala que eu perguntei o Kardec. Ele fala, não, Kardec era o capa preta do Prestes. Então era o cara ali que tava, ele não aparecia tanto, mas ele fala que, me falou que Kardec Leme era mais nacionalista do que comunista. Como outros também, outro famoso é Nelson Werneck Sodré, que também era, tinha proximidade. É interessante porque o Nelson Lott, que é filho da Edna, me contou uma vez que Nelson Werneck Sodré, eu tenho que botar o nome porque é muito Nelson, Nelson Werneck Sodré, ele frequentava a casa deles. Mas ele não me deixou claro, nem eu perguntei, se a casa era da mãe dele ou se a casa era do avô dele, e aí havia reuniões. E é interessante que o Nelson Werneck Sodré, ele escreveu um livro que se chamou Ofensiva Reacionária, em 1990, em que ele falava que ele não tinha nenhuma relação com o Edna Lott e tal, porque ela causou muitas polêmicas ao longo da campanha, porque a campanha foi do Lott, do pai, né, foi muito sabotada. Especialmente pelo próprio partido, PSD, e também, de certa forma, bem menos, mas também pelo PTB, pelo próprio PTB. E ela dava combate a esse lado mais de direita da campanha. Então, o que ela fazia? Ela foi questionada sobre isso, e ela dizia que, assim, é bem interessante, porque ela adotava uma linha muito pragmática. Então, primeiro ela dizia o seguinte: olha, voto não tem cor, não tem cheiro. Então não tem cédula vermelha. Inclusive tentaram usar isso com o Juscelino Kubitschek em 1955. Falaram, vamos tirar os votos comunistas. Falaram, voto não tem cor. Segundo, a Constituição franqueia o direito de voto a todo mundo que tem aquelas condições. Os comunistas estão dentro, então constitucionalmente eles podem votar. E a terceira razão era que, assim, ela tinha um sentido humanista, assim, ver como seres humanos, ver como os humanos. Mas a questão, assim, e ela era bem mais pragmática do que o pai. Ela era ideológica, nacionalista, fervorosamente nacionalista, mas ela fazia muito mais articulações, menos dogmáticas, assim, ela era bem mais flexível, bem mais pragmática. Né? Então, assim, o que havia de comum entre os nacionalistas e os comunistas? Era a defesa de um projeto de desenvolvimento nacional autônomo, soberano, de uma indústria nacional, e a defesa do PCB, a linha do PCB, desde o 20º Congresso do Partido Comunista da União Soviética de 1956, que defendia que os partidos comunistas dos países deveriam fazer alianças com as forças progressistas das burguesias nacionais dos seus países, então procurar acordo com os nacionalistas.
2: Então, mais pragmático também, né? Uma orientação mais pragmática. Inclusive, tem no livro, né? Tem uma parte dedicada também a essa questão do 20º Congresso, todas essas diretrizes do comunismo internacional. Felipe, como que está estruturado esse livro? É uma série de estudos, né? Reunidos ali, cada etapa é um estudo diferente, né?
1: Isso, exatamente. Assim, o livro foi estruturado a partir de três partes, né? A primeira começou, e cada parte tem um documento, né? Tem um texto, e aí os estudos são em cima desses documentos. Então, o do Prestes foi o que
2: norteou,
1: mas ele tá na parte 2, né? Por uma questão cronológica.
2: Tá.
1: Embora o artigo do Saqueta tenha saído antes da defesa escrita do Prestes, de apoio.
2: O Saqueta tá no final, né?
1: Tá no final.
2: Na terceira parte. Vocês deram uma baralhada, né?
1: Pois é. Acabou acontecendo assim.
2: Uhum.
1: Mas, assim, foi porque, assim, a gente começou pelo Prestes, aí o pessoal da Comunhão Popular, que é uma organização de católicos trabalhistas.
2: Conheço, já veio aqui, Pedro Ribeiro.
1: Ele mesmo.
2: Veio aqui, gente finíssima.
1: Então, ótimo, foi ele que sugeriu, falou assim, olha, seria interessante vocês incorporarem recepções negativas à defesa do Prestes, tanto à direita quanto à esquerda. Então ele sugeriu do Saqueta, que era um militante trotskista, e sugeriu ali ver na revista SPES, que é revista, o acrônimo fica como Esperança em latim, SPES, é revista Síntese Política, Econômica e Social, que foi fundada em 1959, ali na PUC-Rio. Eu cheguei a fazer o estudo sobre SPES, mas acabou saindo. Então, a gente fez isso, e aí, quando eu fui escrevendo os estudos, né, eu senti que faltava uma contextualização para como é que isso surge, né? Que é a Frente de Novembro, que aí antecede.
2: Que abre o livro, né?
1: Isso, exato. E como ela publicou esse manifesto em julho de 56, aí antecede para também explicar tal.
2: Claro, claro, os antecedentes.
1: E eu acho esse Manifesto da Nação muito bom, ele serve inclusive para ser apropriado hoje, né? Eu já vinha falando sobre ele em alguns lugares e sentia falta de ter algo que se dedicasse só nisso. Então a gente acabou incorporando. Então são três partes. A parte do Saqueto, eu só tenho o estudo do Guilherme, porque eu fiz o da revista Space, acho que acabou saindo. E a primeira e a segunda parte tem dois estudos cada. Então, um que antecede, outro que sucede, né? Os documentos, os respectivos documentos de suas partes. Então, na parte 1, Manifesto da Nação da Frente de Novembro. E na parte 2, o porque os comunistas apoiam Lote e Jango do Luiz Carlos Prestes, né?
0: Sim. Felipe Lote, sempre gosto muito de conversar contigo. Nossas conversas têm sido, assim, irreverentes, cheias de conteúdo, e hoje não foi diferente. Quero muito agradecer a sua participação. Recomendar aqui o livro Marechal e o Comunista, livro que eu já comecei a folhear e que é, assim, um trabalho fascinante, que já tá em pré-venda, inclusive, né, Felipe?
1: Isso, tá em pré-venda no portal, né, no site da editora Alameda. Quem quiser, sim, pode ir lá, pode procurar os nossos perfis do Instagram, que a gente tá fazendo divulgação por lá, né? O meu é Felipe Lote, é mais fácil. Do Guilherme é Brasil Brasis.
0: É.
1: @ Brasil Brasis. É, lá a gente está fazendo as divulgações, a gente tem feito essas entrevistas. E o lançamento está previsto para dia 7 de setembro. É, a gente ainda não definiu
0: a data mais que oportuna, né?
1: É, exatamente. A data é essa. E aí, todas convidados para lerem um livro, comprarem um livro e se aprofundarem num tema importante, porque, assim, a eleição de 1960, ela ajuda a entender muito a eleição presidencial deste ano. Porque tem... E a gente fala isso no... Fala na introdução, né? E na conclusão. E conclusão é... Acho que tem outro nome. Tem um nome mais pomposo, porque não chega a ser uma conclusão, né? Mas porque o que acontece? O que, que a gente tem hoje em termos eleitorais para presidência? Tem... Claro que, assim, as comparações, os paralelos não são perfeitos, né? Não só, ele é esse, representa aquilo e tal. Mas tem uma esquerda que defende que deve se apoiar a Lula para fazer uma grande frente para defender a soberania do Brasil, para defender o desenvolvimento e tal. Então tem esses que vão defender isso, que pode ser entendido como Prestes do momento.
0: Sim.
1: Embora que isso não quer dizer que Prestes fizesse essa opção hoje. Mas, enfim.
0: Esse que é outro papo.
1: Isso é outra conversa.
0: Isso é um papo ótimo para bar, inclusive. Mas vamos lá.
1: É delicioso, porque aí cada um pode fechar numa posição. O do Saqueto, tem muito dessas correntes de esquerda que vão pôr... Não tem que apoiar Lula de jeito nenhum. Lula é a mesma coisa que o outro lado e tal. E que não... Então mostra bem esse conflito. E no livro a gente não procurou dizer que ninguém tá certo, ninguém tá errado. A gente procurou manter o respeito por todas as pessoas envolvidas ali, mostrando os pontos fortes. Porque foi um debate muito, muito bem feito. Saqueto era um grande intelectual. É, também, mesma coisa que eu falei do Mário Alves, impressionante esses homens dessa época. Como eles escreviam muito bem, dominavam os temas teóricos e práticos de uma maneira muito impressionante, tinha uma facilidade de transmitir, assim, impressionante, é muito impressionante. Até para resgatá-los, assim, de publicações, né? E, por outro lado, a gente pode ver que a extrema-direita aí é Jânio Quadros puro, aí faz... apela pro cômico e pro moralismo. E pra entregar tudo pros Estados Unidos, vender a preço de banana.
0: É, a gente pode até falar de uma genealogia, uma tradição, né, de práticas políticas, de crenças e de discursos também, né? Então, por isso que eu acho que tá aí a atualidade da mensagem, né, que dos discursos, que os textos que o seu livro e do Guilherme se debruçam, né, e a mensagem que o livro pretende passar. Felipe, muito obrigado, meu caro, mais uma vez, e até uma próxima oportunidade.
1: Maravilha, muito obrigado aí, Pedro. Obrigado da Rádio Metropolitana Sputnik. Até uma próxima.
0: Bom, agora que a gente contou o lado do Marechal, bora falar mais do comunista. O nosso próximo convidado vai falar sobre as articulações no seio do Partido Comunista do Brasil e quem foi contra esse apoio ao Marechal Henrique Lote. Bom, e agora eu tenho o prazer de receber mais uma vez aqui no podcast o Guilherme Diniz, ele que é professor de História do Brasil para cursos de admissão à carreira diplomática, estudioso da história militar do Brasil e da história política republicana, nacional, autor aí do livro Junto do Felipe Lote. Professor, seja mais que bem-vindo ao Virada de História, tudo bem?
3: Eu que agradeço, meu amigo, mais uma vez estar aqui na sua companhia e da nossa audiência, e estamos aqui para esclarecer e mostrar aí o nosso último trabalho recente, que vai ser publicado agora no 7 de setembro. Para mim é motivo de grande felicidade estar aqui com vocês.
0: É, e essa data, 7 de setembro, é mais que oportuna, né? Então vai ser um baita lançamento, tenho certeza disso. É, Guilherme, vamos começar então pelo começo. É, explorando a primeira parte da obra, como que a gente pode definir a esquerda militar na época sem cair no anacronismo, na idealização? E como que o Marechal Lotti, um militar de postura conservadora, que não era de esquerda, consegue se tornar uma espécie de catalisador dessa corrente?
3: É uma questão muito interessante, porque a expressão esquerda militar, ela foi uma expressão consolidada e muito bem trabalhada pelo professor Quartinho de Moraes, pelo professor também Paulo Ribeiro Cunha. Ela é uma posição muito ambivalente dentro da história militar brasileira, porque a esquerda militar, ela não se confunde necessariamente com uma esquerda marxista, muito embora nós tivemos ao longo da nossa história militares que estiveram ligados a setores marxistas, como por exemplo o próprio Nelson Werneck Sodré, Brigadeiro Teixeira, Francisco Teixeira. A esquerda militar, ela vai assumir, sobretudo a partir do fim do Império, uma postura progressista dentro das próprias fileiras militares, que entendia as Forças Armadas não apenas como um depositário da ordem, mas também um instrumento de emancipação social. Então, no fim do Império, o que a gente poderia chamar de esquerda militar, e aí a gente tem a figura aqui do Benjamin Constant, Marechal Rondon, que entendia as Forças Armadas como um instrumento de Estado para poder inserir uma camada muito negligenciada da nossa população, a fim de inserir essas pessoas dentro de um espectro que hoje a gente conhece com o nome de cidadania. E na época eles não trabalhavam com esse conceito, mas a ideia da esquerda militar assume no primeiro momento justamente essa característica. E conforme os anos vão se passando, a esquerda militar, ela vai trabalhando de maneira muito fluida diversas posições. Então, nós tivemos uma esquerda militar que esteve ligada ao movimento tenentista nos anos 20, uma esquerda militar que esteve ligada a demandas muito específicas, como, por exemplo, estatização do sistema bancário, uma reforma agrária, uma inserção mais democrática do exército dentro da sociedade. O Lotti, ele se formou na Escola Militar do Realengo. Lá foi o celeiro de diversos militares, intelectuais, que tiveram um papel muito importante, sobretudo a partir da década de 30, que buscaram justamente, ao lado do projeto pensado por Vargas, de proporcionar a essas camadas sociais esquecidas da nossa história, muito negligenciadas, dentro de um projeto nacional autônomo de industrialização, de defesa das nossas riquezas minerais, de possibilitar um exercício pleno dessas pessoas no âmbito político, no âmbito social, no âmbito econômico. Então, a esquerda militar, ela não é um projeto específico, acabado, monolítico. É muito pelo contrário, é um projeto que vai se desenvolvendo de maneira muito natural, evidentemente, com todas as contradições e ambivalências de uma estrutura que é, por si só, conservadora, que são as Forças Armadas. Mas esses militares, eles vão assumir, a partir, sobretudo, dos anos 40, 50, uma postura muito em defesa da população brasileira, muito favorável ao desenvolvimento das empresas nacionais. Lembremos que a campanha do petróleo, por exemplo, ela foi, em grande parte, patrocinada por militares no interior do clube militar. A gente tem nomes como Stilac Leal, Horta Barbosa, que entendiam que o Brasil, ele não devia ficar a reboque das grandes potências, dos centros imperiais como Estados Unidos, Inglaterra, França, mas que deveriam levar de maneira autônoma, em alguns casos, muito embora isso não tenha sido expresso de maneira verbal, mas a gente poderia traçar uma perspectiva anti-imperialista por parte desses militares, a fim de, na exploração das nossas riquezas, na exploração de tudo aquilo que o Brasil tem de positivo, para poder desenvolver uma potência regional, a fim de poder consolidar um projeto que fosse autônomo, que combatesse o subdesenvolvimento, que inviabilizasse a condição daquele momento de dependência econômica desses grandes centros. Então a esquerda militar tem esse papel. E o Marechal Lott, muito embora não fosse um homem de esquerda, ele não fosse comunista, ele não fosse socialista, ele era um dos representantes dessa fração nacionalista nas Forças Armadas. E isso é importante, uma fração dentro das Forças Armadas. Os nacionalistas, eles não eram um grupo dominante, mas era um grupo de pressão muito grande. Então, dentro desse contexto, que a gente consegue explicar a participação do Marechal Lott tendo como candidato na sua chapa à presidência o vice que era João Goulart, que já era já uma personalidade extremamente conhecida, ligada às pautas de esquerda, dentro do próprio PTB, já havia sido ministro do próprio Getúlio. Então havia, digamos, uma confluência, né, de diversos interesses, ainda que cada um, a fração armada, a fração política, tivesse, né, as suas características próprias, havia muito mais ponto de contato do que de afastamento. Então é justamente nesse cruzamento que a gente consegue entender essa perspectiva.
0: E aí eu acho que a gente consegue entender também o porquê do manifesto de Luiz Carlos Prestes defendendo o voto no Marechal, né? O Felipe, no primeiro bloco, estava até contando que esse manifesto foi meio que o norte do livro, né? Apesar da obra não se resumir a ele, mas tenha sido aí o norte do livro. Quais eram os principais argumentos, então, de Prestes para justificar essa aliança com um militar nacionalista, embora reconhecidamente anticomunista, professor?
3: É muito interessante, porque o Prestes, muito embora ele não tenha sido um teórico, né, como outros dentro da própria fileira do PCB, Prestes era uma pessoa de muita sensibilidade prática, né, aquilo que Lenin chamava, né, de estudo concreto da situação concreta. Então, dentro daquele momento, a gente precisa perceber que em março de 1958, o Partido Comunista, que na época se chamava Partido Comunista do Brasil, ele não havia mudado o nome para Partido Comunista Brasileiro, ele havia feito a declaração de março, né, abandonando a luta armada, a fim da criação de uma frente ampla que fosse progressista, nacionalista, a fim de combater o status, né, que ele denominava semicolonial, contra as forças reacionárias, o latifúndio. E essa construção de frente ampla, ela vem somada à própria reorientação ideológica do PCB, justamente, né, servir como um ponto ali arquimédico entre essas forças progressistas da sociedade, dentre elas o próprio Marechal Lott, que naquele momento representava uma conjuntura progressista que estava alinhado a essa prática teórica, essa prática política do próprio PCB dentro daquele contexto. Então, os dois textos que foram depois reunidos com o título de Por que os comunistas devem apoiar a candidatura Lott e Jango, vem justamente a fim de esclarecer, porque havia ainda dentro das próprias fileiras do PCB aquelas frações mais voluntaristas que não abandonariam, né, a perspectiva armada, como depois se consumaria, né, com a criação do próprio PCdoB. Então, esse documento é uma explicação porque dentro daquela conjuntura, apoiar o Marechal, ainda que ele não fosse comunista, ainda que ele não fosse socialista, significaria uma etapa de emancipação nacional. Então, dentro daquele contexto, a ideia era a construção de uma frente ampla, desenvolver o Brasil dentro dos marcos do capitalismo, a fim de acirrar as contradições de classe para que, no momento futuro, a Revolução Socialista despontasse. Então era, digamos assim, um certo etapismo estratégico na qual a candidatura do Marechal Lott representava um ponto importante dentro dessa evolução política. Então não é uma contradição, né? Muito pelo contrário, é extremamente lúcida aquela visão. Então a gente pode perceber que esse documento ele trabalha justamente com essas ambivalências, a situação concreta do Brasil, uma orientação ideológica do próprio partido e uma perspectiva de ascensão daquela fração nacionalista dentro das Forças Armadas.
0: E o livro, ele tem um formato e uma proposta muito interessante, que na verdade é uma composição de estudos, né? E aí tem um estudo seu que vai abordar o 20º Congresso do Partido da Internacional Comunista, né? Em 1956. De que maneira as mudanças estratégicas promovidas por esse Congresso vão influenciar essa rearticulação do PCB e a decisão de buscar, então, essas alianças com setores nacionalistas? Como que essa articulação está ligada a esse contexto internacional?
3: Ah, ela está intimamente ligada, porque quando houve o 20º Congresso do Partido Comunista na União Soviética, tudo aquilo que parecia sólido naquele momento se desmancha. Então, o que, que era o sólido? O sólido era uma perspectiva stalinista, né? Ou seja, é uma orientação voltada ao enfrentamento entre os blocos socialistas, comunista, com o bloco representado pelos Estados Unidos, com o capitalismo. Né? Então havia essa tendência de enfrentamento. Né? Então havia a corrida espacial, a corrida armamentista. Quando o Stalin morre, é convocado de maneira muito controversa esse congresso, a fim de não apenas desdizer, né, o que seria a orientação de Stalin, mas desmontar todo aquele arcabouço que foi criado no Estado Soviético. Então a ideia passou a ser a de coalizão, né, a de coexistência pacífica entre os blocos socialista e o bloco capitalista. Isso, evidentemente, trouxe um desarranjo muito grande para todos os partidos comunistas ao redor do mundo. Então, no Brasil, vai ser discutido esse informe do 20º Congresso muito tempo depois, porque, além de ter sido secreto, ele era flagrantemente contrário àquilo que já havia sido desenvolvido internamente dentro dos próprios partidos comunistas ao redor do mundo, de maneira muito trabalhosa. Então foi um giro a 180 graus. E isso significou, de certa maneira, o próprio enfraquecimento das esquerdas, porque não apenas remodelou estrategicamente, mas gerou fraturas assim muito grandes. Quando tem o golpe em 64, isso vai se acirrar cada vez mais, porque se até então os partidos comunistas, e aqui eu estou lidando no caso brasileiro, a esquerda era, digamos, não subordinada, mas encontrava no PC um farol de orientação, a partir do 20º Congresso isso se perde por completo. Então, a partir de 64, o que explica, né, a ascensão de diversas siglas, né, de organizações está justamente na perspectiva que cada um tinha de interpretar a realidade brasileira à luz das suas próprias reflexões, sem aquele norte. Depois teve a Revolução Cubana em 1959, que não foi coordenada pelo PC cubano, agravou ainda mais. Então o nosso reflexo foi justamente esse. Com a década de 50, se havia até ali, então, uma coordenação estratégica das esquerdas dentro do PC, a partir do 20º Congresso, isso se tornou inviável. E mais do que inviável, permitiu que outras frações da esquerda pudessem buscar novos caminhos, né?
0: E eu ia chegar justamente no Hermínio Saqueta agora, da organização trotskista Ação Socialista. Como que ele vai divergir, então, dessa linha do Luiz Carlos Prestes de apoio ao lote? E qual era a crítica fundamental dele à estratégia comunista naquele momento?
3: Essa crítica do Saqueta, ela é muito interessante, porque ela, de certa maneira, ela dialoga com a tradição trotskista, porque ele era, evidentemente, um militante trotskista, mas dialoga muito com o momento presente também. Porque o PC, ele, no Brasil, o PCB, ele tinha a perspectiva de uma burguesia nacional. Então, essa burguesia nacional, que não estava ligada aos interesses do imperialismo, ela que levaria a cabo um papel progressista, né, de agravamento das contradições do capitalismo a fim de desembocar numa revolução futura socialista. Então, havia a construção dessa frente ampla, de forças que não eram necessariamente comunistas ou socialistas. E a crítica do Hermínio Saqueta vem justamente a esse encontro, porque para ele não era essa aliança que favoreceria futuramente uma revolução socialista. A revolução socialista, dentro da perspectiva dele, deveria ser construída dentro de uma candidatura que trouxesse uma união entre as frações operária, camponesa, a fim de desenvolver uma visão proletária, socialista de uma candidatura, e não uma aliança com setores ditos progressistas da sociedade. Lembremos que Lote era do PSD, né? Jango era do PTB, né? Havia inclusive frações da UDN, que depois vão desbordar e fundar o PSB. Então, para ele, esses grupos, eles estavam muito mais ligados a uma visão burguesa do que efetivamente um projeto revolucionário. Então, a crítica do Hermínio Saqueta vem justamente nisso.
0: E é uma divergência teórica, pragmatismo versus essa autonomia de classe defendida aí pelo Saqueta, que vai ilustrar um drama da esquerda clássico, né? E um drama muito forte das esquerdas brasileiras da época, né?
3: E eu vou além. Está permeado ainda hoje.
0: Sim.
3: Ainda hoje. Então, é muito simples, né? Ou reducionista a gente pensar uma perspectiva radical.
0: Sim.
3: Mas é muito complexo a gente trabalhar a realidade política tal qual ela se coloca dentro de um campo único e exclusivamente teórico. Não é, evidentemente, rejeitar a teoria, mas é fazer uma leitura conjugada entre a teoria e a prática. Então, no nosso livro, a gente teve uma sensibilidade muito grande em não defender uma perspectiva em detrimento da outra, mas expor ao máximo aqueles elementos, aquelas tensões, aquelas perspectivas e os seus fundamentos. E aí ao leitor cabe, né, fazer ao seu próprio juízo qual corrente estava mais adequada, qual era mais oportuna, né? Então a gente teve esse cuidado em não defender um ou outro autor, não defender uma ou outra perspectiva, porque isso é muito interessante. Ambos, se nós formos pensar, estavam corretos. Ambos estavam corretos. A grande questão é como que isso vai se articular dentro da realidade política existente no Brasil. E é aí que a gente vê justamente os limites, tanto da postura de Prestes, tanto da postura do Hermínio Saqueta. E é muito auspicioso a gente pensar nisso, porque é um dilema que afeta hoje. Então é muito fácil acusar o governo de ser moderado, é muito fácil a gente falar em revolução, mas o que existe de concreto que possibilita que uma conciliação ou um ambiente revolucionário exista? Aí a situação efetivamente se complica. Então o livro ele vem justamente problematizar essas questões no tempo histórico no qual esse problema está inserido, mas também fazendo, na medida possível, uma atualização para o ambiente contemporâneo da política nacional.
0: É uma abordagem mais que oportuna. E isso, de certa forma, professor, não divide historicamente, não enfraquece as esquerdas? Se a gente for pensar naquela máxima dividir para conquistar, essas divergências não acabam enfraquecendo, ou essa é uma visão simplista demais desse processo?
3: Eu diria que é uma visão cômoda, porque de um lado é muito fácil a gente assumir uma postura conciliacionista, né? Então vamos fazer a conciliação, vamos fazer aqui nossa composição de forças, e por outro lado é muito fácil nós radicalizarmos, o futuro é agora e a revolução vai acontecer e está madura. É muito fácil a gente tomar isso em bloco. É muito mais complexo a gente pensar no que é possível a gente entender as reformas possíveis e no que essas reformas possíveis podem auxiliar a um futuro revolucionário depois, que é aquela velha máxima da Rosa Luxemburgo, né? Reforma ou revolução? Então, a priori, a reforma e a revolução, elas são questões que vão se colocar de maneira dialética. Não é toda reforma que conduz a um ambiente revolucionário, mas existem reformas que conduzem a um ambiente na qual poderá haver uma mudança drástica na sociedade. Por exemplo, o João Goulart não foi um revolucionário. Ele não era uma pessoa que estava comprometida com a revolução.
0: Uhum.
3: Porém, as reformas de base naquele momento se fossem levados a cabo, em pouco tempo, favoreceria pelos próprios antagonismos criados com setores financeiros, com um grande latifúndio, com capital internacional, a um ambiente revolucionário. Então eram reformas que apontavam a esse caminho. Então a gente tem que pensar o seguinte: quando houve a luta armada que se buscou fazer a revolução no Brasil, houve um recrudescimento da violência que aniquilou quadros valiosíssimos dentro da própria esquerda. Quadros que, de outra maneira, poderiam contribuir para o próprio fortalecimento posterior da esquerda. Então, nós tivemos perdas imensuráveis de teóricos. O próprio Mário Alves, Marighella, Maurício Grabois, né? E foram assassinados. Né? Aí a gente pensa, né, o que esses intelectuais poderiam contribuir futuramente dentro das próprias esquerdas para a construção, né, do socialismo? Pô, poderiam contribuir muito, sim, poderiam contribuir muito, mas nós perdemos. Então, talvez, às vezes, um ambiente na qual a candidatura do Marechal, se fosse vitoriosa, poderia levar

0: Professor, muito obrigado por você participar aí mais uma vez do Virada de História. Quero mais uma vez indicar o livro para os nossos ouvintes, Lote Prestes, O Marechal e o Comunista, que estará aí sendo lançado em setembro, no dia 7 de setembro. Já tem local definido, professor?
1: Nós ainda estamos definidos, mas nós vamos fazer vários lançamentos. Uhum. Se eu puder indicar aqui a minha página,
0: por
1: se
0: for
1: possível.
0: Por favor.
1: É @BrasilBrasis no Instagram. Lá a gente está fazendo uma série de publicações bem intensa. Página da Alameda Editorial também. Então, tudo que for relacionado à publicação, os lançamentos, nós avisaremos por lá. Então, nos sigam por lá, porque tudo a gente está concentrando os nossos esforços de fazer a máxima divulgação possível. Mas vai ter um lançamento em São Paulo, né, que é onde é a sede da editora. Vai ter um lançamento no Rio de Janeiro, onde é o Felipe. Vai ter um lançamento aqui em Campinas. Provavelmente terão dois lançamentos aqui em Campinas. Um já está confirmado, o outro está em vias de confirmação. Mas vai ser bem bacana e eu espero todo mundo que esteja ouvindo aqui se fazer presente. A gente espera você também, todo o pessoal da Sputnik.
0: Ah,
1: a gente
0: legal.
1: Vai ficar muito feliz de saber compartilhar.
0: Ah, legal, professor. Obrigado pelo convite e agradeço mais uma vez aí a participação. Sucesso para vocês.
1: Muito obrigado pelo convite. Eu me coloco inteiramente à disposição. Tenho certeza que o Felipe também. E vamos pensar numa próxima aí.
0: Com certeza. Valeu, um abração. Tchau, tchau. Pessoal, espero que tenham curtido esse episódio. 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Todos os dias, segunda a sexta, às 7 da manhã, 3 da tarde e 11 da noite, a gente está revirando o passado aqui na Rádio Metropolitana 80.5 FM, para quem é do Rio de Janeiro. Para quem não é, só ficar ligado aí no site noticiabrasil.net.br, site da Sputnik, onde os nossos episódios são transmitidos nesses horários, 7 da manhã, 3 da tarde, 11 da noite, e depois ficam lá no site da Sputnik os episódios também. Aquele abraço, pessoal. Fui!
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3: Boa tarde, sejam todos muito bem-vindos. 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
4: Uma excelente tarde hoje, nesta sexta-feira, uma sexta-feira de muito sol aqui no Rio de Janeiro, dia 17 de julho. As principais notícias do Brasil e do mundo estão aqui. Começa agora o programa Entretanto, porque toda notícia tem outro lado. E esta é uma produção da Agência de Notícias Russa Sputnik. Eu sou Isabela Veiga.
3: E eu, Leonardo Macaxeiro. A gente chama agora nosso analista geopolítico, Rafael Machado. Rafa, boa tarde para você. Sexta-feira, mais uma semana chegando ao fim. Mais um dia pra gente atualizar os nossos ouvintes de tudo aquilo que tá acontecendo em todo mundo.
5: Boa tarde, Leonardo, Isabela, toda a galera da rádio, nosso público, é isso aí, sextou finalmente, com certeza, com tudo que está acontecendo no mundo, teremos muito aqui para falar, para encerrar essa semana.
3: Com certeza, Rafa. E daqui a pouco a gente recebe também o Jonathan Matos, ele que é mestre e doutorando em Relações Internacionais pela UERJ.
4: Muito boa tarde, Rafa. Vamos então às principais notícias desta sexta-feira. Resistência à vice-favorita de Flávio Bolsonaro abre novo racha no PL. China reage às novas acusações de Trump e nega interferência nas eleições dos Estados Unidos.
3: E tem também o trânsito aqui no Rio de Janeiro, a previsão do tempo e economia. Fica com a gente, porque começa agora o programa Entretanto.
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3: A tentativa do senador Flávio Bolsonaro de emplacar a ex-presidente da Caixa Econômica Federal, a Daniela Marques, como candidata a vice-presidente, tem ampliado o desgaste interno de sua pré-campanha. Embora ela tenha sido protagonista na elaboração do programa de governo e dividido palco com o senador no lançamento, ontem, do Plano Brasil por Elas, seu nome esbarra em resistências no PL e até no Republicanos, partido ao qual é

0: Filiada. O evento foi montado para aproximar a campanha do eleitorado feminino. Reuniu propostas de combate à violência contra a mulher, acesso à internet, empreendedorismo, inteligência artificial e saúde. Politicamente, porém, serviu sobretudo para consolidar Daniela como principal formuladora da candidatura, escolha pessoal de Flávio para a vice. E é com esse assunto que a gente começa o Entretanto de hoje.
1: Abre aspas.
2: Daniela Marques, ex-integrante da equipe econômica de Paulo Guedes, comandou a Secretaria Especial de Produtividade e Competitividade e também presidiu a Caixa Econômica no final do governo Jair Bolsonaro. Aos olhos do senador Flávio Bolsonaro, ela combinaria uma experiência administrativa, tem credenciais aí liberais e uma interlocução com o eleitorado feminino. Isso na avaliação dele, mas nos bastidores a avaliação é bem diferente, porque o PL é acredita que essa seria uma escolha que teria pouco retorno político. Os integrantes da legenda argumentam que, apesar desse perfil técnico e dessa proximidade, né, que ela tem com Flávio Bolsonaro, Daniela nunca disputou eleições e não ia agregar votos nem ampliar o arco de alianças com a candidatura dela também. Para os dirigentes do partido, a vaga de vice deveria ser utilizada para atrair uma legenda aliada ou um nome com maior peso eleitoral. A resistência também existe no Republicanos, embora a campanha de Flávio trate o partido como um alvo-chave para uma composição nacional, os caciques do Republicanos dizem que Daniela não representa a contento a sigla. Ela se filiou recentemente, não construiu base interna e nem exerce influência sobre a direção partidária. Na prática, a eventual indicação dela dificilmente seria contabilizada como uma concessão aos Republicanos.
0: Olha isso, além disso, pesquisas apresentadas à cúpula do Republicanos indicaram frustração com a pré-candidatura de Flávio Bolsonaro e uma preferência pela neutralidade na disputa presidencial. O partido tem condicionado qualquer aproximação a acordos eleitorais nos estados e não à indicação da vice. As críticas também atingem a forma como Flávio tem conduzido a campanha. Lideranças do PL afirmam que o senador centralizou as principais decisões em um núcleo reduzido, tendo o coordenador da pré-campanha, Rogério Marinho, como principal interlocutor. Segundo esses relatos, dirigentes da legenda, entre eles o presidente nacional do partido, o Valdemar Costa Neto, vêm sendo deixados à margem das negociações sobre alianças e da própria definição da chapa. A pressão para destravar a escolha da vice aumenta porque o calendário eleitoral está cada vez mais estreito. A Convenção Nacional do PL, marcada para o dia 25 de julho em São Paulo, é tratada como prazo para que Flávio Bolsonaro apresente uma solução para a composição da chapa. Bom, Rafa, eu queria trazê-lo para a gente começar o Entretanto de hoje. A gente traz a informação de que o nome escolhido por Flávio Bolsonaro, da Daniela Marques, tem uma resistência por parte do PL, né, como a gente indica na reportagem, e até do partido dela, que é o Republicanos. Nesse momento, Rafa, em que nem o Valdemar Costa Neto parece poder, digamos, falar muito sobre esse assunto, já que o Flávio centralizou tanto esse tipo de decisão a poucos nomes, quem é que tem mais força nessa queda de braço? É o Flávio, que pode, enfim, assumir essa bronca e dizer quem vai ser a vice ou o vice? Ou, no caso, os partidos?
3: Bem, a primeira coisa que me parece que é bastante evidente é que o Flávio Bolsonaro está tendo pelo menos um pouco de dificuldade para encontrar um nome para vice. Existe o consenso de que eles querem selecionar uma mulher para ser candidata a vice-presidente junto com o Flávio Bolsonaro. Porém, os alvos primários dessa busca aí por uma aliança e pela escolha do candidato a vice-presidente, que seriam aí determinados partidos do Centrão ou próximos ao Centrão, como o PP, Republicanos e alguns outros, talvez eles tenham ficado um pouco frios em relação ao Flávio Bolsonaro após aquela queda repentina nas intenções de voto para ele. se a situação fosse outra, ou seja, se não tivesse aparecido aquela questão da conexão com Daniel Vorcaro e o Flávio Bolsonaro ainda estivesse, inclusive, ganhando em pelo menos uma parte das pesquisas de opinião do segundo turno, é bem possível que ele teria maior liberdade de escolha, teria mais opções para poder escolher. Porém, alguns desses partidos que eram visados e que eram até cogitados como parte de uma aliança e como oferecendo possíveis vices, agora parecem querer declarar a neutralidade, né? É o caso do PP, antes se cogitava bastante a Tereza Cristina como vice para o Flávio Bolsonaro, quando havia pesquisas ou perguntas dentro do meio bolsonarista sobre quem seria a melhor opção para vice, naqueles critérios ali de ser mulher, de ter alguma experiência, etc., quase todo mundo colocava o nome da Tereza Cristina em primeiro lugar, até exatamente pelo fato dela trazer junto consigo o agro, né, que representa um lobby bastante importante no nosso país. Hoje em dia é muito difícil tanto ganhar eleições numa escala nacional, quanto ter governabilidade sem o apoio do agro. Então, o nome da Tereza Cristina sempre vinha como um nome favorito de muitas pessoas próximas ao meio bolsonarista. Porém, o posicionamento do PP, que só se consolidou após essa divulgação do escândalo com o Daniel Vorcaro, tornou inviável ou improvável essa escolha de alguém do PP, da Tereza Cristina, nesse caso, como vice. Agora tem essa situação envolvendo os republicanos e essa Daniela Marques. É um nome, evidentemente, bem menor do que da Tereza Cristina, e não conta nem com o consenso do próprio partido, o que é ruim também, evidentemente, para essa tentativa de atrair os republicanos para uma aliança mais sólida em prol da candidatura ou pré-candidatura do Flávio Bolsonaro. E todas essas dificuldades derivam certamente do problema que veio, né? As consequências que advieram dessa revelação das conexões entre o Flávio Bolsonaro e o Daniel Vorcaro. Mas também é ruim o fato de que o Flávio Bolsonaro está cada vez mais tratando a sua pré-candidatura como algo pertencente a um círculo muito fechado e mantendo, inclusive, o presidente do seu partido de fora, o que mostra, de novo, não é novidade, mas demonstra uma vez mais que existe um partido dentro do PL, né? Existe o PL e existe o partido bolsonarista, ou qualquer que seja o nome, dentro do PL. Esse partido está ali dentro do PL porque não conseguiu criar um partido, formalizar um partido junto à Justiça Eleitoral. É como se fosse uma tendência dentro do PL, uma tendência extremamente forte, porque guarda ali as figuras carismáticas do partido, né? Porque o bolsonarismo é um movimento carismático. Mas existe esse racha, essa linha traçada no chão entre aquelas figuras que são figuras do PL em si, e que estão mais próximas do Centrão, e aquelas figuras que são bolsonaristas puro sangue, por assim dizer. Então essa é mais uma ruptura que pode também gerar repercussões ruins para o Flávio Bolsonaro. Agora, ele claramente precisaria de um nome que, em primeiro lugar, fosse um nome capaz de atrair votos ou de representar um interesse muito relevante no país, seja o agro, seja os setores religiosos ou qualquer outro setor. Esse foco em escolher uma vice necessariamente mulher, eu acho que inclusive as avaliações de que essa escolha específica da Daniela Marques, por exemplo, não teria nenhum ganho político específico, isso é verdadeiro. Não sei em que medida essa insistência muito específica em que seja mulher vá fazer alguma diferença para o Flávio Bolsonaro. Não é como se isso fosse levar mulheres que em outra circunstância não votariam no Flávio Bolsonaro a votar especificamente no Flávio Bolsonaro. Então, realmente, essas críticas do próprio PL ou de meios próximos ao Flávio Bolsonaro, de que essa escolha da Daniela Marques talvez não faça tanta diferença. Por exemplo, ela tem ali esse aspecto de vinculação com o Paulo Guedes, que é uma figura do mercado financeiro, muito próximo aí ao setor bancário, a Faria Lima e assim por diante. Porém, não por isso ela representa a Faria Lima, ela representa o mercado financeiro ou o sistema bancário. Não necessariamente. E os interesses desses setores do meio financeiro e bancário no Brasil estão mais preocupados com a manutenção de uma certa estabilidade no país, o que até tem aproximado, como algumas notícias já disseram, tem até aproximado algumas forças desse setor do Lula, mais do que do Flávio Bolsonaro. Então e não existe na prática nenhuma demanda pelas políticas econômicas do Paulo Guedes no nosso país, ao contrário, o Brasil até hoje sofre com uma série de crises setoriais que derivam de decisões tomadas na época em que o Paulo Guedes regia a economia brasileira. Toda essa questão dos postos de gasolina e a dificuldade de manter preços baixos de combustíveis deriva disso aí. A Petrobras, ela foi fragmentada e uma parte dela foi privatizada. Fechamento de refinarias, fechamento de fábricas de fertilizantes, a privatização da Eletrobras e uma série de outras medidas foram tomadas, e eu não tenho certeza nem se, mesmo nos meios aí próximos ao bolsonarismo, existe uma saudade da condução econômica dessa época do Paulo Guedes, porque mesmo nos meios bolsonaristas, especialmente aí entre influenciadores próximos à família Bolsonaro, eu já vi várias críticas ao Paulo Guedes, dizendo que não deveriam ter escolhido ele e assim por diante. Então, essa escolha do Daniela Marques realmente não dá para ver bem aquilo que é ganho, né? Se pelo menos fosse uma figura de renome dentro do próprio partido dela, mas é alguém que chegou agora no partido, então é uma escolha que nem necessariamente atrai o partido para a candidatura, não é uma escolha que traça ali um acordo de aliança para as eleições, não é uma escolha que me parece tão interessante assim.
2: Certo, Rafa, aproveitando aqui que a gente está falando da candidatura do Flávio Bolsonaro, a gente tem observado aí que Michele, Nicolas, próprio Tarcísio também, eles estariam evitando meio que se envolver na campanha, diretamente na campanha do Flávio, e tem acontecido aí uma teoria que está sendo especulada no mundo da política e que um portal Platô BR trouxe, que nos bastidores de Brasília tem uma explicação para que esses três nomes, né, de peso da direita, que é Michele Bolsonaro, Nicolas Ferreira, Tarcísio de Freitas, não estejam participando da campanha de Flávio como a direita espera. O entendimento é de que esse trio ainda sabe de algo que não veio à tona, o tal do quase tudo que a Michele diz ter falado naquele vídeo. E como tem aí muitas polêmicas, né? Teve polêmicas ao longo dessas últimas semanas, Flávio pode ser visto como aquela pessoa, como alguém que pode prejudicar a imagem dos aliados. Até mesmo a entrada dele em palanques do PL pelo Brasil está sendo tratada com uma certa cautela no partido em meio a essas controvérsias. Existe esse temor na sua análise de parte da direita não querer se comprometer mais com a candidatura de Flávio Bolsonaro?
3: Sim, e esse próprio problema com a escolha de vices me parece uma evidência disso, né? De que estão vendo o Flávio Bolsonaro como alguém contagioso, por assim dizer. Talvez seja o melhor termo para tratar a questão. Estão vendo o Flávio Bolsonaro como alguém em relação a quem se pode ali dar declarações bem genéricas de apoio, bem simbólicas, mas com as quais não se deseja uma associação de imagem, né? A gente vê, inclusive, que os problemas do Flávio Bolsonaro, talvez até por essa reação de vários outros setores do PL e de aliados do PL ou do bolsonarismo, esses escândalos com o Flávio não estão afetando outros candidatos ligados ao bolsonarismo nos estados, né? Seja para governo estadual, ou candidatura a Senado e assim por diante. Talvez exatamente pelo fato de que estão mantendo uma certa distância em relação ao Flávio Bolsonaro. A candidatura do Tarcísio em São Paulo, por exemplo, não foi minimamente abalada por essa questão do Daniel Vorcaro, pelos conflitos entre o Flávio Bolsonaro e a Michelle Bolsonaro, nem por nada disso. As candidaturas fortes do bolsonarismo no Nordeste, que estão ameaçando, inclusive, espaços que vinham monopolizados pelo PT, não foram afetadas também. Então, está havendo um controle de danos. Me parece que também esse é um termo correto para se utilizar, controle de danos, de que os vários políticos, os vários candidatos ligados ao bolsonarismo estão pensando, em primeiro lugar, em como eu vou conseguir proteger a minha pré-candidatura em relação a possíveis escândalos, crises e polêmicas envolvendo o Flávio Bolsonaro. A própria decisão do Tarcísio, e aí é interessante que o Flávio Bolsonaro passou por um período de uns 2 meses aproximadamente, em que ele estava virando em relação ao Lula, né? Começava a aparecer em algumas pesquisas na frente do Lula no segundo turno, e nas vésperas aí da revelação desse problema com o Daniel Vorcaro, ele já aparecia na frente do Lula em quase todas as pesquisas de segundo turno. Mas quando começou essa discussão sobre quem seria o pré-candidato, e havia essa possibilidade do Tarcísio, mas o Tarcísio, de modo até rápido, pelo menos na virada do ano passado para esse ano, decidiu buscar a reeleição, aquilo que se tinha a impressão e muita gente comentava era que o Tarcísio talvez não levasse tanta fé numa candidatura do Flávio Bolsonaro e achava, ou pelo menos em disputar com o Lula numa eleição presidencial, e preferia que alguém assumisse esse encargo de ocupar a cadeira do bolsonarismo e disputar com o Lula para que, por exemplo, ele pudesse disputar em 2030 já numa situação em que o Lula não poderia ser candidato às eleições presidenciais. E de fato, tanto para o Tarcísio como para até outras pessoas que tenham esse tipo de pretensão, a própria Michelle Bolsonaro, e eventualmente o próprio Nicolas é alguém que costumam mencionar como possível futuro candidato à presidência, todo mundo agora certamente prefere que talvez o Flávio Bolsonaro, inclusive, se vire sozinho, né, ganhando ou perdendo, provavelmente perdendo, mas tendo como prioridade não associar sua imagem, não se prejudicar por conta de qualquer associação com o Flávio Bolsonaro. Então, tal como existe um fechamento da pré-campanha do Flávio Bolsonaro num círculo mais estreito, também existem figuras, existem grupos que preferem assim mesmo, que preferem que essa pré-campanha seja realmente aí uma questão fechada entre um círculo mais estreito de apoiadores do Flávio Bolsonaro, mas estão tirando o corpo fora.
4: Fala, pessoal, no Jabuticaba Sem Caroço desta sexta-feira vamos falar sobre a obesidade e como a condição tem sido tratada no mercado de trabalho. Vejam só, um levantamento da Associação Brasileira de Qualidade de Vida, realizado com diversas empresas que reúnem mais de 37 mil colaboradores, apontou que 36,4% delas já possuem programas específicos para prevenção e tratamento da obesidade, enquanto mesmo percentual realiza o rastreamento e a estratificação de casos entre funcionários.
5: Sobre isso, a gente conversou com a doutora Débora Yumi, médica e membro da comissão científica da ABQV, essa associação que a gente citou, e Flávia Coimbra Pontes Maia, endocrinologista e diretora da Sociedade Brasileira de Endocrinologia e Metabologia.
4: Então não perca, a gente tem um encontro marcado aqui na Rádio Sputnik Metropolitana.
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0: 4:22. Lembrando que você pode participar aqui do nosso programa com a gente através do WhatsApp, que é o 21 98065 0066. 21 98065 0066. Você fica à vontade para enviar sua sugestão de assunto ou então sua sugestão de pergunta aos nossos especialistas. Você pode encaminhar sua mensagem por texto, por áudio, enfim, fica bem à vontade. Você ajuda a construir o Entretanto aqui com a gente. O presidente Lula usou as redes sociais para reagir publicamente e de forma veemente à decisão do governo de Donald Trump de impor uma sobretaxa de 25% sobre diversos produtos brasileiros. A medida tarifária norte-americana, baseada em uma investigação sob a chamada Seção 301, acusa o sistema de pagamentos instantâneos brasileiro, o PIX, e as regulações de redes sociais no país de prejudicarem interesses comerciais de empresas dos Estados Unidos. A retaliação econômica promovida por Washington ocorreu após o escritório do representante comercial dos Estados Unidos concluir que o funcionamento do PIX oferece um suposto tratamento preferencial em detrimento de operadoras de cartões e serviços financeiros norte-americanos, como as gigantes Visa, Mastercard e PayPal.
2: O relatório dos Estados Unidos também classificou como entraves as decisões judiciais brasileiras contra as plataformas de tecnologia, as chamadas Big Techs, a cobrança de tributos sobre compras internacionais e supostas falhas na proteção à propriedade intelectual. Como punição, a gestão Trump aplicou a tarifa de 25% sobre uma série de bens agrícolas e industriais exportados pelo Brasil, poupando apenas itens específicos, como café e carne bovina. Em uma resposta ao protecionismo norte-americano, o presidente Lula destacou que o Brasil não vai aceitar intimidações externas. Ele ressaltou a relevância do PIX, a ferramenta desenvolvida pelo Banco Central do Brasil, que revolucionou a inclusão bancária e facilitou transações cotidianas de milhões de cidadãos e também de pequenos negócios no Brasil. Aí, Fran, eu acho que a gente tem a matéria do Leonardo, ela encaixa bem aí. Vamos colocar, eu vou chamar a matéria do Leonardo, porque antes a gente ir direto pro Rafa, lembrando que o seguinte, a gente tem um correspondente em Brasília, que ele vai trazer pra gente justamente esse plano que foi anunciado pelo governo federal para ampliar o mercado das exportações brasileiras diante dessas novas tarifas impostas pelos Estados Unidos. Então vamos à reportagem do repórter Leonardo Sobreira.
6: Os estados de São Paulo e Santa Catarina devem sentir os maiores impactos das tarifas de 25% impostas pelos Estados Unidos sobre produtos brasileiros. A avaliação é da Apex Brasil, que apresentou nesta sexta-feira, em Brasília, um panorama dos efeitos da medida e anunciou ações para reduzir os prejuízos aos exportadores. Segundo o presidente da agência, Laudemir André Miller, São Paulo é o estado mais afetado em volume de exportações, enquanto Santa Catarina enfrenta o maior impacto proporcional. Cerca de 68% das vendas do estado para os Estados Unidos foram atingidas pelo tarifaço. Ao todo, dos US$ 38 bilhões movimentados no comércio entre Brasil e Estados Unidos, cerca de US$ 7,2 bilhões serão afetados pelas novas tarifas. Ainda assim, aproximadamente US$ 23 bilhões em exportações ficaram de fora da lista de sobretaxas. Como resposta, a Apex Brasil anunciou três frentes de atuação. A primeira será ampliar as negociações para aumentar a lista de produtos isentos de tarifa. A segunda prevê fortalecer os setores que já ficaram de fora da sobretaxa. E a terceira consiste em acelerar a diversificação dos mercados compradores. A agência vai também investir R$ 130 milhões em parceria com o setor privado para ampliar a presença de produtos brasileiros em novos destinos. A estratégia, segundo Miller, terá como prioridade a União Europeia, impulsionada pelo Acordo com o Mercosul, além dos países da ASEAN, da Ásia Central e também do Canadá. Apesar da ofensiva para abrir novos mercados, a Apex Brasil afirma que os Estados Unidos continuarão sendo um parceiro estratégico e que o governo brasileiro seguirá negociando para ampliar a lista de exceções às tarifas. Leonardo Sobreira, de Brasília, para Sputnik Brasil.
2: Rafa, como é que você vê essas medidas que o governo brasileiro está tomando aí para tentar driblar os efeitos do tarifaço norte-americano, desse novo tarifaço? E outra coisa que me chamou a atenção é que eles muito espertamente deixaram de fora o café e a carne brasileira, né? Por que será? Então, gostaria que você nos ajudasse a entender essas medidas do governo.
3: Exatamente. A gente falou bastante aqui no programa no ano passado em relação àquele primeiro tarifaço voltado especificamente contra o Brasil. E um dos temas sobre os quais falamos foi exatamente o quanto que aquele tarifaço tinha afetado o cidadão dos Estados Unidos, talvez até mais do que o cidadão brasileiro. Talvez o cidadão brasileiro não tenha sentido tanto esse tarifaço, não tenha tido um reflexo tão grande. É claro que algumas empresas sentiram sim, né, nas suas encomendas, nos seus contratos, algum efeito. Porém, quem mais sentiu em larga escala foi o cidadão dos Estados Unidos, e precisamente por conta dessa inclusão do café, da carne e de outros produtos que compõem principalmente a mesa do cidadão dos Estados Unidos, que aí tudo acabou ficando mais caro. Houve um encarecimento ali de 20% a 30% da comida na mesa do cidadão dos Estados Unidos. Isso teve repercussão na popularidade do Donald Trump e uma série de outras questões. Agora eles retiraram, eles não incluíram exatamente aqueles setores que mais afetaram e mais prejudicaram o cidadão dos Estados Unidos nesse tarifaço anterior. Também talvez seja possível atribuir essa mudança ao próprio lobby desempenhado pelos irmãos Batista, um lobby que vem desde o ano passado. Eles tiveram um papel ali em, por assim dizer, apresentar o Trump ao Lula numa relação mais pessoal. As empresas deles se fazem presentes nos Estados Unidos, empregando mais de 100 mil pessoas. Então, também, além dessa questão de verificar quais tarifas mais prejudicavam o cidadão dos Estados Unidos, é possível que também tenha havido um lobby específico do setor das carnes, desse setor brasileiro, junto ao governo dos Estados Unidos para essa exclusão. Só que isso ainda assim deixa vários outros setores em descoberto, setor dos calçados, papel, máquinas, aquela parte de siderurgia e metalurgia que já tinha sido afetado por tarifas antes daquele tarifaço também, aquelas primeiras tarifas que foram contra a questão do alumínio e do aço. O setor do etanol, no qual os Estados Unidos é um rival nosso, toda essa área dos biocombustíveis é uma área em que há conflitos entre Brasil e Estados Unidos desde a época do mandato do George W. Bush. Então esse tema do etanol sempre entrou de maneira polêmica nessas relações comerciais entre Brasil e Estados Unidos, e tem uma série de outras áreas. A maioria dessas áreas é dos setores industrializados, o que evidentemente é ruim para o Brasil, porque o Brasil o setor industrial no Brasil já apresenta uma fatia pequena da nossa estrutura econômica hoje, das nossas exportações. O Brasil acabou se primarizando, o que dá uma perspectiva do desenvolvimentismo e da soberania nacional num sentido material. Não é bom, porque em alguma medida existe uma correspondência, um paralelismo entre industrialização e soberania, bem como desenvolvimento. Então, exatamente esses setores industriais que acabam sendo mais prejudicados. E é claro que o governo brasileiro, inevitavelmente, acaba tendo que reagir, tal como reagiu da outra vez. E bem, existe a busca por novas parcerias comerciais internacionais, o que pelo menos no médio, longo prazo acaba sendo fundamental, mas já tinha acontecido, já vinha acontecendo desde o ano passado, talvez pelo fato de que já havia uma pressuposição de que aquilo poderia acontecer de novo. Então, por exemplo, a Embraer está excluída desse tarifaço, porém, num primeiro momento do primeiro tarifaço estava incluída. A Embraer já começou a buscar parcerias comerciais com a China, e outras empresas também estão buscando o mesmo com a ajuda do governo. Bem, quanto às medidas, existe a manutenção da negociação com o governo dos Estados Unidos. O Brasil não vai desistir de negociar com os Estados Unidos, tal como nunca desistiu de negociar com os Estados Unidos. Porém, existe sim essa esse impulso pela aplicação da Lei de Reciprocidade Econômica, que foi aprovada no ano passado, e que pode, inclusive, levar a um aumento das tarifas de importação de produtos dos Estados Unidos. Tem a questão das concessões comerciais. Em casos extremos, até se pode questionar obrigações de propriedade intelectual, mas isso é muito duvidoso, porque seria visto como uma medida muito extrema. Seria visto como uma medida extrema até mesmo dentro do Brasil. Então, no que concerne especificamente a reciprocidade econômica, é bem possível que haja aumento de tarifa de importação de alguns produtos, tal como houve exclusão de vários produtos pelos Estados Unidos. Pode ser que o Brasil decida distinguir entre aquilo que o Brasil realmente precisa importar dos Estados Unidos, né, e que uma diminuição na importação ou um aumento de preço prejudicaria as nossas empresas, os nossos cidadãos, e distinguir isso em relação àquilo que nós importamos, mas que em tese é supérfluo, ou em tese podemos importar com facilidade de vários outros países. Então esses seriam os produtos que provavelmente seriam afetados. Mesmo medidas de suspensão de concessão comercial ou a possibilidade de medidas contra as empresas Big Tech, talvez não sejam aplicadas, porque pela própria lógica da reciprocidade econômica, eu imagino que inicialmente, pelo menos, o governo brasileiro vai tentar uma resposta na mesma moeda, ou seja, se aumentaram tarifas, nós vamos aumentar tarifas também. E enquanto isso, tentam negociar e tentam também recorrer, talvez, ao OMC, ainda que recorrer à OMC no contexto atual acaba não tendo quase nenhum impacto.
0: Perfeito, Rafa. Obrigado pela análise e pela resposta. Agora, Rafa, eu queria entender com você o seguinte. Por que essa taxação por parte dos Estados Unidos? Há uma explicação com relação ao PIX, né? Também, por mais que os americanos expliquem, digam que isso está prejudicando, de alguma maneira, né, as operadoras de cartões, os serviços financeiros, de uma forma geral, nos Estados Unidos. Eles também falam em regulação de rede social, mas há alguma, talvez, interesse político nisso?
3: É bem possível que haja interesse político. Tal como no ano passado houve essa vinculação com o bolsonarismo, né? Até porque o próprio Eduardo Bolsonaro reivindicou a responsabilidade por aquele primeiro tarifaço. Nesse caso, ainda que não haja, né, o mesmo tipo de postura por parte das lideranças bolsonaristas, ainda assim existe a possibilidade de que essa medida, de que existe a expectativa de que essa medida venha a ser vista como significando, por exemplo, que o Brasil, sob o Lula, teria uma relação conturbada com os Estados Unidos e que por isso, por exemplo, a classe empresarial faria melhor em apoiar o Flávio Bolsonaro. Pode ser que essa seja a expectativa, caso o governo dos Estados Unidos realmente esteja crente de que seria melhor promover essa mudança, né? Ao mesmo tempo, serve como elemento de pressão em cima do próprio Lula, no seguinte sentido: pode ser também que exista a expectativa de que, ao impor esse tipo de tarifaço e causar uma situação que possa afetar negativamente a candidatura do Lula, talvez exista também a expectativa em Washington de que o Lula vá ceder mais em negociações com os Estados Unidos, como por exemplo em relação à questão das terras raras. Então, é tanto um elemento de pressão que pode agir sobre determinados grupos no Brasil em relação a quem votar nas eleições, bem como um elemento de pressão em cima do próprio Lula, no sentido de talvez tentar fazer com que ele se posicione de uma maneira que seja mais favorável aos Estados Unidos do que aquilo que ele tem se posicionado até então.
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2: Agora são 4:37, hora da gente falar mais sobre o cenário internacional, noticiário internacional, e para isso a gente conta com a participação do nosso convidado dessa sexta-feira, Jonathan Matos, mestre e doutorando em relações internacionais pela UERJ. Muito bem-vindo novamente aqui ao Entretanto. Jonathan, uma excelente tarde.
9: Boa tarde, Isabela. Boa tarde, Léo.
2: Muito boa tarde. Muito obrigada pela sua participação. Bom, a gente começa então, Jonathan, falando que o Andy Burnham, o ex-prefeito da Grande Manchester, que vai suceder Keir Starmer como o primeiro-ministro do Reino Unido a partir da próxima segunda-feira, agora dia 20, se comprometeu a devolver a esperança aos britânicos em um discurso que ele fez após a nomeação como novo líder do Partido Trabalhista. Nesse discurso, ele afirmou o seguinte: estamos unidos e colocamos a força que emana desta unidade a serviço das pessoas e dos territórios que há muito tempo esperam que a política os devolva a esperança. E isso é o que vamos fazer todos juntos. Vamos devolver-lhes a esperança. O trabalhista, que foi prefeito, como a gente falou, né, da Grande Manchester, isso entre 2017 e 2026, foi nomeado como novo líder do seu partido em uma conferência extraordinária. E ele era o único candidato, vai suceder o Starmer na segunda-feira, após o então premier ter renunciado há quase um mês.
0: Burnham chega ao cargo ao qual tentou concorrer antes, em duas tentativas que foram mal sucedidas, isso em 2010 e 2015. Sétimo premier britânico em uma década, ele vai tentar reconquistar um eleitorado trabalhista decepcionado. Ele também afirmou que as últimas quatro décadas não têm sido boas com os lugares que deram origem ao nosso partido, nem as comunidades das zonas rurais e costeiras de todo o Reino Unido. Por isso, hoje prometemos a vocês que faremos melhor, ele disse em discurso. Starmer anunciou sua renúncia no dia 22 de junho, após péssimos resultados nas pesquisas e a dura derrota sofrida pelo Partido Trabalhista nas eleições regionais e municipais de maio. Bom, Jonathan, queria trazê-lo para a gente começar falando sobre esse assunto. Antes de mais nada, reforço aqui as palavras da Isa. Seja muito bem-vindo aqui ao Entretanto. Mudança no partido trabalhista do Reino Unido, né? A gente tem um ex-prefeito de Manchester assumindo o cargo. Na sua avaliação, a mudança de nome pode trazer popularidade novamente ao Partido Trabalhista do Reino Unido?
9: Olha, existe uma sucessão de governo, você falou bem, em 7 governos em 10 anos. Eu não sei se pode trazer de volta credibilidade, porque a Inglaterra vive um momento de instabilidade muito grande, né? Eu acho que desde o Brexit, a gente pode perceber há 10 anos como foi nefasto a saída da Inglaterra da União Europeia, né? Então, eu acho muito difícil. Eu queria destacar um elemento da fala dele, que é nos últimos 40 anos, né? E nos últimos 40 anos foi quando a Inglaterra, junto aos Estados Unidos, iniciaram e radicalizaram o ciclo neoliberal. Então, também parece uma crítica a isso, né? Ou apenas uma falta de sensibilidade, mas gostaria de destacar esse ponto também.
2: Ok, muito obrigada. Bom, trazendo Rafa, então, né? Rafa, a gente pode pensar em termos de mudança com essa nomeação do novo líder trabalhista, né? Que sucede aí o primeiro-ministro britânico. Ele fala muito no discurso dele em devolver a esperança aos britânicos. E você acredita que, de fato, ele vai ter esse potencial? Vai haver uma mexida ali, algo que realmente possa vir a fazer a diferença?
3: Não, eu acho que não vai haver nenhuma diferença significativa e provavelmente vai ser mais um primeiro-ministro britânico que vai durar algo entre alguns dias, como uma das antecessores dele, se eu não me engano, antes do Rishi Sunak, a Liz Truss, que durou alguns dias, entre alguns dias e talvez um ano, dois anos, talvez um pouco mais do que isso. Porque, bem, em primeiro lugar, ele é parte do próprio establishment liberal do Reino Unido. O partido, o Labour Party, o Partido Trabalhista, é parte integral e essencial da atual elite liberal britânica. É o partido do Tony Blair e do Gordon Brown, o mesmo Tony Blair que apoiou os Estados Unidos na guerra do Iraque, inclusive com o voto de aprovação do Andy Burnham, que já era parlamentar naquela época. É um partido que tem sido, inclusive, responsável por grande parte daquilo que gera incômodo nos cidadãos do Reino Unido hoje, né? Problemas econômicos, desindustrialização, por exemplo, aumento da imigração em massa, problemas com segurança pública e uma série de outras coisas vêm de 20, 30 anos para cá, período no qual o governo britânico foi governado entre outros, os trabalhistas na época do Tony Blair e do Gordon Brown. Não visualizo nenhuma diferença significativa. Ele se coloca ali como um business friendly socialist, né? um socialista amigo dos negócios. Então, assim, são palavras vazias. Na política externa, ele é pró-OTAN, inclusive já disse que se o Reino Unido, quer dizer, se o partido dele eventualmente votasse por uma saída da OTAN, ele sairia do partido. É fanaticamente apoiador da Ucrânia e do Zelensky contra a Federação Russa. Em relação, por exemplo, às questões que hoje são as que mais chamam a atenção dentro do Reino Unido, são aquelas que dizem respeito, por exemplo, até esses envolvimentos internacionais do Reino Unido. Muitos britânicos se incomodam com o discurso beligerante do Reino Unido em relação à Rússia. Não tem nenhuma mudança com o Andy Burnham em relação a isso, não tem nenhuma mudança de posicionamento em relação à questão da imigração em massa, que é um dos temas principais hoje para o cidadão britânico, que cada vez mais busca uma solução para esse problema da imigração em massa. Então, assim, é por isso que na época que saiu Keir Starmer, imediatamente a impressão que eu tive foi que estavam apenas entregando os anéis para preservarem os dedos, né? Ou seja, que tinha alguém ali para assumir a culpa por uma série de coisas, para que eles pudessem simplesmente substituí-lo por uma outra figura do mesmo establishment liberal e globalista, para continuar esticando a corda em relação aos anseios da população britânica, o que eventualmente, evidentemente, vai levando a um aumento, por exemplo, em intenções de voto para partidos que são partidos mais críticos em relação ao consenso liberal britânico.
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0: 4h46, o Irã acusou os Estados Unidos de cometerem crime de guerra por conta do bombardeio às imediações de um hospital pediátrico especializado em câncer no sudoeste do país. Esse ataque, feito na última quarta-feira, levou 211 pacientes em tratamento, sendo a maioria deles crianças, a se retirarem às pressas do local. O porta-voz do Ministério das Relações Exteriores iraniano, o Ismail Baghai, em uma publicação nas redes sociais, disse o seguinte: olha, este ataque bárbaro que faz lembrar as atrocidades cometidas por Israel contra instalações de saúde causou grande sofrimento e ansiedade às crianças hospitalizadas. Pois é, o ataque foi feito logo após o Comando Central dos Estados Unidos anunciar a segunda onda de bombardeios do dia contra o território iraniano. De acordo com informações da agência Fars, os projéteis caíram nas proximidades da unidade hospitalar. Aqueles que pregam incessantemente os direitos humanos, mas fecham deliberadamente os olhos aos ataques contra hospitais e centros de saúde, perderam a credibilidade total, reforçou aí o porta-voz do Ministério das Relações Exteriores iraniano. O diretor da unidade hospitalar explicou à rede Al Jazeera que, embora a estrutura tenha sido danificada, não há relato de vítimas.
2: Isso, Léo. O Comando Central dos Estados Unidos se pronunciou sobre os ataques ao território iraniano, mas não mencionou o caso no hospital. O órgão escreveu o seguinte nas redes sociais: os ataques miram capacidades militares iranianas usadas para ameaçar embarcações que transitam livremente pelo Estreito de Hormuz, uma via internacional vital para o comércio global. Aí a gente recorda aqui que nas últimas semanas o já precário memorando de entendimento entre Irã e Estados Unidos foi abandonado. Desde então, os dois países têm bloqueado as rotas no Estreito. O Irã, que afirma estar em uma guerra existencial contra os Estados Unidos, segundo as palavras do presidente do parlamento, Mohammad Baqir Ghalibaf, tem mirado instalações militares norte-americanas no Kuwait, no Bahrein e na Jordânia. O episódio da última quarta-feira não é o primeiro de um ataque dos Estados Unidos a estruturas voltadas para o uso de crianças. No dia 28 de fevereiro, deixando um ataque dos Estados Unidos a uma escola primária, matou 161 pessoas. Há quem até deu um número de 171 pessoas. Segundo autoridades iranianas, a maioria crianças, né, que estudavam ali. E aí, eu aproveito o nosso convidado, o Jonathan Matos, novamente, para Jonathan, a gente se debruçar sobre esse assunto, porque a gente fica pensando, né, vale tudo na guerra? Afinal, foi uma... isso é considerado um crime de guerra. Você atacar, por exemplo, escolas, não é algo que, na pior das guerras, não se faz, né? E a gente tem uma situação que o hospital para crianças com câncer também teve que ser esvaziado no Irã, depois dos bombardeios norte-americanos. 200 pacientes foram retirados às pressas do local, os projéteis atingindo aí proximidades do hospital durante esses ataques. Agora a gente lembrou o caso desse do ataque conjunto de Israel e Estados Unidos a essa escola. Ou seja, os Estados Unidos continuam a atacar a infraestrutura civil no Irã em meio às agressões contra o país. E aí eu te faço essa pergunta, né? Vale tudo mesmo na guerra?
9: É uma pergunta muito boa, Isa, porque a resposta, eu acho que ela é muito evidente, né? A resposta é não. Porque existem convenções, tanto falando de genocídio quanto crime contra a guerra, e um dos crimes contra a guerra é exatamente atacar a estrutura civil e também a questão da punição coletiva, né? Quando a gente percebe que existe esse ataque deliberado a alvos civis, como hospitais e escolas, isso, além de ser um crime de guerra, repercute muito mal a imagem militar. Eu lembro que a comunidade internacional censurou aquele ataque à escola de meninas, né? E matou 116 pessoas, agora atualizando a cifra, chegou a quase 160. E também me lembrou um pouco sobre o genocídio que está acontecendo em Gaza. quando o Netanyahu atacava a estrutura civis como, com a prerrogativa, né, com a justificativa de estarem escondendo terroristas, de estarem sendo utilizados como força de guerra para manter o status de Israel ali, ser o núcleo do Hamas. Mas os Estados Unidos publicamente falam que só atacou alvos militares, né? Military capabilities. Mas a gente sabe que isso não é verdade. Quando você faz um bombardeio a largas, em larga escala, você não atinge só estrutura militar, né? O alvo de estrutura militar você tem que fazer com grande precisão, né? Então, me parece que os Estados Unidos tenta mais uma vez se justificar frente à comunidade internacional. No entanto, a comunidade internacional já vê a guerra do Irã com um olhar muito negativo, né? Porque, para além de ter sido uma guerra unilateral dos Estados Unidos, ou bilateral dos Estados Unidos e Israel, né, deixando de lado os outros parceiros da OTAN, é uma guerra que, além da derrota militar dos Estados Unidos, tem uma derrota moral muito grande. É estranho até as pessoas colocarem o Irã como uma força mais ética que os Estados Unidos, né? Porque o Irã ataca bases no Bahrein, no Catar, entre outros aliados regionais, mas não há relatos de bombardeios da estrutura civil e, obviamente, a questão do comércio internacional, que vem gerando muita preocupação em todos os países, com o mesmo preço da energia, com a inflação que isso gera a partir do fechamento do Estreito de Hormuz.
0: Perfeito, Jonathan. Obrigado, agradeço pela resposta. Bom, quero trazer o Rafa para a gente comentar um pouco esse assunto. Rafa, o Irã condenando os ataques dos Estados Unidos perto de um hospital infantil, chamando de crime de guerra. E, bom, pela descrição, né, 211 pacientes em tratamento, a maioria desses pacientes crianças, né, precisaram se retirar às pressas do local. Olha, Rafa, é até difícil a gente falar alguma coisa sobre um caso como esse, porque eu não vejo na comunidade internacional maneiras de se punir os Estados Unidos por conta disso. Não vejo também interesse nessa punição. Queria entender com você, assim, num caso como esse, o que a gente pode esperar? É um contra-ataque do Irã? É um posicionamento mais firme das outras nações, né, do mundo como um todo? O que a gente pode esperar, já que a gente vê um ataque, até certo ponto, covarde por parte dos americanos?
11: Bem, não é a primeira vez, né, nem a segunda, nem a terceira, nem a quarta, ao longo dos últimos anos, ou mesmo ao longo das últimas décadas. Todo mundo, imagino, lembra daquelas fotos da guerra do Vietnã, né, das criancinhas afetadas por bombardeios e por uma série de outros tipos de, enfim, ataques realizados pelos Estados Unidos. Existem várias histórias de atrocidades praticadas no Afeganistão, durante a guerra do Afeganistão, no Iraque. E não apenas relatos, mas, enfim, vídeos também de coisas horríveis acontecendo. Então, assim, nada disso nunca levou a nenhuma consequência, né? Nem mesmo os Estados Unidos foram nem impedidos de jogar bola numa Copa do Mundo, né? Ou de ir numa Olimpíada, ou pagar uma multa imensa, né? Raramente essas atrocidades são judicializadas, é muito difícil judicializar essas questões. Mesmo quando são judicializadas, não tem como executar qualquer que seja a decisão judicial, a não ser que se consiga abrir algum tipo de processo dentro dos Estados Unidos. E aí, se isso for feito só contra algum soldado individual, né? E muitas vezes aí sim, quando é uma questão individual, os Estados Unidos aceitam para poder exibirem, né, mostrarem que eles cuidam ali da disciplina das suas forças armadas e assim por diante, né? Então, aí, quando é um caso individual, sim. Agora, quando é uma decisão de comando, especialmente nesse âmbito de ataques aéreos, Isso não vai gerar nenhum tipo de consequência, mas não significa que os Estados Unidos não vão ser punidos. Vão ser punidos e estão sendo punidos pelos mísseis iranianos, né? Os mísseis, eles são respondidos com mísseis, né? Os mísseis são respondidos com mísseis, com drones e assim por diante. De modo que ao longo dos últimos dias, de fato, o Irã tem destruiu, por exemplo, um sistema de mísseis Patriot, que estava, se não me engano, na Jordânia, destruiu bases aéreas no Catar, no Bahrein, porto no Bahrein, e uma série de outros ativos dos Estados Unidos. Felizmente, o Irã, quando realiza as suas ações de retaliação, o faz exclusivamente contra ativos militares ou contra infraestrutura que serve para a logística das Forças Armadas dos Estados Unidos. Então, por exemplo, a ponte que liga o Bahrein à Arábia Saudita e que é utilizada para que os países árabes mandem forças para reprimir a população do Bahrein. Para quem não sabe, a população do Bahrein é majoritariamente xiita, é tipo 80% xiita, mas o governo é um governo sunita muito alinhado aos outros países árabes do Golfo, enquanto a população ali é majoritariamente próxima da República Islâmica do Irã, até porque o

0: e os seus aliados na região, por assim dizer, estão sendo dadas. Nunca vai haver a mesma coisa que os Estados Unidos têm feito com ataques voltados especificamente contra alvos civis, porque não é a praxis iraniana. Os iranianos não fazem isso, não têm feito isso. Mas resposta num sentido militar, sim, absolutamente está acontecendo. Não satisfaz, né, aquele um ânimo de vingança, talvez, mas também não é exatamente esse o propósito da República Islâmica do Irã quando ela conduz as suas operações militares. Não é, promover qualquer tipo de vingança, e sim tentar impor uma certa dissuasão para que os Estados Unidos cheguem num ponto em que eles cheguem à conclusão de que é caro demais ou danoso demais continuar atacando o Irã. Então, certamente é algo atroz quando você tem ataques contra hospitais, contra escolas e assim por diante. Infelizmente, os Estados Unidos fazem isso com uma frequência que não é compatível com a sua tecnologia, né? Os Estados Unidos contam com satélites, inteligência artificial e uma série de outros apetrechos e aparatos que supostamente garantem precisão, né? Então não existe essa justificativa do erro, nesse caso específico dos Estados Unidos. Porém, do outro lado também, é importante apontar que o Irã não é a faixa de Gaza. O Irã tem armas suficientes, inclusive, para causar destruição significativa contra todo e qualquer adversário que esteja no seu raio de ação, que é ali aproximadamente o Oriente Médio. Mesmo em relação ao Estado de Israel, que possui armas nucleares, se a República Islâmica do Irã se empenhasse em atacar, por exemplo, a usina nuclear de Dimona, as instalações de água de Israel e uma série de outros alvos estratégicos, e tendo inclusive mísseis capazes de afetar bunkers utilizados seja pelo governo ou por civis no Estado de Israel, a República Islâmica do Irã tem poder militar capaz de praticamente destruir o Estado de Israel. Eles vão responder com armas nucleares, provavelmente, né? Mas é importante pontuar que não se trata aí de um conflito unilateral, no sentido de que os iranianos são pobrezinhos, etc. Não, eles estão conduzindo um conflito também, numa situação, inclusive, que às vezes é de vantagem. Isso é muito importante exatamente pelo fato de que demonstra que os Estados Unidos não têm mais a capacidade militar de rapidamente subjugar um país supostamente de terceiro mundo. Não. Se o país se prepara o suficiente, ele consegue resistir aos ataques dos Estados Unidos.
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0: Agora são 5:03. A gente fala sobre os Estados Unidos que vão passar a restringir vistos de indivíduos que financiem, recrutem, incitem ou facilitem a atuação de redes terroristas de esquerda. Esse foi um anúncio, inclusive, do secretário de Estado, Marco Rubio, durante um evento ao lado do diretor do FBI e também do vice-chefe de gabinete da Casa Branca. Sem citar organizações específicas, Rubio afirmou que esses grupos representam um ponto cego na política antiterrorista dos Estados Unidos e defendeu uma maior coordenação de esforços para combater ameaças que, segundo ele, colocam o Ocidente em risco.
1: Segundo o secretário de Estado, os Estados Unidos podem e devem identificar e mapear essa ameaça, além de reconstruir sua arquitetura antiterrorista para derrotá-la. Olha, Jonathan, eu queria trazê-lo para a gente comentar um pouco sobre esse assunto. A gente está falando de um anúncio aí feito por governantes norte-americanos. Enfim, os Estados Unidos, durante a Copa do Mundo, já demonstrou que, assumiu uma competição, né? A organização de uma competição. E tem países do mundo inteiro, mas em nenhum momento os Estados Unidos demonstrou interesse que as pessoas do mundo inteiro estivessem ali. E mais uma vez, os Estados Unidos fazendo uma política de restrição a pessoas, acusando, enfim, de redes terroristas de esquerda. Eu queria entender, Jonathan, como que outros países, e aí eu vou falar de adversários dentro da geopolítica dos Estados Unidos, como é o caso da China, observam esse tipo de movimento dos norte-americanos? Se para os Estados Unidos é ruim, outros países podem ver como uma oportunidade?
2: É, ótimo. Eu acredito que sim, né? Porque isso é só mais um passo no processo de radicalização dos Estados Unidos, né? A gente acaba esquecendo de coisas que aconteceram no começo do governo Trump, como foi, né, as censuras, universidades, a queima de livros, né, e outras medidas negacionistas, mas também o reavivamento do sentimento anticomunista, né, do sentimento anti-esquerda. O primeiro passo desse movimento anti-esquerda foi taxar os liderazgos de esquerda como narcotraficantes, narcoterrorismo. Né, como foi o caso do Maduro, o caso do Petro, o caso da Sheinbaum, no México. E agora a gente vê o retrocedimento da doutrina Truman, né? A caça aos comunistas, mas diferente do que a gente viu no passado, na década de 40, na década de 60, não é mais um movimento apenas expansionista como forma de derrubada de governo, mas um movimento sobre uma pretensa segurança nacional de afastamento de outros países, né, e outros cidadãos. Como você falou, na Copa do Mundo, ficou muito clara a posição do governo de Donald Trump sobre os países do sul global, né? Isso ficou muito evidente ali no caso da Somália, do Vissolariano, da revista dos jogadores do Uzbequistão, entre outros. Mas eu acredito que a China deve estar muito feliz, né, com esse agente infiltrado com Donald Trump, porque abre um espaço muito grande dentro do mundo, aí, do mundo ocidental, onde as políticas antimigratórias crescem muito, sobretudo com a ascensão de partidos da extrema-direita em todo o continente europeu. Isso passa por Portugal, Espanha, Itália, a própria Alemanha mesmo vê a ascensão de partido neonazista, e todos eles com um discurso anti-imigração, né? Então, eu acredito que essas pessoas que são mal vistas e mal recebidas, elas vão buscar outros destinos, sejam para trabalho, sejam para turismo. E mais uma vez, quem perde com isso é os Estados Unidos, que com um pânico moral coloca, enquanto uma questão de segurança nacional, a presença de pessoas de esquerda radical. E eles falam, né? Isso passa por socialistas, comunistas e todos os outros que falem de medidas igualitárias. Então, além de um ataque muito preocupante no país da liberdade, também é um alvo muito desfocado, né? É uma medida que ela é muito ampla, ela não é direcionada a membros do Partido Comunista, a esse ou aquela determinação ideológica. E eu penso aqui que se isso for implementado de verdade, basicamente os turistas chineses vão ser vistos como como membros de uma ideologia de esquerda, isso também é um prejuízo para a economia americana, né? Seja do ponto de vista de menos turistas, que sempre foi um ativo muito forte, seja do ponto de vista das pessoas que operam mesmo, trabalham lá nos Estados Unidos.
0: Ok, muito obrigada, Jonathan Matos. Ô, Rafa, a gente pode interpretar a extrema esquerda em relação a quê? Quem hoje, na atual conjuntura geopolítica mundial, você poderia dizer que aquele país, por exemplo, é extrema esquerda? Porque aqui no Brasil nós não somos, isso é certo. Então, assim, eu gostaria de entender quem seria a extrema esquerda hoje.
3: Pois eu particularmente eu considero todas essas categorias, seja de direita, esquerda, extrema-direita, extrema-esquerda, como inclusive anticientíficas e retrógradas. É muito difícil fazer uma categorização que tenha validade universal e com a qual todo mundo concorde e que de fato represente as contradições contemporâneas. Agora, esse tipo de medida também tem o problema de toda medida governamental ou legislativa em branco, né? Como se fosse um cheque em branco. No seguinte sentido, como não existe uma definição clara do que eles estão falando exatamente, quais organizações ou quais países, é possível encaixar ou tirar absolutamente qualquer coisa. Então, por exemplo, será que é possível enquadrar aí pessoas que apenas pelo fato de serem cidadãs de determinados países vão ser impedidas de pegar visto? Ou, por exemplo, beleza, a pessoa, nesse caso, é chinesa, mas não apenas chinesa, mas é afiliado ao Partido Comunista da China, como, assim, muitos milhões de pessoas na China são filiadas ao partido. Ela seria considerada como membro de um partido, ou como membro de uma organização de extrema esquerda e, por isso, impedido de pegar visto. Então, é algo muito nebuloso, e toda proibição nebulosa que não define especificamente qual que é a conduta ou a afiliação que é proibida, permite amplas interpretações e, portanto, pode levar, e sempre acaba levando, a algum tipo de injustiça ou até surpresas, né? Surpresa no sentido de que a pessoa pode ir comprar a passagem, tirar um visto e ser surpreendida com a negativa de visto, porque ali na pesquisa que é feita sobre a pessoa talvez nem seja membro formal de alguma organização, mas talvez até por compartilhamentos feitos em redes sociais, a pessoa é vinculada ali ao que quer que seja que eles entendam como extrema esquerda, e aí ela é proibida de entrar nos Estados Unidos. É claro que não existe, né, o direito natural de ir para qualquer país, né? Na verdade, a soberania se sobrepõe, cada país define os critérios para que estrangeiros entrem no seu próprio território, mas evidentemente existem aí elementos de arbitrariedade que podem, por exemplo, fazer com que um país governado por um partido comunista ou socialista, mas que seja aliado dos Estados Unidos, os seus cidadãos possam entrar tranquilamente. Ou mesmo membros de alguma organização ou partido de esquerda, de extrema esquerda, socialista, ou o que quer que seja, mas que tenha vinculações com os Estados Unidos, o que não é incomum. A oposição iraniana, por exemplo, a oposição iraniana no exílio, uma boa parte dela é comunista e é apoiada pelos Estados Unidos contra a República Islâmica do Irã. Então pode acontecer deles simplesmente aí deixarem, e aí outros países ou organizações que talvez nem se identifiquem como de esquerda ou de extrema esquerda, mas que eles decidam categorizar, porque, como eu falei, essa distinção direita e esquerda é cada vez mais fluida, né? Eu, por exemplo, diria que o Hezbollah é completamente incategorizável por esses critérios de direita e esquerda, mas eles podem simplesmente decidir categorizar qualquer organização como sendo de extrema esquerda e proibir a entrada. Para dar um exemplo, já aconteceu, como, por exemplo, os nacionalistas franceses do Rassemblement National são críticos em relação aos Estados Unidos, em relação inclusive às políticas de Donald Trump, eu também já vi em publicações libertárias, anarcocapitalistas, os membros do Rassemblement National sendo categorizados como comunistas, né? Então pode ser que, porque sim, os Estados Unidos decida que eles não podem entrar no território dos Estados Unidos. Por quê? Porque esse tipo de medida, que não define quais são as condutas proibidas e quais são aí as afiliações banidas, permite que se tome decisões completamente discricionárias e que vão servindo a qualquer que seja aí o interesse daquele momento, né? Então é um tipo de decisão que tem esse caráter discricionário e que permite qualquer tipo de arbitrariedade na hora de decidir quem pode entrar nos Estados Unidos.
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0: 5:15. Trazemos agora que o governo ucraniano vê com preocupação o deslocamento do foco dos Estados Unidos para a crise no Golfo Pérsico. Esta é uma afirmação dita hoje pelo ministro das Relações Exteriores russo, Sergei Lavrov. Ele afirmou o seguinte: eles, se referindo ao regime de Kiev, estão preocupados porque os Estados Unidos estão desviando sua atenção para a crise no Golfo Pérsico e não podem se juntar de forma mais ativa ao grupo que está focado exclusivamente em aumentar a pressão sobre a Rússia.
1: O chanceler russo também afirmou que Moscou mantém contato com todas as partes envolvidas na atual crise na região e defende um cessar-fogo imediato, além da retomada da livre navegação no Estreito de Hormuz, sem restrições ou cobranças de taxas. Bom, queria trazer o Jonathan para a gente comentar um pouco esse assunto. Jonathan, o Lavrov, né, Sergei Lavrov, que é ministro das Relações Exteriores da Rússia, dizendo que o governo ucraniano vê com preocupação o deslocamento do foco dos Estados Unidos para a crise no Golfo Pérsico. Eu queria entender com você se, de fato, você concorda com Lavrov com relação a esse pronunciamento oficial e o porquê.
2: Eu concordo com o Lavrov, né? Não é a primeira vez que o Trump faz humilhação ou violência, né? Você lembrar do Salão Oval na Casa Branca, o Trump disse que sem os Estados Unidos a guerra está perdida para a Ucrânia, e de fato agora ele está girando suas forças de novo para o Oriente Médio. A presença do Biden na presidência dos Estados Unidos antes do Trump foi muito marcada pelo um apoio quase incondicional à Ucrânia, por entender ali que seria a última fronteira dos países da OTAN para fechar a antiga cortina de ferro, e a Rússia vê isso, claro, como uma ameaça existencial, né? O que é compreensível, uma vez que teria um cinturão de países com apoio de forças da OTAN no seu território. E a Ucrânia não é um território pequeno, é um território que faz uma grande fronteira com a Rússia, então seria muito perigoso que ela também se integrasse a esse bloco. E para a Ucrânia é extremamente danoso, porque os Estados Unidos não é um país que está abandonando esse barco, né? Inclusive, há um tempo atrás, agora me pode já dar a exata, a Giorgia Meloni, primeira-ministra da Itália, chegou a falar que é hora da Europa rever suas relações com a Rússia, né? Dentro do contexto de instabilidade gerado pelo governo Trump, ainda na primeira leva de tarifas, um pouco depois, ela falou: não, é possível e é desejável, por mais que não goste da Rússia, que nós mudemos nosso padrão de relação, porque a Europa está vivendo um contexto diferente. Com a crise do Golfo Pérsico, esse giro, né, de recursos, porque é um volume de recursos muito grande, a gente chegou a falar, são milhões por dia, né, nessa guerra, realmente a Ucrânia perde a centralidade. E o governo Trump nunca deu essa centralidade que o governo Biden deu à guerra russo-ucraniana. E agora, com outros países da Europa, por exemplo, da Alemanha, se preocupando mais com suas questões nacionais, a tendência é que Kiev fique cada vez mais isolado e perca suas vantagens de negociação, né? Então, a ideia de um cessar-fogo imediato, como disse o Sergei Lavrov, me parece ainda um pouco nebulosa, né? Porque não existem os termos desse cessar-fogo. E todas as tentativas que houveram em um dos lados não concordou, mas acredito que nessa nova conjuntura seja possível sim a criação de um médio prazo de um cessar-fogo.
0: Muito obrigada, Jonathan Matos, nosso entrevistado de hoje. E aí, Rafa, te trazendo também para essa conversa, gostaria que você nos desse a sua análise sobre como a gente pode interpretar, avaliar essa fala do Lavrov de que Kiev teme que a crise no Golfo Pérsico desvie a atenção dos Estados Unidos da Ucrânia.
3: Bem, essa tem sido uma preocupação até significativa da Ucrânia desde que começaram tensões no Oriente Médio já há alguns anos atrás. Até de uma perspectiva diplomática, de uma perspectiva do debate internacional, a situação, por exemplo, de Gaza desviou de fato bastante a atenção em relação à Ucrânia. Quando a situação de Gaza levou há um tensionamento significativo entre Israel e Irã, a preocupação na Ucrânia aumentou mais ainda, né? O Irã realizou algumas operações militares com mísseis contra o Estado de Israel, né? As diferentes versões da Operação Promessa Verdadeira. Em resposta, os Estados Unidos começaram a fornecer mais sistemas antiaéreos para o Estado de Israel, e são sistemas antiaéreos que iriam para a Ucrânia. A mesma coisa em relação ao apoio logístico dado às forças de defesa israelenses contra o Hamas, porque aí começou-se a trazer de volta, inclusive, material que já havia sido enviado para a Ucrânia, como munições e determinados outros tipos de equipamento militar. Então, sempre existe essa preocupação em Kiev, pelo menos desde já de 2023, quando eclode, né, aquela erupção em Gaza, especificamente, nos arredores de Gaza. E apesar, inclusive, da Ucrânia tentar conspirar para abrir um conflito de duas frentes contra a Rússia, quando eclode qualquer outro conflito internacional, gera-se essa preocupação, porque sabe-se que os Estados Unidos quase sempre têm algum tipo de interesse em conflitos em todo o planeta, em qualquer parte do planeta. Sempre vai haver ali algum interesse dos Estados Unidos por conta dessas pretensões universais que os Estados Unidos têm, né? A pretensão de uma hegemonia unipolar planetária. E acontece, de fato, como os Estados Unidos são um país desindustrializado, eles não têm aquela capacidade industrial, militar, de produzir massas e mais massas de tanques, peças de artilharia, armas, sistemas antiaéreos, aviões e assim por diante. A cada ano produz-se uma pequena quantidade de equipamento militar. Os Estados Unidos acabam tendo que remanejar os seus ativos militares de outras bases e de outras posições, outros setores nos quais haja equipamento dos Estados Unidos. Quando acontece qualquer coisa em outra parte do mundo, os Estados Unidos remanejam aquilo que eles têm para poder cobrir as necessidades. Foi o que aconteceu, por exemplo, já em relação a essa situação do Oriente Médio, em que os Estados Unidos tiveram que retirar sistemas antiaéreos da Coreia do Sul para poder reforçar as defesas antiaéreas de suas bases no Oriente Médio. Então, esse é um dos vários motivos pelos quais há preocupação em Kiev em relação a esses conflitos no Oriente Médio. De fato, conforme há um aumento das tensões, o mundo, por assim dizer, esquece um pouco da operação militar especial. E esse esquecimento é, evidentemente, em alguma medida benéfico para a Federação Russa, porque é menos atenção para aquelas demandas do Vladimir Zelensky em relação a pedir mais armas, mais dinheiro, mais munição, mais mísseis e assim por diante. Porque como existe também o vínculo de vários países com o Estado de Israel, ou até mesmo com outros aliados anti-iranianos no Oriente Médio, eles vão ter que dividir a sua atenção em relação àquela atenção dada à Ucrânia. E com isso, evidentemente, a Federação Russa continua avançando, tomando cidades sem que isso cause a mesma repercussão que causaria, por exemplo, na Europa ou nos Estados Unidos, caso houvesse apenas ali o conflito ucraniano no qual prestar atenção.
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0: 5:25, trazemos agora que Pequim nunca interferiu e jamais interferirá nas eleições presidenciais dos Estados Unidos. Esta foi uma afirmação feita hoje pela Embaixada da China em Washington, em resposta às novas acusações feitas pelo presidente americano Donald Trump. O porta-voz da representação diplomática declarou a Sputnik que nunca a China vai interferir, nunca, e nunca aconteceu isso, que nem vai acontecer nas eleições presidenciais norte-americanas. A embaixada também reiterou que Pequim segue o princípio de não interferência nos assuntos internos de qualquer país. Ele acrescentou o seguinte: as eleições nos Estados Unidos são um assunto interno do país e seu resultado é determinado pelos votos do povo norte-americano. Mais cedo, o pronunciamento de Trump teve como foco a segurança eleitoral, quando ele afirmou que a China acessou 220 milhões de arquivos de eleitores norte-americanos de 18 estados dos Estados Unidos. O presidente Trump colocou a integridade das eleições nos Estados Unidos em xeque e informou que documentos sigilosos estarão disponíveis no site oficial da Casa Branca com a comprovação do envolvimento chinês nas eleições de 2020. Além disso, os arquivos, segundo ele, apontariam vulnerabilidades chocantes, palavras que ele usou, no sistema eleitoral do país. Trump disse o seguinte: essas revelações expõem um sistema eleitoral tão falho e tão vulnerável que ninguém consegue detê-lo. É indefensável. De acordo ainda com Donald Trump, a investigação e a desclassificação de documentos abrangem 5 áreas que também demonstrariam um suposto ataque cibernético contra informações relacionadas ao processo eleitoral.
1: E olha, Isa, Trump tem insistido nos últimos anos que houve fraude em 2020, quando ele perdeu as eleições para o ex-presidente Joe Biden. Mas a Justiça Comum Eleitoral e o próprio Departamento de Justiça refutaram a hipótese após investigações. Duas grandes redes de televisão dos Estados Unidos não transmitiram o discurso do presidente em seus canais abertos. Os republicanos, partido de Trump, controlam a Câmara dos Deputados por uma diferença de 2 cadeiras e 4 cadeiras no Senado. Nas eleições estaduais de 2025, os democratas conquistaram 21% das cadeiras legislativas. Se os democratas assumirem a maioria da Câmara, vão poder definir a agenda fiscal para os 2 últimos anos da presidência de Trump. O presidente norte-americano tenta combater o voto por correio e as urnas eletrônicas em estados majoritariamente compostos por eleitores democratas. Bom, queria trazer o nosso convidado do programa de hoje, o Jonathan Matos, para falar um pouco sobre esse assunto. Jonathan, é uma reação, a gente traz aqui uma reação de Pequim às novas acusações de Donald Trump. Mais uma vez, Pequim dizendo que não interferiu e que não vai interferir nas eleições presidenciais nos Estados Unidos. Agora, Jonathan, me chama a atenção Donald Trump, que se coloca como um grande xerife do mundo, né? Parece que é o presidente do mundo. Quando ele fala em interferência, ele próprio dá a entender de que o sistema eleitoral dos Estados Unidos é frágil, né? Que, enfim, ele dá a entender uma fragilidade que é importante dentro do país dele, que ele considera o mais importante do mundo. De alguma maneira, Donald Trump usa isso para tirar o foco de todo esse problema que, enfim, ele vem conseguindo em diversos locais aqui do planeta?
2: Eu acho que é mais que um diversionismo, eu acho que tem um pouco disso, mas é muito frágil, né, porque a população americana rechaça veementemente a guerra no Irã, por exemplo, e ele está tentando construir uma narrativa antecipando uma derrota eleitoral, né, e a gente vê, é um padrão que é estabelecido para eles terem uma direita, né, no mundo afora. Aqui no Brasil, por exemplo, na eleição de 18, chegaram a... Bolsonaro falou, eu fui eleito no primeiro turno. As pessoas falaram, ah, isso é o reconhecimento do processo eleitoral. Não, não era. Era a afirmação que o processo eleitoral tinha sido feito de forma tão errada que ele não teria sido eleito no primeiro turno. Então, quando isso se repete em 2022, enfim, quando uma pessoa como Trump está no poder, ela não vai abrir mão de um milímetro do poder, né? Então, vale tudo. Vale contestar a eleição que perdeu, vale contestar a eleição que está por vir, mas não se contesta as eleições que saem por hoje. Então, existe essa tendência no governo Trump, inclusive de mudar uma parte da Constituição, permitindo que o presidente exerça dois mandatos consecutivos, já tendo exercido um antes nos Estados Unidos, diferente do Brasil. Se você se elege presidente da República, uma vez você só pode se eleger mais uma vez, independente de quando for a disputa eleitoral, né? Então a gente vê um anseio de perpetuação do poder por parte de Donald Trump, e ele não está disposto a ceder. Agora, quanto à China, né, quando estourou a situação no Irã, algumas pessoas, sobretudo mais à esquerda, do sul global, chegaram a questionar porque a China não teria intervindo no Irã. E ela fala, eu não interfiro em assuntos externos, e isso é uma postura milenar da China, né? Não é atração ali na conferência de Bandung, no Instituto da Paz também, do Shoenlai. Inclusive vai analisar muito a conferência no ano seguinte. E a China não tem essa tradição, porque isso também coloca ela numa maior vulnerabilidade. Porque se ela interfere numa eleição dos Estados Unidos, que garante que os Estados Unidos não vai interferir em Taiwan? Então, é uma situação para entender esses dois aspectos. De um lado, a China construir uma imagem internacional de um parceiro mais sólido, mais confiável e disposto a dialogar com aquele que for o desejo do povo do país que ele está comerciando, seja uma monarquia, seja uma democracia liberal, qualquer que seja. E o outro lado é preservando sua própria segurança interna ao se blindar de possíveis intervenções externas, seja em Xinjiang, onde existe muitos denúncias de terrorismo, seja em Taiwan, que é um grande produtor de semicondutores e também um território extremamente estratégico para os chineses. Eu sempre digo que Taiwan é a Cuba da China, né? Porque se você criar uma perspectiva armamentista ali, militarizar Taiwan, é uma distância muito curta da China continental. Então, eu acho que esses são os aspectos mais relevantes para a gente pontuar aqui.
0: Ok, muito obrigada, Jonathan Matos. E aí, aproveito, claro, para trazer o Rafa para essa questão, Rafa, porque como é que a gente pode interpretar? É mais uma bravata aí do Trump? E qual seria aí nessa lógica trumpista o interesse da China em interferir nas eleições norte-americanas?
3: Bem, em primeiro lugar, existe uma acusação que vem de longa data de que o Partido Democrata teria vínculos com a República Popular da China. De que vínculos no sentido de apoio, relações próximas no âmbito empresarial, dos interesses de determinadas figuras do Partido Democrata, mas também é um interesse por um apoio a que o Partido Democrata permaneça no poder nos Estados Unidos ou ganhe eleições. Aí é claro que na narrativa trumpista isso é pintado, né, numa lógica aí de que o Partido Democrata é comunista e por isso é apoiado pela República Popular da China. Na prática, porém, não existe nada, não existe nenhuma comprovação de qualquer vínculo incomum, qualquer vínculo anormal entre membros do Partido Democrata ou figuras importantes do Partido Democrata e a República Popular da China, muito menos em relação a interesses eleitorais muito específicos, ou mesmo menos ainda qualquer demonstração de que a China, de fato, fez alguma manipulação nas eleições nos Estados Unidos. É claro que como políticos do Partido Democrata muitas vezes são empresários, possuem negócios com a China, mas o próprio Donald Trump possui vínculos empresariais também chineses, pelo fato de que o Donald Trump vem do meio empresarial, era um grande empresário, é ainda um grande empresário, e evidentemente ao longo das últimas décadas todos os grandes empresários dos Estados Unidos buscaram ali essa aproximação no mundo dos negócios com a República Popular da China, porque é um mercado imenso, é o maior mercado do mundo. Então, tanto o próprio Trump como os sócios dele e outras figuras ligadas, ele também mantiveram vínculos empresariais normais com empresários chineses. Então, não existe nada contundente da parte dos Estados Unidos. Existe essa acusação que se baseia exatamente numa tentativa de deslegitimar o Partido Democrata como sendo composto ali por traidores, por apátridas, por entreguistas e assim por diante, através desses supostos vínculos com a China, tal como o Partido Democrata faz em relação ao Trump, com acusações fajutas de vínculos ali com a Rússia, no caso do Donald Trump. Até inventaram que o Trump tinha ali um codinome russo. Assim, é um circo aquilo que a gente às vezes vê na política dos Estados Unidos com essas trocas de acusações entre republicanos e democratas. De fato, como inclusive foi muito bem dito, a China não tem essa prática de empreender interferências nos assuntos internos de outros países. Eles relutam muito em fazer qualquer coisa desse tipo. Quando fazem, é uma interferência diplomática, né, no sentido de tentar ali dialogar com determinados atores, tentar convencer através do diálogo, ou então através de acordos, de ofertas no âmbito de negociações em relação a investimentos. Então é mais ou menos assim que a China lida com controvérsias internacionais, tentando fomentar o diálogo, fazendo acordos, oferecendo concessões quando se depara com obstáculos, ou fazendo ofertas melhores e assim por diante. É claro que, como todo país, a China também realiza as suas operações híbridas. Todos os países possuem sistemas de inteligência e assim por diante, porém não existe e nunca houve até hoje qualquer evidência de que a China até mesmo tentou interferir em resultado de eleições, nem mesmo em países vizinhos dela, quanto mais do outro lado do mundo, em países europeus, em países como os Estados Unidos. Então tem esse elemento aí que é da polarização, né? Como por uma série de motivos, entre elas aquele espírito macartista que ainda existe um pouco nos Estados Unidos, existe essa neurose em relação ao comunismo, né? A histeria anticomunista é algo que ainda está presente, especialmente no tipo de público eleitor do Partido Republicano. Então, fazer essa vinculação, tal como no passado, inclusive, já se fez tentativas de vincular os adversários, por exemplo, a Cuba, a União Soviética, outros países comunistas, isso é feito na tentativa de descredibilizar, demonizar e excluir, por assim dizer, os adversários em relação ao debate político.
0: Tá certo, então, Rafa, muito obrigada pela sua análise. Agora são 5h38, a gente aproveita para despedir do nosso convidado desta sexta-feira, Jonathan Matos, mestre e doutorando em Relações Internacionais pela UERJ. Agradecer muito a sua participação, Jonathan, hoje, e como você sabe, o Entretanto está sempre de portas abertas, microfones ligados para você, né, Léo?
1: Com certeza, participação do Jonathan sempre muito bem-vinda aqui no nosso programa. Sinta-se sempre convidado. Obrigado por ter participado hoje aqui com a gente. Um abraço para você.
2: Imagino. Para mim é sempre um prazer estar aqui com o time, que pode contar comigo sempre. Obrigado, Léo. Obrigado, Isa. Até a próxima.
0: Muito obrigada. Bom, a gente aproveita agora então para fazer o nosso giro de repórteres.
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1: Bom, agora são 5h39. Olha, a primeira madrugada de operação interceptação foi marcada por um confronto entre policiais e criminosos na zona norte do Rio de Janeiro. O Lucas de Andrade tem mais detalhes pra gente.
8: A primeira madrugada de ações da operação interceptação foi marcada por tiroteio entre policiais e criminosos em Cordovil, na zona norte do Rio. Agentes do grupamento de ações táticas do batalhão da PM de Olari apreenderam 2 fuzis, 2 pistolas, carregadores, munição, 3 baterias de rádios transmissores e uma grande quantidade de drogas. Todo o material apreendido foi encaminhado para a 38ª Delegacia Policial, de Brás de Pina. Moradores relataram intenso tiroteio até as primeiras horas da manhã desta sexta-feira. Não há informações de feridos no confronto. A operação interceptação foi deflagrada na quinta-feira, após informações de inteligência indicarem que criminosos planejavam ataques em meio à disputa entre as facções Comando Vermelho e Terceiro Comando Puro, que afeta, além de Cordovil, os bairros Brás de Pina e Jardim América. Com a escalada de violência na região, em uma semana, ao menos 6 pessoas morreram e outras 7 foram baleadas. Vídeos que circulam pelas redes sociais flagraram a utilização de drones pelas facções criminosas e mostram granadas atiradas por traficantes contra residências em Cordovil e no Complexo da Penha. De acordo com a Polícia Militar, a Operação Interceptação visa combater roubos de veículos e cargas e a atuação de organizações criminosas na Zona Norte. E o planejamento da ação foi elaborado com base na análise dos indicadores criminais e em informações produzidas pelos setores de inteligência da corporação. 150 agentes da PM participam da operação, que conta com o reforço de equipes do Batalhão de Polícia de Choque e do Batalhão Tático de Motociclistas, ambos subordinados ao Comando de Operações Especiais. Reportagem Lucas de Andrade.
0: Ainda com o Lucas de Andrade, a gente vai trazer que um homem foi preso durante o segundo dia de operação da Polícia Militar na Gardênia Azul, na zona oeste do Rio. Então, vamos à reportagem.
8: Um homem foi preso com uma submetralhadora calibre 9mm durante um patrulhamento no segundo dia de operação da Polícia Militar na comunidade da Gardênia Azul, em Jacarepaguá, na zona sudoeste do Rio. Segundo a PM, Kaique Novaes Durval dos Santos, de 22 anos, também estava com uma grande quantidade de drogas. A ação desta sexta-feira foi realizada por equipes do Batalhão de Jacarepaguá. A comunidade vive uma disputa territorial entre milicianos e criminosos ligados ao Comando Vermelho, que atualmente controla parte da área. Na quinta quinta-feira, a chegada dos agentes provocou reação de criminosos, que incendiaram pneus e sequestraram ao menos 3 ônibus usados como barricadas para bloquear vias importantes. Por conta da violência, 10 linhas sofreram alterações nos trajetos. A Polícia Militar afirma que a represália ocorreu após a apreensão de um adolescente e a prisão de uma mulher por tráfico de drogas. Nesta sexta-feira, de acordo com a Secretaria Municipal de Saúde, 2 unidades de atenção primária suspenderam o atendimento e as atividades externas realizadas em território, como as visitas domiciliares. A Polícia Militar afirma que as rondas e o patrulhamento ostensivos seguirão reforçados na comunidade enquanto durar a operação, mas não houve registro de tiroteios nas últimas horas. Reportagem Lucas de Andrade.
1: Obrigado ao Lucas pela reportagem, pelas duas reportagens, na verdade, já tá aqui com a gente no estúdio, faz tempo que ele não tá ao vivo com a gente, né?
0: É verdade, tava sumido, mas que você aparece, apareceu numa sexta-feira, ó.
1: Pois é, nossa
9: reportagem. Saudades de vocês.
0: Pois é. Obrigada, a gente fica feliz e também estamos com saudades de vocês.
1: Paulo Fonseca na área, pois é, o presidente Lula também tá na área, tá aqui no Rio de Janeiro nessa sexta, com foco em ações na área da saúde, né? Isso, Paulo, boa tarde.
9: Isso mesmo, ele teve uma agenda hoje pela manhã na Fiocruz e durante essa agenda, ele comentou, né, sobre o novo tarifaço anunciado pelos Estados Unidos sobre os produtos brasileiros. Durante essa visita à Carreta da Saúde da Mulher na Fiocruz, no Rio de Janeiro, o Lula comentou a decisão do governo norte-americano e afirmou que só vai se posicionar sobre esse assunto após uma manifestação do presidente Donald Trump. O presidente ainda disparou, dizendo que, abre aspas, contra o Brasil, ninguém ganha mentindo, fecha aspas.
10: Por isso, eu vou deixar para falar do tarifaço quando o Trump falar. Quando o Trump falar, eu falarei. Enquanto ele não falar, eu não falarei, porque nós vamos mostrar que contra o Brasil, ninguém ganha mentindo.
9: É, nessa mesma agenda, o Lula também fez uma defesa enfática do governador interino do Rio de Janeiro, Ricardo Couto. O presidente elogiou a atuação do chefe do Executivo Estadual e afirmou que ele tem a missão de moralizar o Estado, reforçando o apoio ao atual governador.
10: Não se importa com a política, faça o que tem que fazer. Porque esse povo sabe, ninguém nunca votou em você. Você nunca pediu um voto para ninguém. Mas eu vejo muito ao Rio de Janeiro. Eu conheço muita política aqui. Nunca teve um político eleito que criou a expectativa que esse povo tem em Vossa Excelência. Eu só peço uma coisa para você, governador. Faça o que tiver que ser feito. Faça o que tiver que ser feito. Não tenha medo. Não se assuste.
9: É durante o discurso, no mesmo evento que aconteceu agora por volta da hora do almoço lá na Fiocruz, o governador Ricardo Couto chegou a chorar e foi aplaudido pelo público, que entoou o grito de fica pro atual governador do estado do Rio. Ricardo Couto, lembrando, né, ocupa interinamente o governo do Rio desde março deste ano, após a saída de Cláudio Castro do cargo. Lembrando também que o STF ainda vai definir como vai ser feita a escolha do governador que vai cumprir o restante desse mandato, e a gente segue acompanhando o presidente Lula porque ele ainda está em agenda aqui no Rio de Janeiro. Ele está nesse momento no INTO e a gente vai trazendo atualizações ao longo da programação sobre a presença do presidente aqui na cidade.
0: Muito obrigada, Paulo. Até a próxima ocasião, então. E a gente segue aqui, né, Léo? Porque agora o Léo vai trazer todas as dicas para o pessoal do trânsito.
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1: 5h46 é a hora de falar com o motorista sintonizado em 80.5 FM aqui na Rádio Sputnik, na Metropolitana. Tem informação do Centro de Operações Rio Cor sobre a Avenida Brasil. Uma faixa está ocupada no sentido Zona Oeste por conta de uma queda de motociclista na via, isso na altura do Trevo das Missões. Tem uma equipe da Sete Rios já atuando no local. O trânsito apresenta dificuldades desde a altura da Casa do Marinheiro. Atenção você que segue sentido Zona Oeste pela Avenida Brasil. Tem também informações das vias da Barra da Tijuca. Olha, Avenida Ministro Ivan Lins, Retenções por toda a via no sentido Recreio em direção a São Conrado, boas condições. Avenida Armando Lombardi, lentidão até o acesso à Avenida das Américas no sentido Recreio. Já em direção a São Conrado, intensa movimentação de veículos. Avenida Ayrton Senna, retenções entre a Cidade das Artes e a Vila do Pan, no sentido Linha Amarela. Em direção à Orla, trânsito intenso. Como eu falei, informações do Centro de Operações Rio, o COR. 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Sentido Rio de Janeiro, fluxo normal, travessia prevista em 13 minutos. No sentido Niterói, fluxo com lentidão da reta do Cais à saída para a Avenida Brasil, travessia prevista em 24 minutos.
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0: O fim de semana do Carioca vai ser de temperaturas amenas e sem previsão de chuva. De acordo com o Climatempo, as temperaturas variam entre 15 e 32 graus.
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1: Bom, agora a gente vai com as informações de economia. Olha, a Bolsa de Valores opera em queda hoje de 0,06%, cotado a 173.714 pontos. Eu tô aqui, Isa, carregando a informação do dólar, porque tá demorando um pouquinho, sabia? Internet hoje me derrubou, mas o dólar comercial hoje tá operando a R$5,11.
0: Maravilha, Léo. A gente tem matéria também para repercutir com Rafa, não temos nessa? Quer que eu comece aqui?
1: Pode começar.
0: Beleza,
1: Isa.
0: Então. Bom, apesar de elevar os custos para parte das exportações brasileiras aos Estados Unidos, a nova tarifa, gente, de 25% imposta pelo governo americano deve ter impacto limitado sobre a economia brasileira como um todo. Os especialistas apontam que a manutenção e até mesmo a ampliação da lista de produtos isentos reduz significativamente os efeitos agregados sobre o crescimento e a balança comercial.
1: Por outro lado, o consenso é que margens industriais vão se achatar no caso dos setores taxados, em especial de madeira e de calçados, que fabricam sob demanda para os Estados Unidos. Os impactos ainda vão depender do setor e principalmente do produto atingido pelas tarifas adicionais. Em alguns segmentos, empresas vão poder redirecionar as exportações para outros mercados internacionais, reduzindo assim os prejuízos. Nesses casos, a compressão das margens tende a ser limitada a produtos cuja pauta exportadora é altamente concentrada no mercado americano. O ferro GUSA é citado como um dos exemplos em que a substituição de destino é um pouco mais difícil. Olha, Rafa, pelo menos, né, a gente desde o início do programa falando sobre o novo tarifaço, pelo menos com relação ao preço do alimento, que é o que o brasileiro mais, né, sente no bolso, a princípio, influência pontual. Se essa influência pontual, esse tarifaço, para você, de alguma maneira, não vai impactar tanto nas eleições de outubro?
3: Bem, nós sabemos que o primeiro tarifaço já teve um impacto reduzido, isso na área econômica. O impacto foi mais setorial, porém, houve mais impacto dentro dos Estados Unidos, na parte da economia dos Estados Unidos, em relação à inflação, do que no Brasil. Como as exceções são maiores, né, há mais produtos de fora desse segundo tarifaço, o impacto pode ser ainda menor. Tal como na outra vez, o impacto ele é mais setorial, isso é um impacto menor no sentido geral da economia brasileira. E setorialmente existe sim impacto que pode ser significativo para empresas específicas de certos setores, como aqueles mencionados, né, ou de calçados, o vinculado a madeira e papel, mas também alguns outros setores. E aí que entra o desafio do governo de ajudar a encontrar soluções alternativas para que essa produção tenha algum destino, seja comprada por alguém, por quem quer que seja, para que não haja problema de desemprego, né? Porque se houver um problema de aumento de desemprego, por menor que seja, o impacto ele acaba sendo geométrico. assimétrico, né? Porque quando o cidadão, por exemplo, perde o emprego, isso afeta não apenas ele próprio, pode afetar familiares, dependendo de como seja ali o arranjo familiar em questão, afeta os seus dependentes, portanto, diminui o próprio consumo, por exemplo, se uma empresa fecha, uma fábrica fecha e acabam ali 500 empregos, 1000 empregos, o impacto disso é maior do que apenas essas 500 pessoas ou 1000 pessoas, por conta até daquele efeito que o salário tem em ajudar a movimentar a economia, o efeito do salário sobre os núcleos familiares e assim por diante. E aí sim, isso pode ter algum efeito, caso não haja apenas uma falência, mas uma série de falências por conta desse tarifato. E aí que entra o papel do governo em tentar aliviar o choque desse tipo de problema econômico. Um alívio que provavelmente tem como vir não a partir da possibilidade de créditos ou mesmo de renegociações de dívida, mas também encontrando novos clientes ou ajudando a encontrar novos clientes para essas empresas. Isso sendo feito, aí você realmente consegue enfrentar melhor o tarifaço, até melhor do que no ano passado.
0: Rafa, certo, Rafa? Aí eu gostaria de te perguntar, de uma forma geral, como é que você acha que a economia do Brasil vai sofrer, se é que vai sofrer, em relação a esse novo tarifaço? E também fazendo um comparativo com os Estados Unidos, né? Porque, como a gente falou aqui, excetuando, eles fizeram questão de excetuar aí a carne bovina, o café, porque são artigos muito consumidos por eles. Então, é interessante, né? Taxar aquilo que realmente pro americano não vai pesar tanto, até porque para não cair mais ainda a popularidade de Trump. Mas, assim, como é que você analisa essa influência, tanto no Brasil quanto lá fora? Acho que ainda dá para em 6 minutos para a gente responder, né?
3: Bem, no Brasil, efeitos que podem ser previstos, mas que não são necessariamente garantidos, por exemplo, risco de demissões em alguns setores, como, por exemplo, esses que vão ser mais afetados, né? O setor de calçados, o setor de madeira e de papel, que tem uma dependência alta em relação ao mercado dos Estados Unidos. Setor, por exemplo, de máquinas agrícolas, né? Tem empresas multinacionais que possuem fábricas no Brasil e exportam para os Estados Unidos. E mesmo não sendo empresas brasileiras, como se trata aí, mesmo sendo empresas multinacionais, mas pelo mero fato que estão no Brasil e que exportam do Brasil para os Estados Unidos, isso pode, por exemplo, afetar empregos, né? Então existe esse risco de demissão, existe o risco de uma diminuição da produção industrial, o que é ruim por conta, né, daquele interesse por aumentar o valor agregado das exportações brasileiras. Isso seria uma pressão num sentido contrário. Como a gente vai ver o etanol sendo afetado, isso pode também causar algum impacto em preços de combustíveis, né? Agora, lá também, inclusive, né? Lá também, no caso, em relação a preço de combustíveis. Existem coisas que nós exportamos para os Estados Unidos que são insumos da indústria dos Estados Unidos, né? Como, por exemplo, no caso da indústria madeireira, o papel, né? O papel, ele é importado pelos Estados Unidos pela própria indústria estadunidense. Se isso encarecer, isso também é ruim para os Estados Unidos. Algumas máquinas que nós exportamos vão para indústrias dos Estados Unidos. Como eu falei, máquinas agrícolas, por exemplo, são utilizadas pelo agro dos Estados Unidos. E isso, evidentemente, pode encarecer os custos de produção do agribusiness estadunidense. Então, existem vários setores específicos que podem ser afetados, tanto aqui no Brasil quanto nos Estados Unidos, por conta desse tarifaço. A gente não vai ver o tipo de situação que foi aquela que mais gerou incômodo no primeiro tarifaço, que era em relação à carne brasileira, o café brasileiro. Esses setores ficam excluídos em relação a esse novo tarifaço, porém em outros setores a gente pode ver alguns efeitos específicos, mesmo que para a economia em geral os efeitos vão ser provavelmente limitados.
0: certo, Rafa, muito obrigada. Agora 3 minutinhos para 6 horas. Rafa, uma excelente noite para você, um excelente fim de semana. Segunda-feira a gente tá de volta e já sabendo quem vai ser aí o campeão da Copa, né? E Rafa, algum palpite?
3: Bem, boa noite para todo mundo, uma excelente sexta-feira e final de semana. Em relação à final da Copa do Mundo, eu sinceramente não tenho palpite, porque são duas seleções que têm um futebol bastante diferente e que chegaram aí com a moral bastante elevada. Eu também não tenho preferência propriamente, porque entre Espanha e Argentina tá tudo aí entre os hispânicos, então não me incomoda nenhuma vitória nesse conflito.
0: É verdade, Rafa, muito obrigado. Até segunda, então. Apesar de que a gente tem visto, eu pelo menos vi umas publicações aí na internet de alguns argentinos que falam que eles são europeus, né? Ali, europeus não geograficamente, mas enfim, intelectualmente, por definição, é aquela coisa, né?
1: Ou
0: mas,
1: porque eles simplesmente
0: porque
1: querem,
0: eles
1: simplesmente,
0: né? Simplesmente querem.
1: Resolveram isso.
0: Se identificam,
1: né,
0: como europeus, né?
1: Entendi.
0: É isso,
1: tá certo,
0: uma questão,
1: tá bom,
0: de identificação, né?
1: E você,
0: fazer o quê?
1: Isa? Quem que você acha que ganha?
0: Léo, você me conhece um pouquinho. Eu sou da Espanha, né? Como boa brasileira, me desculpe os meus amigos aí argentinos, se tiver algum nos ouvindo, mas ô, gente, por favor, eu tenho que fazer jus aqui à eterna rixa Brasil, e também eu gosto, já estive na Espanha, fui bem tratada lá também.

0: E você, Vivê? Everaldo? Espanha.
1: Espanha, tá.
0: Espanha é a sua torcida ou é o que você acredita que vai ser?
1: Os dois.
0: Tá igual o Léo, né? Olha, eu acho que, eu tô torcendo e acredito que sim, que a seleção espanhola tem realmente chances aí de levar a taça. Mas não adianta, né, gente? Segunda-feira a gente vai ver quem é que tem razão.
1: Pois é. Bom,
0: vamos ver. Até segunda-feira já, sabendo aí que uma certeza nós temos, não seremos nós.
1: É, né? Infelizmente.
0: Infelizmente, a única certeza nessa vida. É isso, meus amigos. Bom, então um excelente fim de semana, muito obrigada pela sua companhia. Léo, temos agora um próximo encontro marcado na segunda-feira, a partir das
1: 4 horas da tarde, na segunda, aqui no Entretanto. Obrigado, Isa. Bom fim de semana. Até segunda.
0: Até segunda.
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0: Um levantamento da Associação Brasileira de Qualidade de Vida revela que a obesidade está ganhando mais atenção dentro das empresas brasileiras. A pesquisa ouviu representantes de organizações que juntas reúnem mais de 37 mil colaboradores. Os dados mostram que 36,4% das empresas já desenvolveram aí programas específicos para prevenção e tratamento da obesidade. O mesmo percentual também realiza o mapeamento dos casos entre os funcionários.
1: O estudo indica que o tema passa a ser tratado de forma mais estruturada, com foco na saúde, no bem-estar e na qualidade de vida dos trabalhadores. A pesquisa também apontou que 27,3% das empresas já subsidiam ou subsidiaram medicamentos à base de análogos do GLP-1, que são as chamadas canetas emagrecedoras, como parte das estratégias de combate à obesidade.
0: Eu sou o Rafael Costa.
1: E eu sou o Kaique Santos e você está ouvindo o podcast Jabuticaba Sem Caroço da Agência Internacional de Notícias Sputnik Brasil.
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1: 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Vamos agora bater um papo com a nossa primeira entrevistada.
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1: Recebemos no Jabuticaba Sem Caroço a doutora Débora Yumi, que é médica, médica do trabalho, também integrante da Comissão Científica da Associação Brasileira de Qualidade de Vida, a ABQV. Doutora Débora, obrigado pela disponibilidade em conversar com o Jabuticaba, com os nossos ouvintes aqui da Sputnik. Tudo bem?
3: Tudo bom, obrigada pelo convite, estou muito feliz aí, sempre falar de saúde é um tema muito bom e sempre me deixa muito engajada.
1: Que legal. Doutora, durante muito tempo a obesidade foi tratada aí como uma questão mais individual. O que que muda agora para essa condição começar a ser vista também como esse tema estratégico para as empresas?
3: É ótimo trazer esse tema, né? Antigamente a gente realmente deixava isso num nicho muito individual, as pessoas falavam, ele não tem força de vontade, não tem vergonha na cara, só que com o aumento da prevalência, né? Hoje a gente sabe que 60% da população é composta por pessoas que estão em sobrepeso ou obesidade, e pelo menos desses 60%, a metade já tem obesidade. Eu acho que com a frequência aumentou, a gente começa a ter essas percepções de uma maneira diferente, né? Então hoje a gente vê a necessidade de cuidado e de ação, né? Então acho que entra muito nessa questão de que agora a gente está vendo e sentindo os impactos diretamente no nosso dia a dia. Nas empresas isso se reflete também na questão de produtividade, né? Na questão de engajamento, né? Uma pessoa que às vezes está com sobrepeso ou obesidade, ela vai apresentar mais dores, mais cansaço, né? Sobrecarga nos joelhos. Então acho que as empresas começam a ter esse olhar

0: de que quanto mais saudável o colaborador, o trabalhador, melhor é para a empresa e é melhor para o próprio trabalhador.
1: Doutora, não adianta nada as empresas terem aí um discurso de que vamos ajudar os nossos colaboradores a combaterem aí a obesidade e tal, se o espaço que eles trabalham não tiver acessibilidade, né? Se tiver cadeiras, por exemplo, com apoio, isso acaba causando ali um certo desconforto, né? Para o corpo gordo. Se os espaços forem minúsculos e eles tiverem ali que se apertar para poder passar, enfim. Essa questão também da estrutura do trabalho da pessoa gorda também é um ponto a ser atendido pela empresa?
0: Só vamos rever alguns pontinhos aqui que eu acho muito legal a gente já trabalhar desde agora. A gente está usando agora a expressão pessoa com obesidade, né? A gente não fala mais de pessoa, né? A gente não está mais estigmatizando. E se trata de uma doença crônica, né? Então, assim, é uma doença que a gente tem que tomar o cuidado para o resto da vida. Concordo com você e eu acho que isso até ultrapassa esse tema, né? A questão da inclusão, ela é extremamente importante, relevante, até a gente se adaptar, né, a diferentes estruturas corporais, né? Seja ele a pessoa com deficiência, seja ele a pessoa com obesidade, seja ele uma pessoa mais alta, uma pessoa mais baixa, né? Mas sim, eu acho que por se tratar de uma doença muito estereotipada, as pessoas podem ter esse tipo de limitação. Percebo hoje, né, até nas vias públicas, uma maior sinalização de adequação. A instrumentalização vai acontecer de uma maneira concomitante, né? Tanto na sensibilização do tema, quanto na inclusão e no tratamento. Porque, assim, talvez a solução também não seja só aumentar os aparatos, mas também trazer essa pessoa para o controle dessa doença que é a obesidade, né? Mas concordo com você que a acessibilidade é algo que a gente tem que tratar, porque quando você tem muita falta de acesso, você vai restringir. Quando você tem restrição, você não gera pertencimento. E se você não gera pertencimento, não tem como a gente engajar as pessoas a mudarem o status e a qualidade de vida delas.
2: Doutora, e esses dados que de vocês, da Associação Brasileira de Qualidade de Vida, estão mostrando aí que apenas 1/3 das empresas possui programas específicos para obesidade. E esse número surpreendeu vocês? Reflete esse nível atual mesmo das empresas? E até certa ignorância das organizações brasileiras em relação a isso, para essa adaptação para essas pessoas?
0: Eu tenho uma perspectiva um pouco diferente quando a gente fala apenas. Eu tenho uma visão muito otimista como médica do trabalho. Eu fico muito feliz que a gente já tenha essa sensibilização e essa transformação em 1/3 das empresas. Eu acredito muito nesse efeito de engajamento. Então, quando uma empresa faz e dá certo, ela consegue contagiar as outras empresas a fazerem. Concordo que é muito pouco, né? Eu acho que a gente tem 1/3 das empresas ofertando esse tipo de acesso à medicação. É muito limitado dentro de um cenário de 60% de necessidade, né? Mas se a gente for pensar, a gente está falando de 1/3 que oferece tratamento medicamentoso. A gente também tem que falar das abordagens que a gente faz na esfera de mudanças de hábitos, atividades físicas, ofertas de alimento in natura, evitar alimentos ultraprocessados, né? Então, aumenta de ingesta hídrica. Então, eu percebo esse movimento acontecendo nas empresas. Só que eu ainda acho que eles são insuficientes. Então, percebo que nesse 1/3 das empresas que já promovem esse tratamento em linha de cuidado, né? Quando a gente fala em linha de cuidado, ele tem início, meio, fim, ele é cadente, ele tem uma cadência, né? Ele tem uma sustentabilidade. Então, eu fico mais otimista em pensar que as pessoas vão começar a ter acesso em todas as partes que elas podem, dentro de um consultório médico, dentro de um SUS, dentro do próprio ambulatório da empresa. empresa. Então, isso me deixa mais motivada a pensar que essa sensibilização está aumentando. Eu até devolvo a pergunta a vocês. Como vocês se sentiriam sabendo que a empresa de vocês, além de promover atividade física, além de querer ofertar boa alimentação, ela oferecesse também esse aparato de tratamento contra a obesidade medicamentoso? Como vocês dois se sentiriam nesse contexto?
2: Ah, seria maravilhoso, né? Acho que em geral, acho que não tem quem diria o contrário, na verdade.
1: É um acolhimento, né? Tipo, você se sente de fato sendo bem tratado pelo lugar que você tá ajudando ali a vender, né? Sei lá, vender ou a trazer mais frutos, né? Para aquela empresa. Então, você tá dando e também tá recebendo, né?
0: Então, agora vamos trazer para outro contexto, né? Então, a cada 3 empresas, uma já tá oferecendo. Olha que bacana, né? Então,
1: isso,
0: olha,
1: é muito bom.
0: Como a gente tem que olhar isso. Nossa, uma já tá oferecendo, quem sabe essa uma vai mostrar dados e fatos até tanto de maneira de suporte, de acolhimento, quanto numérico, né? De benefícios aí, de economia, de aumento de produtividade. Então, eu tenho esse olhar otimista, assim, eu fico extremamente feliz de ver que a gente ultrapassou aquela barreira de só pensar em atividade física, alimentação, e se não der certo, vai para bariátrica. Então, hoje, uma em cada 3 empresas já está abrindo esse olhar para as medicações que revolucionaram o tratamento da obesidade.
1: E, doutora, hoje, quais são os principais impactos da obesidade dentro do ambiente corporativo? Estamos falando aí apenas de custos com saúde ou existem aí outros efeitos menos visíveis?
0: A gente tem esses eventos menos visíveis, né, que para quem não trabalha dentro das empresas, talvez não consiga mensurar, que a gente chama de absenteísmo, né? O que que é o absenteísmo? É quando a pessoa falta no emprego, então é uma pessoa que vai adoecer mais, né? E aí você fala, mas aí ele faltou e o colega trabalha, aí o colega vai trabalhar mais sobrecarregado, né? Então a gente tem essas questões de outras comorbidades, ou seja, a pessoa que tem obesidade, ele fala, aquela famosa frase, né, que a gente não quer mais que as pessoas falem, mas eu sou um gordinho saudável, não. É por enquanto, porque essa gordura, ela é inflamatória, a obesidade é inflamatória, então passado um tempo, a pessoa vai ter uma sobrecarga nos outros órgãos, vai desenvolver uma diabetes, uma hipertensão, uma alteração de colesterol, né? Então, a gente percebe esses custos, né? Que a gente não pode falar em gastos até para não estigmatizar, mas esses custos têm esses impactos, tanto na ausência do colaborador, né? No aumento do uso do plano de saúde, no adoecimento de outros órgãos, então ele vai cascateando e transformando numa bola de neve. Então, ele se torna invisível porque a gente não, às vezes fala, ele teve que operar o joelho porque estava com probleminha no joelho, na verdade era pela sobrecarga do peso. Ele faltou porque ele teve um pico hipertensivo ou porque ele teve diabetes descompensada. A obesidade teve um impacto diretamente muito forte ligado a essas descompensações dessas doenças crônicas.
2: Débora Yumi, conversando aqui no Jabuticaba Sem Caroço, ela é médica do trabalho, integrante da Comissão Científica da Associação Brasileira de Qualidade de Vida, a ABQV. E esse preconceito, doutora Débora, contra pessoas com obesidade ainda é bastante presente, né? Infelizmente. Queria que você contasse, e da sua percepção e atuação também como médica do trabalho, como que esse estigma aparece dentro das empresas. Muitas vezes é de forma muito sutil, né? De forma muito velada também.
0: É muito interessante essa pergunta, porque eu não sei vocês, mas talvez isso já esteja se transformando, né? Existe esse preconceito, existe esse estigma, né? Até a gente mesmo, às vezes, se perde falando, né? Mas a gente, eu acho que isso tem sido trabalhado. A gente está trabalhando até por causa que está se tornando comum. Então, vamos nos encontrar em 10 pessoas. Dessas 10 pessoas, 6 pessoas vão ter alteração de peso. Então, não é normal, mas está se tornando comum. E eu percebo que as pessoas têm aquele pré-julgamento de será que ela vai dar conta de fazer isso, né? Se for um trabalho mais operacional, se for um trabalho que exige viagens, né? Será que ela vai dar conta? Será que isso não vai ser um fator limitante? E a gente até volta na no primeiro questionamento, de acessibilidade, né? Eu acho que isso acontece, mas eu percebo que as próprias pessoas estão revendo os conceitos porque elas estão experienciando a própria obesidade. Então, a própria pessoa selecionadora, né, ali que trabalha no recrutamento, talvez ela esteja dentro da obesidade. Então, ela vai ter um olhar até mais empático. Acredito que existe, acredito nesse movimento muito positivo de cuidado ativo, mas sempre focado na questão da saúde, ultrapassando a barreira estética. Não gostaria que a gente focasse na barreira estética, e sim no poder de transformar os benefícios além da perda de peso.
1: E quando saiu, né, essa questão de que as empresas estavam de fato focando na obesidade dos seus colaboradores, eu li comentários, doutora, nas redes sociais, que são palcos para que a população destile ali todo o seu preconceito. E um comentário me chamou a atenção de uma mulher, inclusive, que ela falou assim: mas essa agora de a empresa também vai ter que controlar o peso dos seus colaboradores? Por quê? Que a empresa deveria ser esse incentivador desse emagrecimento? Então, assim, e aquilo me chamou a atenção, porque assim, a empresa, ela vai dar um suporte para que aquele colaborador tenha mais qualidade de vida e, consequentemente, traga mais resultados. Não que uma pessoa gorda não traga, né? Mas eu acho que, pensando por esse lado, as empresas querem que todo mundo esteja saudável para que os resultados aconteçam. Porque a gente também não pode romantizar as empresas aqui, né? Elas sempre pensam no lucro. Mas, assim, esse comentário me chamou a atenção. Por que seria de responsabilidade das empresas dar esse passo, né?
2: Pessoa com obesidade, vamos reforçar aqui para o nosso ouvinte.
0: Obesidade. Isso, pessoa com obesidade, obrigada. Olha, eu acho que é um tema ainda muito imaturo. Então, a gente tem, quando a gente fala de estigma, a gente fala de gordofobia, mas as pessoas ainda estão muito presas nessa visão estética. Então, não é que você quer controlar o peso, a gente quer aumentar a sua saúde. E a gente sabe que a obesidade, que tem essas gorduras ectópicas, né? Essas células de gordura ectópicas no seu corpo, elas vão te adoecer. Então, acho que é muito sobre como essa pessoa já foi abordada, se ela já sofreu alguma retaliação, alguma restrição por causa dessa condição, né? E gente, se a gente for pensar, só tem menos de 15 anos que a obesidade foi considerada doença. Então, realmente, é um fato que a gente tem que trabalhar. E quando a gente traz nesse meio de comunicação como vocês estão fazendo, isso é maravilhoso. Então, a gente não vai falar pessoa gorda, a gente vai falar pessoa com obesidade. A gente vai chegar e falar assim: olha, isso é uma condição crônica, igual diabetes, igual hipertensão, agora tem tratamento. Então, se você... não é culpa sua quando você faz atividade física e você faz dieta e mesmo assim você não consegue perder o peso que você precisa perder. Ninguém está falando do controle de corpos esbeltos e maravilhosos, porque nem sempre eles são tão saudáveis assim. A gente está falando de saúde, né? A gente está falando de... potência, igual quando a gente trouxe. Já pensou você trabalhar numa empresa que vai te ofertar com livre adesão, né? Não é voluntário, não é obrigatório, para que você tenha acesso à medicação quando é necessário. E as empresas, elas não vão querer controlar, porque tem um custo. Então, hoje eu percebo que as empresas com alto nível de maturidade, quando elas ofertam esse tipo de benefício, ele é atrelado, né? Ele é amarrado a quem comparece à atividade física, quem vai numa consulta nutricional. Então, tem toda uma linha de cuidado. Então, quando a gente está falando desse tema, a gente não está falando de controle, a gente está falando de acolhimento, cuidado, apoio, ensino, né? Divulgação das palavras certas, das ações corretas. Então, assim, eu acho que quanto mais nós abordarmos isso, melhor vai ser a percepção das pessoas para esse tema. Então, hoje, o que nós três estamos fazendo aqui para a nossa audiência é fundamental. Então, quem sair daqui hoje, nunca mais falar pessoa gorda, pessoa obesa, falar pessoa com obesidade, é uma doença crônica, crônica, olha que interessante, as empresas estão vendo valor, então além de dar academias grátis, elas também estão dando tratamento. Por quê? Porque a gente quer que as pessoas tenham saúde, porque pessoas com saúde produzem mais e melhor, né? E não necessariamente pessoas, tem pessoas que têm diabetes, são magrinhas e produzem muito bem, mas tem que tomar insulina. Ah, e se não toma insulina, passa mal, vai produzir um pouco menos. Mas isso não é um... Não é, ai, agora vai controlar a minha glicemia, meu açúcar no sangue. Não! Né? É um apoio estruturado. Então, acho que a gente tem que amadurecer até a nossa maneira de enxergar esse tema, né? E é muito difícil, porque a gente está aprendendo, né? Então, a gente está aprendendo a falar... A gente está aprendendo a entender que não depende só, às vezes, de atividade física e dieta, vai precisar de um apoio medicamentoso, né? Então, assim, tirar todas esses preconceitos que nós temos e trazer à luz da ciência. Então, ciência, educação, acesso, quebra de preconceitos, aí sim a gente vai conseguir engajar e transformar numa ação muito interessante. A mesma coisa que a pessoa fala assim, ah, tá oferecendo academia, agora quer deixar todo mundo sarado? Não! A academia vai te deixar mais saudável, vai te deixar mais disposto, não significa que você vai ficar mais sarado. Então, acho que vem muito nesse contexto, sem pegar os extremos, 880, sem pegar ali o 44, que é a média, para ficar todo mundo bem.
2: Eu pensei justamente nesse 880 quando você falou isso, porque muita gente realmente só pensa de um lado ou de outro, mas aqui no Jabuticaba a gente tenta também ir desmistificando essas questões. Doutora, você trouxe já um pouco, citou, né, essa parte também do tratamento, até dando exemplos, né, de pessoas que não têm obesidade, mas que tratam também a obesidade. Queria perguntar até onde vai essa responsabilidade da empresa quando elas começam a perceber mais e ajudar nessa prevenção ou no tratamento também, e onde termina o papel, né, onde termina o papel dessa empresa, da organização, e começa essa autonomia do trabalhador, né? Como que a gente cuida dessa relação de o trabalhador, o colaborador também ser responsável por esse processo, ou seja, a empresa pode dar condições, mas quando ela não dá, enfim, a pessoa também tem que buscar essas condições para isso.
0: Nossa, eu gosto muito dessa pergunta, porque ela envolve muitos saberes, né? E assim, a minha especialidade é medicina do trabalho, e a gente é muito próximo dos médicos da família, né? Da comunidade de família. E quando a gente fala em medicina do trabalho, medicina da família, são especialidades que focam muito em vigilância epidemiológica, em promoção à saúde, né? Nós somos um pouco diferentes ali dos cirurgiões, né? Então, aí o que acontece? Você me pergunta isso, eu não gosto que as pessoas falem, ah, é culpa de fulano, é culpa de ciclano, ou é responsabilidade. Não, a gente tem uma decisão compartilhada. Em todas as empresas que eu visitei, a adesão a esses programas, todas eram voluntárias. Teve pessoas que não quiseram, tiveram pessoas que não quiseram, e tá tudo bem. Então, assim, a responsabilidade da empresa, existem até certas obrigatoriedades legais, né? Porque a gente tem dentro da CLT algumas regras que exigem que o trabalhador passe uma vez por ano no médico para fazer o exame periódico, né? Mas isso não, dentro de uma legalidade, não existe uma obrigatoriedade. Isso não é obrigatório, mas é extremamente importante. Então, quando a gente fala que... vocês mesmos falaram, nossa, se tiver três empresas para escolher e uma delas me oferecer esse tipo de apoio e acolhimento, é muito legal. Então, assim, as pessoas têm que enxergar esse valor, mas elas têm que entender que é compartilhado. E dentro desse valor é para a saúde. Então, a pessoa ela vai ter que ter um acompanhamento nutricional, ela vai ter que ter um cuidado com a atividade física, né? Esse cuidado medicamentoso. E nessas empresas, tem empresas que financiam 100%, tem empresas que financiam 50%, tem empresas que financiam 70%. Então, eles deixam isso de uma maneira muito compartimentada, né? E para quem que eles financiam 100%? Às vezes é para um caso grave ali que está na pré-bariátrica, né? Que a pessoa realmente precisa de muita ajuda. Então, assim, ter esse pensamento de decisões compartilhadas, responsabilidades compartilhadas e os resultados serem comemorados juntamente. Então, a gente está... Não é só a empresa. Quando um colaborador perde o peso, quando ele elimina esses quilos que estavam fazendo mal a ele, todo mundo ganha. ganha a empresa, ganha o colaborador, ganha a família do colaborador. Isso eu até pergunto para vocês, quando alguém da casa faz dieta, quando alguém da casa torna hábitos mais saudáveis, todo mundo sofre um impacto positivo, todo mundo. Isso é muito comum, né? A pessoa começa, principalmente se é a mãe, né? Aí ela começa a comprar mais salada e tudo. Ai, mãe, que saco, não vai ter bolo de chocolate, não.
2: Contamina.
0: Hoje, agora, não vai ter mais refrigerante. E todo mundo colhe esses frutos. Então, acho que essa sensação de engajamento, de contagiar com essas boas práticas que a gente busca. Sou muito otimista, não vejo como obrigatoriedade legal, mas vejo como uma vantagem até comportamental de empresas que têm esse nível de maturidade e criam em linhas de cuidado esse apoio para as pessoas que estão com obesidade.
1: E doutora, fazendo um pouquinho aqui do advogado do diabo, existem situações também que as empresas acabam causando aí em seus colaboradores estresse, ansiedade, depressão, burnout, e isso consequentemente acaba afetando a pessoa com a obesidade?
0: É uma pergunta muito capciosa, né? Assim, mas vamos lá. O meu marido, ele é psiquiatra e a gente sempre fala isso. Então, nem sempre, né? Depende, são vários tipos de pessoas. Então, assim, tem pessoas que realmente vão absorver de uma maneira e vão descontar na alimentação. Tem pessoas que são super zen e continuam numa boa. E tem pessoas que vão chegar a ter esse momento de estresse, ganhar um peso, e vão falar, não posso fazer isso, eu mesma, sem apoio da empresa, vou conseguir retomar o peso. Mas se a gente pensar que hoje, dentro tanto do contexto dentro da empresa, fora do contexto da empresa, que hoje quem mora em São Paulo, a gente não pode mais conversar no celular na rua. A gente está envolto por violência, né? Envolto por medos que geram estresse e ansiedade. E a gente sabe que o estresse e a ansiedade, eles caminham, pelo menos um terço das pessoas que apresentam esse quadro de ansiedade, depressão, eles estão com obesidade, né? Então a gente sabe que a saúde mental, quando ela está prejudicada, ela começa a cascatear outros sinais de prejuízo da saúde da pessoa, né? Então, entendo assim que empresas que tenham um ambiente mais estressor podem ter pessoas que com essa característica de personalidade tendem a buscar mais alimentos ultraprocessados, ganhar peso, mas isso vai variar muito de pessoa para pessoa, de empresa para empresa, de onde a pessoa mora, né? Às vezes uma empresa mais estressante, mas está dentro do interior, a pessoa vai caminhando. Então a gente tem que ver muito todos os pontos, né? Eu acho que a gente tem que entender aonde se insere. Mas pessoas que têm mais estresse, né, uma questão de descontrole emocional na comida, podem sim evoluir com obesidade, né? Então a gente tem que ter esse cuidado mesmo.
1: E doutora, é bem interessante a gente trazer aqui a saúde mental, né? Porque trazendo um relato pessoal meu aqui, em 2024 eu perdi o meu pai e aquilo me gerou muito estresse mesmo. E eu entendi que eu comecei a jogar aquela situação toda na comida. Eu sou um homem que tem 1,72 m e eu cheguei a pesar 92 kg. E foi a primeira vez na minha vida, né, em 36 anos, que eu tive esse sobrepeso. E é engraçado como o corpo reage, né? Você reage. Eu senti muitas dificuldades, eu senti muitas dores. Graças a Deus eu já voltei pro meu corpo normal, mas eu imagino, e isso foi uma situação, né, que graças a Deus já passou, já foi resolvida, mas imagina para esse colaborador que vive esse estresse diário, que vive essa pressão, ter que conviver com aquilo ali, porque ele depende daquilo ali para sobreviver, né, para poder pagar suas contas, enfim. Realmente, eu acho que a gente pode até pensar, além das empresas oferecerem esse suporte, né, para que seus colaboradores tenham aí uma vida mais saudável, também pensar na saúde mental desses colaboradores, né? Porque uma coisa, como você bem disse, em alguns casos, tá ligada à outra, né?
0: Não, maravilhoso, assim, eu acho que até pauta para um outro encontro, né, porque tá tendo um movimento dentro das empresas com uma nova lei sobre saúde mental, e dentro dessa linha de cuidado aí a gente percebe que também eles incluem um psicólogo, né, essa linha de cuidado de combate à obesidade, porque entra muito no que você falou nessa questão, né, tem muita gente que acontece as duas coisas, tá, tem gente que emagrece muito quando tá muito triste, tem gente que ganha muito peso, né, e vê, na sua personalidade você conseguiu virar o jogo, né, conseguiu, né, pontuar ali, não, basta, e o que você falou é muito importante, né, a gente trazer isso, as pessoas com obesidade, essas células de gordura que a gente chama de adipose, elas são inflamatórias, elas te deixam mais inflamados mesmo, você vai sentir mais dor, então não é gordofobia, não é preconceito, quem tá com adipócitos aumentados vai ter mais inflamação no corpo, tá? Então vai aumentar o risco de infartar, vai aumentar o risco de ter diabetes, vai aumentar o risco de machucar o rim, o fígado, então é a gente limpar dessa questão estética e trazer para uma questão de saúde e de apoio, né? Então é hoje um problema de saúde pública, é um problema de saúde populacional dentro das empresas e também muito atrelado a essa questão da saúde mental, né? A gente percebeu isso muito na pandemia, né? Quando a gente ficou enclausurado lá, as pessoas ganharam muito peso, outras conseguiram adotar hábitos saudáveis, então a gente viu os dois lados, né? Quem tava muito estressado e começou a fazer uma atividade física e perdeu peso, e quem tava muito estressado não conseguiu e ganhou muito peso. Então cada um reage de um jeito, né? Independente de ser só da rotina, do trabalho, né? Então vamos ter diversas formas de respostas aí pelas populações aí, diferentes personalidades, diferentes empresas.
2: Doutora, muito obrigado. A doutora Débora Yumi conversando aqui no Jabuticaba Sem Caroço, ela é médica do trabalho, integrante da Comissão Científica da Associação Brasileira de Qualidade de Vida, a ABQV. Doutora Débora, muito obrigado, foi ótimo.
0: Obrigada a todos, um abraço.
1: Obrigado, doutora, volte sempre, tchau.
0: Obrigada, tchau.
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1: 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Os resultados mostram que a saúde corporativa está passando por mudanças importantes. Cada vez mais as empresas investem em ações de prevenção, acompanhamento multidisciplinar, incentivo a hábitos mais saudáveis entre os colaboradores.
2: E a tendência é que o tema ganhe ainda mais força nos próximos anos, impulsionado pela busca por mais qualidade de vida, bem-estar e produtividade no ambiente de trabalho. Mas além desses programas, a estrutura das empresas são acessíveis para as pessoas com obesidade?
1: Quem nos responde esta e outras perguntas é a nossa próxima entrevistada.
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1: O Jabuticaba Sem Caroço bate um papo agora com a Flávia Coimbra Pontes Maia, ela que é endocrinologista e diretora da Sociedade Brasileira de Endocrinologia e Metabologia. Doutora Flávia, seja muito bem-vinda ao Jabuticaba, como vai?
4: Eu que agradeço o convite, é um prazer estar aqui com vocês.
1: Doutora, a obesidade é hoje reconhecida como uma doença crônica e multifatorial, né? Por que ainda é tão comum que ela seja tratada, inclusive no ambiente de trabalho, como falta de disciplina individual? E eu te peço até, antes de responder essa pergunta, para você contextualizar o que é a obesidade.
4: Bom, a obesidade é um acúmulo anormal de tecido adiposo no organismo que pode levar a sérias consequências, desde problemas simples para a saúde, como dores articulares, né, dores nos joelhos, incômodo, né, com a aparência física, mas levar a situações ou complicações mais graves a longo prazo, como uma predisposição maior ao aparecimento do diabetes, do colesterol alto, das doenças cardiovasculares, incluindo hipertensão arterial, o infarto do miocárdio, por exemplo, e complicações inclusive oncológicas. Hoje nós sabemos que a obesidade, ela está ligada a pelo menos uns 13 tipos diferentes de câncer. Então a gente tem que entender que ela é uma doença, né? E como doença, ela precisa ser tratada de maneira adequada. A gente tem que tirar esse olhar que você comentou aí de preconceito sobre as pessoas. Acho que durante muito tempo a obesidade ficou legada a uma situação de fulano é preguiçoso, ele não faz exercício, por isso que ele tá com peso acima, ou ele é guloso, come demais. E a gente sabe que na verdade não é isso que acontece. Então a pessoa precisa ser entendida, né, que ela tem um problema de saúde e que ela precisa de ajuda para tratar. A gente não vira para uma pessoa que tem pressão alta e fala assim com ela: olha, dá um jeito, melhora a sua pressão aí sozinha do nada. Não tem como, né? Então ela precisa de tratamento. Esse tratamento a longo prazo, ao longo da sua vida.
2: Quando uma empresa decide criar um programa voltado para a obesidade, por onde que é esse começo, né? É o diagnóstico, a escuta dos trabalhadores, ou rever ali os benefícios, a oferta de acompanhamento médico. Como que vocês estão observando essa tentativa de ajuda de pessoas com essa condição?
4: Bom, primeira coisa é reconhecer o problema, né? A gente fazer uma avaliação, e aí eu acho que as empresas têm os seus serviços de saúde, né? Então, o médico do trabalho identificar que aquilo, né, realmente tem um problema. E é lógico, se a gente pensar na prevalência, né, muito alta da obesidade na população como um todo, obviamente nas empresas, claro, que vão ter pessoas que convivem com obesidade. Então, o médico do trabalho fazendo a identificação desse problema, a gente precisa que ele seja abordado de uma forma multidisciplinar. Então, acho que a primeira coisa é perguntar, né, para a pessoa, mostrar para a pessoa que vive com obesidade que ela tem esse diagnóstico e que ela precisa se cuidar da sua saúde e tudo. Não de uma forma, né, impositiva, mas ela precisa entender que aquilo pode trazer um problema a longo prazo para a vida dela. Não é questão de estética, é questão de saúde. Isso pode comprometer a qualidade de vida dela no futuro. A partir daí, montar uma equipe de atendimento multiprofissional que mostre a importância da atividade física, né, das mínimas coisas que você pode fazer para colaborar, para que você seja uma pessoa mais ativa. Aí a gente tem que diferenciar o exercício da atividade. Então, atividade física, andar mais, ficar menos tempo sentado, ter, né, durante o trabalho alguns períodos que ela possa se movimentar, se locomover. E o exercício propriamente dito, que é fazer, né, uma atividade de forma intencional para que você eleve o seu gasto energético. Uma outra questão é em relação à mudança de padrão alimentar, mudança de hábito alimentar. Então, aí a gente precisa da ajuda do nutricionista, não só no ambiente de trabalho, mas ter um ambiente de trabalho que promova uma alimentação saudável, mas às vezes aquela pessoa também precisa uma ajuda para um ambiente fora do trabalho, para quando ela chegar em casa, né, para a família toda se envolver com uma alimentação mais saudável. E finalmente, o tratamento medicamentoso, muitas vezes ele é necessário, né? Então o médico também, o médico do trabalho, encaminhar para um endocrinologista, né? Se ele não tiver a formação necessária para fazer esse tratamento, encaminhar aquele paciente para que ele possa receber um tratamento integral.
1: Doutora, um levantamento da Associação Brasileira de Qualidade de Vida mostrou que 36,4% das empresas têm programas específicos aí para prevenção e tratamento da obesidade. Que esse dado revela sobre o grau de maturidade das organizações brasileiras diante do tema?
4: Considerando a alta prevalência da obesidade, 30%+ é pouco, né? Então a gente precisa expandir esse conhecimento, porque até para o médico muitas vezes existe um olhar de preconceito para a pessoa que vive com obesidade. Então a gente precisa criar uma educação para o médico e para a sociedade de uma forma geral, para a gente não olhar essa pessoa com um olhar de preconceito, mas com um olhar de ajuda. Se você pensar que apenas 30%+ das empresas elas têm esse programa, nós temos aí um déficit grande de situações que a gente poderia estar ajudando essas pessoas. E o local de trabalho, ele é um ambiente importante, porque a pessoa que, eu falo isso muito com os pacientes, quem não está bem com você, né, do ponto de vista de saúde, seja física, emocional, o que seja, essa pessoa não está bem, ela não consegue produzir bem, ela não consegue ajudar o outro de maneira adequada. Então, abre um campo grande para que a gente faça campanhas, para que a população, para que os ambientes, né, as empresas, elas possam planejar maneiras de ajudar as pessoas que vivem com obesidade.
2: Doutora, qual que é a diferença, né? Partindo então daí, que acho que é um pouco do que você já está trazendo para nós, entre oferecer então apenas ações pontuais de qualidade de vida, como desafios de emagrecimento ou palestras, e realmente construir uma política de saúde corporativa que é baseada nessas evidências, né? E como construir para que seja efetivo, para além dessas ações que já acontecem pontualmente?
4: Olha, essas ações coletivas, elas são extremamente importantes, porque justamente essa questão que eu falei do preconceito com a pessoa que vive com obesidade. Então, havendo essas ações coletivas, as pessoas que trabalham junto, os colegas de trabalho, vão entender, né, aquilo e se mostrar prontos também a engajar nisso aí. Eu sempre falo que quando a gente faz essas ações coletivas, seja em ambiente de trabalho, seja em casa também, não falo muito isso, quando uma pessoa em casa está fazendo um tratamento para obesidade, da família inteira tem que ajudar, né? Então, a mesma coisa no ambiente de trabalho. Então, essas ações coletivas, elas vão ajudar muito nesse sentido. Mas elas, muitas vezes, elas são insuficientes. Além da ação coletiva, você precisa um tratamento individual para aquela pessoa. Vamos colocar aqui num outro exemplo. A gente faz, muitas vezes, vamos supor, campanhas de identificação de diabetes, de hipertensão arterial. Essas são extremamente frequentes em ambientes corporativos. Mas não adianta você fazer uma palestra sobre diabetes se a pessoa que vive com diabetes, ela não está recebendo o tratamento adequado, né? Os medicamentos que ela precisa olhar, como é que está o controle da sua glicose, etc. Então, da mesma forma, não adianta para a pessoa que vive com obesidade você simplesmente só falar com ela, olha, obesidade é doença, é importante você se tratar. Mas e fornecer para ela as ferramentas para que ela trate? Então, a gente tem que ter uma campanha focada em dois aspectos. No aspecto coletivo e individualmente oferecer um tratamento que tem que ser individual. O tratamento médico, ele é para cada pessoa específica. Então, que tipo de alimentação específica, como é que vai ser o plano alimentar daquela pessoa, qual tipo de exercício que aquele paciente específico precisa seguir. Não é todo mundo, vamos fazer uma caminhada. Não, tem pessoas que precisam de um suporte específico. E da mesma forma, a questão do tratamento medicamentoso, quando necessário. Ele deve ser individualizado. Então, a gente precisa das campanhas de alerta, mas a gente precisa também ter um atendimento individualizado para aquela pessoa, para que ela possa ser tratada de maneira integral.
1: Doutora Flávia Coimbra Pontes Maia, ela que é endocrinologista e diretora da Sociedade Brasileira de Endocrinologia e Metabologia. Doutora, tem também, eu acho que é uma linha muito tênue, né? Entre esses tipos de programas que as empresas oferecem, né? Palestras, enfim. Mas assim, como evitar que metas de saúde dentro das empresas reforcem aí talvez uma gordofobia, o estigma, também a ideia de que pessoas com obesidade são menos produtivas ou menos comprometidas, né? É possível evitar isso, né?
4: Exatamente, isso que eu ia falar. Realmente é uma linha muito tênue, porque existem pessoas que vão se sentir talvez incomodadas porque o serviço, né, de saúde da empresa, olha, isso é uma questão pessoal minha, você não tem que se meter nisso, né? Mas, considerando a obesidade como uma doença e um problema que pode trazer consequências a longo prazo e vai, né, vai atrapalhar a qualidade de vida da pessoa de uma forma geral, eu acho que por isso que as campanhas educativas, elas são importantes, né? Para as pessoas entenderem que aquilo está sendo oferecido como um tratamento para que ela tenha uma melhor qualidade de vida. E não uma imposição, né? Não como um preconceito, uma gordofobia. Mas aí é que vem a questão, né, do apoio psicológico, estar junto, né? E a campanha para que os colegas também de trabalho não entendam aquilo como uma gordofobia, mas como entender a obesidade como doença e não como uma escolha da pessoa. As pessoas que vivem com obesidade, elas não escolhem estar com obesidade, né? Então, o coletivo precisa entender que aquilo é um problema de saúde, né? E que a gente não tem que ter esse preconceito. É uma linha bastante tênue, mas eu acho que o trabalho aí, o trabalho coletivo nesse sentido, ele é bastante importante. É, o esclarecimento da população como um todo, mas especificamente dentro do ambiente de trabalho, né, de que a gente precisa de ajudar essa pessoa e não apontar o dedo para ela como uma pessoa preguiçosa, gulosa, ou o que seja.
2: Doutora, queria que você comentasse pra gente também, até com base em experiência, em atendimentos mesmo, do que você observa como endocrinologista, como diretora da Sociedade Brasileira de Endocrinologia e Metabologia, algumas características do próprio ambiente de trabalho que favorecem também o ganho de peso e piora essa saúde metabólica, às vezes, até de uma pessoa que não era obesa e passa a conviver com a obesidade próxima, e aí eu tô falando dos níveis que começam, né, iniciais, ou de quem já tem a condição e também desse ambiente que piora de ações ou mesmo a rotina que favorece isso, né? Tem isso, vocês recebem também queixas, percebem esse tipo de atendimento e orientação porque acontece esse tipo de influência?
4: Olha, isso é uma coisa muito interessante. Quando a gente conversa com os pacientes e pergunta para ele, olha, desde quando você começou a ganhar peso? Não é infrequente a gente escutar, desde que eu mudei de trabalho, né? Desde que eu mudei de empresa. Por quê? É muito frequente que em certos ambientes de trabalho tenha justamente esses fatores favorecedores, né, do ganho de peso. Então, ambientes que o paciente fica o tempo todo sentado, que ele não tem espaços de tempo para levantar, para fazer, né, uma caminhada ali, trabalha o tempo todo na mesma posição, sentado muito tempo. Em relação à alimentação, hoje tem se preocupado um pouco mais com a alimentação no ambiente de trabalho, de oferecer uma alimentação mais saudável, mas ainda assim a gente encontra empresas em que, né, no refeitório não são oferecidos opções de lanche ou de refeições saudáveis. É muito comum, a gente vê muito também, super frequente, né, a gente vê as pessoas falando, olha, não tem um dia lá que uma pessoa vai, vende doce, vende lanches, ou dia, né, faz o lanche coletivo e todo mundo compra aqueles alimentos que não são saudáveis. Isso é uma outra coisa extremamente comum. E, aliado a tudo isso, ambientes de trabalho muito estressantes, com uma cobrança muito grande na produtividade, né? Isso tudo gera um estresse grande, uma ansiedade do trabalhador, que acaba contribuindo também, né, para o ganho de peso. A gente sabe que essas situações de estresse e de ansiedade, muitas pessoas acabam descontando na comida. E isso, esses ambientes extremamente estressantes, eles acabam contribuindo também para o ganho de peso. Então, eu acho que de várias formas, né? Na inatividade física, na alimentação inadequada e no ambiente gerador de estresse também, e acaba contribuindo para o ganho de peso.
1: Então, doutora, por exemplo, em profissões com turnos, né, trabalho noturno ou metas muito agressivas, o risco de obesidade e doenças metabólicas tende a ser maior? Por quê?
4: Essa questão de trabalho com turno é bastante interessante porque a gente muda, né, o nosso ritmo circadiano. Muitas vezes a pessoa, por exemplo, que trabalha no turno noturno, vai chegar em casa para descansar, ela não consegue ter um sono reparador durante o dia, e a gente sabe muito da importância do sono, né, um sono adequado, uma noite de sono tranquila e reparadora na manutenção aí de uma qualidade de vida, e está muito relacionado com a obesidade. O sono, ele é um dos pilares ali, né, da vida saudável, ele entra, e o sono reparador, ele entra como um fator importante. Então, esse trabalho de turno, ele pode também favorecer. A pessoa chega em casa, ela não consegue os horários de refeição, né, não consegue se manter adequados. Às vezes, cada dia da semana, trabalha num horário diferente. Então, isso claramente está associado com esse fator de estresse, de produção de hormônios de estresse, que não consegue relaxar e acaba aumentando aí a alimentação, né, as situações de compulsão alimentar, de alimentação inadequada e tudo. Então, o sono adequado, ele faz parte desse ciclo aí de saúde e contribui muito aí para o ganho de peso. Ele está relacionado com a obesidade. Então, essas situações também contribuem como um fator, digamos assim, um fator a mais aí nessa, porque a obesidade, ela é uma doença multifatorial, ela não tem uma única causa específica. E aliam-se aí fatores genéticos, que são extremamente importantes, mas sobrepostos a esses fatores genéticos, esses fatores ambientais vão se somando. E com certeza o sono inadequado é um fator que se soma aos fatores genéticos aí para contribuir com o ganho de peso.
2: Doutora Flávia, quero partir também disso, porque é o gancho para a nossa próxima pergunta, para reforçarmos esse ponto. Justamente pela obesidade ser multifatorial, é um conjunto que acho que tem uma dificuldade aí de ser entendido e percebido por muitas pessoas, principalmente quem já tem uma predisposição a ganhar peso. Que é esse acompanhamento por diferentes profissionais e ter essa consciência e noção disso, né? Você, como endocrinologista, queria que você reforçasse. E aí, por isso que a gente trouxe aqui você para entrevistar. É uma dos profissionais que acompanham e que ajudam nesse tratamento, falando sobre prevenção também, mas tem outros, né? Quando a gente pensa em multifatorial, que é o nutricionista, que é, às vezes, o psicólogo que ajuda ali a entender também os motivos pelos quais essa pessoa fica estressada ou ansiosa e aí busca comer mais, de repente, um educador físico. Queria que você reforçasse esse ponto e aí, claro, na sua área mais propriamente.
4: Bom, você falou, é fundamental. A gente não trabalha sozinho, a gente precisa de uma equipe. A pessoa que vive com obesidade, ela precisa entender que ela precisa mudar de hábito de vida. E isso é muito difícil. Então, por isso, a ajuda de todo mundo é importante. Então, ela precisa de uma nutricionista, do nutricionista que vai fazer um plano alimentar, que vai orientar de como que ela pode ter melhores escolhas. E é interessante que quando a gente pede um paciente para fazer um diário alimentar, ele contar tudo que ele alimentou num determinado dia ou semana, é muito interessante que muitas vezes ele acha que ele está fazendo escolhas saudáveis, ele acha que determinados alimentos são extremamente saudáveis, e quando a gente vai explicar, muitas vezes até são saudáveis, mas são muito calóricos, né? Então, é muito importante que ele tenha essa ajuda, que a gente acha que sabe tudo, mas na hora que a gente vai ver na prática, a gente está fazendo muita coisa errada. Segundo ponto, em relação à orientação de atividade física, de exercício físico, né? Então, o educador físico, para a pessoa não fazer exercício errado, que possa trazer, e principalmente as pessoas que vivem com obesidade, às vezes elas têm dificuldade para realizar vários tipos de exercício físico. Então, o educador físico, ele vai entender, né, a questão de mobilidade, de qual melhor exercício que vai se encaixar para que também essa pessoa, a pessoa não se lesione fazendo o exercício. É fácil dizer, vou começar a fazer academia, e começa a fazer tudo errado, até por dificuldade mesmo, pelo excesso de peso. Começa a fazer o exercício errado, acaba se lesionando, e aí vem, né, não consegue mais fazer exercício, aí vem um ciclo ali que acaba prejudicando. O profissional da psicologia, ele é extremamente importante. A gente sabe que muitos fatores emocionais são gatilhos para o ganho de peso, então ele vai ajudar a identificar esse problema. E às vezes a gente precisa até do apoio do psiquiatra também, quando a gente identifica que aquele paciente tem algum distúrbio de imagem corporal, algum transtorno alimentar, que não é infrequente que pessoas que vivem com obesidade tenham transtornos alimentares. Então, precisa, muitas vezes, de um tratamento com psiquiatra. E em relação ao tratamento médico específico da obesidade, obviamente o endocrinologista surge aí, né, como o grande, vai trazer um grande auxílio, mas não só o endocrinologista. A gente não tem endocrinologista para tratar todas as pessoas que têm obesidade. Então, o médico clínico, o geriatra, o cardiologista, aí que vem a questão da educação profissional também, né? A gente educar para que a comunidade médica como um todo esteja habilitada para tratar de maneira adequada a obesidade. E antigamente, né, tratar obesidade era o patinho feio da medicina. E hoje, né, com essa oferta de novos medicamentos, o que a gente tem visto é que vários profissionais médicos se aproveitando da situação canetinha X, a canetinha Y e etc. E são pessoas que muitas vezes elas não tiveram uma formação adequada no tratamento da obesidade. Não é simplesmente prescrever uma canetinha, é entender aquela pessoa, qual é o mecanismo que gerou a obesidade, se ela não tem um transtorno alimentar, porque senão muitas vezes, em vez de ajudar, a gente vai acabar atrapalhando. Então, educação médica para que mais médicos estejam habilitados no tratamento da obesidade também é muito importante. Prescrever a canetinha é fácil. Entender o contexto da obesidade daquela pessoa específica, ela é muito mais difícil. E precisa de treinamento adequado para isso.
1: E, doutora, enquanto você estava falando, né, sobre essa questão medicamentosa, eu estava vendo que as empresas já começaram a, inclusive saiu no Lauro Jardim, jornalista do Globo, falando que pelo menos aí 27% das empresas já começaram a oferecer as canetas, né, como um benefício para os seus funcionários. E aí, eu queria entender, né, o estudo também aponta aí, né, eu tô lendo aqui, 27% das empresas já subsidiam medicamentos análogos ao GLP-1, as chamadas canetinhas emagrecedoras. Eu queria entender qual é o risco disso, em qual momento que esses benefícios, né, que as empresas estão oferecendo esse, eu tô colocando entre aspas, benefício para os seus colaboradores, mas assim, com base no que? A sociedade tem conhecimento desse tipo de benefício que vem sendo oferecido aí? Eu queria que você trouxesse os riscos e também aí, né, os prós.
4: Bom, vamos lá, vamos começar da parte boa, né? Eu vejo até, na verdade, eu não vejo assim como, desde que o medicamento seja feito com prescrição médica adequada para quem realmente precisa, eu vejo só benefício. Nós estamos falando de uma classe de medicamentos nova, né? Mas que realmente nos estudos, a classe como um todo, não estou falando especificamente aqui de nenhum medicamento, ela traz benefícios de uma forma muito importante. Então, não é só diminuir o peso na balança. Elas melhoram a saúde metabólica das pessoas, melhoram controle de glicose, de pressão arterial. Hoje, a gente já tem visto estudos relacionados com diminuição do aparecimento de cânceres relacionados com obesidade das pessoas que usam. Eles já provaram benefício cardiovascular também. Então, o medicamento, ele é realmente um medicamento bom quando bem indicado. As empresas, só que infelizmente é um medicamento caro. Nós estamos numa campanha de acesso ao medicamento. Nenhum tratamento para obesidade hoje, para você ter uma ideia, é oferecido pelo SUS. Nenhum. Eu não estou falando das canetas, estou falando de tratamento de obesidade. Nenhum medicamento fornecido pelo SUS. Como esses medicamentos, eles são caros, o subsídio das empresas para os pacientes que têm indicação, para que eles possam comprar, eu vejo com muitos bons olhos. Agora é saber o que tem por trás disso. Será que esse medicamento está sendo prescrito por uma pessoa habilitada, por um médico que vai fazer o acompanhamento? Exige retenção médica dessas receitas. Então a empresa não vai sair distribuindo para todo mundo. Tem que haver uma prescrição, né, médica, e pressupõe-se que o médico que prescreveu aquele medicamento tenha, né, avaliado individualmente a pessoa que está recebendo o tratamento e que está sendo indicado de maneira correta. Então, partindo desse pressuposto de que tudo foi feito certinho, a gente vê com muitos bons olhos essa ajuda, porque eu acho que, sendo um medicamento bastante caro ainda, eu acho que vai ajudar a população a ter o melhor acesso, que é o que a gente está buscando, acesso ao tratamento desta doença que é complicada. Então, não vejo isso como um problema, desde que seguindo, né, o passo a passo de uma prescrição adequada. Hoje a gente tem visto o aparecimento desses medicações, desses análogos, os sintéticos, né, que estão sendo produzidos aqui no Brasil. A Anvisa já aprovou, o primeiro, mas já tem vários aí na lista, e eu vejo também que isso vai, essa briga de mercado vai ser favorável ao paciente, porque com a redução dos custos, mais pessoas vão poder ter acesso. Mesmo com a redução do custo, a gente sabe que o medicamento ainda assim é caro, mas eu acho que a gente já abre um pouco mais, com um custo menor, para que mais pessoas consigam receber seu tratamento de forma adequada. O que não pode é virar oba-oba, né? Uma prescrição inadequada, pessoas que não têm obesidade usando para fins estéticos, né? Então, isso aumenta o risco de efeitos colaterais, aumenta o risco de até distúrbios de imagem corporal, pessoas que não têm obesidade, muitas vezes são até magras e se enxergam, né, com um peso muito acima. Isso vai acabar gerando mais transtorno no futuro, dependência da medicação. Agora, quando bem indicado, eu acho que é muito interessante essa ajuda.
2: Doutora, como fica esse contexto com os planos de saúde? Como que é esse atendimento via planos? Como vocês observam? É adequado ou deveria se ampliar a cobertura para tratamentos exclusivamente da obesidade, incluindo o acompanhamento que seja multiprofissional e medicamentos quando indicados também, qual que é a sua percepção?
4: Olha, os planos de saúde, eles oferecem o atendimento médico, seja pelo endocrinologista, um clínico, por exemplo, que possa fazer esse tratamento, né? A medicação, ela não é oferecida, acho que pela maioria dos planos de saúde, eu não sei se tem alguns planos que tem algum subsídio para que os pacientes comprem o medicamento. As nutricionistas, muitas vezes os planos também oferecem programas de nutrição, nutricionista para atendimento individual. Agora, até onde eu saiba, a maioria dos planos de saúde não oferecem, por exemplo, um educador físico, né? O atendimento psicológico também ele é oferecido. Então, o plano de saúde está começando, né, a se adequar a isso. Mas eu acho que ainda temos um grande caminho pela frente. Mas eu vejo hoje que a população ela está mais atenta, as pessoas estão entendendo a obesidade. Ainda tem muito preconceito, mas a gente já começa a ver uma luz no final do túnel. Eu acho que as pessoas estão entendendo melhor e estão buscando ajudar mais as pessoas que vivem com obesidade. Mas ainda temos um longo caminho aí pela frente.
1: É isso, Jabuticaba Sem Caroço teve o prazer de mais uma vez bater um papo com a doutora Flávia Coimbra Pontes Maia, ela que é endocrinologista e diretora da Sociedade

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1: É isso mesmo, e lembro vocês ouvintes que também estamos no site da Sputnik Brasil, anotem aí, noticiabrasil.net.br e também na Rádio Sputnik Metropolitana, na frequência 80.5 FM do Rio de Janeiro. Tchau e até o próximo episódio.
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4: Mundiocas, como é que vocês estão? Preparados para ouvir um dos episódios mais importantes da semana? A gente vai falar no episódio de hoje sobre a aproximação entre China e África, comércio, segurança e a nova geopolítica do Sul Global. 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Bom, voltando a falar aqui sobre o tema do episódio de hoje, a relação entre a China e a África está entre as transformações geopolíticas mais importantes do século XXI. Embora muita gente tenha a impressão de que essa aproximação é recente, ela começou ainda na década de 1950, quando Pequim passou a apoiar movimentos anticoloniais e buscou construir laços políticos com países africanos recém-independentes. A partir dos anos 2000, essa parceria ganhou uma nova dimensão. Ela deixou de ser predominantemente comercial e passou a incorporar temas estratégicos, como infraestrutura, segurança e cooperação militar. Hoje, a presença chinesa no continente vai muito além da compra de matérias-primas. A China investe em portos, ferrovias, rodovias, usinas de energia e telecomunicações, criando uma rede que fortalece tanto o comércio quanto sua projeção internacional. Mas por que a segurança passou a ser um tema tão imprescindível para Pequim? A resposta passa pela necessidade de proteger suas cadeias de abastecimento, os seus investimentos e as rotas comerciais que ligam a Ásia, África e a Europa. Um continente mais estável significa menor risco para empresas, trabalhadores e projetos financiados pela China. Ao mesmo tempo, Pequim procura se apresentar de forma diferente das antigas potências coloniais. Seu discurso é baseado na cooperação entre os países do Sul Global, defendendo o princípio da não intervenção nos assuntos internos e do respeito à soberania nacional. A mensagem é clara: os problemas africanos devem ser resolvidos pelos próprios africanos, com apoio ao fortalecimento dos estados nacionais e não por intervenções externas, como gosta de fazer os Estados Unidos. Essa abordagem encontra espaço porque muitos países africanos carregam uma longa história de tutela colonial. Mesmo após as independências, diversas ex-metrópoles, especialmente a França, em partes da África Ocidental e Central, continuaram exercendo forte influência política, econômica e até militar sobre suas antigas colônias. Nos últimos anos, porém, vários governos africanos passaram a questionar esse modelo e buscar maior autonomia em suas relações internacionais. É justamente nesse contexto que cresce a presença chinesa. Para muitos governos africanos, diversificar parceiros significa ampliar sua margem de negociação e reduzir a dependência de antigos centros de poder. Naturalmente, essa expansão não passa despercebida. Os Estados Unidos definiram a China como seu principal rival estratégico nesse século, enquanto que os países europeus acompanham com preocupação a perda de influência em uma região historicamente ligada aos seus interesses. A disputa pela África não é só econômica. Ela envolve modelos distintos de cooperação internacional, diferentes visões sobre desenvolvimento e uma intensa competição por influência em um continente que reúne recursos naturais estratégicos, uma população jovem e um enorme potencial de crescimento. A grande questão é saber se essa nova configuração permitirá que os países africanos conquistem mais autonomia e capacidade de decidir seus próprios rumos, ou se apenas vai substituir uma dependência pela outra.

0: Esse é um dos debates centrais da geopolítica contemporânea e é sobre ele que nós vamos conversar hoje no Mundioca. Vamos chamar o nosso primeiro convidado?
1: O Mundioca tem o prazer de ouvir mais uma vez o professor Vinícius Modolo Teixeira, professor de geopolítica na Universidade do Estado de Mato Grosso, a Unemate. Professor Vinícius, mais uma vez a gente agradece você ter aceito o nosso convite para estar de volta ao Mundioca. Tudo bom?
2: Tudo bom, Marcelo. Sempre um prazer estar com vocês aqui no Mundioca.
1: Professor, essa parceria sino-africana, ela demonstra uma mudança estrutural na geopolítica do continente ou ela representa apenas uma adaptação às transformações da ordem internacional?
2: Penso que seja uma adaptação mais voltada por conta dessa mudança geopolítica, né? Essa aproximação entre China e os países africanos, ela não é tão recente. Ela vem desde os anos 50 e a partir dos anos 2000 começa a ganhar um contorno também não só comercial, como antigamente era, e era isso o interesse também chinês, mas há um contorno de segurança e estratégia na questão militar que começa a aproximar esses países. À medida que o mundo vai avançando, os países africanos saem da sua prisão colonial, né, dos países europeus, ali, na segunda metade do século XX, se aproximam de outros países e a China ganha relevância internacional, tanto econômica e depois agora, nos anos 2000, militar, né, geopolítica a nível internacional, esse redimensionamento das relações acaba acontecendo. Então acaba tendo uma adaptação aos novos contornos da geopolítica a nível global.
1: Agora a gente está observando esse novo paradigma, onde países do sul global constroem mecanismos próprios de defesa sem a tutela das potências ocidentais?
2: Exatamente, eu acho que isso é um dos pontos mais significativos. A África, como um território de colônias, né, sempre estiveram ligados ali, né, até os anos 2010, pelo menos 2020, mais alguns países, às suas antigas metrópoles, e ainda eram tuteladas, de certas maneiras, por esses países. A França, por exemplo, é um grande exemplo disso, né, nas suas relações com as suas antigas colônias. Tutelava inclusive a economia, algumas relações internas, tinha ali uma expressão ainda, mesmo tendo sido tido independência, esses países, principalmente na África Central, ela ainda dominava de alguma maneira as relações com esses países. Agora, com a nova construção, né, de relações com a China, você tem uma relação transpassa essa antiga colonialidade, né? Você vai se libertar de maneira definitiva desses países europeus, por exemplo, como a França, Reino Unido, Bélgica, Portugal, né? Você tem então essas relações sendo redimensionadas. E a China se aproxima dos africanos de uma maneira bastante sutil, sem exigir grandes esforços ali contrários dos países africanos, e oferece uma segurança nas relações. E não requer ali mudanças econômicas ou de governo internamente, não requer ali coisas que são impossíveis no trato, né, diplomático. E isso fortalece uma cooperação sul-sul, né? Se a gente puder considerar a China ainda como um país do sul global, né? Creio que seja se redimensionando nesse aspecto também. Mas sem a tutela europeia, por exemplo, dessas relações, eles se sentem mais livres, próximos ali de países que têm condições semelhantes, podem se estabelecer de uma maneira estratégica, né, pensando o seu futuro, e sem ter que prestar tributo ou alguma questão diplomática ali às suas antigas metrópoles. Isso é super importante para a África ganhar de maneira definitiva essa independência, né, dessa tutela europeia, ganhando ali realmente uma dimensão estratégica para o século XXI. Creio que é um passo importante para a África, para a segunda metade do século XXI, por exemplo, né, ela se transforma em uma grande potência internacional, esses vários países ali estabilizados.
1: Agora, um fator que chama atenção é: os Estados Unidos escolheram a China como principal rival desse século, né? E aí eu pergunto, como é que os Estados Unidos, e a gente pode juntar também as outras potências europeias que foram metrópoles no continente africano, como é que eles têm reagido a esse crescimento da influência chinesa na segurança?
2: Certamente com preocupação, né? A geopolítica estadunidense, por exemplo, tinha ali alguma proximidade de alguns países da África, principalmente na parte norte, ali no Mediterrâneo, como Marrocos, o Egito, eram países onde eles estavam mais próximos. Na África subsaariana já tinha ali um certo distanciamento, mas uma proximidade muito grande com países europeus, né, antigas metrópoles, e é uma preocupação de que a China realmente consiga ali avançar nessa diplomacia com os africanos, principalmente porque foram falhas, né, as perspectivas que os Estados Unidos e os europeus apresentaram para esses países. Não havia condições ali de estabelecer uma relação de confiança. Né? Vários golpes que aconteceram na África foram sustentados ali, foram apoiados por países estrangeiros ali. Os governos africanos, as várias quedas, os vários assassinatos de liderança nos anos 70, 80, né, contra esses países, promovidos ali por forças nitidamente apoiadas por potências ocidentais, demonstraram os interesses malignos que esses países tinham sobre o continente africano. E agora, quando a China se aproxima, sem exigir ali, vamos por assim, o sangue do africano em troca, né, colocando ali relações claras, colocando benesses ali importantes para a estrutura e a segurança interna desses países, a China se transforma ali num parceiro prioritário. E isso demonstra também a falibilidade da estratégia do Ocidente, mas também a assertividade, né, chinesa em promover uma relação de confiança, uma relação que possa aí ser benéfica para os dois lados. E isso é importantíssimo no cenário geopolítico atual. A China, ela atua de uma maneira diferenciada e no, a gente pode colocar assim, no contrapé do que os Estados Unidos ou os europeus atuaram, né, corrigindo os erros que eles tiveram no trato com os africanos.
1: Pois é, professor, essa crescente presença chinesa, ao seu ver, ela fortalece a capacidade dos países africanos de enfrentar problemas que há muito estão no continente, como terrorismo, pirataria, crime organizado, transnacional. Essa presença da China dá um outro ar a isso, não?
2: Sim, eu creio que sim, porque a China, nessa relação, nessas parcerias que são estabelecidas, ela promove ali o fortalecimento, né, dos estados africanos com quem ela está negociando. Ela precisa que esses países se fortaleçam, até para ter ali um inteiro interlocutor, né, significativo, fortalecido dentro do continente. Então, quanto melhor estiver aquele estado ali, né, dos países africanos, estiverem estabelecidos, organizados, estiverem estabilizados, é melhor para ela para poder lidar, né, com essas relações. E uma coisa que a China defende desde o princípio dessas relações é a não interferência nos problemas internos, né? Os povos africanos, eles devem resolver os seus problemas da sua maneira. E a China defende isso. Ela não vai interferir ali nas relações internas. Ela fortalece o país, o Estado que está lidando com ela, mas ela não intervém em caso de uma necessidade, por exemplo, que os seus interesses estejam ali comprometidos. Ela não vai fazer uma intervenção militar ou criar ali uma condição para um golpe. A China, ela tem ali um distanciamento saudável nessas relações, diferente do que a França, por exemplo, executou, né, nas suas antigas colônias, que era ali algo bastante crítico, né, nas relações internacionais, né, como a França lidava com suas antigas colônias.
1: O senhor falou um negócio que me pegou. A China, né, tem esse princípio de não se meter nos assuntos internos, mas em que medida essa atuação dela na política externa tradicional de potências ocidentais na África, né, o que que diferencia essa atuação da China enviando armas, enviando treinamento, enviando até a questão de estar mais presente? Como é que ela, estando mais presente, ela ainda assim não consegue interferir nos assuntos de cada país?
2: Ela tem ali certos limites, ela não ultrapassa isso, né? Ela tem ali realmente importância no fornecimento de equipamento militar, né, que ela adquire a partir dos anos 2000 no continente africano. Ela fornece treinamento militar ali para várias nações, com africanos cursando academias militares chinesas, ela ajuda a criar doutrinas, mas ela não interfere de maneira política. Você tinha ali um comprometimento, por exemplo, nas relações com o Ocidente, né, antigamente, quando esses países ocidentais formavam recrutas africanos ali, oficiais africanos, esses soldados acabavam se tornando praticamente agentes políticos, né, e representantes dos interesses internacionais, né? Você tinha ali um comprometimento, uma contaminação internamente. Vários dos países que sofreram golpes, por exemplo, na parte central da África, né, na antiga parte representativa ali da colonialidade francesa, as pessoas que deram golpe, né, os golpistas, eles tinham ali formação internacional nas academias europeias. Isso era uma relação importante para entender a instabilidade interna desses países. E a China de atua dessa maneira na África. Ela não faz esse comprometimento político. Ela prefere que o país seja fortalecido de uma maneira saudável, ali, com o seu Estado forte, logicamente, mas os problemas internos ali são de interesse do próprio país, não da China. Ela não vai fazer um comprometimento. Então ela tem um certo distanciamento, como a gente disse ali, saudável, no sentido de que não vou interferir, mas o que você precisar eu posso te fornecer. E ela começa isso, né, desde a época ali da descolonização, né, na segunda metade do século XX, fornecendo condições ali, né, tanto de instrumento técnico, passa ali para o comercial, parte de energia, vai se fortalecendo com infraestrutura a partir dos anos 2000, e agora a questão militar e de segurança ganha peso nessas relações. Mas você tem uma construção de uma relação ao longo dessas décadas que não é de interferência, né? Você tem uma construção que é recíproca para os dois lados, né? Há interesses lógicos da China nesses países, né, para sua segurança alimentar, no futuro não muito distante, por exemplo, para a construção de grandes áreas de plantio ali dos seus recursos, né, que são interessantes ali, né, principalmente de grãos, mas a China ela não vai promover um golpismo como foram os ocidentais nos últimos 40 anos, pelo menos, ali na África. Então ela tem essa percepção de que quanto mais estável esses países e eles resolvendo internamente seus problemas, melhor é a minha relação, é a situação para lidar com eles, e minha estabilidade também ganha com isso.
1: E o quanto o avanço dessa cooperação em segurança pode alterar o equilíbrio de poder em organizações multilaterais e fóruns internacionais?
2: A África, por exemplo, ela tem ali um aspecto que a gente pensa na geografia política, que ela é de um grande continente, o maior número de países, né, dentro de desse recorte geográfico continental, e ela tem pouca expressividade a nível internacional no sentido de fazer valer os seus interesses. Quando esses países começam a ganhar estabilidade, começam a se unir, as guerras por questões fronteiriças ou questões de população ali, que foram bastante intensas nos anos 80, 90, até começando nos 2000, começam a cessar. Esses países começam a ter condições de estabilidade e da sua política interna prosperar, as relações elas começam a mudar. Hoje a perspectiva de que a África se torne uma região geopolítica ativa, no sentido de demandar questões de fazer ali valer seus interesses, ela é muito mais crível, né, do que já foi no passado. A China apoiando essa construção, ampliando essa segurança interna, garantindo ali essa estabilidade, né, por exemplo, a criação do Fórum China-África, né, de paz e segurança, quando nos anos 2000, ela ganha esse controle estratégico, fortalecendo esses laços e fortalecendo as instituições locais, ela tende a minar a importância de outros fóruns estrangeiros que demandam sobre a África. Então, você tem ali uma alçada ali para a África de uma situação muito melhor e a diminuição da interferência externa. Então, fóruns que são nitidamente ali interessados no centro geopolítico do Ocidente vão perder força com isso, não vão conseguir mais demandar seus interesses sobre os países africanos, ou exigir que os africanos façam as coisas como eles querem, como, por exemplo, o Fundo Monetário Internacional ou outros bancos, ativos financeiros, que vão demandar ali privatizações ou então o acesso irrestrito aos recursos naturais da África. Isso vai adquirir um novo peso nas relações a nível internacional de commodity, de comércio. A África vai ganhando mais relevância e diminuindo ali, de maneira relativa, logicamente, o poderio ocidental. Sendo a China um parceiro, a China vem a ganhar com isso, certamente, né, nesse reequilíbrio internacional.
1: Essa questão toda que a gente está tratando aqui, professor, isso vai acabar reduzindo a dependência africana em relação aos antigos parceiros, né, os coloniais, né? Mas isso também não vai criar uma nova dependência à China?
2: De uma certa maneira, sim, porque há uma dependência comercial que vai ser construindo. Mas isso, de uma maneira geral, a gente pode falar que o Brasil ou a América Latina também tem. Por exemplo, eu moro em um estado aqui no Mato Grosso que depende praticamente do comércio com a China para fazer valer sua potência agrícola aqui, né? O agro produzido no Mato Grosso praticamente é 80% exportado para a China, né? Nos seus grãos, no seu algodão, no óleo, né? Tudo que é feito aqui é dependente de lá. A África, quando vai se alinhando nesse sentido de comércio, produção de commodities, de grãos, né, agrícola, vai criando laços com a China, acaba sendo dependente desse comprador também. De uma certa maneira, fica ali, né, com esses laços bastante aproximados. No entanto, eu não acho que seja uma dependência tão cruel como foi a dependência com as antigas metrópoles, né, que exigiu ali muito mais do que esses países poderiam conseguir construir. Então, a nova dependência, apesar de ser econômica, de existir, de ter ali realmente uma importância com esses países não vai ser tão agressiva como foi no passado. Há uma liberdade de ação e esses países podem procurar outros mercados também, não há dependência exclusiva ali no trato comercial com a China. Esses países podem se realinhar, se reagrupar, podem oferecer seus produtos a outros países sem essa exclusividade. A China não exige isso, né? Não exige uma exclusividade na produção ou no trato com a China de maneira preferencial. Então, haveria uma certa liberdade de manobra para eles. Mas é lógico que, né, construindo suas relações comerciais com um país do tamanho da China, você vai criar uma dependência, né, comercial e também de algum ponto estratégico para esses governos. Uma crise na China, por exemplo, colocaria esses países em risco, assim como colocaria o Brasil também.
1: Agora, professor, diante dessa aproximação chinesa, principalmente na área da segurança, como é que a União Africana avalia esse aumento dessa participação?
2: A União Africana participa ativamente dessa relação. Quando foi criado esse Fórum de Cooperação China-África, no começo dos anos 2000, a União Africana, assim como os países africanos, foram convidados ali para participar dessas relações, desses encontros. E a União Africana manda seus representantes, né, de maneira institucionalizada, assim como cada país envia o seu em modo separado. Essa relação, né, foi construída nesses últimos 25 anos, ela se dá ali também na questão de segurança, no sentido de que há um fortalecimento das relações, um aumento do treinamento, da cooperação entre esses países, e a China participa fornecendo ali treinamento a esses oficiais africanos. Na perspectiva enquanto União Africana, enquanto um bloco desses países, isso é visto de maneira positiva, porque você cria ali relações, você coloca vários países africanos ali em um fórum de colaboração, e um agente externo como a China, não no sentido de prejudicar ou de fazer valer mais seus interesses, ajuda na estabilização. Então, a União Africana, ela tem ali uma perspectiva positiva em relação a essa cooperação.
1: Ou seja, ela deixa acontecer e só vai observando de longe. Eu te pergunto isso, professor, porque a gente sabe, tem ouvido falar que sempre que a gente faz programas aqui no Mundioca, que alguns países reclamam que a União Africana ainda lê a cartilha vinda de outros lugares, como a União Europeia.
2: Sim, você tem que entender que a África, como esse conjunto ali de 55 países, ela é bastante complexa. Então, tendo uma União Africana que tente fazer valer os interesses de todos, é algo que talvez a gente não consiga atingir num futuro tão próximo. Então, ainda há uma influência europeia muito grande dentro desse cenário. Há ali uma formação tanto da diplomacia desses países como de vários governos ainda voltados para a Europa. Essa aproximação com a China, da União Africana não interferir, não requerer ali impeditivos, né, com relação a isso, e de vários dos países estarem se alinhando comercialmente, militarmente, diplomaticamente com a China de uma maneira mais intensa, tende no futuro mais próximo a mudar essa perspectiva de um conjunto todo, né? Ou fazer valer pelo menos pela maioria. A União Africana, ela é uma criação que vem ali também da perspectiva da União Europeia, que vem da perspectiva de criação de blocos, de criação de um conjunto ali de países organizados em um único fórum, né? Então ela lê essa cartilha porque ela é derivada disso também, né? Ela é derivada dessa integração ao molde europeu. Mas a perspectiva de mudança, né, nos próximos anos, ela já é sentida vendo que a União Africana não declara impeditivos e vários dos seus países apoiam essa aproximação com a China.
1: A gente pode dizer que a disputa por influência dentro da África está migrando ou já migrou da esfera econômica para uma competição agora militar, tecnológica, institucional, o que mais?
2: Eu creio que nem seja uma migração para uma competição, mas uma migração praticamente natural, no sentido de que os antigos colonizadores, ali, os europeus, têm perdido espaço nesse sentido, têm ganhado ali pouca relevância, né, nas próximas compras ou nas perspectivas de negociação com a África. Isso também demonstra a deterioração, né, da potência que foi a Europa já num passado não muito distante, mas a perspectiva futura não é muito interessante para o comércio ou questão mesmo militar europeia. Você vê ali ainda o fortalecimento, né, desses países como a China, né, e a manutenção da Rússia também como um parceiro importante. A Rússia, ela ainda é bastante relevante nesse sentido, desde a época da União Soviética, né, que apoiou ali a libertação, a independência desses países, e a China agora passa a substituir de maneira generalizada a França, Reino Unido e outros países ali da Europa que tinham um comércio no sentido militar com esses países. Então, a China vai ganhando relevância. Isso começa nos anos 2000. Se a gente entender que é um quarto de século só para ela deixar de ser praticamente irrelevante, tendo vendido ali no começo dos anos 2000, 5% da compra total de armamento da África, na atualidade chega a quase 70% e em alguns casos 100% do que alguns países compram. A Tanzânia, por exemplo, e o Zimbábue praticamente só compram do fornecedor chinês, né, de armamento, não compram mais dos países europeus. Então você tem ali a gradativa substituição da Europa e a colocação da China como um parceiro importante, sem esquecer a Rússia.
1: Nessa questão que o senhor levantou do armamento ser 100% agora made in China, né? Made in China. Isso se deve por quê? Por precificação? Por quais outras vantagens que a China oferece a esses países?
2: O preço do armamento chinês é importante, mas a questão mais interessante que a gente tem que relatar é que a China exige muito pouco do seu comprador. Ela não exige restrições ali quanto a tecnologias ou tipo de armamento que esses países podem comprar. Praticamente o arsenal chinês ali está disponível para compra desses países, logicamente que ela não vai vender um míssil balístico nuclear, mas tudo que ela pode vender dentro do seu aspecto de fornecimento internacional, esses países africanos têm condição ali de acessar, coisa que os europeus e os Estados Unidos não fazem com a África, não permitem venda de certas tecnologias. Então a gente vê a modernização de vários países africanos adquirindo ali drones, mísseis antiaéreos, aviões de caça, blindados, com tecnologias que antes eram proibidas de venda a países africanos, né, pelos Estados Unidos e Ocidente ali, de modo geral. Então a China ela fornece ali um preço significativamente mais baixo, modos de pagamento ali que podem ser via commodity ou então um financiamento ali a longo prazo, dá confiança, né, com esses países, da estabilização deles e o acesso a uma tecnologia que antes era impossível. Hoje você tem ali acesso, por exemplo, a drones e nem na América Latina você tem configurado a sua operação ainda. Na África você já tem ali vários desses países acessando. Isso é importante, por exemplo, para combater grupos de insurgência, grupos terroristas, como na Nigéria, por exemplo, Boko Haram, né, e outros países ali que enfrentam problemas com grupos terroristas e grupos separatistas. O fornecimento dessa tecnologia é extremamente importante para que esses países se estabilizem também. Então a China ela é um parceiro confiável nesse sentido.
1: Nesse caso específico de armamento, de treinamento militar, de iniciativas policiais, a China e a Rússia passaram a competir, então?
2: De uma certa maneira, sim. Em alguns casos, inclusive com países ali que podem ser considerados rivais. Mas a Rússia, ela tem esse longo histórico, né, de estabelecer relações ali desde a época da União Soviética, né, ser um parceiro importante. Praticamente mais da metade do continente se baseou ali no pós-independência em tecnologias russas, em tecnologias que eram da União Soviética, ainda mantém essa mesma perspectiva. Só que agora a China também começa a competir. Como a Rússia ela entra ali numa situação que ainda não se tem como uma perspectiva a sair, né, com a crise agora na Ucrânia, com a invasão desses territórios que são considerados russos dentro da Ucrânia, você tem aqui uma condição de que a China pode assumir compromissos que a Rússia não consegue lidar, né, não consegue mais fornecer de maneira contínua e tão rápida esses armamentos. E como a China tem ali uma condição de produção intensiva, né, para produção de armamento, ela pode fornecer de maneira rápida e suprir a necessidade desses países. Mas ainda assim, não é uma competição fraticida ali entre dois aliados no continente asiático que vão ali se digladiar dentro da África. Eu creio que ainda há uma condição ali de uma cooperação mútua entre os dois aliados ali dentro da África. São interesses comuns. A retirada dos países ocidentais da África e das relações políticas é de interesse desses dois atores internacionais e eu vejo isso como principal benefício dessas vendas e não uma competição entre eles.
1: Agora, a lei de mercado também deve funcionar, né? E aí, dentro dessa premissa, eu te pergunto, como é que os países africanos eles utilizam a concorrência entre essas grandes potências para ampliar seu poder de negociação internacional? Que a gente sabe que tem países que estão mais ou menos bem economicamente e outros nem tanto dentro da África. Aliás, dentro do mundo, né? Mas a gente tá falando de África aqui.
2: Não, certamente, isso é realmente um ganho. Os Estados Unidos e a Europa, por exemplo, têm ali levantado certas restrições, mas como os equipamentos deles são muito mais caros e demandam ali de uma gerência, né, desses países sobre esse tipo de equipamento que é vendido, eles acabam perdendo essa concorrência. E na verdade ali vários desses países africanos deixaram de ser interessantes para venda de equipamento militar quando a China começa a ascender, né, e vender equipamento militar, vender helicóptero, vender avião, vender inclusive embarcações e concorrer principalmente com os europeus. Como o preço da China é muito mais vantajoso. E o que ela oferece, a forma de pagamento é também diferenciada, a China praticamente tem ali uma vantagem impossível de ser batida. Então a China consegue avançar de uma maneira bastante rápida dentro do continente africano como um dos principais fornecedores de equipamento militar. Fora a criação da doutrina e do treinamento militar que ela também oferece aos oficiais africanos de formação, né? Ela formou mais de 2.000 oficiais nos últimos anos de países africanos. E isso ajuda de maneira significativa a compreender ali como que esses países adquirem equipamento e começam a operar. O treinamento militar, que antes era praticamente voltado ali a uma doutrina ocidental, passa a ser regido por uma doutrina chinesa também, dentro desses países.
1: Professor, a gente pode já dizer que o equilíbrio geopolítico no continente africano já está sendo alterado com essa ampliação dessa cooperação em segurança da China com os países africanos?
2: Eu creio que isso ajuda a África a se reerguer, né, de uma maneira a nível global, a se posicionar como um país ali, um continente, desculpa, com seus países todos ali, de uma maneira mais significativa. É um realinhamento a nível global com a China sendo ali o grande referencial, mas não da mesma maneira como já foi no passado, né, de requerer ali coisas impossíveis dos países africanos para a sua relação. Então eu vejo que é um redimensionamento a nível global e a África é mais um dos pontos onde esse realinhamento, né, geopolítico acaba acontecendo.
1: A gente pode imaginar que no futuro o continente todo africano ele vai ter majoritariamente equipamentos chineses na área de segurança ou ainda não arrisca isso?
2: Não, eu creio que sim, eu creio que a China ela passa a ser o fornecedor principal da África já agora nessa década de 2020 e nos anos 2030, né, caso a Rússia não consiga ali recuperar parte do seu mercado, ela vai superar também a Rússia em vários países, mas com relação ao Ocidente, por exemplo, já é distante ali a vantagem que a China detém. Então, quanto mais estáveis esses países estiverem, maior a relação também comercial com a China, quanto mais ela crescer, mais armamento, mais equipamentos militares chineses entrarão no continente, além também da falta de restrição que a China oferece ali à aquisição desses equipamentos.
1: Agora, como é que essa cooperação em segurança vai fortalecer iniciativas econômicas da China como o Cinturão em Rota?
2: Perfeito, isso aí ela vem no mesmo patamar ali, né? Quando você tem a estabilização, fortalecimento desses países, esses países transformam em locais estáveis para investimento, a iniciativa do Cinturão em Rota passa ali a oferecer vantagens ali de construção de infraestrutura, de pontes, rodovias, ferrovias, de portos, isso acaba favorecendo também a capacidade construtiva ali desses países em se beneficiar, né, dessa iniciativa e fornecer à China as matérias-primas ali e outros itens do interesse chinês nessa iniciativa. Então, quanto mais estáveis forem esses países, mais parceiros comerciais da China deve ter também no continente africano.
1: A gente acompanhou atentamente a mais uma aula do professor Vinícius Modolo Teixeira, professor de geopolítica na Universidade do Estado de Mato Grosso, a UNEMATE. Professor, sempre é bom lhe escutar porque o senhor demonstra uma clareza tremenda situações que muita gente às vezes acha que é complicado. Que você volte muito em breve novamente aqui ao Mundioca.
2: Agradeço demais as palavras, Marcelo. É sempre um prazer estar com vocês aqui. Mundioca é uma referência pra gente que estuda geopolítica aqui.
1: Um grande abraço, até a próxima.
2: Um abração.
0: Excelente entrevista, vamos para o segundo convidado.
1: O Mundioca tem o prazer de falar mais uma vez com o professor João Chiarelli, ele que é pós-doc em Relações Internacionais pela Universidade Federal do Rio Grande do Sul, a UFRGS, né? Também é coordenador da Oficina de China e Leste Asiático, também na UFRGS, e pesquisador associado ao Núcleo de Pesquisa em Relações Internacionais, o NUPRI, da Universidade de São Paulo, também conhecida como USP. Professor Chiarelli, muito obrigado mais uma vez por ter aceito o nosso convite. Tudo bom?
3: Tudo bem, muito obrigado por me convidar novamente. É um prazer sempre estar aqui.
1: Professor, por que que diversos governos africanos passaram a diversificar suas parcerias estratégicas, ampliando a cooperação com a China além da área econômica?
3: É uma questão muito interessante. A gente tem que entender sobre a questão de contexto e a conjuntura. Acho que essa é uma pergunta que vou delongar mais, né? Porque ela demanda uma certa situação, e compreender a situação que nós estamos passando. Nós estamos em curso nesse momento, vendo uma situação em que os Estados Unidos, né, a principal potência mundial, econômica, militar, tecnológica, está passando por uma fase de transformação e tem concentrando cada vez mais recursos, cada vez mais concentrando suas forças, porque ela vê, porque os Estados Unidos vê que sua relação com o mundo já não é colocada de forma incontestável. Né? A China vem crescendo cada vez mais sua importância no cenário econômico, militar e tecnológico, e os Estados Unidos então vêm bloqueando, vêm tomando situações que vai concentrando cada vez mais forças, mais situações, mais forças, mais recursos, mais capacidades. Nessa conjuntura, a África, que é um continente em disputa nessa relação, está percebendo que a sua relação com essas potências ocidentais, primeiramente com a Europa e agora com os Estados Unidos, ela não está trazendo os benefícios que ela sempre teve ou que manteve. A China vem apresentando uma alternativa a esse modelo de aproximação, a esse modelo de negociação e mediação com essas potências ocidentais. Não porque a China tenha, eu quero deixar bem claro isso é muito importante, não porque a China tenha uma superioridade moral ou ela esteja fazendo isso por uma questão de benesse, uma questão de valorização, de bom grado, há um espírito samaritano recaiu sobre as lideranças chinesas. Não, acho que a gente tem que fazer como professor, eu tenho que pensar sempre, fazer uma leitura de uma forma pragmática, entender a racionalidade que está por trás. É como se um novo comerciante chega numa vizinhança tentando vender seus produtos, só que a clientela na vizinhança está acostumada a lidar com os negócios com outros comerciantes que já estão estabelecidos, que já têm seus benefícios, que já têm seus costumes, já têm seus hábitos. E eu, como novo comerciante, preciso entrar nesse mercado. Então ofereço descontos, ofereço vantagens. É mais ou menos o que a China está fazendo. As lideranças africanas já têm umas relações antigas, relações por vezes impostas, por vezes que a situação as impede de ter outra mediação com os países europeus ou com os Estados Unidos. Para as lideranças chinesas ganharem a confiança das lideranças africanas, elas têm que oferecer mais vantagens, têm que oferecer outras relações de comportamento nessas mediações com essas lideranças locais. Então a China vai oferecer pontos que as antigas alianças não ofereciam. Por exemplo, as lideranças europeias, né, devido a esse passado colonial, né, Inglaterra, França, né, impunham muito a esses países que foram suas colônias definições, determinantes, condições de como se comportar. É uma questão da relação do Congo com a Bélgica, a Argélia com a França, a Inglaterra com o Egito. Definiam muito o que esses países deveriam se comportar para ter uma relação de parceria econômica ou militar. Os Estados Unidos também não foi muito longe, porque o contexto da Guerra Fria também incidiu a ter uma relação de também impor sobre esses países africanos como eles deveriam suportar essa relação. E a China agora, para ter uma maior participação disso, bom, fazendo negócios com a gente, a vantagem é que nós não vamos ditar o que vocês devem fazer e nós vamos respeitar muito a soberania de vocês, né? Então a China, inclusive, algo que é muito interessante resgatar, na conferência, o Fórum de Cooperação China e África, FOCAC, realizado em setembro de 2024, na África, agora me escapa o país, e foi esse evento, as lideranças chinesas declararam Global Security Initiative, né, a iniciativa de segurança global, que isto é, para além de oferecer parcerias econômicas com os países africanos, também ofereceram parcerias de caráter de segurança a esses países, oferecendo cooperação técnica na área de segurança, segurança civil, segurança militar, a questão de preservação preservação das suas soberanias, preservação de políticas públicas que esses países adotavam, também buscando atuar nessas parcerias, deixando bem claro nessas relações da China com os países africanos, de que o governo chinês não estava entrando, não estava atuando com essas parcerias com esses povos locais, com esses países locais, uma forma de tomar lado ou criar mais antagonismos. Ao contrário, as lideranças chinesas conseguiram vender essa imagem, não só eles disseram ou que fariam, mas conseguiram de fato apresentar essa alternativa de que eles estavam buscando ter parcerias militares com países que muitas vezes são antagônicos entre si, né? Que havia hostilidade entre si na África, né? Eu estou tratando a África como um continente, mas como uma questão só, mas existe uma diversidade, uma pluralidade enorme de interesses das lideranças dos países, dos diversos países africanos, regiões e outros aspectos. E o governo chinês conseguiu apresentar essas lideranças, a maioria dessas lideranças, dos 52 países que existem na África, 40 firmaram parcerias com a China, o que é um feito enorme, isso pensando em 24, uma coisa muito recente, em que o governo chinês conseguiu entrar com a questão dessas parcerias sem criar uma situação de antagonismo com algum país local, ou criar mais tensões, ou criar uma relação de que estamos fomentando um incidente com uma liderança local para vocês fortalecer nossas parcerias conosco, com a China. Não, os chineses não conseguiram provar que não era esse o interesse. O que a gente está vendo agora na situação do Oriente Médio, o que os americanos fizeram, né? Eles estabeleceram uma miríade de bases em torno do Irã para convencer os países do Oriente Médio que o Irã era uma ameaça e por isso os povos do Oriente Médio precisavam fazer uma parceria militar com os Estados Unidos. Os chineses conseguiram provar de que não era esta o modus operandi, não era esta a intenção deles. Fechar uma parceria militar com Angola ou com Moçambique não tinha como necessidade criar um antagonismo com a África do Sul, ou com a Namíbia ou com Madagascar, né? Não, ao contrário, disseram, não, a gente vai fazer parcerias com esses países e não buscar criar cada vez mais tensões entre si. O que foi bem recebido, porque a lógica das relações dos países africanos com as potências externas, a África, né, as potências europeias e os Estados Unidos, era sempre de instigar inimizades regionais para que esses países africanos necessitassem cada vez mais o apoio dessas potências externas. E os chineses estão apresentando uma alternativa a esse processo.
1: Agora, como é que essa ampliação dessa cooperação em segurança entre a China e esses países africanos, isso altera o equilíbrio geopolítico no continente?
3: Ah, sim, muito importante. O aspecto é que não só apresenta essas lideranças africanas uma alternativa nessa relação, né? Porque muitas dessas economias, muitos desses países africanos possuem relações institucionais que mitigam muito a soberania desses países. Por exemplo, o caso da Nigéria, o caso do Níger, Nigéria, do norte da África, né, os países que eram ex-colônias africanas, ainda utilizam o franco francês, né, a moeda francesa, apesar da França, o país da França, não utilizar mais essa moeda. Isto é, a política monetária desses países é decidida em Paris e não nos países africanos. Então, há uma certa construção institucional que limita muito dessa soberania desses países. A chegada da China, né, nessa relação, esse player nessa relação, ela apresenta alternativas, uma alternativa nesta relação da África, nessa relação com a Europa e com os Estados Unidos. Né? Os Estados Unidos não têm essa mesma relação, né, de que definir a política monetária desses países africanos, mas impõe que esses países tenham reservas em dólar, né, e definindo toda a questão da, né, transformar o dólar como uma moeda de uma arma de relação nas relações com esses países. O governo chinês, ele vai atrelar esta relação dessas parcerias com a política da One Belt and One Road, né, a One Belt and Road Initiative, né, que são parcerias de construção, parcerias de investimento que vão levar o desenvolvimento desses países. Tentar criar mecanismos de desenvolvimento econômico regional a esses países que não necessariamente prendam essas economias com Pequim de forma determinada, né? O governo chinês não vai impor sobre isso. E também há algo que também é importante pensar também nessa relação. Os países africanos pensam, ainda pensam, e isso não está errado, porque é da mesma forma que os países africanos pensam isso, nós aqui latino-americanos também pensamos isso. A China, apesar de ser um player em ascensão, um player forte, um player importante no cenário internacional, ele ainda está muito distante, está muito longe, ele não tem a capacidade de intervir aqui na região da África, e também da mesma forma que a gente pensa aqui na América Latina, da mesma forma como a Europa ou como os Estados Unidos incidem sobre a África. Então, por mais que a China, eventualmente, em um futuro próximo, venha a ter comportamentos imperialistas, tais como as ex-potências, como as potências europeias ou os Estados Unidos têm realizado sobre o continente, é um país que está muito distante, tem preocupações mais regionais, mais locais, e vai ter pouca capacidade nos próximos anos, de criar, se porventura queira fazê-lo, de criar intenções e capacidades de intervenção no continente africano. Então a ideia que as lideranças, a maior parte das lideranças africanas vem pensando, é que a China não só é uma alternativa a essa relação de exploração do norte global com o sul global, mas também é um player distante em ascensão que ainda não tem as capacidades de neste momento, nessas décadas, nessas próximas décadas, criar um comportamento de exploração imperialista como a Europa e os Estados Unidos.
1: Agora, professor, em que medida o princípio chinês de não interferência nos assuntos internos diferencia essa atuação da política externa tradicional de potências ocidentais na África?
3: É uma questão delicada. É uma questão que eu acho que é muito importante a gente levar em consideração, de que atualmente as lideranças chinesas pensam, vem declarando isso, a gente vê o comportamento das lideranças chinesas, de que a sua relação nessas parcerias, não só com a África, mas com a América Latina e com os demais países asiáticos, é de não interferir, interferir na política interna desses povos e respeitar a soberania dos povos, a soberania dos povos, né? A questão é, também por muito tempo, os Estados Unidos também fez esse tipo de comportamento há um século atrás, quase um século e meio atrás, quando tentou buscar ser um ator, se consagrar também como um ator para contrabalancear as hegemonias europeias na América, com a doutrina Roosevelt, de que as Américas deveriam sofrer intervenções das potências europeias. A China também tem feito declarações de que vai respeitar muito a política interna desses países africanos e das outras localidades. É porque nesse momento ela vai se comportar como um player em ascensão. Os players em ascensão fazem isso. Os Estados Unidos fez isso. A China agora vai replicando o que os americanos fizeram há um século atrás, um século e meio atrás. Não é uma garantia, uma coisa que é muito importante, a gente tem que levar em consideração nas relações internacionais. Os comportamentos das populações, ou comportamentos dos estados, não é uma questão cristalizada. Não vai ser esse comportamento ad infinitum. A atual China, a atual situação da China no cenário atual, no cenário de hoje, é de que ela está se comportando como um player em ascensão. Ela está se comportando como uma hegemonia local que quer se colocar como hegemonia internacional, uma hegemonia global. Por isso, desta forma, por esta razão, ela vem mimetizando comportamentos que outras hegemonias em ascensão também fizeram. Os Estados Unidos fez isso. A própria União Soviética fez isso, em determinada forma. Então, hoje a gente entende? A questão do comportamento chinês não é algo, não é algo absurdo, não é algo fora da casinha. É algo que é compreendido dentro do sistema. Daqui 100 anos, daqui 200 anos, não me estranharia que os filhos dos nossos netos, talvez estivessem discutindo a ascensão de uma outra potência, desafiando o imperialismo chinês, e estivesse realizando intervenções tal qual os Estados Unidos faz hoje. Tá? Mas isso é uma questão para o futuro. Mas o comportamento chinês, ele não é algo anômalo ao sistema. Ele é completamente racional e compreensível de como as potências se comportam dentro do sistema internacional. E por certa forma, a gente já viu isso repetido algumas vezes na história. Então, acho que a perspectiva que eu venho vendo é que Esta postura da China se colocar com respeitando as soberanias, respeitando os atores, respeitando a ordem internacional, a Carta das Nações Unidas, o sistema internacional, a estabilidade, defender a estabilidade no momento, ela favorece este ator, a China, favorece esse ator, que as atuais regras do jogo, elas favorecem um crescimento da China, um crescimento econômico, militar, tecnológico e cultural. E a potência hegemônica atual, os Estados Unidos, percebe que as atuais regras devem ser mudadas, pois a longo prazo eles vão perdendo cada vez mais forças em relação a esse ator que está em ascensão. Por isso que a gente está vendo essas intervenções constantes, a guerra tarifária que os americanos estão impondo, especialmente contra nós, essas intervenções militares no Oriente Médio, aqui na Venezuela, essas relações de beligerância com os europeus, o afrontamento com a ordem atual. Porque as regras do jogo hoje, elas vêm diminuindo, vêm diluindo essa capacidade de concentração de riqueza e de poder que os Estados Unidos têm. E a China percebe, tá? Aprendeu muito bem a jogar as regras do jogo. Desde 72, quando ela foi incluída nas Nações Unidas, ela compreendeu muito bem como jogar esse jogo. Levou muito tempo, mas compreendeu muito bem e sabe que esse tipo de conduta aí, não só narrativa, não só pela a discursiva de preservar a soberania dos povos, não só do sul global, mas a própria soberania dos países europeus, do norte global, né? A China criticou a postura de Trump em relação à Groenlândia. Ela é muito bem quista pelos outros atores que estão nesse meio, nesse fogo cruzado dessa potência em ascensão, essa potência hegemônica e essa potência em ascensão. Então ela precisa não só apresentar de forma narrativa, mas também deve apresentar no comportamento, nas suas práticas, nas suas condutas, esse respeito à soberania dos povos. Isso não é inédito, a gente já viu isso antes, né? Então não é, acredito que a China vai jogar as regras do jogo enquanto ela beneficiar. E eu espero que isso dure 100 anos, porque se isso der certo, então por 100 anos os nossos netos vão ter uma relação de uma certa estabilidade no mundo internacional, né? E não ter que passar por essas situações de incertezas que nós hoje estamos vivendo.
1: Pois é, professor, aí eu te pergunto, como os programas chineses de treinamento militar, de capacitação policial e fornecimento do equipamento vão influenciar essa autonomia estratégica desses estados africanos que estão fazendo essa ligação?
3: A primeira questão é, isso vem dentro dessa postura que os chineses têm, que não só, né, questão narrativa da preservação das soberanias dos povos, mas também tem que representar em políticas efetivas que correspondam a esse tipo de comportamento. A China vem nessas parcerias militares, vem adotando ações conjuntas com as polícias locais, com as forças armadas locais, para ampliar essas condições que venham a preservar a ordem local. Isto é, o governo chinês evita entrar em ações ou até em ações militares ou ações de inteligência que venham a derrubar governos na África ou em outros lugares, ou que venham criar situações de instabilidade locais, né? A gente viu isso recentemente agora em Mianmar, que o governo chinês evitou tomar uma postura que viesse a favorecer um grupo em ascensão que criasse uma instabilidade ainda mais na região de Mianmar. Isso é importante porque a China está muito na vitrine hoje, né? Se ela começar a apresentar esse comportamento de favorecer determinados grupos dentro de um país para criar mudança de regime, mudança de governo, isso vai diluir, vai completamente estraçalhar esse poder brando que a China custosamente vem construindo. E ela sabe que nessas relações de força, se o governo da China se apresentar como um ator que repete o mesmo tipo de comportamento que os Estados Unidos ou Europa fizeram nos últimos 100 anos no continente africano, eles sabem que isso será um custo muito grande, eles sairão perdendo, pois na relação econômica e militar e tecnológica hoje, eles não têm condições de competir de igual para igual com os Estados Unidos e com a Europa na disputa de influência na África. Por isso que eles têm que apresentar essa cara, essa face de que eles são um governo que venha a defender a estabilidade, venha defender a soberania, a legalidade, que venha a defender um comportamento que venha a respeitar o princípio legal da soberania dos povos.
1: Professor, como é que a cooperação em segurança fortalece iniciativas econômicas chinesas, como a iniciativa do Cinturão e Rota na África?
3: Os chineses, para eles terem capacidade de inserção, de adentrar sobre as questões de parcerias com os países africanos, com as lideranças africanas, eles também têm que promover, eles também têm que apresentar pontos extras nessa relação. Eles, no próprio Fórum de Cooperação entre China e África, por exemplo, que de 2024, os chineses declararam que existem três bases centrais na relação de cooperação da China com o continente africano, que uma delas é iniciativa de segurança global, né, que não é somente destinada à África, né, todas as iniciativas não são exclusivas ao continente africano, mas incide muito sobre a África, que é esta postura de criar, estabelecer parcerias na área securitária com esses países, mas também está incluída também o segundo pilar, seria iniciativa global ao desenvolvimento. Isto é, atrelar a discussão de estabilidade, de segurança, de preservação dos estados, da parceria da China, de promover a estabilidade desses estados, também atrelar esta parceria ao desenvolvimento econômico e econômico produtivo desses países. Não basta apenas você criar condições de segurança a países que por muitos anos estiveram em guerra civil ou estão em guerra civil ou que recentemente saíram de contendas contra outros povos, outros estados na região. Também é necessário, não só que é uma questão, uma compreensão que o governo chinês faz nessa postura, de que precisamos, a paz duradoura, a paz de longo prazo, ela só virá se nós permitirmos, se nós criarmos condições de que as economias desses países, desses povos também se desenvolvam. Então, criar linhas de crédito, atrelar a condição da segurança, iniciativa Cinturão e Roda, atrelar a questão da segurança, a construção de grandes projetos de infraestrutura, atrelar a segurança também a concessão de créditos que permita de que determinadas regiões, na economia, das regiões desses países, também sejam integradas à economia global, que possam ser atores, que possam ser setores, que possam também estar atrelados a essa cadeia produtiva global que vai também entrar dentro da cadeia produtiva dos produtos chineses. Compreender que a questão securitária não está apartada da condição de desenvolvimento econômico. E o terceiro pilar também está incluso isso, que também é importante, é a iniciativa global da civilização, ou né, Global Civilization Initiative, que achei muito interessante esse aspecto. Também pegou de surpresa essa declaração, de que é importante não só a gente criar, não só nessa relação dos chineses com os países africanos, promover essa a condição de segurança e economia, mas também respeitar muito as culturas do multiculturalismo, dar condições, aspectos sobre respeito das diferenças dos povos, os valores desses povos, e criar mecanismos de que esses valores tradicionais dessas populações também sejam respeitados. Acho que isso é uma leitura que ela está muito amparada na discussão do Sul Global, de que para nós, né, integrantes do Sul Global, a sermos aceitos numa relação do Sul Global com o Norte, nós devemos sujeitar as regras, os costumes e as normas do Norte Global. E a China compreende muito que ela, por muitos séculos, seus valores, sua forma de construção social, ela foi muito esmagada, foi muito oprimida para que se adequasse aos valores do Ocidente, né, Europa e Estados Unidos. E compreende como isso foi custoso. Inclusive, a China hoje, ela vem defendendo cada vez mais um respeito à própria multiculturalidade do seu próprio povo, da sua própria sociedade. compreender de que houveram decisões do passado que buscaram, que oprimiram essa diversidade de populações, de costumes que houveram na localidade, que entender que isso foi um erro. E a partir de agora, buscar dar uma valorização às diferenças da própria história que o povo chinês veio construindo. Há muito parecido que nós aqui no Brasil também passamos, né? Apenas, se não me falha a memória, se não estou enganado, apenas na Constituição de 88, condição de o termo aculturar as populações originárias, os índios brasileiros, foi retirada da Constituição, e a respeito pela diversidade cultural dos povos tradicionais foi incluída como princípio constitucional aqui no Brasil. Foi algo muito recente. Esse tipo de mudança também não é muito distante na China também. Por muitos anos houve uma política de Estado de transformar a sociedade chinesa em valores próprios, os valores unificados, e agora recentemente, nos últimos 20, 30 anos, vem criando mecanismos de valorização das diferenças culturais. Isto também os chineses entendem de que na relação com os povos africanos, e isso não só com africanos, asiáticos e latino-americanos, também é importante nesta relação, né, de que se eles forem ter relações de longo prazo, relações confiáveis com os povos do sul global, também devem respeitar as diferenças culturais, as diferenças de costumes, diferenças de ordenamento jurídico que essas populações possuem ao longo do tempo.
1: Tá certo, a gente teve o imenso prazer de ouvir mais uma vez a análise do professor João Chiarelli, pós-doc em Relações Internacionais na Universidade Federal do Rio Grande do Sul, coordenador da Oficina de China e Leste Asiático, também da UFRGS, e pesquisador associado ao Núcleo de Pesquisa em Relações Internacionais, o NUPRI, da Universidade de São Paulo. Professor João, muito obrigado mais uma vez por essa aula que você acabou de nos passar aqui, e os nossos ouvintes também estão muito satisfeitos.
3: Ah, muito obrigado, agradeço pelo convite novamente.
1: Um grande abraço e até a próxima, então.
3: Obrigado.
0: Tem muita gente que é fã desse nosso quadro, o quadro da curiosidade geopolítica, e você sabia que hoje a China é o maior parceiro comercial da África? Mas nem sempre foi assim. Nos anos 1980, o comércio entre os dois lados era pequeno, e em pouco mais de 3 décadas, Pequim ultrapassou Estados Unidos e União Europeia em diversos mercados africanos. Isso ajuda a explicar por que a África se tornou um dos principais tabuleiros da disputa geopolítica do século XXI. Quem fortalece sua presença no continente amplia o acesso a minerais estratégicos, mercados consumidores e rotas comerciais fundamentais para a economia global. 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
1: Boa tarde, sejam todos muito bem-vindos. 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
2: Uma excelente tarde hoje nesta sexta-feira, uma sexta-feira de muito sol aqui no Rio de Janeiro, dia 17 de julho. As principais notícias do Brasil e do mundo estão aqui. Começa agora o programa Entretanto, porque toda notícia tem outro lado. E esta é uma produção da agência de notícias russa Sputnik. Eu sou Isabela Veiga.
1: E eu, Leonardo Macaxeiro. A gente chama agora nosso analista geopolítico, Rafael Machado. Rafa, boa tarde para você. Sexta-feira, mais uma semana chegando ao fim. Mais um dia pra gente atualizar os nossos ouvintes de tudo aquilo que tá acontecendo em todo mundo.
3: Boa tarde, Leonardo, Isabela, toda a galera da rádio, nosso público, é isso aí, sextou finalmente, com certeza, com tudo que está acontecendo no mundo, teremos muito aqui para falar, para encerrar essa semana.
1: Com certeza, Rafa. E daqui a pouco a gente recebe também o Jonathan Matos, ele que é mestre e doutorando em relações internacionais pela UERJ.
2: Muito boa tarde, Rafa. Vamos então às principais notícias desta sexta-feira. Resistência à vice-favorita de Flávio Bolsonaro abre novo racha no PL. China reage às novas acusações de Trump e nega interferência nas eleições dos Estados Unidos.
1: E tem também o trânsito aqui no Rio de Janeiro, a previsão do tempo e economia. Fica com a gente, porque começa agora o programa Entretanto.
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1: A tentativa do senador Flávio Bolsonaro de emplacar a ex-presidente da Caixa Econômica Federal, a Daniela Marques, como candidata a vice-presidente, tem ampliado o desgaste interno de sua pré-campanha. Embora ela tenha sido protagonista na elaboração do programa de governo e dividido palco com o senador no lançamento, ontem, do Plano Brasil por Elas, seu nome esbarra em resistências no PL e até no Republicanos, partido ao qual é filiada. O evento foi montado para aproximar a campanha do eleitorado feminino. Reuniu propostas de combate à violência contra a mulher, acesso à internet, empreendedorismo, inteligência artificial e saúde. Politicamente, porém, serviu sobretudo para consolidar Daniela como principal formuladora da candidatura, escolha pessoal de Flávio para a vice. E é com esse assunto que a gente começa o Entretanto de hoje.
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2: Daniela Marques é ex-integrante da equipe econômica de Paulo Guedes, comandou a Secretaria Especial de Produtividade e Competitividade e também presidiu a Caixa Econômica no final do governo Jair Bolsonaro. Aos olhos do senador Flávio Bolsonaro, ela combinaria uma experiência administrativa, tem credenciais aí liberais e uma interlocução com o eleitorado feminino. Isso na avaliação dele, mas nos bastidores a avaliação é bem diferente, porque o PL acredita que essa seria uma escolha que teria pouco retorno político. Os integrantes da legenda argumentam que, apesar desse perfil técnico e dessa proximidade, né, que ela tem com Flávio Bolsonaro, Daniela nunca disputou eleições e não ia agregar votos nem ampliar o arco de alianças com a candidatura dela também. Para os dirigentes do partido, a vaga de vice deveria ser utilizada para atrair uma legenda aliada ou um nome com maior peso eleitoral. A resistência também existe no Republicanos, embora a campanha de Flávio trate o partido como um alvo-chave para uma composição nacional, os caciques do Republicanos dizem que Daniela não representa a contento a sigla. Ela se filiou recentemente, não construiu base interna e nem exerce influência sobre a direção partidária. Na prática, a eventual indicação dela dificilmente seria contabilizada como uma concessão ao Republicanos.
1: Olha isso, além disso, pesquisas apresentadas à cúpula do Republicanos indicaram frustração com a pré-candidatura de Flávio Bolsonaro e uma preferência pela neutralidade na disputa presidencial. O partido tem condicionado qualquer aproximação a acordos eleitorais nos estados e não a indicação da vice. As críticas também atingem a forma como Flávio tem conduzido a campanha.

0: Lideranças do PL afirmam que o senador centralizou as principais decisões em um núcleo reduzido, tendo o coordenador da pré-campanha, Rogério Marinho, como principal interlocutor. Segundo esses relatos, dirigentes da legenda, entre eles o presidente nacional do partido, o Valdemar Costa Neto, vêm sendo deixados à margem das negociações sobre alianças e da própria definição da chapa. A pressão para destravar a escolha da vice aumenta porque o calendário eleitoral está cada vez mais estreito. A Convenção Nacional do PL, marcada para o dia 25 de julho em São Paulo, é tratada como prazo para que Flávio Bolsonaro apresente uma solução para a composição da chapa. Bom, Rafa, eu queria trazê-lo para a gente começar o entretanto de hoje. A gente traz a informação de que o nome escolhido por Flávio Bolsonaro, da Daniela Marques, tem uma resistência por parte do PL, né, como a gente indica na reportagem, e até do partido dela, que é o Republicanos. Nesse momento, Rafa, em que nem o Valdemar Costa Neto parece poder, digamos, falar muito sobre esse assunto, já que o Flávio centralizou tanto esse tipo de decisão a poucos nomes, quem é que tem mais força nessa queda de braço? É o Flávio, que pode, enfim, assumir essa bronca e dizer quem vai ser a vice ou o vice? Ou, no caso, os partidos?
1: Bem, a primeira coisa que me parece que é bastante evidente é que o Flávio Bolsonaro está tendo pelo menos um pouco de dificuldade para encontrar um nome para vice. Existe o consenso de que eles querem selecionar uma mulher para ser candidata a vice-presidente junto com o Flávio Bolsonaro. Porém, os alvos primários dessa busca aí por uma aliança e pela escolha do candidato a vice-presidente, que seriam aí determinados partidos do Centrão ou próximos ao Centrão, como o PP, Republicanos e alguns outros, talvez eles tenham ficado um pouco frios em relação ao Flávio Bolsonaro após aquela queda repentina nas intenções de voto para ele. Se a situação fosse outra, ou seja, se não tivesse aparecido aquela questão da conexão com Daniel Vorcaro e o Flávio Bolsonaro ainda estivesse, inclusive ganhando em pelo menos uma parte das pesquisas de opinião do segundo turno, é bem possível que ele teria maior liberdade de escolha, teria mais opções para poder escolher. Porém, alguns desses partidos que eram visados e que eram até cogitados como parte de uma aliança e como oferecendo possíveis vices, agora parecem querer declarar a neutralidade. Né? É o caso do PP, antes se cogitava bastante a Tereza Cristina como vice para o Flávio Bolsonaro, quando havia pesquisas ou perguntas dentro do meio bolsonarista sobre quem seria a melhor opção para vice, naqueles critérios ali de ser mulher, de ter alguma experiência, etc., quase todo mundo colocava o nome da Tereza Cristina em primeiro lugar, até exatamente pelo fato dela trazer junto consigo o agro, né, que representa um lobby bastante importante no nosso país. Hoje em dia é muito difícil tanto ganhar eleições numa escala nacional quanto ter governabilidade sem o apoio do agro. Então o nome da Tereza Cristina sempre vinha como um nome favorito de muitas pessoas próximas ao meio bolsonarista. Porém, o posicionamento do PP, que só se consolidou após essa divulgação do escândalo com o Daniel Vorcaro, tornou inviável ou improvável essa escolha de alguém do PP, da Tereza Cristina, nesse caso, como vice. Agora tem essa situação envolvendo os Republicanos e essa Daniela Marques. É um nome, evidentemente, bem menor do que da Tereza Cristina, e não conta nem com o consenso do próprio partido, o que é ruim também, evidentemente, para essa tentativa de atrair os Republicanos para uma aliança mais sólida em prol da candidatura ou pré-candidatura do Flávio Bolsonaro. E todas essas dificuldades derivam certamente do problema que veio, né? Das consequências que advieram dessa revelação das conexões entre o Flávio Bolsonaro e o Daniel Vorcaro. Mas também é ruim o fato de que o Flávio Bolsonaro está cada vez mais tratando a sua pré-candidatura como algo pertencente a um círculo muito fechado e mantendo, inclusive, o presidente do seu partido de fora, o que mostra, de novo, não é novidade, mas demonstra uma vez mais que existe um partido dentro do PL, né? Existe o PL e existe o Partido Bolsonarista, ou qualquer que seja o nome, dentro do PL. Esse partido está ali dentro do PL porque não conseguiu criar um partido, formalizar um partido junto à Justiça Eleitoral. É como se fosse uma tendência dentro do PL, uma tendência extremamente forte, porque guarda ali as figuras carismáticas do partido, né? Porque o bolsonarismo é um movimento carismático. Mas existe esse racha, essa linha traçada no chão entre aquelas figuras que são figuras do PL em si, e que estão mais próximas do Centrão, e aquelas figuras que são bolsonaristas puro sangue, por assim dizer. Então essa é mais uma ruptura que pode também gerar repercussões ruins para o Flávio Bolsonaro. Agora, ele claramente precisaria de um nome que, em primeiro lugar, fosse um nome capaz de atrair votos ou de representar um interesse muito relevante no país, seja o agro, seja os setores religiosos ou qualquer outro setor. Esse foco em escolher uma vice necessariamente mulher, eu acho que inclusive as avaliações de que essa escolha específica da Daniela Marques, por exemplo, não teria nenhum ganho político específico, isso é verdadeiro. Não sei em que medida essa insistência muito específica em que seja mulher vá fazer alguma diferença para o Flávio Bolsonaro. Não é como se isso fosse levar mulheres que em outra circunstância não votariam no Flávio Bolsonaro a votar especificamente no Flávio Bolsonaro. Então, realmente, essas críticas do próprio PL ou de meios próximos ao Flávio Bolsonaro, de que essa escolha da Daniela Marques talvez não faça tanta diferença, por exemplo, ela tem ali esse aspecto de vinculação com o Paulo Guedes, que é uma figura do mercado financeiro, muito próximo aí ao setor bancário, a Faria Lima e assim por diante. Porém, não por isso ela representa a Faria Lima, ela representa o mercado financeiro ou o sistema bancário. Não necessariamente. E os interesses desses setores do meio financeiro e bancário no Brasil estão mais preocupados com a manutenção de uma certa estabilidade no país, o que até tem aproximado, como algumas notícias já disseram, tem até aproximado algumas forças desse setor do Lula, mais do que do Flávio Bolsonaro. Então e não existe na prática nenhuma demanda pelas políticas econômicas do Paulo Guedes no nosso país. Ao contrário, o Brasil até hoje sofre com uma série de crises setoriais que derivam de decisões tomadas na época em que o Paulo Guedes regia a economia brasileira. Toda essa questão dos postos de gasolina e a dificuldade de manter preços baixos de combustíveis deriva disso aí. A Petrobras, ela foi fragmentada e uma parte dela foi privatizada, fechamento de refinarias, fechamento de fábricas de fertilizantes, a privatização da Eletrobras e uma série de outras medidas foram tomadas, e eu não tenho certeza nem se, mesmo nos meios aí próximos ao bolsonarismo, existe uma saudade da condução econômica dessa época do Paulo Guedes, porque mesmo nos meios bolsonaristas, especialmente aí entre influenciadores próximos à família Bolsonaro, eu já vi várias críticas ao Paulo Guedes, dizendo que não deveriam ter escolhido ele e assim por diante. Então, essa escolha do Daniela Marques realmente não dá para ver bem aquilo que é ganho, né? Se pelo menos fosse uma figura de renome dentro do próprio partido dela, mas é alguém que chegou agora no partido, então é uma escolha que nem necessariamente atrai o partido para a candidatura, não é uma escolha que traça ali um acordo de aliança para as eleições, não é uma escolha que me parece tão interessante assim.
2: Certo, Rafa, aproveitando aqui que a gente está falando da candidatura do Flávio Bolsonaro, a gente tem observado aí que Michele, Nicolas, próprio Tarcísio também, eles estariam evitando meio que se envolver na campanha, diretamente na campanha do Flávio, e tem acontecido aí uma teoria que está sendo especulada no mundo da política e que um portal Platô BR trouxe, que nos bastidores de Brasília tem uma explicação para que esses três nomes, né, de peso da direita, que é Michele Bolsonaro, Nicolas Ferreira, Tarcísio de Freitas, não estejam participando da campanha de Flávio como a direita espera. O entendimento é de que esse trio ainda sabe de algo que não veio à tona, o tal do quase tudo que a Michele diz ter falado naquele vídeo. E como tem aí muitas polêmicas, né, teve polêmicas ao longo dessas últimas semanas, Flávio pode ser visto como aquela pessoa, como alguém que pode prejudicar a imagem dos aliados. Até mesmo a entrada dele em palanques do PL pelo Brasil está sendo tratada com uma certa cautela no partido em meio a essas controvérsias. Existe esse temor na sua análise de parte da direita não querer se comprometer mais com a candidatura de Flávio Bolsonaro?
1: Sim, e esse próprio problema com a escolha de vices me parece uma evidência disso, né? De que estão vendo o Flávio Bolsonaro como alguém contagioso, por assim dizer. Talvez seja o melhor termo para tratar a questão. Estão vendo o Flávio Bolsonaro como alguém em relação a quem se pode ali dar declarações bem genéricas de apoio, bem simbólicas, mas com as quais não se deseja uma associação de imagem, né? A gente vê, inclusive, que os problemas do Flávio Bolsonaro, talvez até por essa reação de vários outros setores do PL e de aliados do PL ou do bolsonarismo, esses escândalos com o Flávio não estão afetando outros candidatos ligados ao bolsonarismo nos estados, né? Seja para governo estadual ou candidatura a Senado e assim por diante. Talvez exatamente pelo fato de que estão mantendo uma certa distância em relação ao Flávio Bolsonaro. A candidatura do Tarcísio em São Paulo, por exemplo, não foi minimamente abalada por essa questão do Daniel Vorcaro, pelos conflitos entre o Flávio Bolsonaro e a Michele Bolsonaro, nem por nada disso. As candidaturas fortes do bolsonarismo no Nordeste, que estão ameaçando, inclusive, espaços que vinham monopolizados pelo PT, não foram afetadas também. Então, está havendo um controle de danos. Me parece que também esse é um termo correto para se utilizar, controle de danos, de que os vários políticos, os vários candidatos ligados ao bolsonarismo estão pensando, em primeiro lugar, em como eu vou conseguir proteger a minha pré-candidatura em relação a possíveis escândalos, crises e polêmicas envolvendo o Flávio Bolsonaro. A própria decisão do Tarcísio, e aí é interessante que o Flávio Bolsonaro passou por um período de uns 2 meses aproximadamente, em que ele estava virando em relação ao Lula, né? Tava, começava a aparecer em algumas pesquisas na frente do Lula no segundo turno, e nas vésperas aí da revelação desse problema com o Daniel Vorcaro, ele já aparecia na frente do Lula em quase todas as pesquisas de segundo turno. Mas quando começou essa discussão sobre quem seria o pré-candidato, e havia essa possibilidade do Tarcísio, mas o Tarcísio, de modo até rápido, pelo menos na virada do ano passado para esse ano, decidiu buscar a reeleição, aquilo que se tinha a impressão, e muita gente comentava, era que o Tarcísio talvez não levasse tanta fé numa candidatura do Flávio Bolsonaro, e achava, ou pelo menos em disputar com o Lula uma eleição presidencial, e preferia que alguém assumisse esse encargo de ocupar a cadeira do bolsonarismo e disputar com o Lula, para que, por exemplo, ele pudesse disputar em 2030, já numa situação em que o Lula não poderia ser candidato às eleições presidenciais. E de fato, tanto para o Tarcísio como para até outras pessoas que tenham esse tipo de pretensão, a própria Michelle Bolsonaro, e eventualmente o próprio Nicolas é alguém que costumam mencionar como possível futuro candidato à presidência, todo mundo agora certamente prefere que talvez o Flávio Bolsonaro, inclusive, se vire sozinho, né, ganhando ou perdendo, provavelmente perdendo, mas tendo como prioridade não associar sua imagem, não se prejudicar por conta de qualquer associação com o Flávio Bolsonaro. Então, tal como existe um fechamento da pré-campanha do Flávio Bolsonaro num círculo mais estreito, também existem figuras, existem grupos que preferem assim mesmo, que preferem que essa pré-campanha seja realmente aí uma questão fechada entre um círculo mais estreito de apoiadores do Flávio Bolsonaro, mas estão tirando o corpo fora.
3: Fala, pessoal, no Jabuticaba Sem Caroço desta sexta-feira vamos falar sobre a obesidade e como a condição tem sido tratada no mercado de trabalho. Vejam só, um levantamento da Associação Brasileira de Qualidade de Vida, realizado com diversas empresas que reúnem mais de 37 mil colaboradores, apontou que 36,4% delas já possuem programas específicos para prevenção e tratamento da obesidade, enquanto mesmo percentual realiza o rastreamento e a estratificação de casos entre funcionários.
4: Sobre isso, a gente conversou com a doutora Débora Yumi, médica e membro da comissão científica da ABQV, essa associação que a gente citou, e Flávia Coimbra Pontes Maia, endocrinologista e diretora da Sociedade Brasileira de Endocrinologia e Metabologia.
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0: 4:22. Lembrando que você pode participar aqui do nosso programa com a gente através do WhatsApp, que é o 21 98065 0066. Você fica à vontade para enviar sua sugestão de assunto ou então sua sugestão de pergunta aos nossos especialistas. Você pode encaminhar sua mensagem por texto, por áudio, enfim, fica bem à vontade. Você ajuda a construir o Entretanto aqui com a gente. O presidente Lula usou as redes sociais para reagir publicamente e de forma veemente à decisão do governo de Donald Trump de impor uma sobretaxa de 25% sobre diversos produtos brasileiros. A medida tarifária norte-americana, baseada em uma investigação sobre a chamada Seção 301, acusa o sistema de pagamentos instantâneos brasileiro, o PIX, e as regulações de redes sociais no país de prejudicarem interesses comerciais de empresas dos Estados Unidos. A retaliação econômica promovida por Washington ocorreu após o escritório do representante comercial dos Estados Unidos concluir que o funcionamento do PIX oferece um suposto tratamento preferencial em detrimento de operadoras de cartões e serviços financeiros norte-americanos, como as gigantes Visa, Mastercard e PayPal.
2: O relatório dos Estados Unidos também classificou como entraves as decisões judiciais brasileiras contra as plataformas de tecnologia, né, as chamadas Big Techs, a cobrança de tributos sobre compras internacionais e supostas falhas na proteção à propriedade intelectual. Como punição, a gestão Trump aplicou a tarifa de 25% sobre uma série de bens agrícolas e industriais exportados pelo Brasil, poupando apenas itens específicos, como café e carne bovina. Em uma resposta ao protecionismo norte-americano, o presidente Lula destacou que o Brasil não vai aceitar intimidações externas. Ele ressaltou a relevância do PIX, a ferramenta desenvolvida pelo Banco Central do Brasil, que revolucionou a inclusão bancária e facilitou transações cotidianas de milhões de cidadãos e também de pequenos negócios no Brasil. Aí, Fran, eu acho que a gente tem a matéria do Leonardo, ela encaixa bem aí. vamos colocar, eu vou chamar a matéria do Leonardo, porque antes a gente ir direto pro Rafa, lembrando que o seguinte, olha, a gente tem um correspondente em Brasília, que ele vai trazer pra gente justamente esse plano que foi anunciado pelo governo federal para ampliar o mercado das exportações brasileiras diante dessas novas tarifas impostas pelos Estados Unidos. Então vamos à reportagem do repórter Leonardo Sobreira.
6: Os estados de São Paulo e Santa Catarina devem sentir os maiores impactos das tarifas de 25% impostas pelos Estados Unidos sobre produtos brasileiros. A avaliação é da Apex Brasil, que apresentou nesta sexta-feira em Brasília um panorama dos efeitos da medida e anunciou ações para reduzir os prejuízos aos exportadores. Segundo o presidente da agência, Laudemir André Miller, São Paulo é o estado mais afetado em volume de exportações, enquanto Santa Catarina enfrenta o maior impacto proporcional. Cerca de 68% das vendas do estado para os Estados Unidos foram atingidas pelo tarifaço. Ao todo, dos 38 bilhões de dólares movimentados no comércio entre Brasil e Estados Unidos, cerca de 7,2 bilhões de dólares serão afetados pelas novas tarifas. Ainda assim, aproximadamente 23 bilhões de dólares em exportações ficaram de fora da lista de sobretaxas. Como resposta, a Apex Brasil anunciou três frentes de atuação. A primeira será ampliar as negociações para aumentar a lista de produtos isentos de tarifa. A segunda prevê fortalecer os setores que já ficaram de fora da sobretaxa. E a terceira consiste em acelerar a diversificação dos mercados compradores. A agência vai também investir 130 milhões de reais em parceria com o setor privado para ampliar a presença de produtos brasileiros em novos destinos. A estratégia, segundo Miller, terá como prioridade a União Europeia, impulsionada pelo Acordo com o Mercosul, além dos países da ASEAN, da Ásia Central e também do Canadá. Apesar da ofensiva para abrir novos mercados, a Apex Brasil afirma que os Estados Unidos continuarão sendo um parceiro estratégico e que o governo brasileiro seguirá negociando para ampliar a lista de exceções às tarifas. Leonardo Sobreira, de Brasília, para Sputnik Brasil.
2: Rafa, como é que você vê essas medidas que o governo brasileiro está tomando aí para tentar driblar os efeitos do tarifaço norte-americano, desse novo tarifaço? E outra coisa que me chamou a atenção é que eles muito espertamente deixaram de fora o café e a carne brasileira, né? Por que será? Então gostaria que você nos, por favor, nos ajudasse a entender essas medidas do governo.
1: Exatamente, a gente falou bastante aqui no programa no ano passado em relação àquele primeiro tarifaço voltado especificamente contra o Brasil, e um dos temas sobre os quais falamos foi exatamente o quanto que aquele tarifaço tinha afetado o cidadão dos Estados Unidos, talvez até mais do que o cidadão brasileiro. Talvez o cidadão brasileiro não tenha sentido tanto esse tarifaço, não tenha tido um reflexo tão grande. É claro que algumas empresas sentiram sim, né, nas suas encomendas, nos seus contratos, algum efeito, porém quem mais sentiu em larga escala foi o cidadão dos Estados Unidos, e precisamente por conta dessa inclusão do café, da carne e de outros produtos que compõem principalmente a mesa do cidadão dos Estados Unidos, que aí tudo acabou ficando mais caro. Houve um encarecimento ali de 20% a 30% da comida na mesa do cidadão dos Estados Unidos. Isso teve repercussão na popularidade do Donald Trump e uma série de outras questões. Agora eles não incluíram exatamente aqueles setores que mais afetaram e mais prejudicaram o cidadão dos Estados Unidos nesse tarifaço anterior. Também talvez seja possível atribuir essa mudança ao próprio lobby desempenhado pelos irmãos Batista, um lobby que vem desde o ano passado. Eles tiveram um papel ali em, por assim dizer, apresentar o Trump ao Lula numa relação mais pessoal. As empresas deles se fazem presentes nos Estados Unidos, empregando mais de 100 mil pessoas. Então, também, além dessa questão de verificar quais tarifas mais prejudicavam o cidadão dos Estados Unidos, é possível que também tenha havido um lobby específico do setor das carnes, desse setor brasileiro, junto ao governo dos Estados Unidos para essa exclusão. Só que isso ainda assim deixa vários outros setores em descoberto, né? Setor dos calçados, papel, máquinas, aquela parte de siderurgia e metalurgia que já tinha sido afetado por tarifas antes daquele tarifaço também, aquelas primeiras tarifas que foram contra a questão do alumínio e do aço. o setor do etanol, no qual os Estados Unidos é um rival nosso. Toda essa área dos biocombustíveis é uma área em que há conflitos entre Brasil e Estados Unidos desde a época do mandato do George W. Bush. Então esse tema do etanol sempre entrou de maneira polêmica nessas relações comerciais entre Brasil e Estados Unidos, e tem uma série de outras áreas. A maioria dessas áreas é dos setores industrializados, o que evidentemente é ruim para o Brasil, porque o Brasil o setor industrial no Brasil já apresenta uma fatia pequena da nossa estrutura econômica hoje, das nossas exportações. O Brasil acabou se primarizando, o que dá a perspectiva do desenvolvimentismo e da soberania nacional num sentido material não é bom, porque em alguma medida existe uma correspondência, um paralelismo entre industrialização e soberania, bem como desenvolvimento. Então exatamente esses setores industriais que acabam sendo mais prejudicados. E é claro que o governo brasileiro, inevitavelmente, acaba tendo que reagir, tal como reagiu da outra vez. Existe a busca por novas parcerias comerciais internacionais, o que pelo menos no médio, longo prazo acaba sendo fundamental, mas já tinha acontecido, já vinha acontecendo desde o ano passado, talvez pelo fato de que já havia uma pressuposição de que aquilo poderia acontecer de novo. Então, por exemplo, a Embraer está excluída desse tarifaço, porém, num primeiro momento do primeiro tarifaço estava incluída. A Embraer já começou a buscar parcerias comerciais com a China, e outras empresas também estão buscando o mesmo com a ajuda do governo. Quanto às medidas, existe a manutenção da negociação com o governo dos Estados Unidos. O Brasil não vai desistir de negociar com os Estados Unidos, tal como nunca desistiu de negociar com os Estados Unidos. Porém, existe sim esse impulso pela aplicação da Lei de Reciprocidade Econômica, que foi aprovada no ano passado, e que pode, inclusive, levar a um aumento das tarifas de importação de produtos dos Estados Unidos. Tem a questão das concessões comerciais. Em casos extremos, até se pode questionar obrigações de propriedade intelectual, mas isso é muito duvidoso, porque seria visto como uma medida muito extrema. Seria visto como uma medida extrema até mesmo dentro do Brasil. Então, no que concerne especificamente a reciprocidade econômica, é bem possível que haja aumento de tarifa de importação de alguns produtos, tal como houve exclusão de vários produtos pelos Estados Unidos. Pode ser que o Brasil decida distinguir entre aquilo que o Brasil realmente precisa importar dos Estados Unidos, né, e que uma diminuição na importação ou um aumento de preço prejudicaria as nossas empresas, os nossos cidadãos, e distinguir isso em relação àquilo que nós importamos, mas que em tese é supérfluo, ou em tese podemos importar com facilidade de vários outros países. Então esses seriam os produtos que provavelmente seriam afetados. Mesmo medidas de suspensão de concessão comercial ou a possibilidade de medidas contra as empresas Big Tech, talvez não sejam aplicadas, porque pela própria lógica da reciprocidade econômica, eu imagino que inicialmente, pelo menos, o governo brasileiro vai tentar uma resposta na mesma moeda, ou seja, se aumentaram tarifas, nós vamos aumentar tarifas também. E enquanto isso, tentam negociar e tentam também recorrer, talvez, ao OMC, ainda que recorrer à OMC no contexto atual acaba não tendo quase nenhum impacto.
0: Perfeito, Rafa. Obrigado pela análise e pela resposta. Agora, Rafa, eu queria entender com você o seguinte. Por que essa taxação por parte dos Estados Unidos? Há uma explicação com relação ao PIX, né? Também, por mais que os americanos expliquem, digam que isso está prejudicando, de alguma maneira, né, as operadoras de cartões, os serviços financeiros, de uma forma geral, nos Estados Unidos. Eles também falam em regulação de rede social, mas há alguma, talvez, interesse político nisso?
1: É bem possível que haja interesse político. Tal como no ano passado houve essa vinculação com o bolsonarismo, né? Até porque o próprio Eduardo Bolsonaro reivindicou a responsabilidade por aquele primeiro tarifaço, nesse caso, ainda que não haja, né, o mesmo tipo de postura por parte das lideranças bolsonaristas, ainda assim existe a possibilidade de que essa medida, de que existe a expectativa de que essa medida venha a ser vista como significando, por exemplo, que o Brasil, sob o Lula, teria uma relação conturbada com os Estados Unidos e que, por isso, por exemplo, a classe empresarial faria melhor em apoiar o Flávio Bolsonaro. Pode ser que essa seja a expectativa, caso o governo dos Estados Unidos realmente esteja crente de que seria melhor promover essa mudança, né? Ao mesmo tempo, serve como elemento de pressão em cima do próprio Lula, no seguinte sentido: pode ser também que exista a expectativa de que, ao impor esse tipo de tarifaço e causar uma situação que possa afetar negativamente a candidatura do Lula, talvez exista também a expectativa em Washington de que o Lula vá ceder mais em negociações com os Estados Unidos, como, por exemplo, em relação à questão das terras raras. Então, tanto um elemento de pressão que pode agir sobre determinados grupos no Brasil em relação a quem votar nas eleições, bem como um elemento de pressão em cima do próprio Lula, no sentido de talvez tentar fazer com que ele se posicione de uma maneira que seja mais favorável aos Estados Unidos do que aquilo que ele tem se posicionado até então.
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2: São 4:37, hora da gente falar mais sobre o cenário internacional, noticiário internacional, e para isso a gente conta com a participação do nosso convidado dessa sexta-feira, Jonathan Matos, mestre e doutorando em relações internacionais pela UERJ. Muito bem-vindo novamente aqui ao Entretanto, Jonathan, uma excelente tarde.
9: Boa tarde, Isabela. Boa tarde, Léo.
2: Muito boa tarde. Muito obrigada pela sua participação. Bom, a gente começa então, Jonathan, falando que o Andy Burnham, o ex-prefeito da Grande Manchester, que vai suceder Keir Starmer como o primeiro-ministro do Reino Unido a partir da próxima segunda-feira, agora dia 20, se comprometeu a devolver a esperança aos britânicos em um discurso que ele fez após a nomeação como novo líder do Partido Trabalhista. Nesse discurso, ele afirmou o seguinte: estamos unidos e colocamos a força que emana desta unidade a serviço das pessoas e dos territórios que há muito tempo esperam que a política os devolva a esperança. E isso é o que vamos fazer todos juntos. Vamos devolver-lhes a esperança. O trabalhista, que foi prefeito, como a gente falou, né, da Grande Manchester, isso entre 2017 e 2026, foi nomeado como novo líder do seu partido em uma conferência extraordinária. E ele era o único candidato, vai suceder o Starmer na segunda-feira, após o então premier ter renunciado há quase um mês.
0: Birmingham chega ao cargo ao qual tentou concorrer antes, em duas tentativas que foram mal sucedidas, isso em 2010 e 2015. Sétimo premier britânico em uma década, ele vai tentar reconquistar um eleitorado trabalhista decepcionado. Ele também afirmou que as últimas quatro décadas não têm sido boas com os lugares que deram origem ao nosso partido, nem as comunidades das zonas rurais e costeiras de todo o Reino Unido. Por isso, hoje prometemos a vocês que faremos melhor, ele disse em discurso. Starmer anunciou sua renúncia no dia 22 de junho, após péssimos resultados nas pesquisas e a dura derrota sofrida pelo Partido Trabalhista nas eleições regionais e municipais de maio. Bom, Jonathan, queria trazê-lo para a gente começar falando sobre esse assunto. Antes de mais nada, reforço aqui as palavras da Isa. Seja muito bem-vindo aqui ao Entretanto. Mudança no partido trabalhista do Reino Unido, né? A gente tem um ex-prefeito de Manchester assumindo o cargo. Na sua avaliação, a mudança de nome pode trazer popularidade novamente ao Partido Trabalhista do Reino Unido?
10: Olha, existe uma sucessão de governo, você falou bem, em 7 governos em 10 anos, né? Eu não sei se pode trazer de volta credibilidade, porque a Inglaterra vive um momento de instabilidade muito grande, né? Eu acho que desde o Brexit, acho que a gente pode perceber há 10 anos como foi nefasto a saída da Inglaterra da União Europeia, né? Então, eu acho muito difícil. Eu queria destacar um elemento da fala dele, que é nos últimos 40 anos, né? E nos últimos 40 anos foi quando a Inglaterra, junto aos Estados Unidos, iniciaram e radicalizaram o ciclo neoliberal. Então, também parece uma crítica a isso, né? Ou apenas uma falta de felicidade, mas gostaria de destacar esse ponto também.
2: Ok, muito obrigada. Bom, trazendo o Rafa então, né? Rafa, a gente pode pensar em termos de mudança com essa nomeação do novo líder trabalhista, né? Que sucede aí o primeiro-ministro britânico. Ele fala muito no discurso dele em devolver a esperança aos britânicos. E você acredita que de fato ele vai ter esse potencial, vai haver uma mexida ali, algo que realmente possa vir a fazer a diferença?
1: Não, eu acho que não vai haver nenhuma diferença significativa e provavelmente vai ser mais um primeiro-ministro britânico que vai durar algo entre alguns dias, como uma das antecessores dele, se eu não me engano, antes do Rishi Sunak, a Liz Truss, que durou alguns dias, entre alguns dias e talvez um ano, dois anos, talvez um pouco mais do que isso. Porque, bem, em primeiro lugar, ele é parte do próprio establishment liberal do Reino Unido. O partido, o Labour Party, o Partido Trabalhista, é parte integral e essencial à atual elite liberal britânica. É o partido do Tony Blair e do Gordon Brown, o mesmo Tony Blair que apoiou os Estados Unidos na guerra do Iraque, inclusive com o voto de aprovação do Andy Burnham, que já era parlamentar naquela época. É um partido que tem sido, inclusive, responsável por grande parte daquilo que gera incômodo nos cidadãos do Reino Unido hoje, né? Os problemas econômicos, desindustrialização, por exemplo, aumento da imigração em massa, problemas com segurança pública e uma série de outras coisas vêm de 20, 30 anos para cá, período no qual o governo britânico foi governado entre outros, os trabalhistas, na época do Tony Blair e do Gordon Brown. Não visualizo nenhuma diferença significativa. Ele se coloca ali como um business friendly socialist, né? Um socialista amigo dos negócios. Então, assim, são palavras vazias. Na política externa, ele é pró-OTAN, inclusive já disse que se o Reino Unido, quer dizer, se o partido dele eventualmente votasse por uma saída da OTAN, ele sairia do partido. É fanaticamente apoiador da Ucrânia e do Zelensky contra a Federação Russa. Em relação, por exemplo, às questões que hoje são as que mais chamam a atenção dentro do Reino Unido, são aquelas que dizem respeito, por exemplo, até esses envolvimentos internacionais do Reino Unido. Muitos britânicos se incomodam com o discurso beligerante do Reino Unido em relação à Rússia. Não tem nenhuma mudança com o Andy Burnham em relação a isso, não tem nenhuma mudança de posicionamento em relação à questão da imigração em massa, que é um dos temas principais hoje para o cidadão britânico, que cada vez mais busca uma solução para esse problema da imigração em massa. Então, assim, é por isso que na época que saiu o Keir Starmer, imediatamente a impressão que eu tive foi que estavam apenas entregando os anéis para preservarem os dedos, né? Ou seja, que tinha alguém ali para assumir a culpa por uma série de coisas, para que eles pudessem simplesmente substituí-lo por uma outra figura do mesmo establishment liberal e globalista, para continuar esticando a corda em relação aos anseios da população britânica, o que eventualmente, evidentemente, vai levando a um aumento, por exemplo, em intenções de voto para partidos que são partidos mais críticos em relação ao consenso liberal britânico.
2: Bela, como é que você está? Tudo bem? Espero que a audiência do Entretanto também esteja bem e animada como eu para a gente falar sobre os assuntos da África. No programa de hoje, a gente vai trazer o interesse da China na estabilidade da África, no controle de armas, porque a China está de olho na estabilidade do continente africano. É só comércio? É a maneira de fazer política externa chinesa? Tudo isso você vai saber no programa de hoje. Eu te espero.
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0: 4h46, o Irã acusou os Estados Unidos de cometerem crime de guerra por conta do bombardeio às imediações de um hospital pediátrico especializado em câncer no sudoeste do país. Esse ataque, feito na última quarta-feira, levou 211 pacientes em tratamento, sendo a maioria deles crianças, a se retirarem às pressas do local. O porta-voz do Ministério das Relações Exteriores iraniano, o Ismail Baghai, em uma publicação nas redes sociais, disse o seguinte: olha, este ataque bárbaro que faz lembrar as atrocidades cometidas por Israel contra instalações de saúde causou grande sofrimento e ansiedade às crianças hospitalizadas. Pois é, o ataque foi feito logo após o Comando Central dos Estados Unidos anunciar a segunda onda de bombardeios do dia contra o território iraniano. De acordo com informações da agência Fars, os projéteis caíram nas proximidades da unidade hospitalar. Aqueles que pregam incessantemente os direitos humanos, mas fecham deliberadamente os olhos aos ataques contra hospitais e centros de saúde, perderam a credibilidade total, reforçou aí o porta-voz do Ministério das Relações Exteriores iraniano. O diretor da unidade hospitalar explicou à rede Al Jazeera que, embora a estrutura tenha sido danificada, não há relato de vítimas.
2: Isso, Léo. O Comando Central dos Estados Unidos se pronunciou sobre os ataques ao território iraniano, mas não mencionou o caso no hospital. O órgão escreveu o seguinte nas redes sociais: os ataques miram capacidades militares iranianas usadas para ameaçar embarcações que transitam livremente pelo Estreito de Hormuz, uma via internacional vital para o comércio global. Aí a gente recorda aqui que nas últimas semanas o já precário memorando de entendimento entre Irã e Estados Unidos foi abandonado. passado. Desde então, os dois países têm bloqueado as rotas no estreito. O Irã, que afirma estar em uma guerra existencial contra os Estados Unidos, segundo as palavras do presidente do parlamento, Mohamed Baghe Ghalibaf, tem mirado instalações militares norte-americanas no Kuwait, no Bahrein e na Jordânia. O episódio da última quarta-feira não é o primeiro de um ataque dos Estados Unidos a estruturas voltadas para o uso de crianças. No dia 28 de fevereiro, deste ano, um ataque dos Estados Unidos a uma escola primária matou 161 pessoas. Há quem até deu um número de 171 pessoas. Segundo autoridades iranianas, a maioria crianças, né, que estudavam ali. E aí, eu aproveito o nosso convidado, o Jonathan Matos, novamente, para Jonathan, a gente se debruçar sobre esse assunto, porque a gente fica pensando, né, vale tudo na guerra? Afinal, foi uma... isso é considerado um crime de guerra. Você atacar, por exemplo, escolas, não é algo que, na pior das guerras, não se faz, né? E a gente tem uma situação que o hospital para crianças com câncer também teve que ser esvaziado no Irã, depois dos bombardeios norte-americanos. 200 pacientes foram retirados às pressas do local, os projéteis atingindo aí proximidades do hospital durante esses ataques. Agora a gente lembrou o caso desse do ataque conjunto de Israel e Estados Unidos a essa escola. Ou seja, os Estados Unidos continuam a atacar a infraestrutura civil no Irã em meio às agressões contra o país. E aí eu te faço essa pergunta, né? Vale tudo mesmo na guerra?
10: É uma pergunta muito boa, Isa, porque a resposta, eu acho que ela é muito evidente, né? A resposta é não. Porque existem convenções, tanto falando de genocídio quanto crime contra a guerra, e um dos crimes contra a guerra é exatamente atacar estruturas civis e também a questão da punição coletiva, né? Quando a gente percebe que existe esse ataque deliberado a alvos civis, como hospitais e escolas, isso, além de ser um crime de guerra, repercute muito mal a imagem militar. Eu lembro que a comunidade internacional censurou aquele ataque à escola de meninas, né? E matou 116 pessoas, agora atualizando a cifra, se chegou a quase 160. E também me lembrou um pouco sobre o genocídio que está acontecendo em Gaza, quando o Netanyahu atacava as estruturas civis com a prerrogativa, né, com justificativa, de estarem escondendo terroristas, de estarem sendo utilizados como força de guerra para manter o status de Israel ali, ser um núcleo do Hamas. Mas os Estados Unidos publicamente falam que só atacou alvos militares, né? Military capabilities. Mas a gente sabe que isso não é verdade. Quando você faz um bombardeio em larga escala, você não atinge só estrutura militar, né? O alvo de estrutura militar, ele tem que fazer com grande precisão, né? Então, me parece que os Estados Unidos tenta mais uma vez se justificar frente à comunidade internacional. No entanto, a comunidade internacional já vê a guerra do Irã com um olhar muito negativo, né? Porque, para além de ter sido uma guerra unilateral dos Estados Unidos, ou bilateral dos Estados Unidos e Israel, né, deixando de lado os outros parceiros da OTAN, é uma guerra que, além da derrota militar dos Estados Unidos, tem uma derrota moral muito grande. É estranho até as pessoas colocarem o Irã como uma força mais ética que os Estados Unidos, né? Porque o Irã ataca bases no Bahrein, no Catar, entre outros aliados regionais, mas não há relatos de bombardeios da estrutura civil e, obviamente, a questão do comércio internacional, que vem gerando muita preocupação em todos os países, com o mesmo preço da energia, com a inflação que isso gera a partir do fechamento do Estreito de Hormuz.
0: Perfeito, Jonathan. Obrigado, agradeço pela resposta. Bom, quero trazer o Rafa para a gente comentar um pouco esse assunto. Rafa, O Irã condenando os ataques dos Estados Unidos perto de um hospital infantil, chamando de crime de guerra. E, bom, pela descrição, né, 211 pacientes em tratamento, a maioria desses pacientes crianças, né, precisaram se retirar às pressas do local. Olha, Rafa, é até difícil a gente falar alguma coisa sobre um caso como esse, porque eu não vejo na comunidade internacional maneiras de se punir os Estados Unidos por conta disso. Não vejo também interesse nessa punição. Queria entender com você, assim, num caso como esse, o que a gente pode esperar? É um contra-ataque do Irã? É um posicionamento mais firme das outras nações, né, do mundo como um todo? O que a gente pode esperar, já que a gente vê um ataque, até certo ponto, covarde por parte dos americanos?
1: Bem, não é a primeira vez, né? Nem a segunda, nem a terceira, nem a quarta, ao longo dos últimos anos, ou mesmo ao longo das últimas décadas. Todo mundo, imagino, lembra daquelas fotos da guerra do Vietnã, né? Das criancinhas afetadas por bombardeios e por uma série de outros tipos de, enfim, ataques realizados pelos Estados Unidos. Existem várias histórias de atrocidades praticadas no Afeganistão, durante a guerra do Afeganistão, no Iraque. E não apenas relatos, mas, enfim, vídeos também de coisas horríveis acontecendo. Então, assim, nada disso nunca levou a nenhuma consequência, né? Nem mesmo os Estados Unidos foram nem impedidos de jogar bola numa Copa do Mundo, né? Ou de ir numa Olimpíada, ou pagar uma multa imensa, né? Raramente essas atrocidades são judicializadas, é muito difícil judicializar essas questões. Mesmo quando são judicializadas, não tem como executar qualquer que seja a decisão judicial, a não ser que se consiga abrir algum tipo de processo dentro dos Estados Unidos. E aí, se isso for feito só contra algum soldado individual, né? E muitas vezes aí sim, quando é uma questão individual, os Estados Unidos aceitam para poder exibirem, né, mostrarem que eles cuidam ali da disciplina das suas forças armadas e assim por diante, né? Então, quando é um caso individual, sim. Agora, quando é uma decisão de comando, especialmente nesse âmbito de ataques aéreos, isso não vai gerar nenhum tipo de consequência. Mas não significa que os Estados Unidos não vão ser punidos. Vão ser punidos e estão sendo punidos pelos mísseis iranianos, né? Os mísseis, eles são respondidos com mísseis, né? Os mísseis são respondidos com mísseis, com drones e assim por diante. De modo que, ao longo dos últimos dias, de fato, o Irã tem destruiu, por exemplo, um sistema de mísseis Patriot, que estava, se não me engano, na Jordânia, destruiu bases aéreas no Catar, no Bahrein, porto no Bahrein, e uma série de outros ativos dos Estados Unidos. Felizmente, o Irã, quando realiza as suas ações de retaliação, o faz exclusivamente contra ativos militares ou contra infraestrutura que serve para a logística das Forças Armadas dos Estados Unidos. Então, por exemplo, a ponte que liga o Bahrein à Arábia Saudita e que é utilizada para que os países árabes mandem forças para reprimir a população do Bahrein. Para quem não sabe, a população do Bahrein é majoritariamente xiita, é tipo 80% xiita, mas o governo é um governo sunita muito alinhado aos outros países árabes do Golfo, enquanto a população ali é majoritariamente próxima da República Islâmica do Irã, até porque o Bahrein no passado foi iraniano, pertenceu por muito tempo como parte, seja dos vários impérios ali persas da região, do Irã e assim por diante. Então eles destruíram a ponte que ligava o Bahrein à Arábia Saudita, que era uma ponte utilizada exatamente sempre que o povo do Bahrein protestava. Como o Bahrein praticamente não tem força suficiente para reprimir a própria população, a repressão da população do Bahrein era garantida pela Arábia Saudita e por outros países da região. Então, respostas contra os Estados Unidos e os seus aliados na região, por assim dizer, estão sendo dadas. Nunca vai haver a mesma coisa que os Estados Unidos têm feito, com ataques voltados especificamente contra alvos civis, porque não é a praxis iraniana, os iranianos não fazem isso, não têm feito isso. Mas resposta num sentido militar, sim, absolutamente está acontecendo. Não satisfaz, né, aquele um ânimo de vingança, talvez, mas também não é exatamente esse o propósito da República Islâmica do Irã quando ela conduz as suas operações militares. Não é, promover qualquer tipo de vingança, e sim tentar impor uma certa dissuasão para que os Estados Unidos cheguem num ponto em que eles cheguem à conclusão de que é caro demais ou danoso demais continuar atacando o Irã. Então, certamente é algo atroz quando você tem ataques contra hospitais, contra escolas e assim por diante. Infelizmente, os Estados Unidos fazem isso com uma frequência que não é compatível com a sua tecnologia, né? Os Estados Unidos contam com satélites, inteligência artificial e uma série de outros apetrechos e aparatos que supostamente garantem precisão, né? Então não existe essa justificativa do erro, nesse caso específico dos Estados Unidos. Porém, do outro lado também, é importante apontar que o Irã não é a faixa de Gaza. O Irã tem armas suficientes, inclusive, para causar destruição significativa contra todo e qualquer adversário que esteja no seu raio de ação, que é ali aproximadamente o Oriente Médio. Mesmo

0: que não se trata aí de um conflito unilateral no sentido de que os iranianos são pobrezinhos, etc. Não, eles estão conduzindo um conflito também, numa situação inclusive que às vezes é de vantagem. Isso é muito importante exatamente pelo fato de que demonstra que os Estados Unidos não têm mais a capacidade militar de rapidamente subjugar um país supostamente de terceiro mundo. Não, se o país se prepara o suficiente, ele consegue resistir aos ataques dos Estados Unidos.
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4: Agora são 5:03. A gente fala sobre os Estados Unidos que vão passar a restringir vistos de indivíduos que financiem, recrutem, incitem ou facilitem a atuação de redes terroristas de esquerda. Esse foi um anúncio, inclusive, do secretário de Estado, Marco Rubio, durante um evento ao lado do diretor do FBI e também do vice-chefe de gabinete da Casa Branca. Sem citar organizações específicas, Rubio afirmou que esses grupos representam um ponto cego na política antiterrorista dos Estados Unidos e defendeu uma maior coordenação de esforços para combater ameaças que, segundo ele, colocam o Ocidente em risco.
5: Segundo o secretário de Estado, os Estados Unidos podem e devem identificar e mapear essa ameaça, além de reconstruir sua arquitetura antiterrorista para derrotá-la. Olha, Jonathan, eu queria trazê-lo para a gente comentar um pouco sobre esse assunto. A gente está falando de um anúncio aí feito por governantes norte-americanos. Enfim, os Estados Unidos, durante a Copa do Mundo, já demonstrou que, assumiu uma competição, né? A organização de uma competição. E tem países do mundo inteiro, mas em nenhum momento os Estados Unidos demonstrou interesse que as pessoas do mundo inteiro estivessem ali. E mais uma vez, os Estados Unidos fazendo uma política de restrição a pessoas, acusando, enfim, de redes terroristas de esquerda. Eu queria entender, Jonathan, como que outros países, e aí eu vou falar de adversários dentro da geopolítica dos Estados Unidos, como é o caso da China, observam esse tipo de movimento dos norte-americanos? Se para os Estados Unidos é ruim, outros países podem ver como uma oportunidade?
6: Eu acredito que sim, né? Porque isso é só mais um passo no processo de radicalização dos Estados Unidos, né? A gente acaba esquecendo de coisas que aconteceram no começo do governo Trump, como foi, né, as censuras, universidades, a queima de livros, né, e outras medidas negacionistas, mas também o reavivamento de um sentimento anticomunista, né? do sentimento anti-esquerda. O primeiro passo desse movimento anti-esquerda foi taxar a liderança de esquerda.

0: como narcotraficante, narcoterrorismo, né, como foi o caso do Maduro, o caso do Petro, o caso da Sheinbaum no México. E agora a gente vê o ressurgimento da doutrina Truman, né, a caça aos comunistas, mas diferente do que a gente viu no passado, na década de 40, na década de 60, não é mais um movimento apenas expansionista, como forma de derrubada de governo, mas um movimento sobre uma pretensa segurança nacional de afastamento de outros países, né, e outros cidadãos. Como você falou, na Copa do Mundo, ficou muito clara a posição do governo de Donald Trump sobre os países do sul global, né? Isso ficou muito evidente ali no caso da Somália, do Vissolariano, da revista dos jogadores do Uzbequistão, entre outros. Mas eu acredito que a China deve estar muito feliz, né, com esse agente infiltrado com Donald Trump, porque abre um espaço muito grande dentro do mundo, aí, do mundo ocidental, onde as políticas antimigratórias crescem muito, sobretudo com a ascensão de partidos da extrema-direita em todo o continente europeu. Isso passa Portugal, Espanha, Itália, a própria Alemanha mesmo vê a ascensão de partido neonazista, e todos eles com um discurso anti-imigração, né? Então eu acredito que essas pessoas que são mal vistas e mal recebidas, elas vão buscar outros destinos, sejam para trabalho, sejam para turismo. E mais uma vez, quem perde com isso é os Estados Unidos, que com um pânico moral coloca, enquanto uma questão de segurança nacional, a presença de pessoas de esquerda radical. E eles falam, né, isso passa por socialistas, comunistas e todos os outros que falam de medidas igualitárias. Então, além de um ataque muito preocupante no país da liberdade, também é um alvo muito desfocado, né? É uma medida que ela é muito ampla, ela não é direcionada a membros do Partido Comunista, a esse ou aquela determinação ideológica. E eu penso aqui que se isso for implementado de verdade, basicamente os turistas chineses vão ser vistos como membros de uma ideologia de esquerda. Isso também é um prejuízo para a economia americana, né? Seja do ponto de vista de menos turistas, que sempre foi um ativo muito forte, seja do ponto de vista das pessoas que operam mesmo, trabalham lá nos Estados Unidos.
1: Ok, muito obrigada, Jonathan Matos. Ô Rafa, a gente pode interpretar a extrema esquerda em relação a quê? Quem hoje, na atual conjuntura geopolítica mundial, você poderia dizer que aquele país, por exemplo, é extrema esquerda? Porque aqui no Brasil nós não somos, isso é certo. Então, assim, eu gostaria de entender quem seria a extrema esquerda hoje.
2: Pois eu particularmente eu considero todas essas categorias, seja de direita, esquerda, extrema-direita, extrema-esquerda, como inclusive anticientíficas e retrógradas. É muito difícil fazer uma categorização que tenha validade universal e com a qual todo mundo concorde e que de fato represente as contradições contemporâneas. Agora, esse tipo de medida também tem o problema de toda medida governamental ou legislativa em branco, né? Como se fosse um cheque em branco. No seguinte sentido, como não existe uma definição clara do que eles estão falando exatamente, quais organizações ou quais países, é possível encaixar ou tirar absolutamente qualquer coisa. Então, por exemplo, será que é possível enquadrar aí pessoas que apenas pelo fato de serem cidadãs de determinados países vão ser impedidas de pegar visto? Ou, por exemplo, beleza, a pessoa, nesse caso, é chinesa, mas não apenas chinesa, mas é afiliado ao Partido Comunista da China, como, assim, muitos milhões de pessoas na China são filiadas ao partido. Ela seria considerada como membro de um partido, ou como membro de uma organização de extrema esquerda e, por isso, impedido de pegar visto. Então, é algo muito nebuloso, e toda proibição nebulosa que não define especificamente qual que é a conduta ou a afiliação que é proibida, permite amplas interpretações e, portanto, pode levar, e sempre acaba levando, a algum tipo de injustiça ou até surpresas, né? É, surpresa no sentido de que a pessoa pode ir comprar a passagem, tirar um visto e ser surpreendida com a negativa de visto, é, porque ali na pesquisa que é feita sobre a pessoa talvez nem seja membro formal de alguma organização, mas talvez até por compartilhamentos feitos em redes sociais, a pessoa é vinculada ali ao que quer que seja que eles entendam como extrema esquerda, é, e aí ela é proibida de entrar nos Estados Unidos. É, é claro que não existe, né, o direito natural de ir para qualquer país, né? Na verdade, a soberania se sobrepõe, cada país define os critérios para que estrangeiros entrem no seu próprio território, mas evidentemente existem aí elementos de arbitrariedade que podem, por exemplo, fazer com que um país governado por um partido comunista ou socialista, mas que seja aliado dos Estados Unidos, possa, os seus cidadãos possam entrar tranquilamente. Ou mesmo membros de alguma organização ou partido de esquerda, de extrema esquerda, socialista, ou o que quer que seja, mas que tenha vinculações com os Estados Unidos, o que não é incomum. A oposição iraniana, por exemplo, a oposição iraniana no exílio, uma boa parte dela é comunista e é apoiada pelos Estados Unidos contra a República Islâmica do Irã. Então pode acontecer deles simplesmente aí deixarem. E aí outros países ou organizações que talvez nem se identifiquem como de esquerda ou de extrema esquerda, mas que eles decidam categorizar, porque, como eu falei, essa distinção direita e esquerda é cada vez mais fluida, né? Eu, por exemplo, diria que o Hezbollah é completamente incategorizável por esses critérios de direita e esquerda, mas eles podem simplesmente decidir categorizar qualquer organização como sendo de extrema esquerda e proibir a entrada. Para dar um exemplo, já aconteceu, como, por exemplo, os nacionalistas franceses do Rassemblement National são críticos em relação aos Estados Unidos, em relação, inclusive, às políticas de Donald Trump. Eu também já vi em publicações libertárias, anarcocapitalistas, os membros do Rassemblement National sendo categorizados como comunistas, né? Então pode ser que, porque sim, os Estados Unidos decida que eles não podem entrar no território dos Estados Unidos. Por quê? Porque esse tipo de medida, que não define quais são as condutas proibidas e quais são aí as afiliações banidas, permite que se tome decisões completamente discricionárias e que vão servindo a qualquer que seja aí o interesse daquele momento, né? Então é um tipo de decisão que tem esse caráter discricionário e que permite qualquer tipo de arbitrariedade na hora de decidir quem pode entrar nos Estados Unidos.
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1: 5:15. Trazemos agora que o governo ucraniano vê com preocupação o deslocamento do foco dos Estados Unidos para a crise no Golfo Pérsico. Esta é uma afirmação dita hoje pelo ministro das Relações Exteriores russo, Sergei Lavrov. Ele afirmou o seguinte: eles, se referindo ao regime de Kiev, estão preocupados porque os Estados Unidos estão desviando sua atenção para a crise no Golfo Pérsico e não podem se juntar de forma mais ativa ao grupo que está focado exclusivamente em aumentar a pressão sobre a Rússia.
5: O chanceler russo também afirmou que Moscou mantém contato com todas as partes envolvidas na atual crise na região e defende um cessar-fogo imediato, além da retomada da livre navegação no Estreito de Hormuz, sem restrições ou cobranças de taxas. Bom, queria trazer o Jonathan para a gente comentar um pouco esse assunto. Jonathan, o Lavrov, né, Sergei Lavrov, que é ministro das Relações Exteriores da Rússia, dizendo que o governo ucraniano vê com preocupação o deslocamento do foco dos Estados Unidos para a crise no Golfo Pérsico. Eu queria entender com você se, de fato, você concorda com o Lavrov com relação a esse pronunciamento oficial e o porquê.
0: Eu concordo com o Lavrov. Não é a primeira vez que o Trump faz humilhação ou violência. Você lembrar do Salão Oval na Casa Branca, o Trump disse que sem os Estados Unidos a guerra está perdida para a Ucrânia, e de fato agora ele está girando suas forças de novo para o Oriente Médio. A presença do Biden na presidência dos Estados Unidos antes do Trump foi muito marcada pelo um apoio quase incondicional à Ucrânia, por entender ali que seria a última fronteira dos países da OTAN para fechar a antiga cortina de ferro, e a Rússia vê isso, claro, como uma ameaça existencial, né? O que é compreensível, uma vez que teria um cinturão de países com apoio de forças da OTAN no seu território. E a Ucrânia não é um território pequeno, é um território que faz uma grande fronteira com a Rússia, então seria muito perigoso que ela também se integrasse a esse bloco. E para a Ucrânia é extremamente danoso, porque os Estados Unidos não é um país que está abandonando esse barco, né? Inclusive, há um tempo atrás, agora me pode já dar exata, a Giorgia Meloni, primeira-ministra da Itália, chegou a falar que é hora da Europa rever suas relações com a Rússia, né? Dentro do contexto de instabilidade gerado pelo governo de Trump, ainda na primeira leva de tarifas, um pouco depois, ela falou, não, é possível e é desejável, mas que não goste da Rússia, nós mudemos nosso padrão de relação, porque a Europa está vivendo um contexto diferente. Com a crise do Golfo Pérsico, esse giro, né, de recursos, porque é um volume de recursos muito grande, a gente chegou a falar, são milhões por dia, né, nessa guerra, realmente a Ucrânia perde a centralidade. E o governo Trump nunca deu essa centralidade que o governo Biden deu à guerra russo-ucraniana. E agora, com outros países da Europa, exemplo da Alemanha, se preocupando mais com suas questões nacionais, a tendência é que Kiev fique cada vez mais isolado e perca suas vantagens de negociação, né? Então, a ideia de um cessar-fogo imediato, como disse o Sergei Lavrov, me parece ainda um pouco nebulosa, né? Porque não existem os termos desse cessar-fogo, e todas as tentativas que houveram em dos lados não concordou, mas acredito que nessa nova conjuntura seja possível, sim, a criação de um médio prazo de um cessar-fogo.
1: Muito obrigada, Jonathan Matos, nosso entrevistado de hoje. E aí, Rafa, te trazendo também para essa conversa, gostaria que você nos desse a sua análise sobre como a gente pode interpretar, avaliar essa fala do Lavrov de que Kiev teme que a crise no Golfo Pérsico desvie a atenção dos Estados Unidos da Ucrânia.
2: Bem, essa tem sido uma preocupação até significativa da Ucrânia desde que começou, desde que começaram tensões no Oriente Médio já há alguns anos atrás. Até de uma perspectiva diplomática, de uma perspectiva do debate internacional, a situação, por exemplo, de Gaza desviou de fato bastante a atenção em relação à Ucrânia. Quando a situação de Gaza levou há um tensionamento significativo entre Israel e Irã, a preocupação na Ucrânia aumentou mais ainda, né? O Irã realizou algumas operações militares com mísseis contra o Estado de Israel, né? As diferentes versões da Operação Promessa Verdadeira, em resposta, os Estados Unidos começaram a fornecer mais sistemas antiaéreos para o Estado de Israel, e são sistemas antiaéreos que iriam para a Ucrânia. A mesma coisa em relação ao apoio logístico dado às forças de defesa israelenses contra o Hamas, porque aí começou-se a trazer de volta, inclusive, material que já havia sido enviado para a Ucrânia, como munições e determinados outros tipos de equipamento militar. Então, sempre existe essa preocupação em Kiev, pelo menos desde já de 2023, quando eclode, né, aquela erupção em Gaza, especificamente, nos arredores de Gaza. E apesar, inclusive, da Ucrânia tentar conspirar para abrir um conflito de duas frentes contra a Rússia, quando eclode qualquer outro conflito internacional, gera-se essa preocupação, porque sabe-se que os Estados Unidos quase sempre têm algum tipo de interesse em conflitos em todo o planeta, em qualquer parte do planeta. Sempre vai haver ali algum interesse dos Estados Unidos por conta dessas pretensões universais que os Estados Unidos têm, né? A pretensão de uma hegemonia unipolar planetária. E acontece, de fato, como os Estados Unidos são um país desindustrializado, eles não têm aquela capacidade industrial, militar, de produzir massas e mais massas de tanques, peças de artilharia, armas, sistemas antiaéreos, aviões e assim por diante. A cada ano produz-se uma pequena quantidade de equipamento militar. Os Estados Unidos acabam tendo que remanejar os seus ativos militares de outras bases e de outras posições, outros setores nos quais haja equipamento dos Estados Unidos. Quando acontece qualquer coisa em outra parte do mundo, os Estados Unidos remanejam aquilo que eles têm para poder cobrir as necessidades. Foi o que aconteceu, por exemplo, já em relação a essa situação do Oriente Médio, em que os Estados Unidos tiveram que retirar sistemas antiaéreos da Coreia do Sul para poder reforçar as defesas antiaéreas de suas bases no Oriente Médio. Então, esse é um dos vários motivos pelos quais há preocupação em Kiev em relação a esses conflitos no Oriente Médio. De fato, conforme há um aumento das tensões, o mundo, por assim dizer, esquece um pouco da operação militar especial. E esse esquecimento é, evidentemente, em alguma medida benéfico para a Federação Russa, porque é menos atenção para aquelas demandas do Vladimir Zelensky em relação a pedir mais armas, mais dinheiro, mais munição, mais mísseis e assim por diante. Porque como existe também o vínculo de vários países com o Estado de Israel, ou até mesmo com outros aliados anti-iranianos no Oriente Médio, eles vão ter que dividir a sua atenção em relação àquela atenção dada à Ucrânia. E com isso, evidentemente, a Federação Russa continua avançando, tomando cidades, sem que isso cause a mesma repercussão que causaria, por exemplo, na Europa ou nos Estados Unidos, caso houvesse apenas ali o conflito ucraniano no qual prestar atenção.
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1: 5h25, trazemos agora que Pequim nunca interferiu e jamais interferirá nas eleições presidenciais dos Estados Unidos. Esta foi uma afirmação feita hoje pela Embaixada da China em Washington, em resposta às novas acusações feitas pelo presidente americano Donald Trump. O porta-voz da representação diplomática declarou a Sputnik que nunca a China vai interferir, nunca, e nunca aconteceu isso, que nem vai acontecer nas eleições presidenciais norte-americanas. A embaixada também reiterou que Pequim segue o princípio de não interferência nos assuntos internos de qualquer país. Ele acrescentou o seguinte: as eleições nos Estados Unidos são um assunto interno do país e seu resultado é determinado pelos votos do povo norte-americano. Mais cedo, o pronunciamento de Trump teve como foco a segurança eleitoral, quando ele afirmou que a China acessou 220 milhões de arquivos de eleitores norte-americanos de 18 estados dos Estados Unidos. O presidente Trump colocou a integridade das eleições nos Estados Unidos em xeque e informou que documentos sigilosos estarão disponíveis no site oficial da Casa Branca com a comprovação do envolvimento chinês nas eleições de 2020. Além disso, os arquivos, segundo ele, apontariam vulnerabilidades chocantes, palavras que ele usou, no sistema eleitoral do país. Trump disse o seguinte: essas revelações expõem um sistema eleitoral tão falho e tão vulnerável que ninguém consegue detê-lo. É indefensável. De acordo ainda com Donald Trump, a investigação e a desclassificação de documentos abrangem 5 áreas que também demonstrariam um suposto ataque cibernético contra informações relacionadas ao processo eleitoral.
5: E olha, Isa, Trump tem insistido nos últimos anos que houve fraude em 2020, quando ele perdeu as eleições para o ex-presidente Joe Biden. Mas a Justiça Comum Eleitoral e o próprio Departamento de Justiça refutaram a hipótese após investigações. Duas grandes redes de televisão dos Estados Unidos não transmitiram o discurso do presidente em seus canais abertos. Os republicanos, partido de Trump, controlam a Câmara dos Deputados por uma diferença de 2 cadeiras e 4 cadeiras no Senado. Nas eleições estaduais de 2025, os democratas conquistaram 21% das cadeiras legislativas. Se os democratas assumirem a maioria da Câmara, vão poder definir a agenda fiscal para os 2 últimos anos da presidência de Trump. O presidente norte-americano tenta combater o voto por correio e as urnas eletrônicas em estados majoritariamente compostos por eleitores democratas. Bom, queria trazer o nosso convidado do programa de hoje, o Jonathan Matos, para falar um pouco sobre esse assunto. Jonathan, é uma reação, a gente traz aqui uma reação de Pequim às novas acusações de Donald Trump. Mais uma vez, Pequim dizendo que não interferiu e que não vai interferir nas eleições presidenciais nos Estados Unidos. Agora, Jonathan, me chama a atenção Donald Trump, que se coloca como um grande xerife do mundo, né? Parece que é o presidente do mundo. Quando ele fala em interferência, ele próprio dá a entender de que o sistema eleitoral dos Estados Unidos é frágil, né? Que, enfim, ele dá a entender uma fragilidade que é importante dentro do país dele, que ele considera o mais importante do mundo. De alguma maneira, Donald Trump usa isso para tirar o foco de todo esse problema que, enfim, ele vem conseguindo em diversos locais aqui do planeta?
0: Eu acho que é mais que um diversionismo, eu acho que tem um pouco disso, mas é muito frágil, né, porque a população americana rechaça veementemente a guerra no Irã, por exemplo, e ele está tentando construir uma narrativa antecipando uma derrota eleitoral, né, e a gente vê, é um padrão que é estabelecido pelo extrema direita, né, no mundo afora. Aqui no Brasil, por exemplo, na eleição ainda de 18, chegaram a... Bolsonaro falou: eu fui eleito no primeiro turno. As pessoas falaram: ah, isso é o reconhecimento do processo eleitoral. Não, não era. Era a afirmação que o processo eleitoral tinha sido feito de forma tão errada que ele não teria sido eleito no primeiro turno. Então, quando isso se repete em 2022, enfim, quando uma pessoa como Trump está no poder, ela não vai abrir mão de um milímetro do poder, né? Então, vale tudo. Vale contestar a eleição que perdeu, vale contestar a eleição que está por vir, mas não se contesta as eleições que saem por hoje. Então, existe essa tendência no governo Trump, inclusive de mudar uma parte da Constituição, permitindo que o presidente exerça dois mandatos consecutivos, já tendo exercido um antes nos Estados Unidos, diferente do Brasil. Se você se elege presidente da República, uma vez você só pode se eleger mais uma vez, independente de quando for a disputa eleitoral, né? Então a gente vê um anseio de perpetuação do poder por parte de Donald Trump, e ele não está disposto a ceder. Agora, quanto à China, né, quando estourou a situação no Irã, algumas pessoas, sobretudo mais à esquerda, do sul global, chegaram a questionar porque a China não teria intervindo no Irã. E ela fala, eu não interfiro em assuntos externos, e isso é uma postura milenar da China, né? Não é atração ali na conferência de Bandung, no princípio da paz também, do Zhou Enlai, inclusive vai realizar muita conferência no ano seguinte. E a China não tem essa tradição, porque isso também coloca ela numa maior vulnerabilidade. Porque se ela interfere numa eleição dos Estados Unidos, que garante que os Estados Unidos não vai interferir em Taiwan? Então, é uma situação, para mim, tem esses dois aspectos. De um lado, a China construir uma imagem internacional de um parceiro mais sólido, mais confiável, e disposto a dialogar com aquele que for o desejo do povo, um país que está comerciando, seja uma monarquia, seja uma democracia liberal, qualquer que seja. E o outro lado é preservando sua própria segurança interna ao se blindar de possíveis intervenções externas, seja em Xinjiang, onde existe muitos denúncias de terrorismo, seja em Taiwan, que é um grande produtor de semicondutores e também um território extremamente estratégico para o China. Eu sempre digo que Taiwan é a Cuba da China, né? Porque se você criar uma perspectiva armamentista ali, militarizar Taiwan, é uma distância muito curta da China continental. Então, eu acho que esses são os aspectos mais relevantes para a gente pontuar aqui.
1: Ok, muito obrigada, Jonathan Matos. E aí, aproveito, claro, para trazer o Rafa para essa questão, Rafa, porque como é que a gente pode interpretar? É mais uma bravata aí do Trump? E qual seria aí nessa lógica trumpista o interesse da China em interferir nas eleições norte-americanas?
2: Bem, em primeiro lugar, existe uma acusação que vem de longa data de que o Partido Democrata teria vínculos com a República Popular da China. De que vínculos no sentido de apoio, relações próximas no âmbito empresarial, dos interesses de determinadas figuras do Partido Democrata, mas também é um interesse por um apoio a que o Partido Democrata permaneça no poder nos Estados Unidos ou ganhe eleições. Aí é claro que na narrativa trumpista isso é pintado, né, numa lógica aí de que o Partido Democrata é comunista e por isso é apoiado pela República Popular da China. Na prática, porém, não existe nada, não existe nenhuma comprovação de qualquer vínculo incomum, qualquer vínculo anormal entre membros do Partido Democrata ou figuras importantes do Partido Democrata e a República Popular da China, muito menos em relação a interesses eleitorais muito específicos, ou mesmo menos ainda qualquer demonstração de que a China, de fato, fez alguma manipulação nas eleições nos Estados Unidos. É claro que, como políticos do Partido Democrata muitas vezes são empresários, possuem negócios com a China, mas o próprio Donald Trump possui vínculos empresariais também chineses, pelo fato de que o Donald Trump vem do meio empresarial, era um grande empresário, é ainda um grande empresário, e evidentemente ao longo das últimas décadas todos os grandes empresários dos Estados Unidos buscaram ali essa aproximação no mundo dos negócios com a República Popular da China, porque é um mercado imenso, é o maior mercado do mundo. Então, tanto o próprio Trump, como sócios dele e outras figuras ligadas, ele também mantiveram vínculos empresariais normais com empresários chineses. Então, não existe nada contundente da parte dos Estados Unidos. Existe essa acusação que se baseia exatamente numa tentativa de deslegitimar o Partido Democrata como sendo composto ali por traidores, por apátridas, por entreguistas e assim por diante, através desses supostos vínculos com a China, tal como o Partido Democrata faz em relação ao Trump, com acusações fajutas de vínculos ali com a Rússia, no caso do Donald Trump. Até inventaram que o Trump tinha ali um codinome russo. Assim, é um circo aquilo que a gente às vezes vê na política dos Estados Unidos, com essas trocas de acusações entre republicanos e democratas. De fato, como inclusive foi muito bem dito, a China não tem essa prática de empreender interferências nos assuntos internos de outros países. Eles relutam muito em fazer qualquer coisa desse tipo. Quando fazem, é uma interferência diplomática, né, no sentido de tentar ali dialogar com determinados atores, tentar convencer através do diálogo, ou então através de acordos, de ofertas no âmbito de negociações em relação a investimentos. Então é mais ou menos assim que a China lida com controvérsias internacionais, tentando fomentar o diálogo, fazendo acordos, oferecendo concessões quando se depara com obstáculos, ou fazendo ofertas melhores e assim por diante. É claro que, como todo país, a China também realiza as suas operações híbridas. Todos os países possuem sistemas de inteligência e assim por diante, porém não existe e nunca houve até hoje qualquer evidência de que a China até mesmo tentou interferir em resultado de eleições, nem mesmo em países vizinhos dela, quanto mais do outro lado do mundo, em países europeus, em países como os Estados Unidos. Então tem esse elemento aí que é da polarização, né? Como por uma série de motivos, entre elas aquele espírito macartista que ainda existe um pouco nos Estados Unidos, existe essa neurose em relação ao comunismo, né? A histeria anticomunista é algo que ainda está presente, especialmente no tipo de público eleitor do Partido Republicano. Então, fazer essa vinculação, tal como no passado inclusive já se fez tentativas de vincular os adversários, por exemplo, a Cuba, a União Soviética, outros países comunistas, isso é feito na tentativa de descredibilizar, demonizar e excluir, por assim dizer, os adversários em relação ao debate político.
1: Tá certo, então, Rafa, muito obrigada pela sua análise. Agora são 5h38, a gente aproveita para despedir do nosso convidado desta sexta-feira, Jonathan Matos, mestre e doutorando em Relações Internacionais pela UERJ. Agradecer muito a sua participação, Jonathan, hoje, e como você sabe, o Entretanto está sempre de portas abertas, microfones ligados para você, né, Léo?
5: Com certeza, participação do Jonathan sempre muito bem-vinda aqui no nosso programa. Sinta-se sempre convidado. Obrigado por ter participado hoje aqui com a gente. Um abraço para você.
0: Imagino. Para mim é sempre um prazer estar aqui com o time, que pode contar comigo sempre. Obrigado, Léo. Obrigado, Isa. Até a próxima.
1: Muito obrigada. Bom, a gente aproveita agora então para fazer o nosso giro de repórteres.
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5: Bom, agora são 5:39. Olha, a primeira madrugada de operação interceptação foi marcada por um confronto entre policiais e criminosos na zona norte do Rio de Janeiro. O Lucas de Andrade tem mais detalhes pra gente.
7: A primeira madrugada de ações da operação interceptação foi marcada por tiroteio entre policiais e criminosos em Cordovil, na zona norte do Rio. Agentes do grupamento de ações táticas do batalhão da PM de Olaria apreenderam 2 fuzis, 2 pistolas, carregadores, munição, 3 baterias de rádios transmissores e uma grande quantidade de drogas. Todo o material apreendido foi encaminhado para a 38ª Delegacia Policial, de Brás de Pina. Moradores relataram intenso tiroteio até as primeiras horas da manhã desta sexta-feira. Não há informações de feridos no confronto. A operação interceptação foi deflagrada na quinta-feira, após informações de inteligência indicarem que criminosos planejavam ataques em meio à disputa entre as facções Comando Vermelho e Terceiro Comando Puro, que afeta, além de Cordovil, os bairros Brás de Pina e Jardim América. Com a escalada de violência na região, em uma semana, ao menos 6 pessoas morreram e outras 7 foram baleadas. Vídeos que circulam pelas redes sociais flagraram a utilização de drones pelas facções criminosas e mostram granadas atiradas por traficantes contra residências em Cordovil e no Complexo da Penha. De acordo com a Polícia Militar, a Operação Interceptação visa combater roubos de veículos e cargas e a atuação de organizações criminosas na Zona Norte. E o planejamento da ação foi elaborado com base na análise dos indicadores criminais e em informações produzidas pelos setores de inteligência da corporação. 150 agentes da PM participam da operação, que conta com o reforço de equipes do Batalhão de Polícia de Choque e do Batalhão Tático de Motociclistas, ambos subordinados ao Comando de Operações Especiais. Reportagem Lucas de Andrade.
1: Ainda com o Lucas de Andrade, a gente vai trazer que um homem foi preso durante o segundo dia de operação da Polícia Militar na Gardênia Azul, na zona oeste do Rio. Então, vamos à reportagem.
7: Um homem foi preso com uma submetralhadora calibre 9mm durante um patrulhamento no segundo dia de operação da Polícia Militar na comunidade da Gardênia Azul, em Jacarepaguá, na zona sudoeste do Rio. Segundo a PM, Kaique Novaes Durval dos Santos, de 22 anos, também estava com uma grande quantidade de drogas. A ação desta sexta-feira foi realizada por equipes do Batalhão de Jacarepaguá. A comunidade vive uma disputa territorial entre milicianos e criminosos ligados ao Comando Vermelho, que atualmente controla parte da área. Na quinta-feira, a chegada dos agentes provocou reação de criminosos, que incendiaram pneus e sequestraram ao menos 3 ônibus usados como barricadas para bloquear vias importantes. Por conta da violência, 10 linhas sofreram alterações nos trajetos. A Polícia Militar afirma que a represália ocorreu após a apreensão de um adolescente e a prisão de uma mulher por tráfico de drogas. Nesta sexta-feira, de acordo com a Secretaria Municipal de Saúde, 2 unidades de atenção primária suspenderam o atendimento e as atividades externas realizadas em território, como as visitas domiciliares. A Polícia Militar afirma que as rondas e o patrulhamento ostensivos seguirão reforçados na comunidade enquanto durar a operação, mas não houve registro de tiroteios nas últimas horas. Reportagem Lucas de Andrade.
5: Obrigado ao Lucas pela reportagem, pelas 2 reportagens, na verdade. Já tá aqui com a gente no estúdio, faz tempo que ele não tá ao vivo com a gente, né?
1: É verdade, tava sumido,
5: tarde,
1: mas
5: gente.
1: Que você aparece, apareceu numa sexta-feira, ó.
5: Pois é, nosso
8: saudade
5: repórter.
8: Saudade de vocês.
1: Pois é. Obrigada, a gente fica feliz e também estamos com saudades de vocês.
5: Paulo Fonseca na área, pois é, o presidente Lula também tá na área, tá aqui no Rio de Janeiro nessa sexta, com foco em ações na área da saúde, né? Isso, Paulo, boa tarde.
8: Isso mesmo, ele teve uma agenda hoje pela manhã na Fiocruz e durante essa agenda, ele comentou, né, sobre o novo tarifaço anunciado pelos Estados Unidos sobre os produtos brasileiros. Durante essa visita à Carreta da Saúde da Mulher na Fiocruz, no Rio de Janeiro, o Lula comentou a decisão do governo norte-americano e afirmou que só vai se posicionar sobre esse assunto após uma manifestação do presidente Donald Trump. O presidente ainda disparou, dizendo que, abre aspas, contra o Brasil, ninguém ganha mentindo, fecha aspas.
9: Por isso, eu vou deixar para falar do tarifaço quando o Trump falar. Quando o Trump falar, eu falarei. Enquanto ele não falar, eu não falarei, porque nós vamos mostrar que contra o Brasil ninguém ganha mentindo.
8: É nessa mesma agenda, o Lula também fez uma defesa enfática do governador interino do Rio de Janeiro, Ricardo Couto. O presidente elogiou a atuação do chefe do Executivo Estadual e afirmou que ele tem a missão de moralizar o Estado, reforçando o apoio ao atual governador.
9: Não se importa que a política faça o que tem que fazer, porque esse povo sabe, ninguém nunca votou em você. Você nunca pediu um voto para ninguém, mas eu vejo muito Rio de Janeiro. Eu conheço muita política aqui. Nunca teve um político eleito que criou a expectativa que esse povo tem em Vossa Excelência. Eu só peço uma coisa para você, governador. Faça o que tiver que ser feito. Faça o que tiver que ser feito. Não tenha medo. Não se assuste.
8: É durante o discurso, no mesmo evento que aconteceu agora por volta da hora do almoço, lá na Fiocruz, o governador Ricardo Couto chegou a chorar e foi aplaudido pelo público, que entoou gritos de fica para o atual governador do estado do Rio. Ricardo Couto, lembrando, ocupa interinamente o governo do Rio desde março deste ano, após a saída de Cláudio Castro do cargo. Lembrando também que o STF ainda vai definir como vai ser feita a escolha do governador que vai cumprir o restante desse mandato, e a gente segue acompanhando o presidente Lula, porque ele ainda está em agenda aqui no Rio de Janeiro. Ele está nesse momento no INTO e a gente vai trazendo atualizações ao longo da programação sobre a presença do presidente aqui na cidade.
1: Muito obrigada, Paulo. Até a próxima ocasião, então. E a gente segue aqui, né, Léo? Porque agora o Léo vai trazer todas as dicas para o pessoal do trânsito.
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5: 5h46 é a hora de falar com o motorista sintonizado em 80.5 FM aqui na Rádio Sputnik, na Metropolitana. Tem informação do Centro de Operações Rio Cor sobre a Avenida Brasil. Uma faixa está ocupada no sentido Zona Oeste por conta de uma queda de motociclista na via, isso na altura do Trevo das Missões. Tem uma equipe da Sete Rios já atuando no local. O trânsito apresenta dificuldades desde a altura da Casa do Marinheiro. Atenção você que segue sentido Zona Oeste pela Avenida Brasil. Tem também informações das vias da Barra da Tijuca. Olha, Avenida Ministro Ivan Lins. Retenções por toda a via no sentido Recreio, em direção a São Conrado, boas condições. Avenida Armando Lombardi, lentidão até o acesso à Avenida das Américas no sentido Recreio. Já em direção a São Conrado, intensa movimentação de veículos. Avenida Ayrton Senna, retenções entre a Cidade das Artes e a Vila do Pan, no sentido linha amarela. Em direção à Orla, trânsito intenso. Como eu falei, informações do Centro de Operações Rio, o COR. 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Sentido Rio de Janeiro, fluxo normal, travessia prevista em 13 minutos. No sentido Niterói, fluxo com lentidão da reta do Cais à saída para a Avenida Brasil, travessia prevista em 24 minutos.
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1: O fim de semana do Carioca vai ser de temperaturas amenas e sem previsão de chuva. De acordo com o Climatempo, as temperaturas variam entre 15 e 32 graus.
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5: Bom, agora a gente vai com as informações de economia. Olha, a Bolsa de Valores opera em queda hoje de 0,06%, cotado a 173.714 pontos. Eu tô aqui, Isa, carregando a informação do dólar, porque tá demorando um pouquinho, sabia? Internet hoje me derrubou, mas o dólar comercial hoje tá operando a R$5,11.
1: Maravilha, Léo. A gente tem matéria também para repercutir com o Rafa, não temos nessa? Quer que eu comece aqui?
5: Pode começar.
1: Beleza,
5: aí,
1: então. Né? Bom, apesar de elevar os custos para parte das exportações brasileiras aos Estados Unidos, a nova tarifa, gente, de 25% imposta pelo governo americano deve ter impacto limitado sobre a economia brasileira como um todo. Os especialistas apontam que a manutenção e até mesmo a ampliação da lista de produtos isentos reduz significativamente os efeitos agregados sobre o crescimento e a balança comercial.
5: Por outro lado, o consenso é que margens industriais vão se achatar no caso dos setores taxados, em especial de madeira e de calçados, que fabricam sob demanda para os Estados Unidos. Os impactos ainda vão depender do setor e principalmente do produto atingido pelas tarifas adicionais. Em alguns segmentos, empresas vão poder redirecionar as exportações para outros mercados internacionais, reduzindo assim os prejuízos. Nesses casos, a compressão das margens tende a ser limitada a produtos cuja pauta exportadora é altamente concentrada no mercado americano. O ferro GUSA é citado como um dos exemplos em que a substituição de destino é um pouco mais difícil. Olha, Rafa, pelo menos, né, a gente desde o início do programa falando sobre o novo tarifaço, pelo menos com relação ao preço do alimento, que é o que o brasileiro mais, né, sente no bolso, a princípio, influência pontual. Se essa influência pontual, esse tarifaço, para você, de alguma maneira, não vai impactar tanto nas eleições de outubro?
2: Bem, nós sabemos que o primeiro tarifaço já teve um impacto reduzido, isso na área econômica. O impacto foi mais setorial, porém, houve mais impacto dentro dos Estados Unidos, na parte da economia dos Estados Unidos, em relação à inflação, do que no Brasil. Como as exceções são maiores, né, há mais produtos de fora desse segundo tarifaço, o impacto pode ser ainda menor. Tal como na outra vez, o impacto ele é mais setorial, isso é um impacto menor no sentido geral da economia brasileira. E setorialmente existe sim impacto que pode ser significativo para empresas específicas de certos setores, como aqueles mencionados, né, ou de calçados, o vinculado a madeira e papel, mas também alguns outros setores. E aí que entra o desafio do governo de ajudar a encontrar soluções alternativas para que essa produção tenha algum destino, seja comprada por alguém, por quem quer que seja, para que não haja problema de desemprego, né? Porque se houver um problema de aumento de desemprego, por menor que seja, o impacto ele acaba sendo geométrico, né? Porque quando o cidadão, por exemplo, perde o emprego, isso afeta não apenas ele próprio, pode afetar familiares, dependendo de como seja ali o arranjo familiar em questão, afeta os seus dependentes, portanto, diminui o próprio consumo, por exemplo, se uma empresa fecha, uma fábrica fecha e acabam ali 500 empregos, 1.000 empregos, o impacto disso é maior do que apenas essas 500 pessoas ou 1.000 pessoas, por conta até daquele efeito que o salário tem em ajudar a movimentar a economia, o efeito do salário sobre os núcleos familiares e assim por diante. E aí sim, isso pode ter algum efeito, caso não haja apenas uma falência, mas uma série de falências por conta desse tarifato. E aí que entra o papel do governo em tentar aliviar o choque desse tipo de problema econômico. Um alívio que provavelmente tem como vir não a partir da possibilidade de créditos ou mesmo de renegociações de dívida, mas também encontrando novos clientes ou ajudando a encontrar novos clientes para essas empresas. Isso sendo feito, aí você realmente consegue enfrentar melhor o tarifaço, até melhor do que no ano passado.
1: Rafa, certo, Rafa? Aí eu gostaria de te perguntar, de uma forma geral, como é que você acha que a economia do Brasil vai sofrer, se é que vai sofrer, em relação a esse novo tarifaço? E também fazendo um comparativo com os Estados Unidos, né? Porque, como a gente falou aqui, excetuando, eles fizeram questão de excetuar aí a carne bovina, o café, porque são artigos muito consumidos por eles. Então, é interessante, né? Taxar aquilo que realmente pro americano não vai pesar tanto, até porque para não cair mais ainda a popularidade de Trump. Mas, assim, como é que você analisa essa influência, tanto no Brasil quanto lá fora? Acho que ainda dá em 6 minutos pra gente responder, né?
2: Bem, no Brasil, efeitos que podem ser previstos, mas que não são necessariamente garantidos, por exemplo, risco de demissões em alguns setores, como por exemplo esses que vão ser mais afetados, né? O setor de calçados, o setor de madeira e de papel, que tem uma dependência alta em relação ao mercado dos Estados Unidos. Setor, por exemplo, de máquinas agrícolas, né? Tem empresas multinacionais que possuem fábricas no Brasil e exportam para os Estados Unidos. E mesmo não sendo empresas brasileiras, como se trata aí, mesmo sendo empresas multinacionais, mas pelo mero fato que estão no Brasil e que exportam do Brasil para os Estados Unidos, isso pode, por exemplo, afetar empregos, né? Então existe esse risco de demissão, existe o risco de uma diminuição da produção industrial, o que é ruim por conta, né, daquele interesse por aumentar o valor agregado das exportações brasileiras. Isso seria uma pressão num sentido contrário. Como a gente vai ver o etanol sendo afetado, isso pode também causar algum impacto em preços de combustíveis, né? Agora, lá também, inclusive, né? Lá também, no caso, em relação a preço de combustíveis. Existem coisas que nós exportamos para os Estados Unidos que são insumos da indústria dos Estados Unidos, né? Como, por exemplo, no caso da indústria madeireira, o papel, né? O papel, ele é importado pelos Estados Unidos pela própria indústria estadunidense. Se isso encarecer, isso também é ruim para os Estados Unidos. Algumas máquinas que nós exportamos vão para indústrias dos Estados Unidos. Como eu falei, máquinas agrícolas, por exemplo, são utilizadas pelo agro dos Estados Unidos. E isso, evidentemente, pode encarecer os custos de produção do agrobusiness estadunidense. Então, existem vários setores específicos que podem ser afetados, tanto aqui no Brasil, quanto nos Estados Unidos, por conta desse tarifaço. A gente não vai ver o tipo de situação que foi aquela que mais gerou incômodo no primeiro tarifaço, que era em relação à carne brasileira, o café brasileiro. Esses setores ficam excluídos em relação a esse novo tarifaço, porém em outros setores a gente pode ver alguns efeitos específicos, mesmo que para a economia em geral os efeitos vão ser provavelmente limitados.
1: Certo, Rafa, muito obrigada. Agora 3 minutinhos para 6 horas. Rafa, uma excelente noite para você, um excelente fim de semana. Segunda-feira a gente tá de volta e já sabendo quem vai ser aí o campeão da Copa, né? E Rafa, algum palpite?
2: Bem, boa noite para todo mundo, uma excelente sexta-feira e final de semana. Em relação à final da Copa do Mundo, eu sinceramente não tenho palpite, porque são duas seleções que têm um futebol bastante diferente e que chegaram aí com a moral bastante elevada. Eu também não tenho preferência propriamente, porque entre Espanha e Argentina tá tudo aí entre os hispânicos, então não me incomoda nenhuma vitória nesse conflito.
1: É verdade, Rafa, muito obrigado. Até segunda, então. Apesar de que a gente tem visto, ou eu pelo menos vi umas publicações aí na internet de alguns argentinos que falam que eles são europeus, né? Ali, europeus não geograficamente, mas enfim, intelectualmente, por definição, aquela coisa, né?
5: Ou
1: mas,
5: porque eles simplesmente porque querem, eles
1: simplesmente
5: né?
1: Simplesmente querem.
5: Eles resolveram
1: se identificam,
5: né?
1: Como europeus, né?
5: Entendi.
1: É uma questão de identificação, né?
5: E você, Isa? Quem que você acha que ganha?
1: Léo, você me conhece um pouquinho. Eu sou da Espanha, né? Como boa brasileira, me desculpe os meus amigos aí argentinos, se tiver algum nos ouvindo, mas gente, por favor, eu tenho que fazer jus aqui à eterna rixa Brasil, e também eu gosto, já estive na Espanha, fui bem tratada lá também, mas enfim, claro que não seria minha primeira opção, mas entre os dois, Espanha. E você, Léo?
5: Olha, Isa, vamos lá, eu vou ser bem didático aqui. Eu torço para que a Espanha ganhe, mas se eu tivesse que palpitar no bolão, eu eu diria que a Argentina.
1: Sério, Léo?
5: Acho que a Argentina é favorita.
1: É mesmo?
5: E tem um roteiro de campeã, né, Isa? Virando jogos sim, difíceis.
1: Tem um lance da FIFA, tá, né?
5: Dando uma
1: torcendo
5: contribuição.
1: Torcendo também, né?
5: Tem a arbitragem ajudando, aquela coisa toda. Enfim, se eu tivesse que palpitar pra ganhar um dinheiro, aí eu jogaria na Argentina, mas torcer, eu tô torcendo pela Espanha.
1: E você, Vivê? Everaldo? Espanha?
5: Espanha, tá bom.
1: Espanha é a sua torcida ou é o que você acredita que vai ser?
5: Os dois.
1: Tá igual o Léo, né? Olha, eu acho que eu tô torcendo e acredito que sim, que a seleção espanhola tem realmente chances aí de levar a taça. Mas não adianta, né, gente? Segunda-feira a gente vai ver quem é que tem razão.
5: Pois é. Bom,
1: vamos ver. Até segunda-feira já sabendo aí que uma certeza nós temos, não seremos nós.
5: É, né? Infelizmente.
1: A única certeza nessa vida. É isso, meus amigos. Bom, então um excelente fim de semana. Muito obrigada pela sua companhia. Léo, temos agora um próximo encontro marcado na segunda-feira, a partir das
5: 4 horas da tarde, na segunda, aqui no Entretanto. Obrigado, Isa. Bom fim de semana. Até segunda.
1: Até segunda.
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13: Olá, ouvintes, sejam bem-vindos ao podcast Em Órbita. Por aqui nós vamos trazer novidades e debater temas importantes no mundo da ciência e da tecnologia. Eu sou a Dani Zanata. Nós vamos ao ar 3 vezes na semana e você pode nos ouvir tanto nas plataformas de áudio quanto na Rádio Sputnik, na Metropolitana 80.5 FM do Rio de Janeiro. Lembrando a você que nos ouve que o nosso WhatsApp está aberto para receber dúvidas de tecnologia no quadro Ajuda Tech, lá no finalzinho do episódio. Então manda pra gente aqui o que você está querendo entender melhor de tecnologia, que a gente explica.

0: Graças a ele, o país conseguiu eliminar circulação de poliomielite, controlar doenças como sarampo, rubéola e difteria e construir uma cultura em que levar os filhos aos postos de saúde fazia parte da rotina das famílias brasileiras. O Brasil sempre foi reconhecido pelos investimentos contínuos em ciência, produção nacional de vacinas, campanhas educativas, atuação no Sistema Único de Saúde e de uma confiança construída ao longo de décadas entre a população e os profissionais de saúde. Mas esse cenário mudou a partir de 2015, quando as coberturas vacinais passaram a apresentar uma queda consistente. O problema se agravou durante a pandemia de Covid-19, quando fatores como o medo de frequentar unidades de saúde, a interrupção de rotina, a circulação massiva de desinformação e o fortalecimento daquele negacionismo científico fizeram milhões de brasileiros deixarem de atualizar as cadernetas de vacinação. Embora os indicadores mostrem uma recuperação gradual nos últimos anos, o anuário Vacina BR de 2025 revelou que nenhuma vacina infantil do calendário nacional conseguiu atingir, em todos os estados brasileiros, a meta de cobertura estabelecida pelo Programa Nacional de Imunizações. Em muitos municípios, principalmente na segunda dose de vacinas importantes, o abandono vacinal ultrapassa metade das crianças que iniciaram o esquema. E existe um estado que merece atenção especial nesse cenário. O Rio de Janeiro tem, por exemplo, coberturas vacinais infantis bastante abaixo das metas em diversas campanhas. Em alguns casos, como na vacinação contra a gripe entre crianças na capital, a adesão ficou próxima de apenas 30%. Isso é muito distante dos 90% recomendados. E a partir de agora, nós vamos entender melhor esse cenário vacinal do país, quais são os riscos reais para a saúde pública, também como combater a hesitação pelas vacinas e quais caminhos podem recolocar o Brasil entre os maiores exemplos mundiais de imunização. A nossa convidada é a médica infectologista doutora Tânia Petralha, integrante do Comitê de Imunizações da Sociedade Brasileira de Infectologia. A professora Tânia, que é uma das principais especialistas brasileiras nesse tema. Doutora, seja muito bem-vinda ao Em Órbita, é um prazer recebê-la aqui.
1: Para mim é um prazer enorme aproveitar sempre a oportunidade para a gente estimular a cobertura vacinal.
0: Então, e doutora Tânia, quando a gente olha assim para décadas passadas, o Brasil ele foi citado como um modelo internacional em vacinação. Na sua avaliação, antes da gente entrar nos programas atuais e como que a gente está no momento na vacinação, o que tornou lá atrás o nosso Programa Nacional de Imunização referência mundial?
1: Dani, essa situação ela é multifatorial e tem assim um desenho histórico muito grande. Não só de situações internas, como próprias situações internacionais. Mas a gente cabe lembrar que no início, nosso programa, ele começou com poucas vacinas, né? E aí foi aumentando. Cada vez que você aumenta esse calendário, você também demanda um maior número de idas às unidades de saúde para vacinação. Então, isso tudo tem um contexto, né? A gente vê a mudança do papel da mulher na sociedade. Antigamente, as mulheres levavam as crianças para vacinar porque muitas mulheres não estavam inseridas no mercado de trabalho. Com a evolução da sociedade, dos hábitos das mulheres buscando seu espaço, isso aí começou a mudar. Mas algo não mudou. E aí começa o problema. O que não mudou foi o padrão de funcionamento dessas instituições de saúde, essas unidades, que mantém, na maioria das vezes, padrões de muitos anos atrás, ou seja, funcionando de 8 às 5, e que não atende à demanda atual das necessidades das famílias. Isso é uma das causas da baixa cobertura. Por outro lado, o Programa Nacional de Imunizações, que continua sendo um exemplo para o mundo, incorporou inúmeras vacinas. O nosso programa hoje é extremamente robusto. E são muitas vacinas oferecidas e para todas as faixas etárias. Na verdade, a gente tem que chamar a atenção exatamente isso. Do nascimento até o final da vida, tem vacina gratuita no posto de saúde. Então, a população deve procurar.
0: E quando a senhora fala especificamente dessa introdução, né, do esquema vacinal da criança, traz para a gente como é que estão os dados hoje. Essas famílias que levam essa criança para a primeira dose, elas estão retornando para completar o esquema ou há um abandono ainda?
1: Isso aí é interessante, Dani, porque por volta de 2014, 2015, que nós começamos

0: Começamos a ter uma queda nessa cobertura vacinal. Não é da agora, piorou. Mas só que tem uma coisa interessante: de 23 para cá, essa cobertura começou a melhorar um pouquinho. E o cenário atual é o seguinte: as duas vacinas que atingiram a meta da cobertura vacinal, que é vacinar 95% das crianças, as duas vacinas que atingiram foram BCG e a primeira dose da hepatite B, justamente as duas que são feitas na maternidade. Na maioria dos locais. Então, quer dizer, a criança nasceu, já sai dali vacinada. Então, você tem a criança na mão para você fazer a vacinação. Então, essas duas, elas atingiram a meta de 95%, mas somente essas duas. As demais vacinas não atingiram. Isso porque depois a iniciativa é da família, né? Levar as crianças para vacinação ou algumas iniciativas isoladas municipais que fazem busca ativa.
1: E quais que são as vacinas essas infantis que têm maior atenção atualmente, doutora Tânia?
0: Olha, eu diria, Dani, que todas as vacinas são importantes. Só para você ter uma ideia, vou citar as vacinas. Mas antes de citar essas vacinas, eu vou chamar atenção por um detalhezinho. Muitas doenças controladas por essas vacinas, elas não circulam mais. Então, a população perde noção da gravidade dessas doenças. Vou citar o sarampo, que nós, de vez em quando, nós temos surtos, ou casos importados, ou algum surto mesmo local. Sarampo é uma doença na criança, que ela pode ser uma doença leve, mas pode ser extremamente grave e levar ao óbito. Mas muitos, inclusive muitos médicos, nem conhecem sarampo, porque foi uma doença controlada pela vacina. Então, a vacina, ela teve um grande êxito, que controlou a doença, mas por outro lado, as pessoas perdem o medo, porque não veem a doença, não escutam falar, ah, fulano foi hospitalizado, outra criança também foi, alguém faleceu. Não tem esse tipo de notícia impactante para apelativa para poder levar para a vacinação. Então, a gente fala de muitas doenças que às vezes a pessoa não está acostumada a ouvir. Então, olha, eu falei BCG, falei da hepatite B, BCG tuberculose, que previne das formas graves da tuberculose, hepatite B. Hepatite B é uma doença, ela pode causar câncer de fígado. Então, é uma vacina super importante. Além de difteria, nós temos a pentavalente para criança, que faz aos 2, 4, 6 meses, depois tem reforços com quatro, com no segundo ano de vida e com 4 anos. Então é, olha quantas doenças numa picadinha só: difteria, tétano, coqueluche, hemófilos, que dá meningite, pneumonia, e hepatite B. Uma picadinha só protege contra isso tudo. Difteria, a gente quase não escuta hoje em dia, então as pessoas não têm noção. Coqueluche é uma doença muito importante em crianças pequenas. Então, necessita. E tétano, óbvio, que é para todas as idades. Enfim. E tem rotavírus, uma vacina oral. Rotavírus causa diarreia. Quantas crianças faleceram no mundo, principalmente em países que estão em desenvolvimento ou estão países muito pobres, que a qualidade da assistência não é igual aos países desenvolvidos. Então, quantas crianças morreram de diarreia no passado no nosso país? Quanta desnutrição, um círculo vicioso, enfim. Rotavírus é uma vacina, é uma doença muito democrática. Nos países de primeiro mundo, né, os países desenvolvidos, a diferença é que lá tem um acesso melhor a internações, a cuidados. Em países mais pobres, esse atendimento não é da mesma qualidade. Então, a mortalidade nesses países é muito maior do que nos países ricos. Então, veja como que uma vacina, ela faz totalmente a diferença. Ela quebra essa barreira das disparidades econômicas entre os países e oferece saúde para as crianças.
1: Poliomielite, doutora, entre elas ali, a poliomielite que lá atrás era uma grande preocupação, a gente não tem mais casos confirmados nas Américas, né?
0: Não temos.
1: Esse vírus, ele acabou, ele permanece endêmico em algumas regiões, países aí que acabam tendo.
0: É Afeganistão e Paquistão, que de vez em quando tem lá os surtos.
1: A gente não tem mais esse risco real de reintrodução da doença aqui no Brasil.
0: Não, não é. Enquanto existir a doença no mundo, nós temos uma migração muito grande. Hoje em dia, as distâncias elas são grandes na quilometragem, mas no tempo elas encurtaram enormemente por conta da facilidade de transporte aéreo. Então a gente tem que ter isso em mente. A circulação de pessoas no mundo é muito grande. Nós temos uma situação confortável porque a gente, poliomielite, nós vacinamos há muitos anos, já tivemos altíssimas coberturas, hoje em dia não temos tanta, porque ainda não atingiu a meta. Realmente a chance é muito baixa, mas não é inexistente. Determinadas doenças, por exemplo, sarampo, a gente fala o seguinte: o vírus procura o não vacinado. É incrível como tem uma transmissibilidade tão grande que, se tiver um não vacinado, o vírus encontra esse não vacinado. Então a proteção, você tem que cercar 95% da população para poder fazer um paredão naquelas pessoas não vacinadas, um paredão de proteção para o vírus não circular.
1: Então, um dos pontos aí que nós precisamos então considerar como mais relevante, a partir, né, de que se existiria realmente um ponto, a partir de que essas doenças eliminadas conseguiriam voltar a circular, primeiro então, na relevância, é a falta de vacinação.
0: Exatamente.
1: Depois é a maneira em que nós estamos inseridos na sociedade, como a senhora falou agora dessa questão aérea, né?
0: Então, não tem solução. Uma coisa é doença controlada, outra coisa é doença erradicada. Se você ainda tem a doença, existe a chance de você ter algum caso. Isso pode acontecer. Já encontraram vírus vacinais em esgotos de pólio, né, em relação de pólio, no Japão, nos Estados Unidos. Então, você não está isento de risco.
1: E, doutora, quando a gente... Porque a gente escutou falar muito, e claro, veio à tona na época da Covid-19, aquele conceito de uma imunidade coletiva. E eu trago isso agora para a gente entender na prática, porque quando a gente pensa em imunidade coletiva, a gente também aproxima isso das vacinações, certo? Em que momento dá para se utilizar o conceito de imunidade coletiva? Em que doenças, em que momentos da sociedade isso funciona na prática?
0: Na verdade, Dani, a imunidade, a proteção de rebanho, ela é muito importante. Exatamente esse exemplo que eu dei do sarampo com um paredão. Óbvio que você ter 100% de proteção é praticamente uma utopia, mas nós já tivemos proteções assim de 100% para muitas vacinas, pelo menos próximo a isso. Inclusive tem até curiosidades, né? Tem algumas cidades que às vezes até ultrapassam a meta de 100% que acabam vacinando vizinhos e tudo. Então a gente já passou muito por isso, tá? Municípios vizinhos. Mas esse conceito de proteção de rebanho é importante exatamente para o controle de doenças. Você não tem 100% da população, mas você precisa ter 95% na maioria das doenças. Então, quando você protege todo mundo, forma esse paredão de proteção. O vírus vai batendo nas pessoas imunizadas e ele não causa doença. E aí, não causando a doença, diminui a chance de pegar nas outras pessoas que não tomaram a vacina. O grande problema da proteção de rebanho é as pessoas acharem: ah, eu não vou me vacinar porque os outros vão se vacinar e eu vou ficar protegido. O problema é que essa pessoa não está contabilizando quantos estão sendo protegidos para ela se sentir segura. Então, a proteção de rebanho, eu trabalho com populações especiais, né, imunocomprometidos e tudo. Então eu falo assim: olha, a proteção de rebanho, ela é super importante, mas a gente tem que lembrar o seguinte: ninguém pode ficar botando na conta da proteção de rebanho para não tomar a sua vacina. Proteção de rebanho a gente gosta muito no imunocomprometido, que às vezes não pode tomar vacinas vivas atenuadas, como sarampo, varicela, caxumba, rubéola e sarampo, né, como falei. Você faz uma proteção, por exemplo, uma criança transplantada de fígado, na escolinha dela, nos locais onde ela circula, você faz ali uma sensibilização para as pessoas se vacinarem, para manterem o calendário, aí sim, uma proteção ali de rebanho naquele nicho ali. Agora, quando a gente bota no macro, é super importante a proteção de rebanho, mas o que me deixa um pouco preocupada é as pessoas com essa visão de que eu vou tomar porque todo mundo está tomando, eu estou protegido. Só que essa pessoa não está fazendo conta, não sabe o quanto precisa de vacinação para proteção de rebanho. E é muita coisa, não é pouco. Justamente por isso que eu falei, sarampo é o exemplo clássico disso. Existe essa máxima, a gente diz que o vírus encontra o suscetível, quem não se vacinou.
1: E, doutora, antes ali, você trouxe um ponto importante do acesso aos serviços de saúde, em que a gente precisa avaliar, né? Principalmente aqueles horários que você comentou, que é um horário dentro de um período do atendimento do posto de saúde, do trabalho dos pais, que o pai e a mãe precisam levar a criança, e que isso diferenciaria do que é uma hesitação para vacina e da dificuldade para acessar. Quando nós olhamos lá para trás, naquela queda vacinal da Covid-19, na verdade não tinha iniciado ali, né? Essa percepção de que teve queda na cobertura. O que aconteceu antes? Quando é que se começou a perceber que esse cenário tinha alterado e que se consolidou uma baixa, que deu essa queda vacinal?
0: Dani, na verdade, nós já sabíamos que de 2014, principalmente 2015, já tinha um cenário de diminuição das coberturas vacinais. Isso aí já era nítido pra gente que alguma coisa estava mudando. E nós já discutíamos antes da pandemia essa situação. Óbvio que a pandemia agravou esse cenário por diversos motivos. E aí a gente tem que diferenciar a recusa vacinal da hesitação, né? A hesitação tem vários fatores envolvidos. Insegurança da pessoa, muitas notícias que circulam, principalmente na internet, de forma equivocada, muito afastada do que a gente tem de ciência, muita gente dando opiniões não embasadas em conhecimentos, mas em percepções, em opinião, e às vezes utilizam um artigo que já nem se utiliza mais o artigo já está ultrapassado ou foi retirado de circulação porque a própria editora reconhece que não tem valor e retira o artigo. Então as pessoas ainda, como a internet, ela armazena esses dados, a pessoa utiliza algo e aí um ouvinte, esse artigo foi retirado de circulação pela editora, e a pessoa não sabe, e aquilo está circulando porque por um erro de avaliação de publicação, principalmente durante a Covid, com a velocidade de produzir conhecimento, isso aconteceu demais. Enfim, então a hesitação, ela é bem diferente. E aí, voltando lá para as coberturas e para o acesso, essa queda já foi caindo, e nós já discutimos antes de Covid os motivos, e são as causas, são muito multifatorial. Tem a mudança do comportamento das famílias, e aí a mudança do comportamento, ela não foi acompanhada pelo modelo que é oferecido nas instituições públicas de saúde. A gente ainda vê os postos de saúde funcionando de 8 às 5. Isso nos dias atuais, isso não tem como continuar assim. Você tem que oferecer alternativas para essas famílias. E isso, eu digo que isso é um trabalho que cada prefeitura, pode ser uma prefeitura grande, uma prefeitura de médio porte ou pequena, um município pequeno. Os municípios, eles têm que procurar a sua própria estratégia. Se é um município pequeno, conserve um local pelo menos de referência, um horário estendido de funcionamento, enfim, até isso aí cada um tem que estudar a melhor alternativa, ou vai até às 7, vê o perfil da sua população, ou abre uma unidade, nem seja sábado, de 8 a meio-dia, enfim, tem que oferecer uma alternativa, isso vai variar de acordo com a característica de cada município, mas algo tem que ser feito para melhorar. A cobertura vacinal, a notícia boa é essa, ela caiu na pandemia, até porque ninguém queria levar seus filhos para uma unidade de saúde para vacinar, porque tinha medo de contrair a doença, né, de se contaminar. Então, houve muita, as pessoas se mantiveram em casa e com isso até muitas doenças caíram. As doenças respiratórias tiveram uma queda muito importante durante a Covid. Agora, essas pessoas, elas precisam de alternativas para vacinar suas crianças. Tanto que de 2023 para cá, o Programa Nacional de Imunizações está trabalhando assim exaustivamente na busca da recuperação dessas altas coberturas. Então, nós já estamos vendo uma mudança significativa. Ainda não atingimos a meta desejada, ainda precisamos trabalhar, porque isso não é heterogêneo. Você tem estados que você olha, a cobertura está ótima, melhorou muito. Mas você tem os bolsões. Às vezes você tem um estado com uma cobertura alta, mas a capital tem uma cobertura ruim. Então, não é homogêneo. É uma luta muito grande. Você, além de buscar a cobertura, você vê, porcentagem de cobertura de vacina tal, 90%, 92%, 89%, mas não é homogênea. Então, quando ela não tem, não é homogênea, ela forma bolsões de suscetíveis, que aí a proteção de rebanho não vai funcionar. Entendeu? É complexo, Dani, não é simples, é uma luta muito grande e precisa de um engajamento de todas as instâncias, né? Federal, estadual, municipal, principalmente a municipal, saúde da família que tenha o território na mão, tem que fazer busca ativa, fazer um controle da vacinação, principalmente a infantil. Então, nós tivemos agora um sucesso também em relação à vacina de HPV, que foi feito um trabalho intenso de recuperação da cobertura vacinal de HPV e subiu muito a meta para meninas, está próximo à meta que nós queremos de 90%, do menino menos, 60 e poucos por cento, mas já é uma grande vitória. HPV em meninos era muito baixa, baixa mesmo, 20%, 30%. Hoje nós estamos com próximo a 70%, mais de 60%, e na menina, se eu não me engano, em torno de 82%, 86%, muito próximo da meta de 90%. Então, é uma luta. É uma luta, mas algo tem que ser feito. E isso eu coloco muita conta em cima aí do ombro dos municípios que precisam fazer um diagnóstico do seu território.
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1: Vamos fazer uma pequena pausa aqui com a doutora Tânia Petraglia para falar de uma atualização que envolve a vacina contra a Covid-19. A Anvisa atualizou regras para essas vacinas, então nós vamos verificar o que muda. Quem vai nos trazer essa informação é a nossa apresentadora virtual, a Ludmila, que conta agora. Que medida é essa, Lud?
3: Olá, eu sou a Ludmila, apresentadora virtual da Sputnik Brasil e voz do quadro Curto Circuito, o seu giro pelo mundo da tecnologia no podcast Em Órbita. A Anvisa, Agência Nacional de Vigilância Sanitária, atualizou as regras para a composição das vacinas contra a Covid-19 que serão comercializadas e utilizadas no Brasil. A medida foi publicada no Diário Oficial da União na quinta-feira, dia 9 de julho. Com a mudança, os imunizantes deverão ser monovalentes e conter, obrigatoriamente, a cepa LP8.1 do SARS-CoV-2 ou antígenos derivados da variante JN1, como as variantes XFG ou NB1.8.1. A norma também permite outras formulações, desde que os fabricantes comprovem que elas apresentam resposta imunológica ampla e eficaz contra as variantes do coronavírus em circulação. Para evitar o descarte imediato dos estoques já existentes, a Anvisa definiu uma regra de transição. As vacinas registradas, produzidas e distribuídas antes da publicação desta nova norma poderão ser utilizadas por até 9 meses, contados a partir da aprovação da atualização, salvo manifestação em contrário da agência. As farmacêuticas que precisarem atualizar seus imunizantes deverão apresentar um pedido específico à Anvisa, acompanhado de informações sobre produção, qualidade e estudos de imunogenicidade. Dependendo do caso, a agência também poderá exigir dados preliminares de estudos clínicos de segurança e eficácia, conforme recomendações da OMS, a Organização Mundial da Saúde. A regulamentação prevê que parte dessas informações possa ser apresentada posteriormente, mediante assinatura de um termo de compromisso com a Anvisa. A nova instrução normativa foi aprovada pela diretoria colegiada da agência e substitui a instrução que estava em vigor desde março deste ano. Essa foi Ludmila, apresentadora virtual da Sputnik, para o quadro Curto Circuito.
1: Obrigada, Lud. Nós voltamos aqui para a conversa com a doutora Tânia Petraglia, integrante do Comitê de Imunizações da Sociedade Brasileira de Infectologia, ela que é uma das principais especialistas brasileiras em vacinação e que está participando conosco nesse episódio para falar do atual cenário vacinal do país. Nós estamos discutindo quais são os riscos para a saúde pública com a baixa vacinação e principalmente como combater a hesitação por por vacinas e como recolocar o Brasil entre os maiores exemplos mundiais de imunização.
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1: Doutora Tânia, enquanto você falava sobre a diferença entre os municípios, eu me perguntei em situações mais críticas aqui, para lhe trazer essa questão de agora, por exemplo, do inverno, no que envolve a vacinação das gripes, né? Principalmente H1N1, que ainda existe esse esquema vacinal desde 2009, lá quando teve a principal epidemia que assolou aqui também o Brasil. E a gente percebe muitas cidades em que sobra vacina. Claro que, bem como nós estamos falando aqui, muitas pessoas deixam de se vacinar, mas a gente vê situações, por exemplo, do Rio Grande do Sul, em que no auge do inverno falta vacina. Onde é que está o problema ou a falha aí nesse esquema? Isso realmente é uma questão de distribuição que envolve governo federal, passar para secretarias estaduais e essas secretarias distribuírem aos municípios, ou é um controle exclusivo municipal para ter aquisição antecipada dessas vacinas?
0: Adoro, esse ponto é muito importante. Nós estamos falando da baixa cobertura nesse contexto de acesso e tudo, mas tem uma questão muito importante, é o desabastecimento. Em relação à vacina de influenza, certamente o governo federal tem vacina, tem muita vacina. Então a questão logística pontual, ela pode acontecer sim, porque o transporte de vacina não é algo simples, né? Você pegar um carrinho, colocar a vacina ali. A vacina, ela é refrigerada, né? Então tem toda uma logística de transporte e armazenamento que a gente chama de rede de frio. É mais complexo. Então você pode ter sim situações de desabastecimento por questões logísticas e por falta mesmo do produto. E isso é uma das causas também, porque a família vai, a unidade de saúde chega lá, não tem um imunobiológico, volta para casa. E aí, para ela retornar, aí tem um hiato muito grande. Você nem sabe se a pessoa vai retornar. Então, a questão do desabastecimento é problema governamental. Em qual esfera está, a depender da vacina ou da situação, realmente pode ser do município, do estado ou federal. Principalmente porque tem vacinas que são difíceis, você tem uma limitação de quantitativo para isso, né? Então, ocasionalmente, o laboratório produtor pode ter algum problema de entrega. Sim, isso pode acontecer também por conta da dificuldade. Algumas vacinas são difíceis de serem feitas, mas a logística, em geral, é a mais responsável.
1: Certo, e também, quando a senhora falava de um cálculo que é complexo ali, a senhora falou na porcentagem dessa cobertura vacinal. E nós, leigos, quando a gente ouve cobertura vacinal caiu para 80% ou 85%, se pensa, olhando assim, né, globalmente, 80%, 85% parece um número elevado. Só que essa diferença, ela é grande se nós pensarmos nos esquemas anteriores, que se atingiu 95%, ou então são recomendados para algumas vacinações atingir, por exemplo, 95%, faz tanta diferença?
0: Muita diferença, porque esse cálculo é feito, por exemplo, a cobertura de um ano, menores de um ano. Então você tem coortes de nascidos vivos esse ano, ano que vem, no outro. Então o que faltou para trás é um bolsão que sobrou de suscetível. No ano seguinte, você também não atinge a cobertura, é mais um bolsão dos que não são vacinados. No final das contas, o que parece uma pequena diferença, são bolsões de suscetíveis que se acumulam. Então, é por isso que quando a gente fala em 95%, tem que ser 95%, porque isso é calculado para você atingir uma situação mais confortável para evitar surtos ou o retorno de doenças que eram preveníveis. Você imagina isso em sarampo, que é uma doença altamente transmissível, varicela também, que tem uma transmissibilidade próxima do sarampo. Então, se você tiver muitos bolsões suscetíveis, vai chegar uma hora que você o vírus vai encontrar esse suscetível. Então, por isso a importância de manter o calendário vacinal em dia. Eu digo o seguinte, eu falo que eu deixei para os meus filhos educação e saúde, porque eu vacinei contra tudo que eu pude, porque é o que vai garantir saúde para poder trabalhar, para poder seguir o caminho na vida. Então, eu acho que as famílias têm que pensar nisso. Quem pensa em deixar a educação, pense em deixar a saúde também. Leve seus filhos para vacinar. Faça o que é correto, dê chance. para que ele não adquira uma dessas doenças totalmente preveníveis por vacinação.
1: E, doutora, quando a senhora faz esse chamamento aqui, eu me recordo das campanhas dos anos 80, quando eu era criança. Esse chamamento, ele parecia ser muito maior antigamente. Eu lembro de passar, eu morava no interior e passava pelos postos de saúde, esses que hoje são considerados postos da família, e tinha uns cartazes. A campanha propriamente, que na época a gente tinha como referência à mídia somente rádio e TV, elas propagavam essas campanhas de vacinação, parecem muito mais do que hoje. E hoje a gente tem o papel da rede social, a gente tem aí as ferramentas que estão muito mais próximas de qualquer pessoa, inclusive em qualquer classe social. Como é que a senhora interpreta essa diferença também nessa propagação, nessa divulgação e nesse incentivo? Ele realmente tem um choque de diferenças ou é só uma percepção nossa?
0: Não, Dani, eu concordo com você. Eu acho que, na minha concepção, o mecanismo para tentar mudar a visão da sociedade e de engajar mais é exatamente educação. E educação, ela passa pela divulgação. Você tem que ter uma comunicação eficaz. Antigamente, as campanhas, elas eram muito mais assim, emblemáticas. Tinha o Zé Gotinha, né, que era uma figura emblemática e tudo. Mas as famílias, elas tinham uma adesão à vacinação muito maior do que tem hoje. Elas frequentavam mais as unidades de saúde. Hoje, não que não frequentem, não é nada disso. Mas antigamente, a familiaridade com a vacinação, com a população, era algo muito enraizado. A gente perdeu um pouco disso. E aí eu concordo com você que esse chamamento para as campanhas de multivacinação, eles são super importantes. Tem que haver esse engajamento em redes sociais para chamar essa população. Agora, também tem algumas diferenças, Dani. Antigamente nós fazíamos campanhas de vacinação principalmente para polio oral. A polio oral eram duas gotinhas e para aplicar duas gotinhas, nós não precisávamos necessariamente de técnicos de enfermagem, enfermeiros, médicos. A população treinada, né, os agentes de saúde, tudo poderiam ajudar na vacinação. Hoje em dia, a gente tem as vacinas, todas elas injetáveis, à exceção da rotavírus. Então, você precisa de profissionais treinados para isso. Então, a organização também é muito mais complexa do que foi no passado, né? No passado, a gente fazia isso em escolas, em tudo ao mesmo tempo. Em qualquer local abria um posto de vacinação que a gente chamava de PV. Ali tinha um técnico, um agente de saúde, um estudante da área de saúde, tudo muito mais fácil do que hoje em dia também. Mas isso aí não é a justificativa, né, nada. Eu só estou explicando o seguinte, tudo é muito complexo, nada é muito simples. Mas eu concordo com você, eu acho que vai haver campanha de multivacinação, tem que haver uma disseminação nas redes sociais, tem que engajar os influenciadores para poder ajudar nessa questão de melhorar as coberturas.
1: Doutora, voltando um pouquinho para a confiança da população, antes a senhora também mencionou aquela percepção da vacina sendo criada, sendo desenvolvida ali na Covid, uma doença assolando o mundo inteiro, com muitos mortos, com muitas incertezas. E entra aquela vacina que foi feita muito rápido. Só que ao mesmo tempo, tinha uma parcela da população que desconfiava dessas vacinas. Como é que a senhora consegue explicar pra gente esse, digamos, paradoxo entre ter uma vacina com desenvolvimento muito rápido? Isso fortalece a ciência. Só que ao mesmo tempo, fica essa percepção de que as pessoas, elas desconfiam dessa vacina que é produzida muito rápido. Essa incerteza, ela é algo da nossa contemporaneidade ou isso sempre existiu? Só que, claro, hoje, como a gente tem meios onde as pessoas também opinam, as pessoas acabam trazendo suas informações. Muitas, inclusive, são informações inverídicas ali. Essa ciência, ela ainda hoje, com uma vacina produzida muito rápida, ela tem a capacidade de fazer a população ir atrás e não ficar nesse paradoxo de, tenho dúvida porque a vacina foi feita muito rápido?
0: Dani, isso aí eu vou te dizer, se você chegasse para mim e falasse assim, me diga com uma palavra o que possibilitou esse desenvolvimento tão rápido. Numa palavra, chama-se dinheiro. Porque o que que aconteceu? Quando você tem um estudo clínico de vacina, ele leva anos, porque ela tem a fase, tem os estudos pré-clínicos, tem fase 1, fase 2, fase 3 e a fase 4, que é a vigilância de eventos adversos depois que a vacina está na população. E que você continua para toda a vida que o produto ficar no mercado. A fase 4 da vacinação, dos estudos clínicos, eles nunca acabam porque é a farmacovigilância. Mas aí o que aconteceu? Dinheiro mudou tudo, porque como esses ensaios clínicos, né, esses estudos clínicos com vacina, eles demoram muito, por quê? Porque simplesmente porque é muito caro. Eu não consigo dizer para você cifras, porque depende muito de vacina, do tipo de vacina. Mas você tem, para cada fase, ela não ocorre simultaneamente, porque se você fizer simultaneamente, o seu custo eleva muito. Então, o custo dos estudos clínicos, ele fica diluído nas fases e no tempo. Agora, na Covid, aconteceu o seguinte: o que houve de investimento, governos apoiando a indústria para poder desenvolver essa vacina com rapidez, as fases ocorreram simultaneamente. Então, você pode ter um encurtamento do estudo clínico muito rápido. Por quê? Porque a fase 1 foi junto com a fase 2, a fase 3 já foi quase logo depois. Enfim, tudo muito junto. E a diferença foi o dinheiro, quanto se investiu para fazer isso. Então, na verdade, o que aconteceu? Todas as fases dos estudos clínicos para as vacinas de Covid, os ensaios foram atingidos. Todas as fases do estudo, as fases foram cumpridas. Só que não de forma linear, como a gente tem normalmente. E o que faz com que você estenda esse tempo de estudo? Na Covid, como aconteceu tudo ao mesmo tempo, se você colocasse linearmente, você iria mais ou menos ter ali uma noção da linha do tempo. Então, não foi isso que aconteceu. A gente também, por exemplo, vacina de pólio lá atrás, também o estudo clínico foi interrompido, porque viram que o resultado era tão gritante que eles interromperam e já estavam vacinando. Então, a gente também tem um histórico pregresso de uma situação que também foi assim, emergencial, e passaram a vacinar. E a Covid é um vírus, né? O vírus da Covid-19, o coronavírus, é um vírus que ele tem uma característica também, que depois ele vai atenuando, ele vai enfraquecendo com as mutações dele, ele vai enfraquecendo, daqui a pouco ele vai estar igual aos outros coronavírus que nós conhecemos. Não sei quanto tempo isso vai levar, mas certamente vai chegar lá, provavelmente, né? Isso aí é a minha percepção do que eu estou vendo. Só que nesse trajeto ele cometeu e foi responsável por milhões de óbitos no mundo. E hoje em dia ainda atinge, ainda tem risco aumentado para populações vulneráveis, né, que tem um risco maior do que a população em geral.
1: E aquele negacionismo que a gente acabou tendo, porque obviamente a gente sabe que no período de coronavírus a gente teve muitas situações envolvendo o desenvolvimento das próprias vacinas, as dúvidas da população, questões políticas, econômicas, como a senhora também falou. Só que esse negacionismo científico, doutora Tânia, ele só ganhou força, né? Naquele período ali, não era algo apenas da pandemia. A senhora acredita que esse negacionismo, ele ganhou força naquele período ou ele só se tornou mais visível?
0: Eu acho que as duas coisas. Nós já tínhamos um movimento antivacinas mais forte no exterior. No Brasil, nós tínhamos assim um engajamento da população com o Programa Nacional de Imunizações, né, na adesão à vacinação, que e tinha diminuído, mas nós pensávamos mais nas questões estruturais e de acesso do que em relação a negacionismo. Então, até que com a Covid e a visibilidade de internet, de comunicação, isso ficou exacerbado por todas essas questões que você já mencionou. Então, antes, nós não, até eu era uma pessoa que eu achava assim, não, a gente tem os nossos problemas de acesso, de acompanhar a evolução da sociedade, tudo não, nós estamos precisando fazer esse dever de casa para melhorar as altas coberturas, né, para atingir as altas coberturas. Isso para mim era nítido. Sabia que tinha tinha algum negacionismo, um movimento antivax, muito pequeno e inexpressivo no Brasil. Mas no exterior, não. No exterior, esse movimento já era mais forte muito antes de Covid. Só que com Covid o negócio disseminou. E com a internet, a contaminação foi muito grande. E aí foi o que eu falei, muitas pessoas se empoderaram de pessoas, inclusive da área médica, que não trabalham nesse setor, que não têm um entendimento aprofundado, e se empoderaram de conhecimento e de engajamento em mídia e acabaram propagando informações falsas. Óbvio, Dani, que qualquer produto, eu estou falando produto, pode dar reação adversa. Qualquer um. Simples analgésico que você tome, quantos anti-inflamatórios, medicamentos para problemas cardíacos, quantos já foram retirados do mercado? Incontáveis. Então, problemas, eles podem ocorrer. As vacinas em geral, os eventos adversos são leves. É isso é que a gente tem que entender. São eventos muito leves, geralmente eventos locais. E o benefício que a vacinação oferece é infinitamente, mas longe, superior aos riscos. Então é isso que tem que ficar entendido. As pessoas, elas tomam remédios, elas vão à farmácia, se automedicam, tomam antibiótico, não sabem nem se estão contribuindo com a resistência bacteriana ou não. Não estão vendo problema ali. Então é um risco que nem ela tem essa percepção. Do que ela está fazendo para resistência antimicrobiana. E a mesma coisa é em relação à vacina. Só que em relação à vacina, isso ganhou uma repercussão. Você só fala de hesitação, de antivacinismo, mas você não fala em outros tratamentos aí que tem risco até maior do que para a vacinação. Quem fala? É que agora isso aí também virou um modismo, né? Movimento antivaxi.
1: Eu queria entender um pouquinho, doutora Tânia, alguns caminhos aí para frente, trazer um pouquinho aqui para o Rio de Janeiro. O Rio de Janeiro, não só ele, vou usar como exemplo como cidade turística, mas ele chama a atenção quando a gente fala em vacinação, pensando numa intensa circulação de turistas, em alguns momentos do ano. A senhora considera que tem regiões do país aí, nesse sentido turístico, que também aumentaria um risco epidemiológico? Como é que funciona essa análise também para essa distribuição de vacinas?
0: A distribuição de vacinas, ele já tem esse controle de longa data, porque isso tudo também é calculado pelo que você consome, mas sempre há um aporte superior. Nunca vem na medida certinha, né? A gente trabalha com perdas e tudo, então sempre tem um cálculo um pouquinho a mais para chegar. Então, quando você tem turismo, isso tudo não afeta desabastecimento por causa disso. O que muda, por exemplo, o Rio de Janeiro está modificando o seu modelo de atenção. Está expandindo. Eu sou do estado do Rio de Janeiro e trabalho no Rio de Janeiro. Então, trabalho no supercentro de vacinação em Botafogo. Esse supercentro, ele funciona de domingo a domingo, de 8 às 22 horas. É um modelo de expansão de oferta para melhorar o acesso. E existem mais outros dois centros que funcionam em shoppings, né, em áreas estratégicas da cidade, para aumentar essa oferta. Então, é o que eu falei para você, cada município vai ter que buscar suas alternativas para, pelo menos, melhorar o acesso. Pode não resolver tudo, mas vai melhorar muito. E o engajamento da estratégia da saúde da família. A estratégia da saúde da família tem um poder de colaboração imenso. E isso tem que ser utilizado, porque elas têm o controle do território, da população ali. Ela tem os moradores cadastrados, tem como fazer busca ativa, então tem um controle maior sobre isso. E, na verdade, a gente não tem uma cobertura vacinal na estratégia da saúde da família melhor do que em áreas que não são cobertas por essa estratégia. Na verdade, a cobertura é ruim também.
1: E tem alguma região, doutora, ou quais são os municípios fluminenses que preocupam mais no momento?
0: A cobertura vacinal no estado do Rio, ela está baixa. Geral. ela continua baixa. Existem esses movimentos na própria cidade do Rio de Janeiro, apesar de você oferecer isso tudo, ainda precisa atingir as altas coberturas. Então, a gente tem cobertura para as duas vacinas que eu citei, né? BCG é a primeira dose, mas para o restante, HPV, que melhorou muito, mas mesmo assim, no restante, tem que correr atrás para fazer esse trabalho. É um trabalho árduo, porque, na verdade, esse trabalho de acesso que começou a ser feito recentemente, nós já tínhamos esse diagnóstico lá atrás. Só para você ter uma ideia, eu tenho sempre uma crítica em relação à campanha de vacinação de idoso. Muitas unidades, campanha de vacinação para a gripe do idoso. Está lá o idoso indo ali. Mas ninguém fala para ele assim, o senhor tem direito à vacina de tétano, difteria e tétano. O senhor tem direito à vacina de hepatite B. Não fala, é vacina de gripe e acabou. O idoso vai lá, recebe a vacina de gripe e vai embora, sem saber que ele tem direito às outras duas vacinas. Então, custa você colocar um cartaz que não fica barato, uma cartolina escrita a pilô, qualquer caneta aí, escrever. Passe quando faz, por exemplo, é muito comum você, a campanha de idoso, às vezes, você faz num local à parte, não na sala de vacina, para manter o movimento normal. Às vezes, faz numa salinha à parte. Custa colocar um aviso ali, passe na sala ao lado, atualize o restante do seu calendário. Tem vacina para tétano? A gente nem fala muito de difteria, fala mais em tétano, porque tétano é mais emblemático. Atualize sua vacina de tétano, atualize sua vacina de hepatite B. Custa essa informação? O idoso está ali na fila, vai aguardando, vai conversando, vai lendo o que está escrito ali. É uma medida simples, mas pode impactar.
1: E isso também tem que estar englobado nas políticas públicas, né, doutora? Porque a gente fala em política pública e pode-se pensar assim, a estratégia de um programa, o anúncio de um novo programa, mas a política pública é manter as atualizações, capacitações e tudo que envolve os próprios postos, né?
0: Pois é, mas quando você sai do macro e vai para o micro, o caminho é muito longo. E aí vai depender muito das pessoas que estão ali. Tem um outro problema também, existe uma alta rotatividade de profissionais no conhecimento em relação às vacinas, porque o profissional da sala de vacina, ele deveria estar sedimentado ali. Não poderia haver tanta mudança no quadro. Porque os vínculos trabalhistas hoje, eles são muito diferentes do que foram no passado. Hoje você tem muitos assim, terceirizados. E aí a rotatividade é alta. Então, o Programa Nacional de Imunizações, ele não tem mais 4 vacinas. Ele tem inúmeras vacinas para todas as faixas etárias e ainda a pessoa que está na sala ainda tem que conhecer os calendários das sociedades, por exemplo, Sociedade Brasileira de Imunizações, Sociedade Brasileira de Pediatria e das outras sociedades que agora estão se engajando também, porque não é só o governo, as sociedades médicas também precisam incentivar essa vacinação. Então, existem calendários privados que muitas dessas crianças chegam no público e o profissional que está ali, ele tem que dominar isso. Então, é um investimento também em educação muito grande. E aí você, quando tem uma alta rotatividade, quando o profissional começa a ficar num ponto melhor, aí acaba o contrato, vem outra empresa, ou tem que sair, ou eu tenho uma outra oportunidade, é diferente. Então nós temos muitos desafios. É por isso que eu falei que é multifatorial. Tem muita coisa envolvida, mas a gente não perde a esperança, tanto que de 23 para cá, esse cenário está melhorando. E agora, com esse engajamento maior dos municípios, o que a gente espera é que daqui para frente, do que a gente tem visto aí de 2 anos para cá, que os municípios acordem para essa necessidade de modernizar seu funcionamento, otimizar o acesso para as populações, para poder melhorar essa situação. Porque a vacina, o custo da vacina é infinitamente menor do que você custear um doente, com suas sequelas, a doença e suas sequelas. O problema de uma pessoa, a gente até fala assim, é meio cruel, mas assim, morreu, acabou. Mas e o que fica de sequela? Você tem que administrar aquilo. O custo para o país, que não é só o custo de internação, depois, as sequelas, como é que ficam? Então, é multifatorial, envolve um engajamento, mas pode começar com coisas simples, é isso que eu falo. Gente, não precisa pensar em ações pequenas que podem causar um grande impacto. Numa unidade de saúde, vai fazer uma marcação de consulta? Cadê a carteira de identidade, documento? Fala, traga a sua carteira de vacinação. Isso já, se você começa a ouvir aqui, ali, acolá, a mesma coisa, vai chegar uma hora que a pessoa fala, eu tenho que ter essa carteira de vacinação. Aí acaba lendo.
1: E ela tem que ser um documento que, assim como o nosso de identidade, né? Pertence aos teus documentos principais ao longo da vida.
0: Mas lembrar que ela existe, ela é importante. Eu sou professora, eu aposto na educação. Eu acho que você não pode perder a oportunidade de sensibilizar, e aí dinheiro não pode ser desculpa, porque essas atitudes, essas pequenas atitudes dentro de unidades básicas, elas podem mudar o rumo das coisas.
1: E doutora Tânia, e existe alguma estratégia que a senhora observa aí durante todos esses anos de campanhas, estratégias internacionais que o Brasil poderia adaptar ou adotar, mesmo que o nosso Programa Nacional de Imunização continue sendo referência, tem algo que precisa ser modernizado em comparação com outros países?
0: Eu vou te dizer uma coisa que você talvez estranhe. Eu acho que o Brasil, ele foi perfeito no seu Programa Nacional de Imunizações. Ele foi pioneiro em inúmeras iniciativas. Ele ousou em várias ocasiões. E o modelo nosso não é um modelo que precisa ser do Programa Nacional de Imunizações. Eu não, sinceramente, lógico que tudo tem alguma coisa para melhorar. E eu acho que melhorar é na comunicação e no controle dos estados e municípios nessa cobrança das altas coberturas. Mas o que eu acho que precisa ser feito está lá mais no micro. É na efetuação do ato de vacinar, tem que efetuar o ato de vacinar, vacina no braço. É essa estratégia ali que tem que mudar, porque em termos de macro, você tem vacina demais ofertada. Lógico, tem desabastecimentos ocasionais? Sim, mas no total você tem, é gratuito. Isso, qual país que faz isso? Tudo gratuito, são vacinas, não é o básico. O Brasil oferece além. Então, é muito robusto você parar para pensar na grandiosidade desse programa ao longo do tempo. Ultimamente, a incorporação da vacina do vírus sincicial respiratório na gestante, combinado com um anticorpo monoclonal para as crianças de risco, o impacto que isso vai dar em bronquiolite, uma coisa fantástica. Então, nós temos uma oferta de algo que, para mim, nós somos exemplo para o mundo. Nós temos experiência e know-how para exportar o que a gente faz. Mas a gente está pecando lá embaixo, na ponta, mudanças que são fundamentais para mudar o rumo das coisas.
1: Não, e mesmo como a senhora trouxe antes, que claro, hoje se exige muito mais o profissional técnico, né? Especializado para conseguir aplicar essas vacinas, mas o trabalho que acontecia anteriormente, na década de 80, nas escolas, ele precisa continuar. Não vai ser aplicado naquela rotina de escolas ou em qualquer local da cidade, mas é importante, né? Que se tenha dentro desse programa ainda da imunização, esse trabalho contínuo com as escolas, e principalmente porque, como a senhora falou antes, tudo começa na infância, né? É com essas primeiras vacinas, e eu até quero aproveitar, a gente está chegando no finalzinho do nosso episódio, para que a senhora reforce aqui, se nós formos pensar em prioridade, quais são as doenças que realmente mais preocupam agora vocês especialistas e que essa cobertura está baixa e que precisa mobilizar a população? Só para a gente reforçar, aproveitar o nosso episódio para esse serviço também.
0: Você tocou num ponto fundamental, a vacinação na escola, ela é fundamental. Aí eu vou usar um exemplo internacional que foi um sucesso total. Austrália com vacinação na escola. Então, se tem alguma coisa que a gente tem que aprender internacional, e nós temos uma experiência robusta, vários municípios com vacinação em escola, isso aí eu acho que tem que ser melhorado e é possível, como aconteceu na Austrália. Então, nesse sentido, eu acho que seria um bom exemplo internacional que nós poderíamos importar a vacinação na escola, que realmente faz diferença. E vacina o que puder, Não precisa ser tudo, mas o que puder já é um avanço. E o que eu chamo atenção em relação à vacinação é o seguinte: doenças controladas não são doenças erradicadas. Se você não vacinar, e o exemplo maior e a nossa maior preocupação é o sarampo, porque o sarampo tem países, Estados Unidos com casos de sarampo, Europa, esse trânsito que eu falei, a facilidade, América do Sul, né, também, então a facilidade que a gente tem de circular por viagens aéreas é muito fácil e muito rápido. Então a importação desses casos não é algo difícil de acontecer. Copa do Mundo, as pessoas viajando para a área de circulação dos Estados Unidos, tem inúmeros surtos de sarampo. A possibilidade de contrair, trazer uma doença para cá é grande. Então, doença controlada não é doença erradicada. E para manter o controle, só através da vacinação. E aí tem que procurar buscar estratégias para poder melhorar essa cobertura vacinal. Ainda que sejam iniciativas simples, elas não podem ser menosprezadas. É um conjunto de atitudes de gestores que podem mudar o curso desse cenário de não atingir as altas coberturas vacinais. É isso que eu posso falar.
1: E, doutora Tânia, e agora sim, se a gente pode também trazer alguma novidade no seu acompanhamento aí, do que a gente tem chegando, ou se a senhora puder ponderar nesse próximo semestre, o calendário brasileiro, o que que a gente tem de novas vacinas que podem representar alguns avanços aí para a continuidade da vacinação desse ano?
0: Eu acho o seguinte, comparando com o cenário internacional, nós atingimos um ápice de qualidade absurdo que foi introduzido da estratégia combinada de prevenção de VSR. Eu diria para você que o que precisa atualmente, eu acredito que isso seja uma possibilidade no segundo semestre, seria o retorno do segundo reforço da vacina tríplice na criança aos 4 anos. Eu acho que para ficar enxuto e perfeito, falta isso.
1: Perfeito. Doutora Tânia, a gente vai sempre acompanhar aqui o Em Órbita e a Sputnik Brasil estão sempre abertas para receber tanto o seu trabalho, o comitê, com novas atualizações e que a gente possa um pouquinho, né, do que a gente também faz aqui no nosso papel como imprensa, ajudar nessas imunizações da nossa sociedade. Doutora Tânia, muito obrigada pela sua participação aqui no Em Órbita.
0: Eu agradeço também a oportunidade em nome da Sociedade Brasileira de Infectologia, os nossos colegas do comitê, a oportunidade de disseminar aí essa sensibilização para a vacinação. Muito obrigada, Dani.
1: Muito obrigada. Obrigada, doutora Tânia Petralha, que conversou com a gente, ela que é integrante do Comitê de Imunizações da Sociedade Brasileira de Infectologia. Um grande abraço, até mais.
0: Igualmente, obrigada.
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1: Você que usa aplicativos no celular, tem tido problemas frequentes com os aplicativos que travam ou fecham sozinhos? Então, isso tem acontecido com mais frequência do que se imagina e eu vou te trazer hoje o passo a passo de como ajustar isso. Esses aplicativos que travam ou fecham sozinhos, geralmente isso é ocasionado por uma falta de memória RAM ou o sistema desatualizado. Também tem aquela situação dos bugs de cache, que é quando o aplicativo exibe dados antigos ou corrompidos. Para resolver rápido, uma das situações é você forçar a parada do app. Você entra em configurações, vai em aplicativos, toca no app que está travando e escolha forçar parada. Essa é uma opção, porque aí você já resolve o problema nessa etapa, mas também você pode ir em limpar o cache. Na mesma tela do aplicativo, vai em armazenamento e depois em limpar cache. E para atualizar o aplicativo, esse é mais fácil ainda, provavelmente você já está acostumado. Você vai lá na sua loja de aplicativos e toca no ícone do seu perfil, no canto superior direito, onde tem a sua imagem, e acessa Gerenciar apps e dispositivos. Ali você vai atualizar esse aplicativo se ele está pedindo uma atualização. Então ali pode ter alguma atualização pendente desse app, vai em configuração, sistema, atualiza esse sistema também. Por quê? Muitas vezes o app aparece atualizado, mas você não está com o sistema do seu aparelho celular com a última atualização. Então você precisa garantir que está na última atualização da versão do seu celular. É isso aí, essa é a dica de hoje. Lembrando que você, ouvinte, pode sempre mandar qualquer dúvida de ciência ou tecnologia pra gente pelo WhatsApp. É 21 98065 0066. Você manda que a gente responde aqui no Ajuda Tech.
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1: É isso, gente. Esse foi o Em Órbita aqui na Rádio Sputnik, na Metropolitana Rio FM. Obrigado você, ouvinte. 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
4: Breaking History: venezianos e genoveses entram em guerra pelo mar Mediterrâneo. No último dia 23 de junho de 1266, começou na Sicília a Batalha de Trapani. Esse é mais um episódio da Guerra de São Sabás, um conflito prolongado entre as duas maiores potências marítimas italianas, a República de Veneza e a República de Gênova. 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
4: E aí, apaixonados por história, beleza? Pedro Henrique Lima na área pra gente revirar esse histórico de rivalidades entre as repúblicas de Gênova e Veneza. Na Idade Média, a Itália era cheia de república. Entre essas pequenas unidades territoriais, Gênova e Veneza se destacaram como as maiores potências do mundo ocidental na época, estabelecendo um domínio político e econômico sobre o mar Mediterrâneo. Pelo Mediterrâneo passava um comércio transcontinental. Se existisse Shopee na

0: assim como outras partes da Itália, como Florença, Pisa, que também foram fundamentais para o renascimento artístico e cultural no fim da Idade Média. Ah, e vocês lembram que o primeiro europeu a chegar na América era um genovês, né? E isso não foi à toa. Essas duas repúblicas desenvolveram uma tecnologia naval importante para que os europeus depois atravessassem o Atlântico, o Pacífico, enfim. O que se seguiu depois dessas guerras foi um declínio de Gênova, mas essa república definitivamente deixou uma marca e um legado na história. 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Chegou a hora daquelas viradas de história que a gente gosta muito. Bom, e agora eu tenho o prazer de receber aqui no podcast o Felipe Mendes Erra, ele que é historiador, medievalista, doutor pela Universidade de São Paulo e membro do Laboratório de Estudos Medievais. Felipe, seja mais que bem-vindo ao Virada de História, tudo bem?
1: Olá, tudo bem, Pedro? Para mim é um prazer poder estar aqui hoje, poder falar um pouco de história, né? Sobre um período que eu me debrucei durante muitos anos e eu espero que a gente possa aproveitar esse podcast para pensar um pouco junto esse período.
0: Isso aí, legal, gostei da proposta. Bora então pensar junto esse período e desde já quero agradecer aí a sua participação. Felipe, uma camada de contextualização para os ouvintes. Quando a gente fala da Itália medieval, é importante dizer que não era algo unificado, né? A Itália só vai se unificar lá para o século XIX. Como que era a composição ali da bota, né? Como a gente costuma chamar a Península Itálica. E como eram as relações entre o norte e o sul desse território?
1: Boa pergunta, Pedro. Acho que é um excelente ponto de partida. E para começar, eu gostaria só de fazer um pequeno parênteses para a gente, de saída, realizar uma espécie de desmistificação sobre o período medieval, né?
0: Tá.
1: Às vezes eu percebo que para muita gente prevalece a ideia de que esse período foi assim um período da história estagnado, né? Com predomínio de repetição de ideias, de predomínio de repetição nas práticas sociais, em que um conjunto de tradições estanques regulava a vida social, a vida cotidiana, a vida política, e é com a modernidade que se instaura uma dinâmica de transformações, né? Que posteriormente é acelerada bruscamente durante a formação do capitalismo industrial. Então, assim, a Idade Média seria um período estagnado e hoje seria um período de rápidas transformações. E eu acho que nada me parece mais equivocado do que isso, né? Tem um historiador medieval que comenta de forma bem provocativa e bem-humorada que a cada 60 anos o mundo dá voltas, né? Vira de cabeça para baixo, tanto no período medieval quanto hoje, né? E eu espero que isso apareça um pouco hoje. Eu estou dizendo isso porque eu vou me restringir aqui a falar sobre os séculos, sobre o período que aconteceu entre os séculos 12 e 15, né?
0: Sim.
1: Um período que assistiu à emergência das repúblicas italianas. Eu não vou falar do período anterior e só nesses séculos que a gente vai pegar, houve bastante transformações, né? Bom, então, para pensar um pouco como era esse mapa político da Península Itálica, eu acho que a gente tem que levar em consideração três, assim, formas políticas diferentes. Uhum. No sul havia o predomínio da monarquia, das formas monárquicas. Então, por exemplo, você tinha a monarquia da Sicília, que englobava áreas como a própria Ilha da Sicília, mas também a Apúlia, a Calábria, a Campânia. Essa região passou por disputas políticas intensas em 1282, na parte final do século XIII, ocorreu a Revolta das Vésperas, que dividiu o reino em duas monarquias, né, e assim permaneceu um pouco até o final da Idade Média. E na Ilha da Sicília houve estabelecimento de uma casa dinástica ligada ao reino de Aragão, e que propiciou um projeto de dominação do Mediterrâneo Ocidental por esse reino de Aragão, pela dinastia da coroa de Aragão. E aqui a gente já começa a perceber que não havia apenas uma disputa no Mediterrâneo entre Veneza e Gênova, mas havia, no período, muitos outros players políticos e econômicos importantes, né? Uhum. Já na parte central e no norte da península ocorreu a emergência do fenômeno das comunas. É o chamado período comunal da Itália.

0: né? E o que eram as comunas? As comunas eram cidades e núcleos urbanos que alcançaram autonomia política, o estabelecimento de um governo civil e um certo controle sobre o entorno rural. E essas comunas tiveram destinos muito diferentes, né? Algumas permaneceram como pequenas entidades políticas, como a comuna de São Gimignano, por exemplo, enquanto outras passaram por um processo de crescimento demográfico, territorial e econômico e passaram a ser reconhecidas como repúblicas. Então, por exemplo, nós tivemos as repúblicas de Siena, de Florença, de Lucca, de Gênova, de Veneza, a República de Bolonha, para citar apenas as mais importantes no cenário político do período, né?
1: Uhum.
0: E aí, para pensar algumas características centrais dessas repúblicas, né? Eu vou elencar algumas. A primeira tem a ver com a cultura do período, né? Nesse período ocorreu o chamado nascimento das universidades. E as universidades organizavam três disciplinas, né? Três campos de estudos: a teologia, a medicina e o direito. Né, na teologia, por exemplo, foi o período de formação da escolástica, né? E a formação de estudos em direito teve uma influência importantíssima na condução do governo das repúblicas. Primeiro, pela própria construção de uma teoria. Houve nesse período a elaboração de textos pensando uma teoria de governo, estabelecendo critérios de legitimidade ou de falta de legitimidade na condução do poder.
1: Uhum.
0: Além disso, essas entidades políticas passaram a construir uma normativa, uma legislação, em geral estatutos que regulamentavam o exercício do poder. E de fato, as universidades de direito municiaram frequentemente as repúblicas com um corpo de profissionais qualificados, seja para a condução dos tribunais, seja para a redação do próprio corpo jurídico que norteava a condução da política. E finalmente, a gente chega na principal característica das repúblicas italianas, que era uma composição colegiada do poder. Em geral, o poder tinha uma forma oligárquica, era conduzido a partir de órgãos compostos por uma dezena ou uma centena de participantes e havia a existência de assembleias, né, frequentadas pelos estratos mais prósperos e poderosos dessas repúblicas.
1: Sim.
0: Então, por exemplo, em Veneza, né? Em Veneza havia a existência de um líder, o Doge, mas o Doge sempre conduzia o poder a partir da reunião e da consulta constante aos órgãos colegiados. Primeiro havia um conselho menor, o conselho do Doge, formado por 6 membros. Havia também o Senado, formado por 60 membros da elite política e mercantil de Veneza, e que legislava sobre o comércio, sobre a navegação das frotas, sobre as próprias guerras. E havia também uma assembleia de maior dimensão, o Conselho dos 40, que aprovavam ou vetavam as decisões dos órgãos centrais e, de certa forma, repercutia as decisões desse núcleo sobre a comunidade política completa de Veneza. E aí, finalmente, para encerrar esse mapa político breve que a gente está fazendo da Península Itálica, havia também uma terceira forma de poder, que era a presença de senhorios. Os mais conhecidos eram os ducados, que tinham como principal vetor um líder, geralmente ligado a uma família poderosa, e que conduziu o poder com um formato mais monárquico, né, se a gente utilizar a tipologia aristotélica. Então, por exemplo, a gente tinha o Duque de Ferrara, o Duque de Urbino, e posteriormente o Ducado de Milão, né? Milão se tornou um player político de primeira grandeza na península também.
1: Sim.
0: Então, como se vê, era um cenário político compósito,
1: sim,
0: multifacetado, com diferentes formatos e com diferentes composições.
1: É uma ótima contextualização que você fez pra gente, e aí os ouvintes podem até estar se perguntando, tá, mas como isso vai influenciar depois os rumos da história e até mesmo chegar aqui no Brasil? Olha, de uma forma avassaladora, porque é nessa região que vai florescer o Renascimento italiano, né? Sobretudo na cidade de Florença, mas houve também manifestações renascentistas em Veneza, Gênova. Então, tá tudo associado, né, a isso que você disse, da criação de universidades, dessa forma republicana de governo, que se torna até um modelo, né, para outras repúblicas em tempos posteriores. E eu imagino que essa conjunção de fatores também tenha sido determinante para essas cidades, e aí falando especificamente de Veneza e Gênova, construírem política e economicamente o poderio no Mediterrâneo. Faz sentido essa leitura, Felipe?
0: Faz todo sentido, sim, né? Eu acho que a primeira coisa interessante para a gente pensar é que entre esse período, né, entre os séculos 12 e 14, aconteceu um movimento de crescimento econômico generalizado na península, né? E isso é muito visível quando a gente acompanha, por exemplo, o movimento demográfico, né? Há um verdadeiro boom demográfico que acontece nesse período. Então, você comentou sobre a cidade de Florença, né? Em 1200, Florença contava com 10 mil habitantes. Uhum. Apenas 100 anos depois, em 1300, essa cidade passou a contar com uma população de 100 mil habitantes, né? Pulou de 10 mil para 100 mil. Sim. E você imagina o impacto que isso teve na paisagem, na organização social, na organização econômica do período. Então, por exemplo, no início do século 14, Milão, Veneza e Florença alcançavam esse patamar de 100 mil habitantes e, junto com Paris, formavam as quatro cidades mais populosas do que a gente chama de cristandade ocidental. Uhum. Né? A cristandade ocidental é um termo assim que não se confunde com o continente europeu, porque, por exemplo, parte da Península Ibérica ainda era ocupado pela civilização brilhante, muito vivaz, muçulmana, né? Sim. E a cristandade ocidental também não se confunde com o Império Bizantino, que tinha outros rituais cristãos e que não reconhecia no papado a liderança da igreja, né? Então, retomando assim, Milão, Veneza e Florença, junto com Paris, eram as quatro maiores cidades da cristandade ocidental. E eram também potências econômicas e mercantis. Florença, por exemplo, para a gente continuar nessa linha, né? Florença, ali na região da Toscana, acabou se caracterizando por um intenso desenvolvimento no setor da produção têxtil, na produção de tecidos de lã. Isso ocorreu de tal forma que o próprio processo de produção se transformou. Deixou de ter características de artesanato e passou a ser conduzido através de um processo manufatureiro. Uhum. Ou seja, nas diversas etapas de produção, né, têxtil, no corte, fiação, tecelagem, pisoamento, tinturaria, etc., houve uma forte intensificação da divisão social do trabalho, com uma miríade de oficinas de pequeno porte conduzida por trabalhadores muito especializados naquela etapa do processo produtivo. Isso fez com que Florença se tornasse, por exemplo, uma potência fabril, né, capaz de distribuir seus tecidos para muito além da região da Toscana. Por sua vez, isso possibilitou assim, um esteio para a formação de grandes companhias de comércio. Companhias com capital, incluindo acionistas com participação nos lucros, com uma sede em Florença, mas com filiais espalhadas no Mediterrâneo e nas principais praças de comércio da Europa, né? Ou então, se a gente olha um pouco o sul da Itália, né? Se a gente faz também um sobrevoo de pássaro. Nápoles, tanto o Principado de Nápoles quanto o Reino da Sicília se tornaram espaços de grande produção agropastoril. Então, por exemplo, todos os anos, cerca de 1000 cabeças de gado de grande porte partiam da região da Apulia e atravessavam os Apeninos e chegavam na Toscana, né? Mostrando uma formação de circuitos comerciais muito fortes e prósperos dentro da península. A Ilha da Sicília, por sua vez, se tornou um produtor de trigo na escala do Mediterrâneo. O trigo da Sicília abastecia diversas praças de comércio, seja no Mediterrâneo Oriental, seja no Mediterrâneo Ocidental. Agora, o que acontece é que o serviço de transporte marítimo dessas mercadorias foi feito predominantemente por embarcações ligadas ao que passou a ser conhecido como repúblicas marítimas, né? Ou seja, as repúblicas marítimas foram aquelas comunas que encontraram no mar o principal espaço de condução de sua vida econômica e política. E aí três delas se destacaram, né? A República de Pisa, de Gênova e de Veneza, né? E aí o primeiro ponto importante é que essas repúblicas encontraram na própria produção de embarcações uma forma de inserção econômica privilegiada. Uhum. Então, eu falei um pouco da divisão social do trabalho na manufatura têxtil de Florença. Algo similar acontece na produção de navios das repúblicas marítimas. Então, esses estaleiros navais passaram a contar com um saber muito específico dos artesãos dessas repúblicas em termos de construção. E essas repúblicas, Pedro, já te adianto, elas foram verdadeiras protagonistas de uma revolução náutica que aconteceu nesse período. As caravelas portuguesas, para ir linkar com essa pergunta, né, que chegaram aqui nas Américas, que conquistaram o Atlântico e conquistaram o Oceano Índico, foram o elo final de um desenvolvimento tecnológico que modificou a navegação e que foi conduzido pelas repúblicas marítimas italianas.
1: Sim, o próprio Cristóvão Colombo era genovês, né?
0: Exatamente. E só para encerrar, assim, um último ponto que eu acho importante sobre o poderio econômico dessas repúblicas, foi a forma estratégica como elas se inseriram nos mercados do período.
1: Uhum.
0: Ou seja, assim, pensando as coisas de forma geral, né? No interior desse crescimento e dessa prosperidade geral, as repúblicas encontraram uma inserção estratégica para se aproveitar e se beneficiar desse crescimento, construindo malhas mercantis no mar, né? Eu acho que é isso. Isso responde um pouco a sua pergunta, Pedro.
1: Não, com certeza. Agora, Felipe, quando a gente fala desse comércio, um comércio, né, revolucionário, como você mesmo disse, muito estimulado por esse domínio marítimo que vai ser essencial séculos depois para as grandes navegações, mas nessa época, até onde se estendiam os tentáculos comerciais de Veneza, de Gênova, e que tipo de mercadorias valiosas cruzavam essas rotas a ponto de das duas repúblicas entrarem numa guerra, entrarem num conflito?
0: Elas, pouco a pouco, foram conquistando todo o Mediterrâneo. Elas foram estendendo seus tentáculos por todo o Mediterrâneo. E aqui é uma composição de diferentes mares, né? Por exemplo, o Adriático, o Tirreno, o Jônico, o Egeu, o Mar de Alborão, que desemboca no Atlântico, né? E a posição geográfica é bastante relevante, né? Por exemplo, a Ilha da Sicília fica no coração da bacia, né? O ponto de passagem entre o Mediterrâneo Ocidental e o Mediterrâneo Oriental. Já o Adriático desemboca no Mar Jônico, que serve como porta de entrada à Península Grega, que, por sua vez, é um ponto de contato com a Anatólia. E quem ouve falar em Anatólia, eu acho que acaba se lembrando de Constantinopla e do Império Bizantino, esse grande descendente do Império Romano. E durante a Alta Idade Média, ou seja, entre os séculos 7 a 9, o Mediterrâneo foi um palco de disputa contínua entre o Império Bizantino e os sultanatos estabelecidos no norte da África. Pois bem, eu vou aqui focar um pouco no crescimento de Veneza para a gente poder visualizar como essa extensão marítima aconteceu. O crescimento de Veneza começa pelo Adriático e passa pela construção de uma aliança com o Império Bizantino, com Constantinopla, né? Veneza construiu uma relação de aliança e passou a ser empregada por Constantinopla como defensora dos interesses mercantis e comerciais do Império Bizantino no Adriático, além de compor as próprias frotas navais empregadas pelo Império Bizantino. Então, por exemplo, no século XI, os normandos estabelecidos na Sicília tentavam realizar uma expansão militar e Veneza atuou como defensora dos interesses de Constantinopla. E justamente essa aliança estratégica permitiu que Veneza tivesse uma atuação militar muito forte no Adriático. E a partir daí, as frotas venezianas passaram a atuar em benefício próprio, para garantir a supremacia da navegação nesse mar, né? E, de fato, durante esse comecinho da expansão veneziana, essa república realizou uma verdadeira política de imposição militar naval, impondo um domínio que se estendia do litoral leste da Itália, pela Dalmácia, e descia até o Mar Jônico. E é interessante, Pedro, notar aqui duas coisas, né? A primeira é que, durante esse período, as embarcações que faziam o comércio eram as mesmas que faziam a guerra, né? As galeras, né? Um tipo de embarcação que utilizava remos, e eram embarcações multifuncionais. Então, elas podiam praticar a pirataria, o saque, a invasão de cidades portuárias e realizar também o comércio mais pacífico possível. Ou seja, a mesma esquadra naval que garantia o poder militar de Veneza no Adriático era aquela que conduzia a prática do comércio com as cidades litorâneas. Então, a dominação militar assegurava a dominação do circuito mercantil. As esquadras de guerra garantiam o domínio comercial. Uma vez garantido o domínio do Adriático, as galeras venezianas começaram a frequentar o Mediterrâneo Oriental, e numa posição de privilégio, né? Isso significa dizer que essas galeras de Veneza começaram a se inserir na malha de comércio que existia sobre a sombra do Império Bizantino, ou seja, na Península Grega, na Ilha de Creta, no Peloponeso, e começaram a ter mais sucesso que os próprios mercadores de Constantinopla. E isso gerou um certo, vamos dizer assim, um certo incômodo no interior do Império Bizantino, né? Na metade final, por exemplo, do século XII, os imperadores bizantinos começaram a considerar que a posição dos mercadores venezianos haviam alcançado uma situação muito favorável. e começaram a ter uma importância mercantil superior aos próprios mercadores de Constantinopla. Então, em 1171, numa situação de hostilidade crescente, o imperador de Bizâncio manda prender todos os mercadores venezianos e confisca os seus bens. E esse é o começo da ruptura da aliança, né? A partir daí, durante algumas décadas, se instala uma verdadeira situação de pirataria endêmica, com pilhagens, com saques, com esquadras de comércio o tempo todo tentando atacar uma embarcação mais vulnerável. E isso chega numa resolução com a chamada Quarta Cruzada, né? Nesse período estava acontecendo essa forma de expansão ocidental, que eram as cruzadas. E a Quarta Cruzada, Pedro, se você me permite falar um pouquinho sobre ela, porque foi um divisor de águas, né, nesse momento de expansão. Acontece algo muito interessante, né? Em 1202, um grupo reunido um grupo de nobres da França, reunidos na região de Champagne, decidem por contratar o suporte logístico de Veneza para carregar mais de 30 mil homens para o Levante, para fazer a conquista. Então, 30 mil homens era um contingente gigantesco para a época, incluía cavaleiros, escudeiros, soldados, e eles contrataram Veneza para fazer o suporte logístico, né? Veneza começou a construção de uma enorme frota naval, composta por 50 galeras e que seriam manejadas por cerca de 6 mil marinheiros. Uhum. Em 1203, a frota ficou pronta, mas o contingente militar dos cruzados foi muito pequeno, e os cruzados não tinham condições financeiras de pagar o que eles próprios haviam contratado. Isso permitiu que os venezianos assumissem um papel de liderança decisiva na Quarta Cruzada, né? E aí, em vez de eles partirem para o Levante, eles partiram para Constantinopla, visando a substituição do imperador bizantino por outro mais favorável. Uhum. Em 1203, as tropas desembarcam em Galata, que fica bem em frente a Constantinopla, e no ano seguinte, em 1204, eles invadem e conquistam Constantinopla, né? Isso leva à formação do Império Latino, uma experiência política que foi muito breve, que durou só 60 anos, mas foi exatamente um divisor de águas, porque esse império permitiu que Veneza construísse uma política colonial nas águas do Mediterrâneo, né? Veneza começou a fundar colônias em Creta, na Moreia, e fundou também uma colônia no Mar Negro. Então, a partir disso, ou seja, essas colônias funcionavam como base de operações navais e base de operação de comércio. Sim. E a partir daí, Veneza definitivamente se assenhorou das malhas do comércio ligadas ao Mediterrâneo Oriental.
1: E é inclusive o Mediterrâneo Oriental que vai ser palco, né, da Guerra de São Sabás, que vai ser o primeiro evento dessa série de embates entre venezianos e genoveses. E foi uma guerra que então começa longe, né, de casa, se a gente for colocar dessa forma, na cidade de Acre, na atual Palestina, envolvendo ali uma disputa pelo mosteiro de São Sabás. Então, acho que é isso que você trouxe agora, ajuda a gente a entender, né? Porque uma disputa local no Oriente Médio virou, então, uma guerra total entre essas duas repúblicas.
0: Exatamente, né? Eu falei um pouco do crescimento de Veneza, mas Gênova chegou um pouquinho depois, né? É interessante porque o divisor de águas foi justamente para Veneza, foi a formação do Império Latino. E a derrocada do Império Latino foi o divisor de águas de Gênova, né? Que acontece justamente logo após a Primeira Guerra, né? Que começa com esse evento que você mencionou, né? Eu falei muito de Veneza, acabei deixando Gênova na sombra, mas a expansão de Gênova no Mediterrâneo Oriental se dá basicamente por muita pirataria, né? Gênova, as galeras genovesas realizam muitos saques, e isso foi levando a uma situação de hostilidade crescente. É claro que Gênova também teve uma participação importante nas cruzadas anteriores, e as suas comunidades mercantis, a sua comunidade de mercadores, estabeleceu nas cidades litorâneas do Levante, conquistadas pelos cruzados. A primeira cruzada vai por terra, logo os cruzados percebem que é uma viagem muito onerosa, muito custosa, que a melhor forma de acessar, de realizar a conquista é indo por mar, e nas duas anteriores, na segunda e na terceira, eles utilizam bastante o suporte logístico de Gênova, né? Então isso possibilita também que Gênova comece a participar das malhas mercantis e dos próprios embates que haviam no Mediterrâneo Oriental. Isso foi, de fato, levando a um cenário de hostilidade crescente, né? E aí até que acontece o estopim, né? Acre, a cidade de São João d'Acre, era um importante entreposto da cristandade latina no Levante, né? Era uma das últimas conquistas cruzadas após a derrocada do Reino de Jerusalém. E em Acre viviam comunidades de mercadores de diferentes nações, né? As principais comunidades de mercadores eram aquelas dos genoveses e dos venezianos, né? Cada uma ocupava um quarteirão distinto que servia como base de operações para o comércio de cada um deles, né? Ou seja, né, esses quarteirões funcionavam como espaços de negociação de mercadorias, de manutenção de estoques, a existência de uma igreja, né, a existência de residências e dormitórios. Ora, ocorreu que um desentendimento de rua mesmo, levado por essa rivalidade, acabou resultando em um assassinato. Um veneziano acabou matando um genovês. E como retaliação, os genoveses invadiram o bairro dos venezianos e realizaram atos de vandalismo, né? Pois bem, o mosteiro de São Sabá se localizava entre os dois bairros. E essa escalada de conflito acabou se tornando uma disputa pela posse e pelo direito de controle do mosteiro. Essas duas comunidades que estavam em pé de guerra acabaram encontrando no mosteiro um lugar de disputa intensa. Só que o que aconteceu? As notícias chegaram, tanto em Gênova como em Veneza. Quando aconteceu o conflito, havia uma frota de embarcações genovesas estacionadas no porto, protegidas por uma corrente, né? Só que quando essas notícias chegam, uma frota veneziana estava a caminho. E os venezianos já chegam com a intenção de fazer a guerra. E aí eles chegam poucos meses depois, em 1257, eles conseguem quebrar a corrente que protegia o porto e conquistar e destruir as embarcações genovesas. Esse conflito dá início à Primeira Guerra entre Gênova e Veneza. Então, ou seja, a hostilidade já estava posta, já existia um sentimento de rivalidade muito intenso. Os marinheiros das galeras que faziam comércio eram também homens que sabiam praticar guerra e faltava apenas o estopim. O estopim aconteceu nesses conflitos entre as comunidades na cidade do Acre, né, de São João d'Acre.
1: Você colocou muito bem, assim, conseguiu explicar muito bem como se desenrolou esse conflito, que você bem falou, foi só a primeira guerra, né, a primeira guerra veneziano-genovesa, mas quais foram outras batalhas marcantes relacionadas a esse conflito entre Veneza e Gênova? Quais foram outros conflitos determinantes envolvendo as duas repúblicas?
0: De forma geral, a gente pode pensar, assim, são reconhecidas em quatro guerras, né? Na verdade, teve até uma posterior, a Quinta Guerra, mas geralmente se reconhece a existência de quatro guerras, né? Eu vou comentar um pouco das datas dessas guerras, né? A primeira é essa que a gente acabou de mencionar, que aconteceu entre 1256, e a situação de conflito se estende até 1270, né? Então, assim, por mais de 14 anos ali, existiram conflitos constantes entre as duas repúblicas, né? E é curioso porque o que acabou definitivamente a guerra foi uma intervenção, entre aspas, estrangeira, né? Foi, na verdade, a coroa francesa que estava interessada em realizar uma nova expedição de conquista, impôs a paz para Gênova e Veneza, né? Mas essa paz não é muito duradoura, né? Poucos anos depois, entre 1294 e 1299, ocorre a Segunda Guerra entre Gênova e Veneza. É uma mais curta, com batalhas, em geral, inconclusivas. A Terceira Guerra ocorreu entre 1350 e 1355, e finalmente a Quarta, que é reconhecida como a última, ocorre entre 1378 e 1381. Então, no geral, foram mais de 100 anos de conflito, e em intervalos de 25 a 50 anos, as duas repúblicas acabavam colocando as suas frotas para tentar vencer a rival, para tentar varrer a rival do Mediterrâneo. E eu gostaria, Pedro, de elencar, assim, dois fatores interessantes sobre a guerra, né? Claro. Pensando numa perspectiva geral. Primeiro, que em geral, essas guerras foram inconclusivas, né? A vitória ou a derrota não eram suficientes para selar o domínio ou a derrocada marítima, seja de Gênova, seja de Veneza. E às vezes ocorreu até o contrário. Então, por exemplo, na Primeira Guerra, né, que a gente mencionou esse episódio que aconteceu em São João d'Acre. Na primeira Guerra, acontecem algumas batalhas e, em termos gerais, Veneza sai vitoriosa, né? A impressão que a gente tem é que as frotas de Gênova foram derrotadas. No entanto, enquanto isso acontecia, os genoveses conseguiram realizar uma aliança estratégica com o imperador de Niceia, e esse imperador de Niceia realizou a reconquista de Constantinopla. Isso gerou o fim da experiência do Império Latino e gerou o restabelecimento do Império Bizantino. Ora, isso aconteceu com o apoio dos genoveses. Então, isso imediatamente, apesar dos genoveses terem sido derrotados na guerra, essa aliança política com esse Império Bizantino reconstruído levou aos genoveses a alcançarem uma posição privilegiada nas malhas comerciais do Império Bizantino, né? E isso permitiu que Gênova realizasse uma expansão extraordinária, e a própria repetição, emulando os venezianos, os genoveses passaram a construir colônias também no Mediterrâneo Oriental. Ou seja, a derrota na guerra não impediu que Gênova crescesse bastante pouco depois. E é interessante que a mesma lógica ocorreu um pouco na Quarta Guerra. Ali foi o contrário, né? Veneza, que foi quem lutou para sobreviver, escapou de uma grande derrota, mas não escapou de uma derrota em termos gerais. Mas poucos anos depois, ela surge completamente dominante, seja no Adriático, seja na Península Itálica, seja no Mediterrâneo Oriental.
1: 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Felipe Mendes Erra, historiador, medievalista, doutor pela Universidade de São Paulo e membro do Laboratório de Estudos Medievais. Felipe, na quarta e última guerra, inclusive, os genoveses chegam a cercar a própria Lagoa de Veneza. Houve a possibilidade da cidade desaparecer do mapa nesse momento?
0: Houve sim, Pedro. A Quarta Guerra, ela foi um pouco singular, porque você utilizou a expressão guerra total, e essa expressão a gente só pode pensar um pouco durante a Quarta Guerra, porque nas anteriores não havia muito essa ideia de guerra total, mas havia mais a tentativa de suprimir a outra potência marítima e ocupar o espaço daquela potência marítima nos mares do Mediterrâneo. Algo, por exemplo, que aconteceu no Tirreno, no outro lado, né? Eu falei muito do Adriático, falei pouco do Tirreno, e no Tirreno, eu mencionei no começo, não havia uma república marítima, haviam duas, Pisa e Gênova. Ora, acontece que Gênova consegue destruir as frotas navais de Pisa, né? E Pisa desaparece como potência marítima, mas não desaparece como república. O que acontece é que Pisa passa por uma transformação da economia e, em vez de ter embarcações fazendo dinheiro no mar, passa a ser uma economia de serviços portuários na entrada da Toscana, né? E o seu próprio porto passa a ser muito frequentado por embarcações genovesas. Então, assim, nas três primeiras não havia essa intenção de destruição total, mas isso aparece na quarta, né? Na quarta há um projeto de eliminação de Veneza, né? E aí a primeira coisa interessante, Pedro, é que essa Quarta Guerra não foi apenas um encontro entre Gênova e Veneza, mas foi uma coalizão de forças contra Veneza. Essa aliança envolveu o senhor de Pado, envolveu o reino da Hungria, e envolveu a própria República de Gênova, né? Nesse período, a gente está falando aí da segunda metade do século XIV, e estava em curso um processo de simplificação do mapa político, ou melhor dizendo, né, eu comecei falando das pequenas comunas que se organizaram ali entre os séculos XII e XIII. 100 anos depois, 150 anos depois, essas pequenas comunas estavam sendo absorvidas por entidades políticas maiores. Então a gente começa a assistir a um momento de formação de estados territoriais ali no comecinho do século XV e no final do século XIV. Uhum. E esse processo levou à formação de três grandes poderes no norte da Itália: o Ducado de Milão, a República de Veneza e o Senhorio de Pádua. E o Lorde de Pádua tinha como ambição a conquista do Veneto, né, possivelmente a conquista de Veneza. O segundo sujeito político importante foi o Reino da Hungria, que conquistou as cidades da Dalmácia e queria libertar o Adriático da dominação veneziana. Então, as tropas da Hungria e de Pádua avançaram por terra e cercaram territorialmente a cidade de Veneza, deixando apenas a saída para o mar. Ora, a saída para o mar foi bloqueada pelos genoveses, né, que chegaram a ocupar a ilha de Chioggia, no sul da laguna de Veneza, né?
1: Uhum.
0: Possivelmente, esse foi um dos episódios mais dramáticos de todas as guerras, né? Porque Veneza, quando se viu cercada por todos os lados, assina com uma possibilidade de negociação, ou seja, de se render e negociar os termos do rendimento. Só que a coalizão de forças não aceita isso, né? Mostrando que o interesse deles era invadir Veneza e realizar uma destruição absoluta dessa república, né?
1: Sim.
0: Mas, porém, isso leva os venezianos a uma estratégia de defesa total, né? Então, muitos artesãos, muitos cidadãos acabam sendo inscritos nas linhas de defesa, né? E é interessante que eles utilizaram quase uma estratégia de guerrilha, vamos dizer assim. Porque como eles conheciam muito bem a laguna, a estratégia que eles conceberam não foi fazer um enfrentamento direto, mas foi fazer com que as embarcações genovesas encalhassem nos canais, né? Uhum. Então eles começaram a encher os canais para as embarcações ficarem presas e aí os genoveses não terem possibilidade de lutar.
1: E o fim oficial dessa longa série de guerras veio com o Tratado de Turim de 1381, que foi um tratado em que Veneza e Gênova, os dois lados, saíram, né, ganhando, né, alguns territórios. Acho que foi mais Gênova, se eu não me engano, mas a Veneza foi declarada vencedora militar, tendo que fazer algumas concessões. Quem realmente saiu ganhando no fim das contas e como que fica essa divisão de poder no Mediterrâneo a partir dali?
0: É muito interessante, né, Pedro? Porque eu acho que em termos gerais, assim, entre Gênova e Veneza é muito difícil dizer quem saiu ganhando com a guerra, né? Porque no final das contas a guerra foi muito custosa para todos os contendores e trouxe problemas políticos para todos. Com certeza, o grande derrotado foi o Senhorio de Pádua. Durante a guerra, enquanto Veneza estava cercada, a República conseguiu enviar alguns diplomatas para o Ducado de Milão e realizar uma aliança com o Ducado de Milão, né? A conversa mais ou menos era essa: olha, se o Senhorio de Pádua conquistar o Veneto, depois vão ser vocês.
1: Uhum.
0: E aí o Ducado de Milão percebe isso, se alinha com Veneza e eles literalmente varrem do mapa a família Carrara, né, que tinha o senhorio de Pádua. E isso fez com que houvesse essa simplificação no norte, com a formação então dessas duas grandes entidades, Milão e Veneza. Uma desapareceu. Então, de saída, o grande derrotado foi o senhorio de Pádua, que até desapareceu um pouco da história, né? A gente até se impressiona um pouco como foi importante antes, mas acabou perdendo essa relevância. Já o reino da Hungria começou a ter muitas dificuldades de governar as cidades da Dalmácia. Isso permitiu que Veneza retomasse o controle do Adriático. Então, o reino da Hungria também não conseguiu satisfazer a sua ambição de ter um crescimento marítimo. Bom, durante o Tratado de Paz, realmente você tem razão quando você diz que Gênova ganhou terras, porque a República de Veneza cedeu muitos territórios no Mediterrâneo Oriental. E Gênova, por exemplo, teve muitas conquistas, né, na Grécia, por exemplo, né, e aumentou a sua base colonial. talvez com a ideia de aumentar a sua presença econômica, a sua presença mercantil no Mediterrâneo Oriental. Só que o custo da guerra, né, as despesas com a guerra, gerou conflitos políticos enormes em Gênova. E isso levou a uma situação de estabilidade institucional muito severa, o que foi diferente do que aconteceu com Veneza, né? O próprio esforço de guerra que Veneza fez para sobreviver levou a uma espécie de fortalecimento das instituições venezianas, dessas instituições que sustentavam a república, né? E após a guerra, há uma mudança, vamos dizer assim, na estratégia política de Veneza. Se antes Veneza concentrava o seu interesse na expansão marítima, a partir daí ela começa a pensar em termos de expansão territorial, em expansão sobre o norte da Itália. E de fato, Veneza começa a ter uma expansão no Vêneto e se torna também e entra também nesse processo de formação de estados territoriais. Então, quando a gente chega no século XV, a gente tem a formação de 5 grandes estados territoriais na Península Itálica: Veneza, Milão, Florença, o Reino da Sicília no sul e os estados papais, né? Isso é um pouco outra história, depois da experiência de Avignon, quando os estados papais eles retornam em crise para a Itália, depois eles começam a construção de um poderio territorial também, formando então a quinta potência que ocupava a península, mas isso aconteceu só no final do século, durante o século XV, né?
1: Uhum. Por que que, após o fim dos conflitos, a Gênova vai entrar num declínio político interno e Veneza consegue manter a estabilidade e se tornar Império da República? Queria até que você explicasse esse conceito, se puder, para os ouvintes também.
0: Claro, realmente, Pedro, as duas repúblicas tiveram destinos muito diferentes, né? Eu tenho insistido sobre essa expressão de Estado territorial, né? Porque o que era isso, né? Era a formação de unidades políticas de maior dimensão, né? Ou seja, com uma maior burocracia de governo, uma maior capacidade de arrecadação fiscal e uma maior capacidade de mobilização de tropas. Então, isso aconteceu com Veneza. Veneza reuniu essas três características. Ela passou a ter uma possessão territorial importante dentro ali das unidades políticas da Península Itálica. Ela passou a contar com uma frota marítima com enorme potencial de comércio e enorme potencial militar. E ela passou também por esse processo de fortalecimento das instituições da República, né? Ela passou por um processo de forte estabilidade institucional. E isso, de certa forma, foi muito raro, né? Porque as outras repúblicas, o tempo todo, foram chacoalhadas, né? Sofreram rivalidades e conflitos internos muito agudos. A própria República de Florença, por exemplo, no século XV, a ascensão da dinastia Médici significa o final da experiência da República, né? O nome continuou, mas a família Médici assume a República como um poder de caráter monárquico. Isso não acontece em Veneza. Por isso, Veneza passou a se caracterizar a si mesma como La Sereníssima, né? Como um lugar em que as instituições republicanas sobreviveram e os conflitos existiram sempre no interior dessas instituições, dessas formas colegiadas de poder e seguindo as formas as normativas e os estatutos que eu mencionei no início. Uhum. Já em Gênova isso não aconteceu. Gênova, sobretudo depois da Quarta Guerra, entrou numa estabilidade política profunda, né? O que isso significava? Isso significava que houve a formação de diferentes facções lutando pela ocupação dos principais cargos da República, lutando pela ocupação dos conselhos da República, né? E isso já foi um fator importante. Outra coisa também, outro fator importante que eu acho que selou o destino de Gênova como uma potência foi a impossibilidade de realizar o mesmo processo de expansão territorial, né? Gênova está ali na região da Ligúria. A Ligúria talvez dificultasse muito, é uma região muito montanhosa e colocasse essa diferença topográfica, né? Essa impossibilidade. Mas realmente o que custou mais caro foi a instabilidade política, né? E o que acontece, Pedro? Nesse período era muito comum, quando duas facções disputavam o governo de uma comuna, de uma das facções encontrar uma aliança em uma potência estrangeira. Ou seja, uma facção encontrava o apoio de uma unidade política de fora e com isso conseguia alcançar o poder. Né? Isso dava início, isso às vezes dava início a um período de protetorado senhorio. Uhum. Por exemplo, eu vou mencionar uma, né? Na disputa entre guelfos e ghibelinos, ou entre famílias genovesas rivais, né? Um grupo que estava em combate conseguiu se aliar com uma potência estrangeira e alcançar o poder. Por exemplo, quando eles se aliam com o Duque de Milão. O Duque de Milão assume o protetorado sobre Gênova, garante alguns direitos e benefícios sobre a República, tem a possibilidade de escolher uma autoridade pública para acompanhar o governo. No entanto, as famílias genovesas que acompanharam esse processo também garantiam o controle desse governo, né? E elas também mantinham essa situação de protetorado, também garantia um relativo autogoverno, também garantia uma relativa autonomia dessas elites que passavam a governar sobre a égide de um poder estrangeiro, né?
1: Sim, sim. Muito bom os fatores que você trouxe para a gente poder entender toda a complexidade desse processo. Agora, Felipe, existe uma teoria de que o bloqueio de rotas e o custo dessas guerras foram fatores que forçaram os navegadores, inclusive o próprio Cristóvão Colombo, a buscar novas rotas pelo Atlântico. As guerras veneziano-genovesas, de certa forma, involuntariamente, indiretamente, deram início à era das grandes navegações? A gente já falou um pouco sobre isso no começo do episódio, mas a gente pode fazer essa conexão assim tão direta entre esses dois acontecimentos?
0: Olha, Pedro, eu acho essa uma excelente questão. Uhum. E a minha opinião é que não, na verdade. Uhum. Eu acho que é difícil fazer essa ligação, né? Eu acho que eu tenho tentado insistir desde o começo que Gênova e Veneza não eram os únicos atores políticos ou econômicos importantes no Mediterrâneo, né? Não era um Mediterrâneo vazio que foi ocupado por essas duas repúblicas, ao contrário, né? Haviam muitas outras entidades políticas muito importantes. Então, por exemplo, no norte da África havia, por exemplo, o Sultanato Mameluco. E no norte havia, assim, uma rede de circuito de trocas, seja econômicas, seja culturais, riquíssima, e que alcançava a Península Ibérica, né? Gênova e Veneza, por exemplo, não criaram esse circuito no norte da África. Elas se inseriram de forma estratégica, né? Havia também, por exemplo, o Império Mongol na Ásia, né, que permitiu, por exemplo, o estabelecimento da Rota da Seda. E o que acontece no Mediterrâneo Ocidental, né? No Mediterrâneo Ocidental, no século 13, a expansão do Reino de Aragão. O Reino de Aragão já começa a ser um player importante politicamente e economicamente, né? E Barcelona já é uma capital do Mediterrâneo no século 14. Só que no século 14 e 15 entram outros dois reinos no jogo, o Reino de Portugal e o Reino de Castela, né? E no próprio século 15 acontece a união das coroas de Castela e de Aragão, que culmina na formação da Espanha, né? E esse foi um dos grandes acontecimentos políticos do século 15. Então, por exemplo, no século 16, as frotas da Espanha no Mediterrâneo já superam em muito as frotas venezianas. Então, o que aconteceu, na verdade, foi uma expansão e uma incrível prosperidade dos reinos ibéricos. Uhum. Durante esse período, dos séculos 12, 13, 14, surgiu um outro polo importante, que foi o norte da Europa, né? Na região de Flandres e na Inglaterra. E os genoveses, eles inauguram uma navegação atlântica, uma navegação pelo Atlântico Norte, que chega do Mar do Norte, ali, acompanhando o litoral da Espanha e da França, alcançando a região de Flandres por mar. Uhum. Essa rota acaba lançando Lisboa nesse circuito internacional.
1: Sim.
0: E Lisboa depois vai andar assim com as próprias pernas. Agora, você comentou sobre a presença de navegadores genoveses no processo de expansão marítima de Portugal. E isso realmente aconteceu. Por quê? Porque os mercadores de Gênova, eles observaram essa prosperidade dos reinos ibéricos como uma oportunidade. Uhum. Então, muitos mercadores genoveses se mudaram para Lisboa, se mudaram para Castela e passaram a enriquecer no bojo desse crescimento ibérico. Muitos desses genoveses acabaram, entre aspas, se nacionalizando. Passaram a formar família, a residir de forma permanente, seja em Lisboa, seja no Reino de Castela. E é interessante porque um deles, inclusive, aparece na colonização do Brasil. Uhum. Esses mercadores genoveses, eles possuíam capital e eles possuíam o domínio da tecnologia financeira do período, né? Então eles acabam funcionando como banqueiros, né? Os banqueiros genoveses se tornaram o coração financeiro do Império Espanhol no século XVI. Uhum. E foi essa prosperidade que os genoveses tiveram uma presença marcante, mas que foi conduzida sobretudo pelos reinos ibéricos, que gerou a expansão para o Atlântico. Uhum. Na minha forma de ver, a expansão do Atlântico foi uma façanha dos próprios reinos ibéricos, apesar dessa participação importante de mercadores genoveses. É assim como eu entendo um pouco as coisas.
1: Maravilha. Felipe, pra gente encerrar, se você pudesse apontar a maior lição que a história das guerras veneziano-genovesas nos deixa sobre comércio, poder global, rivalidade política, qual seria essa lição? Ou melhor, quais seriam as lições?
0: Ah, que boa pergunta, Pedro. Eu espero não falar muito, porque eu acho que é uma pergunta que eu adoro. E eu acho que aqui há três camadas importantes, né? A primeira, sim, é um pouco de um sentido histórico, né? Geralmente é comum a gente escutar a construção de uma certa mitologia sobre as grandezas do nosso período histórico, né? Do período contemporâneo. Então, enquanto o passado é marcado pela tradição, pela obsolescência, pela ignorância científica, nós não. Nós somos a geração da ciência, da grande produção intelectual, dos acontecimentos em rápida velocidade. E eu acho que o primeiro efeito que ocorre quando a gente observa o passado é uma espécie de choque de realidade. Né, é um choque de realidade em que a gente começa a perceber que não, que o nosso período histórico é assim um pouquinho até modesto, é muito modesto, na verdade, né? Então a gente hoje, se a gente for pensar assim num voo de pássaro, a nossa elite política tem uma marca de boçalidade que é um pouco impressionante, né? Uhum. As nossas produções culturais e intelectuais são um pouco modestas, então a gente tem tanta coisa à nossa disposição e o que a gente faz com isso parece que não é nem metade do que os homens do passado produziam com menos, né? Uhum. Você falou do Renascimento, eu mencionei a Revolução Náutica que aconteceu nesse período e que culminou nas caravelas, e realmente foi uma produção em que houve desenvolvimento tecnológico impressionante e uma produção cultural impressionante, né? Com pessoas com nomes como Dante, Camões, Shakespeare no final do século XVI. Então a gente precisa talvez baixar um pouco a bola e entender que a gente precisa trabalhar muito em termos de produção cultural, econômica e política, né, de melhor qualidade.
1: Sim, sim.
0: Agora, a segunda camada de reflexão que eu gostaria de propor talvez seja mais visível, né? Então, ou seja, eu falei que Veneza manteve a estabilidade das instituições e se tornou uma potência. Gênova foi marcada pela estabilidade, com alianças com governos estrangeiros, com lutas políticas que se colocavam acima das instituições, e isso se mostrou a longo prazo um desastre para a República, né? Isso uhum. se mostrou desastroso. Uhum. Em Veneza, os conflitos que ocorreram dentro das instituições. E não só isso, os venezianos também desenvolveram uma diplomacia extraordinária. Os venezianos estavam o tempo todo tentando entender o que estava acontecendo na Grécia, na Anatólia, na França, em Milão, na Toscana. E essas informações eram vitais para a inserção política e estratégia de Veneza nesse concerto dos povos. Então a gente olha o Brasil de hoje, parece que nós temos uma nova elite política que sequer entende os trâmites institucionais. E eu não estou aqui nem falando algumas aparições de caráter fascista dos últimos anos. Uhum. Eu estou falando de políticos que sequer entendem a organização institucional, o papel dos partidos, o papel do Estado na economia contemporânea. Se quer entendem, por exemplo, o papel do Estado numa economia como a norte-americana, com um projeto capitalista de grandes corporações, de consumismo desenfreado, de uma classe média composta por trabalhadores bem remunerados, né? Mas também não consegue entender o papel do Estado na economia de mercado gerenciada como ocorre na China. Então, assim, é uma elite política que se mostra incapaz de ler o que está acontecendo lá fora. E, finalmente, Pedro, para encerrar minha resposta, minha reflexão, há uma terceira camada que, para mim, é a mais interessante, né? É uma camada que mostra, assim, quando a gente visualiza esse período dos, que entre os séculos 12, 13, 14 e 15, o que a gente vê é que a história muda o tempo todo. Uhum. Né? Comunidades e sociedades que até ontem eram pequenos núcleos comerciais, de repente se tornaram grandes economias. As formações culturais floresceram e desapareceram. Pequenas unidades políticas podem se tornar grandes estados ou desaparecer. A história não está pronta e o futuro é sempre aberto. Isso. E aí, pensando hoje, eu acho que é muito constrangedor perceber como nós estamos enredados num processo agudo de concentração de renda. E parece que esse processo agudo de concentração de renda está matando a nossa economia de mercado, né? Está matando os 40 anos de industrialização que nos tornou uma potência industrial do Sul. E finalmente essa concentração de renda está começando a estrangular os princípios da nossa Constituição, pautada, por exemplo, pelos direitos fundamentais, pela universalização da saúde e da educação. Então, me parece que se a gente não começar a reverter essa concentração de renda, a nossa Constituição vai ser estrangulada. A gente vai mergulhar num consumismo acompanhado por um acirramento agudo da exploração do trabalho e principalmente pela legitimação da retirada de direitos fundamentais. Eu falei de educação, as nossas escolas públicas, por exemplo, estão em situação de calamidade. E há um enorme silêncio, né? Uhum. Nesse período, eu comentei um pouco sobre a importância das universidades para as repúblicas, né? No período medieval. Sim. E para encerrar, Pedro, me parece que hoje o principal instrumento de dominação de classe é uma ausência de projeto de desenvolvimento nacional, né? E a história de Gênova e de Veneza nos mostram que a gente precisa urgentemente de um projeto de desenvolvimento econômico, né? Visando uma melhores condições de vida para a nossa população. E esse enfrentamento a essa concentração de renda, né? É isso, eu acho que a gente pode pensar muita coisa olhando para a história.
1: Pois é, lições valiosíssimas que você trouxe, aliás, o episódio inteiro foi uma verdadeira aula, eu digo isso sem exagero nenhum, que eu tenho curiosidade, eu sou mais da área de moderna, mas está conectada com esse período da Itália também, como eu disse, vai moldar o mundo que viria depois no século XVI, XVII, então aprendi bastante aqui hoje, tenho certeza que o ouvinte também aprendeu bastante. Quero muito agradecer, Felipe, pela sua participação, sua disponibilidade e todo o seu cuidado aí em preparar essa entrevista, né? E foi ótimo, cara, gostei muito da nossa conversa. Obrigado e um grande abraço.
0: Muito obrigado, Pedro, fico muito feliz, eu espero que os ouvintes gostem, que eles possam também pensar um pouco sobre o que está acontecendo hoje. E eu espero que tenha sido produtivo para todos que ouviram, da mesma forma que foi produtivo para mim pensar um pouco sobre a história medieval. É isso, Pedro. Fico muito feliz com o convite. Pô.
1: Maravilha. E portas abertas aí, Felipe, para você voltar em outras oportunidades.
0: Eu agradeço mesmo de coração, Pedro. Gostei muito de ter participado. Um abraço, Pedro.
1: Tchau, tchau.
0: Até mais.
1: Pessoal, espero que tenham curtido esse episódio. 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Um grande abraço, pessoal. Fui!
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3: Olá, bom dia, boa semana, só começando e você ligado aqui na Rádio Sputnik, na Metropolitana FM 80.5. Seja bem-vinda, seja bem-vindo. Vamos juntos para mais um Manhã em Foco, o primeiro desta semana. Agradeço desde já a sua companhia. Eu sou Kelly Muniz. A partir de agora estamos juntos aqui na Rádio Sputnik, trazendo informações para você do país, do mundo, do nosso Rio de Janeiro, que você curta então a nossa programação, viu? E pelo WhatsApp você pode participar dela também. É 21 98065 0066. 21, nosso DDD, estamos no Rio de Janeiro, 98065 0066. Por lá você comunica com a gente, fala aí suas sugestões para o programa, para toda a Rádio Sputnik, o que você gostaria de ouvir aqui em alguma entrevista. Diz o que está acontecendo aí na sua região, conta pra gente como é que tá o trânsito, como é que tá a situação. Manda aí sua mensagem de texto ou de áudio para o nosso WhatsApp. Mande aí elogios, críticas, sugestões, fique à vontade.

0: Alexandre de Moraes nega visita de presidente da Argentina a Jair Bolsonaro na prisão domiciliar. No cenário internacional, Estados Unidos atacam usina nuclear do Irã em construção e Teherã pede que ONU condene ação. Ed Burnham assume hoje como sétimo premier do Reino Unido em 10 anos. Adolescente morre na Espanha durante as comemorações de título da Copa do Mundo. Aqui no Rio, torcedores argentinos se envolvem em brigas após derrota para a Espanha. Camelôs e vendedores ambulantes fizeram um novo protesto no Rio contra o programa Tolerância Zero da Prefeitura. Nas entrevistas do dia, vamos falar sobre a Copa do Mundo. Mostra que o futebol vai muito além dos 90 minutos. Entre abraços, comemorações e histórias compartilhadas, o esporte reforça a importância da convivência, do sentimento de pertencimento e da conexão entre as pessoas. Em tempos de desafios para a saúde mental, esses momentos coletivos lembram que estar junto também pode ser uma forma de cuidado e bem-estar. O Mundial tem a capacidade de criar de forma espontânea um ambiente onde pessoas de diferentes histórias e nacionalidades compartilham emoções, constroem vínculos e encontram uma pausa na rotina. Segundo especialistas, esse sentimento tem um impacto importante na saúde mental. Nesta segunda quinzena de julho, o ministro Alexandre de Moraes assume interinamente a presidência do Supremo Tribunal Federal até o fim do mês, substituindo o presidente Edson Fachin, conforme prevê o sistema de rodízio durante o recesso. Nesse período, os prazos processuais ficam suspensos, parte dos ministros está em férias e o funcionamento do STF ocorre em regime diferenciado. A mudança acontece em um momento de forte tensão institucional, marcado pela reação do Supremo às críticas do governo dos Estados Unidos, que justificou a imposição de tarifas sobre produtos brasileiros, citando decisões da corte envolvendo plataformas digitais. Em resposta, o presidente do STF, ministro Edson Fachin, afirmou que o tribunal atua exclusivamente com base na Constituição e que o judiciário brasileiro não se submete a pressões externas. As férias escolares de julho costumam mudar a rotina das famílias e trazem um desafio cada vez mais comum: o aumento do tempo que crianças e adolescentes passam em frente às telas. Sem a rotina das aulas, celulares, tablets, computadores e videogames acabam ocupando boa parte do dia, especialmente quando pais e responsáveis precisam conciliar o trabalho com os cuidados dos filhos. Dados da pesquisa TIC Kids Online Brasil mostram que 93% dos brasileiros entre 9 e 17 anos usam a internet e que 8 em cada 10 já possuem celular próprio. Embora a tecnologia faça parte do cotidiano, especialistas alertam para a importância do equilíbrio e defendem que o período de férias seja aproveitado para estimular brincadeiras, atividades físicas, criatividade e convivência entre crianças. Tudo isso e muito mais a partir de agora no Manhã em Foco, aqui na Rádio Sputnik.
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0: De acordo com o Sistema Alerta Rio, nesta segunda-feira, as condições do tempo seguem estáveis na capital fluminense devido à atuação de uma massa de ar quente e seca. O céu estará com poucas nuvens ao longo do dia e não há previsão de chuva. Agora, atenção, hein? A umidade relativa do ar poderá atingir valores abaixo de 30% em alguns pontos da cidade durante o período da tarde. Os ventos estarão moderados a ocasionalmente fortes e as temperaturas estáveis com máxima prevista de 33 graus. Então vai ser um dia quente, abafado e com baixa umidade relativa do ar. Por isso, muito importante, principalmente aí no período da tarde, que essa umidade pode atingir valores aí abaixo de 30%. Muito importante hidratação nesse dia de hoje, hein, pessoal? Muita água, sucos naturais, protetor solar aí é bom.

0: Para garantir, mesmo a gente estando no inverno, 33 graus e esse vapor aí que está prometendo para o dia de hoje, para se proteger, mas, acima de tudo, bastante água, bastante líquido para se hidratar aí nesta segunda-feira, viu? 8:08.
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0: Com informações do trânsito na cidade, a gente tem aqui a participação do repórter Paulo Fonseca. Bom dia, Paulo.
2: Oi, Kelly. Bom dia.
0: Boa semana.
2: Boa semana pra gente, agora com a vitória da Espanha, mais tranquilo, sem Argentina.
0: Já secamos a Argentina, já tá fora,
2: graças a Deus, acabou. Não foi tão bom, né, quanto a gente esperava, mas pelo menos a Argentina não ganhou, né?
0: É, isso aí.
2: Vamos lá fazer um giro pelo trânsito na cidade. Na Ponte Rio-Niterói, um acidente agora na grande curva entre os pórticos 6 e 7, no sentido Niterói, interdita duas faixas da via. Equipes de resgate já atuam no local e o trânsito já começa a ter retenções. E no sentido Rio, há lentidão desde os acessos ao vão central, com um tempo estimado aí de travessia de 18 minutos. Na Avenida Brasil, foi liberada a carga do BRT na altura da estação Guadalupe, no sentido centro, após um acidente entre uma carreta e uma moto, e o trânsito já está normal ali no trecho. Ainda na Avenida Brasil, uma carreta que havia enguiçado em Irajá também já foi retirada e a faixa da pista central no sentido centro já está liberada. No entanto, apesar da normalização da via, o trânsito segue intenso a partir de Coelho Neto. Na linha amarela, o trânsito é lento no sentido Fundão, entre a saída 7 em Bom Sucesso e a saída 9A na Avenida Brasil em direção ao centro, devido ao grande volume de veículos. Já no sentido de quem vai para Barra da Tijuca, o fluxo é considerado bom. Na linha vermelha, as duas faixas no sentido centro foram liberadas após um acidente envolvendo um carro e uma moto na altura do Galeão. Mesmo com a liberação da pista, o trânsito ainda permanece intenso por conta do fluxo de carros na via. E na Zona Oeste, um acidente envolvendo um carro ocupa uma faixa da Estrada dos Bandeirantes na altura da Rua André Rocha, na Taquara, no sentido de quem vai para Curicica. Equipes da Sete Rios já atuam no local, mas não há registros de retenções. Agora, na Zona Norte, na Avenida Rei Pelé, ali no Maracanã, os sinais de trânsito operam com estabilidade na altura da Avenida Professor Manuel de Abreu. Também há oscilação no sinal do trânsito ali da Rua 24 de Maio, próximo à Rua Silva Freire. Então, as equipes da Prefeitura do Rio já atuam nessas duas ocorrências, tanto ali na Avenida Rei Pelé, quanto também na Rua 24 de Maio, mas é importante que os motoristas que passam por essa região, eles redobrem a atenção, Kelly.
0: Muito obrigada, Paulo, pelas informações. Daqui a pouquinho a gente atualiza vocês das condições do trânsito. Agora são 8:11.
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0: Agora, 8:11, começando nossas entrevistas aqui no Manhã em Foco desta segunda-feira. E a gente começa aí falando do assunto da segunda, né? A Copa do Mundo, que acabou, muita gente vai sentir saudade, muita gente ficou triste que o Brasil foi eliminado, mas depois que o Brasil saiu, também escolheu o seu, sua nação ali, a sua equipe para poder torcer, seu país para comemorar ou para secar, como muita gente já secou a Argentina ontem. Enfim, o grande debate agora aqui é que a Copa do Mundo mostra que o futebol vai muito além dos 90 minutos, né? Às vezes até um pouquinho mais, tem prorrogação, tem pênalti, mas entre abraços, comemorações e histórias compartilhadas, o esporte reforça a importância da convivência, do sentimento de pertencimento e da conexão entre as pessoas. Em tempos de desafios para a saúde mental, esses momentos coletivos lembram que estar junto também pode ser uma forma de cuidado e bem-estar. O Mundial tem têm a capacidade de criar de forma espontânea um ambiente onde pessoas de diferentes histórias e nacionalidades compartilham emoções, constroem vínculos e encontram uma pausa na rotina. Segundo especialistas, esse sentimento tem um impacto muito importante na saúde mental. E para a gente entender como o futebol pode aproximar pessoas, promover inclusão e contribuir para esse bem-estar, a gente conversa agora com a Kátia Rubio, psicóloga, professora associada da Faculdade de Educação da Universidade de São Paulo, a USP. Kátia, bom dia, boa semana, bem-vinda à Rádio Sputnik e muito obrigada por aceitar conversar com a gente hoje.
3: Bom dia, ouvintes, e falar de saúde mental é sempre um privilégio.
0: Obrigada, a gente que agradece aí sua disponibilidade. Bom, a Copa do Mundo costuma reunir pessoas de diferentes culturas em torno de um objetivo comum. Na sua avaliação, por que que o futebol tem esse poder de unir desconhecidos?
3: Porque o futebol, ele se tornou um fenômeno global já há algumas décadas. E o esporte tem essa possibilidade de transitar pela humanidade como uma linguagem universal. O esporte tem essa possibilidade, porque mediado pelas mesmas regras, independente da língua ou da cultura, ela é um espaço de convivência onde todo mundo entende o que está acontecendo e, consequentemente, pode participar, diferente de uma relação mediada pela linguagem verbal, aonde os códigos nem sempre são compartilhados. E, obviamente, em função da globalização do futebol, hoje nós temos uma modalidade esportiva praticada nos 5 continentes e compreendida nesses 5 continentes. Então, isso tanto favorece a aproximação, como também cria rivalidades em função da competição, não é? Esporte sem competição não é esporte, né? O esporte, ele tem como característica a competição. E é justamente essa competição que leva as pessoas a se aproximarem ou se distanciarem de um time, ou de uma equipe, ou de uma seleção.
0: E esse sentimento de pertencimento realmente influencia a saúde mental, Kátia? Como é que isso acontece?
3: Então, é interessante observar que torcer por um time, por uma modalidade, ele transcende a racionalidade, não é? O futebol, o esporte de uma forma geral, ele não é um dado cognitivo. Ele é uma ação humana caracterizada pela habilidade motora de quem joga, de quem faz o espetáculo, mas antes de tudo, há ali um componente de emoção que envolve as pessoas, uma vez que o esporte, ele pode ser considerado como uma metáfora de muitas coisas que acontecem na vida das pessoas e da sociedade. Não é? Então, uma pessoa que luta pela sobrevivência, mas torce por um time, ela projeta nesse time todo o seu desejo de sucesso. E quando esse time ganha, é como se ela própria estivesse participando daquela conquista. Então, é um alívio em determinados momentos ter um time para torcer e ver esse time ganhar. Da mesma forma que é causador de sofrimento quando da derrota.
0: Então é possível a gente dizer aí também que esses eventos esportivos ajudam a reduzir a sensação de isolamento social, né? Quer dizer, a gente viveu aí recentemente, né, 6 anos atrás, a questão da pandemia, daquele isolamento, né, que todo mundo teve que ficar, aquele confinamento por causa do vírus circulando. Quer dizer, então, quando a gente junta, assim, reúne todo mundo, né, muita gente em casa, na rua, família ali se junta, cada um faz o seu prato, junta aquela comemoração ali. Quer dizer, tudo isso aí ajuda a gente reduzir a sensação do isolamento, aqui no caso social.
3: Certamente. E veja, o ser humano é um ser de contato, é um ser de cultura, é um ser que depende de outro ser humano para se desenvolver como ser humano, não é? Não existe caso de seres humanos que tenham sobrevivido desde o seu, do início da sua vida sem esse contato social. Então, quando a gente pensa no esporte em termos ali no ao vivo, a sensação de estar dentro de um estádio com milhares de pessoas compartilhando da mesma cena é algo extremamente mobilizador do ponto de vista da emoção. Se vê gente chorando dentro do estádio, na vitória ou na derrota, não só por assistir a sua equipe ganhar ou perder, mas porque a pessoa ali do lado, ela também demonstra todo esse sentimento, independente de conhecer ou não quem está do seu lado. E quando a gente assiste pela televisão, é a mesma coisa. É muito estranho a gente assistir um jogo de futebol sozinho. Porque a gente quer gritar, a gente quer comentar, a gente quer xingar, não é? Parece que tudo diante da tela ou dentro do estádio é permitido. Então, essa aproximação, ela é altamente civilizadora, humanizadora. Ao mesmo tempo que ela também é causadora de desequilíbrios. Quando você tem pessoas que torcem para times opostos e que tomam aquele momento como algo fundamental para sua existência e perdem a capacidade de raciocinar sobre aquilo. É importante a gente pensar que o esporte nasceu para ser um promotor de encontro entre as pessoas e de promoção da paz. E que ao longo do século XX isso foi se perdendo, uma vez que o esporte também passou a ser manipulado como formas de identidade nacional, como alternativas políticas, e isso hoje causa grande conflito também, o que interfere na saúde mental das pessoas, não é? Porque, por exemplo, no jogo de ontem, o Brasil não estava em campo, mas a torcida brasileira se mobilizou para torcer pela Espanha ou pela Argentina. E ali não existia argumentos da racionalidade. O torcer pela Argentina ou pela Espanha foi muito mais mobilizado pela paixão, né? Foi uma decisão muito mais passional do que digna de análises realistas. Porque não tem racionalidade nesse momento. Torço porque eu não gosto, torço porque eu gosto. E isso, obviamente, causa conflitos entre grupos, entre pessoas, e isso interfere, obviamente, na sociabilidade.
0: Pois é, e quais são os benefícios psicológicos, Kátia, de compartilhar essas emoções, tanto nas vitórias quanto nas derrotas?
3: É uma forma de exercício de humanidade, não é? Porque nós somos mobilizados por essa emoção. Então, seja a alegria ou seja a raiva, poder falar sobre isso é uma forma de elaborar o que se sente. Porque senão essas emoções, elas ficam represadas nas pessoas e elas têm esse efeito bomba, né? Porque elas vão sendo contidas, elas vão sendo acumuladas e, dependendo do disparador, isso pode se manifestar de forma extremamente agressiva ou amorosa. Quantas pessoas se abraçam na rua diante da vitória de um time sem se saber quem é? Eu acho muito, muito interessante ver essas cenas de rua, de arquibancada, onde essa emoção coletiva, ela é compartilhada de uma forma absolutamente desinteressada. E isso é uma catarse, né? É uma explosão extremamente bem-vinda daquilo que se sente. E veja, a manifestação da raiva também ela é muito produtiva, não é? Porque você conter a raiva, não elaborar a raiva, ela vai ser canalizada para algum lugar, dentro de si ou fora de si, em outra pessoa. Então, poder falar sobre isso, poder dizer porque gosta ou que não gosta, ou simplesmente dizer quero ou não quero, é muito produtivo. Mas é preciso entender por que sim e por que não.

0: Essa colocação que você fez aí da questão da derrota, do aceitar a derrota, né? O não também faz parte da vida e é aquilo, pode servir até como estímulo para você se superar, né? Nas próximas, ali quando a gente envolve ali atletas, esportistas, quer dizer, a Copa do Mundo tem várias seleções, mas apenas uma vai ganhar, uma vai ser a campeã, a outra vai ser a vice-campeã e nem tão feliz assim como a gente viu a cara dos jogadores ontem da Argentina, e de um segundo lugar, que parece ser algo, né, um prêmio de consolação, todo mundo quer o primeiro, né, mas não tem o primeiro para todo mundo, é apenas a que for mais imbatível, a que for melhor, tiver maior rendimento em campo, vai conseguir aquela vitória. E justamente isso aqui, eu queria colocar essa pergunta aqui, porque qual é a diferença, o que acontece entre aqueles que usam o esporte como entretenimento e aqueles que utilizam uma forma de escapismo prejudicial, porque tem o que aceita a derrota de boa, a zoação, a piada, a brincadeira, e tem aquele que leva para o lado da violência, né? A gente acompanha aí tantos casos de brigas em saídas de estádios. Ontem mesmo teve uma confusão em Copacabana, envolvendo torcedores argentinos. Então, quer dizer, qual é o limite disso aí para manter a saúde mental também no momento da derrota e não ir para esse campo da violência, da agressão física do outro, né?
1: É interessante ver isso, né? O esporte, ele pode ser visto como algo muito mais complexo do que só um jogo, não é? Do que só uma competição. Se você vai para o estádio ou vai para frente de uma televisão só para assistir um jogo, o que vale é o resultado final. E todo mundo quer a vitória. Não é? Então, a derrota, ela foi colocada num lugar muito... É como se o derrotado vivesse a experiência do inferno, não é? É onde estão lá ajustados tudo aquilo que sobrou de ruim de um jogo ou de um concurso, ou seja lá o que for. E é interessante quando a gente olha para a vida e a gente percebe que a gente mais perde do que ganha, não é? Porque a competição, ela envolve inúmeros elementos que não é apenas a competência, não é? Não é apenas a excelência. Ontem, por exemplo, quem viu a Argentina jogar ontem e viu a Argentina jogar em outros momentos dessa Copa, não parecia a mesma Argentina que tinha chegado até a final. Ficou todo mundo esperando o segundo tempo para ver a Argentina tirar coelho da cartola como ela fez em outros jogos, não é? Isso não aconteceu, por quê? Porque você tem inúmeros elementos imponderáveis, como a vida é imponderável, que não determina o resultado apenas pela competência. Não é nada muito lógico o esporte, não é? E quando se assiste a uma competição ou se participa de uma competição esperando apenas pelo resultado, sem ver todo o processo envolvido naquele jogo, há uma banalização tanto da vitória como da derrota. E aí a derrota fica colocada naquela sombra, naquele lugar de sombra onde ninguém quer estar. Então, o conflito emerge daí, a intolerância emerge daí, o preconceito emerge daí, porque tudo o que é da sombra social é projetado na derrota e ninguém quer estar nesse lugar. Calma, né? O que que o resultado, o que que o placar de um jogo ele manifesta? O resultado daquele jogo. Agora, quando nós começamos a colocar nesse resultado tudo aquilo que está represado no nosso desejo, na nossa alma, isso vai dar ruim, né? Vai dar muito ruim. Por quê? Porque não é do jogo. Então, eu lembro quando eu era criança e eu ia ao estádio com meu pai, não havia separação de torcidas, não é? E eu assistia ao jogo do lado do adversário do time para qual eu torcia. E não tinha nenhum problema em relação a isso. Quando na torcida você começa a projetar todos os preconceitos, as irracionalidades, aquele cara que está sentado do teu lado, ele deixa de ser um adversário para ser um inimigo. E isso acontece dentro do campo também.

0: Então, aquele esporte pensado, criado para ser um promotor de paz, ele passa a ser quase uma arma diante do risco que se tem de não compartilhar das mesmas ideias da pessoa que está ao lado. Né? Então, ontem eu vi inúmeras famílias brigando porque parte dos seus componentes torcia para a Argentina e outros para a Espanha. E os argumentos utilizados para torcer para um ou para outro não tinham relação alguma com o jogo. Alguma, não é? Então, ao final do jogo, ao invés das pessoas estarem juntas, celebrando, tomando a sua cerveja, dando risada sobre o que tinha acontecido, cada grupo foi para sua casa, de bico, uns porque perderam, outros porque ganharam, mas principalmente porque eles deixaram de se entender. E penso que, depois de toda a experiência de isolamento que nós tivemos, tudo que eu quero ver é gente junta, celebrando, vibrando, compartilhando da existência que é tão breve e que a gente pode perder simplesmente porque a gente torce para times diferentes.
1: Pois é, num cenário marcado por tantas preocupações, notícias difíceis, né? Acompanhar uma Copa do Mundo, esse espírito aí esportivo, né? Deveria funcionar como uma forma saudável até mesmo para aliviar o estresse, né? E não causar mais estresse, causar esse desentendimento, né?
0: Pois é, mas isso não depende apenas do nosso desejo. Eu vejo, por exemplo, que os meios de comunicação, eles têm uma responsabilidade muito grande nessa organização, porque eles são fomentadores de uma disputa que muitas vezes não está na cabeça de quem está assistindo. Não é? Então, quando eu passei por algumas emissoras ontem e vi a forma como o jogo estava sendo anunciado, a rivalidade já estava sendo colocada antes mesmo do início do jogo. Isso não é bom, não é? É preciso pôr a mão na consciência e pensar na responsabilidade que é de construir narrativas, construir histórias de disputas, de agressão, que só levam a uma multiplicação de uma tensão que não existiu naturalmente, ela foi criada de alguma forma. E que todos nós que comunicamos temos responsabilidade sobre isso. Não é? Eu estou aqui terminando de escrever um texto que vai ser publicado agora essa semana, e eu já fico imaginando o tipo de retaliação que vem, porque a minha defesa não é pelo um time ou pelo outro, mas pela experiência que uma das torcidas, algumas torcidas proporcionaram nessa Copa do Mundo, que muitas vezes foram mais espetaculares do que o próprio jogo em campo, porque aquela experiência humana me interessa. Não é? Eu quero ver uma celebração genuína, independente do resultado do jogo. Não é? Eu fico muito feliz em ver a torcida japonesa ao final de um jogo organizar o estádio que ela usou para assistir ao jogo. Isso para mim é uma celebração, não é só gritar um canto para um time. Não é? Mas é ver que aquele momento específico do jogo favoreceu o encontro entre pessoas de diferentes culturas, de diferentes idiomas, e que é nesse esporte que eu confio, é com esse esporte que eu quero trabalhar. E não um esporte que promova uma espécie de quadrilha, aonde ao final do jogo esses insatisfeitos despejam a sua frustração sobre aqueles que estão celebrando a vitória.
1: É verdade. Agora, Kátia, agora que acabou, Copa do Mundo acabou, o pessoal vai focar agora no Brasileirão, quem gosta de futebol, tem outras aí, outros focos, né, ao longo do ano, vem eleições também. Agora, com o fim da Copa do Mundo também vem aquele vazio, né, aquela, poxa, já não tem mais jogo pra gente, já não tem mais seleção pra eu escolher torcer, já não tem aquele jogo da tarde, já não tem aquele embate. debate todo em campo. Quer dizer, vamos ficar agora só nas lembranças, né? Só nos comentários pós-mundial. Agora, qual é a dificuldade, né, em se manter esse espírito de união e pertencimento mesmo ao fim da competição?
0: Eu vejo que, assim, o futebol é uma das modalidades esportivas do cardápio esportivo que a gente tem. E o Brasil vive uma monocultura do futebol. Mas veja, a seleção feminina de vôlei está aí nas finais da Liga Mundial, não é? Então, se é por conta de um time nacional, nós temos outras tantas modalidades esportivas que ainda acontecem esse ano, e que a gente pode fazer esse exercício de pertencimento a um país cujo hino é tocado sempre no início de uma competição. E a gente tem todas as outras modalidades aí, e os outros campeonatos de níveis regionais e nacional. Mas fora isso, o ano que vem a gente tem a Copa do Mundo de Futebol Feminino, que é uma seleção que nos dá muita alegria, não é? Ver a Marta e todas as outras meninas jogando é um prazer imenso, ver o patamar que o futebol feminino chegou. O ano que vem a gente também tem Jogos Pan-Americanos, não é? E os Jogos Pan-Americanos para o Brasil é um momento também de muita alegria, porque é uma prévia do que serão os Jogos Olímpicos de 2028. Então, o nosso calendário esportivo, ele é amplo, e é preciso fazer esse exercício de deslocamento dessa energia que se deposita na seleção masculina para outras seleções. E é isso que eu espero, como pessoa ligada ao esporte, que essa energia depositada na seleção de homens possa ser multiplicada para outras seleções, para outras modalidades, porque aí sim a gente vai ter uma nação esportiva. Aí sim nós podemos dizer que nós temos uma cultura esportiva e não só uma cultura do futebol.
1: Pois é, isso aí, ano que vem tem nossas meninas aí disputando a Copa Mundial aí, a Copa do Mundo do Futebol Feminino, e aqui no Brasil, que quem quiser então pode até ir para os estádios mesmo, assistir aos jogos, né, entrar diretamente, se envolver diretamente nessa competição que, como você falou, vale a pena, é linda também, vamos torcer para as nossas meninas, e é isso, né, o brasileiro é muito ligado a essas questões de esporte, tem a Fórmula 1 também, para quem gosta, todo domingo tem, então acaba se despedindo, deixando esse vácuo que uma competição deixa, né, procurando outra para se envolver, né, e tudo isso acaba aí contribuindo aí para essa nossa lado, né, esse escape para a saúde mental, para o bem-estar, né, da questão competitiva, mas com esse alerta, né, Kátia, de canalizar para o lado positivo do esporte. Né?
0: E eu vejo que uma das formas da gente vincular o esporte com a saúde mental é viajar na beleza que o esporte proporciona em termos de competências humanas. Cada vez que eu vejo uma menina da ginástica dar um salto, cada vez que eu vejo um corredor fazer 100 metros abaixo de 10 segundos, ou um ataque espetacular de uma menina que salta metros para alcançar uma bola, isso para mim é altamente saudável. Observar a competência e a capacidade humana de se exceder. É espetacular, assim como é espetacular a performance de um músico ou de um ator ou de uma atriz. Então eu consigo entender o esporte nesse lugar, não de um entretenimento piegas, mas dessa possibilidade de observar e apreciar a transcendência do humano. Não existe outra ação humana que nos dê com tanta expressão isso como o esporte.
1: Maravilha. Kátia Rúbio, psicóloga, professora associada da Faculdade de Educação da Universidade de São Paulo, a USP. Muito obrigada, viu, pela sua disponibilidade em conversar com a gente aqui na Rádio Sputnik, falando de um tema tão importante que é a saúde mental, né? Esse espírito de pertencimento para trazer até bem-estar à sociedade, às pessoas ligadas ao esporte. Obrigada mesmo, Kátia. A gente espera contar contigo numa outra oportunidade. Será um prazer.
0: O prazer foi meu. Boa semana para vocês e até a próxima competição, né?
1: Isso aí. Muito obrigada, Kátia. Boa semana.
0: Grande abraço.
1: Tchau. 8h38 agora.
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1: Começam hoje em todo o país as convenções partidárias que vão definir os candidatos às eleições deste ano. É nessa etapa que partidos e federações oficializam os nomes que vão disputar os cargos em outubro. Vamos ouvir a reportagem do Vinícius Fernandes.
3: As convenções partidárias para as eleições deste ano começam nesta segunda-feira. Até o dia 5 de agosto, partidos políticos e federações vão escolher oficialmente os candidatos que disputarão a presidência da República, os governos dos estados, as duas vagas para o Senado em cada estado, além dos cargos de deputado federal, estadual e o distrital. As convenções são uma etapa obrigatória do calendário eleitoral. É nelas que os pré-candidatos passam a ser candidatos oficialmente. Os encontros também servem para definir as coligações nas disputas majoritárias e aprovar as decisões dos partidos e das federações. As reuniões podem ser presenciais, virtuais ou híbridas. Depois da convenção, a ata e a lista de presença devem ser enviadas à Justiça Eleitoral. Os pedidos de registro das candidaturas devem ser apresentados à Justiça Eleitoral até o dia 16 de agosto. A campanha eleitoral começa oficialmente um dia depois, no dia 17. A partir dessa data, estarão liberadas as propagandas nas ruas, na internet e a realização de atos de campanha previstos pela legislação eleitoral. Reportagem Vinícius Fernandes.
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1: 8h41, eleitores poderão pedir à Justiça Eleitoral o chamado voto em trânsito nas eleições 2026 a partir de hoje, dia 20. Por esta modalidade, quem estiver ausente da sua cidade em outubro pode votar em outro ponto do país. O prazo para pedir o voto em trânsito termina em 20 de agosto. A opção estará disponível nas capitais e em cidades com mais de 100 mil eleitores. Os locais são definidos pelos tribunais regionais eleitorais. O voto em trânsito permite que cidadãos que estão fora da cidade onde votam participem da eleição em outro local. A modalidade existe nas eleições gerais, quando são escolhidos presidente, governadores, senadores e deputados federais, estaduais e distritais. A pessoa que estiver em cidades diferentes nos dois turnos da eleição pode solicitar a habilitação para votar em trânsito em uma cidade distinta em cada turno. Após as eleições, o título retornará à sessão eleitoral de origem automaticamente, o que dispensa a necessidade de pedir a transferência de volta ao domicílio eleitoral original. O pedido deve ser feito pela internet, pode ser feito na internet, no site da Justiça Eleitoral, na opção autoatendimento eleitoral para quem já tem biometria cadastrada. Também é possível fazer a solicitação presencialmente em um cartório eleitoral com um documento oficial com foto. O prazo, a gente reforça, começa hoje, vai até o dia 20 de agosto e no pedido o eleitor deve informar o local onde pretende votar. Nesse nesse mesmo período, também é possível cancelar ou alterar o pedido de voto em trânsito. A relação dos locais onde haverá voto em trânsito foi divulgada pelos TRS em 19 de julho, com atualização das localidades até 20 de agosto de 2026. 8h43, você está na Rádio Sputnik, conferindo Manhã em Foco aqui em 80.5. A gente gera a nossa reportagem e quem tem informações para a gente agora, o Paulo Fonseca está de volta aqui ao estúdio, falando sobre uma operação que a Polícia Civil está realizando contra uma quadrilha suspeita de usar veículos clonados para praticar roubos no Rio, não é isso, Paulo? Conta pra gente
4: os
1: detalhes.
4: Isso mesmo, Kelly. A Polícia Civil do Rio deflagrou nesta segunda uma operação contra esse grupo criminoso investigado por utilizar veículos roubados, clonados e com sinais identificadores adulterados para praticar roubos a estabelecimentos comerciais aqui na capital fluminense. Os mandados de prisão preventiva e de busca e apreensão são cumpridos em Mesquita, na Baixada Fluminense, e até o momento 3 pessoas foram presas. De acordo com a Delegacia de Roubos e Furtos de Automóveis da capital, a quadrilha utilizava os veículos adulterados para executar os assaltos e facilitar a fuga dos criminosos. As investigações tiveram início durante apurações sobre uma rede criminosa envolvida na receptação, adulteração e circulação de veículos roubados. Ao longo dessas diligências, os agentes identificaram indícios de que esses automóveis também eram empregados em roubos a estabelecimentos comerciais. Um dos casos esclarecidos foi o assalto a uma farmácia em Jacarepaguá. Segundo a Polícia Civil, o crime foi planejado previamente com a divisão de tarefas entre os integrantes do grupo, uso de armas de fogo e emprego de um veículo adulterado. Além de dinheiro, o principal alvo dos criminosos eram medicamentos de alto valor comercial, especialmente canetas à base de tirzepatida, que é o principal ativo do Monjaro. A polícia informou que o roubo causou prejuízo superior a R$ 90 mil à farmácia. As investigações apontam ainda que os criminosos já conheciam a rotina do estabelecimento e a localização exata dos produtos. Além de responsabilizar os envolvidos no roubo, a operação desta segunda-feira da Polícia Civil também tem como objetivo aprofundar as investigações para identificar toda a estrutura da organização criminosa. A polícia também busca chegar aos responsáveis pela adulteração e circulação desses veículos utilizados nos crimes, além, é claro, de desmantelar essa cadeia de receptação e distribuição clandestina desses medicamentos roubados. Kelly.
1: Obrigada, Paulo, pelas informações. 8h46, e torcedores argentinos se envolveram em confusões generalizadas na orla de Copacabana, na Zona Sul, após a derrota para a Espanha no final da Copa do Mundo na noite de ontem. O tumulto gerou correria na região. Em imagens que circulam nas redes sociais, é possível ver a intensidade das brigas que se espalharam por diferentes pontos da orla, incluindo bares, a faixa de areia e até mesmo o asfalto. A briga chegou na Avenida Atlântica. Em um dos vídeos, um grupo chega a agredir um entregador que reage após ter a viseira do capacete quebrada. Ele larga a moto no chão e parte para cima dos torcedores. Ainda durante a confusão, um táxi atinge um dos envolvidos. Outras filmagens mostram policiais militares tentando conter a confusão com spray de pimenta e cacetetes. De acordo com a Polícia Militar, equipes do Batalhão de Copacabana, durante patrulhamento na Avenida Atlântica, intervieram em uma briga ocorrida durante as comemorações pela vitória da Espanha. Em nota, a corporação ressaltou que, para conter a confusão, os agentes utilizaram os meios necessários. Na ação, dois homens envolvidos na ocorrência foram detidos e encaminhados à delegacia. O policiamento chegou a ser reforçado na região. Em Búzios, na região dos Lagos, também houve registro de brigas. A cidade é conhecida por receber grande número de turistas argentinos e estrangeiros. Imagens que circulam nas redes sociais mostram correria em meio à briga na Rua das Pedras, principal ponto turístico da cidade, e na Praça Santos Dumont, no centro de Búzios. Os locais estavam lotados e contavam com tendas e um telão que transmitia a partida. A Argentina perdeu para a Espanha por 1-0, com um gol sofrido na prorrogação. Segundo a Polícia Militar e equipes do Batalhão de Cabo Frio atuaram para conter um princípio de tumulto registrado após o término do jogo na Praça Santos Dumont. Em razão da grande concentração de torcedores no município, o policiamento ostensivo já havia sido reforçado desde o início do evento. Após o encerramento da partida, os agentes foram acionados para verificar uma confusão nas proximidades, mas ao chegarem ao local, os envolvidos já teriam se dispersado. Logo em seguida, as equipes receberam uma nova informação sobre outra possível briga em um estabelecimento comercial na Rua das Pedras. Na ocasião, os policiais identificaram um desentendimento entre torcedores, motivado por provocações relacionadas ao resultado do jogo. Depois de cessar a confusão, os torcedores optaram por não registrar o fato na delegacia. Agora 8h48. Camelôs e vendedores ambulantes fizeram um novo protesto aqui no Rio contra o programa Tolerância Zero da Prefeitura. A categoria cobra diálogo com o município e contesta as ações de fiscalização. Os detalhes a gente ouve na reportagem do Vinícius Fernandes.
3: Vendedores ambulantes e trabalhadores informais realizaram no último fim de semana mais um protesto contra o programa Tolerância Zero da Prefeitura do Rio. O ato aconteceu em frente ao Hotel Fasano, em Ipanema, na zona sul da cidade. Essa foi a quarta manifestação da categoria na semana. O protesto ocorreu após o Ministério Público Federal pedir à Justiça a suspensão do programa, que intensificou a fiscalização do comércio ambulante na orla. Com panelas, apitos e tambores, os trabalhadores cobraram a abertura de uma mesa de negociação com a prefeitura. A categoria afirma que defende o ordenamento do comércio ambulante, mas reclama que os trabalhadores regulares estão sendo tratados como criminosos. A advogada Ana Cecília Bonan, que representa o Movimento Unido dos Camelôs, o MUCA, afirma que o programa viola direitos dos trabalhadores e foi implementado sem a participação dos órgãos responsáveis pela gestão das praias.
5: Entendemos que esse programa viola direitos das trabalhadoras e dos trabalhadores camelôs e foi implementado sem respeitar a competência legal sobre a gestão das praias. As praias da nossa cidade são áreas da União. Isso significa que decisões que afetam diretamente quem trabalha nesses espaços não podem ser tomadas de forma unilateral pela Prefeitura, sem a participação da Secretaria de Patrimônio da União e sem diálogo com quem vive do trabalho nas praias. O Ministério Público Federal acolheu a nossa representação e ingressou com uma ação civil pública com pedido liminar para suspender os efeitos desse decreto. Isso mostra que as nossas denúncias são sérias e merecem ser analisadas pela Justiça.
3: O Ministério Público Federal entrou com uma ação civil pública pedindo a suspensão do programa. A Prefeitura do Rio, no entanto, afirma que vai manter a medida e diz que a fiscalização busca combater organizações criminosas e garantir o ordenamento do espaço público. Reportagem Vinícius Fernandes.
1: 8h51, o repórter Paulo Fonseca está de volta aqui no Manhã em Foco.
4: Isso mesmo, de outra Kelly. Operação, né? É, exatamente. Vamos a lá. Polícia Civil realiza mais uma operação, né, nesta segunda. Essa vez é uma operação na favela do Muquiço, em Guadalupe, na zona norte do Rio, para buscar suspeitos envolvidos na morte do agente da Delegacia de Homicídios da Baixada Fluminense, Carlos Alberto Freire Neto, de 35 anos. A ação também tem como objetivo apurar novas informações de inteligência sobre a atuação do grupo criminoso da região. A operação mobiliza agentes da Delegacia de Homicídios da capital, com apoio de todas as unidades do Departamento Geral de Homicídios e Proteção à Pessoa e da Coordenadoria de Recursos Especiais, a CORE. Freire Neto e outros três policiais estavam em um carro descaracterizado no último dia 8 e seguiam para uma ação de reconhecimento na comunidade. O objetivo era levantar informações para o planejamento do cumprimento de um mandado judicial. Na entrada do Muquiço, a equipe foi atacada a tiros por traficantes. Freire Neto e a policial Juliette Brant foram baleados. Atingido na cabeça, o agente não resistiu aos ferimentos e morreu no Hospital Municipal Albert Schweitzer, em Realengo. Juliette foi baleada em uma das pernas, mas já recebeu alta médica e já retornou ao trabalho. A gente segue acompanhando o andamento dessa operação. Ainda não temos registros de prisões, Kelly.
1: Obrigada, Paulo. 8h53.
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1: O ministro Alexandre de Moraes do Supremo Tribunal Federal rejeitou no sábado um pedido da defesa de Jair Bolsonaro de autorização para uma visita do presidente da Argentina, Javier Milei, ao ex-presidente brasileiro na prisão domiciliar. O encontro pretendido por Bolsonaro aconteceria no próximo dia 25 de julho, data em que está prevista uma viagem do presidente argentino ao Brasil. Na semana passada, Milei mencionou a ida ao Brasil para apoiar a pré-candidatura de Flávio Bolsonaro à presidência pelo PL e encontrar Jair. Na decisão deste sábado, o ministro do STF enfatizou que o ex-presidente cumpre medidas cautelares restritivas. Ao justificar a negativa, Moraes fez menção à decisão da última sexta-feira que proibiu visitas de caráter político-eleitoral. Diante disso, o magistrado considerou o pedido apresentado pelos advogados como prejudicado. Na sexta-feira, Alexandre de Moraes proibiu o ex-presidente receber visitas com finalidade político-eleitoral até o término das eleições de 2026 e vetou a divulgação de manifestos políticos, inclusive por meio de terceiros. Moraes também determinou a suspensão do direito de visitas gerais a Bolsonaro por 30 dias, abrindo exceção apenas para advogados, médicos e profissionais de fisioterapia. O ex-presidente cumpre em regime domiciliar pena de 27 anos e 3 meses por tentativa de golpe de Estado. Na casa em que está preso em Brasília, Bolsonaro convive com a esposa Michele, uma filha e uma enteada, além de funcionários e seguranças. A nova determinação judicial foi motivada pelo descumprimento de medidas cautelares anteriores. No último dia 11 de julho, o senador Flávio Bolsonaro utilizou suas redes sociais para divulgar uma carta aos brasileiros, escrita e assinada de próprio punho por Jair Bolsonaro. No texto, o ex-presidente declarava apoio explícito à pré-candidatura do filho ao Planalto e pedia que seus apoiadores se empenhassem na campanha. Por conta desse episódio, Moraes já havia suspendido as visitas de Flávio Bolsonaro ao pai por 90 dias em 13 de julho. Na decisão da última sexta, o ministro apontou que houve flagrante descumprimento e participação ativa do ex-presidente na formulação de material pré-fabricado para burla das restrições de comunicação externa e uso de redes sociais vigentes na prisão domiciliar humanitária. A defesa de Bolsonaro alegou ao STF que ele jamais soube que a carta seria publicizada, mas a justificativa foi rebatida por Moraes e pela Procuradoria-Geral da República, que destacaram o teor público do documento direcionado aos brasileiros. Jair Bolsonaro cumpre pena privativa de liberdade desde 25 de novembro de 2025. Ele foi transferido para o regime de prisão domiciliar humanitária em 24 de março, logo após receber alta hospitalar depois de uma broncopneumonia. Na decisão da sexta-feira, Moraes rechaçou o argumento de que as novas sanções isolariam completamente o ex-presidente, classificando a alegação como, abre aspas, patética, fecha aspas. 8h57.
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1: 8h58, nesta segunda quinzena de julho, o ministro Alexandre de Moraes assume interinamente a presidência do Supremo Tribunal Federal até o fim do mês, substituindo o presidente Edson Fachin, conforme prevê o sistema de rodízio durante o recesso. Nesse período, os prazos processuais ficam suspensos, parte dos ministros está em férias e o funcionamento do STF ocorre em regime diferenciado. A mudança acontece em um momento de forte tensão institucional, marcado pela reação do Supremo às críticas do governo dos Estados Unidos, que justificou a imposição de tarifas sobre produtos brasileiros, citando decisões da corte envolvendo plataformas digitais. Em resposta ao presidente do STF, ministro Edson Fachin, afirmou que o tribunal atua exclusivamente com base na Constituição e que o judiciário brasileiro não se submete a pressões externas. Para a gente analisar aí todo esse cenário, o significado da presidência interina de Alexandre de Moraes, o momento vivido pelo Supremo e os impactos dessas tensões para o Brasil, está na linha com a gente o Pedro Horta, advogado e professor de Direito Eleitoral e Constitucional. Pedro, bom dia, bem-vindo mais uma vez à Rádio Sputnik. Obrigada por conversar com a gente aqui no Manhã em Foco.
7: Bom dia a todos os ouvintes do Manhã em Foco, bom dia, Kelly. É sempre um prazer estar falando aí com seus ouvintes aí de altíssima qualidade aí do Rio de Janeiro e que faz de vocês uma liderança aí no horário da manhã.
1: Muito obrigada, Pedro. A gente agradece a sua gentileza e disponibilidade. Bom, o que representa na prática Alexandre de Moraes assumir a presidência do STF durante o recesso? Quais são aí as atribuições de Moraes nesse período?
7: Então, eu vou explicar de forma simples, né? Porque o Supremo Tribunal Federal e os tribunais superiores, eles entram em regime de plantão em julho. Os prazos processuais, eles ficam suspensos, né? Porque o tribunal não realiza julgamento de colegiado, que é o plenário ou as turmas, né? E o papel do plantão da presidência durante esse período é o tribunal não ter uma solução de descontinuidade, que a gente chama, né? Ele funciona para responder os casos de urgência, como são os pedidos de habeas corpus, liminares, mandados de segurança ou situações de riscos a direitos fundamentais, falando-se assim, do STF, né? Então, quem decide essas questões é o presidente do tribunal, quem tiver escalado para substituir na escala de plantão que a gente chama de governança interna, né? Então, nessa interinidade do ministro Alexandre de Moraes, ele assume a presidência de modo interino nessa quinzena, faz parte de um revezamento institucional natural do recesso. No entanto, né, por sua centralidade em inquéritos sensíveis, a figura do ministro, que ora estará como plantonista, sempre vai atrair os holofotes, né? Agora, para o cidadão comum, né, que depende de uma decisão urgente, uma vaga em UTI, via judicial, a liberação de medicamentos de alto custo, ou a contenção do abuso de poder, ele sabe que o tribunal ele continua de portas abertas aí nesse período. Então, o judiciário é um serviço essencial e ininterrupto, né? E a estabilidade institucional que o plantão garante mantém a segurança jurídica do país, sem sombra de dúvidas, né? Ministro Fachin, até abordado aí recentemente sobre o tema, né? Ele dizendo que não cede pressões externas o tribunal, especificamente nessa questão que você fala aí do tarifaço. Cabe ao STF analisar tratados de constitucionalidade de taxas e defesa de soberania econômica. Isso atua sob o guarda-chuva jurídico da soberania nacional, né? Então, trazer o contexto de qual é o ministro Alexandre de Moraes tem um histórico recente de forte tensionamento aí com setores e figuras influentes da política do empresariado norte-americano, especialmente sobre regulação de plataforma, né? Liberdade.

0: Né? Indica que a presidência durante o recesso pode sim ter um peso institucional relevante, como você colocou, o Moraes ele está sob os holofotes, né? Então isso traz um peso aí, essa presidência interina do STF?
1: Veja, né? O recesso do judiciário ele não significa uma omissão, né? Pelo contrário, com a presidência interina, agora de julho, como teve em janeiro, a STF ele continua operando como um termômetro de estabilidade da democracia e economia do país. Né? Tem que se mostrar atento às urgências também do cidadão comum na ponta quanto aos grandes tabuleiros aí da política internacional. Mas eu penso que vai muito da presidência que lá está, né? E ele não vai sair muito do perfil do ministro, a tendência que o ministro Alexandre não sai do perfil da presidência efetiva que é do ministro Fachin, né? Então, eu acho que ele pode até, na mantença do que é a função do Supremo Tribunal Federal, STF, deixar claro que a soberania jurídica do Brasil não é negociável. Nem por pressão diplomática, nem por pressão comercial. Então, acho que nesse sentido aqui, deve nortear a presidência interina do ministro Alexandre de Moraes lá no STF, nessa que a gente chama no tecnicismo aí de recesso e interinamente assumindo a presidência, né? Que é o plantão da governança interna e externa do tribunal.
0: Agora, com relação à afirmação do ministro Edson Fachin, que você citou aqui também, né, sobre a questão do STF não se submeter a pressões externas, né, que a independência do judiciário é um princípio inegociável. Qual é a importância, a relevância dessa manifestação, justamente nesse momento aí, às vésperas, né, da imposição de um tarifaço dos Estados Unidos?
1: Que na verdade, o tribunal ele tem como perfil a regulação da soberania nacional, né? Quer dizer, a fiscalização disso enquanto atividade do tribunal, quando ele questionado. Então, se pontuar essa questão, sinaliza que no cenário internacional, que o judiciário brasileiro mantém uma linha extremamente assertiva na proteção das decisões nacionais. Então, o que o STF quer deixar claro é que a soberania jurídica do Brasil não é negociável. Quer dizer, acho que é importante isso, quer dizer, não tentem judicializar essa situação, porque o STF tem a visão correta das suas funções, e uma delas é exatamente e deixar bem claro isso, que é a proteção das decisões nacionais. Isso traz um conforto muito grande para o cidadão e para as instituições em si aqui no país, e os investidores também de outros países, inclusive os americanos que investem as empresas, né? Isso mostra uma estabilidade.
0: Sim. E o governo dos Estados Unidos, né, justificou parte dessas novas tarifas sobre produtos brasileiros, citando decisões do próprio STF relacionadas às plataformas digitais. Há precedentes de medidas comerciais utilizarem decisões judiciais de outro país como justificativa?
1: Um país que tem... Veja, o Brasil, ele é um dos primeiros países que aderiu à Organização Mundial do Comércio, né, que é centenário isso. Então, lógico que já se usou demais, e você tem os tratados internacionais que são internalizados aqui no país, com caráter, os de direitos humanos, por exemplo, caráter infraconstitucional e supralegal, e o país já usou disso, do controle jurídico, para que se estabelecesse a independência não só dessa legislação internada, como equilíbrio no mundo, visando que essas decisões tivessem eficácia, né? Então é uma coisa extremamente normal. O STF, que é a casa correta de guarda da Constituição, fazer esse controle, né? seja o concentrado de constitucionalidade.

0: que são aquelas ações tradicionais, que são diretas de constitucionalidade, ação dos cumprimentos de preceito fundamental, ou as ações incidentais aí do próprio controle quando em estado fazê-lo, né? E é usado mundialmente isso, né?
1: Sim, sim. E do ponto de vista diplomático e jurídico, qual pode ser o impacto dessa tensão entre Estados Unidos e Brasil, professor, para a imagem das instituições brasileiras, na sua opinião?
0: É, dependendo da intervenção. Enquanto fica no aspecto político, você tem as narrativas e os discursos de tudo que é lado dos entes políticos, que para mim são os que têm lugar de fala para fazê-lo, né? Os tribunais, eles, principalmente o STF, ele tem que dar, independente de qualquer situação política, a interpretação jurídica que dê estabilidade às instituições. Grosso modo, a gente tem visto aí, de vez em quando, o pessoal dá uma inflada, uma emocionado nossos ministros aí na questão de uma intervenção um pouco mais política da coisa. Mas em aspectos internacionais tem trazido equilíbrio. As pautas que mexem com o exterior sempre é criando uma pauta construtiva e que dê estabilidade à nação enquanto economia, à nação enquanto soberania. Então não tem fugido muito, até porque a Suprema Corte Americana também é um órgão de magistrados com muita rodagem, que fazem esse equilíbrio nos bastidores aí, com a interlocução entre os poderes judiciários. Não vejo que nesse período nós tenhamos um tensionamento muito grande, né?
1: Pois é, e o Alexandre de Moraes tem sido um dos principais alvos de críticas, né, de autoridades e empresas estrangeiras por decisões envolvendo redes sociais. A gente pode dizer que essa presidência interina dele traz algum simbolismo nesse momento?
0: Não, veja, essa presidência interina dele é um rodízio natural dos ministros do STF enquanto membros da casa judicial. Agora, as últimas decisões do ministro realmente são algumas coisas trazidas até da sociedade, né, como um todo, e até em aspectos do ano eleitoral. Você pega decisões como uso moderado e poder ter controle dos pais enquanto uso de internet, as empresas terem sede aqui, como determina o Código de Defesa do Consumidor, você ter as empresas prestadoras de serviço terem escritórios e terem responsabilidade jurídica na sua representação no país. Então, eu vejo que o que o ministro Alexandre está fazendo é um cumprimento, quando em estado, nesse caso de redes sociais, um cumprimento legal. Está vindo dentro da legalidade, da proteção do nosso espaço, que a gente tem que ter a população de conteúdos que não levem a dependência, que não levem a caminhos que você não tenha volta, né? Como crianças aí entrando em pedofilia. Tem que ter um controle, né? Sem ferir a liberdade de expressão, obviamente. É que o ministro, como assumiu vários casos aí de clamor, alguns na minha ótica com acerto, alguns com erro, mas tem um colegiado que pode reformar, né, o Supremo, composto de 11 ministros, está faltando um, tem 10, né, tem que observar e tomar decisões, né, dentro da sua livre convicção. Então, eu acho que nesse período de tensionamento aí econômico, né? Grosso modo, a gente tem que deixar o lugar de fala, seguramente, com quem tem essa leitura, que tem que ter a área política do país, o poder executivo, e tentar não assumir esse protagonismo aí, porque acaba fazendo uma confusão para quem é operador do direito, né? Do verdadeiro papel do STF, que é a guarda constitucional, né?
1: Uhum. E será que a gente tem aí o risco do Moraes sofrer novas sanções da Lei Magnitsky?
0: Na verdade, dependendo do que ele decidir, o governo americano, por parte do executivo, vai tomando as suas atitudes, né? As sanções que ele vem recebendo aí, mais por conta de uma posição mais política quanto aos inquéritos aí que envolvem o ex-presidente Jair Bolsonaro, e aí entra para o clima político que está extremamente polarizado, infelizmente, na nação, e essa polarização é que nem futebol, né? Gera torcida, né? Os prós e os contras, né? Os prós aplaudem, os contras batem firmemente em cima de decisão dentro do que enxerga desse tecnicismo. O ministro Alexandre vem sofrendo essa represália. Agora, a questão de tarifa é uma questão que o mais de executivo, né, do poder executivo tomar atitude, mas dependendo da atuação, se tiver judicializada, vai ter, lógico, é um ministro que, como eu disse, está em várias relatorias importantes, vários inquéritos de clamor nacional, ele vai acabar tendo também a sua repercussão nesse conjunto da obra. E o que o ministro Fachin faz é reforçar o papel do STF, ele enquanto presidente e representa a instituição externamente, tem esse dever de representação institucional, dizer, olha, dentro da legalidade nós somos um colegiado e as decisões tomadas aqui, sejam decisões monocráticas do ministro ou do órgão colegiado, elas têm observância interna e quando saem externamente não são passíveis de recuo no tecnicismo que eles entendem e têm essa livre convicção para tal, né? Que é o dever da corte. Então é nesse sentido que a gente pode ter alguma coisinha a mais aí daqueles que têm a visão do trabalho do ministro Alexandre, uma visão mais política, pode gerar exatamente isso que você está me dizendo, pode gerar um desconforto aí com questões de sanções internacionais, questão do diplomáticas aí, dependendo de como entenda o outro lado lá, o lado americano, qualquer julgado ou pronunciamento do ministro. Mas à medida que você vai ficando mais nesses casos, tenho eu a convicção, né? Mais experiente, mais experimentado, você também vai criando um outro equilíbrio, a gente chama de casca, né? Então, acho que o ministro não vai tensionar num período tão curto de presidência, né? Assim, eu espero. Ele é um homem que tem uma história aí técnica ligada ao direito constitucional, então ele não vai fazer nada que seja ruim, né?
1: E em 2027, né, Alexandre de Moraes deve assumir definitivamente a presidência do STF, seguindo a regra de antiguidade. Que perfil de gestão é esperado do ministro? O mesmo que ele vem realizando nas presidências interinas?
0: Na verdade, quando se assume um órgão colegiado de modo efetivo, ele já foi presidente lá, né, na antiguidade, eu acho que ele sempre vai buscar o equilíbrio da instituição, né? E eu acho que muito, e quando ele assumir, você vai ter um novo período presidencial, que não sabemos ainda quem vai ser. Vai depender muito desse clima, vai depender muito do Congresso. Você pega só o ministro Alexandre de Moraes, ele tem umas 52, se não me engano, 52 pedidos de impeachment, que é para tirá-lo do cargo. Nenhum andando à frente. Então vai depender muito desse diálogo. Eu espero, né, que em 27 nós tenhamos aí um ministro da Justiça que busca o equilíbrio, que é o representante judicial maior do Poder Executivo, que faça e atravesse a rua, literalmente, né, para o Palácio do Planalto, o Ministério da Justiça está bem em frente ao STF, e faça um freio de arrumação nesse diálogo. do Poder Executivo, com eles, o próximo presidente do Congresso Nacional também o faz, que dê um equilíbrio, uma temperança para dar uma válvula e uma porta de escape, né? Porque esse tensionamento não faz bem para nenhuma instituição, não faz bem para o país, não faz bem para a população. Eu tenho a firme convicção que a hora que a gente tiver alguém que realmente distensione isso, depende de pessoas, a gestão dele vai ser reflexo disso. Tensionou, ele tem uma cultura muito grande e é bem reativo, ativo e reativo, normal, é do perfil, veja, zero crítica quanto a isso, cada um tem seu perfil. Eu tenho um perfil, por exemplo, mais agregador, mais de diálogo, né? Que eu acho que a composição, né, é muito melhor do que você ir para o acirramento, principalmente quando você está representando uma instituição que tem um peso para a população indiretamente gigante. Então você tem que ter muito equilíbrio, né? Quanto mais tinta na caneta, ou seja, poder você tem, mais humilde você tem que ser, né? Você tem que descer o degrau várias vezes, porque da tua mão pode sair situações que desequilibram o país. Então vai depender muito desse momento. Se tiver como está hoje, a tendência é um tensionamento, né? Precisa ver o pós-eleição. Mas o ministro Alexandre de Moraes, ele atua mais ou menos, e um presidente do STF tem que ser assim, né? Tem que ser, atuar que nem água, mas a liquidez e a limpeza da água, né? Mas se adaptando ao recipiente que ela é colocada. Então, vai depender muito dessa soma de fatores aí que vai ser direcionada após a eleição, né? E ele efetivamente toma posse nesse rodízio da antiguidade no STF logo após o período eleitoral, né? A posse de todos os parlamentares aí eleitos, e governadores e presidentes da República, o qual for eleito ou reeleito, né? Então é nesse sentido que vai nortear muito, né? E o diálogo internacional que vai ter. Quem tem esse lugar de fala, que é o Poder Executivo, o Congresso, e vai fazer o desenho da política internacional, que hoje cai para nós esta flerte com um ocidente gigantesco do governo atual, e aí sim a falta de temperança do chanceler nosso, que é o ministro das Relações Exteriores, aqui tensiona o quadro internacional, né? Não dá para chutar parceiros antigos, um país como o nosso, que depende também para a balança comercial nossa do diálogo externo, ter a postura que está tendo. Tem que dar uma reequilibrada aí. O pessoal precisa tomar um chá de maracujá e dar uma acalmada nos tensionamentos e começar de novo, né? País não se faz com acirramento, né? Nem política de Estado. Acirramento traz você fazer, como está sendo feito aí os diálogos com o fígado, o remédio, obviamente, será amargo, né? Então, acho que a partir de 27 vamos ter, eu tenho muita esperança, né? Como todo bom brasileiro, a gente é esperançoso. Em 2023 a gente tem um redesenho, e a população observe bem agora no período eleitoral, de trazer gente que agregue, né? Não jogue gasolina no incêndio, né? Sejam pessoas que estão mais equilíbrio e mais qualidade técnica para estar nos postos e cargos os mais variados, né?
1: É isso. Pedro Horta, advogado e professor de Direito Eleitoral e Constitucional, muito obrigada mais uma vez pela sua gentileza em conversar com a gente aqui na Rádio Sputnik, viu? A gente segue acompanhando então esse cenário aí do STF durante a presidência interina do Alexandre de Moraes, durante os próximos passos, aí, trâmites para posse dele no próximo ano, e espera contar contigo aqui também para ajudar a gente a entender mais sobre Direito Eleitoral, Constitucional, principalmente aí no ano de eleição, né? A gente vai te acionar algumas vezes, viu, Pedro?
0: Não, nós estamos à disposição, uma honra muito grande aí. O período eleitoral realmente é cheio de nuances aí, até pela especificidade da lei eleitoral. E o constitucional, que hoje a corte tem uma publicidade muito grande, né? Até pelas decisões que têm sido tomadas, uma voz às vezes até mais política, estamos sempre à disposição para a população entender e poder ser partícipe desse processo, né? Porque somos todos nós, quando investidos em cargos públicos, representantes da população.
1: Perfeito. Muito obrigada. Obrigada mesmo pela ajuda, orientação, análise. Uma boa semana para você e até uma próxima oportunidade, então.
0: Muitíssimo obrigado, viu? Um grande abraço aí para os seus ouvintes da Sputnik. Um abraço para você, Kelly.
1: Obrigada. Obrigada, Pedro. Bom dia. 9h24 agora.
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1: E agora a gente tem recado do pessoal do Jabuticaba Sem Caroço.
3: Olá, pessoal. Hoje o Jabuticaba Sem Caroço vai falar sobre o início do prazo das convenções partidárias. Esse prazo começou hoje, dia 20 de julho, e vai até o dia 5 de agosto. É neste momento que os partidos lançam oficialmente os nomes que vão disputar as eleições e também as alianças com outras legendas e federações. E a gente explica como elas funcionam e conta sobre as que já foram anunciadas pelos principais pré-candidatos à presidência.
4: Quem conversa com a gente sobre o tema é o cientista político Rafael Cortes. Ele também é professor do Instituto Brasileiro de Ensino, Desenvolvimento e Pesquisa de São Paulo e sócio da Tendências Consultoria. E a gente também fala com Hélio Ramos, advogado especialista em direito eleitoral e professor em cursos da área de direito na Universidade de Cuiabá.
3: Então não perca, temos um encontro marcado, esperamos vocês aqui na programação da Rádio Sputnik Metropolitana.
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1: Informações do trânsito com Paulo Fonseca.
5: Isso mesmo, Kelly, fazendo um novo giro do trânsito aqui na cidade, na ponte Rio-Niterói. O tempo de travessia em direção a Niterói está em aproximadamente 33 minutos. O fluxo ainda sofre reflexos de um acidente na grande curva entre os pórticos 6 e 7 no sentido Niterói. Inicialmente, duas faixas foram interditadas, mas uma delas acabou de ser liberada. No sentido Rio de Janeiro, o motorista encontra lentidão nos acessos ao vão central. De acordo com a concessionária, o tempo de travessia é de 21 minutos neste momento. Em função desse acidente na ponte Rio-Niterói, há retenções na Avenida Brasil, no sentido centro, a partir de Ramos até o Caju, e também na linha vermelha, no sentido centro, entre a Ilha do Fundão e o Caju. Há ainda reflexos no viaduto do gasômetro, no sentido Avenida Brasil, com lentidão a partir do Inter. E no Maracanã, um acidente envolvendo dois carros ocupa uma faixa da rua São Francisco Xavier, no sentido Tijuca, na altura da Avenida Professor Manuel de Abreu. O trânsito é intenso no trecho e equipes da Sete Rio já foram acionadas. Em Vila Isabel, na rua Teodoro da Silva, o ônibus enguiçado ocupa uma faixa na altura da rua Pereira Nunes. O trânsito é lento, com trechos aí de retenção desde a altura da rua Mendes Tavares. Já no elevado Paulo de Fronten, o motorista encontra retenções no sentido Lagoa, principalmente na chegada pela Avenida Presidente Vargas e também pelo elevado Rufino Pizarro. No sentido centro, o trânsito segue com boas condições. E ao longo da programação, a gente vai trazendo atualizações sobre o trânsito na cidade, Kelly.
1: Isso mesmo. Obrigada, Paulo. Agora são 9h27.
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1: Um adolescente de 13 anos morreu e várias pessoas ficaram feridas na noite de ontem durante as comemorações pela conquista da Espanha na Copa do Mundo após o desabamento de uma fonte na cidade de Ciudad Rodrigo, no oeste do país. Segundo autoridades locais, torcedores haviam subido na estrutura para celebrar o título quando a fonte cedeu. O acidente ocorreu em meio às festividades que tomaram as ruas da cidade após a vitória da seleção espanhola. Em comunicado divulgado hoje, a prefeitura de Ciudad Rodrigo lamentou a morte do adolescente e afirmou que o que deveria ser um momento de alegria transformou-se em tragédia. A imprensa local informou que a queda da fonte provocou ainda ferimentos em várias pessoas presentes no local. A Espanha ganhou o seu segundo título da Copa do Mundo após vencer a Argentina por 1-0 neste domingo. E ainda no cenário internacional, o Irã pediu à agência nuclear da ONU que condene os ataques dos Estados Unidos que, segundo o país, tiveram como alvo a usina nuclear de Darkovin, em construção no sudoeste do país. Além da instalação, os ataques estadunidenses também atingiram vários locais na cidade portuária de Bushehr, no sul do Irã, onde fica a usina, a única usina nuclear civil do país, segundo informações da mídia estatal iraniana IRNA. Em comunicado divulgado na noite de ontem, o Comando Central dos Estados Unidos, responsável pelas ofensivas no Oriente Médio, informou ter concluído a nona noite consecutiva de ataques contra o Irã. Segundo os militares americanos, os alvos incluíram centros de comando, sistemas de defesa aérea, locais de lançamento de mísseis e drones e redes de comunicação. E a operação teve como objetivo reduzir a capacidade iraniana de atacar embarcações comerciais que transitam pelo Estreito de Hormuz. O porta-voz do chanceler iraniano também informou que nesta segunda-feira que Teherã não vai permitir que Hormuz seja usado por seus inimigos para ameaçar a segurança do país. Os bombardeios contra a infraestrutura nuclear iraniana ocorrem após um anúncio da morte de 3 militares dos Estados Unidos, 2 em uma base militar na Jordânia e 1 no norte do Iraque, durante a detonação controlada de uma munição não detonada. O presidente dos Estados Unidos lamentou as mortes em uma entrevista. No sábado, o líder supremo do Irã, Ayatollah Mojtaba Khamenei, fez um apelo à unidade nacional diante do retorno das agressões mútuas entre Washington e Teherã. 9:31.
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1: As férias escolares de julho costumam mudar a rotina das famílias e trazem um desafio cada vez mais comum: o aumento do tempo que crianças e adolescentes passam em frente às telas. Sem a rotina das aulas, celulares, tablets, computadores e videogames acabam ocupando boa parte do dia, especialmente quando pais e responsáveis precisam conciliar o trabalho com os cuidados dos filhos. Dados da pesquisa TIC Kids Online Brasil mostram que 93% dos brasileiros entre 9 e 17 anos usam a internet e que 8 em cada 10 já possuem celular próprio. Embora a tecnologia faça parte do cotidiano, especialistas alertam para a importância do equilíbrio e defendem que o período de férias seja aproveitado para estimular brincadeiras, atividades físicas, criatividade e convivência entre crianças. E para falar sobre o tema, está na linha com a gente a diretora do Colégio Teófilo Rezende, Thalita Rezende. Bom dia, Thalita. Bem-vinda à Rádio
6: Bom
1: Sputnik.
6: Dia, Kelly.
1: Obrigada
6: Muito
1: aí por aceitar.
6: Obrigada.
1: Obrigada por falar com a gente, viu, Thalita?
6: Um prazer, com certeza.
1: E esse assunto tão importante para os pais, principalmente, né? Porque as férias costumam aumentar naturalmente aí o tempo de uso de celulares, tablets, videogames, como a gente falou aqui no início. E por que que o excesso de telas preocupa tanto especialistas e educadores, Thalita?
6: Kelly, na realidade, as crianças saem da rotina nas férias, porém muitos dos pais continuam na rotina, né? Então a gente tem que ter uma curadoria ainda maior nisso das telas. O que que acontece? As telas são ruins porque elas cansam o cérebro, né? Então são estímulos incessantes que são despertados nas crianças, a informação é cada vez mais rápida, os vídeos são cada vez mais rápidos, eles acabam ficando até mais impacientes com o tempo que pode demorar para receber uma informação, né? E então o uso realmente por muito tempo durante o dia acaba afastando também ele do presente, né? Do momento presente. Então a família tá ali numa mesa, por exemplo, numa refeição, onde é um momento muito importante de troca, tudo. Se a criança está conectada ao celular, a um tablet, ela acaba se desconectando desse momento tão importante para a família. Mesma coisa em outros momentos do dia também. Então eu acho que a tecnologia realmente, ela não tem como parar, né? A gente vai precisar disso para o mercado de trabalho, ela é muito importante. Só que realmente precisa ter essa curadoria da família para acompanhar não só o tempo de tela, quanto o conteúdo que está sendo visto ali. Porque sempre pode surgir mensagens subliminares, tudo. E como a criança é cada vez com uma constância maior, principalmente em períodos de férias, que ela é exposta a mais tempo de tela, ela acaba ficando mais exposta a essas coisas também, que de repente nem é a forma de pensar da família, por exemplo. É uma rua, né? A criança tá na rua ali e de repente, às vezes, a gente tem que ver, controlar realmente quem são esses amigos que estão na rua, essas conversas que elas estão. Então é muito importante realmente a curadoria da família.
1: Pois é, as telas, né, fazem parte da realidade dos adultos, também das crianças, e até as crianças veem lá os adultos, né, envolvidos com as telas, como você falou.
6: É difícil para os adultos também, né?
1: Pois é, difícil dar um bom exemplo, né, vamos dizer assim, mas
6: exato.
1: É um mal necessário aí da modernidade, a gente sabe. Agora, Thalita, o desafio é, com relação às crianças, aos adolescentes, é eliminar esse contato durante as férias ou encontrar um equilíbrio?
6: Com certeza o equilíbrio. Tudo que a gente corta acaba trazendo, às vezes, também malefícios, né? Com certeza esse equilíbrio aqui na colônia de férias, por exemplo, do colégio, né? Então a gente tem muitas brincadeiras, as brincadeiras são assistidas por pedagogos, a gente tem brincadeiras divididas por faixas etárias, é muito importante essa socialização. Então ali a criança aprende muito da autonomia, sem contar criatividade, raciocínio lógico, tudo isso, mas essa socialização, você brincar com crianças da sua idade é maravilhoso, porque ali eles são esponjinhas, né? Então as sinapses neurais deles ali estão bombando, eles são esponjinhas, então eles aprendem muito com o outro, e ali tem regras, ali tem horários, eles aprendem a se colocar, né? Então assim, realmente conversar, então não gostou de alguma coisa, a saber se colocar. A gente tem que, essa parte emocional das brincadeiras, eu acho que são muito importantes, a questão dos esportes coletivos, né? Os jogos, onde você não faz nada sozinho, você depende das outras crianças, né? Dos seus parceiros para o resultado final. Eu acho que tudo isso prepara eles para a vida. Então a gente pensa muito com esse intuito pedagógico, claro, mas de prepará-los para a vida mesmo, né? Então tudo que é lúdico ali, com certeza vai chamar atenção, vai ser divertido, mas nessa diversão eles vão ter uma aprendizagem muito grande. E esse que é o nosso intuito realmente, sabe? Fazer brincadeiras que realmente despertem essa diversão e que eles aprendam também nela coisas para a vida, né? Isso eu acho muito importante.
1: E as colônias de férias, então, são boas alternativas nesses períodos, né, Thalita? De férias mesmo, né?
6: Com certeza, Kelly. Você imagina, por exemplo, num dia chuvoso, frio em casa, se não vai ter um filminho, não vai ter um tempinho maior de celular, enfim, tudo isso. Então, na colônia de férias, faça chuva ou faça sol, a gente tem as brincadeiras. E uma coisa muito interessante, eu tenho dois filhos. Eu acho que tem um controle maior até na alimentação, eu penso até nisso. Por quê? Na colônia de férias, a nossa comida é produzida aqui, é tudo fresquinho, ela é uma comida gostosa. Nas férias, a gente abre, faz algumas exceções no cardápio também. Então, é gostosa a comida, mas tem horário, né? Então, tem o horário do lanche, tem o horário do almoço, o lanche da tarde também. Em casa, as crianças o tempo todo estão pedindo um docinho, uma bolachinha, ou mesmo uma frutinha, mas assim, comem o tempo todo. Então, até nessa questão, eu acho muito importante ser assistido nesse sentido, sabe? E também, claro, em casa, é importantíssimo a família também tirar um tempo para brincar com as crianças, né? Ter esse momento de conexão com os filhos é fundamental. Não dá para terceirizar tudo para a colônia de férias, porém, ter um lugar de confiança, onde você sabe que seu filho está sendo bem assistido, está brincando, está se divertindo, se alimentando bem, no horário certo, né? Com pedagogas, sendo assistido por pedagogas. Então, eu acho que isso faz toda a diferença.
1: Pois é, o brincar, né, continua sendo uma das principais formas de aprendizagem na infância, isso é inegável, mas o que vocês, educadores, percebem que as crianças desenvolvem quando participam dessas brincadeiras coletivas, né, em grupo ali?
6: Eles ficam mais alegres, mais dispostos, né? Os hormônios que liberam ali nas brincadeiras. Eles aprendem a respeitar mais o espaço do outro. Tem a questão da criatividade, da imaginação, né? Então, é tudo muito lúdico. O trabalho em equipe, a resolução de problemas. Então, assim, tudo isso são coisas importantíssimas e que está sendo trabalhado ali brincando, né? E a criança, às vezes, vai aprendendo sem perceber que o quão grande grandioso aquele aprendizado, mas aquilo fica intrínseco na criança, né? Fica guardado ali na cabecinha deles para depois também nas outras brincadeiras ele, opa, isso não é legal, vamos fazer um combinado antes do jogo, colocar as regras do jogo, obedecer as regras do jogo, porque também não adianta, né, colocar para o outro e não participar dessa regra. Então, isso são coisas muito importantes na convivência em sociedade mesmo, né? Hoje a gente tem muitos adultos com dificuldade nessa interação, né? Mesmo adultos já em grandes empresas, tudo, às vezes eles são excelentes no que fazem, mas tem esse problema na socialização realmente, né? Não sabem trabalhar em equipe, querem só trabalhar sozinhos, e no mundo de hoje não tem mais espaço para isso, que dirá no futuro, né? Então, esse trabalho em sociedade é o que vai nos fortalecer para sobreviver a um mundo de tantas tecnologias, né? A gente tem que entender de gente, e isso ninguém tira da gente, né?
1: É verdade, Thalita, é verdade. E é até importante também nessas convivências, né, com crianças de outra idade, outras idades, reconhecer até o limite da vida. A gente vai ouvir não, a gente vai perder nos jogos ali lúdicos, né? Então isso também acaba levando um aprendizado para a vida adulta também, dos limites que são impostos pela vida, pela sociedade, enfim, né, no meio social, né?
6: Então, em grupo. Isso. Desculpa, te cortar,
1: não.
6: Falar.
1: Pode concluir. Era exatamente essa questão do trabalhar em grupo.
6: No trabalhar em grupo, ora eu brilho, ora você brilha, isso faz parte do trabalho, né? A gente quer entregar um resultado, então assim, é melhor, a gente tem que se preocupar com realmente com a qualidade do que a gente vai entregar e não em só eu ter sucesso ou só você ter sucesso, né? Eu acho que isso é uma coisa muito importante e que faz falta para adultos no dia de hoje. Eu sei que tem empresas, inclusive, que trabalham, oferecem cursos para os colaboradores de socialização, né? Então, a gente trabalhar isso já dentro da escola, com esse intuito, a gente está transformando o futuro dessas crianças, né?
1: É verdade. E muitas famílias também, Thalita, acreditam que basta a criança brincar com os pais em casa, com os irmãos. Queria que você falasse da importância dessa convivência com outras crianças da mesma faixa etária.
6: Kelly, eu sou 21 anos aqui, eu tô no colégio, né? Que eu sou a diretora aqui do colégio, administrativa. E eu percebi, principalmente no pós-pandemia, o quanto a socialização é importante para todas as faixas etárias, para o aprendizado, para tudo. Então, para os idosos foi muito importante, né? Eles ficaram muito sem a socialização. E eu via que nas crianças, então eu recebia crianças, por exemplo, pós-pandemia, que nunca haviam convivido com outras crianças, somente com o irmão e com a família mesmo. mesmo, os pais, nem com família de fora da casa, por motivos de saúde, enfim. E eu vi o quanto foi mais difícil a criança se integrar mesmo aqui na socialização das crianças, tem as regras do colégio. Então, por exemplo, ir ao parquinho com a mãe, mas pode ficar quanto tempo quiser ali no parquinho, né? Não tem uma regra para voltar, que tem outras atividades para serem feitas. Então, essa parte de socialização, claro, é muito legal você brincar com vô, com vó, com mãe, com pai. Porém, esse aprendizado, essa troca realmente entre as crianças da mesma idade faz toda a diferença, né? A ludicidade é diferente. Então, assim, realmente essas interações transformam as crianças. E isso é muito importante para a convivência. Quando na pandemia ficaram sem essa socialização, eu senti muita diferença. Muitas crianças com dificuldade até nas vestimentas, por exemplo, para depois vir para a escola, porque em casa ficava mais à vontade, aí não queria colocar um sapato, não queria colocar uma roupinha. Então, assim, essa socialização é muito importante mesmo. Ela é transformadora, é que ela é tão normal, né? Assim, a gente tem que conviver com as pessoas todos os dias, né? Mas se você for pensar até no adultos, né? Tem gente que gosta muito de trabalhar online, de casa, e tá super feliz assim, né? Não quer ver gente. Então, em cada faixa etária é muito importante essa socialização.
1: É verdade, Thalita. Agora, muitos pais trabalham durante as férias, né? A gente entra naquele impasse. Nós pais estamos trabalhando, nossos filhos de férias, nem sempre tem tempo, né, para organizar atividades para os filhos. Aí queria que você desse agora orientações para aliviar esse tempo de tela, incentivar os filhos a terem experiências de convivência, de movimento, brincadeiras durante as férias escolares. Como é que pode ser feita essa conciliação dentro de casa com filhos em férias e pais não?
6: Isso, Kelly, eu acho que é muito importante pensar nesses momentos de conexão. Então, não existe certo ou errado, né, com relação até ao uso das telas, tudo, porque existem os pais que têm disponibilidade de sair para brincar com a criança, levar para um parque, existem pais que não têm essa disponibilidade, realmente. Porém, no tempo que tem um intervalo ou no almoço, fazer coisas que conectem realmente a família. Então, por exemplo, de repente, até para tirar a criança, né, tá fechada dentro do quarto, vamos ali no supermercado, fazer alguma atividade do dia a dia, alguma coisa que traga ali, que você mostre a sua presença, que vocês vão fazer juntos, vamos comprar alguma coisa para cozinhar depois, depende da faixa etária, claro, né, mas vamos comprar uma massinha, por exemplo, para brincar mais tarde, e daí realmente quando chegar no final do dia, do trabalho ali, você tem essa disponibilidade, você tem um momento ali realmente de conexão com seu filho. Eu acho que isso faz toda a diferença. O certo ou errado que eu digo não existe justamente por isso. A gente, cada casa tem uma rotina, tem uma condição de trabalho ali, tudo isso, e tem gente que não consegue realmente tirar férias junto com as crianças, né? Então, não se culpar com isso, mas ter tempo de qualidade. Então, o pouco tempo que tem, fazer valer esse momento de conexão aí com os filhos, né?
1: Isso. E até um passeio ao ar livre, né? Incentivar uma prática de um esporte, uma atividade física, porque tudo isso também, né? A vantagem da prática de esportes, né? Como especialistas também apontam para as crianças e adolescentes, é justamente extravasar essa energia, né? Além de tirar ali da tela, porque os jovens têm muita energia, né? Então, isso tem que ser canalizado de uma forma externa, né? Que traga movimento. Até por questões de saúde. Exato. Também, né?
6: Exato, a gente pensa muito nisso também, nessa questão dos esportes, incentivar os esportes, tudo. E o pai ou a mãe, ou enfim, o responsável, ter ali meia hora, uma hora, fazendo algo que a criança goste, aquilo vai mostrar o quê para a criança? Eu te amo, eu estou aqui com você, eu estou cansado, eu estou aqui por você. Então, com certeza essa mensagem chega na criança, né? Não é só com eu te amo que a gente mostra o nosso amor, né? Então, assim, esses momentos de atenção realmente, tirar para fazer uma atividade que a criança gosta. Então, o filho gosta de jogar futebol, por exemplo, né, jogar um pouquinho ali com ele, tudo isso transforma realmente a relação e o dia a dia da criança também e da família, com certeza.
1: Tá certo. Thalita Rezende, pedagoga e diretora do Colégio Teófilo Rezende, que fica em São José dos Campos, São Paulo. Muito obrigada pela sua disponibilidade aqui, por dividir com a gente a experiência que vocês promovem no Colégio Teófilo Rezende. Parabéns pela iniciativa, que sirva de exemplo aí para outras escolas, né, promovendo colônias de férias, essas atividades lúdicas, essas oficinas para incentivarem os alunos, principalmente nesse período de férias, né? Vale a pena todo pai procurar, pai e mãe responsável, quem for pelo jovem, pela criança, procurar aí essas atividades, né? De repente outras colônias de férias na sua região, justamente para poder motivar a criança nesse período, né? Trabalhar o lúdico, trabalhar o físico, mental e afastar um pouquinho das telas, né? Que elas são tão presentes, né?
6: Exatamente, tem que saber dosar, e eles terem esses momentos com outras crianças em segurança é maravilhoso, né?
1: Ah, perfeito. Thalita, muito obrigada, viu, mais uma vez por conversar com a gente aqui na Rádio Sputnik. Um bom dia para você, boa semana para você e toda a equipe aí do Colégio Teófilo Rezende, viu?
6: Muito obrigada, um grande abraço a todos, tá bom? Um prazer participar aí do programa com vocês. Obrigada.
1: Ah, muito obrigada, obrigada mesmo. 9h49 agora.
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1: Agora 9h50, com a previsão de possíveis efeitos do El Niño, a Prefeitura do Rio anuncia um reforço nas ações de prevenção a temporais e outros eventos climáticos. E o repórter Lucas de Andrade esteve na coletiva de imprensa e vai explicar para a gente como esse planejamento deve funcionar. Não é isso, Lucas? Bom dia.
7: Bom dia, Kelly. Bom dia aos ouvintes do Manhã em Foco. A Prefeitura do Rio anunciou nesta segunda-feira um conjunto de medidas de prevenção, integração e ação em antecipação aos efeitos do El Niño, fenômeno caracterizado por um aquecimento atípico do Oceano Pacífico Equatorial, que influencia o clima em várias partes do planeta, inclusive o Brasil. As autoridades do Rio esperam que haja um aumento de temperaturas acima da média já após o final do inverno e que os efeitos do fenômeno se estendam até o início de 2027. De acordo com o prefeito Eduardo Cavalieri, a cidade antecipou protocolos que aplica todos os anos para lidar com o verão. Mas, segundo ele, nem tudo se resolve com obra de infraestrutura.
8: E nem tudo vai ser resolvido, né, diante desses eventos extremos, gente. Nem tudo vai ser resolvido com as obras de infraestrutura. As obras de infraestrutura, os investimentos dos órgãos de conservação, de prevenção, eles reduzem os efeitos desses eventos extremos, eles minimizam os impactos, mas isso não significa que a nossa cidade vai deixar de viver momentos extremos com a chuva.
7: Para monitorar os efeitos climáticos do El Niño, a cidade dispõe hoje de 16 estações meteorológicas próprias, 116 pluviômetros e 2 radares, além de um sistema de análise de tendência de raios. São mais de 50 protocolos operacionais e mais de 50 órgãos integrados. Em relação à prevenção ao calor, o Rio foi a primeira cidade brasileira a criar um protocolo de níveis, hoje em 5 graus. A cidade chegou ao nível 4 em fevereiro do ano passado e nunca registrou o nível 5. Entre as medidas já em vigor estão 270 pontos de resfriamento, entre eles parques, áreas cobertas e salas climatizadas. Uma adaptação também obrigatória de eventos e protocolos específicos da Secretaria de Saúde para os níveis mais altos. A longo prazo, a Prefeitura do Rio aposta em reflorestamento. O programa Refloresta Rio já plantou 10 milhões e 800 mil mudas em 40 anos de restauração de encostas, manguezais e restingas. 234 mil metros quadrados de redes foram limpas ainda, somente neste ano, pela Operação Ralo Limpo. Nas zonas norte e oeste, a Prefeitura do Rio afirmou que existem 28 obras em andamento, com orçamento de mais de R$1,1 bilhão de reais investidos desde 2021. E pelo lado da Defesa Civil, por sua vez, há mantidos agora 225 pontos de apoio e também já foram realizadas apenas neste ano 9 mil vistorias, a maioria delas preventivas. Kelly.
1: Muito obrigada, Lucas de Andrade, pelas informações. Bom dia para você. Agora 9h53.
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1: Com ele, Thalisson Martins, feliz da vida.
9: Buenos dias, Kelly Muniz.
1: Buenos dias
9: da Espanha verdadeira. Que é 1-0 Espanha, a Espanha bicampeã da Copa do Mundo. E eu fiquei muito feliz, eu não escondo a minha torcida contra a Argentina, sou 100% brasileiro. Sequei muito, dessa vez deu certo, né? Tentei contra o Egito, contra a Suíça, contra Cabo Verde, a gente foi perdendo, foi perdendo.
1: O que você fez aí pra secar ontem da serra? Os secadores trocou o secador.
9: Eu troquei
1: a voltagem de 110 para 220.
9: Na cozinha deu certo. Né? Ontem nós tivemos uma Espanha superior à Argentina.
1: Sim,
9: durante os 90 minutos mais os acréscimos, né? Foi um massacre, não por gols, mas por justamente, né, o estilo de jogo. O time da Espanha é um time que você olha assim, ele não te encanta a forma de jogar, por exemplo, como a França encantou a maioria nessa Copa do Mundo, e acabou que a França ficou em quarto lugar, porque ela perdeu também a disputa do terceiro lugar, num jogo maluco, 6-4.
1: Foi
9: uma loucura, né? A Inglaterra fez 4-0, aí depois, daqui a pouco, a França voltou pro jogo. Foi uma loucura, foi um jogaço, né?
1: Disputa do terceiro lugar.
9: Muito legal, o que valeu muito pro Mbappé, que fez mais 2 gols e se tornou o artilheiro dessa Copa do Mundo com 10 gols, e é o maior artilheiro
1: da Copa do Mundo.
9: Serviu, né? Então, falando agora um pouco da final, né? Entre Espanha e Argentina, foi um jogo bem diferente da disputa do terceiro lugar, porque disputa do terceiro lugar não vale muita coisa, né? Então todo mundo joga solto, você bota as reservas, é mais pela festa, é praticamente um amistoso, né?
1: É
9: aquele jogo de casados contra solteiros, pelada do final de ano. Afinal, não, uma coisa que vale título, vale principalmente, né? É algo histórico você ganhar uma Copa do Mundo. Poucas pessoas no mundo têm essa oportunidade, né? Poucos jogadores, então vale muito você ser campeão do mundo. E é lógico, né? A Espanha foi superior. Pra você ter uma ideia, o Kelly, ontem a Espanha teve um domínio de 65% de bola.
1: Olha aí.
9: Contra 35%. Eu lembro de uma seleção parecida, foi o tal de Brasil e Noruega, que o Brasil teve 32%. Foi bem parecido.
1: Pra que lembrar disso?
9: Foi bem parecido. Então, assim, ontem, né, a Espanha dominou do início ao fim, perdeu muitas oportunidades.
1: O
9: Dibu Martins.
1: Não entrava, né?
9: O Dibu Martins fez grandes defesas no jogo, um goleiro que já tinha salvo.
1: Agora,
9: você
1: acha que
9: Copa?
1: A Argentina desequilibrou depois da expulsão do Enzo Fernandes?
9: Então,
1: sentiu uma baixa ali.
9: Na realidade, a Argentina...
1: Brasileiraram ali.
9: Vem mostrando que quando tem um expulso, eles jogam melhor, né? Geralmente vai acontecendo isso. Mas eu acho que foi mais o seguinte, a Espanha não deixou a Argentina tentar jogar. Tentar, não conseguia nem tentar. O Messi, por exemplo, foi totalmente anulado.
1: Apático.
9: E quando a Espanha fez o gol, que foi somente... na prorrogação, aos 106 minutos, com o Ferran Torres, que é um jogador reserva, que é muito criticado no Barcelona, é um jogador que não tem esse carinho todo pela torcida do Barcelona, muito menos pela seleção espanhola.
1: E
9: acabou fazendo um gol, mas foi assim, aos trancos e barrancos, porque se leva para pênalti. Eu coloco a Argentina muito favorita pelo goleiro, que é pegador de pênalti na última Copa do Mundo, ele mostrou isso. E até porque a Argentina só perdeu em 6 decisões de pênalti, já perdeu um jogo só. E a Espanha só ganhou 1 em 4.
1: Olha aí.
9: Então, assim, era
1: esse tempo.
9: O favoritismo mudaria de lado. E assim, depois que a seleção da Espanha fez 1-0, a Argentina tentou ainda jogar um pouquinho, né? É, tentou, e o Messi era acionado toda hora, ele não estava sendo acionado no jogo. E a Argentina tem aquele estilo de minar o jogo, dar pancada.
1: Uhum,
9: tanto é que a expulsão muito. Do Enzo só aconteceu porque ele já tinha um amarelo. Que ele, ele deu um pontapé, que um jogador, uma pirueta que a gente fala,
1: voou,
9: né? Pirueta,
1: né?
9: Ele voou longe,
1: voa.
9: Ele recebeu um amarelo.
1: É.
9: Fora as jogadas que o árbitro não viu ou não quis ver,
1: uhum.
9: Nós tivemos, por exemplo, uma comemoração do gol da Espanha, uma agressão do Molina que deu um soco na barriga de um jogador reserva da Espanha que estava comemorando o gol.
1: Olha aí.
9: E o árbitro não viu. Nós tivemos o Messi dando pontapé, o Messi chutando a bola longe,
1: sim.
9: Ele também não viu. Nós tivemos, depois do final do jogo, uma expulsão do Paredes, foi expulso, porque ele agrediu o jogador da Espanha, né, na comemoração. E assim, o que ficou feio, além
1: muita
9: disso...
1: violência, né?
9: Além dessa violência, e também o que ficou feio para a Argentina, essa falta de jogar futebol, porque eles não jogaram futebol, eles praticaram antifutebol. Foram 20 chutes ao gol contra 0 da Argentina.
1: Uhum.
9: Foi pela primeira vez... Em 90 minutos uma seleção não conseguiu chutar numa final. Isso é algo surreal, né? Você chutar pro gol numa final é absurdo. Na direção do gol, não teve chute pra fora. Mas na direção do gol, na meta que a gente fala, não teve. Então foi um domínio total, a Espanha mereceu o
1: mereceu,
9: título.
1: Mereceu.
9: A gente vai debater esse assunto, eu e o Yuri Hildebrandt com muita...
1: Ainda bem que fez gol, porque ainda se a gente não faz um gol ali,
9: já vou falar
1: com
9: o nosso amigo Sonoplasta aqui, que ele vai ter trabalho, que vai ter uma musiquinha pra provocar os argentinos hoje. Você fica preparado aí, vai ter mais... Vou mandar.
1: Agora, vai ter...
9: Agora pra fechar, né? A Espanha mereceu o título bicampeã e a Argentina volta pra casa chorando, e muitos argentinos chorando, inclusive daqui a pouco eu trazer notícia da pancada ali que teve com o Copacabana.
1: É, ainda teve isso, né? Pois é, reflete em outros lugares. Agora, o legal foi que a Madonna colocou o Brasil na final da Copa.
9: Isso aí.
1: Madonna e os Ronaldos.
9: É, os Ronaldos. Foi o nosso jeito de ter
1: o Brasil
9: na final.
1: É o jeito de ter
9: o
1: Brasil na final, Madonna e os Ronaldos.
9: Eles foram campeões da Copa, né? O Ronaldinho Gaúcho e o Ronaldo Fenômeno em 2002, que foi o nosso
1: bonito último show de encerramento.
9: Foi legal. Mas mais bonito foi o domínio da Espanha.
1: Ah,
9: e a apatia e o Messi chorando no final, eu fiquei muito feliz. É isso.
1: Olha aí, Thalisson, curti rindo da desgraça ali.
9: Argentina. É isso.
1: E última Copa do Messi, né?
9: Vamos ver, de repente, né?
1: Será que ele agora vai...
9: Não sei, né?
1: Pela honra, vai jogar a próxima?
9: Até porque na próxima Copa teremos
1: ele
9: um jogo na Argentina.
1: Ele vai estar com 43 anos.
9: Né? Teremos um jogo no Uruguai, um jogo na Argentina, um jogo no Paraguai. Então vamos ver.
1: Será?
9: Ele joga só esse? Não sei, né? Vamos ver.
1: Fica lá no banco, faz igual Neymar, né?
9: Ele coloca ele até de cadeira de roda jogando lá. Mas é isso. A gente vai falar isso a partir das 11 da manhã no Arquibancada Noir. Eu e o Hildebrandt, grande elenco. É isso.
1: Obrigada, Thalisson. Valeu,
9: Kelly.
1: Bom dia pra você.
9: Graças.
1: Graças. Muitas graças. Obrigada pela companhia aqui no Manhã em Foco, que tá de volta amanhã a partir das 8. Bom dia, boa semana pra todo mundo, hein?
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9: Hoje é segunda-feira, 20 de julho de 2026. Torcedores argentinos se envolveram em confusões generalizadas na orla de Copacabana, na zona sul do Rio, após a derrota para a Espanha na final da Copa do Mundo na noite deste domingo. O tumulto gerou correria na região. Em imagens que circularam nas redes sociais, é possível ver a intensidade das brigas que se espalharam por diferentes pontos da orla, incluindo bares e a faixa de areia e também o asfalto. De acordo com a Polícia Militar, equipes do 19º Batalhão de Copacabana, durante o patrulhamento na Avenida Atlântica, intervieram em uma briga ocorrida durante as comemorações pela vitória da Espanha. Em nota, a corporação ressaltou que para conter a confusão, os agentes utilizaram os meios necessários. Na ação, dois homens envolvidos na ocorrência foram detidos e encaminhados à 12ª DP de Copacabana. Apesar do reforço de mais de 100 policiais militares anunciado para a região, moradores de Cordovil e Brás de Pina, na zona norte do Rio, voltaram a viver momentos de tensão com novos tiroteios e o uso de drones para lançar granadas nas comunidades do Dourado e da Tinta. Durante a madrugada desta segunda-feira, policiais militares foram atacados a tiros na rua Rego Monteiro. Houve confronto e dois suspeitos foram baleados. Com a dupla, os agentes apreenderam uma pistola calibre 9mm, munições e carregadores. O terremoto de magnitude 5,1% registrado no sábado em uma região andina do Peru deixou até o fim da noite deste domingo 6 pessoas mortas, 32 feridos e centenas de pessoas desabrigadas, disse na manhã deste domingo o primeiro-ministro Luiz Henrique Arroyo ao canal de televisão TV Peru. O tremor ocorreu por volta das 21h24 horário local, 23h30 horário de Brasília, no fim da noite deste sábado, a uma profundidade de 24 milhas, com epicentro no distrito de Chongos Barro, 300 quilômetros a leste de Lima, na região de Junín.
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9: Ouvinte que se encontra no bairro do Maracanã, aconteceu há pouco um acidente na rua São Francisco Xavier, no sentido Tijuca. Com isso, uma faixa está ocupada na altura da avenida Professor Manuel de Abreu, por conta deste acidente envolvendo dois carros, e o trânsito está bastante intenso neste trecho. Tarso Martins para o Radar Sputnik, agora são 10h02.
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0: impacta a economia e também, claro, o seu bolso. Comigo, Dani Zanatta. Então, o que que você vai conferir hoje? Entre as nossas entrevistas, as análises que nós faremos aqui, a gente vai olhar para as tarifas que vêm dos Estados Unidos. Os Estados Unidos elevam nesta semana as tarifas sobre parte dos produtos brasileiros e o impacto pode atingir setores estratégicos da nossa indústria nacional. Nós vamos analisar o que que muda para as exportações, para as empresas e, claro, para a nossa economia brasileira. Também a Apex Brasil reage a esse tarifaço com um plano de 130 milhões de reais para abrir novos mercados às exportações brasileiras. A estratégia pode reduzir a dependência do mercado estadunidense e fortalecer a presença do Brasil em outras economias. Nós vamos entender que plano é esse e os detalhes que estão previstos para os primeiros dias de agosto. Também ainda nos destaques desta segunda-feira, o boletim em focos, o mercado reduz a projeção do IPCA para até o final de 2026. O índice de preços ao consumidor projetado até o final do ano recuou para 5,15%, está acumulando a terceira semana consecutiva de queda. Investidores monitoram ainda os desdobramentos geopolíticos nessa tensão entre Estados Unidos e Irã, ainda no conflito no Oriente Médio, e claro, ainda tem impacto sobre os mercados globais. Petróleo volta a altos patamares, superando 90 dólares por barril com a escalada do conflito no Oriente Médio. Em seguidinha, a gente já vai olhar para essa cotação e também para os outros indicadores do mercado financeiro desta segunda-feira. Fique com a gente, lembrando, nós estamos aqui ao vivo na 80.5 FM do Rio de Janeiro, na Metropolitana Rio, e também você pode conferir tudo que a gente tem de informação no noticiabrasil.net.br. Claro, você pode participar conosco, inclusive para interagir com os nossos entrevistados, mandar as suas dúvidas durante as nossas análises pelo WhatsApp. É 21 98065 0066. Agora 10 horas 6 minutos.
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0: Vamos então olhar aqui para nossas cotações, e quando a gente olha para o reflexo nas moedas e nos principais indicadores econômicos, ainda tem muito reflexo do conflito no Oriente Médio, conflito entre Estados Unidos e Irã, que entrou no 9º dia consecutivo de escaladas, depois aí do último final de semana, ainda não esse, o anterior, com novos ataques dos dois lados. O conflito, ele volta a afetar o mercado de energia, principalmente, com o petróleo Brent, que está reagindo lá nas alturas nesses últimos pregões, né? Desde do começo, na verdade, da semana passada. E o barril de petróleo na abertura do mercado internacional, ainda madrugada de segunda-feira aqui no Brasil, chegou a passar dos 90 dólares por barril do petróleo Brent, que é referência internacional. Nesse momento, agora 10 horas e 7 minutos, o barril do petróleo está cotado em 88 dólares e 35 centavos, acumulando uma alta de 0,24% em comparação ao fechamento do pregão de sexta-feira. E claro, né, o que importa nesse momento para esse reflexo que a gente está vendo aí é o tráfego dos navios ainda no Estreito de Hormuz, que diminuiu bastante, e tem relatos aí que apontam danos a dois petroleiros, inclusive, na região nas últimas horas. E por que isso importa? O Estreito de Hormuz é aquela principal rota ainda de exportação de petróleo do mundo. Por ali passam de 20% a 30% de todo o petróleo comercializado, e qualquer interrupção nesse fluxo dessa commodity acaba elevando os preços da energia. Isso, claro, vai pressionando mais ainda a inflação global, e a gente vai percebendo essa volatilidade nos mercados financeiros. O que acontece agora, né? Estados Unidos e Irã estão mantendo esses ataques militares, trocando essas ameaças. O mercado está monitorando esse tráfego de navios no Estreito de Hormuz. Esse petróleo tende a ficar em alta ainda, com o risco de interrupção dessa oferta global. E os investidores estão reavaliando, inclusive, as expectativas para juros e inflações diante da alta dessa commodity, porque já vinha, né, há algumas semanas anteriores, com uma possível negociação de acordo. Isso foi por água abaixo. Então, a partir de agora, volta-se aquela preocupação para essas expectativas, inclusive de negociações de juros, não só aqui no Brasil, mas também juros dos demais países aí nessa avaliação. A nossa nova avaliação de juros ainda tem alguns dias, né? A próxima reunião do Copom acontece na primeira semana de

0: agosto. Então ainda tem muito para ser analisado do que vai acontecer no conflito no Oriente Médio, se ainda vai refletir muito para as decisões de possíveis ou não cortes de juros aqui no Brasil. Mas tudo isso vai refletindo, inclusive, a partir do preço do petróleo. E claro que a gente não olha só para o petróleo aqui no mercado financeiro, além das commodities, a gente vai olhar para as moedas, como é que estão nessa sessão dessa primeira movimentação do mercado financeiro da semana. Nesse momento, o dólar cotado em R$5,08, já em queda de 0,44%. Ainda, né, nessa indefinição dessa moeda norte-americana, também no exterior, os investidores monitorando também pelo conflito. Quando a gente olha para o dólar, nós também vamos aqui para o euro cotado em R$5,83, em queda, né? Abriu em queda também o euro nesta manhã de segunda-feira. E as bolsas, essas estão tentando se manter no equilíbrio, mesmo com essas novas ofensivas. O Ibovespa não consegue, o Ibovespa, que é o nosso principal indicador da Bolsa de Valores brasileira, não consegue voltar para aquele patamar ainda dos 180 mil, um pouco mais, né, em pontuação, mas está se mantendo estável com relação aos últimos pregões. Fechou na sexta-feira em 173.714 pontos. E Bovespa, que, querendo ou não, acumulou uma alta aí de 5,99% na última semana. Vamos entender, claro, como é que vai se estender esse conflito no Oriente Médio, como é que vão ficar as entradas de dinheiros estrangeiros, principalmente aqui, né, dos gringos, como falam os nossos especialistas de mercado, para a gente entender se movimenta mais ou não essa nossa bolsa brasileira. Agora, 10 horas, 10 minutos.
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0: Agora a gente vai abrir as nossas análises aqui referente ao que envolve a tarifa, as tarifas, possíveis novas tarifas extras aí que virão dos Estados Unidos, e uma delas já está prevista para essa semana. Estados Unidos começam a aplicar a partir da próxima quarta-feira, dia 22 de julho, aquela tarifa adicional de 25% sobre uma série de produtos brasileiros de exportação. Entre esses produtos afetados estão óleo, combustível, gasolina, máquinas industriais, pneus, também a gente vê nessa relação açúcar, etanol, tabaco, madeira, calçados de couro e chapas de alumínio, que serão as principais afetadas. E embora mais de 2.000 produtos brasileiros permaneçam isentos dessa tarifa, ao exemplo do café, de carnes, também suco de laranja, peças aeroespaciais, esses produtos que têm grande endereço dos Estados Unidos, que não vão sofrer essa tarifa extra. Mesmo assim, a medida eleva significativamente a carga tributária média sobre as exportações do Brasil para o mercado estadunidense. E de acordo com estimativas da Global Trade Alert, o país passa a figurar agora entre os mais tarifados pelos Estados Unidos, atrás apenas da China, durante o período inicial dessa sobretaxa dessas medidas. A gente vai analisar agora esses impactos para a economia e quais são as perspectivas também para o comércio exterior. Quem conversa com a gente é o Rodolfo Sartori, economista da Austin Rede. Rodolfo, muito obrigado pela sua presença mais uma vez aqui com a gente.
2: Olá, Dani. Oi, Amanda. Tudo bem? É um prazer falar com vocês.
0: Rodolfo, prazer é nosso. Hoje a Amanda não está aqui porque ela fez o plantão do final de semana, então nós vamos seguir o bate-papo eu e você nesta manhã de segunda-feira. Tá bom. Rodolfo, qual é a diminuição econômica até o momento na visão de vocês, com essa entrada inicial dessa tarifa de 25% prevista para quarta-feira? Vamos falar um pouquinho de balança comercial entre o Brasil e os Estados Unidos, nessa relação comercial entre os dois países. Isso já começa a afetar diretamente essa balança? Altera?
2: Olha, eu acho que a gente, como você bem disse, a gente está com um quadro nesse tarifaço um pouco diferente do que foi da última vez. O tarifaço que foi colocado no começo do ano passado era bem mais amplo, geral e até mais, bem menos específico. E ele não foi sustentado justamente porque os Estados Unidos colocou tarifas onde não deveria. tarifas em geral não são lá uma boa decisão econômica, mas o Trump conseguiu fazer algo pior do que a média, quando ele fez naquela primeira vez, no ano passado. Teve que voltar atrás com muitas tarifas e acabou em água. Não afetou a balança comercial brasileira que a gente viu ano passado. Para esse ano, essa nova tarifa que ele tem, que ele quer emplacar a partir do dia 22, com base na seção 301, já é uma tarifa bem mais segmentada. Ali, como você disse, ele está olhando setores específicos envolvidos na indústria de transformação, principalmente, para tentar, por um lado, incentivar a indústria americana e, por outro, ganhar ali maior capacidade de negociação com o Brasil. Você vai me perguntar, vai mudar muito a balança comercial brasileira com os Estados Unidos? Claro, é evidente, deve haver sim uma diminuição nesses produtos afetados, nas exportações desses produtos afetados. Então, etanol, bens de capital, máquinas agrícolas, equipamentos de mineração, tudo isso deve ser afetado, é verdade. Só que eu acho que impacto econômico para o Brasil é menor do que poderia ser, porque a gente conseguiu ver que o Brasil é um país bastante importante para o comércio americano. Então, vai ter efeito? Claro, a balança comercial vai ser prejudicada nesses itens, nessas linhas, né? Mas eu acho que o Brasil consegue reverter aos poucos essa situação, sabe? Eu não acho que é um choque como outros países passaram com os Estados Unidos, sabe?
0: E olhando para os produtos especificamente aqui, Rodolfo, os principais atingidos ali, que é combustível, máquina industrial, a gente tem situações ali que envolvem açúcar, etanol, madeira, tabaco. Esses setores que sofrem mais com essa taxação de 25%, é sentido de imediato o efeito já nesse próximo mês?
2: Olha, claro que algumas compras são feitas antecipadamente, então você já tem ali, você vai ter um espaço ali que talvez, só pelo risco da taxação, algumas exportações tenham sido antecipadas, coisa do tipo. Então acho que o impacto vai ser mais diluído ao longo do tempo. Acho que não vai ter um choque muito, muito potente, mas eu acho que já, quando a gente for olhar, abrir a balança semanal, já vai ter algum impacto sim. Não tão intenso. Eu estou tentando salientar isso, porque quando a gente vê que é um tarifaço, é uma coisa diplomática nesse nível, a gente pensa, putz, vai tudo por água abaixo agora, né? O Brasil vai se dar muito mal. E claro que vai ser ruim, mas eu acho que ano passado nos ensinou uma lição legal, que o Brasil tem mercado e tem capacidade de diversificar a exportação. Então, claro, eu acho que não vai ser um choque muito grande no sentido de colapsar a relação entre o Brasil e os Estados Unidos, mas essas linhas devem começar a diminuir sim, talvez não tanto de cara, porque algumas exportações podem ter sido antecipadas já, mas de fato vai haver sim uma piora nessas linhas, mas eu acho que isso não vai gerar um efeito preocupante na balança comercial brasileira, sabe? Hoje o Brasil tem contato com praticamente todos os países do mundo. Ano passado foi bom para isso, para você conseguir diversificar a exportação, e a China segue sendo o principal parceiro comercial do Brasil, né? Então, o que os Estados Unidos no fim faz é pedir que o Brasil se relacione mais com outros países do que com ele mesmo, sabe? Então, vai ter impacto, tende a ser ruim, mas eu não acho que vai ser um choque muito intenso. Eu acho que as exportações tendem a ir diminuindo aos poucos, a gente vai ver nesse primeiro mês um pouco, no segundo mês mais um pouco, mas acho que não vai piorar de forma significativa o que é o comércio exterior brasileiro.
0: E olhando para um cenário mais doméstico, Rodolfo, você acha que as empresas brasileiras, elas conseguem absorver parte desse aumento de custo, ou a tendência é perder competitividade mesmo no mercado com os Estados Unidos?
2: Agora, para mim, você tocou no pior ponto. Eu acho que, mais do que o efeito macroeconômico, que, claro, é o que eu disse, ele pode ser um pouco mais intenso do que eu estou imaginando, pode ser talvez um pouco menos, mas não vai ser algo que vai, abre aspas assim, fazer o ano do Brasil ser bom ou ser ruim. Só que eu acho que, microeconomicamente, aí a gente tem um impacto que é um pouco relevante, sim. Porque, pelos Estados Unidos ter escolhido setores industriais, que são setores mais densos, que dependem de investimento, dependem de programação, e programação que eu digo assim, uma programação de demanda muito certinha para você não ter uma sobreprodução ou produzir a menos e ter que vender muito caro, eu acho que nesse sentido mais microeconômico, você gera um problema assim. E só pode ser resolvido praticamente de duas formas. Você consegue ampliar mercados, o que demora. Então, os setores que devem ser afetados nesse primeiro momento não vão conseguir, de cara, diversificar mercados. Isso é um processo longo, um processo de médio prazo. E, além disso, esses setores que vão ter seus custos elevados e vão exportar menos aos Estados Unidos, provavelmente, como da última vez, recebam algum suporte. Hoje eu já vi notícia que o governo está ouvindo os setores mais afetados, etc. E talvez recebam algum suporte, sim. Porque, realmente, em termos de empresa, microeconomicamente, ali você pode ter um problema. Porque, por mais que o Brasil tenha empresas grandes, você exportar para os Estados Unidos é algo muito positivo. E essas empresas perdendo esse mercado ou tendo uma diminuição, mesmo que não tão abrupta, mas é uma parte importante do caixa das empresas, é uma parte importante da programação anual das empresas. Você aumentar o custo de uma indústria, você pode gerar um efeito bastante preocupante na oferta desse produto, sabe? Então, eu acho que, de duas uma, você consegue diversificar mercados de uma forma relevante, o que é um processo mais de médio prazo, ou talvez o governo entre, ainda não foi oficializado nada, né? Mas talvez o governo entre com alguma ajuda para tentar manter alguma competitividade nesses produtos que tendem a ser afetados.
0: E eu quero trazer aqui, Rodolfo, para o nosso papo, um ranking que o Brasil acaba entrando aqui, que um estudo da Global Trade Alert está mostrando que durante alguns dias o Brasil ficará atrás apenas da China nesse ranking de países mais tarifados pelos Estados Unidos. Que leitura vocês fazem desse dado? Ele permite fazer alguma posição mais estratégica do Brasil no comércio internacional?
2: Olha, é chato a gente ter que ir um pouco para esse âmbito. Cada um gosta do político que quer, escolhe o político que quer para votar, para apoiar. Não é nesse mérito que eu estou entrando. Mas esse dado que você me passou, mas também as recentes manifestações do Trump, sempre em relação ao comércio brasileiro, em relação ao PIX, em relação às práticas competitivas do Brasil, etc. Enfim, tudo que gerou a sessão 301, né, como eles chamam, foram questões de teor mais político mesmo. É difícil negar isso. O Brasil não é um país que entra em guerra, o Brasil não é um país conflituoso. O Brasil tem questões ali com o crime organizado que são relevantes? Tem, mas até aí, muito país no mundo tem. O Brasil não é um país terrorista que ataca outros países, é um país que tem um respeito à legislação trabalhista muito grande, então você não encontra fatores internos que verdadeiramente justifiquem essas medidas tomadas. Então, como a gente tem observado, e falando, claro, sempre de forma cautelosa, mas o PIX, por exemplo, foi citado acho que mais de 20 vezes nesse documento da sessão 301. Onde eu quero chegar? A ideia dos Estados Unidos é penalizar o Brasil no comércio enquanto o Brasil não abdicar das suas vantagens competitivas, ou seja, não entregar aos Estados Unidos o que eles estão buscando. O que os Estados Unidos buscam? Um PIX menos eficiente para valorizar as empresas, que em geral são empresas de cartão dos Estados Unidos, né? Nós sabemos quais são, etc. Então, valorizar essas empresas americanas, diminuindo o uso do PIX ou a influência do PIX na economia brasileira. Lembrando que o PIX é um instrumento feito pelo Banco Central, é um patrimônio brasileiro. Além disso, o Brasil é um país rico nos minerais críticos, né, que tem se falado, nas terras raras, né? Os Estados Unidos gostaria de um pedacinho dessas peças raras, dessas terras raras. Então, quer dizer, todo esse imbróglio comercial, na verdade, mais do que o posicionamento do Brasil como se fosse um inimigo, um país conflituoso, algo assim, é, na verdade, uma busca por vantagens competitivas de comércio. Então, é complicado. Eu acho que é uma medida atabalhoada dos Estados Unidos, mas que tem um viés, sim, de buscar vantagens em negociações. Agora, você me diz, isso mostra um posicionamento estratégico do Brasil? Claro que mostra. O Brasil, ano passado, tarifaço, o Trump precisou recuar muitas vezes nas suas medidas, justamente pelo Brasil ter esse papel estratégico no comércio e ter conseguido se reposicionar, e a inflação lá ter aumentado. E agora, ao mesmo tempo, com PIX, com terras raras, o Brasil é um país que se mostra bem posicionado pelo que o futuro está trazendo, que é um sistema de comércio mais digital, que são bens naturais que te permitem uma produtividade maior e uma produção menos poluente. Então, o Brasil está bem posicionado no comércio internacional. E justamente o que os Estados Unidos têm tentado fazer é diminuir esse bom posicionamento brasileiro, sabe? É um absurdo o Brasil ter uma taxação inferior apenas à da China, sendo que o Brasil é um país pacífico e que respeita todas as leis internacionais. É bem complicado justificar isso por um âmbito meramente econômico, sabe?
0: E, Rodolfo, apesar de todas essas novas barreiras tarifárias, e claro, a gente está falando dessa de 25% já definida para ser aplicada a partir de quarta, mas a gente tem algumas outras ainda em avaliação pelos Estados Unidos, mesmo com tudo isso, as projeções indicam que o Brasil está caminhando para registrar o segundo maior superávit da balança comercial da história, depois já de ter fechado o primeiro semestre, né, com um recorde nas exportações. O que que mostra para vocês essa dinâmica? A gente tem uma mudança na estratégia dessas empresas brasileiras no comércio exterior já?
2: Ah, com certeza, né? Isso já faz algum tempo. É engraçado, né? Porque há 10 anos atrás, 15 anos atrás, há 10, 15 anos atrás, eu acho que ninguém pensaria que o Brasil teria um parceiro comercial com a China e até com os países asiáticos. E é isso que vem acontecendo hoje em dia. O Brasil vem diversificando sua pauta, o parceiro comercial brasileiro principal deixou de ser os Estados Unidos, pautou a ser a China, e o Brasil tem se expandido, seja para a Ásia, seja para o Oriente Médio, seja aumentando as trocas dos países com os países sul-americanos aqui. Então, o que eu quero dizer com isso? As empresas brasileiras têm melhorado o seu posicionamento em termos globais para não depender dos Estados Unidos. Isso é o certo a se fazer quando o presidente do outro país é alguém tão volátil quanto Donald Trump, entendeu? Que há 6 meses estava elogiando Lula e agora coloca uma taxação dessa, que a gente não vê muito sentido econômico. Então, eu acho que o Brasil tem conseguido se reposicionar bem no novo comércio global. A verdade é que haver maior competição aos Estados Unidos, nomeadamente à China, é bom para os outros países que não são os Estados Unidos, porque permite a eles fazer comércio com mais países poderosos e não apenas depender da boa vontade do que os Estados Unidos optem em fazer, optem em aceitar, optem em querer para si e para os outros países, né? Então o Brasil tem se posicionado melhor no comércio internacional, e isso tem ficado refletido, mesmo com tarifaço, mesmo com crises externas. Você tem ali uma balança comercial sólida e você tem anos muito bons de exportações. Isso não é à toa, é porque o Brasil tem trabalhado em diminuir a dependência de um país só.
0: Rodolfo, muito obrigado pela sua participação aqui conosco nessa primeira análise desse tarifaço aí previsto pelos Estados Unidos para começar na quarta-feira. O Rodolfo Sartori, que é economista da Austin, rende mais uma vez nessa disponibilidade de bater esse papo com a gente aqui no nosso Jornal de Economia. Um abraço, boa semana para você, Rodolfo.
2: Dani, muito obrigado. É sempre um prazer falar com vocês, até nesses temas mais espinhosos um pouquinho.
0: Exatamente, Rodolfo, muito obrigada. Agora é 10 horas, 27 minutos.
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0: Agora às 10 horas e 28 minutos, está chegando aqui comigo nosso colega Lucas de Andrade para fazer aquele giro corporativo. E Lucas, você estava acompanhando aqui, a gente está falando das empresas de exportação, que os setores, né, de exportação que vão ser impactados. E inclusive a gente está trazendo, cada análise nossa, alguns setores que os Estados Unidos são dependentes do Brasil e não vão incluir essa sobretaxa de 25%. E claro, isso reflete muito nas nossas empresas, a gente quer entender a saúde de algumas delas, que é o que você traz pra gente aqui. Sim. E a gente tem a aviação aí, que é uma que não vai sofrer tantos impactos nessas tarifas, né?
3: Exatamente, Dani. Bom dia pra você, um bom dia também pros nossos ouvintes do Vale Nota. É o que eu posso trazer hoje de algumas novidades, sobretudo de empresas que são extremamente bem posicionadas no mercado, e a gente pode trazer o caso da aviação, que no caso é a Embraer, que trabalha em defesa e segurança. A gente tem agora a informação de que a Embraer vai estar de hoje, a partir de hoje, 20 de julho até 24 de julho, numa super exposição na Farnborough Air Show, que vai ser, vai acontecer ao longo desses 4 dias, e é o principal evento da indústria aeroespacial global no momento em que a Embraer está muito bem posicionada, tem relações já de vendas, né, com mais de 60 países e tem posicionado muito fortemente o número de aviação de defesa e segurança, jatos muito bem lançados no sentido de inovação e tecnologia, e é uma empresa muito defensiva para o nosso Brasil também nessa questão de como pode estar colocando os seus negócios em tanto na questão de defesa, de segurança, também nas questões militares. E aí, hoje pela manhã, além dessa presença confirmada da Embraer nesse importante festival, tivemos a informação também de um acordo que a Embraer fechou através da EV Mobility, que é aquela empresa que cuida das aeronaves espaciais da Embraer, né, que são super tecnológicas, são os eVTOLs, que muita gente gosta de chamar como carros voadores. A Embraer é um pouco mais cautelosa, não gosta de usar esse termo, mas a gente, como a gente sempre fica aspirando por um futuro de mais tecnologia, de mais inovação, a gente gosta e já assemelha esses modelos de jatos a esses carros voadores, né? Mas teve a assinatura desse novo acordo, né? Na verdade, são 2 acordos de intenção de compra que somam até 46 novas aeronaves elétricas de decolagem e pouso vertical, que é como a Embraer gosta de chamar os eVTOLs. Então, 2 boas notícias, investidores da Embraer têm que ficar de olho aí ao longo dessa semana no Farnborough Air Show e agora também esse acordo de intenção de compra fechado com uma importante empresa inglesa, né? E aí a gente vai acompanhar a repercussão disso também, sobretudo no evento do Farnborough Air Show. GPA negando, né, ter favorecido algumas empresas, ter favorecido os bancos e alguns outros credores, né, naquele plano de recuperação extrajudicial. A gente trouxe na semana passada que empresas que queriam contestar esse plano tinham até o prazo de segunda-feira, 13 de julho, para contestarem junto a instância, né, judicial que avalia ali o plano do GPA. O GPA colocou, né, foi provocado ali pela B3 a se posicionar, porque houve uma reportagem do Valor Econômico colocando ali que havia 6 pedidos de impugnação a esse plano. O GPA falou que não favoreceu nenhuma dessas empresas, pontuou que cerca de 98% dos créditos sujeitos ao plano manifestaram validamente uma opção, que aproximadamente 88,4% dos credores concordaram com aquela alternativa do plano que prevê inclusive a contribuição de novos recursos, de novos aportes para a companhia. Então é muito provável que o GPA passe aí por essa fase do plano de recuperação extrajudicial sem grandes sustos, né? Apesar desses 6 pedidos de impugnação, dessas 6 manifestações contrárias ao plano. A gente tem informação da Raizen, porque a Raizen entrou numa fase que a B3 coloca, né, Dani, ali, com uma certa cautela, que a empresa precisa enquadrar os papéis no valor de R$1, né? Ou a empresa, quando é chamada pela B3 a protocolar e ter que colocar o seu papel ali enquadrado em pelo menos R$1 por ação, é porque já passou por muitas sessões, inclusive consecutivas, com esse valor por papel muito abaixo, e aí é preciso que ela seja enquadrada para que ela não perca ali, que ela não perca o seu requisito de companhia aberta. Não é indicado que a empresa faça isso. Então, pode ser que haja novas emissões, a empresa dispõe de alguns mecanismos para estar se precavendo em relação a isso. E uma novidade, né, não muito positiva, mais um fator de pressão para o Banco de Brasília, que a gente sabe que tem um aporte aprovado em acordo homologado via STF para até 6 bilhões e 600 milhões de reais. O aporte financeiro privado também, que pode vir para socorrer e cobrir aquele rombo que, na verdade, é de 8 bilhões e 800 milhões de reais, um rombo que é o último, né, o último valor estimado, mas era muito esperado, era amplamente esperado também que o BRB, o Banco de Brasília, fechasse um acordo com a Quadra Capital para que houvesse ali, né, uma operação de venda de ativos recebidos do Banco Master. O Quadra Capital havia manifestado interesse de administrar esses ativos, de contar com parte desses ativos problemáticos, e não vai ser mais possível. O Quadra Gestão de Recursos, né, não é Quadra Capital, perdão, é o Quadra Gestão de Recursos, encaminhou ali um memorando de entendimento para cancelar um outro memorando de entendimento previsto, que estava ali traçando esse acordo de cerca de 15 milhões de reais, que no universo do quanto o Banco de Brasília está dependendo para fechar essa crise, né, é até muito pouco, né, um valor muito irrisório, mas era um valor que seria ali para justamente comprar esses ativos problemáticos do Banco Master, e não houve acordo, na verdade foi desfeito um acordo prévio, e agora o Banco de Brasília tem mais esse fator de pressão para lidar, Dani.
0: Tá certo, Lucas, muito obrigado pela sua participação aqui, o Lucas que trouxe informações da Raizen, você nosso ouvinte que vai ficar até o final do programa, quando o Lucas traz esses dados aí das empresas, também fala sobre a saúde delas em relação até a posição no mercado de trabalho. Hoje, Lucas, vai ter vagas aqui que a gente vai trazer para um programa de aprendizes da Raizen, então você fica conosco que a gente vai trazer essas informações dessas vagas de emprego por lá. Lucas, muito obrigado, boa semana para você.
3: Para você também, Dani, tchau, tchau.
0: Tchau, tchau, agora 10 horas 35 minutos.
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0: Vamos agora para os principais dados de toda segunda-feira que a gente traz aqui da economia brasileira, que é o Boletim Focus, divulgado toda segunda pela manhã. Vou trazer os dados desta manhã, então, da divulgação do Banco Central, que trouxe como principal destaque a terceira redução consecutiva na expectativa de inflação para este ano, o IPCA de 2026, que caiu para 5,15%. Esse IPCA projetado para até o final de 2026, ele recua já, então, nessa terceira semana seguida de queda frente àqueles 5,16% observados na semana passada e também os 5,33% registrados há um mês. Para os anos seguintes, a estimativa do IPCA vem em 2027, mantendo-se estável ainda em 4,20%, já uma semana nessa estabilidade, enquanto a projeção para 2028 avançou 3,70%, de 3,70% para 3,78%. Quando a gente olha para o IGPM, para o final desse ano, caiu pela terceira semana seguida também, passando de 5,61% para 5,55%. Já quando a gente olha para a inflação dos preços administrados para 2026, essa foi mantida em 5%, isso já pela quinta semana consecutiva. Vamos olhar aqui o que veio nessa projeção para o crescimento do PIB, Produto Interno Bruto, para até final de 2026, o PIB permaneceu na estimativa de 1,99%, isso sustentando uma estabilidade já de três semanas consecutivas, depois de ter registrado lá no último mês do indicador do Boletim Focus 1,98%. Então, o PIB estimado em 1,99% para chegar até o final de 2026. Já quando a gente olha para o câmbio, a estimativa para a taxa de câmbio até o final de 2026 do Boletim Focus permanece projetada em R$ 5,20. centavos, essa projeção do dólar chegar em R$5,20 pela quinta semana consecutiva já. Aí quando a gente olha para 2027, a projeção do dólar é um pouquinho maior, de ficar cotado em R$5,28. Já a taxa baixa, a taxa básica de juros, que é o que mais interessa para a gente quando a gente olha para a inflação, a Selic, ela está sendo apontada para encerrar o ano de 2026 em 14%. Esse dado, ele já está permanecendo estável em projeções em 4 semanas consecutivas. Agora, para 2027, a projeção da Selic é que consiga reduzir mais ainda e ela chegue em 2027 em 12% ao ano. Esse patamar de projeção para 2027 não sofreu alteração. Já tem 5 semanas que o Boletim Focus traz essa projeção de 12% para Selic no ano que vem. Agora, 10:38.
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0: Quero trazer dados aqui da Copa do Mundo, porque assim, Copa do Mundo encerrou ontem e números vencedores não são só de saldos de gols ali. A Espanha, que foi a grande campeã da Copa do Mundo deste ano, depois de vencer a seleção da Argentina no Mundial de Futebol Masculino. Eu não tô falando só desses gols, porque a Espanha garantiu um prêmio de US$50 milhões, cerca de 255 milhões de reais. Já a Argentina, vice-campeã, também saiu da competição com alguns milhões de dólares a mais aí no caixa. Por ter conquistado o segundo lugar, o time argentino vai receber US$33 milhões, o que equivale a R$168.800.000. Quando a gente vai lá para o terceiro colocado, também com algumas cifras expressivas, a seleção da Inglaterra, que ficou em terceiro, embolsou US$29 milhões, isso é cerca de R$148.300.000, enquanto a França, que ficou em quarto na competição, levou para casa US$27 milhões, o que equivale a R$138 milhões. Já o Brasil que já estava aí fora da competição, como é que ficou em valor? As equipes que se despediram lá nas oitavas de final, como o Brasil, ficaram com US$16 milhões, o que equivale a R$84 milhões. Esse foi o caso do Brasil, que foi eliminado pela Noruega por 2-1, além do Brasil também Paraguai, Egito, Canadá, Portugal, Estados Unidos, Colômbia e México. São essas seleções aí que levaram para casa US$16 milhões. Agora 10:42.
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0: Está chegando conosco para fazer análise de como está o mercado financeiro nesta manhã, o que que a gente vai esperar, principalmente no olhar dos investidores, é o Thiago Veloso, que é economista, o Sidney Lima, que é analista da Ouro Preto Investimentos. O Thiago, a gente está vendo aí se ele vem ou quem vai fazer uma nova análise com a gente depois. Agora a gente está com o Sidney na linha para entender os nossos indicadores. Sidney, seja muito bem-vindo, um bom começo de semana para você.
4: Olá, uma ótima semana a todos. Como sempre, é uma honra estar aqui com vocês.
0: Sidney, o prazer é nosso. Claro que na segunda-feira a gente tem que olhar um pouquinho para o Boletim Focus. Essas revisões que a gente teve nesta manhã, sem muitas novidades, né? Principalmente para o IPCA. Fala um pouquinho para a gente aí desses dados.
4: Nós temos uma dinâmica de mercado que acabava depois daquela alteração que nós tivemos na semana passada, de uma intensidade maior da mudança aí das expectativas de inflação para o final de 2026. Essa semana a gente acabou tendo aí um sutil recuo aí para o contexto de inflação, né? E aí, obviamente, o mercado começa a olhar para isso e ver que aquela possibilidade de um arrefecimento mais intenso do contexto de inflação, ele acabou não continuando. Então, por mais que nós tivemos aí um movimento um pouco mais positivo, né, porque qualquer redução de inflação na projeção, ela é positiva, ela não trouxe um sentimento tão otimista assim. E aí, nós temos basicamente dois drivers. Um é desses drivers que traz uma certa precificação para o mercado no dia de hoje, e o sentimento mais otimista exatamente da abertura de mercado, ele teve uma ligação mais forte ali com o mercado internacional. Então foi justamente por isto que nós vimos, né, uma abertura de mercado aqui no Brasil um pouco mais positiva, e ele acabou recuando. O sentimento mais positivo por conta do gringo, do mercado internacional, e aí a falta de motivadores otimistas para uma entrada compradora aqui dentro da Bolsa de Valores, ela acabou não se consolidando por conta do ambiente interno, mediante essas projeções aí, por exemplo, para o IPCA.
0: E, Sidney, não tem como a gente não olhar ainda para essas, sem avanço, né, nenhum de negociação mais entre Estados Unidos e Irã, e toda essa nova preocupação, né, no bloqueio do Estreito de Hormuz, seguindo novamente no centro das atenções, quando a gente olha para commodity, também reflexos aí nas moedas internacionais, dólar também, que começou amanhã em queda frente ao real. Como é que a gente interpreta nesse momento essas dúvidas dessa reabertura do Estreito e esse impacto na oferta global de combustível e de energia?
4: Eu acredito que esse impasse, ele vai continuar perpetuando, tá? Dificilmente a gente vai entrar em um acordo no curtíssimo prazo que resolva muito essa questão ali no Oriente Médio. E aí, assim, o mercado, obviamente, ele vai seguir atento a isso, e ele acaba reagindo de uma forma mais intensa em qualquer contexto de novidade. Então, nós tínhamos o entendimento entre os Estados Unidos e o Irã, acabou, né, vindo ali para esse agravamento do atrito. O mercado acabou precificando, principalmente pelo petróleo, um novo movimento de alta. Então foi isso que a gente viu, e isso acaba em efeito cascata impactando todo o contexto de economia. E aí o mercado agora, ele acaba olhando para esse cenário, acaba impactando aí determinados segmentos aqui dentro do mercado brasileiro. Então, por exemplo, se a gente olha para o dólar, eu tenho um driver que está fazendo esse movimento de queda mais intenso do dólar no dia de hoje, que é o otimismo do mercado internacional. Mas quando eu olho para a Bolsa de Valores e o mercado, a percepção que a gente tem é que o mercado, ele acaba olhando muito para o contexto local, que eu, beleza, tenho ali um cenário de arrefecimento do contexto de inflação, mas não é algo que traga um motivador muito grande. Então eu tenho fundamentos diferentes neste momento para dólar e bolsa, que aí vem um efeito cascata, seja desse atrito entre o Irã e os Estados Unidos e também da dinâmica econômica por aqui.
0: E o que a gente tem de principal indicador nessa semana, Sidney? A gente não tem uma agenda tão robusta de novos indicadores para essa semana, né? O que está no radar dos investidores, principalmente?
4: Eu acredito que o grande ponto de atenção dos investidores para essa semana, ele de fato estava na divulgação do Boletim Focus, para ver, porque todo mundo queria ver se nós teríamos uma continuidade do arrefecimento das projeções de inflação para o ano de 2026, que foi basicamente o que não foi concretizado, né, e justamente por isso que traz esse movimento de cautela para a Bolsa e um pouquinho mais no dia de hoje. Fora isso, nós temos, confesso que nós não temos nenhum indicador de relevância para essa semana, nem no mercado local, nem lá nos Estados Unidos ou no mercado internacional como um todo. Então, eu acredito de fato que essa questão do conflito ali no Oriente Médio, ele tende a ganhar um pouquinho mais de intensidade e trazer um pouquinho mais de volatilidade aqui para a Bolsa de Valores, né? Em segundo plano, existe um outro fator que começa a ganhar uma relevância um pouquinho maior, que é as divulgações dos resultados, principalmente de grandes empresas no mercado norte-americano. Então, essa parte de indicadores, ela perde um pouquinho de relevância para essa semana, e o mercado como um todo quer ver qual é a consequência, qual tem sido a consequência para o alto patamar de juros da taxa norte-americana mediante o resultado dessas empresas. E aí, por exemplo, a partir de agora também começa com uma intensidade maior também a divulgação dos resultados das empresas aqui no mercado brasileiro. Obviamente tem uma intensidade muito maior da divulgação desses resultados aqui para o Brasil no mês de agosto, tá? E aí o outro driver de mercado que todo mundo começa a ficar atento de uma forma mais intensa também é a próxima reunião do Copom, que vai ter a divulgação da nova taxa de juros no dia 5 de agosto.
0: E, Sidney, a nossa Bolsa de Valores, você falou um pouquinho agora do Ibovespa. O Ibovespa, o principal reflexo ainda vai seguir em função dessa nova escalada do conflito do Oriente Médio, ou a gente consegue ter uma luz ainda pela frente da entrada de dinheiro estrangeiro, principalmente para voltar naquele patamar acima dos 180 mil pontos?
4: É, sem dúvida, o fluxo estrangeiro é o que faz a brincadeira, como a gente fala popularmente, acontecer aqui dentro do Brasil, né? Nós passamos um período bem difícil em relação a esse fluxo, que foi ali mais ou menos do dia 15 de abril até por volta do dia 25 de junho. A partir desse dia, começou a ter sinais mais claros de entrada recorrente de fluxo e capital aqui dentro da Bolsa Brasileira, e a gente consegue ver isso, inclusive, refletindo ali nessa virada do Ibovespa querendo apontar para cima em meados de junho. Eu acredito, tá, que esse fluxo, ele tende a continuar acontecendo. Obviamente, como você disse, essa questão do atrito ali no Oriente Médio, ele acaba influenciando muito o apetite desses grandes investidores para poder alocar em países emergentes, em países que são mais arriscados, ou seja, tomar um pouquinho mais de risco no seu capital. Lembrando que quando eu tenho um agravamento do conflito, o título de tesouro norte-americano, que é o título mais seguro, ele acaba pagando muito mais. E aí aquela relação, né, de risco-retorno, esse grande investidor muitas vezes acaba optando por deixar o seu dinheiro alocado em dívida norte-americana do que arriscar em países emergentes. Então, assim, a gente está muito ancorado e muito dependente da continuação desse cenário ou uma reversão desse cenário. Mas, assim, ao que tudo indica, nós temos visto sinais mais claros de entrada um pouco mais recorrente do fluxo estrangeiro aqui dentro do Brasil. Obviamente que não no patamar que a gente via ali, por exemplo, em março, em abril, mas os primeiros sinais, eles acabaram acontecendo aí.
0: Sidney, muito obrigado pela sua participação aqui conosco, nesse primeiro olhar, né, do mercado financeiro recente aí desse dia, primeiro dia útil da semana. O Sidney Lima, que é analista da Ouro Preto Investimentos, muito obrigado pelas suas análises. Claro que a gente tem muitos dias e todo o reflexo ainda, né, Sidney, das tarifas dos Estados Unidos, que vão impactar muito ainda no olhar do mercado financeiro essa semana.
4: Exatamente, vale a atenção e é isso. Ótima semana a todos.
0: Muito obrigada. Um grande abraço para você. Agora 9 minutinhos faltando para as 11 horas da manhã.
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0: E conforme a gente está falando muito sobre o que deve sofrer esses impactos dos nossos produtos aqui de exportação em função dessas novas tarifas, né, essas taxações sendo impostas pelos Estados Unidos, a gente tem que trazer notícias que são boas também. A China ampliou as compras de soja brasileira e reduziu as importações do produto vindo dos Estados Unidos no mês de junho. Isso vem reforçando uma tendência observada desde o início do conflito no Oriente Médio, né, entre essas duas maiores economias do mundo. Os dados, eles foram divulgados nesta segunda-feira pela Administração Geral das Alfândegas da China, que mostram que o país importou 12.080.000 toneladas de soja do Brasil no mês de junho. Isso é uma alta de 13,7% em relação ao mesmo período do ano passado. Já as compras de soja americana caíram 20,6%, passando de 1.600.000 para 1.270.000 em toneladas. E claro, a gente fica olhando o que deve acontecer também com essa relação comercial do Brasil com a China, principalmente pela diversificação dos mercados, né? O que é muito importante para o Brasil nesse momento em que a gente tem essas dúvidas relevantes do que vai acontecer com as exportações brasileiras. E em resposta, vou trazer uma notícia aqui só da Apex Brasil de sexta-feira, que anunciou um plano de 130 milhões de reais, esse plano para ser lançado em agosto em parceria com 57 setores da economia e cerca de 2.400 empresas exportadoras. Essa proposta da Apex Brasil combina a negociação para ampliar as exceções às tarifas dos Estados Unidos no maior aproveitamento dos produtos que ficaram de fora da taxação. É uma estratégia de diversificação comercial com foco em mercados da União Europeia, Sudeste Asiático e Ásia Central. E o governo brasileiro diz que segue em negociações com os Estados Unidos e avaliando as possíveis programas ou projetos que vão ser implementados pelo governo federal também para auxiliar as empresas brasileiras nos reflexos que virão ainda, né, com essas sobretaxas. Agora, 5 minutinhos faltando para as 11 horas da manhã.
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0: A gente está falando bastante sobre as exportações brasileiras que vão vir com reflexos aí em função dessas novas tarifas dos Estados Unidos, mas a gente tem dado importante de importação. Quem está trazendo essa informação para a gente é o Lucas. Lucas, dado de importação que reflete ainda o fim da taxa das blusinhas, né?
3: Isso mesmo, Dani. As pequenas compras do exterior totalizaram 2 bilhões e 600 milhões de reais no mês de junho, de acordo com dados do programa Remessa Conforme da Receita Federal. Esse valor é o maior da série histórica do fisco desde que o registro passou a ser mensal. O saldo só perde para os 2 bilhões e 690 milhões de reais registrados no bimestre de abril e maio de 2024 e aos 3 bilhões e 130 milhões de reais de junho e julho de 2024. Em agosto do ano passado, foi implementada a chamada taxa das blusinhas, quando passou a ser cobrado o imposto de importação federal de 20% sobre compras de 50 dólares em sites do exterior e 60% para itens de 50 a 3 mil dólares. O tributo vigorou até a metade inicial de maio deste ano, quando o presidente Lula assinou uma medida provisória zerando a taxa das blusinhas. Agora, além de estabelecer que as empresas recolham impostos estaduais, o novo sistema da Receita impôs que o tributo seja pago no momento da compra. Com a antecipação do pagamento, todo o processamento do produto pelo fisco é adiantado e, portanto, a entrega do item fica mais ágil. Apesar da aprovação do público, a medida gerou polêmica no setor privado, que pressionou contra o fim da taxa das blusinhas e chegou a pedir que o Congresso Nacional devolvesse a MP assinada por Lula. Em um manifesto conjunto, entidades afirmam que a retirada do tributo amplia a diferença de tratamento entre empresas instaladas no Brasil e concorrentes estrangeiros. A Fiesp, a Federação das Indústrias do Estado de São Paulo, ainda enfatizou que a medida, se mantida, abre abre aspas, gera uma concorrência desleal que destrói empregos no Brasil e sabota a economia nacional, fecha aspas. Dani?
0: Lucas, muito obrigada. Agora, 3 minutinhos faltando para as 11 horas da manhã.
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0: Você que está de olho aí no mercado de trabalho, para você que está precisando garantir a sua vaga aí em um novo emprego, ou então que está em busca de uma nova recolocação, vou trazer algumas aqui. Que a primeira delas é do IBGE, porque o IBGE prorrogou o processo seletivo simplificado do novo censo. Está prorrogado até a noite de hoje. Então, você que tem interesse em participar dessa seleção, você pode até às 11 horas e 59 minutos de hoje ainda participar desse processo para atuar no censo agropecuário, que é o censo florestal e aquícola, e esse é também o primeiro censo nacional de população em situação de rua. Essa seleção do IBGE está oferecendo 1.414 vagas temporárias para os cargos de analista censitário e agente censitário de qualidade. Este é o segundo processo seletivo lançado pelo IBGE para os censos em 2026. Os interessados, então, devem se inscrever pela internet somente até às 11 horas e 59 minutos dessa segunda-feira. É no site do Instituto Avalia, que é avalia.org.br/concursos/618. Esse link leva direto para a inscrição. avalia.org.br/concursos/618, em numeral mesmo. A taxa de inscrição é de R$ 41,76 para agente censitário de qualidade e R$ 37,50 para analista censitário. E também tem vaga de emprego na Localiza, a empresa brasileira de aluguéis de veículos, que está com 500 vagas disponíveis em diversas cidades do país. Essas oportunidades abrangem cargos em área de atendimento ao cliente, operações, administrativo e vendas. São cargos de consultor de vendas, auxiliar administrativo, também tem auxiliar de operações, lavador de carros, supervisor, entre outras operações. Tem interesse nessas vagas da Localiza? É só acessar o site de recrutamento Cato, é cato com th.com.br/vagas/localiza-rente-a-car. cato.com.br/vagas/localiza-rente-a-car. E também a Raizen, empresa aí que o Lucas trouxe antes no giro corporativo. A Raizen, que tem a Joy Venturi entre a Cosan e a Shell, tem inscrições abertas para mais de 250 vagas de aprendizes nos diversos escritórios, bases e também usinas da companhia em diversas cidades do país. Nas áreas para aprendiz administrativo, também tem aprendiz técnico e aprendiz operacional. Para se candidatar, o candidato precisa ter entre 16 e 21 anos e 11 meses de idade. Tem que estar cursando ou ter concluído o ensino médio ou o ensino técnico e ter disponibilidade entre 4 e 8 horas para trabalhar por dia. E não é necessário ter experiência profissional, até porque essas vagas é para aprendiz, para você que ainda vai começar a entrar no mercado de trabalho. As inscrições para essas vagas de aprendizes da Raizen vão até 27 de julho e podem ser feitas no site da campanha, que é aprendizraizen.com. As vagas de hoje aqui do Vale Nota, a gente vai deixando o nosso jornal de economia, porque são 11 horas em ponto. A gente volta com o Vale Nota amanhã a partir das 10 horas, mas você continue aqui com a gente na 80.5 FM, na Metropolitana Rio, na Rádio Sputnik, porque tem muito mais informação chegando, inclusive agora em seguidinha com o radar, com os destaques que vem da nossa colega Kelly Muniz. Tchau, tchau, até amanhã.
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5: Hoje é segunda-feira, 20 de julho de 2026. Polícia Federal inicia hoje o serviço de segurança a candidatos à presidência da República. Para usufruírem da equipe disponibilizada pela PF, os candidatos homologados em convenção partidária devem fazer a solicitação do serviço. No caso do presidente Lula, a proteção durante o período eleitoral será feita em conjunto pelo Gabinete de Segurança Institucional e pela Polícia Federal. A assessoria do pré-candidato ao Planalto, Flávio Bolsonaro, informou que, por preferência pessoal e pela prerrogativa de exercer o cargo de senador, ele optou por manter a mesma equipe da Polícia Legislativa do Senado, que já o acompanha. Segundo a PF, o órgão estima gastar cerca de 95 milhões de reais para garantir a segurança de até 10 candidaturas à presidência da República nas eleições de 2026. Andy Burnham assume oficialmente hoje o cargo de primeiro-ministro do Reino Unido após ter sido eleito líder do Partido Trabalhista. Ele será o sétimo premier do Reino Unido em uma década. Burnham declarou em uma coletiva na sexta-feira que estava pronto para assumir o poder e que trabalharia para oferecer esperança às pessoas em lugares esquecidos por toda parte, alertando que aquela era a última chance do Partido Trabalhista reverter sua situação. O político prometeu descentralizar o poder de Westminster para outras regiões do país e liderar uma equipe unida para promover a mudança que a nação espera. A Polícia Civil do Rio realiza hoje uma operação contra uma quadrilha especializada em roubos a estabelecimentos comerciais. Para cometer os crimes e garantir a fuga, o grupo utilizava veículos roubados, clonados e com sinais identificadores adulterados. Os mandados de prisão e de busca e apreensão são cumpridos em Mesquita, na Baixada Fluminense. Até o momento, foram presas duas pessoas que não tiveram os nomes divulgados. O principal alvo da quadrilha era medicamentos de alto valor comercial, especialmente canetas emagrecedoras. A ação desta segunda-feira é realizada por agentes da Delegacia de Roubos e Furtos de Automóveis da capital, com apoio do Departamento Geral de Polícia Especializada.

0: Muniz para o Radar Sputnik no horário de Brasília, 11:03.
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0: Muito bom dia pra você, ouvinte. Começa agora na Rádio Sputnik, na Metropolitana FM, o programa Arquibancada no Ar. E hoje é segunda-feira, 20 de julho de 2026, um dia histórico, porque é o dia da ressaca da Espanha e é o dia da tristeza dos hermanos argentinos, porque a Espanha é a grande campeã da Copa do Mundo de 2026. Eu sou o Thaleson Martins, estarei na sua companhia feliz até meio-dia, falando de esporte pra você e com você. E ao meu lado, trazendo aquela visão diferenciada do jogo, meu amigo Hildebrandi. Gracias, buenos dias.
1: Buenos dias.
0: Buenos dias.
1: Hablando castellano de España.
0: Sí, sí.
1: España.
0: España.
1: Por supuesto, usted que está conmigo.
0: Tem que falar igual Romário?
1: É o Romário espanhol. Romário, quando jogava no Barcelona, ele falava assim. Quando ele era um culé.
0: Culé?
1: Culé. Inclusive o Barcelona, né, assim. A gente tem que entender aí todo o contexto político.
0: Sim.
1: Que existe na Espanha, né? É, várias regiões. Barcelona é uma região.
0: Catalunha?
1: Catalunha, que já, né? Falou de independência e tudo mais, tem uma cultura local muito forte, mas bota muita comida no prato da Espanha.
0: É isso aí.
1: No geral.
0: Tá todo mundo,
1: né?
0: Feliz, assim, então.
1: Tá todo mundo feliz.
0: Menos os irmãos. Então, aumenta um pouquinho o seu. Sobe o som. Por que será?
2: Don't cry for me, Argentina.
0: Não chore por mim, Argentina.
1: Isso.
0: Probleminha, culpa é da Espanha.
1: Lembrando que essa que vos canta, ontem levou.
0: Estava lá, né?
1: Ronaldo e Ronaldinho no show do intervalo. O famoso show do intervalo.
0: É.
1: Eu amei que essa Copa teve pausa da hidratação. E show do intervalo é quase o Campeonato Carioca. É. Acho que a Ferge conseguiu impor o seu respeito no mundo.
0: Não foi o Trump que fez isso. Foi a Ferge.
1: Não foi.
0: Ele conseguiu botar o Balogun, mas a gente conseguiu colocar o que a gente já tinha aqui. Mas olha só, Yuri. Então vamos fazer o seguinte? Vamos aos destaques do programa de hoje.
1: Espanha domina a Argentina, vence com o gol salvador de Ferran Torres na programação e é bicampeã na Copa do Mundo.
0: É, além da final da Copa do Mundo, vamos falar também dos resultados do Campeonato Brasileiro e da rodada dessa semana. Vai pegar fogo o Brasileirão. E Yuri, é o seguinte, convido o ouvinte para participar desse programa feliz, um programa contente, porque nós somos brasileiros, únicos pentacampeões, né? E tem uma galera aí querendo ser tri... Mas vai ter que esperar.
1: Vai ter que esperar.
0: Tem que ser penta, mas só o Brasil. Todo mundo tenta, mas só o Brasil é penta.
1: É isso.
0: É isso.
1: E por mais 4 anos seguimos falando isso. Por mais 4 não, pô.
0: É, mas demora mais um pouco. Por mais 8 aí, né? Não sei, depende.
1: Não sei, tem Itália, tem Alemanha, né? Que pode chegar. Mas, gente, essa
0: Vamos
1: historinha.
0: Vamos tentar colocar a Itália, né?
1: Eu acho que assim, gente, essa história de que, não, porque é o melhor jogador que já pisou num campo de futebol, o tal do Lionel Messi, meu amigo, menos, tá? Menos. Você
0: um
1: aí
0: grandes,
1: que acredita
0: mas não
1: nisso.
0: Maior, né?
1: Menos. É muito bom jogador. É isso.
0: Isso.
1: Mas como a gente tava falando, né? Quem definiu que a camisa 10 é a camisa 10? Foi o Pelé.
0: Pelé, né? Se o Pelé fosse camisa 2, qual seria a maior camisa?
1: Camisa 2, cara.
0: Se o Pelé fosse camisa 45.
1: Ia ser 45.
0: Então,
1: então assim, meus amigos,
0: menos.
1: O Messi chega lá. Eu vi um post esses dias, a galera se emociona demais. Né?
0: Muito, pessoal.
1: Ah, não, tem vários jogadores sentados lá. Aí tinha Pelé, tinha Maradona, tinha... Quem mais que tinha? Mas enfim, tinha uma galera importante.
0: Zidane,
1: Beckenbauer, Cruyff. E, cara, Cruyff nem ganhou a Copa do Mundo, mas assim...
0: É, mas foi um grande jogador.
1: Foi um grande jogador, revolucionou o futebol. E é isso.

0: não é só sobre ganhar, é sobre revolucionar essa questão. Então, assim, não, e aí no meio botaram o Cristiano Ronaldo, que eu discordo completamente. Eu acho que não. Se alguém tiver que sentar junto com esses caras...
1: A qualidade é o Messi.
0: É o Messi, não o Cristiano Ronaldo. O cara é um gênio da bola, sim. Só que ele não é maior que o Pelé e não vai ser.
1: Eu acho que mal com o Pelé...
0: Não tem como, gente.
1: Isso daí é até uma utopia, né? Acreditar, porque claro. Assim, os feitos do Pelé para serem reescritos é algo muito difícil. Imagina você com 17 anos fazer 3 gols numa semifinal, ir na casa dos caras, né? Dar lençol, fazer gol em final. Isso, né? Depois você ainda com problema de visão grave, ser eleito o melhor de uma Copa. Então são muitos feitos. Fora o que ele fez no Santos. Não precisou jogar na Europa para ser reconhecido, que é algo também, né, surpreendente.
0: Algo impossível hoje.
1: Hoje não dá. Então, assim, na realidade, a gente respeita muito os outros jogadores, né? A gente, por exemplo, acho que inclusive no banco, o Pelé não pode estar nem no mesmo banco, ele tem que estar num trono.
0: Num trono, separado.
1: No banco, entendeu? É isso. Mas é lógico que você pode comparar o Messi ao Cristiano Ronaldo, ao Maradona, ao Cruyff, ao Beckenbauer, ao Ronaldo Fenômeno. Esses foram, ao Zico, foram grandes jogadores, grandes craques. Mas existe diferente.
0: Inclusive, é porque a gente cresceu ouvindo a discussão Pelé ou Maradona.
1: E antes era Di Stéfano e Pelé. Foi uma. Até nos nossos antepassados, né?
0: As comparações sempre estiveram aí. Mas Pelé, assim, né? Essa discussão de Pelé e Maradona, ela nunca fez muito sentido na minha cabeça. E se você for parar pra pensar de novo.
1: É a minoria barulhenta.
0: De impacto.
1: É a minoria barulhenta.
0: Cara, não fazia muito sentido. Mas o Maradona tem uma representatividade enorme e foi muito importante. Agora, o argentino quer comparar o Messi com alguém, compara com o Maradona, cara. Que vale a pena, é uma comparação justa.
1: Por exemplo, se você for...
0: Eu acho que o Messi tá até maior.
1: A Europa é um continente, né, muito grande, mas tem alguns locais, por exemplo, se você for na Itália, em Nápoles principalmente, se você perguntar quem é maior entre Maradona e Pelé, a tendência é indicar Maradona pela identificação que ele tem com a cidade de Nápoles e tudo que ele fez por esse clube. Mas se você for, por exemplo, em outra cidade, onde tem uma representatividade maior de Milan, Inter, e você perguntar, por exemplo, se você for perguntar pro torcedor sobre o Adriano, ele vai falar que o Adriano é gigante. Se você perguntar pra um torcedor do Milan, ele já vai tratar de outra maneira, porque existe uma rivalidade. O Maradona é mais uma rivalidade, né, argentina com brasileiros, então eles tentaram sempre colocar um jogador deles para chamar de seu. O Maradona foi um grande craque, foi o maior da geração, né, do século XX, com certeza. Tiveram grandes jogadores também, né? O próprio Di Stéfano, né, jogou pela Espanha, jogou pela Argentina. Mas assim, e o Messi é o Maradona atual, que tentam comparar com o Pelé. E o Messi é, talvez, do século XXI até então que nós vimos, o maior que nós vimos. E o Pelé foi o maior do século XX. Só que não somente isso, ele foi o maior atleta. Não foi o maior jogador, foi o maior atleta, que isso você inclui Michael Jordan, Muhammad Ali, né, e outros grandes esportistas, né? E assim, o Pelé, cara, a dimensão do Pelé, ela é muito grande. E se você chega na Europa, na África, e você fala que é brasileiro, 90% vai falar, Pelé! Aí dependendo do lugar, Ayrton Senna, se for no Japão, aí se for em outro ponto, Ronaldo, né? Aí vai falar, Ronaldinho! É sempre isso, cara. E dentro da Argentina também, eles tendem a reconhecer os grandes do nosso futebol, né? A gente tem muito essa rivalidade, mas eles também sabem que nós temos grandes jogadores e que o Pelé é o maior deles. E não existe essa discussão. O Pelé ganhou 3 Copas do Mundo, ele foi... Não era o maior jogador da primeira Copa, era o Didi, o nosso craque era o Didi na Copa de 58, mas ele virou, né, um grande jogador no decorrer da Copa. E ele precisou de 5 meses para ser convocado para a seleção brasileira, né? Começou a jogar no Santos, deu um show aqui no Maracanã, um amistoso, e a partir dali nunca mais saiu. E arrebentaram o Pelé na Copa de 62, quebraram no meio em 66 na seleção de Portugal, e tirou o Pelé daquela Copa. E depois ele voltou e foi a única Copa que ele fez completa, foi de 70, e foi eleito o melhor jogador. E de fato ele sobrou naquela Copa do Mundo, né? Fez barba, cabelo, bigode. O Messi, acho que a grande Copa do Mundo do Messi foi essa, com 39 anos, né? Apesar de ele ser eleito o melhor jogador em 2014, pra mim não foi o Di Maria, foi melhor do que ele. Nessa, o melhor da Copa foi o Rodri, e pra mim estava entre Messi e Mbappé. Então a seleção também, eu gosto de lembrar 2002, né? Melhor da Copa 2002, Oliver Kahn. O cara tomou dois frangos na Copa e o Ronaldo foi o melhor, não foi eleito. E fez dois gols na final. Então assim, essa eleição da Copa do Mundo, geralmente ela é muito mal, né? Muito mal feita. Então, não vale muito. Mas só pra gente botar os pingos nos is. Acho que não vai existir alguém maior do que o Pelé. Pode acontecer? Acho que a possibilidade é 0,01%. Vai ter mais um para comparar, porque agora a comparação é o seguinte. Vamos tentar arrumar mais um. O Yamal, o Mbappé é maior, entendeu? Vai ter sempre essa comparação com o Pelé. A comparação é sempre com o Pelé. Não vai ser com o Messi, não vai ser com o Maradona, vai ser com o Pelé. E assim, estão tentando apagar uma história do Pelé, que eu acho que vão tentar e não vão conseguir. E é lógico, né? A tendência é gerações novas que não viram o Pelé jogar tendem a falar que o craque é aquele do momento. A gente passou isso na geração depois do Pelé com o Maradona. Nós tivemos aí o próprio Ronaldo Fenômeno, que chegou a ser comparado, e tantos outros. Mas a comparação é sempre com o Pelé, ela vai ser diferente e a gente vai ter que acostumar com isso. De qualquer maneira, né? O bem venceu, infelizmente não foi o Brasil, gostaria que tivesse sido o Brasil na final, mas foi a Espanha que representou melhor o futebol brasileiro que o próprio futebol brasileiro. E Yuri, é o seguinte, temos que chamar o ouvinte para participar do programa. Como é que o ouvinte participa desse nosso programa maravilhoso que acontece de segunda a sexta, de 11 ao meio-dia, que é o Arquibancada no Ar? Como é que participa?
0: Vamos lá, vamos participar. Manda sua mensagem, manda mensagem para aquele teu amigo lá de São Paulo que estava torcendo para a Argentina.
1: Moca, pessoal,
0: lá
1: da Moca,
0: pessoal
1: da
0: Moca, um abraço.
1: Parece uma moca, né, inclusive. É, por isso que é pois moca. É.
0: Manda, participa com a gente no WhatsApp 21980650066, 21980650066, porque aqui
2: o VAR é você.
1: Então manda o seu texto, mande o seu áudio, pode zoar o argentino à vontade, tá? Sem moderação. Sua participação é sempre muito importante. 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Como não poderia ser diferente, vamos falar da grande final da Copa do Mundo e vamos falar do título da Espanha. A Espanha é a campeã da Copa de 2026, bicampeã da Copa do Mundo, conquistou em 2010, né, com o Iniesta fazendo 1-0 também na prorrogação. E agora não foi o Iniesta já está aposentado, mas foi o Ferran Torres, um jogador desconhecido na maioria das vezes, né, um reserva do Barcelona, muito criticado, mas que conseguiu, né, fazer o gol do título. E vamos falar um pouquinho, destrinchar como é que foi esse jogo, Yuri. E vamos falar a verdade aqui pro nosso ouvinte, né? Foi um jogo de uma seleção apenas. Somente a Espanha jogou futebol. E a Argentina me surpreendeu de forma negativa, porque no decorrer da Copa do Mundo, eu não vi uma Argentina tão apática, não vi uma Argentina tão dominada quanto numa decisão. É bem verdade que em alguns momentos a Argentina fraquejou, tropeçava ali, tomava um gol, mas ela buscava sempre a virada. Foi assim, né? Durante alguns jogos, foi difícil contra Cabo Verde, mas conseguiu uma vitória. Foi muito difícil contra o Egito, mas virar um jogo depois de levar de 2-0 é um grande feito. E contra a Espanha, me lembrou uma tal seleção aí, que contra a Noruega foi muito mal, entendeu? Que foi a seleção brasileira, que foi dominada, não tão amplamente, né? Porque a seleção da Noruega também não chutava ao gol, igual a Espanha fez. Mas assim, o que me chama a atenção dos dados desse jogo, vamos lá. Posse de bola, que é um fator importante, nem sempre é o principal fator, mas ele é importante, né? Em estatística, 88% das equipes que vencem o jogo, elas dominam o jogo, né? Então não é 100%, mas é a maioria. E ontem nós tivemos uma Espanha, o Yuri Hildebrand e ouvintes, com 65% de posse de bola contra 35% da
0: Argentina. Pareceu até mais, né?
1: Olhando, né? Parecia um domínio até maior. Esse 35 foi somado mais no final do jogo, né? Porque
0: no final do jogo
1: acabou aumentando um pouquinho, porque a Argentina teve que ir pra cima, né?
0: Tava perdendo. Cara, era uma coisa que a gente tava cantando aqui, né? A Espanha, a Argentina durante a Copa toda. Fez gols no final dos jogos.
1: Isso.
0: Ou venceu de virada, com uma retomada, com muita vontade, muita garra. Mas os times deram esse mole, entre aspas, de entregar a bola pra Argentina, cara. A Inglaterra fez isso, o Egito fez isso. A Suíça, mais ou menos, acho que foi um pouco mais brigado. Cabo Verde também foi bem brigado. Mas, cara, isso aconteceu. A bola ficou nos pés da Argentina na reta final do jogo. E deixaram ser essa estratégia de... o que o Tuchel fez, por exemplo, né? De botar o time mais defensivo e tudo mais. E, cara, eu falei aqui. Eu tenho fé que a Espanha vai conseguir dominar esse jogo, porque é o estilo de jogo da Espanha, né?
1: Com certeza.
0: Essa dominância da bola. E isso vai fazer diferença. E fez. O Messi tocou 12 vezes na bola o jogo todo, contando a prorrogação.
1: Assim, chama atenção. Ele geralmente toca pouco atenção, na bola, mas não tão pouco assim, né?
0: Muito pouco. E o time da Argentina ficou completamente perdido. Claro, a expulsão do Enzo Fernandes, que, vamos ser sinceros, era pra ter sido vermelho direto, né? Ainda foi um amarelo que ele tomou, mas já tinha, então teve que sair. Cara, essa expulsão prejudicou a Argentina? Sim, mas não sei se faria tanta diferença.
1: Mas foi nos acréscimos do segundo tempo, né?
0: Os acréscimos do segundo tempo?
1: Não foi?
0: Não, acho que foi. Foi no final do jogo.
1: Foi no final do jogo, então assim.
0: Não, mas na prorrogação, por exemplo.
1: Mas no decorrer do jogo, porque a gente tem que frisar o seguinte.
0: É isso. Não fez diferença, assim.
1: Fez diferença, fez mais, assim. Digamos que ficou um buraco um pouco maior do que já estava, né? Porque o domínio foi absoluto do primeiro ao último minuto do jogo. E. Eu acho que assim, os próprios argentinos, se você for ver o Diário Olé, as capas dos jornais, eles não têm argumento, porque não foi um time tentando e o outro também tentando. Por exemplo, na última Copa do Mundo, que a Argentina foi campeã contra a França, foi um jogaço, foi talvez a maior final de Copa do Mundo, 3-3, né? E a Argentina foi até melhor durante um bom tempo. Então ali, houve uma trocação. Cara, o que a Argentina fez, eu vou falar pra vocês, pra mim foi um vexame, tá?
0: Também
1: o resultado não foi justo apenas 1-0.
0: Cara, assim, vexame talvez seja muito forte, mas...
1: É porque cara, o placar não fez jus ao domínio.
0: Cara, que a Argentina
1: se
0: deu 2 chutes,
1: né?
0: A gol, cara.
1: É isso aí.
0: No tempo regulamentar, a Argentina fez a mesma coisa que o Palmeiras na final da Libertadores ano passado, por exemplo.
1: Ridículo.
0: Não chutou a gol. E assim, é surreal, é muito pouco pra um time, pra uma seleção que jogou na Copa, teve grandes viradas, né? Se superou na vontade. Tem bons jogadores? Sim, mas o grande destaque, tem ótimos jogadores, tem o melhor do mundo, mas o que se destacou na seleção argentina foi a vontade. E nesse jogo contra a Espanha, abdicou de jogar. Tudo bem, uma questão de característica e tal, mas cara, se o seu time adversário joga confortável com a posse de bola, você não tira o seu adversário da zona de conforto, cara, é isso que vai acontecer. Entendeu? Isso. Então, eu acho que foi um péssimo desempenho mesmo da Argentina nessa final. Mas, assim, não sei se dá pra chamar de vexame por questão de estratégia, de estilo de jogo, tá? Mas eu acho que é muito mais mérito da Espanha do que vexame da Argentina, no sentido de não conseguir jogar. A Espanha montou tudo ali pra não deixar a Argentina jogar, principalmente na reta final do jogo. É diferente, por exemplo, você falou de uma certa seleção aí, que contra a Noruega se apresentou dessa forma. Isso eu botaria como vexame, porque entregou a bola propositalmente para a Noruega. E não conseguiu, no momento que precisava, buscar. A Argentina, no final do jogo, tentou buscar e não conseguiu, porque a Espanha estava, né, fazendo ali o seu. Não foi uma questão de vontade, eu acho que muito mais mérito da Espanha do que demérito da Argentina. Tá.
1: Agora, Yuri, vamos destrinchar em 4 tempos, né? Porque. Em 4 períodos aqui, porque nós tivemos o primeiro tempo, o segundo, depois a prorrogação e o segundo tempo. Então vou botar as estatísticas do primeiro tempo. Olha que absurdo. Posse de bola da Espanha, 65% a 35% foi até depois que aconteceu, né? Então um domínio total. Total de chutes da Espanha, 3. Faltas 7 contra 9 e a Argentina bateu à vontade, né? E um cartão amarelo pro lado da Argentina. Aí vamos ao segundo tempo. 68% contra 32%, igualzinho Brasil e Noruega, né? Durante um período lá. Então, 68% a 32%. 12 chutes da Espanha, 0 chutes da Argentina. Nós tivemos um tempo com 3 chutes de um lado e 0 do outro. E um segundo tempo de domínio ainda maior. Tanto na porcentagem de posse de bola, repito, com 68% contra 32%. 12 chutes contra 0. Então, assim, é um domínio absurdo. Aí nós vamos pro primeiro tempo da prorrogação. 74% de posse de bola da Espanha contra 26.
0: Olha que absurdo, cara.
1: Porque já tinha um jogador a menos, né, por conta da expulsão. E aí nós tivemos 4 chutes da Espanha contra 0 da Argentina. Vamos agora ao segundo tempo, que aí mudou um pouco depois do gol, né? Que nós tivemos o gol logo no início da saída de bola, né? Uma boa jogada ali, até uma jogada ensaiada, cruzamento na área. E o Nico Williams, que entrou meio mal ali no lado esquerdo, mas conseguiu, né, de não, cabeça
0: não
1: jogar
0: que ele entrou tão mal,
1: ele tentou os dribles, mas tá difícil, cara, né? A marcação também tá muito forte nele, né? E assim como é a mal também na direita. E aí nós tivemos 2 chutes da Argentina contra 1 da Espanha. Foi o único momento que ela conseguiu. E aí tivemos uma posse de bola de 51% da Argentina contra 49%. Até equilibrado, mas... Sim. Né?
0: No segundo tempo de prorrogação, né?
1: Isso, mas porque a Argentina tentou. E assim, a Argentina não teve nenhuma grande chance e oportunidade. E foi um massacre da Espanha, não no placar. Poderia ter sido, talvez, se o Dibu Martínez não fizesse mais 2 defesas ali, um 3-0 estaria bem pago.
0: Se um certo gol não tivesse sido
1: anulado, temos que falar desse gol anulado. Que,
0: cara, eu achei um completo absurdo essa anulação. Completo absurdo.
1: Até porque é o seguinte, houve de fato pisão no pé, sem querer também a falta. Mas não foi um pisão suficiente para derrubar, foi ele encostou com o pé e vamos lembrar... Nós tivemos lances desse da Copa do Mundo aos montes, tá?
0: Aos montes,
1: isso. E se fosse ao contrário, eu cravo aqui, tá?
0: Não.
1: Se o Messi desse um pisão daquele no pé, nada aconteceria.
0: Com certeza.
1: Seria gol da Argentina.
0: Não, completo absurdo, assim. Essa anulação foi um absurdo.
1: Placar moral 2-0, né? No mínimo, né?
0: Não, assim...
1: No mínimo, né?
0: Com certeza. Mas eu acho que a gente tem que destacar também a burocracia do time da Espanha, cara. Eu acho que a Espanha flertou com perigo nesse final de jogo.
1: Muito, né? Porque... Em 2010 também, né?
0: 2010
1: quando eles foram
0: também.
1: Campeões, né?
0: Que é isso, crítica, 2010, né? Eu não sabia que esse time ia ser tão burocrático quanto 2010, mas foi, né? Surreal, assim. É muito bom porque tem toda a solidez do time, né? É interessante de ver, eles se entendem.
1: A sensação que iria sair o gol da Espanha era muito forte, né? A qualquer momento. Só não sabe qual momento.
0: Pois é.
1: Que é o que vai gerando a apreensão, né?
0: Exatamente.
1: Até porque do outro lado tinha uma equipe que quando tomava gol, geralmente buscava força, a gente não sabia da onde.
0: Sim.
1: E tendia a conseguir grandes feitos com menos um ou com placar adverso. Então, assim, o meu temor era justamente esse. A Espanha fazer 1-0 e a Argentina conseguir empatar.
0: Mas, cara, até por isso que eu não... Você falou aí que o Nico Williams, por exemplo, entrou mal pela esquerda. E a gente chegou a conversar em off, né? Você falou do Lamine Yamal. A gente concordou que ele teve uma Copa...
1: Abaixo, né?
0: Mediana, abaixo do que teve o Mbappé, o Messi e... Tudo que se espera dele.
1: Das estrelas foi a que menos brilhou.
0: Mas, cara, assim, eu acho que dentro desse esquema da Espanha não é pra brilhar mesmo. Os caras vão fazer ali o protocolar funcionar. E, cara, eu acho que tudo fluiu. O Yamal, como titular, ele sustentou ali aquele lado direito, conseguiu dar opções um pouco pra fugir dessa burocracia, mas não tanto. E, cara, faz o time funcionar, cara. Essa movimentação, esse estilo de jogo da Espanha, tudo é muito importante estar no lugar onde está. E assim, todos os jogadores que entraram fizeram isso muito bem. Mas ninguém se destaca, isso é muito curioso, né? Deu nervoso de ver, cara. Torcer pra eles, deu nervoso. Porque a gente viu o jogo assim, cara, tá dando muito mole. Uma hora essa bola entra. E aí, como é que vai ser? No finalzinho do jogo, cara, tava complicado ali. Mas eu acho que
1: é o nosso time, né? Porque a gente sofreria.
0: Mas a gente tem que concordar. É a melhor proposta de se fazer futebol que existe até hoje, eu acho. De você sustentar a bola durante todo o jogo e evitar que seu adversário jogue. Eu acho que futebol pra mim é isso. Entendeu? Claro, futebol também é arriscar um pouco, tem que ter um pouco de brilho e tudo mais, sim. Mas conseguir fazer isso como base é muito importante. Então eu acho que é um exemplo aí que a gente tem que pensar. Esse jogo coletivo da Espanha, cara. Porque é isso, ninguém se destaca pra caramba. Mas é um jogo coletivo muito, muito bom.
1: O único que foge do coletivo mesmo, assim, que é um pouco diferente, é o próprio Yamal, né? Que ele tem uma característica de assumir um certo protagonismo. Até por isso a gente esperava um pouco mais. Mas vamos lembrar o seguinte, ele só tem 19 anos. Pega a Copa do Mundo do Messi com a mesma idade. Você vai ver que ele era, né, um jogador, não era principal jogador da seleção da Argentina em 2006, né? Ele era um dos jogadores que poderia vir a ser um grande jogador e se tornou, né? O maior deles, inclusive. Então, assim, em 2006 o Messi faz uma Copa muito, muito ruim. Mas era um garoto. Em 2010 foi pior do que 2006, né? Em 2010 ele não joga nada. E era uma grande expectativa, porque ele já era um jogador, né, conhecido. E o auge do Messi foi em 2012, a partir de 2012, né, que ele se tornou o cracaço, né? Mas em 2010 ele já era um jogador dos grandes, né? Em 2012 ele ainda era maior. Ele fez uma temporada fantástica com mais de 90 gols, se não me engano foram 92 gols. Então ele era um monstro já naquela temporada. Chegou em 2014 com peso, sendo o melhor jogador. Foi eleito o melhor da Copa e eu acho que o Di Maria foi melhor do que, né? Mas de qualquer maneira, né? Enfim. E não foi campeão, perdeu aqui. O Messi tem 3 finais, tá? 3 finais. Perdeu 2 e ganhou só uma. E assim, essa uma que ele ganhou, o que pra chegar na final a Argentina foi ajudada assim como foi ajudada. Mas na final foi um jogaço, ele foi muito bem, o Mbappé também foi muito bem. No 3x3 e nos pênaltis, a Argentina foi campeã. Ele poderia ter 3 vices, né? Porque poderia ter sido a França campeã também. Mas assim, ele conquistou e tirou aquele peso. Até que o Messi dessa Copa era um outro Messi, era totalmente leve, né? Era uma comparação aos outros Copas do Mundo que ele fez, assim, tava tranquilo jogando. Porque o peso, ele não tinha mais de não ter conquistado a Copa, que era o peso do Maradona que ele carregava, né? Mas assim, o Messi fez uma Copa melhor do que a última pra mim. E a senhora FIFA não deu prêmio pro Messi. Eu acho que talvez fosse o mais merecido, ele não ganhou. Ou o Mbappé poderia ter ganho também. É. E deu pro Rodri, que fez uma Copa ok pra mim. Eu acho que até o Bellingham jogou melhor que o Rodri. Eu acho que até o Bellingham. É. O Harry Kane pra mim. Eu acho que o Rodri seria, talvez, estaria entre Bellingham e Kane. Não, não estaria entre Mbappé e Messi pra mim. Eu acho que a ordem foi trocada, cara. Mas o título, vamos falar a verdade, se o título fosse da Argentina, o Messi seria eleito melhor. Acho que ninguém imaginaria o Rodri na
0: mesma. Não, esse, todos esses pesou. Prêmios, esses prêmios que a FIFA dá, isso aí, cara, é completamente enviesado pelo resultado da final.
1: É. Menos os 2x2, né? Com o Ronaldo já tinha sido decidido, que essa foi decidida antes da final.
0: Pode crer.
1: O Ronaldo poderia fazer 15 gols. Não ia adiantar. O Kahn já estava
0: eleito.
1: A eleição foi antes, que foi, aí foi modificado por isso, né? Foi a Copa do Mundo. Porque você eleger antes da final.
0: Não fazia sentido.
1: Não faz o menor
0: sentido. Não pode fazer uma grande diferença.
1: O cara pode fazer 8 gols e não vai valer. É loucura. Mas,
0: enfim. Assim, depois de uma final que terminou 0x0 no tempo regulamentar, terminou 1x0 para a Espanha. É, o Rodri não se destacou.
1: O goleiro foi melhor, né?
0: O goleiro
1: argentino.
0: O Dibu.
1: O Dibu foi melhor.
0: O Dibu fez mais defesas na final que o Unai Simón na Copa inteira.
1: É, loucura, né?
0: É muita loucura, assim. E o que destaca. E o Unai Simón foi eleito o melhor goleiro da final.
1: Não,
0: o melhor goleiro da Copa, né?
1: Não, longe disso, né?
0: Cara, assim, é mérito do sistema defensivo. Gente, entendeu? E aí, partindo desse princípio, faz mais sentido você chegar e eleger um jogador do sistema defensivo da Espanha como melhor nesse sentido, né? Não sei, porque não tem esse prêmio também de melhor defensor, né?
1: Não.
0: Porque se tivesse, pô, o próprio Cubarsí,
1: né?
0: E o Pedro Porro, eles, né, foram muito bem nesse sentido. Conseguiram ajudar muito o Unai Simón a ficar com esse recorde aí de minutos sem tomar gol. Esse número baixíssimo de defesas que ele precisou fazer durante a Copa, né? Tomou um gol só, cara.
1: É.
0: Surreal, assim. É isso que eu tô falando do sistema. E aí, o Lamine Yamal não brilhou, o Willian não brilhou. Da frente da Espanha, pouca gente teve seu grande brilho. Merino um pouco, o Ferran Torres fez o gol, né? Se destaca por isso. Mas, cara, os grandes destaques são de estrutura, sabe? Isso é muito importante. Eu acho que é muito importante a gente observar isso e pensar, como a gente pode aprender com isso? Porque, assim, esse estilo de jogo da Espanha a gente não vai conseguir reproduzir. Mas a gente tem que tirar algumas lições disso aí. Posse de bola, controle do jogo. Não dá pra fugir disso, cara. Não dá. Ah, nossa, porque o estilo de jogo que a gente tem aqui vai ser transição direta e entregar a posse de bola. Cara, é correr risco, é mais difícil. Eu acho que a gente depende de certas qualidades de jogador que a gente não tem disponível, entendeu? Então, é complicado. Então, eu acho que isso de priorizar um pouco mais a posse, de priorizar as ações de jogo, de dominar as ações de jogo são pontos muito importantes que a gente tem que aprender com a seleção espanhola, e o principal ponto é o futebol coletivo. Acho que é o principal, o maior de todos. E vamos aproveitar esse momento em que o nosso atual camisa 10, né, falou que já não vai mais jogar pela seleção, apesar de ter vídeo de IA aí falando que vai jogar, e aí a galera se emociona. Gente, o Brasil precisa de um jogo coletivo, precisa de uma seleção coletiva. Ontem no Twitter eu destaquei que eu falei do título da Espanha e comparei com a seleção brasileira feminina, que está se construindo de uma forma muito coletiva, muito interessante de ver. Você não tem uma craque que se destaca de todas, sabe? Tem uma boa goleira, tem um sistema defensivo sólido, tem um meio campo funcional, e aí a gente tem até a Angelina ali com essa função de capitã, né, que tá exercendo um bom trabalho aí, e fazendo mais ou menos o que o Rodri faz, por exemplo. Enfim, eu comparei muito com a Espanha porque, cara, é muito interessante ver como a gente tá construindo um futebol coletivo dentro do feminino, e isso tá vindo lá de trás, muito tempo com o Arthur Elias, tem toda uma ideia de jogo, já tá construído desde a época de Corinthians por ele. Então, assim, eu acho que dá pra gente olhar, pensando em futebol masculino, na nossa seleção brasileira masculina, olhar também futebol feminino. Claro, Copa do ano que vem vai acontecer, qualquer coisa pode acontecer, pode dar errado, mas é um projeto que está se construindo, cara. Eu acho que a gente tem que buscar essas referências de projeto em construção e a longo prazo. A Espanha do De La Fuente está em construção há muito tempo, cara.
1: O problema da seleção masculina de futebol é que a gente não tem uma identidade mais, né?
0: Sim.
1: É um time que você não sabe como é que joga, e nós tivemos trocas de treinadores e mesmo assim continuou, nós perdemos a identidade. É. Então a gente não sabe qual o esquema tático, qual o jogador. É algo que precisa ser reconstruído. E o que me preocupa não é só isso, é o futuro da seleção. Porque hoje o nosso principal jogador vai ser o Vinícius Júnior, né, até a próxima Copa do Mundo. Claro, só surgir alguém fora da curva, mas eu não acho que vai surgir. Nós temos aí o Estevão, o próprio Rodrigo, né, que podem ser jogadores. O Endrick, vão ver o que vai acontecer com ele, se de repente um erro numa Copa do Mundo, que é aquele gol perdido, se vai ferir ele ao longo da carreira. Eu acho que não. Ele parece ser um garoto que é bastante blindado, assim como o próprio Rodrigo, que perdeu o pênalti na Copa de 2022, mas iria jogar essa Copa, acabou uma infelicidade,
0: se machucando. A gente nem lembra disso.
1: E o Estevão, que é um garoto, e os próximos garotos que vão vir surgir nesses quatro anos. Pode surgir um novo garoto, tem um do Palmeiras que já se fala, e tantos outros. O Martinelli, volante do Fluminense, é tratado talvez como um jogador que possa vir a acrescentar.
0: Acho que ele tem quantos anos?
1: Acho que ele tem 26 anos.
0: Porque ele é um bom nome, cara. Ele é um bom nome pra ser.
1: Já é um cara. E o próprio André, o próprio João Gomes, são jogadores que podem ter oportunidade na seleção brasileira. Eu acho que só que a gente precisa ter uma certa identidade, né? E principalmente aproveitar agora que vamos ver como é que vai ser essa eliminatória, já que nós temos classificado três seleções do continente sul-americano, que a Copa de 2030 serão em três continentes, né? Porque Marrocos na África, sim, mais dois da Portugal, Espanha, Marrocos, Argentina, Uruguai e Paraguai. Então nós temos o continente sul-americano três classificados para a Copa do Mundo, né? Como é que a FIFA vai fazer? Vai diminuir o número de vagas? Eu imagino que
0: isso já deveria ter sido anunciado,
1: Mas é que
0: já está definido há muito tempo.
1: Até porque a gente não sabe quantas seleções teremos na próxima Copa, porque a princípio são 48, mas pode ser mais, né? Existe a possibilidade de 64 seleções na próxima Copa.
0: Ainda tem essa possibilidade, cara.
1: Que eu acho uma loucura, né?
0: Um grande absurdo.
1: Aí se a Itália não for, ela pode se descredenciar também, né? Porque aí convenhamos, né? Aí vai o Vaticano, não vai a Itália, pô.
0: É um pouco absurdo pensando em eliminatórias, né? Sim, vai fazer cada vez menos sentido.
1: Não tem nem sentido ter eliminatório. Classifica lá metade do continente. É loucura. Mas, enfim. Voltando ao que eu tava falando. A seleção precisa de uma identidade. E para ter identidade, a gente precisa resgatar o nosso futebol. O que é o nosso futebol, Thalisson? É o que a gente conhece. Não precisa nem falar. A gente olha e sabe se é o jeito brasileiro de jogar. Que é o drible. É o toque de bola. É arriscar de fora. É você ter um meia de criação. É você ter um camisa 9. que saiba fazer gols, né? A esperança de um Pedro, não sei, pra mim o Pedro era pra essa Copa, não foi também, pra Opta também, não foi,
0: ainda acho dá até tempo, difícil. Ainda dá tempo, mas
1: ele vai estar mais experiente,
0: vai 31,
1: como,
0: acho.
1: Ele é lesão, né, vamos ver como é que ele vai estar fisicamente, principalmente perto da Copa do Mundo. Vai ser Richarlison de novo, Endrick virando...
0: Richarlison, acho que...
1: Então vamos ver, a gente tem peças, né? A gente
0: ele tem 29 anos, o Pedro, ele vai ter 33,
1: não tem um conjunto, mais, né? Se ele com 25 tava ruim fisicamente, né?
0: É
1: difícil acreditar.
0: É, a qualidade ele tem.
1: Tem o João Pedro, né? O João Pedro...
0: Que
1: foi fora e já vai...
0: Cara, o Ancelotti tem que fazer uma... Tem que mexer legal.
1: Reciclagem, né? A gente vai ter que reciclar legal.
0: Eu acho que tem jogadores que vão fazer parte dessa transição, tá?
1: Sim. Não quero Casemiro, tá? Se puder,
0: não. Não, não. Nesses aí, cara. Essa geração, eu acho que tem que limpar mesmo. É. Não tem como, chega, passou.
1: Mas em 2022, acho que somente o Vinícius.
0: Não, o Vinícius Júnior, Paquetá, o Rodrigo. Essa geração, sim. Essa geração vai fazer essa transição, porque vão ser os experientes da Copa 2030. Isso. E, cara, são bons jogadores.
1: Deles, né,
0: eu lembro que, assim, a gente tem que lembrar também nessa época aí a gente tinha o Neymar, o grande craque.
1: Isso.
0: E o resto do time, a gente ficava assim, cara, poucas peças ele fazem sentido. Tanto que precisava de um Marcelo, precisava de um Daniel Alves, né, que chegou na Copa de 2019, por exemplo, nas Olimpíadas de 2021 também. Precisava de uns caras mais experientes pra fazer sentido esse elo. E aí, cara, quando esses caras, que a gente tinha o Neymar como grande craque e outros jogadores, bons jogadores, assim, mas nada muito demais, quando esses caras tiveram a responsabilidade de tocar o barco, não funcionou também, né? Não funcionou com esses novos jogadores, que não conseguiram. Mas eu acho que eles ficaram muito apagados dentro dessa lógica que a gente esperava o grande craque chegar e salvar e resolver. E, cara, cada vez mais fica muito evidente, não é assim que funciona. Não é assim que funciona. A gente pode ter o melhor jogador do mundo no time. Super válido, super importante. Mas o time tem que jogar não só pra ele, tem que jogar pelo time. Então, assim, eu acho que a gente tem muito a ganhar com essa mudança de chave, esse novo ciclo, com a manutenção de grandes nomes, como o próprio Vinícius Júnior, que vai ser o melhor jogador do mundo de novo em algum momento.
1: Esperamos, né?
0: Não, assim, eu acho que isso vai acontecer em breve.
1: Esse ano tá fora.
0: É, esse ano não dá. Mas em breve
1: Mbappé,
0: isso vai acontecer.
1: O Messi ou o Rodri,
0: e isso aí, vai, né, ter a ver com a seleção brasileira. Então, assim, a meta tem que ser essa. Ele tem futebol pra isso. E, cara, tem bons jogadores dessa geração. A gente falou do Rodrigo, do Paquetá.
1: Estevão.
0: Né, o Estevão já entra numa geração mais recente. Estevão, Endrick, Rayan. E tem os outros que ainda vão surgir, né? Tem os outros que ainda vão surgir. Beraldo, por exemplo. A gente fala do Beraldo, nossa, não sei o que. Cara, ele foi como zagueiro pro PSG, mas tá tendo um trabalho ali do Luiz Henrique, transformando ele num volante. Talvez isso seja interessante pra seleção brasileira, entendeu? O Wesley, dessa geração mais recente também, cara, tem que ter essa oportunidade.
1: João Gomes. André.
0: Sabe um da geração anterior que eu acho que tem que manter também? Douglas Santos, cara. Foi uma descoberta de agora, tarde, só que tem que dar uma... Por enquanto, nessa transição,
1: nesse
0: tem que
1: reinício,
0: manter.
1: Sim, né? Vamos ver até no decorrer da Copa do Mundo. Que esses dois primeiros anos, é mais pra queimar cartucho, né? Você vai queimando cartucho e vai ver se o cartucho tá funcionando.
0: Sim, sim.
1: No final, acho que o último ano que é pra você fechar.
0: Outro bom jogador, que eu acho que é do ciclo anterior, não é desse entre os jovens, que poderia voltar pra seleção brasileira, talvez seja importante, o Wanderson, lateral direito.
1: Verdade.
0: Que, cara, acabou não conseguindo firmar a posição ali na seleção brasileira.
1: E o gol, hein? Preocupação no gol.
0: O gol é uma grande preocupação. Eu falei com você em off ali, né? Eu queria que o Flamengo desse mais oportunidade pro Andrew, por exemplo. Porque o Andrew é um jovem goleiro, tem 25 anos, já tem rodou pela Europa.
1: A solução é o Fábio, né?
0: O Fábio tinha que ter sido titular.
1: Tadinho. Jogou nenhuma, vai jogar agora com 50 anos.
0: Pois é. Mas assim...
1: Me preocupa, tá? Eu tenho algumas preocupações na seleção brasileira, que é a lateral direita, e nós temos só o Wesley, né? E não tem ninguém pra... Além dele, que nem vem jogando como lateral direito, né? Ele vem jogando como lateral esquerdo.
0: Joga de ponta. De ala esquerda, né?
1: Ala esquerda, né? Eu tenho uma preocupação que é na criação. Nós não temos um jogador pra falar que... Caraca, cara criativo no meio campo. Temos apenas do Cruzeiro, que é o
0: Matheus Pereira.
1: Matheus Pereira, né? Mas...
0: Não é isso, assim. O Paquetá nessa Copa foi essa solução.
1: Não
0: é a função.
1: É o Arrascaeta no Flamengo, por exemplo.
0: O Flamengo é o Arrascaeta.
1: A gente não tem o Arrascaeta pra chamar
0: de seu. Ele às vezes substitui. Já que a gente tá falando
1: de Flamengo. Nós temos uma Costa pra chamar de seu.
0: Recentemente, né, nos últimos desses amistosos, treinamentos e tal, o Leonardo Jardim tem testado muito Samuel Lino nessa posição, do Arrascaeta de armador, e ele tem vindo bem. Não é
1: Não é um Arrascaeta.
0: Para a seleção brasileira, não é um Arrascaeta, mas tem vindo bem. E ele tem só 26 anos. Pode ser um nome que se evoluir, se melhorar, melhorar fundamentos como chutes a gol, por exemplo, ele perde muitos gols, mas é um cara que pode assumir esse papel. O Estevão surgiu como 10, virou ponta, porque foi para a Premier League, agora tem o Xabi Alonso como técnico, que também gosta de ter esse jogador estilo 10. Pode ser que o Estevão consiga migrar para essa posição.
1: Gostaria muito, interessante. Inclusive. Acho que seria um cara a se pensar, a ser o nosso cérebro do time, né? Sim. Porque o Estevão é um cara diferente. Eu gosto muito dele. Acho que ele surgiu no Palmeiras muito rápido. É que não teve nem tempo de amadurecer aqui. Já foi vendido e já teve lesão, né? Que é muito triste. Mas assim, a gente precisa urgente de um goleador. Nós não temos um goleador, né? Não consigo criar agora, aqui no Brasil eu só consigo pensar no Pedro como um cara que possa vir a ser um goleador, e lá fora o João Pedro. Eu acho que mais, né, nós temos um
0: jogador, cara, que pode, o João Pedro,
1: marcar gols, mas também nem a função dele, ele não joga assim. Vamos ver como é que vai ser agora esse reinício, né, na Premier League. Mas me preocupa que a gente chama de ofício o camisa 9 e o camisa 10 e o camisa 2, que é o lateral direito. Só e o camisa 1. As minhas quatro preocupações, né?
0: Mas eu acho que, cara, ó, camisa 9, por exemplo, dá pra resgatar o Richarlison como esse cara também de transição dessa geração que ficou um pouco no... né, acabou não fluindo
1: se
0: tanto.
1: Se queimando, digamos assim.
0: Mas dá pra trazer de volta, cara. Tem bons jogadores aí que vão ter uns 32, 33 anos na próxima Copa, que eu acho que eles vão ser importantes nesse ciclo aí. Entendeu? E não são só jogadores que estavam na seleção brasileira.
1: Marcos Leonardo.
0: Pô, Marcos Leonardo é muito bom jogador.
1: Que a gente pode pensar, né?
0: O próprio Caio Jorge no Cruzeiro, ele é novo ainda.
1: Também.
0: Né? Dá pra você pensar nele como um cara goleador, dependendo de como você... escalar o Malcom, cara, a gente esquece do Malcom.
1: E transformar isso num time, né? Que é o que a Espanha fez, né? Ela tem boas peças em todos os setores. Talvez o grande destaque seja o Rodri e o Yamal, né? Jogadores talvez assim um pouco mais acima da média. E um time muito, muito, muito sólido e com identidade. Por isso que eu acho que é o grande problema. Aproveitando até falar da Espanha, você me lembrou, né, que a Espanha tomou somente um gol. E foi contra a Bélgica somente, porque na estreia foi um 0-0, que olha como é que a Copa do Mundo é sempre um recorte. Eu me lembro que a gente assistiu o jogo aqui, porque foi no horário de 1 da tarde, e eu falei, essa é a tal Espanha, a poderosa Espanha.
0: Mas chamou a atenção
1: empatando mesmo. Porque era a estreia de Cabo Verde numa Copa do Mundo, ninguém sabia o Cabo Verde, e a gente achou que o Cabo Verde só tomou, vamos falar a verdade aqui também, é só tomar porrada, né? Cabo Verde vai tomar porrada, né? Cabo Verde pra tomar porrada. E Cabo Verde fez uma Copa linda, tá? Acho que a torcida de Cabo Verde lá ficou muito feliz com o que foi apresentado e quase eliminou a Argentina, né? 0-0. Aí a Espanha pegou a Arábia Saudita e meteu um 4-0. Falei, opa, voltou, mas a Arábia Saudita tá muito mal. Vamos ver. E aí pegou o Uruguai e foi um jogo muito ruim dos dois, tanto do Uruguai quanto da Espanha, e conseguiu eliminar o Uruguai da Copa do Mundo. Mas não jogou tanto assim contra o Uruguai, foi um jogo ruim tecnicamente. Chegamos a 16avos, ou pré-oitavos, como a gente chamou aqui. E venceu tranquilamente a Áustria. Dominou, igual dominou a Argentina, mas fazendo gols, né? Dominou a Áustria e meteu 3-0. Pegou Portugal e foi um jogo de trocação ruim. Eu não quero fazer muito gol, você também não quer, vamos ver o que vai acontecer. E acabou encontrando um gol. E a Espanha eliminou o Portugal por 1-0 com o Merino, né? Que acabou sendo o grande herói desse jogo. E aí vem um jogo contra a Bélgica, um jogo melhor do que foi contra Portugal. E Merino novamente decidiu, fazendo gol, né? Entrou e decidiu, tava 1-1. E decidiu. E aí, pra mim, o grande jogo da Espanha até então tinha sido contra a Áustria, 3-0, até melhor do que contra a Arábia, porque teve um domínio muito grande. E aí a Espanha surpreendeu o mundo, porque ela foi dominante contra a França, que pra mim e para todos aqui seria a campeã, né? Pelo que vinha apresentar, até então a França apresentou o melhor futebol da Copa do Mundo. E a Espanha dominou o jogo, não deixou a França jogar. E aquilo eu falei, caraca, a Espanha consegue. E eu pensei, se ela consegue com a França, ou ela vai conseguir com a Inglaterra ou com a Argentina. Passou a Argentina, né? Depois que a Inglaterra foi melhor, a Argentina foi soberana e virou o placar. Eu falei, cara, nessa final, tudo pode acontecer, mas se a Espanha jogar como jogou contra a França, eu acho que ela é a favorita. E ela jogou como jogou contra a França, dominando. E por isso a Espanha foi merecedora. E vamos falar também da disputa em terceiro lugar, que não vale nada, mas foi o melhor jogo da Copa, né? Talvez.
0: Quem?
1: O melhor jogo da Copa foi a disputa em terceiro lugar. 6-4, um jogo louco, caiu na terra, jogo... abre 4-0.
0: Um jogo completamente compromissado.
1: Solteiros contra casados, né? Eu vi ali solteiros contra casados, né? Porque uma loucura, não, valeu muito pro Mbappé, né?
0: Não, e é isso, não é um jogo que precisa ser muito estudado, os atacantes jogam de forma livre, a defesa não tá tão comprometida assim, tá todo mundo jogando...
1: Tá todo mundo desligado, o motor também. Tá desligado.
0: Jogão, né? Jogão, assim, muitos gols, 10 gols, cara, no
1: loucura,
0: jogo de
1: né?
0: Copa, é muito interessante.
1: O gol mais rápido da Copa do Mundo aconteceu numa disputa em terceiro lugar em 2002, foi contra a Turquia e Coreia do Sul. Foi o Sukur, né, que fez o gol mais rápido, 11 segundos. Porque a galera tá, tipo assim, jogando. São muitos reservas que jogam. Tem uma galera que quer mostrar serviço pra tentar numa próxima Copa do Mundo virar titular, mas tá muito longe ainda de acontecer.
0: Mas assim, né, cara? Né,
1: pro Ciro, o Bellingham ficou no banco, olhando. E foi bom pra quem? Pro Mbappé. Por quê? Porque o Mbappé é o maior artilheiro de todos os tempos de uma Copa do Mundo, com 22 gols. E fechou a artilharia dessa Copa com 10 gols, foi artilheiro. E jogou muita bola e meteu 2 gols nessa disputa de terceiro lugar.
0: Muita bola, velho.
1: A Inglaterra conseguiu.
0: Assistência. Né? É, o Saka saiu bem, você marcou 3 gols.
1: O Saka fez o resto bom. É. Se o Saka tivesse sentado nesse jogo contra
0: lembrando
1: o
0: Saka, o Saka perdeu o pênalti na final da Eurocopa, né? Então,
1: verdade.
0: E tu vê, um jogador novo, que
1: bom,
0: se manteve
1: jogador,
0: no ciclo,
1: né?
0: Conseguiu a melhor colocação da Inglaterra desde 66.
1: Fazia tempo que a Inglaterra não figurava.
0: Muito curioso, né?
1: Entre os melhores, né? Agora eu quero dar uns destaques pra esse jogo. Quero falar de um lateral esquerdo da Espanha. Solta a musiquinha dele aí, porque esse cara joga muito bola. Olha aí, ó. Olha que coisa linda. Odiado a mais amado, né?
0: Olha só.
1: Porque o Cucurella, pra quem não sabe a história dele, ele é um cara detestável em várias frentes, tem uma história muito bonita, ele possui, e nós temos algo em comum, um filho autista, né? Inclusive mandar um beijo pro Theo Ayrton, pra Clara, pra Ana Lua, que aprendeu a falar com o Cucurella.
0: Que coisa mais fofa,
1: e
0: cara.
1: E também pra minha esposa, Dandara, estão assistindo aqui o programa, estão nos vendo, dá um tchauzinho aqui pra eles.
0: Beijo,
1: tchau. Um beijo. Um beijo pra todos. Todos tricolores, opção de cada um aí.
0: É brincadeira. Isso não dá muito espaço pra escolher.
1: Mas, assim, falar do Cucurella, que é um cara que jogou muito a Copa do Mundo de Clubes também, foi campeão, bicampeão, né? Porque pelo Chelsea, jogou muito também a Copa do Mundo de Clubes. E agora, melhor lateral esquerdo do mundo, o Cucurella, que falou: jamais vou jogar no Real Madrid, eu raspo a minha cabeça. Não sei se ele vai, ficar careca, mas ele vai ser jogador do Real Madrid. E que contratação fez o Real
0: Grande
1: Madrid?
0: Grande contratação, mas a justificativa...
1: É o novo Marcelo do Real Madrid.
0: Mas, cara, a justificativa que ele deu, assim, a gente perdoa se ele não raspa a cabeça, né? Ele falou sobre a importância que é, né? A Madrid vai dar uma estrutura pra ele, pra filha ou pro filho. É, que, enfim, né, tem boas escolas e tudo mais. Então, interessante, o cara não chegou e, tipo assim, fiz isso aí, tô nem aí porque eu falei antes. Não, tem um motivo. E, cara, essas coisas mudam também, super justificável, tá tudo certo. Agora, eu quero ver se ele vai cumprir outra coisa que ele prometeu.
1: O que ele prometeu?
0: Uma ele disse que vai cumprir, ele falou sobre. É da tatuagem do rosto do Luiz Della Fuente. Ele disse que vai fazer.
1: Será?
0: Ele falou que vai fazer e depois da final. Ele falou, vou fazer. Disse que ia ser pequeno e tal, tudo certo. Acho que deve fazer. Agora, a outra que ele prometeu que é mais preocupante pra Espanha. Ele disse que não joga mais na seleção, porque já vai ter ganhado. Ele falou antes, cara, se eu ganhar a Copa do Mundo, eu não jogo mais pela seleção. A primeira coisa que eu vou fazer vai ser ligar pro Luiz Della Fuente e falar, não conta mais comigo, porque eu já vou ter ganho Eurocopa e Copa do Mundo. O que mais que eu quero ganhar? Né? Ele falou isso, então assim...
1: Mas eu acho que ele falou então de brincadeira, né? O Messi também disse que não ia jogar mais na seleção da Argentina, aposentou e depois ganhou tudo, né?
0: Pois
1: então,
0: será que o Messi continua, inclusive?
1: É algo especial. Mas assim, o Cucurella até falou, o filho dele tem 7 anos, se chama Mateu, né? E foi diagnosticado aos 3 anos. E, pô, cara, se tem algo que você pensa num filho, não somente o seu filho com espectro de autista, né? Você pensa no seu filho, cara. Então, se ele tem uma estrutura e Madrid vai, né? Até porque ele é um jogador de futebol e se a estrutura da Espanha já é boa, para um jogador é melhor ainda, né? Porque ele vai ter um salário muito bom, ele vai ter, né, escola muito boa pro filho dele e, cara, é um jogador que já foi, vai chegar com a taça da Copa do Mundo, né?
0: Sim. O único jogador do Real Madrid campeão do mundo.
1: Isso aí.
0: Não tinha nenhum no elenco, o Real Madrid agora foi lá e contratou.
1: Foi lá e contratou. Então, assim, e vamos falar, né? O Cucurella é um lateral. Eu chamo o Cucurella, sei que não é assim, mas é mais fácil, brasileirão um pouquinho. Sim, mas é um cara que joga muita bola, cara. Ele marca, ele ataca. Ele me lembra, assim, acho que o Marcelo é melhor do que ele, mas ele tem um estilo, né? Aquele, sim, cara que é muito agudo.
0: Vai ser legal de ver ele fazendo dupla com o Vinícius Júnior pela esquerda do Real Madrid.
1: Vai ser interessante. Eu acho que ele vai ser muito importante pro Vini Júnior nesse lado esquerdo do Real Madrid.
0: É bom ter um cão de guarda, né?
1: Principalmente, né? Ele vai talvez trazer aí uma identidade do Real Madrid que foi se perdendo, né? Porque estão um time também perdendo identidade, além da seleção brasileira, foi o Real Madrid, né? Eu acho que se o Barcelona manter a sua identidade, né? O Real Madrid perdeu um pouquinho, né?
0: Mas eu acho que parte da identidade do Real Madrid é isso. É um time muito, muito, muito, muito, muito tudo. Assim, muito grande, muitas identidades, muitos jogadores diferentes, muitos jogadores muito bons, muita briga de ego, muito tudo. Sempre foi assim. O Barcelona um pouco mais casinha, jogador caseiro, o estilo de jogo próprio, todas essas coisas. Então acho que é isso. A gente tem, pensando em seleção brasileira, né, acho que é até um bom aprendizado pra gente olhar pro Real Madrid e pensar, pô, é isso, assim, dá pra achar identidade no meio da confusão. E tem momentos que o Real Madrid acha identidade. Como, por exemplo, com o Zidane, achou? Com o Ancelotti, achou? Vamos ver agora se com a volta do Mourinho. Eu acho que o Mourinho é um exemplo desse cara aí que, pô, pegou um período de Real Madrid que, cara, não era essa identidade de Real Madrid.
1: Agora, é a última vez que a gente vai ouvir essa vinheta aí, ó. Sobe o som, DJ, sobe o som. Ó, até parou. Acabou a Copa do Mundo, acabou. A Espanha é campeã. E vou te fazer a última pergunta pra gente entrar rapidinho com um assunto brasileiro. Vamos. Merecido o título da Espanha?
0: Muito merecido. Se ganhasse o time que chutou duas vezes a gol, futebol
1: merecido,
0: tá errado,
1: né?
0: Muito merecido. A Espanha amassou a Argentina na final. Passou pela grande seleção dessa Copa, que era a França. Isso. E assim, destaque maior que a Espanha é só Cabo Verde, que conseguiu empatar com as duas finalistas.
1: Eu aponto as três seleções que jogaram muito nessa Copa do Mundo. França, até ser eliminada para a Espanha, e esse jogo aí de compadre, né? Mas a França até então, ela tinha jogado um futebol que eu nunca tinha visto em Copa do Mundo, para mim foi uma seleção que me encantou. Cabo Verde, pela sua fragilidade, mas que transformou a fragilidade no seu ponto forte. E a Espanha, pelo futebol coletivo. Então, seleção brasileira, pega o melhor de cada um, que é o individual, né, da seleção da França, que são vários jogadores que sabem jogar individualmente, com um pouquinho da dedicação de Cabo Verde e um pouquinho de coletivo, que é mais ou menos o que a seleção brasileira sempre foi conhecida, né?
0: Sim.
1: Então junta tudo, Cabo Verde fala português, espanhol um pouquinho do brasileiro e francês a gente tem também aqui lá em alguns pontos também um pouquinho, então junta os três, se misturar tudo dá verde e amarelo, cara. Então vamos trazer um pouquinho para trazer essa identidade de volta. E principalmente a gente precisa resgatar, porque é o maior jejum que nós
0: temos. Mais importante, a gente, dessas três seleções, Cabo Verde a gente tem menos contato, beleza. Mas, cara, França e Espanha, o que essas duas seleções fazem há muito tempo? Um trabalho de base muito grande.
1: Exatamente.
0: Identidade na seleção brasileira. Cara, pega a Granja Comari e trabalha em cima de jovens que vão jogar pensando em seleção brasileira. Pega o Ancelotti, faz o trabalho do Ancelotti junto com o técnico do próximo ciclo olímpico, eu nem sei qual é, junto com o técnico do Sub-20. Cara, vamos trabalhar tudo em conjunto, unificar estilo de jogo, formar jogadores pensando em retorno pro futebol brasileiro e não pro bolso dos clubes, sabe?
1: Esse é o problema, né?
0: Não pro bolso de dirigente da CBF, que a gente sabe que isso existe. Não tem como, não dá pra gente pensar em melhorar o futebol brasileiro sem passar por esse trabalho de base. Então, acho que é isso aí.
3: Só lembrando que o resultado do
1: nosso amigo. O jogo do resultado.
3: De Argentina, que eu acertei.
1: Ele acertou,
3: E tem essa também naquele palpite.
1: Ele acertou o palpite, mas então é isso, né? O nosso
0: eu errei, eu botei a Argentina, falei que
1: o jogo foi o grande campeão.
0: Botei pra música.
1: Mas olha só pra fechar que a Espanha já está lá em Madrid, né? Já pousou às 9:30 da manhã, horário de Brasília, e já está comemorando bastante esse título. E lembrando que o Paredes foi expulso também nesse jogo, né? Porque no final ele deu porrada em todo mundo lá e acabou sendo expulso. Mas rapidinho eu queria passar pelo Campeonato Brasileiro. Não vou nem pedir pra vinheta, não. Né? Não precisa tocar nada, não. Porque assim, o Fluminense empatou o seu jogo, né? Foi um jogo muito ruim tecnicamente. O Fluminense foi muito mal, inclusive. Teve expulsão do JK, caiu na briga lá também. O Fluminense não jogou bem. Mas o Campeonato Brasileiro voltou, né? Com alguns jogos, no mínimo, inusitados. Nós falamos do jogo do Vasco, do jogo do Botafogo. Então, pra lembrar, né? Tivemos Botafogo 2-1 contra o Santos. Vitória venceu o Vasco por 1-0. O Fluminense empatou com o Bragantino. Mirassol 2-1 diante do Grêmio. E nós vamos ter jogos amanhã. Amanhã tem Atlético Mineiro e Bahia. Coritiba e Palmeiras. Palmeiras que é o líder. São Paulo e Atlético Paranaense. Internacional e Cruzeiro. E teremos também na quarta-feira, né, Flamengo e Chapecoense, melhor dizendo, Chapecoense e Flamengo, Corinthians e Remo na quinta-feira. Então a tabela rapidinho: Palmeiras é o líder com 41 pontos, Flamengo segundo colocado com um jogo a menos, 34, Fluminense com empate foi a 32, o Bragantino também, né, acabou subindo uma posição, passando atrás do Paranaense, é o quarto colocado, Botafogo é o nono com 25 pontos. E o Vasco na zona de rebaixamento com 20 pontos. Vasco precisa ligar o sinal de alerta. E esse é o panorama do Campeonato Brasileiro. E amanhã, não vamos falar mais de Copa do Mundo, só uma provocada de vez em quando lembrar que a gente ainda perdeu. Mas amanhã começamos a falar somente do Campeonato Brasileiro, vamos falar de Libertadores, Copa do Brasil. É isso. E é isso, né?
4: É hora de dar tchau.
1: Um abraço aos hermanos espanhóis. E fica aqui o meu abraço também aos hermanos argentinos pela derrota. Parabéns, vocês me deixaram bastante feliz. E um abraço aos brasileiros que torcem pelos argentinos, que esses,
0: nossa,
1: aí,
0: esses aí, eu quero um abraço, mandar um abraço especial
1: pra
0: um abraço
1: eles,
0: especial,
1: né,
0: pra vocês que são choraram especiais a vitória da Argentina ontem. Meus amigos, até 2030.
1: É isso, amigo. E o único penta é o Brasilzão, vão ter que aturar por muito tempo. E tetra somente temos a Itália e a Alemanha. E
0: é isso, nada de Argentina.
1: Ficou,
0: caraca,
1: na vontade. É isso. Beijo do magro. E agora a Kelly Muniz, a locutora que deixa feliz, já está aqui. E amanhã estamos de volta com Arquibancada no Ar. Valeu, galera. Fui!
2: 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Hoje é segunda-feira, 20 de julho de 2026. O economista Paul Krugman, vencedor do Prêmio Nobel de Economia de 2008, criticou a investigação aberta pelo governo dos Estados Unidos contra o Pix e afirmou que a ofensiva representa uma tentativa de punir o Brasil pelo sucesso do sistema brasileiro de pagamentos instantâneos. Em artigo publicado hoje, Krugman afirma que o Pix se tornou uma referência mundial em pagamentos digitais e que a iniciativa do governo de Donald Trump não se sustenta do ponto de vista econômico. Os Estados Unidos incluíram o Pix entre os temas da investigação sobre supostas práticas comerciais brasileiras consideradas desleais. Criado pelo Banco Central, o sistema permite transferências e pagamentos instantâneos entre pessoas e empresas. Na Índia, pelo menos 25 pessoas morreram e várias outras estão desaparecidas devido a inundações e deslizamentos causados por chuvas torrenciais no norte e no nordeste do país durante o fim de semana, segundo informou autoridades locais, com previsão de mais temporais nos próximos dias. No vizinho Nepal, 27 pessoas morreram, uma continua desaparecida e outras 69 ficaram feridas em decorrência de inundações, deslizamentos de terra, chuvas fortes e quedas de raios. Várias rodovias foram bloqueadas devido a detritos acumulados após deslizamentos de terra. O Serviço Meteorológico da região previu chuvas fracas e moderadas para esta segunda-feira, com previsão de chuvas fortes em pontos isolados de diversas províncias. Moradores da capital e da Baixada Fluminense podem enfrentar falta d'água ou redução no abastecimento amanhã. A SEDAE vai realizar uma manutenção preventiva no sistema Guandu das 4 horas da madrugada às 10 da noite, período em que a estação de tratamento de água Guandu vai operar com metade da capacidade. As concessionárias Águas do Rio, Iguarrio e Rio Mais Saneamento vão aproveitar a redução da produção para executar obras obras de melhoria em suas redes de distribuição. Após a conclusão dos serviços, a produção de água será retomada gradualmente até voltar à capacidade total. As concessionárias informaram que a normalização do abastecimento poderá levar até 72 horas ou mais. Na capital, os bairros afetados pela interrupção serão Acari, Anchieta, Barros Filho, Coelho Neto, Colégio, Cordovil, Costa Barros, Irajá, Jardim América, Parada de Lucas, Parque Colúmbia, Pavuna, Vigário Geral e Vista Alegre. Pista Central. Trânsito agora. Na Avenida Brasil, via liberada no sentido centro, em Brás de Pina, após retirada de um caminhão enguiçado na altura da estação de BRT, Mercado São Sebastião. O trânsito apresenta boa movimentação na pista central. Já na pista lateral, o fluxo está intenso no trecho. Também na Brasil, liberado o trecho em Olaria, na pista em direção ao centro, onde um carro enguiçou mais cedo na altura da estação de BRT, Marinha Mercante. Ainda tem retenções desde a altura do Trevo das Margaridas. Kelly Muniz para o Radar Sputnik, no horário de Brasília, 12:04. Boa tarde.
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0: e tratamento da obesidade. O mesmo percentual também realiza o mapeamento dos casos entre os funcionários.
1: O estudo indica que o tema passa a ser tratado de forma mais estruturada, com foco na saúde, no bem-estar e na qualidade de vida dos trabalhadores. A pesquisa também apontou que 27,3% das empresas já subsidiam ou subsidiaram medicamentos à base de análogos do GLP-1, que são as chamadas canetas emagrecedoras, como parte das estratégias de combate à obesidade.
0: Eu sou o Rafael Costa.
1: E eu sou o Kaique Santos e você está ouvindo o podcast Jabuticaba Sem Caroço da Agência Internacional de Notícias Sputnik Brasil.
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1: 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Vamos agora bater um papo com a nossa primeira entrevistada.
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1: Recebemos no Jabuticaba Sem Caroço a doutora Débora Yumi, que é médica, médica do trabalho, também integrante da Comissão Científica da Associação Brasileira de Qualidade de Vida, a ABQV. Doutora Débora, obrigado pela disponibilidade em conversar com o Jabuticaba, com os nossos ouvintes aqui da Sputnik. Tudo bem?
3: Tudo bom, obrigada pelo convite, estou muito feliz aí, sempre falar de saúde é um tema muito bom e sempre me deixa muito engajada.
1: Que legal. Doutora, durante muito tempo a obesidade foi tratada aí como uma questão mais individual. O que muda agora para essa condição começar a ser vista também como esse tema estratégico para as empresas?
3: É ótimo trazer esse tema, né? Antigamente a gente realmente deixava isso num nicho muito individual, as pessoas falavam, ele não tem força de vontade, não tem vergonha na cara, só que com o aumento da prevalência, né? Hoje a gente sabe que 60% da população é composta por pessoas que estão em sobrepeso ou obesidade, e pelo menos desses 60%, a metade já tem obesidade. Eu acho que com a frequência aumentou, a gente começa a ter essas percepções de uma maneira diferente, né? Então hoje a gente vê a necessidade de cuidado e de ação, né? Então acho que entra muito nessa questão de que agora a gente está vendo e sentindo os impactos diretamente no nosso dia a dia. Nas empresas isso se reflete também na questão de produtividade, né? Na questão de engajamento, né? Uma pessoa que às vezes está com sobrepeso ou obesidade, ela vai apresentar mais dores, mais cansaço, né? Sobrecarga nos joelhos. Então acho que as empresas começam a ter esse olhar de que quanto mais saudável o colaborador, o trabalhador, melhor é para a empresa e é melhor para o próprio trabalhador.
0: Doutora, não adianta nada as empresas terem aí um discurso de que vamos ajudar os nossos colaboradores a combaterem aí a obesidade e tal, se o espaço que eles trabalham não tiver acessibilidade, né? Se tiver cadeiras, por exemplo, com apoio, isso acaba causando ali um certo desconforto, né? Para o corpo gordo. Se os espaços forem minúsculos e eles tiverem ali que se apertar para poder passar, enfim. Essa questão também da estrutura do trabalho da pessoa gorda também é um ponto a ser atendido pela empresa?
3: Só vamos rever alguns pontinhos aqui que eu acho muito legal a gente já trabalhar desde agora. A gente está usando agora a expressão pessoa com obesidade, né? A gente não fala mais de pessoa, né? A gente não está mais estigmatizando. E se trata de uma doença crônica, né? Então, assim, é uma doença que a gente tem que tomar o cuidado pro resto da vida. Concordo com você e eu acho que isso até ultrapassa esse tema, né? A questão da inclusão, ela é extremamente importante e relevante até a gente se adaptar, né? A diferentes estruturas corporais, né? Seja ele a pessoa com deficiência, seja ele a pessoa com obesidade, seja ele uma pessoa mais alta, uma pessoa mais baixa, né? Mas sim, eu acho que por se tratar de uma doença muito estereotipada, as pessoas podem ter esse tipo de limitação. Percebo hoje, né, até nas vias públicas, uma maior sinalização de adequação. A instrumentalização vai acontecer de uma maneira concomitante, né? Tanto na sensibilização do tema, quanto na inclusão e no tratamento. Porque, assim, talvez a solução também não seja só aumentar os aparatos, mas também trazer essa pessoa para o controle dessa doença que é a obesidade, né? Mas concordo com você que a acessibilidade é algo que a gente tem que tratar

0: porque quando você tem muita falta de acesso, você vai restringir. Quando você tem restrição, você não gera pertencimento. E se você não gera pertencimento, não tem como a gente engajar as pessoas a mudarem o status e a qualidade de vida delas.
1: É, doutora, e esses dados que de vocês, da Associação Brasileira de Qualidade de Vida, estão mostrando aí que apenas 1/3 das empresas possui programas específicos para obesidade. E esse número surpreendeu vocês, reflete esse nível atual mesmo das empresas e até certa ignorância das organizações brasileiras em relação a isso, para essa adaptação para essas pessoas?
0: Eu tenho uma perspectiva um pouco diferente quando a gente fala apenas. Eu tenho uma visão muito otimista como médica do trabalho. Eu fico muito feliz que a gente já tenha essa sensibilização e essa transformação em 1/3 das empresas. Eu acredito muito nesse efeito de engajamento. Então, quando uma empresa faz e dá certo, ela consegue contagiar as outras empresas a fazerem. Concordo que é muito pouco, né? Eu acho que a gente tem 1/3 das empresas ofertando esse tipo de acesso à medicação, é muito limitado dentro de um cenário de 60% de necessidade, né? Mas se a gente for pensar, a gente está falando de 1/3 que oferece tratamento medicamentoso. A gente também tem que falar das abordagens que a gente faz na esfera de mudanças de hábitos, atividades físicas, oferta de alimento in natura, evitar alimentos ultraprocessados, né? Então, aumenta de ingesta hídrica. Então, eu percebo esse movimento acontecendo nas empresas. Só que eu ainda acho que eles são insuficientes. Então, percebo que nesse 1/3 das empresas que já promovem esse tratamento em linha de cuidado, né? Quando a gente fala em linha de cuidado, ele tem início, meio, fim, ele é cadente, ele tem uma cadência, né? Ele tem uma sustentabilidade. Então, eu fico mais otimista em pensar que as pessoas vão começar a ter acesso em todas as partes que elas podem, dentro de um consultório médico, dentro de um SUS, dentro do próprio ambulatório da empresa. Então, isso me deixa mais motivada a pensar que essa sensibilização está aumentando. Eu até devolvo a pergunta a vocês. Como vocês se sentiriam sabendo que a empresa de vocês, além de promover atividade física, além de querer ofertar boa alimentação, ela oferecesse também esse aparato de tratamento contra a obesidade medicamentoso? Como vocês dois se sentiriam nesse contexto?
1: Ah, seria maravilhoso, né? Acho que em geral, acho que não tem quem diria o contrário, na verdade.
2: É um acolhimento, né? Tipo, você se sente de fato sendo bem tratado pelo lugar que você tá ajudando ali a vender, né? Sei lá, a vender ou a trazer mais frutos, né? Para aquela empresa, então você tá dando e também tá recebendo, né?
0: Então agora vamos trazer para outro contexto, né? Então, a cada 3 empresas, uma já tá oferecendo. Olha que bacana, né? Então,
2: isso
0: olha
2: é muito bom.
0: Como a gente tem que olhar isso. Nossa, uma já tá oferecendo, quem sabe essa uma vai mostrar dados e fatos até tanto de maneira de suporte, de acolhimento, quanto numérico, né? De benefícios aí, de economia, de aumento de produtividade. Então, eu tenho esse olhar otimista, assim, eu fico extremamente feliz de ver que a gente ultrapassou aquela barreira de só pensar em atividade física, alimentação, e se não der certo, vai para bariátrica. Então, hoje, 1 em cada 3 empresas já está abrindo esse olhar para as medicações que revolucionaram o tratamento da obesidade.
2: E, doutora, hoje quais são os principais impactos da obesidade dentro do ambiente corporativo? Estamos falando aí apenas de custos com saúde ou existem aí outros efeitos menos visíveis?
0: A gente tem esses eventos menos visíveis, né, que para quem não trabalha dentro das empresas, talvez não consiga mensurar, que a gente chama de absenteísmo, né? O que é o absenteísmo? É quando a pessoa falta no emprego, então é uma pessoa que vai adoecer mais, né? E aí você fala, mas aí ele faltou e o colega trabalha, aí o colega vai trabalhar mais sobrecarregado, né? Então a gente tem essas questões de outras comorbidades, ou seja, a pessoa que tem obesidade, ele fala, aquela famosa frase, né, que a gente não quer mais que as pessoas falem, mas eu sou um gordinho saudável. Não, é por enquanto, porque essa gordura, ela é inflamatória, a obesidade é inflamatória. Então, passado um tempo, a pessoa vai ter uma sobrecarga nos outros órgãos, vai desenvolver uma diabetes, uma hipertensão, uma alteração de colesterol, né? Então a gente percebe esses custos, né? Que a gente não pode falar em gastos, até para não estigmatizar, mas esses custos têm esses impactos, tanto na ausência do colaborador, né? No aumento do uso do plano de saúde, no adoecimento de outros órgãos. Então ele vai cascateando e transformando numa bola de neve. Então ele se torna invisível porque a gente não, às vezes fala, ele teve que operar o joelho porque estava com um probleminha no joelho, na verdade era pela sobrecarga do peso. Ele faltou porque ele teve um pico hipertensivo ou porque ele teve diabetes descompensada. Provavelmente a obesidade tem um impacto diretamente muito forte ligado a essas descompensações dessas doenças crônicas.
1: Débora Yumi, conversando aqui no Jabuticaba Sem Caroço, ela é médica do trabalho, integrante da Comissão Científica da Associação Brasileira de Qualidade de Vida, a ABQV. E esse preconceito, doutora Débora, contra pessoas com obesidade ainda é bastante presente, né? Infelizmente. Queria que você contasse, e da sua percepção e atuação também como médica do trabalho, como que esse estigma aparece dentro das empresas. Muitas vezes é de forma muito sutil, né? De forma muito velada também.
0: É muito interessante essa pergunta, porque eu não sei vocês, mas talvez isso já esteja se transformando, né? Existe esse preconceito, existe esse estigma, né? Até a gente mesmo às vezes se perde falando, né? Mas a gente, eu acho que isso tem sido trabalhado. A gente está trabalhando até por causa que está se tornando comum. Então, vamos nos encontrar em 10 pessoas. Dessas 10 pessoas, 6 pessoas vão ter alteração de peso. Então, não é normal, mas está se tornando comum. E eu percebo que as pessoas têm aquele pré-julgamento de, será que ela vai dar conta de fazer isso, né? Se for um trabalho mais operacional, se for um trabalho que exige viagens, né? Será que ela vai dar conta? Será que isso não vai ser um fator limitante? E a gente até volta no primeiro questionamento, de acessibilidade, né? Eu acho que isso acontece, mas eu percebo que as próprias pessoas estão revendo os conceitos porque elas estão experienciando a própria obesidade. Então, a própria pessoa selecionadora, né, ali que trabalha no recrutamento, talvez ela esteja dentro da obesidade. Então, ela vai ter um olhar até mais empático. Acredito que existe, acredito nesse movimento muito positivo de cuidado ativo, mas sempre focado na questão da saúde, ultrapassando a barreira estética. Não gostaria que a gente focasse na barreira estética, e sim no poder de transformar os benefícios além da perda de peso.
2: E quando saiu, né, essa questão de que as empresas estavam de fato focando na obesidade dos seus colaboradores, eu li comentários, doutora, nas redes sociais, que são palcos para que a população destile ali todas o seu preconceito. E um comentário me chamou a atenção de uma mulher, inclusive, que ela falou assim: mas essa agora de a empresa também vai ter que controlar o peso dos seus colaboradores, por quê? Que a empresa deveria ser esse incentivador desse emagrecimento. Então, assim, e aquilo me chamou a atenção, porque assim, a empresa, ela vai dar um suporte para que aquele colaborador tenha mais qualidade de vida e, consequentemente, traga mais resultados. Não que uma pessoa gorda não traga, né? Mas eu acho que, pensando por esse lado, as empresas querem que todo mundo esteja saudável para que os resultados aconteçam. Porque a gente também não pode romantizar as empresas aqui, né? Elas sempre pensam no lucro. Mas, assim, esse comentário me chamou a atenção. Por que seria de responsabilidade das empresas fazer, dar esse passo, né?
1: Pessoa com obesidade, vamos reforçar aqui para o nosso ouvinte.
0: Pessoa com obesidade, obrigada. Olha, eu acho que é um tema ainda muito imaturo. Então a gente tem, quando a gente fala de estigma, a gente fala de gordofobia, mas as pessoas ainda estão muito presas nessa visão estética. Então não é que você quer controlar o peso, a gente quer aumentar a sua saúde. E a gente sabe que a obesidade, que tem essas gorduras ectópicas, né? Essas células de gordura ectópicas no seu corpo, elas vão te adoecer. Então, acho que é muito sobre como essa pessoa já foi abordada, se ela já sofreu alguma retaliação, alguma restrição por causa dessa condição, né? E gente, se a gente for pensar, só tem menos de 15 anos que a obesidade foi considerada doença. Então, realmente, é um fato que a gente tem que trabalhar. E quando a gente traz nesse meio de comunicação, como vocês estão fazendo, isso é maravilhoso. Então a gente não vai falar pessoa gorda, a gente vai falar pessoa com obesidade. A gente vai chegar e falar assim, olha, isso é uma condição crônica igual diabetes, igual hipertensão, agora tem tratamento. Então se você, não é culpa sua quando você faz atividade física, você faz dieta e mesmo assim você não consegue perder o peso que você precisa perder. Ninguém tá falando do controle de corpos esbeltos e maravilhosos, porque nem sempre eles são tão saudáveis assim. A gente tá falando de saúde, né? A gente tá falando de potência, igual quando a gente trouxe, já pensou você trabalhar numa empresa que vai te ofertar com livre adesão, né? Não é voluntário, não é obrigatório, para que você tenha acesso à medicação quando é necessário, e as empresas elas não vão querer controlar porque tem um custo. Então, hoje eu percebo que as empresas com alto nível de maturidade, quando elas ofertam esse tipo de benefício, ele é atrelado, né? Ele é amarrado a quem comparece à atividade física, quem vai numa consulta nutricional. Então tem toda uma linha de cuidado. Então, quando a gente está falando desse tema, a gente não está falando de controle, a gente está falando de acolhimento, cuidado, apoio, ensino, né? Divulgação das palavras certas, das ações corretas. Então, assim, eu acho que quanto mais nós abordarmos isso, melhor vai ser a percepção das pessoas para esse tema. Então, hoje, o que nós três estamos fazendo aqui para a nossa audiência é fundamental. Então, quem sair daqui hoje, nunca mais falar pessoa gorda, pessoa obesa, falar pessoa com obesidade, é uma doença crônica, olha que interessante, as empresas estão vendo valor, então, além de dar academias grátis, elas também estão dando tratamento. Por quê? Porque a gente quer que as pessoas tenham saúde, porque pessoas com saúde produzem mais e melhor, né? E não necessariamente pessoas, tem pessoas que têm diabetes, são magrinhas e produzem muito bem, mas tem que tomar insulina. Ah, e se não toma insulina, passa mal, vai produzir um pouco menos. Mas isso não é ai, agora vai controlar a minha glicemia, meu açúcar no sangue. Não, né? É um apoio estruturado. Então, acho que a gente tem que amadurecer até a nossa maneira de enxergar esse tema, né? E é muito difícil, porque a gente está aprendendo, né? Então, a gente está aprendendo a falar, a gente está aprendendo a entender que não depende só, às vezes, de atividade física e dieta, vai precisar de um apoio medicamentoso, né? Então, assim, tirar todas esses preconceitos que nós temos e trazer à luz da ciência. Então, ciência, educação, acesso, quebras de preconceitos, aí sim a gente vai conseguir engajar e transformar numa ação muito interessante. A mesma coisa que a pessoa fala assim, ah, tá oferecendo academia, agora quer deixar todo mundo sarado? Não! A academia vai te deixar mais saudável, vai te deixar mais disposto, não significa que você vai ficar mais sarado. Então, acho que vem muito nesse contexto, sem pegar os extremos, 880, sem pegar ali o 44, que é a média, para ficar todo mundo bem.
1: Eu pensei justamente nesse 880 quando você falou isso, porque muita gente realmente só pensa de um lado ou de outro, mas aqui no Jabuticaba a gente tenta também ir desmistificando essas questões. Doutora, você trouxe já um pouco, citou, né, essa parte também do tratamento, até dando exemplos, né, de pessoas, pessoas que não têm obesidade, mas que tratam também a obesidade. Queria perguntar até onde vai essa responsabilidade da empresa quando elas começam a perceber mais e ajudar nessa prevenção ou no tratamento também, e onde termina o papel, né, onde termina o papel dessa empresa, da organização, e começa essa autonomia do trabalhador, né? Como que a gente cuida dessa relação de o trabalhador, o colaborador também ser responsável por esse processo? Ou seja, a empresa pode dar condições, mas quando ela não dá, enfim, a pessoa também tem que buscar essas condições para isso.
0: Nossa, eu gosto muito dessa pergunta, porque ela envolve muitos saberes, né? E assim, a minha especialidade é medicina do trabalho, e a gente é muito próximo dos médicos da família, né? Da comunidade de família. E quando a gente fala em medicina do trabalho, medicina da família, são especialidades que focam muito em vigilância epidemiológica, em promoção à saúde, né? Nós somos um pouco diferentes ali dos cirurgiões, né? Então, aí o que que acontece? Quando você me pergunta isso, eu não gosto que as pessoas falem, ah, é culpa de fulano, é culpa de ciclano, ou é responsabilidade. Não, a gente tem uma decisão compartilhada. Em todas as empresas que eu visitei, a adesão a esses programas, todas eram voluntárias. Teve pessoas que não quiseram, tiveram pessoas que não quiseram e tá tudo bem. Então, assim, a responsabilidade da empresa, existem até certas obrigatoriedades legais, né? Porque a gente tem dentro da CLT algumas regras que exigem que o trabalhador passe uma vez por ano no médico para fazer o exame periódico, né? Mas isso não, dentro de uma legalidade, não existe uma obrigatoriedade. Isso não é obrigatório, mas é extremamente importante. Então, quando a gente fala que... vocês mesmos falaram, nossa, se tiver 3 empresas para escolher e uma delas me oferecer esse tipo de apoio e acolhimento, tem muito legal. Então, assim, as pessoas têm que enxergar esse valor, mas elas têm que entender que é compartilhado. E dentro desse valor é para a saúde. Então, a pessoa ela vai ter que ter um acompanhamento nutricional, ela vai ter que ter um cuidado com a atividade física, né? Esse cuidado medicamentoso. E nessas empresas, tem empresas que financiam 100%, tem empresas que financiam 50%, tem empresas que financiam 70%. Então, eles deixam isso de uma maneira muito compartimentada, né? E para quem que eles financiam 100%? Às vezes é para um caso grave ali que está na pré-bariátrica, né? Que a pessoa realmente precisa de muita ajuda. Então, assim, ter esse pensamento de decisões compartilhadas, responsabilidades compartilhadas e os resultados serem comemorados juntamente. Então, a gente está... Não é só a empresa. Quando um colaborador perde o peso, quando ele elimina esses quilos que estavam fazendo mal a ele, todo mundo ganha. Ganha a empresa, ganha o colaborador, ganha a família do colaborador. Isso eu até pergunto para vocês. Quando alguém da casa faz dieta, quando alguém da casa torna hábitos mais saudáveis, todo mundo sofre um impacto positivo. Todo mundo. Isso é muito comum, né? A pessoa começa, principalmente se é a mãe, né? Aí ela começa a comprar mais salada e tudo. Ai, mãe, que saco, não vai ter bolo de chocolate, não.
1: Contamina.
0: Hoje, agora, não vai ter mais cerveja. E todo mundo colhe esses frutos. Então, acho que essa sensação de engajamento, de contagiar com essas boas práticas que a gente busca. Sou muito otimista, né? Não vejo como obrigatoriedade legal, mas vejo como uma vantagem até... comportamental de empresas que têm esse nível de maturidade e criam em linhas de cuidado esse apoio para as pessoas que estão com obesidade.
2: E doutora, fazendo um pouquinho aqui do advogado do diabo, existem situações também que as empresas acabam causando aí em seus colaboradores estresse, ansiedade, depressão, burnout, e isso consequentemente acaba afetando a pessoa com a obesidade?
0: É uma pergunta muito capciosa, né? Assim, mas vamos lá. O meu marido, ele é psiquiatra e a gente sempre fala isso. Então, não, nem sempre, né? Depende, são vários tipos de pessoas. Então, assim, tem pessoas que realmente vão absorver de uma maneira e vão descontar na alimentação. Tem pessoas que são super zen e continuam numa boa. E tem pessoas que vão chegar a ter esse momento de estresse, ganhar um peso e vão falar, não posso fazer isso, eu mesma, sem apoio da empresa, vamos conseguir retomar o peso. Mas, se a gente pensar que hoje, dentro tanto do contexto dentro da empresa, fora do contexto da empresa, que hoje quem mora em São Paulo, a gente não pode mais conversar no celular na rua. A gente está envolto por violência, né? Envolto por medos que geram estresse e ansiedade. E a gente sabe que o estresse e a ansiedade, eles caminham, pelo menos um terço das pessoas que apresentam esse quadro de ansiedade, depressão, eles estão com obesidade, né? Então a gente sabe que a saúde mental, quando ela está prejudicada, ela começa a cascatear outros sinais de prejuízo da saúde da pessoa, né? Então, entendo assim que empresas que tenham um ambiente mais estressor podem ter pessoas que com essa característica de personalidade tendem a buscar mais alimentos ultraprocessados, ganhar peso, mas isso vai variar muito de pessoa para pessoa, de empresa para empresa, de onde a pessoa mora, né? Às vezes é uma empresa mais estressante, mas tá dentro do interior, a pessoa vai caminhando. Então a gente tem que ver todos os pontos, né? Eu acho que a gente tem que entender aonde se insere. Mas pessoas que têm mais estresse, né? Uma questão de descontrole emocional na comida, podem sim evoluir com obesidade, né? Então a gente tem que ter esse cuidado mesmo.
2: E doutora, é bem interessante a gente trazer aqui a saúde mental, né? Porque trazendo um relato pessoal meu aqui, em 2024 eu perdi o meu pai e aquilo me gerou muito estresse mesmo. E eu entendi que eu comecei a jogar aquela situação toda na comida. Eu sou um homem que tem 1,72 m e eu cheguei a pesar 92 kg. E foi a primeira vez na minha vida, né, em 36 anos, que eu tive esse sobrepeso. E é engraçado como o corpo reage, né? Você reage. Eu senti muita dificuldade, eu senti muitas dores. Graças a Deus eu já voltei pro meu corpo normal, mas eu imagino. E isso foi uma situação, né, que graças a Deus já passou, já foi resolvida. Mas imagina para esse colaborador que vive esse estresse diário, que vive essa pressão, ter que conviver com aquilo ali, porque ele depende daquilo ali para sobreviver, né, para poder pagar suas contas, enfim. Realmente, eu acho que a gente pode até pensar, além das empresas oferecerem esse suporte, né, para que seus colaboradores tenham aí uma vida mais saudável, também pensar na saúde mental desses colaboradores, né? Porque uma coisa, como você bem disse, em alguns casos, tá ligada à outra, né?
0: Não, maravilhoso, assim, eu acho que até pauta para um outro encontro, né, porque tá tendo um movimento dentro das empresas com uma nova lei sobre saúde mental, e dentro dessa linha de cuidado aí a gente percebe que também eles incluem um psicólogo, né, essa linha de cuidado de combate à obesidade, porque entra muito no que você falou nessa questão, né, tem muita gente que acontece as duas coisas, tá, tem gente que emagrece muito quando tá muito triste, tem gente que ganha muito peso, né, e vê, na sua personalidade você conseguiu virar o jogo, né, conseguiu, né, pontuar ali, não, basta. E o que você falou é muito importante, né, a gente trazer isso, as pessoas com obesidade, essas células de gordura que a gente chama de adipócito, elas são inflamatórias, elas te deixam mais inflamado mesmo, você vai sentir mais dor, então não é gordofobia, não é preconceito, quem tá com adipócitos aumentados vai ter mais inflamação no corpo, tá? Então vai aumentar o risco de infartar, vai aumentar o risco de ter diabetes, vai aumentar o risco de machucar o rim, o fígado, então é a gente limpar dessa questão estética e trazer para uma questão de saúde e de apoio, né? Então é hoje um problema de saúde pública, é um problema de saúde populacional dentro das empresas e também muito atrelado a essa questão da saúde mental, né? A gente percebeu isso muito na pandemia, né? Quando a gente ficou enclausurado lá, as pessoas ganharam muito peso, outras conseguiram adotar hábitos saudáveis, então a gente viu os dois lados, né? Quem tava muito estressado e começou a fazer uma atividade física e perdeu peso, e quem tava muito estressado não conseguiu e ganhou muito peso. Então cada um reage de um jeito, né? Independente de ser só da rotina, do trabalho, né? Então vamos ter diversas formas de respostas aí pelas populações aí, diferentes personalidades, diferentes empresas.
1: Doutora, muito obrigado. A doutora Débora Yumi conversando aqui no Jabuticaba Sem Caroço, ela é médica do trabalho, integrante da Comissão Científica da Associação Brasileira de Qualidade de Vida, a ABQV. Doutora Débora, muito obrigado, foi ótimo.
0: Obrigada a todos, um abraço.
2: Obrigado, doutora, volte sempre, tchau.
0: Obrigada, tchau.
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2: É isso mesmo, e lembro vocês ouvintes que também estamos no site da Sputnik Brasil, anotem aí, noticiabrasil.net.br e também na rádio Sputnik Metropolitana, na frequência 80.5 FM do Rio de Janeiro. Os resultados mostram que a saúde corporativa está passando por mudanças importantes. Cada vez mais as empresas investem investem em ações de prevenção, acompanhamento multidisciplinar, incentivo a hábitos mais saudáveis entre os colaboradores.
1: E a tendência é que o tema ganhe ainda mais força nos próximos anos, impulsionado pela busca por mais qualidade de vida, bem-estar e produtividade no ambiente de trabalho. Mas além desses programas, a estrutura das empresas são acessíveis para as pessoas com obesidade?
2: Quem nos responde esta e outras perguntas é a nossa próxima entrevistada.
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2: O Jabuticaba Sem Caroço bate um papo agora com a Flávia Coimbra Pontes Maia. Ela que é endocrinologista e diretora da Sociedade Brasileira de Endocrinologia e Metabologia. Doutora Flávia, seja muito bem-vinda ao Jabuticaba, como vai?
4: Eu que agradeço o convite, é um prazer estar aqui com vocês.
2: Doutora, a obesidade é hoje reconhecida como uma doença crônica e multifatorial, né? Por que ainda é tão comum que ela seja tratada, inclusive no ambiente de trabalho, como falta de disciplina individual? E eu te peço até, antes de responder essa pergunta, para você contextualizar o que é a obesidade.
4: Bom, a obesidade é um acúmulo anormal de tecido adiposo no organismo que pode levar a sérias consequências, desde problemas simples para a saúde, como dores articulares, né, dores nos joelhos, incômodo, né, com a aparência física, mas levar com situações ou complicações mais graves a longo prazo, como uma predisposição maior ao aparecimento do diabetes, do colesterol alto, das doenças cardiovasculares, incluindo hipertensão arterial, o infarto do miocárdio, por exemplo, e complicações inclusive oncológicas. Hoje nós sabemos que a obesidade, ela está ligada a pelo menos uns 13 tipos diferentes de câncer. Então a gente tem que entender que ela é uma doença, né? E como doença, ela precisa ser tratada de maneira adequada. A gente tem que tirar esse olhar que você comentou aí de preconceito sobre as pessoas. Acho que durante muito tempo a obesidade ficou legada a uma situação de fulano é preguiçoso, ele não faz exercício, por isso que ele tá com peso acima, ou ele é guloso, come demais, e a gente sabe que na verdade não é isso que acontece. Então a pessoa precisa ser entendida, né, que ela tem um problema de saúde e que ela precisa de ajuda para tratar. A gente não vira para uma pessoa que tem pressão alta e fala assim com ela: olha, dá um jeito, melhora a sua pressão aí sozinha do nada. Não tem como, né? Então ela precisa de tratamento. Esse tratamento a longo prazo, ao longo da sua vida.
1: Quando uma empresa decide criar um programa voltado para a obesidade, por onde que é esse começo, né? É o diagnóstico, a escuta dos trabalhadores, ou rever ali os benefícios, a oferta de acompanhamento médico. Como que vocês estão observando essa tentativa de ajuda de pessoas com essa condição?
4: Bom, primeira coisa é reconhecer o problema, né? A gente fazer uma avaliação, e aí eu acho que as empresas têm os seus serviços de saúde, né? Então, o médico do trabalho identificar que aquilo, né, realmente tem um problema. E é lógico, se a gente pensar na prevalência, né, muito alta da obesidade na população como um todo, obviamente nas empresas, claro, que vão ter pessoas que convivem com obesidade. Então, o médico do trabalho fazendo a identificação desse problema, a gente precisa que ele seja abordado de uma forma multidisciplinar. Então, acho que a primeira coisa é perguntar, né, para a pessoa, mostrar para a pessoa que vive com obesidade que ela tem esse diagnóstico e que ela precisa se cuidar da sua saúde e tudo. Não de uma forma, né, impositiva, mas ela precisa entender que aquilo pode trazer um problema a longo prazo para a vida dela. Não é questão de estética, é questão de saúde. Isso pode comprometer a qualidade de vida dela no futuro. A partir daí, montar uma equipe de atendimento multiprofissional que mostre a importância da atividade física, né, das mínimas coisas que você pode fazer para colaborar, para que você seja uma pessoa mais ativa. Aí a gente tem que diferenciar o exercício da atividade. Então, atividade física, andar mais, ficar menos tempo sentado, ter, né, durante o trabalho alguns períodos que ela possa se movimentar, se locomover. E o exercício propriamente dito, que é fazer, né, uma atividade de forma intencional para que você eleve o seu gasto energético. Uma outra questão é em relação à mudança de padrão alimentar, mudança de hábito alimentar. Então, aí a gente precisa da ajuda do nutricionista, não só no ambiente de trabalho, mas ter um ambiente de trabalho que promova uma alimentação saudável, mas às vezes aquela pessoa também precisa uma ajuda para um ambiente fora do trabalho, para quando ela chegar em casa, né, para a família toda se envolver com uma alimentação mais saudável. E, finalmente, o tratamento medicamentoso. Muitas vezes ele é necessário, né? Então, o médico também, o médico do trabalho, encaminhar para um endocrinologista, né? Se ele não tiver a formação necessária para fazer esse tratamento, encaminhar aquele paciente para que ele possa receber um tratamento integral.
2: Doutora, um levantamento da Associação Brasileira de Qualidade de Vida mostrou que 36,4% das empresas têm programas específicos aí para prevenção e tratamento da obesidade. O que esse dado revela sobre o grau de maturidade das organizações brasileiras diante do tema?
4: Considerando a alta prevalência da obesidade, 30% e poucos é pouco, né? Então a gente precisa expandir esse conhecimento, porque até para o médico muitas vezes existe um olhar de preconceito para a pessoa que vive com obesidade. Então a gente precisa criar uma educação para o médico e para a sociedade, de uma forma geral, para a gente não olhar essa pessoa com um olhar de preconceito, mas com um olhar de ajuda. Se você pensar que apenas 30% e poucos das empresas elas têm esse programa, nós temos aí um déficit grande de situações que a gente poderia estar ajudando essas pessoas. E o local de trabalho, ele é um ambiente importante, porque a pessoa que, eu falo isso muito com os pacientes, quem não está bem com você, né, do ponto de vista de saúde, seja física, emocional, o que seja, essa pessoa não está bem, ela não consegue produzir bem, ela não consegue ajudar o outro de maneira adequada. Então, abre um campo grande para que a gente faça campanhas, para que a população, para que os ambientes, né, as empresas, elas possam planejar maneiras de ajudar as pessoas que vivem com obesidade.
1: Doutora, qual que é a diferença, né? Partindo então daí, que acho que é um pouco do que você já está trazendo para nós, entre oferecer então apenas ações pontuais de qualidade de vida, como desafios de emagrecimento ou palestras, e realmente construir uma política de saúde corporativa que é baseada nessas evidências, né? E como construir para que seja efetivo, para além dessas ações que já acontecem pontualmente?
4: Olha, essas ações coletivas, elas são extremamente importantes, porque justamente essa questão que eu falei do preconceito com a pessoa que vive com obesidade. Então, havendo essas ações coletivas, as pessoas que trabalham junto, os colegas de trabalho, vão entender, né, aquilo e se mostrar prontos também a engajar nisso aí. Eu sempre falo que quando a gente faz essas ações coletivas, seja em ambiente de trabalho, seja em casa também, não falo muito isso, quando uma pessoa em casa está fazendo um tratamento para obesidade, da família inteira tem que ajudar, né? Então, a mesma coisa no ambiente de trabalho. Então, essas ações coletivas, elas vão ajudar muito nesse sentido. Mas elas, muitas vezes, elas são insuficientes. Além da ação coletiva, você precisa um tratamento individual para aquela pessoa. Vamos colocar aqui num outro exemplo. A gente faz, muitas vezes, vamos supor, campanhas de identificação de diabetes, de hipertensão arterial. Essas são extremamente frequentes em ambientes corporativos. Mas não adianta você fazer uma palestra sobre diabetes se a pessoa que vive com diabetes, ela não está recebendo o tratamento adequado, né? Os medicamentos que ela precisa olhar, como é que está o controle da sua glicose, etc. Então, da mesma forma, não adianta para a pessoa que vive com obesidade você simplesmente só falar com ela, olha, obesidade é doença, é importante você se tratar. Mas e fornecer para ela as ferramentas para que ela trate? Então, a gente tem que ter uma campanha focada em dois aspectos. No aspecto coletivo e, individualmente, oferecer um tratamento que tem que ser individual. O tratamento médico, ele é para cada pessoa específica. Então, que tipo de alimentação específica, como é que vai ser o plano alimentar daquela pessoa, qual tipo de exercício que aquele paciente específico precisa seguir. Não é todo mundo, vamos fazer uma caminhada. Não, tem pessoas que precisam de um suporte específico. E da mesma forma, a questão do tratamento medicamentoso, quando necessário, ele deve ser individualizado. Então, a gente precisa das campanhas de alerta, mas a gente precisa também ter um atendimento individualizado para aquela pessoa, para que ela possa ser tratada de maneira integral.
2: Doutora Flávia Coimbra Pontes Maia, ela que é endocrinologista e diretora da Sociedade Brasileira de Endocrinologia e Metabologia. Doutora, tem também, eu acho que é uma linha muito tênue, né? Entre esses tipos de programas que as empresas oferecem, né? Palestras, enfim. Mas, assim, como evitar que metas de saúde dentro das empresas reforcem aí talvez uma gordofobia, um estigma, também a ideia de que pessoas com obesidade são menos produtivas ou menos comprometidas, né? É possível evitar isso, né?
4: Exatamente, isso que eu ia falar, realmente é uma linha muito tênue, porque existem pessoas que vão se sentir talvez incomodadas, porque o serviço, né, de saúde da empresa, olha, isso é uma questão pessoal minha, você não tem que se meter nisso, né? Mas, considerando a obesidade como uma doença e um problema que pode trazer consequências a longo prazo e vai, né, focar, vai atrapalhar a qualidade de vida da pessoa de uma forma geral, eu acho que por isso que as campanhas educativas, elas são importantes, né? Para as pessoas entenderem que aquilo está sendo oferecido como um tratamento para que ela tenha uma melhor qualidade de vida. E não uma imposição, né? Não como um preconceito, uma gordofobia. Mas aí é que vem a questão, né, do apoio psicológico, estar junto, né? E a campanha para que os colegas também de trabalho não entendam aquilo como uma gordofobia, mas como uma... entender a obesidade como doença e não como uma escolha da pessoa. As pessoas que vivem com obesidade, elas não escolhem estar com obesidade, né? Então, o coletivo precisa entender que aquilo é um problema de saúde, né? E que a gente não tem que ter esse preconceito. É uma linha bastante tênue, mas eu acho que o trabalho aí, o trabalho coletivo nesse sentido, ele é bastante importante, o esclarecimento da população como um todo, mas especificamente dentro do ambiente de trabalho, né, de que a gente precisa de ajudar essa pessoa e não apontar o dedo para ela como uma pessoa preguiçosa, gulosa, ou o que seja.
1: Doutora, queria que você comentasse pra gente também, até com base em experiência, em atendimentos mesmo do que você observa como endocrinologista, como diretora da Sociedade Brasileira de Endocrinologia e Metabologia, algumas características do próprio ambiente de trabalho que favorecem também o ganho de peso e pior essa saúde metabólica, às vezes até de uma pessoa que não era obesa e passa a conviver com a obesidade próxima, e aí eu tô falando dos níveis que começam, né, iniciais, ou de quem já tem a condição e também desse ambiente que piora de ações, ou mesmo a rotina que favorece isso, né? Tem isso, vocês recebem também queixas, percebem esse tipo de atendimento e orientação porque acontece esse tipo de influência?
4: Olha, isso é uma coisa muito interessante. Quando a gente conversa com os pacientes e pergunto para ele, olha, desde quando você começou a ganhar peso? Não é infrequente a gente escutar, desde que eu mudei de trabalho, né? Desde que eu mudei de empresa. Por quê? É muito frequente que em certos ambientes de trabalho tenha justamente esses fatores favorecedores, né, do ganho de peso. Então, ambientes que o paciente fica o tempo todo sentado, que ele não tem espaços de tempo para levantar, para fazer, né, uma caminhada ali, trabalha o tempo todo na mesma posição, sentado muito tempo. Em relação à alimentação, hoje tem se preocupado um pouco mais com a alimentação no ambiente de trabalho, de oferecer uma alimentação mais saudável, mas ainda assim a gente encontra empresas em que, né, no refeitório não são oferecidos opções de lanche ou de refeições saudáveis. É muito comum, a gente vê muito também, super frequente, né, a gente vê as pessoas falando, olha, tem um dia lá que uma pessoa vai, vende doce, vende lanches, ou dia, né, faz o lanche coletivo e todo mundo compra aqueles alimentos que não são saudáveis. Isso é uma outra coisa extremamente comum. E aliado a tudo isso, ambientes de trabalho muito estressantes, com uma cobrança muito grande na produtividade, né? Isso tudo gera um estresse grande, uma ansiedade do trabalhador, que acaba contribuindo também, né, para o ganho de peso. A gente sabe que essas situações de estresse e de ansiedade, muitas pessoas acabam descontando na comida. Isso, esses ambientes extremamente estressantes, eles acabam contribuindo também para o ganho de peso. Então, eu acho que de várias formas, né, na inatividade física, na alimentação inadequada e no ambiente gerador de estresse também, acaba contribuindo para o ganho de peso.
2: Então, doutora, por exemplo, em profissões com turnos, né, trabalho noturno ou metas muito agressivas, o risco de obesidade e doenças metabólicas tende a ser maior? Por quê?
4: Essa questão de trabalho com turno é bastante interessante, porque a gente muda, né, o nosso nosso ritmo circadiano. Muitas vezes a pessoa, por exemplo, que trabalha no turno noturno, vai chegar em casa para descansar, ela não consegue ter um sono reparador durante o dia. E a gente sabe muito da importância do sono, né? Um sono adequado, uma noite de sono tranquila e reparadora, na manutenção aí de uma qualidade de vida, e está muito relacionado com a obesidade. O sono, ele é um dos pilares ali, né, da vida saudável. Ele entra, e o sono reparador, ele entra como um fator importante. Então, esse trabalho de turno, ele pode também favorecer. A pessoa chega em casa, ela não consegue os horários de refeição, né, não consegue se manter adequados. Às vezes, cada dia da semana, trabalha num horário diferente. Então, isso claramente está associado com esse fator de estresse, de produção de hormônios de estresse, que não consegue relaxar e acaba aumentando aí a alimentação, né, as situações de compulsão alimentar, de alimentação inadequada e tudo. Então, o sono adequado, ele faz parte desse ciclo aí de saúde e contribui muito aí para o ganho de peso. Ele está relacionado com a obesidade. Então, essas situações também contribuem como um fator, digamos assim, um fator a mais aí nessa, porque a obesidade, ela é uma doença multifatorial, ela não tem uma única causa específica. E aliam-se aí fatores genéticos, que são extremamente importantes, mas sobrepostos a esses fatores genéticos, esses fatores ambientais vão se somando. E com certeza o sono inadequado é um fator que se soma aos fatores genéticos aí para contribuir com o ganho de peso.
1: Doutora Flávia, quero partir também disso, porque é o gancho para a nossa próxima pergunta, para reforçarmos esse ponto. Justamente pela obesidade ser multifatorial, é um conjunto que acho que tem uma dificuldade aí de ser entendido e percebido por muitas pessoas, principalmente quem já tem uma predisposição a ganhar peso, que é esse acompanhamento por diferentes profissionais e ter essa consciência e noção disso, né? Você, como endocrinologista, queria que você reforçasse. E aí, por isso que a gente, né, trouxe aqui você para entrevistar. É uma dos profissionais que acompanham e que ajudam, né, nesse tratamento, falando sobre prevenção também, mas tem outros, né? Quando a gente pensa em multifatorial, que é o nutricionista, e é, às vezes, o psicólogo que ajuda ali a entender também os motivos pelos quais essa pessoa fica estressada ou ansiosa, e aí busca comer mais, de repente, um educador físico. Queria que você reforçasse esse ponto, e aí, claro, na sua área mais propriamente.
4: Bom, você falou, é fundamental. A gente não trabalha sozinho, a gente precisa de uma equipe. A pessoa que vive com obesidade, ela precisa entender que ela precisa mudar de hábito de vida. E isso é muito difícil. Então, por isso, a ajuda de todo mundo é importante. Então, ela precisa de uma nutricionista, do nutricionista que vai fazer um plano alimentar, que vai orientar de como que ela pode ter melhores escolhas. E é interessante que quando a gente pede um paciente para fazer um diário alimentar, ele contar tudo que ele alimentou num determinado dia ou semana, é muito interessante que muitas vezes ele acha que ele está fazendo escolhas saudáveis, ele acha que determinados alimentos são extremamente saudáveis, e quando a gente vai explicar, muitas vezes até são saudáveis, mas são muito calóricos, né? Então, é muito importante que ele tenha essa ajuda, que a gente acha que sabe tudo, mas na hora que a gente vai ver na prática, a gente está fazendo muita coisa errada. Segundo ponto, em relação à orientação de atividade física, de exercício físico, né? Então, educador físico, para a pessoa não fazer exercício errado, que possa trazer, e principalmente as pessoas que vivem com obesidade, às vezes elas têm dificuldade para realizar vários tipos de exercício físico. Então, o educador físico, ele vai entender, né, a questão de mobilidade, de qual melhor exercício que vai se encaixar, para que também essa pessoa, a pessoa não se lesione fazendo o exercício. É fácil, assim, vou começar a fazer academia, e começa a fazer tudo errado, até por dificuldade mesmo, pelo excesso de peso. Começa a fazer o exercício errado, acaba se lesionando, e aí vem, né, não consegue mais fazer exercício, aí vem um ciclo ali que acaba prejudicando. O profissional da psicologia, ele é extremamente importante. A gente sabe que muitos fatores emocionais são gatilhos para o ganho de peso, então ele vai ajudar a identificar esse problema. E às vezes a gente precisa até do apoio do psiquiatra também, quando a gente identifica que aquele paciente tem algum distúrbio de imagem corporal, algum transtorno alimentar, que não é infrequente que pessoas que vivem com obesidade tenham transtornos alimentares. Então precisa muitas vezes de um tratamento com psiquiatra. E em relação ao tratamento médico específico da obesidade, obviamente o endocrinologista surge aí, né, como o grande, né, sim, vai trazer um grande auxílio, mas não só o endocrinologista. A gente não tem endocrinologista para tratar todas as pessoas que têm obesidade. Então, o médico clínico, o geriatra, o cardiologista. A gente, aí que vem a questão da educação profissional também, né? A gente educar para que a comunidade médica como um todo esteja habilitada para tratar de maneira adequada a obesidade. E antigamente, né, tratar a obesidade era o patinho feio da medicina. E hoje, né, com essa oferta de novos medicamentos, o que a gente tem visto é que vários profissionais médicos se aproveitando da situação de canetinha X, a canetinha Y, etc. E são pessoas que muitas vezes elas não tiveram uma formação adequada no tratamento da obesidade. Não é simplesmente prescrever uma canetinha, é entender aquela pessoa, qual é o mecanismo que gerou a obesidade, se ela não tem um transtorno alimentar, porque senão muitas vezes, em vez de ajudar, a gente vai acabar atrapalhando. Então, educação médica para que mais médicos estejam habilitados no tratamento da obesidade também é muito importante. Prescrever a canetinha é fácil. Entender o contexto da obesidade daquela pessoa específica, ela é muito mais difícil e precisa de treinamento adequado para isso.
2: E, doutora, enquanto você estava falando, né, sobre essa questão medicamentosa, eu estava vendo que as empresas já começaram a, inclusive saiu no Lauro Jardim, jornalista do Globo, falando que pelo menos aí 27% das empresas já começaram a oferecer as canetas, né, como um benefício para os seus funcionários. E aí, eu queria entender, né? O estudo também aponta aí, né? Eu tô lendo aqui, 27% das empresas já subsidiam medicamentos análogos ao GLP-1, as chamadas canetinhas emagrecedoras. Eu queria entender qual é o risco disso, em qual momento que esses benefícios, né? Que as empresas estão oferecendo esse, eu tô colocando entre aspas, benefício para os seus colaboradores, mas assim, com base no que? A sociedade tem conhecimento desse tipo de benefício que vem sendo oferecido aí? Eu queria que você trouxesse os riscos e também aí, né, os prós.
4: Bom, vamos lá, vamos começar da parte boa, né? Eu vejo até, na verdade, eu não vejo assim como, desde que o medicamento seja feito com prescrição médica adequada para quem realmente precisa, eu vejo só benefício. Nós estamos falando de uma classe de medicamentos nova, né? Mas que realmente nos estudos, a classe como um todo, não estou falando especificamente aqui de nenhum medicamento, ela traz benefícios de uma forma muito importante. Então, não é só diminuir o peso na balança. Elas melhoram a saúde metabólica das pessoas, melhoram o controle de glicose, de pressão arterial. Hoje, a gente já tem visto estudos relacionados com diminuição do aparecimento de cânceres relacionados com a obesidade das pessoas que usam. Eles já provaram benefício cardiovascular também. Então, o medicamento, ele é realmente um medicamento bom quando bem indicado. As empresas, só que infelizmente é um medicamento caro. Nós estamos numa campanha de acesso ao medicamento. Nenhum tratamento para obesidade hoje, para você ter uma ideia, é oferecido pelo SUS. Nenhum. Eu não estou falando das canetas, estou falando de tratamento de obesidade. Nenhum medicamento fornecido pelo SUS. Como esses medicamentos, eles são caros, o subsídio das empresas para os pacientes que têm indicação, para que eles possam comprar, eu vejo com muitos bons olhos. Agora é saber o que tem por trás disso. Será que esse medicamento está sendo prescrito por uma pessoa habilitada, por um médico que vai fazer o acompanhamento? Exige retenção médica dessas receitas. Então a empresa não vai sair distribuindo para todo mundo. Tem que haver uma prescrição, né, médica, e pressupõe-se que o médico que prescreveu aquele medicamento tenha, né, avaliado individualmente a pessoa que está recebendo o tratamento e que está sendo indicado de maneira correta. Então, partindo desse pressuposto de que tudo foi feito certinho, a gente vê com muitos bons olhos essa ajuda, porque eu acho que, sendo um medicamento bastante caro ainda, eu acho que vai ajudar a população a ter o melhor acesso, que é o que a gente está buscando, acesso ao tratamento desta doença que é complicada. Então, não vejo isso como um problema, desde que seguindo, né, o passo a passo de uma prescrição adequada. Hoje a gente tem visto o aparecimento desses medicações, desses análogos, os sintéticos, né, que estão sendo produzidos aqui no Brasil. A Anvisa já aprovou, é o primeiro, mas já tem vários aí na lista. E eu vejo também que isso vai, essa briga de mercado vai ser favorável ao paciente, porque com a redução dos custos, mais pessoas vão poder ter acesso. mesmo com a redução do custo, a gente sabe que o medicamento ainda assim é caro, mas eu acho que a gente já abre um pouco mais com um custo menor para que mais pessoas consigam receber seu tratamento de forma adequada. O que não pode é virar oba-oba, né? Uma prescrição inadequada, pessoas que não têm obesidade usando para fins estéticos, né? Então, isso aumenta o risco de efeitos colaterais, aumenta o risco de até distúrbios de imagem corporal, pessoas que não têm obesidade, muitas vezes são até magras e se enxergam, né, com peso muito acima. Isso vai acabar gerando mais transtorno no futuro, dependência da medicação. Agora, quando bem indicado, eu acho que é muito interessante essa ajuda.
1: Doutora, como fica esse contexto com os planos de saúde? Como que é esse atendimento via planos? Como vocês observam, é adequado? Ou deveria se ampliar a cobertura para tratamentos exclusivamente da obesidade, incluindo o acompanhamento que seja multiprofissional e medicamentos quando indicados também? Qual que é a sua percepção?
4: Olha, os planos de saúde, eles oferecem o atendimento médico, seja pelo endocrinologista, um clínico, por exemplo, que possa fazer esse tratamento, né? A medicação, ela não é oferecida, acho que pela maioria dos planos de saúde, eu não sei se tem alguns planos que tem algum subsídio para que os pacientes comprem o medicamento. As nutricionistas, muitas vezes os planos também oferecem programas de nutrição, nutricionista para atendimento individual. Agora, até onde eu saiba, a maioria dos planos de saúde não oferecem, por exemplo, um educador físico, né? O atendimento psicológico também ele é oferecido. Então, o plano de saúde está começando, né, a se adequar a isso, mas eu acho que ainda temos um grande caminho pela frente, mas eu vejo hoje que a população, ela está mais atenta, as pessoas estão entendendo a obesidade, ainda tem muito preconceito, mas a gente já começa a ver uma luz no final do túnel, eu acho que as pessoas estão entendendo melhor e estão buscando ajudar mais as pessoas que vivem com obesidade, mas ainda temos um longo caminho aí pela frente.
2: É isso, jabuticaba sem caroço, teve o prazer de mais uma vez bater um papo com a doutora Flávia Coimbra Pontes Maia. Ela que é endocrinologista e diretora da Sociedade Brasileira de Endocrinologia e Metabologia. Doutora Flávia, muito obrigado por mais uma vez ceder seu tempo aqui para o Jabuticaba Sem Caroço. Volte sempre.
4: Eu que agradeço o convite, é um prazer estar aqui com vocês e estou à disposição.
1: Obrigado, doutora. Até uma próxima.
4: Até a próxima. Tchau, tchau.
1: Nosso tempo acabou, então chegou a hora de colocar ponto final em mais um episódio do Jabuticaba Sem Caroço. 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
2: 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Tchau e até o próximo episódio.
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6: Hoje é segunda-feira, 20 de julho de 2026. Um homem foi detido após provocar uma explosão em frente ao prédio do Serviço de Imigração e Controle de Alfândegas dos Estados Unidos, o ICE, em Nova York. De acordo com a polícia, o suspeito atirou fogo no local, disparou fogos de artifício e chegou a exibir uma arma, que foi apreendida. O corpo de bombeiros controlou as chamas. Uma pessoa sofreu ferimentos leves e foi encaminhada a um hospital. A Força Tarefa Conjunta de Combate ao Terrorismo investiga o caso, coordenada pelo FBI. O governador em exercício do Rio de Janeiro, Ricardo Couto, exonerou integrantes da cúpula do Instituto Rio Metrópole, alvo da Operação Ouroboros, do Ministério Público. Entre os demitidos estão o ex-presidente da autarquia, Davi Perini Vermelho, e outros dirigentes investigados por suspeita de integrar um esquema de corrupção. De acordo com o Ministério Público, o grupo teria desviado recursos por meio de contratos e subcontratos fictícios ligados a uma licitação de R$ 86 milhões. O governo estadual afirmou que as exonerações fazem parte de uma reestruturação administrativa e reforçam o compromisso com a transparência. Um ambulante foi preso em flagrante após aplicar o chamado golpe da maquininha contra um turista francês em Copacabana, na zona sul do Rio. Segundo a Polícia Civil, o vendedor cobrou R$80 por duas caipirinhas, mas a vítima descobriu depois que o cartão havia sido debitado em mais de R$8.200. Durante a abordagem, policiais encontraram na maquininha duas tentativas de cobrança recusadas, que juntas ultrapassavam R$20.000. O suspeito foi reconhecido pelo turista, preso por estelionato e encaminhado à Delegacia Especial de Apoio ao Turismo.
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6: Duas faixas da ponte Rio-Niterói estão ocupadas por conta de um acidente entre dois carros na altura do Pórtico 2. A concessionária já atua no local. O trânsito apresenta retenções desde os acessos pelas vias expressas. Na Avenida Brasil, a lentidão desde a altura da Penha. Já na linha vermelha, o motorista enfrenta dificuldades desde o Galeão. O elevado do gasômetro também está com trânsito intenso. Lucas Andrade para o Radar Sputnik, agora são 1h04.
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7: Olá, ouvintes, sejam bem-vindos ao podcast Em Órbita. Por aqui nós vamos trazer novidades e debater temas importantes no mundo da ciência e da tecnologia. Eu sou a Dani Zanata. Nós vamos ao ar 3 vezes na semana e você pode nos ouvir tanto nas plataformas de áudio quanto na Rádio Sputnik, na Metropolitana 80.5 FM do Rio de Janeiro. Lembrando a você que nos ouve que o nosso WhatsApp está aberto para receber dúvidas de tecnologia no quadro Ajuda Tech, lá no finalzinho do episódio. Então, manda pra gente aqui o que que você tá querendo entender melhor de tecnologia, que a gente explica pra você. Manda um alô pro número 21 98065 0066, 21 98065 0066. Neste episódio nós vamos falar sobre uma fonte de energia que pode representar um

0: fonte renovável, claro, que é a água. A energia das marés é utilizada desde pelo menos os séculos 10 e 11 no continente europeu para a movimentação de moinhos durante o processamento da produção agrícola, mais precisamente de grãos. No entanto, somente no início do século 20 é que tiveram início os estudos sobre a viabilidade, que na época seria a produção energética em larga escala. E foi em 1966 que a primeira usina maré motriz do mundo foi inaugurada, a usina de Larense, na França, que está ainda em operação. O Brasil não possui usinas maré motrizes em operação comercial, mas existem iniciativas de pesquisa e projetos piloto no setor de energias oceânicas, como o projeto no Maranhão, da barragem de Pacanga, e uma usina de ondas do PECEM, no Ceará. As marés seguem um ciclo extremamente previsível, determinado pela interação gravitacional entre a Lua, o Sol e a Terra, e isso é uma vantagem por ela ter bastante previsibilidade. Só que a tecnologia ainda é pouco utilizada, principalmente porque tem muitos desafios técnicos, econômicos e principalmente ambientais. Para entendermos esses desafios e se a energia maré motriz poderia complementar a matriz energética brasileira, hoje fortemente baseada nas hidrelétricas, e discutirmos ainda muitas outras questões, por aqui a gente recebe no Em Órbita o professor Milad Shadman, que é especialista em energias renováveis offshore e descarbonização do COP, UFRJ, Centro de Ensino e Pesquisa de Engenharia da Universidade Federal do Rio de Janeiro. Professor, seja muito bem-vindo ao Em Órbita, é um prazer tê-lo com a gente nessa conversa.
1: Olá, obrigado pelo convite.
0: Professor, quando a gente fala em energia dos oceanos, muitas pessoas elas podem imaginar apenas aquelas plataformas de petróleo ou os parques eólicos offshore, que são os mais visíveis, né? Mas existe um universo muito maior, certo? O que exatamente é a energia maré motriz? Explica mais detalhado pra gente onde ela se encaixa dentro das chamadas energias oceânicas.
1: Perfeito. Muito boa pergunta para iniciar nossa conversa. As fontes renováveis no mar, no oceano, podem ser divididas em duas categorias. Fontes renováveis do oceano, são fontes oriundas da água do mar, e fontes renováveis existentes disponíveis no espaço oceânico. As fontes renováveis do oceano temos seis diferentes fontes: energia de onda, energia das marés, né? Que pode ser diferença de potencial, diferença de altura das marés e corrente das marés. Temos gradiente térmico do oceano, temos gradiente de salinidade, né? E também temos energia corrente oceânica. Essas fontes são oriundas da água. E outras fontes, como a energia solar e energia eólica, que podem ser aproveitados usando o espaço disponível no mar, que são energias no oceano.
0: E, professor Milad, a gente olha para o oceano e a gente tenta diferenciar, e peço para que o senhor nos diferencie, o que que é energia de onda, de energia de maré e também da energia das correntes marítimas. Tudo isso é parte também da energia térmica dos oceanos, certo? Até energia osmótica. O que que o senhor pode explicar um pouco mais didaticamente a diferença entre todas elas?
1: Sim, a energia das ondas vem principalmente do vento, né? Quando o vento atua numa área grande, no meio do mar, no alto mar, que a gente chama pista, o vento transfere energia para a superfície do oceano e cria ondas. E essas ondas começam a crescer até um momento que param de crescer e começam a se propagar no sentido da costa. E essas ondas transportam, né, energia por grandes distâncias e chegam até a costa. Essa é onda, né? Então, quando a gente fala conversores de energia de onda, aproveitamento de energia de onda, a gente está se referindo a essa onda que tem um período, né, entre 4 e 15 segundos. A gente tem a energia das marés, que tem outra origem. Ela está associada principalmente à interação gravitacional entre a Terra, a Lua e o Sol. Essa interação provoca variações periódicas do nível do mar e também corrente de enchente e vazante. As correntes oceânicas, que são outras fontes de energias renováveis no mar, que normalmente ocorrem perto da superfície e afastado da costa, são grandes movimentos de água produzidos por vários fatores, como os ventos, diferenças de temperatura, salinidade e a rotação da Terra. A energia térmica do oceano é basicamente a diferença térmica entre camadas superiores e camadas inferiores. Estou falando sobre uma profundidade de mais de 1.000 metros no oceano. Essa diferença térmica

0: térmica pode ser aproveitado para gerar energia elétrica ou para gerar água potável. E, finalmente, a energia osmótica aproveita a diferença de salinidade, principalmente quando a água doce de um rio, né, encontra água salgada no mar. Na foz dos rios, normalmente, esse tipo de energia tem um grande potencial. A gente usa essa diferença de potencial de salinidade para gerar energia elétrica através das membranas específicas.
1: E professor, agora para a gente sempre esclarecer um pouco mais para o nosso ouvinte, para a gente entender também como é que são os fenômenos, né? Como é que se produz uma maré e o senhor pode trazer para a gente do ponto de vista da física mesmo, qual é esse fenômeno responsável por produzir as marés, como a interação, por exemplo, né, gravitacional entre Lua, Sol e Terra? Como é que tudo isso acaba movimentando as bilhões de toneladas de água todos os dias?
0: As marés são produzidas fundamentalmente, como eu falei, pela interação gravitacional entre a Terra, a Lua e o Sol. A Lua exerce uma força de atração sobre toda a Terra, e essa força não é exatamente igual em todos os pontos da Terra. O lado da Terra, que fica mais próximo da Lua, sofre uma atração um pouco maior do que o centro do planeta, vamos dizer assim. Enquanto o lado mais distante sofre uma atração um pouco menor. Essa diferença de forças provoca uma deformação no oceano e contribui para a formação de duas regiões, de maré alta, aproximadamente do lado voltado para a Lua, e outro do lado oposto. Né? E à medida que a Terra gira, diferentes regiões passam por essas zonas. Então, fisicamente, esse mecanismo, né, que faz com que a gente tenha as marés. O Sol também participa, né, nesse processo. Quando o Sol, Lua e Terra estão aproximadamente alinhados, né, nas luas nova e cheia, os efeitos se somam e temos marés de maior amplitude. Contribui para amplitudes maiores de marés. E quando forem aproximadamente um ângulo reto, né, o efeito combinado é menor. Mas o comportamento real é um pouco mais complexo. Né? Continentes, profundidade, formato das baías e característica do fundo do mar, tudo isso pode amplificar, atrasar ou reduzir as marés, né? Impactar essa dinâmica, né, das marés. Então, por isso duas cidades relativamente próximas, se a gente considerar, podem ter padrões bastante diferentes das marés.
1: Professor, quando o senhor estava detalhando a diferença antes para a gente de cada uma, que o senhor pontuou ali, né, uma com mais influência do vento, a outra tem diferença entre as superfícies mais superiores, inferiores, também tem quando o senhor mencionou a energia osmótica, a referência pela salinidade, o que que se aproveita nesse contexto de cada uma, quando se diz que vai se extrair a energia das marés, de onde exatamente está saindo essa energia? Ela está sendo retirada, reaproveitada como?
0: Perfeito. Quando a gente fala sobre fonte energética das marés, na verdade a gente pode aproveitar essa energia, esse potencial, considerando duas formas diferentes. Podemos aproveitar a diferença de altura da água, ou podemos aproveitar a velocidade da corrente de maré. Imagina uma baía fechada parcialmente por uma barragem, e durante uma maré alta, a água entra e fica armazenada dentro do reservatório dessa barragem. E quando o nível do mar começa a baixar, maré vazante, surge uma diferença de altura entre a água dentro da baía e a água do lado de fora. Então, ao passar uma turbina, essa água produz eletricidade. Existem turbinas parecidas com turbinas hidrelétricas, e quando esse fluxo de água passa pela turbina, gera energia elétrica tanto na maré enchente quanto na maré vazante. Né? Assim, a gente aproveita a diferença de altura da água devido à maré com um mecanismo, com um sistema parecido com o hidrelétrico. E a segunda forma é utilizar a velocidade da corrente de maré, porque esse movimento da água, maré enchente, maré vazante, né, provoca um movimento, né, da água perto do fundo do mar, que é a velocidade da corrente de maré. Só que esse movimento é bidirecional. Quando a maré enchente, né, o nível da água sobe, o movimento da água no fundo do mar é no sentido da costa. E quando a maré volta, vamos dizer assim, o vazante, né, o movimento da água no fundo do mar é no sentido do mar. Então, se a gente colocar umas turbinas de corrente de maré no fundo do mar, a gente consegue aproveitar essa velocidade para gerar energia elétrica também.
1: Professora, entre todas as fontes renováveis do oceano, o senhor até nas suas pesquisas e nas conversas que a gente vem vinha tendo antes mesmo aqui do episódio, o senhor pontua aí que a energia das marés, ela acaba sendo pouco atraente do ponto de vista de potencial. Claro que a gente traz um pouquinho aqui também para análise econômica e também dos impactos ambientais. Só que mesmo ela sendo pouco atraente desses pontos de vista, ela é uma fonte renovável um pouco mais previsível, né? Talvez até mais previsível do que o vento e a radiação solar. Teria como se explorar mais em função dessa previsibilidade?
0: Sim, você tem razão, um ponto muito importante. Por mais que energia das marés, né, seja, tenha complexidades maiores sob o ponto de vista ambiental e econômico, mas tem um ponto forte, é previsibilidade. E quando a gente fala sobre energias renováveis, quando a gente fala sobre a inserção das fontes renováveis na rede elétrica, em qualquer país, né, especificamente estamos falando sobre o Brasil, nós precisamos muito de previsibilidade, né? O Operador Nacional do Sistema Elétrico, o ONS, sempre busca, né, ter essa previsibilidade, importante para um gerenciamento mais eficiente da rede elétrica. Então, nesse ponto de vista, a energia das marés tem uma vantagem. As marés são extremamente previsíveis, né? Porque sua origem principal está nos movimentos astronômicos da Terra, da Lua e Sol. E esses movimentos são regulares e podem ser calculados com muita precisão. Você pode ter, né, com base em medições históricas, né, de uma determinada região, os pesquisadores, os engenheiros, né, estudiosos, podem identificar os diferentes componentes da maré, podem construir modelos capazes de prever os horários de maré alta, maré baixa, as velocidades das correntes, e assim você consegue prever a disponibilidade do recurso. É importante ressaltar aqui que uma coisa é disponibilidade do recurso, nesse ponto de vista, maré é previsível, e outra coisa é produção de energia elétrica. Produção de energia elétrica tem a ver com a tecnologia, tem a ver com a turbina, né? Então, às vezes, a gente pode ter paradas pela manutenção ou pelos outros fenômenos, essa produção pode ser interrompida, né, por alguns outros fatores. Mas a própria fonte é previsível ao contrário do vento, por exemplo, que depende muito da dinâmica da atmosfera, no mar, a interação entre mar e atmosfera e outros fenômenos. E também, mais que solar, porque a previsibilidade solar depende muito da previsão das nuvens, né? Como é que as nuvens vão cobrir o sol, vamos dizer assim. Então, a energia solar também fica prejudicada do seu ponto de vista de previsibilidade.
1: O senhor falou do vento ali num determinado momento, sobre essa corrente oceânica, e eu já quero aproveitar nessa pergunta que o senhor nos traga quais são as regiões que concentram mais esse potencial das marés, mas pensando no quanto atinge de velocidade, professor Milardi, a gente consegue atingir um mínimo para essa produção?
0: Nós estamos falando sobre maré. Na região nordeste, especialmente da Bahia São Marcos, Maranhão, nós temos talvez a maior amplitude da maré no Brasil, que pode chegar a 10, 11, 12, 13 metros, né? Obviamente, nessa região, a velocidade da maré, da velocidade de corrente, devido ao movimento da maré, pode chegar aos níveis adequados para as tecnologias disponíveis. Mas quando a gente fala sobre corrente oceânica, esses estudos mostram que correntes oceânicas que ocorrem nas regiões mais afastadas da costa, no Brasil, nós não atingimos a velocidade mínima para que as tecnologias sejam viáveis tecnicamente e a fonte seja viável economicamente. Ao contrário do Mar do Norte, que as velocidades chegam a 3 a 4 metros por segundo, no Brasil a gente tem velocidades em torno de 1,5 a 2 metros por segundo.
1: E com quanto tempo de antecedência é possível prever uma geração elétrica de uma usina maremotriz?
0: Boa pergunta. Os ciclos astronômicos das marés podem ser calculados com anos e até décadas de antecedência. Portanto, é possível saber hoje com bastante precisão em que horário ocorrerão as marés alta e baixa em uma determinada região, né, daqui a alguns anos. Então, isso é possível. Entretanto, devemos diferenciar a previsão da maré da previsão da geração elétrica, porque a disponibilidade do recurso é extremamente previsível, mas a produção de energia elétrica não depende só da disponibilidade do recurso, depende da tecnologia da turbina, da bateria, do sistema de transmissão, e que também tem muitos fatores externos que podem impactar essa produção. Mas mesmo assim, quando a gente fala sobre uma barragem das marés ou sobre uma turbina de corrente de maré, a gente está falando sobre um sistema que produz energia elétrica com bastante previsibilidade.
1: E, professor, para que o nosso ouvinte consiga visualizar um pouquinho, nos escutando, obviamente, se o senhor conseguir até fazer algumas analogias para a gente pensar na transformação especificamente dessa água em eletricidade. Imaginando que a gente estivesse diante de uma usina maré-motriz pela primeira vez, o senhor pode nos descrever mais ou menos esse passo a passo? Qual é o processo desde a chegada da maré ali até a energia chegar a, por exemplo, a tomada da nossa casa?
0: Perfeito. Então, vamos fazer uma analogia com hidrelétrica, né? Porque para aproveitar a altura da maré, nós precisamos de construir uma barragem. E essa barragem normalmente é construída no estuário. Então, vamos supor que a gente construiu uma barragem no estuário e tem uma certa nível da água atrás da barragem. Quando a gente tem uma turbina, normalmente de baixa queda, que fica no fundo dessa barragem, e temos uns portões, né, que permitem a passagem de água. Então, quando a maré começa a subir, maré enchente, essas portões estão abertas e a água entra no reservatório da barragem. Neste momento, a gente pode gerar energia para o fluxo de água que passa pelas turbinas. E quando a água entra no reservatório e atinge um nível máximo, nós fechamos os portões e vamos aguardar até maré vazante, ou seja, até o mar voltar, vamos dizer assim. E quando a gente tem maré vazante, a gente abre os portões e novamente a gente tem o fluxo de água que vai voltar para o mar, porque a gente tem um reservatório que tem um potencial aí, energia potencial, faz com que a água passe pelos portões e volte para o mar. Então, normalmente é mais eficiente ter turbinas bidirecionais. Turbinas bidirecionais são turbinas que, tanto na subida quanto na descida, eles geram energia elétrica. Então, essa energia, sistema de barragem, né, usa as turbinas bidirecionais para que possa aproveitar tanto o movimento da maré enchente quanto a maré vazante. E a partir da produção de energia, essas turbinas são conectadas com a subestação no local onde essa energia elétrica produzida entra na subestação elétrica, e a partir daí é distribuída, pode ser conectada à rede elétrica, ou se for utilizado num centro de consumo local, vai ser conectado à subestação do centro de consumo para que seja aproveitada essa energia elétrica.
1: E, professor, a construção e o funcionamento dessas barragens utilizadas para a maré motriz, o que elas têm de diferença, ou se elas são muito próximas, o que lembra aquela hidrelétrica convencional que a gente conhece das barragens de energia elétrica tradicional?
0: Sim, uma barragem maré motriz fecha totalmente ou parcialmente uma baía ou um estuário, criando uma espécie de reservatório ou conectando ao mar por portões, comportas e turbinas. Durante a maré alta, como eu expliquei, as comportas podem ser abertas para permitir que a água entre no reservatório. Depois, quando a maré do lado de fora começa a baixar, essa passagem da água vai ser fechada por algum tempo e, com isso, cria um nível de água entre reservatório e mar, que permite o fluxo da água voltando para o mar. A semelhança com uma hidrelétrica convencional é muito grande. A barragem, obviamente, com portas, né, os portões, né, turbinas hidráulicas, né, de baixa queda, geradores e diferença de pressão. Essa é a principal semelhança que tem com a hidrelétrica convencional. A principal diferença é a origem da água. Na hidrelétrica, o reservatório é alimentado pelo ciclo hidrológico e pelos rios. Na maré motriz, o oceano enche e esvazia o reservatório periodicamente. Um exemplo é o barragem La Rance, que foi construído em 1966 na França. Foi o primeiro barragem construído no mundo na época. Um bom exemplo que está funcionando até hoje na França.
1: Professor, e tem situação em que a turbina ela pode ficar submarina e dispensar essas barragens?
0: Bom,
1: como é que acontece essa conversão dessa energia, a gente pode chamar cinética, da água em eletricidade?
0: Isso, certo. Na medida que a gente tem esse movimento da massa da água, maré enchente, maré vazante, ou vamos falar de uma forma mais simples, quando o mar sobe e quando o mar desce, volta, né? A gente tem um movimento da água, massa da água, perto do fundo do mar. Normalmente essas profundidades são profundidades menores de 20 metros, 15 metros, dependendo da região, perto do estuário. Normalmente construção, uma barragem no estuário pode impactar bastante ambientalmente o ecossistema local. Normalmente tem grandes impactos ambientais, não é viável que sejam construídos em várias regiões do estuário. E, por outro lado, a corrente, né, de maré fica interessante porque os impactos ambientais são menores. Então, perto da costa, perto do estuário, nós temos esse movimento, a massa da água, essa corrente devido à maré no fundo do mar, onde a gente pode implementar turbinas de corrente de maré para que essas turbinas extraem essa energia a partir da velocidade de maré nas duas direções. Então, o principal desafio, vamos dizer assim, é que a direção da corrente muda, né, conforme muda a direção da maré, e as turbinas têm que ser adaptadas para poder funcionar de uma forma eficiente e para, considerando essas duas direções aí da velocidade de maré.
1: Então, são turbinas aerogeradores mesmo, como comentam, como fazem uma analogia, como se fossem turbinas aerogeradores funcionando debaixo d'água, certo? Só que essas não são utilizadas no Brasil pelo impacto ambiental, é isso?
0: Sob o ponto de vista do princípio de funcionamento, são parecidas com aerogeradores. Na verdade, as turbinas de corrente de maré têm diferentes categorias. Temos turbinas de eixo horizontal, são turbinas parecidas com aerogeradores que a gente conhece. Temos turbinas de eixo vertical, também existem alguns aerogeradores com eixo vertical, mas não são comuns. Existem hidrofólios e existem turbinas de Venturi, e outros tipos de turbinas debaixo da água, outros mecanismos. Mas o mais comum e mais, vamos dizer assim, avançado comercialmente são turbinas de eixo horizontal parecidas com aerogeradores. A diferença é que aerogeradores ficam no ar e as turbinas de corrente ficam submersas no mar, né, na água, onde a água tem uma densidade maior. Então você, com as dimensões menores das turbinas, você consegue alcançar um potencial, né, uma produção maior. Esse eu diria a maior, o principal diferença, né, entre turbinas de corrente e aerogerador.
1: Professor, justamente nesse ponto que o senhor toca agora, da água ser centenas de vezes mais densa, né, do que o ar, ela possui muito mais massa, né, concentrada no mesmo volume. Isso acaba exigindo um projeto estrutural muito mais robusto para essas turbinas? Como é que essa característica altera completamente o projeto das turbinas por essa diferença?
0: Perfeito. Sim, como a água tem uma densidade maior, quase 800 vezes mais densa que o ar, as forças do fluido são maiores na estrutura. Então, o que acontece quando o ar, vamos falar sobre o aerogerador, o que acontece quando o fluido, no caso ar, encontra a estrutura, no caso a par, né, do aerogerador, o que acontece que é o rotor começa a girar. Então, a gente aqui tem uma interação fluido-estrutura. Então, quando o vento encontra, né, a par, a gente tem duas forças, força de sustentação e força de arrasto, aerodinâmica. E essa força de sustentação faz com que o rotor num aerogerador comece a girar. E a mesma coisa acontece embaixo da água, só que o fluido, no caso, é água, em 800 vezes mais densa. Obviamente, essa força de sustentação será bem superior. E por isso a gente precisa de um projeto estrutural bem mais robusto para que o sistema possa resistir a essas forças e, ao mesmo tempo, forças estruturais, e ao mesmo tempo gerar a energia adequada. Então eu diria que sim, o princípio de funcionamento é a mesma coisa, mas na hora de projetar o sistema, projeto será diferente, as forças serão diferentes, e com certeza embaixo da água nós precisamos de projetos mais robustos estruturalmente.
1: Tem alguns materiais que o senhor pode nos mencionar para suportar, principalmente corrosão, né? Pressão, tem muito organismo marinho ali, o senhor falou em décadas de operação, né? Que materiais suportam tudo isso?
0: Sim, normalmente não existe um único material capaz de resolver todos os problemas, né? Obviamente, utilizamos uma combinação de materiais, sistemas de proteção. Essa parte de material, a corrosão fica mais crítica quando a gente está na linha, na superfície da água, onde tem ar e onde tem água, né? Fica mais crítica a questão de corrosão, mas essas questões, eu diria, são bem dominadas pela indústria de óleo e gás offshore, né, onde o Brasil também domina essa indústria. As pás podem ser fabricadas com materiais compósitos, justamente para poder ter flexibilidade suficiente, que não sejam rígidos demais, tenham flexibilidade e, ao mesmo tempo, tenham resistência, né? Então, normalmente, as pás são fabricadas com materiais compósitos, semelhantes aos utilizados na indústria eólica, né, aerogeradores. As estruturas principais podem ser utilizadas aço protegido, né, ligas especiais, ou, em alguns casos, concreto também, né, concreto tem uma durabilidade maior, tem uma vida útil maior, um pegado de carbono menor. Então, não são muitos casos de concreto, normalmente são utilizados aço. E em componentes mais críticos, podem ser empregados aços inoxidáveis ou ligas com maior resistência à corrosão, né, que poderia ser o problema mais crítico. São aplicados também revestimentos protetores, sistema de proteção catódica e tintas específicas para o ambiente marinho, enfim. E os compartimentos elétricos precisam ser estanques, né, e cabos, conectores, vedações. E, como falei, essa parte é totalmente dominada, né, pela indústria de óleo e gás offshore. Não vejo, obviamente tem que ter toda essa atenção nessa parte material, mas do ponto de vista tecnológico são bem maduros e viáveis tecnicamente.
1: Professor, ainda mantendo as turbinas, mas eu só vou dar uma complementar ainda algumas coisas com relação ao que o senhor falou ali do impacto ambiental, com relação aos efeitos que isso ocasiona, né? Claro, o que torna extremamente positiva essa energia maremotriz, mas explica pra gente os riscos que essas turbinas realmente causam. A gente tem que pensar o quê? Nos próprios peixes, os mamíferos marinhos, tartarugas, e o senhor falou antes na alteração das correntes. Tudo isso modifica o ecossistema? Como é que vocês vêm encarando o uso desse tipo de energia, de produção de energia?
0: Se não forem projetados e planejados de uma forma responsável, do ponto de vista ambiental, prejudicam sim. Os sistemas de aproveitamento de energias oceânicas, né, renováveis offshore, exige um estudo ambiental muito criterioso. Eu posso falar sobre algumas questões ambientais críticas. Se a gente for utilizar turbinas de corrente fixadas no leito marinho, nós precisamos perfurar o leito marinho. E esse processo de instalação de fundos fixos no fundo do mar gera ruídos. E essa frequência, né, os decibéis, né, tem que ser controlados com relação à vida marinha ao redor desse projeto. Então isso tem que ser estudado antes, quais são as espécies que residem na região e se esses decibéis que vão ser ruídos, que vão ser gerados no processo de instalação, vão impactar significativamente, né? Outro ponto importante, além da parte da instalação, essas turbinas, né, giram o tempo inteiro, né? Então é importante entender se a gente está falando sobre um parque de turbinas de corrente, não é só uma unidade de turbina. Então a gente está falando sobre 10, 15, 20 ou 30 turbinas que vão ocupar um espaço grande. Temos que ver se realmente eles vão atrapalhar, né, a rota migratória de alguns mamíferos marinhos, espécies que podem ficar presos, né, ou podem ter acidentes com esses motores submarinos que estão girando. Então, esses dois assuntos ambientais, são bem mais críticas que têm que ser consideradas antes de na fase do planejamento do projeto.
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1: Nós vamos fazer uma pausa aqui com o professor Milad Shadman, especialista em energias renováveis offshore e descarbonização do COP, o UFRJ, para saber de uma cooperação internacional que coloca o Brasil em crescimento no que envolve iniciativas sobre energia oceânica. Neste ano de 2026, o país passou a integrar uma agência internacional em redes de cooperação científica e tecnológica. É a nossa apresentadora virtual, Ludmila, que tem as informações dessa adesão. Conta pra gente, Lud.
3: Olá, eu sou a Ludmila, apresentadora virtual da Sputnik Brasil e voz do quadro Curto Circuito, o seu giro pelo mundo da tecnologia no podcast Em Órbita. O Brasil passou, neste ano de 2026, a integrar a agência internacional que formula iniciativas sobre energia oceânica, em busca da união de três frentes estratégicas que são posicionamento global, formulação de política energética e atração de investimento. O Brasil faz parte, agora, da Agência Internacional de Energia. A participação brasileira será ancorada na transição energética, essencial no enfrentamento contra as mudanças climáticas e aquecimento global. O Brasil será representado pelo Instituto Nacional de Pesquisas Oceânicas, unidade de pesquisa do Ministério da Ciência, Tecnologia e Inovação. O anúncio foi feito no mês de abril pelo diretor do Departamento de Programas Temáticos do Ministério, Leandro Pedron. Por meio do Instituto Nacional de Pesquisas Oceânicas, o país passará a integrar o programa Ocean Energy Systems, uma das principais iniciativas globais dedicadas ao desenvolvimento de tecnologias de energia oceânica no âmbito da agência internacional. A adesão amplia a participação brasileira em redes internacionais de cooperação científica e tecnológica e fortalece sua participação em agendas estratégicas relacionadas à transição energética. A Agência Internacional de Energia é uma organização intergovernamental voltada à coordenação de políticas energéticas, produção de dados e análises e promoção da cooperação entre países. Reconhecida como uma das principais referências globais no setor, a agência reúne programas dedicados ao desenvolvimento tecnológico em diferentes fontes renováveis, incluindo aquelas associadas ao ambiente marinho. A participação brasileira, por meio do Instituto, representa um passo estratégico para o fortalecimento da Agenda Nacional de Energia Azul. Ao integrar uma das principais redes internacionais do setor, o país amplia oportunidades de cooperação científica, acesso a conhecimento técnico especializado e participação na construção de diretrizes globais para o desenvolvimento sustentável da energia oceânica. Essa foi Ludmila, apresentadora virtual da Sputnik para o quadro Curto Circuito.
1: Obrigada, Lud. Nós voltamos aqui para análise no estúdio. Nós estamos conversando com o professor Milad Shadman, que é especialista em energias renováveis offshore e descarbonização do Centro de Ensino e Pesquisa de Engenharia da Universidade Federal do Rio de Janeiro. Ele está contando para a gente os desafios da energia maré motriz, produzida pelas marés, e também as possibilidades dessa tecnologia aqui no Brasil. Vamos ouvir.
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1: Bom, ainda numa questão técnica, a gente observa que a maré, professor, ela fica mudando de direção diversas vezes no dia. O que que essa turbina também precisa acompanhar? Ela também precisa, por exemplo, mudar de lado? Existe algum mecanismo para aproveitar esse fluxo nos dois sentidos?
0: Sim, exatamente. Isso é um desafio que a energia de maré, a corrente de maré tem, porque na medida que temos maré enchente, tem uma direção da velocidade no sentido da costa, e quando a gente tem maré vazante, temos velocidade da corrente sentido contrário para o mar. Para isso, temos algumas soluções. Se a gente for utilizar turbinas de corrente com eixo vertical, nós conseguimos resolver isso de uma forma passiva, sem querer controlar ativamente o sistema. Agora, se a gente for usar turbinas de eixo horizontal, que são mais comuns, né, que parecem com aerogeradores, nós precisamos de um controle das pás, que em inglês é controle de pitch, né, em português, controle de passo, né? Ou seja, as turbinas vão girar ao redor do seu próprio eixo, no, na medida que a direção da velocidade corrente de maré muda. Então, Existem esses sistemas passivos, se a gente for usar estilo vertical, e controle de passe, controle de pitch da pá, se a gente for utilizar turbinas de eixo horizontal.
1: Professor, eu vou sair das turbinas ainda para a gente conversar um pouquinho mais amplamente. A gente ainda tem curiosidade só para entender algumas delas. Recentemente ganhou destaque uma turbina que ela é chamada, me corrija se eu não estiver correta com o nome, a Orbital O2.
0: Sim, correto. Sim.
1: Ela é descrita como um avião, como se fosse um avião preso, sim, debaixo d'água. Explica para a gente que estrutura é essa. Realmente ela é como uma aeronave? O que tem cada par dela? Explica, sim, pra gente ali se tem fuselagem, se tem, sim, asa, como é que é?
0: Geometricamente eu diria que se a gente olhar de cima para baixo, parece um avião que tem um corpo aí no meio e tem duas asas e cada asa tem uma turbina. Mas isso de fato é uma turbina de corrente. É um exemplo muito interessante que adota uma configuração flutuante, não é uma estrutura fixada no leito marinho, é flutuante. Isso é um ponto interessante, né? A plataforma tem aproximadamente 74 metros de comprimento. Nas laterais, né, existem dois braços ou asas, né, estruturais, cada um sustentado uma turbina de aproximadamente 1 megawatt. Né? Então, a gente está falando sobre um sistema com capacidade instalada de 2 megawatts. Os rotores ficam submersos totalmente e capturam a energia das correntes de maré. Na região Mar do Norte, onde tem os maiores velocidades de corrente de maré do mundo, que acontece, ocorre, né? A grande inovação está na combinação entre alta potência, estrutura flutuante e facilidade de acesso. Na parte de operação e manutenção, porque esses sistemas têm uma vida útil de 25 a 30 anos, e se a gente realmente tiver um processo de operação, né, manutenção complexo, isso pode comprometer economicamente o sistema. Os braços podem ser elevados, trazendo as turbinas para perto da superfície, permitindo a inspeção e manutenção. Então, essa foi uma inovação interessante nesse sentido, sem remover permanentemente todo o equipamento para fazer operação e manutenção. A Orbital O2 está instalada nas ilhas Orcades, na Escócia. É conectada à rede elétrica, existe um centro de testes no mar aberto, EMEC, que está sendo testado lá, esse sistema, reduziu um dos maiores custos da energia oceânica, instalação e a manutenção de equipamentos em locais de correntes fortes. Né? Então, esse é o foco desse sistema.
1: E tudo isso, o senhor começou a falar ali, eu queria um pouquinho mais detalhado também, se isso facilita a manutenção. Essa turbina flutuante, que evolução ela tem com relação aos projetos tradicionais?
0: Os projetos tradicionais, que também foram realizados no Mar do Norte, a maioria absoluta tinham subestruturas de base fixa. Eram estacas no fundo do mar, onde as turbinas ficavam conectadas nessas estacas para captar energia de corrente de maré. Mas esse sistema flutuante permite você instalar o sistema eventualmente nas profundidades maiores. Esse sistema pode ser adaptado para aproveitar energia corrente oceânica. Como eu falei, ficam nos lugares afastados da costa, ficam nas profundidades maiores, então pode ser adaptado para energia corrente oceânica. E também, quando você tem um sistema flutuante, eventualmente, se você quiser trazer o sistema para porto ou estaleiro para fazer a operação de manutenção, esse processo é mais facilitado, porque o sistema fixa, né, um sistema que está fixo lá, você não consegue arrancar simplesmente e trazer para costa para fazer qualquer manutenção ou operação.
1: Professor, se a gente avaliar que o Brasil possui aí cerca de 8.500 quilômetros de litoral, certo? A gente poderia considerar que só por essa dimensão, automaticamente o nosso país, ele já tem um enorme potencial para essa energia das marés? E justamente por esse número que nós temos, por que apenas aquelas poucas regiões que o senhor mencionou antes é que apresentam essas condições favoráveis?
0: O Brasil tem grande potencial de energias renováveis do oceano, em geral. Sobre a maré, na verdade, nós temos algumas regiões norte e nordeste do país que representam um potencial enorme de energia de maré. O desafio maior um desafio ambiental e o custo. Quando a gente fala sobre aproveitar a altura da água, diferença de altura da água, ou seja, aproveitar através da construção de uma barragem, etc., isso significa que você tem que construir uma barragem enorme no estuário. Isso pode trazer impactos significativos para o ecossistema local. E também operação dessas barragens, normalmente é uma operação cara. Então você aproveita esse tipo de sistema nas regiões que extremamente você tem um potencial alto para aproveitar ou não tem outra opção realmente para gerar energia. Mas essas fontes, a fonte de maré, pode ser aplicada nos nichos específicos. Por exemplo, as comunidades que vivem perto dos lugares que têm potencial, grande potencial de maré, podem ser beneficiados através da geração de energia elétrica usando essa fonte. E outro ponto também que eu gostaria de mencionar aqui, a tecnologia para captar a corrente de maré pode ser aproveitado para a corrente dos rios também. Então, mesmo a turbina que você coloca, implementa para aproveitar, gerar energia elétrica a partir de corrente de maré, você consegue adaptar para colocar nos rios, para aproveitar a corrente dos rios para gerar energia elétrica. Porque a gente tem muitas comunidades, especialmente na região amazônica, onde sofrem essas comunidades falta de água potável, falta de energia, não estão conectadas à rede elétrica, mas moram perto dos rios, grandes rios com grandes vazões e altas velocidades do água do rio, onde essas turbinas podem ser aproveitadas, né, para gerar energia elétrica. Então eu diria que esses pontos, essas aplicações específicas no Brasil que se destacam com relação a essa fonte.
1: E professor, vocês mesmos aí do COP, da Universidade Federal do Rio de Janeiro, tem aquele projeto piloto ainda? Ele já saiu do papel, daquelas ondas no porto de Pecém?
0: Sim, na verdade esse projeto foi um conversor de energia de onda, foi um dos primeiros pilotos de escala real, eu diria, no mundo, que foi instalado em 2012 no Porto do Pecém, no Ceará, e foi descomissionado depois de um ano de funcionamento devido a uma obra no Porto do Pecém. Eram duas unidades de conversor de energia de onda com capacidade instalada de 100 kW, que geravam energia elétrica a partir dos movimentos de onda. Então não era exatamente um sistema de não aproveitável, fonte de energia de maré, fonte de onda, mas foi um grande laboratório ao ser aberto durante um ano. Nós ganhamos grande experiência, né, através de todo o processo de projeto, de instalação e operação desse sistema, e hoje em dia nós estamos trabalhando com soluções bem mais inteligentes, mais compactos, vamos dizer assim, comparando com 13, 14 anos atrás, para aplicações específicas no Brasil, especificamente quando a gente fala sobre descarbonização das atividades de óleo e gás nas águas profundas, onde essas fontes podem atender pequenas demandas na indústria de óleo e gás, onde não há fonte de energia para atender essas demandas. Então, esses nichos específicos, conversores de energia de onda, são aplicáveis aqui no Brasil.
1: Professor, e agora nos compara aí com outras fontes renováveis, quando a gente pensa num total aí de geração elétrica no Brasil, a hidrelétrica ainda domina, certo? E também, se o senhor puder comparar questões de termos técnicos, a nossa eólica offshore, ela ainda é a mais promissora, o que a gente tem de diferenças entre a convencional e se nós pudéssemos ter uma ampliação dessa usina Maré Motriz?
0: Sim, perfeito. O que está claro, quando a gente fala sobre cenários de transição energética, quando a gente fala sobre segurança energética, o que é segurança energética? Segurança energética não significa só ter energia suficiente no futuro. Significa não ficar dependendo de uma fonte só no futuro. Significa não ficar dependendo de uma fonte que altera com conflitos geopolíticos e guerras no mundo. Significa que a gente tem energia renovável, energia previsível, né, com previsibilidade, e democratizar, né, esse acesso de energia no futuro. Então, você mencionou bem, a nossa dependência hidrelétrica ainda existe, né? A gente tem em torno de, operacionalmente falando, 50% sempre hidrelétrica. Então, o que a gente não pode falar, por exemplo, eu vou destacar o óleo offshore. Eólica offshore, sob ponto de vista energético, tem uma harmonia natural com a hidrelétrica, porque tem uma complementariedade sazonal com a hidrelétrica quando temos períodos secos. Eólica offshore está no máximo de produção, no máximo de vento, e como, quando a gente tem períodos chuvosos, eólica offshore está no nível normal, vamos dizer assim. Então tem uma complementariedade sazonal. E quando a gente olha para a eólica offshore e compara com o solar, sob ponto de vista de disponibilidade, também a gente tem uma complementariedade interessante, especialmente nas regiões norte e nordeste, onde a partir das 4, 5 horas da tarde, quando placas solares param de produzir energia, né, nossa energia eólica offshore começa a crescer e chega ao pico. Então, essa complementariedade flexibiliza a nossa rede elétrica, torna mais fácil, vamos dizer assim, a gestão e a distribuição de energia para o operador nacional de sistema. Então, eólica offshore, a fonte de renováveis offshore mais madura tecnologicamente que existe no mundo, quando a gente compara com gradiente de salinidade, gradiente térmico, maré, energia de onda. No Brasil já tem marco legal, nós estamos aguardando diretrizes para a primeira processo de cessão de área pelo Ministério de Minas e Energia, uma nova indústria que vai começar no Brasil, geração de emprego. A gente está falando de revitalização da indústria naval, dos estaleiros, e a gente está falando sobre segurança energética novamente, novas demandas, data center, de produção de hidrogênio, de produção de combustíveis sustentáveis, etc. Né? Se a gente está falando sobre todos esses produtos renováveis, nós precisamos de energia elétrica renovável, eólica offshore pode contribuir significativamente nesse sentido. E outras fontes oceânicas, eu destacaria a energia de onda para algumas aplicações específicas no alto mar e também para gerar água potável nas regiões afastadas, isoladas, energia corrente de maré e corrente dos rios, para gerar energia suficiente para as comunidades que ficam afastadas, isoladas, né, da rede elétrica, que sofrem com falta de água potável, falta de energia elétrica, e também gradiente térmico também, para aproveitar essa diferença térmica de diferentes camadas na água para gerar energia elétrica para ilhas remotas, que também precisam de energia constante e renovável, e também para descarbonização da indústria de óleo e gás.
1: E então, lá no comecinho do nosso papo, professor, o senhor chegou a falar um pouco de uma questão econômica, de que não seria tão viável. O senhor pode trazer para a gente um panorama do que a gente tem de custo com isso? Porque assim, seria muito bom, inclusive, quando o senhor pontua, levar água para as regiões aí, né, onde tem essa escassez. Só que se a gente for fazer um comparativo do quão caro é ou não, em comparação com o que a gente tem hoje de energia solar e de energia eólica. A própria energia solar, ela já foi extremamente cara, né? Se nós formos olhar décadas atrás, parecia algo muito futurista ter instalações de placas solares, e hoje em dia é mais acessível. Como é que está essa comparação com o Maremo 3?
0: É muito importante considerar que as tecnologias, para que sejam comercializadas, eles precisam um passo a passo em diferentes níveis de maturidade tecnológica, que normalmente a gente divide em 9 níveis para chegar a ser comercializadas, que começa pelos estudos básicos na universidade, depois testa os modelos reduzidos em laboratório e depois vai para o ambiente real. Normalmente a dificuldade desses sistemas, em geral, sistemas renováveis offshore, começa essa dificuldade a partir do momento que você sai da universidade, sai do laboratório e tem que construir um piloto no mar, que normalmente é caro e traz risco para quem vai financiar. Então, nesse momento, eu sempre reforço isso, é muito importante, né, a colaboração, a contribuição do governo, incentivando de uma forma estratégica a aplicação e implementação dos pilotos. Para que piloto? Porque na medida que a gente coloca um piloto em escala real no mar, a gente está montando uma cadeia de produção para aquele sistema numa escala reduzida para uma unidade, que a partir dessa cadeia de produção a gente vai baixar o custo conforme curva de aprendizagem e a gente pode chegar a um sistema comercial. Então esse processo é fundamental e nesse processo a agência de fomento e Banco de Desenvolvimento, BNDES, o FINEP e outras instituições podem ajudar, né? O Brasil chega a esse patamar, poder comercializar esses sistemas. E eu sempre dou exemplo da Petrobras. Petrobras buscava petróleo nas águas até 400, 500 metros, talvez uns 40 anos atrás. Hoje em dia, explora petróleo e produz petróleo nas profundidades de mais de 3.500 metros, né? Isso foi uma referência mundial, né? Então, mostra que investimento, né? Para poder baixar o custo, né? Valeu a pena e isso aconteceu. Então, no Brasil, realmente, se a gente quiser chegar os sistemas comercializados, teremos que ter pilotos no mar, teremos que ter investimento de uma forma mais organizada e estratégica nesses sistemas e pensar, como você mencionou, às vezes você compara custo de produção de energia para uma comunidade isolada onde realmente é difícil você levar a energia elétrica da rede. Realmente, para você levar água potável, tem que ter caminhão-pipa, que tem que pegar estrada, enfim, tem dificuldades. O produto final, comparando com essas situações, pode ser competitivo, né? Então, temos que também trazer dentro do contexto daquela aplicação específica quando a gente quer fazer um estudo econômico. A questão é que realmente difícil competir nas situações normais. Hoje em dia, com eólica e solar, são bem mais baratos, né, a hidrelétrica, mas se a gente está falando sobre condições específicas para comunidades isoladas, para descarbonização da indústria de óleo e gás no meio do mar, a gente tem que entender que os custos são outros patamares, né? A competitividade se dá da outra forma.
1: Professor, é justamente dessa sua especialidade que o senhor trabalha justamente com essas energias renováveis offshore, fica claro aí o papel dos oceanos nessa descarbonização mundial que o senhor fala. Futuramente, a gente tem como imaginar uma convivência no mesmo espaço desses parques eólicos offshore e também dos sistemas maremotrizes? Agora, não tanto pensando nessa questão econômica, porque a gente entende que ainda tem muitos desafios, mas na questão técnica mesmo.
0: O Brasil faz muito abençoado, né? Nós temos diferentes fontes renováveis disponíveis, abundantes, né? E barato. Então, para a gente adicionar mais uma fonte renovável, o desafio é grande, porque essa fonte renovável tem que competir com as renováveis existentes, se a gente olhar neste momento. Mas se a gente olhar estrategicamente, o que a gente tem que considerar? Eu volto a dizer, a questão de segurança energética, né? A questão de diversificar as fontes que estão contribuindo para a rede elétrica. Quanto mais a gente diversifica, a rede fica mais flexível, né? A rede elétrica fica mais flexível, pode baratear custo, né, de energia, o preço, né, de para os consumidores. Isso levando em conta que nossas fontes renováveis têm uma complementariedade pela natureza, né? Estão em harmonia de uma forma natural, então isso é muito importante. Eu vejo, sim, é possível ver, especialmente na região norte, nordeste, a questão de corrente de maré ou barragem de maré. O eólico offshore realmente tem um potencial muito grande aqui no Brasil. Será o carro-chefe, vamos dizer assim, das fontes renováveis offshore, com certeza, no futuro.
1: Professor Milad, muito obrigada pela sua participação, por nos esclarecer tão bem aí e aos nossos ouvintes para entender essa energia maré-motriz, essa complementação aí de matriz elétrica. Claro que a gente pensa no Brasil, não dá o tempo ainda da gente trazer as referências todas internacionais. Foi muito bom o nosso papo com o professor Milad Shadman, que é especialista em energias renováveis offshore e descarbonização do COP UFRJ, Centro de Ensino e Pesquisa de Engenharia da Universidade Federal do Rio de Janeiro. Um bom trabalho também a gente deseja para vocês aí.
0: Obrigado, agradeço o convite, obrigado pela conversa e até a próxima.
1: Até uma próxima, professor. Tchau, tchau.
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1: Você, nosso ouvinte do Em Órbita, provavelmente já usa inteligência artificial acessando chats como o ChatGPT e o Gemini para fazer busca, certo? Esses recursos, eles são de graça e também tem versões premium. Eu vou trazer para você hoje aqui conhecer algumas parcerias que são com instituições bancárias que oferecem aos clientes os recursos mais avançados dessas IAs, também para armazenamento em nuvem e ferramentas que podem ajudar na produtividade, na criatividade e na organização organização das tarefas do dia a dia. 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E para saber mais detalhes sobre como são as regras que os bancos colocam para uso dessas inteligências artificiais, verifique diretamente ali nas descrições que constam no site do Nubank e do Itaú. É isso, essa é a dica de hoje. Lembrando que você, ouvinte, pode sempre mandar qualquer dúvida de ciência e tecnologia para gente pelo WhatsApp, é 21 98065 0066, 21 98065 0066. Manda que a gente responde a sua dúvida aqui no Ajuda Tech.
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1: É isso, gente, esse foi o Em Órbita aqui na Rádio Sputnik, na Metropolitana Rio FM. Obrigado você, ouvinte, siga o Em Órbita nas principais plataformas de áudio para você ouvir a gente de qualquer lugar. 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Até o próximo, um abraço, valeu.
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4: Hoje é segunda-feira, 20 de julho de 2026. O presidente Luiz Inácio Lula da Silva sanciona nesta segunda-feira a lei que cria a Estratégia Nacional de Saúde do Complexo Econômico Industrial. A proposta busca fortalecer a produção nacional de medicamentos, vacinas, equipamentos e insumos estratégicos para o SUS. O texto também prevê incentivos à pesquisa, inovação, compras públicas e financiamento de empresas do setor, com o objetivo de reduzir a dependência de produtos importados e ampliar a capacidade de resposta do país em emergências de saúde. A Polícia Civil prendeu em Niterói um homem apontado como a principal liderança do tráfico de drogas na comunidade do Sítio do Ferro, no bairro do Badu. Luiz Carvalho da Silva foi localizado durante uma operação conjunta das Polícias Civil e Militar. Segundo a investigação, ele comandava as ações criminosas na região havia mais de 20 anos. Na ação, foram apreendidos uma pistola, munição e drogas. O suspeito foi autuado por tráfico e porte ilegal de arma de uso restrito e encaminhado ao sistema prisional. A Prefeitura do Rio divulgou o balanço do primeiro fim de semana de operação do programa Tolerância Zero nas praias de Copacabana, Leme, Ipanema e Leblon. Segundo o município, 153 ambulantes foram abordados e houve apreensão de triciclos, carrocinhas, bebidas e alimentos sem comprovação de origem. A Prefeitura afirma que a medida busca combater a ocupação irregular e a autuação do crime organizado.
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4: No Maracanã, uma faixa da Avenida Rei Pelé, no sentido Méier, está ocupada em razão de um acidente com duas motos na altura da Rua São Francisco Xavier. Agentes da Sete Rio e o Corpo de Bombeiros estão no local. O trânsito está com retenções no trecho. Lucas Andrade para o Radar Sputnik, agora são 2:03.
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1: Rockers, como é que vocês estão? Preparados para ouvir um dos episódios mais importantes da semana? A gente vai falar no episódio de hoje sobre a aproximação entre China e África, comércio, segurança e a nova geopolítica do Sul Global. 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Bom, voltando a falar aqui sobre o tema do episódio de hoje, a relação entre a China e a África está entre as transformações geopolíticas mais importantes do século XXI. Embora muita gente tenha a impressão de que essa aproximação é recente, ela começou ainda na década de 1950, quando Pequim passou a apoiar movimentos anticoloniais e buscou construir laços políticos com países africanos recém-independentes. A partir dos anos 2000, essa parceria ganhou uma nova dimensão. Ela deixou de ser predominantemente comercial e passou a incorporar temas estratégicos, como infraestrutura, segurança e cooperação militar. Hoje, a presença chinesa no continente vai muito além da compra de matérias-primas. A China investe em portos, ferrovias, rodovias, usinas de energia e telecomunicações, criando uma rede que fortalece tanto o comércio quanto sua projeção internacional. Mas por que a segurança passou a ser um tema tão imprescindível para Pequim? A resposta passa pela necessidade de proteger suas cadeias de abastecimento, os seus investimentos e as rotas comerciais que ligam a Ásia, África e a Europa. Um continente mais estável significa menor risco para empresas, trabalhadores e projetos financiados pela China.

0: longa história de tutela colonial. Mesmo após as independências, diversas ex-metrópoles, especialmente a França, em partes da África Ocidental e Central, continuaram exercendo forte influência política, econômica e até militar sobre suas antigas colônias. Nos últimos anos, porém, vários governos africanos passaram a questionar esse modelo e buscar maior autonomia em suas relações internacionais. É justamente nesse contexto que cresce a presença chinesa. Para muitos governos africanos, diversificar parceiros significa ampliar sua margem de negociação e reduzir a dependência de antigos centros de poder. Naturalmente, essa expansão não passa despercebida. Os Estados Unidos definiram a China como seu principal rival estratégico nesse século, enquanto que os países europeus acompanham com preocupação a perda de influência em uma região historicamente ligada aos seus interesses. A disputa pela África não é só econômica. Ela envolve modelos distintos de cooperação internacional, diferentes visões sobre desenvolvimento e uma intensa competição por influência em um continente que reúne recursos naturais estratégicos, uma população jovem e um enorme potencial de crescimento. A grande questão é saber se essa nova configuração permitirá que os países africanos conquistem mais autonomia e capacidade de decidir seus próprios rumos, ou se apenas vai substituir uma dependência pela outra. Esse é um dos debates centrais da geopolítica contemporânea e é sobre ele que nós vamos conversar hoje no Mundioca. Vamos chamar o nosso primeiro convidado?
1: O Mundioca tem o prazer de ouvir mais uma vez o professor Vinícius Modolo Teixeira, professor de geopolítica na Universidade do Estado de Mato Grosso, a Unemate. Professor Vinícius, mais uma vez a gente agradece você ter aceito o nosso convite para estar de volta ao Mundioca. Tudo bom?
2: Tudo bom, Marcelo. Sempre um prazer estar com vocês aqui no Mundioca.
1: Professor, essa parceria sino-africana, ela demonstra uma mudança estrutural na geopolítica do continente ou ela representa apenas uma adaptação às transformações da ordem internacional?
2: Penso que seja uma adaptação mais voltada por conta dessa mudança geopolítica, né? Essa aproximação entre China e os países africanos, ela não é tão recente. Ela vem desde os anos 50 e a partir dos anos 2000 começa a ganhar um contorno também, não só comercial, como antigamente era, e era isso o interesse também chinês, mas há um contorno de segurança e estratégia questão militar que começam a aproximar esses países. À medida que o mundo vai avançando, os países africanos saem da sua prisão colonial, né, dos países europeus, ali, na segunda metade do século XX, se aproximam de outros países e a China ganha relevância internacional, tanto econômica e depois agora, nos anos 2000, militar, né, geopolítica a nível internacional, esse redimensionamento das relações acaba acontecendo. Então acaba tendo uma adaptação aos novos contornos da geopolítica a nível global.
1: Agora, a gente está observando esse novo paradigma, onde países do sul global constroem mecanismos próprios de defesa sem a tutela das potências ocidentais?
2: Exatamente, eu acho que isso é um dos pontos mais significativos. A África, como um território de colônias, né, sempre estiveram ligados ali, né, até os anos 2010, pelo menos 2020, mais alguns países, às suas antigas metrópoles, e ainda eram tuteladas, de certas maneiras, por esses países. A França, por exemplo, é um grande exemplo disso, né, nas suas relações com as suas antigas colônias. Tutelava, inclusive, a economia, algumas relações internas, tinha ali uma expressão ainda, mesmo tendo independência, esses países, principalmente na África Central, ela ainda dominava de alguma maneira as relações com esses países. Agora, com a nova construção, né, de relações com a China, você tem uma relação, transpassa essa antiga colonialidade, né, você vai se libertar de maneira definitiva desses países europeus, por exemplo, como a França, Reino Unido, Bélgica, Portugal, né, você tem então essas relações sendo redimensionadas. E a China se aproxima dos africanos de uma maneira bastante sutil, sem exigir grandes esforços ali contrários dos países africanos, e oferece uma segurança nas relações. E não requer ali mudanças econômicas ou de governo internamente, não requer ali coisas que são impossíveis no trato, né, diplomático. E isso fortalece uma cooperação sul-sul, né? Se a gente puder considerar a China ainda como um país do sul global, né, que creio que seja se redimensionando nesse aspecto também. Mas sem a tutela europeia, por exemplo, dessas relações, eles se sentem mais livres, próximos ali de países que têm condições semelhantes, podem se estabelecer de maneira estratégica, né, pensando o seu futuro, e sem ter que prestar tributo ou alguma questão diplomática ali às suas antigas metrópoles. Isso é super importante para a África ganhar de maneira definitiva essa independência.

0: dessa tutela europeia, ganhando ali realmente uma dimensão estratégica para o século XXI. Seria que um passo importante para a África, para a segunda metade do século XXI, por exemplo, né, ela se transforma em uma grande potência internacional, esses vários países ali estabilizados.
1: Agora, um fator que chama atenção é: os Estados Unidos escolheram a China como principal rival desse século, né? E aí eu pergunto, como é que os Estados Unidos, e a gente pode juntar também as outras potências europeias que foram metrópoles no continente africano, como é que eles têm reagido a esse crescimento da influência chinesa na segurança?
0: É, certamente com preocupação, né? A geopolítica estadunidense, por exemplo, tinha ali alguma proximidade de alguns países da África, principalmente na parte norte, ali no Mediterrâneo, como Marrocos, o Egito, eram países onde eles estavam mais próximos. Na África subsaariana já tinha ali um certo distanciamento, mas uma proximidade muito grande com países europeus, né, antigas metrópoles, e é uma preocupação de que a China realmente consiga ali avançar nessa diplomacia com os africanos, principalmente porque foram falhas, né, as perspectivas que os Estados Unidos e os europeus apresentaram para esses países. Não havia condições ali de estabelecer uma relação de confiança, né? Vários golpes que aconteceram na África foram sustentados ali, foram apoiados por países estrangeiros ali. Os governos africanos, as várias quedas, os vários assassinatos de liderança nos anos 70, 80, né, contra esses países, promovidos ali por forças nitidamente apoiadas por potências ocidentais, demonstraram os interesses malignos que esses países tinham sobre o continente africano. E agora, quando a China se aproxima, sem exigir ali, vamos por assim, o sangue africano em troca, né, colocando ali relações claras, colocando benesses ali importantes para a estrutura e a segurança interna desses países, a China se transforma em um parceiro prioritário. E isso demonstra também a falibilidade da estratégia do Ocidente, mas também a assertividade, né, chinesa em promover uma relação de confiança, uma relação que possa aí ser benéfica para os dois lados. E isso é importantíssimo no cenário geopolítico atual. A China, ela atua de uma maneira diferenciada e no, a gente pode colocar assim, no contrapé do que os Estados Unidos ou os europeus atuaram, né, corrigindo os erros que eles tiveram no trato com os africanos.
1: Pois é, professor, essa crescente presença chinesa, ao seu ver, ela fortalece a capacidade dos países africanos de enfrentar problemas que há muito estão no continente, como terrorismo, pirataria, crime organizado, transnacional. Essa presença da China dá um outro ar a isso, não?
0: Sim, eu creio que sim, porque a China, nessa relação, nessas parcerias que são estabelecidas, ela promove ali o fortalecimento, né, dos estados africanos com quem ela está negociando. Ela precisa que esses países se fortaleçam, até para ter ali um interlocutor, né, significativo, fortalecido dentro do continente. Então, quanto melhor estiver aquele estado ali, né, dos países africanos, estiverem estabelecidos, organizados, estiverem estabilizados, é melhor para ela para poder lidar, né, com essas relações. E uma coisa que a China defende, desde o princípio dessas relações, é a não interferência nos problemas internos, né? Os povos africanos, eles devem resolver os seus problemas da sua maneira, e a China defende isso. Ela não vai interferir ali nas relações internas. Ela fortalece o país, o estado que está lidando com ela, mas ela não intervém em caso de uma necessidade, por exemplo, que os seus interesses estejam ali comprometidos. Ela não vai fazer uma intervenção militar ou criar ali uma condição para um golpe. A China, ela tem ali um distanciamento saudável nessas relações, diferente do que a França, por exemplo, executou, né, nas suas antigas colônias, que era ali algo bastante crítico, né, nas relações internacionais, né, como a França lidava com suas antigas colônias.
1: O senhor falou um negócio que me pegou. A China, né, tem esse princípio de não se meter nos assuntos internos, mas em que medida essa atuação dela na política externa tradicional de potências ocidentais na África, né, o que diferencia essa atuação da China enviando armas, enviando treinamento, enviando até a questão de estar mais presente? Como é que ela, estando mais presente, ela ainda assim não consegue interferir nos assuntos de cada país?
0: Ela tem ali certos limites, ela não ultrapassa isso, né? Ela tem ali realmente importância no fornecimento de equipamento militar, né, que ela adquire a partir dos anos 2000, no continente africano. Ela fornece treinamento militar ali para várias nações, com africanos cursando academias militares chinesas. Ela ajuda a criar doutrinas, mas ela não interfere de maneira política. Você tinha ali um comprometimento, por exemplo, nas relações com o Ocidente, né, antigamente, quando esses países ocidentais formavam recrutas africanos ali, oficiais africanos, esses soldados acabavam se tornando praticamente agentes políticos, né, e representantes dos interesses internacionais. Né? Você tinha ali um comprometimento, uma contaminação internamente. Vários dos países que sofreram golpes, por exemplo, na parte central da África, né, na antiga parte representativa ali da colonialidade francesa, as pessoas que deram golpe, né, os golpistas, eles tinham ali formação internacional nas academias europeias. Isso era uma relação importante para entender a instabilidade interna desses países. E a China não atua dessa maneira na África, ela não faz esse comprometimento político. Ela prefere que o país seja fortalecido de uma maneira saudável, ali, com o seu Estado forte, logicamente, mas os problemas internos ali são de interesse do próprio país, não da China. Ela não vai fazer um comprometimento. Então ela tem um certo distanciamento, como a gente disse ali, saudável, no sentido de que não vou interferir, mas o que você precisar eu posso te fornecer. E ela começa isso, né, desde a época ali da descolonização, né, na segunda metade do século XX, fornecendo condições ali, né, tanto de instrumento técnico, passa ali para o comercial, parte de energia, vai se fortalecendo com infraestrutura a partir dos anos 2000, e agora a questão militar e de segurança ganha peso nessas relações. Mas, né, você tem uma construção de uma relação ao longo dessas décadas que não é de interferência, né? Você tem uma construção que é recíproca para os dois lados, né? Há interesses lógicos da China nesses países, né, para sua segurança alimentar no futuro não muito distante, por exemplo, para a construção de grandes áreas de plantio ali dos seus recursos, né, que são interessantes ali, né, principalmente de grãos, mas a China ela não vai promover um golpismo como foram os ocidentais nos últimos 40 anos, pelo menos, ali na África. Então ela tem essa percepção de que quanto mais estável esses países e eles resolvendo internamente seus problemas, melhor é a minha relação, é melhor é a minha situação para lidar com eles, e minha estabilidade também ganha com isso.
1: E o quanto o avanço dessa cooperação em segurança pode alterar o equilíbrio de poder em organizações multilaterais e fóruns internacionais?
0: A África, por exemplo, ela tem ali um aspecto que a gente pensa na geografia política, que ela é de um grande continente, maior número de países, né, dentro de desse recorte geográfico continental, e ela tem pouca expressividade a nível internacional no sentido de fazer valer os seus interesses. Quando esses países começam a ganhar estabilidade, começam a se unir, as guerras por questões fronteiriças ou questões de população ali, que foram bastante intensas nos anos 80, 90, até começo dos anos 2000, começam a cessar, esses países começam a ter condições de estabilidade e da sua política interna prosperar, as relações elas começam a mudar. Hoje a perspectiva de que a África se torne uma região geopolítica ativa, no sentido de demandar questões, fazer ali valer seus interesses, ela é muito mais crível, né, do que já foi no passado. A China apoiando essa construção, ampliando a sua segurança interna, garantindo ali essa estabilidade, né, por exemplo, a criação do Fórum China-África, né, de paz e segurança, que foi nos anos 2000, ela ganha esse controle estratégico, fortalecendo esses laços e fortalecendo as instituições locais, ela tende a minar a importância de outros fóruns estrangeiros que demandam sobre a África. Então, você tem ali uma alçada ali para a África de uma situação muito melhor e a diminuição da interferência externa. Então, fóruns que são nitidamente ali interessados no centro geopolítico do Ocidente vão perder força com isso, não vão conseguir mais demandar seus interesses sobre os países africanos ou exigir que os africanos façam as coisas como eles querem, como, por exemplo, o Fundo Monetário Internacional ou outros bancos, ativos financeiros, que vão demandar ali privatizações ou então o acesso irrestrito aos recursos naturais da África. E isso vai adquirir um novo peso nas relações a nível internacional de commodity, de comércio. A África vai ganhando mais relevância e diminuindo ali, de maneira relativa, logicamente, o poderio ocidental. Sendo a China um parceiro, a China vem a ganhar com isso, certamente, né, nesse reequilíbrio internacional.
1: Essa questão toda que a gente está tratando aqui, professor, isso vai acabar reduzindo a dependência africana em relação aos antigos parceiros, né, os coloniais, né? Mas isso também não vai criar uma nova dependência à China?
0: De uma certa maneira, sim, porque há uma dependência comercial que vai ser construindo. Mas isso, de uma maneira geral, a gente pode falar que o Brasil ou a América Latina também tem. Por exemplo, eu moro em um estado aqui no Mato Grosso que depende praticamente do comércio com a China para fazer valer a sua potência agrícola aqui, né? O agro produzido no Mato Grosso praticamente é 80% exportado para a China, né? Nos seus grãos, no seu algodão, no óleo, tudo que é feito aqui é dependente de lá. A África, quando vai se alinhando nesse sentido de comércio, produção de commodities, de grãos, né, agrícola, vai criando laços com a China, acaba sendo dependente desse comprador também. De uma certa maneira, fica ali, né, com esses laços bastante aproximados. No entanto, eu não acho que seja uma dependência tão cruel como foi a dependência com as antigas metrópoles, né, que exigiam ali muito mais do que esses países poderiam conseguir construir. Então, a nova dependência, apesar de ser econômica, de existir, de ter ali realmente uma importância com esses países, não vai ser tão agressiva como foi no passado. Há uma liberdade de ação e esses países podem procurar outros mercados também, não há dependência exclusiva ali no trato comercial com a China. Esses países podem se realinhar, se reagrupar, podem oferecer seus produtos a outros países sem essa exclusividade. A China não exige isso, né? Não exige uma exclusividade na produção ou no trato com a China de maneira preferencial. Então, haveria uma certa liberdade de manobra para eles. Mas é lógico que, né, construindo suas relações comerciais com um país do tamanho da China, você vai criar uma dependência, né, comercial e também em algum ponto estratégico para esses governos. Uma crise na China, por exemplo, colocaria esses países em risco, assim como colocaria o Brasil também.
1: Agora, professor, diante dessa aproximação chinesa, principalmente na área da segurança, como é que a União Africana avalia esse aumento dessa participação?
0: A União Africana participa ativamente dessa relação. Quando foi criado esse Fórum de Cooperação China-África, no começo dos anos 2000, a União Africana, assim como os países africanos, foram convidados ali para participar dessas relações, desses encontros. E a União Africana manda seus representantes, né, de maneira institucionalizada, assim como cada país envia o seu em modo separado. Essa relação, né, foi construída nesses últimos 25 anos, ela se dá ali também na questão de segurança, no sentido de que há um fortalecimento das relações, aumento do treinamento, da cooperação entre esses países, e a China participa fornecendo ali treinamento a esses oficiais africanos. Na perspectiva enquanto União Africana, enquanto um bloco desses países, isso é visto de maneira positiva, porque você cria ali relações, você coloca vários países africanos ali em um fórum de colaboração, e um agente externo como a China, não no sentido de prejudicar ou de fazer valer mais seus interesses, ajuda na estabilização. Então, a União Africana, ela tem ali uma perspectiva positiva em relação a essa cooperação.
1: Ou seja, ela deixa acontecer e só vai observando de longe. Eu te pergunto isso, professor, porque a gente sabe, tem ouvido falar que sempre que a gente faz programas aqui no Mundioca, que alguns países reclamam que a União Africana ainda lê a cartilha vinda de outros lugares, como a União Europeia.
0: Sim, você tem que entender que a África, como esse conjunto ali de 55 países, ela é bastante complexa. Então, tendo uma União Africana que tente fazer valer os interesses de todos, é algo que talvez a gente não consiga atingir num futuro tão próximo. Então, ainda há uma influência europeia muito grande dentro desse cenário, há ali uma formação tanto da diplomacia desses países como de vários governos ainda voltados para a Europa. Essa aproximação com a China, da União Africana não interferir, não requerer ali impeditivos, né, com relação a isso, e de vários dos países estarem se alinhando comercialmente, militarmente, diplomaticamente com a China de uma maneira mais intensa, tende no futuro mais próximo a mudar essa perspectiva de um conjunto todo, né, ou fazer valer pelo menos pela maioria. A União Africana, ela é uma criação que vem ali também da perspectiva da União Europeia, que vem da perspectiva de criação de blocos, de criação de um conjunto ali de países organizados em um único fórum. Então, ela lê essa cartilha porque ela é derivada disso também, né? Ela é derivada dessa integração ao molde europeu. Mas a perspectiva de mudança, né, nos próximos anos, ela já é sentida, vendo que a União Africana não declara impeditivos e vários dos seus países apoiam essa aproximação com a China.
1: A gente pode dizer que a disputa por influência dentro da África está migrando ou já migrou da esfera econômica para uma competição agora militar, tecnológica, institucional, o que mais?
0: Eu creio que nem seja uma migração para uma competição, mas uma migração praticamente natural, no sentido de que os antigos colonizadores, ali, os europeus, têm perdido espaço nesse sentido, têm ganhado ali pouca relevância, né, nas próximas compras ou nas perspectivas de negociação com a África. Isso também demonstra a deterioração, né, da potência que foi a Europa, já num passado não muito distante, mas a perspectiva futura não é muito muito interessante para o comércio ou questão mesmo militar europeia, você vê ali ainda o fortalecimento, né, desses países como a China, né, e a manutenção da Rússia também como um parceiro importante. É, a Rússia, ela ainda é bastante relevante nesse sentido, desde a época da União Soviética, né, que apoiou ali a libertação, a independência desses países, e a China agora passa a substituir de maneira generalizada a França, Reino Unido e outros países ali, ali da Europa que tinham um comércio no sentido militar com esses países. Então, a China ganhando relevância. Isso começa nos anos 2000, se a gente entender que é um quarto de século só, para ela deixar de ser praticamente irrelevante, tendo vendido ali no começo dos anos 2000 5% da compra total de armamento da África, na atualidade chega a quase 70% e em alguns casos 100% do que alguns países compram. A Tanzânia, por exemplo, e o Zimbábue praticamente só compram do fornecedor chinês, né, de armamento, não compram mais dos países europeus. Então você tem ali a gradativa substituição da Europa e a colocação da China como um parceiro importante, sem esquecer a Rússia.
1: Nessa questão que o senhor levantou do armamento ser 100% agora made in China, né? Made in China, isso se deve por quê? Por precificação? Por quais outras vantagens que a China oferece a esses países?
0: O preço do armamento chinês é importante, mas a questão mais interessante que a gente tem que relatar é que a China exige muito pouco do seu comprador. Ela não exige restrições ali quanto a tecnologias ou tipo de armamento que esses países podem comprar. Praticamente o arsenal chinês ali está disponível para compra desses países. Logicamente que ela não vai vender um míssil balístico nuclear, mas tudo que ela pode vender dentro do seu aspecto de fornecimento internacional, esses países africanos têm condição ali de acessar. Coisa que os europeus e os Estados Unidos não fazem com a África, não permitem venda de certas tecnologias. Então a gente vê a modernização de vários países africanos adquirindo ali drones, mísseis antiaéreos, aviões de caça, blindados, com tecnologias que antes eram proibidas de venda a países africanos, né, pelos Estados Unidos e Ocidente ali, de modo geral. Então a China, ela fornece ali um preço significativamente mais baixo, modos de pagamento ali que podem ser via commodity ou então um financiamento ali a longo prazo, na confiança, né, com esses países, na estabilização deles, e o acesso a uma tecnologia que antes era impossível. Hoje você tem ali acesso, por exemplo, a drones, e nem na América Latina você tem configurado a sua operação ainda. Na África você já tem ali vários desses países acessando. Isso é importante, por exemplo, para combater grupos de insurgência, grupos terroristas, como na Nigéria, por exemplo, Boko Haram, né, e outros países ali que enfrentam problemas com grupos terroristas e grupos separatistas. O fornecimento dessa tecnologia é extremamente importante para que esses países se estabilizem também. Então a China, ela é um parceiro confiável nesse sentido.
1: Nesse caso específico de armamento, de treinamento militar, de iniciativas policiais, a China e a Rússia passaram a competir, então?
0: De uma certa maneira, sim. Em alguns casos, inclusive com países ali que podem ser considerados rivais. Mas a Rússia, ela tem esse longo histórico, né, de estabelecer relações ali desde a época da União Soviética, né, ser um parceiro importante. Praticamente mais da metade do continente se baseou ali no pós-independência em tecnologias russas, em tecnologias que eram da União Soviética. Ainda mantém essa mesma perspectiva, só que agora a China também começa a competir. Como a Rússia, ela entra ali numa situação que ainda não se tem como uma perspectiva a sair, né, com a crise agora na Ucrânia, com a invasão desses territórios que são considerados russos dentro da Ucrânia, você tem aqui uma condição de que a China pode assumir compromissos que a Rússia não consegue lidar, né, não consegue mais fornecer de maneira contínua e tão rápida esses armamentos. E como a China tem ali uma condição de produção intensiva, né, para produção de armamento, ela pode fornecer de maneira rápida e suprir nesse cidade desses países. Mas ainda assim não é uma competição fraticida ali entre dois aliados do continente asiático que vão ali se digladiar dentro da África. Eu creio que ainda há uma condição ali de uma cooperação mútua entre os dois aliados ali dentro da África. São interesses comuns. A retirada dos países ocidentais da África e das relações políticas é de interesse desses dois atores internacionais, e eu vejo isso como principal benefício dessas vendas, e não uma competição entre eles.
1: Agora, a lei de mercado também deve funcionar, né? E aí, dentro dessa premissa, eu te pergunto, como é que os países africanos, eles utilizam a concorrência entre essas grandes potências para ampliar seu poder de negociação internacional? Que a gente sabe que tem países que estão mais ou menos bem economicamente e outros nem tanto dentro da África. Aliás, dentro do mundo, né? Mas a gente tá falando de África aqui.
0: Não, certamente, isso é realmente um ganho. Os Estados Unidos e a Europa, por exemplo, têm ali levantado certas restrições, mas como os equipamentos deles são muito mais caros, anos e demandam ali de uma gerência, né, desses países sobre esse tipo de equipamento que é vendido, eles acabam perdendo essa concorrência. E na verdade ali vários desses países africanos deixaram de ser interessantes para venda de equipamento militar quando a China começa a ascender, né, e vender equipamento militar, vender helicóptero, vender avião, vender inclusive embarcações e concorrer principalmente com os europeus. Como o preço da China é muito mais vantajoso e o que ela oferece, a forma de pagamento é também diferenciada, a China praticamente tem ali uma vantagem impossível de ser batida. Então a China consegue avançar de uma maneira bastante rápida dentro do continente africano como um dos principais fornecedores de equipamento militar. Fora a criação da doutrina e do treinamento militar que ela também oferece aos oficiais africanos de formação, né? Ela formou mais de 2 mil oficiais nos últimos anos de países africanos e isso ajuda de maneira significativa a compreender ali como que esses países adquirem equipamento e começam a operar. O treinamento militar, que antes era praticamente voltado ali a uma doutrina ocidental, passa a ser regido por uma doutrina chinesa também entre esses países.
1: Professor, a gente pode já dizer que o equilíbrio geopolítico no continente africano já está sendo alterado com essa ampliação dessa cooperação em segurança da China com os países africanos?
0: Eu creio que isso ajuda a África a se reerguer, né, de uma maneira a nível global, a se posicionar como um país ali, um continente, desculpa, com seus países todos ali, de uma maneira mais significativa. É um realinhamento a nível global com a China sendo ali o grande referencial, mas não da mesma maneira como já foi no passado, né, de requerer ali coisas impossíveis dos países africanos para a sua relação. Então eu vejo que é um redimensionamento a nível global e a África é mais um dos pontos onde esse realinhamento, né, geopolítico acaba acontecendo.
1: A gente pode imaginar que no futuro o continente todo africano, ele vai ter majoritariamente equipamentos chineses na área de segurança ou o senhor ainda não arrisca isso?
0: Não, eu creio que sim, eu creio que a China ela passa a ser o fornecedor principal da África já agora nessa década de 2020 e nos anos 2030, né, caso a Rússia não consiga ali recuperar parte do seu mercado, ela vai superar também a Rússia em vários países, mas em relação ao Ocidente, por exemplo, já é distante ali a vantagem que a China detém. Então, quanto mais estáveis esses países estiverem, maior a relação também comercial com a China, quanto mais ela crescer, mais armamento, mais equipamentos militares chineses entrarão no continente, além também da falta de restrição que a China oferece ali à aquisição desses equipamentos.
1: Agora, como é que essa cooperação em segurança vai fortalecer iniciativas econômicas da China como o Cinturão em Rota?
0: Perfeito, isso aí ela vem no mesmo patamar ali, né? Quando você tem a estabilização, fortalecimento desses países, esses países transformam em locais estáveis para investimento, a iniciativa do Cinturão em Rota passa ali a oferecer vantagens ali de construção de infraestrutura, de pontes, rodovias, ferrovias, de portos, e isso acaba favorecendo também a capacidade construtiva ali desses países em se beneficiar, né, dessa iniciativa e fornecer à China as matérias-primas ali e outros itens do interesse chinês nessa iniciativa. Então, quanto mais estáveis forem esses países, mais parceiros comerciais da China deve ter também no continente africano.
1: A gente acompanhou atentamente a mais uma aula do professor Vinícius Modolo Teixeira, professor de geopolítica na Universidade do Estado de Mato Grosso, a UNEMAT. Professor, sempre é bom lhe escutar porque o senhor demonstra uma clareza tremenda, situações que muita gente às vezes acha que é complicado. Que você volte muito em breve novamente aqui ao Mundioca.
0: Agradeço demais as palavras, Marcelo. É sempre um prazer estar com vocês aqui. Mundioca é uma referência pra gente que estuda geopolítica aqui.
1: Um grande abraço, até a próxima.
0: Um abração.
2: Excelente entrevista, vamos para o segundo convidado.
1: O Mundioca tem o prazer de falar mais uma vez com o professor João Chiarelli, ele que é pós-doc em Relações Internacionais pela Universidade Federal do Rio Grande do Sul, a UFRGS, né? Também é coordenador da Oficina de China e Leste Asiático, também na UFRGS, e pesquisador associado ao Núcleo de Pesquisa em Relações Internacionais, o NUPRI, da Universidade de São Paulo, também conhecida como USP. Professor Chiarelli, muito obrigado mais uma vez por ter aceito nosso convite, tudo bom?
3: Tudo bem, muito obrigado por me convidar novamente, é um prazer sempre estar aqui.
1: Professor, por que diversos governos africanos passaram a diversificar suas parcerias estratégicas, ampliando a cooperação com a China, além da área econômica?
3: É uma questão muito interessante, a gente tem que entender sobre a questão de contexto e a conjuntura. Acho que essa é uma pergunta que vou delongar mais, né? Porque ela demanda uma certa situação, e compreender a situação que nós estamos passando. Nós estamos em curso nesse momento vendo uma situação em que os Estados Unidos, né, a principal potência mundial, econômica, militar, tecnológica, está passando por uma fase de transformação e tem concentrando cada vez mais recursos, cada vez mais concentrando suas forças, porque ela vê, os Estados Unidos vê que sua relação com o mundo já não é colocada de forma incontestável. A China vem crescendo cada vez mais sua importância no cenário econômico, militar e tecnológico, e os Estados Unidos então vêm bloqueando, vêm tomando situações que vai concentrando cada vez mais forças, mais situações, mais forças, mais recursos, mais capacidades. Nessa conjuntura, a África, que é um continente em disputa nessa relação, está percebendo que a sua relação com essas potências ocidentais, primeiramente com a Europa e agora com os Estados Unidos, ela não está trazendo os benefícios que ela sempre teve ou que manteve. A China vem apresentando uma alternativa a esse modelo de aproximação, a esse modelo de negociação e mediação com essas potências ocidentais. Não porque a China tenha, eu quero deixar bem claro isso é muito importante, não porque a China tenha uma superioridade moral ou ela esteja fazendo isso por uma questão de benesse, uma questão de valorização, de bom grado, há um espírito samaritano recaiu sobre as lideranças chinesas. Não, acho que a gente tem que fazer como professor, eu tenho que pensar sempre, fazer uma leitura de uma forma pragmática, entender a racionalidade que está por trás. É como se um novo comerciante chega numa vizinhança tentando vender seus produtos, só que a clientela na vizinhança está acostumada a lidar com os negócios, com outros comerciantes que já estão estabelecidos, que já têm seus benefícios, que já têm seus costumes, já têm seus hábitos. E eu, como novo comerciante, preciso entrar nesse mercado. Então ofereço descontos, ofereço vantagens. É mais ou menos o que a China está fazendo. As lideranças africanas já têm umas relações antigas, relações por vezes impostas, por vezes que a situação as impede de ter outra mediação com os países europeus ou com os Estados Unidos. Para as lideranças chinesas ganharem a confiança das lideranças africanas, elas têm que oferecer mais vantagens, têm que oferecer outras relações de comportamento nessas mediações com essas lideranças locais. Então a China vai oferecer pontos que as antigas alianças não ofereciam. Por exemplo, as lideranças europeias, né, devido a esse passado colonial, né, Inglaterra, França, né, impunham muito a esses países que foram suas colônias definições determinantes, condições de como se comportar. A questão da relação do Congo com a Bélgica, a Argélia com a França, a Inglaterra com o Egito, definiam muito o que esses países deveriam se comportar para ter uma relação de parceria econômica ou militar. Os Estados Unidos também não foram muito longe, porque o contexto da Guerra Fria também incidiu a ter uma relação de também impor sobre esses países africanos como eles deveriam suportar essa relação. E a China agora, para ter uma maior participação disso, bom, fazendo negócios com a gente, a vantagem é que nós não vamos ditar o que vocês devem fazer e nós vamos respeitar muito a soberania de vocês, né? Então a China, inclusive, algo que é muito interessante resgatar, na conferência... O Fórum de Cooperação China e África, na FOCAC, realizado em setembro de 2024, na África, agora me escapa o país, que foi esse evento, as lideranças chinesas declararam Global Security Initiative, né, a iniciativa de segurança global, que isto é, para além de oferecer parcerias econômicas com os países africanos, também ofereceram parcerias de caráter de segurança a esses países, oferecendo cooperação técnica na área de segurança, segurança civil, segurança militar, a questão de preservação a preservação das soberanias, preservação de políticas públicas que esses países adotavam, também buscando atuar nessas parcerias, deixando bem claro nessas relações da China com os países africanos, de que o governo chinês não estava entrando, não estava atuando com essas parcerias com esses povos locais, com esses países locais, uma forma de tomar lado ou criar mais antagonismos. Ao contrário, as lideranças chinesas conseguiram vender essa imagem, não só eles disseram ou que fariam, mas conseguiram de fato apresentar essa alternativa de que eles estavam buscando ter parcerias militares com países que muitas vezes são antagônicos entre si, né? Que havia hostilidade entre si na África, né? Eu estou tratando a África como um continente, mas como uma questão só, mas existe uma diversidade, uma pluralidade enorme de interesses das lideranças dos países, dos diversos países africanos, regiões e outros aspectos. E o governo chinês conseguiu apresentar essas lideranças, a maioria dessas lideranças, dos 52 países que existem na África, 40 firmaram parcerias com a China, o que é um feito enorme, expansão em 24, uma coisa muito recente, em que o governo chinês conseguiu entrar com a questão dessas parcerias sem criar uma situação de antagonismo com algum país local, ou criar mais tensões, ou criar uma relação de que estamos fomentando um incidente com uma liderança local para vocês fortalecer nossas parcerias conosco, na China. Não, os chineses não conseguiram provar que não era esse interesse. É o que a gente está vendo agora na situação do Oriente Médio, o que os americanos fizeram, né? Eles estabeleceram uma miríade de bases em torno do Irã para convencer os países do Oriente Médio que o Irã era uma ameaça e por isso os povos do Oriente Médio precisavam fazer uma parceria militar com os Estados Unidos. Os chineses conseguiram provar de que não era esta o modus operandi, não era esta a intenção deles. Fechar uma parceria militar com Angola ou com Moçambique não tinha como necessidade criar um antagonismo com a África do Sul, ou com a Namíbia ou com Madagascar, né? Não, ao contrário, certo? Não, a gente vai fazer parcerias com esses países e não buscar criar cada vez mais tensões entre si. O que foi bem recebido, porque a lógica das relações dos países africanos com as potências externas, a África, né? As potências europeias e os Estados Unidos, era sempre de instigar inimizades regionais para que esses países africanos necessitassem cada vez mais o apoio dessas potências externas. E os chineses estão apresentando uma alternativa a esses processos.
1: Agora, como é que essa ampliação dessa cooperação em segurança entre a China e esses países africanos, isso altera o equilíbrio geopolítico no continente?
3: Ah, sim, muito importante. O aspecto é que não só apresenta essas lideranças africanas uma alternativa nessa relação, né? Porque muitas dessas economias, muitos desses países africanos possuem relações institucionais que mitigam muito, a soberania desses países. Por exemplo, o caso da Nigéria, o caso do Níger, Nigéria, do norte da África, né? Os países que eram ex-colônias africanas, ainda utilizam o franco francês, né? A moeda francesa, apesar da França, o país não utilizar mais essa moeda. Isto é, a política monetária desses países é decidida em Paris e não nos países africanos. Então, há uma certa construção institucional que limita muito dessa soberania desses países. A chegada da China, né, nesta relação, esse player nessa relação, ela apresenta alternativas. Uma alternativa nesta relação da África, nessa relação com a Europa e com os Estados Unidos. Né? Os Estados Unidos não têm essa mesma relação, né, de que definir a política monetária desses países africanos, mas impõe que esses países tenham reservas em dólar, né? E definindo toda a questão da, né, transformar o dólar como uma moeda, uma arma de relação nas relações com esses países. O governo chinês, ele vai atrelar esta relação dessas parcerias com a política da One Belt and One Road, né? One Belt and Road Initiative, né? Que são parcerias de construção, parcerias de investimento que vão levar o desenvolvimento desses países. Tentar criar mecanismos de desenvolvimento econômico regional a esses países, que não necessariamente prendam essas economias com Pequim de forma determinada, né? O governo chinês não vai impor sobre isso. E também há algo que também é importante pensar também nessa relação. Os países africanos ainda pensam, e isso não está errado, porque é da mesma forma que os países africanos pensam isso, nós aqui latino-americanos também pensamos isso. A China, apesar de ser um player em ascensão, um player forte, um player importante no cenário internacional, ele ainda está muito distante, está muito longe. Ele não tem a capacidade de intervir aqui na região da África, e também da mesma forma que a gente pensa aqui na América Latina, da mesma forma como a Europa ou como os Estados Unidos incidem sobre a África. Então, por mais que a China eventualmente, em um futuro próximo, venha a ter comportamentos imperialistas, tais como as ex-potências, como as potências europeias ou os Estados Unidos têm realizado sobre o continente, é um país que está muito distante, tem preocupações mais regionais, mais locais, e vai ter pouca capacidade nos próximos anos de criar, mesmo se porventura queira fazê-lo, de criar intenções e capacidades de intervenção no continente africano. Então, a ideia que as lideranças, a maior parte das lideranças africanas vem pensando, é que a China não só é uma alternativa a essa relação de exploração do norte global com o sul global, mas também é um player distante em ascensão que ainda não tem as capacidades de neste momento, nessas décadas, nessas próximas décadas, criar um comportamento de exploração imperialista com a Europa e os Estados Unidos.
1: Agora, professor, em que medida o princípio chinês de não interferência nos assuntos internos diferencia essa atuação da política externa tradicional de potências ocidentais na África?
3: É uma questão delicada. É uma questão que eu acho que é muito importante a gente levar em consideração, de que atualmente as lideranças chinesas pensam, tem bem declarando isso, a gente vê o comportamento das lideranças chinesas, de que a sua relação nessas parcerias, não só com a África, mas com a América Latina e com os demais países asiáticos, é de não interferir na política interna desses povos e respeitar a soberania dos povos a soberania dos povos, né? A questão é, também por muito tempo, os Estados Unidos também fez esse tipo de comportamento há um século atrás, um século e meio atrás, quando tentou buscar ser um ator, se consagrar também como um ator, para contrabalancear as hegemonias europeias na América, com a doutrina Roosevelt, de que as Américas não deveriam sofrer intervenções das potências europeias. A China também tem declarado, tem feito declarações de que vai respeitar muito a política interna desses países africanos e das outras localidades. É porque nesse momento ela vai se comportar como um player em ascensão. Os players em ascensão fazem isso. Os Estados Unidos fez isso. A China agora vai replicando o que os americanos fizeram há um século atrás, um século e meio atrás. Não é uma garantia. Uma coisa que é muito importante, a gente tem que levar em consideração nas relações internacionais: os comportamentos das populações, o comportamento dos estados, não é uma questão cristalizada. Não vai ser esse comportamento ad infinitum. A atual China, a atual situação da China no cenário atual, no cenário de hoje, é de que ela está se comportando como um player em ascensão. Ela está se comportando como uma hegemonia local que quer se colocar como uma hegemonia internacional, uma hegemonia global. Por isso, desta forma, por esta razão, ela vem mimetizando comportamentos que outras hegemonias em ascensão também fizeram. Os Estados Unidos fez isso. A própria União Soviética fez isso, em determinada forma. Então, hoje a gente entende? A questão do comportamento chinês não é algo absurdo, não é algo fora da casinha. É algo que é compreendido dentro do sistema. Daqui 100 anos, daqui 200 anos, não me estranharia que nossos filhos, nossos netos, os filhos dos nossos netos, talvez estivessem discutindo a ascensão de uma outra potência desafiando o imperialismo chinês e estivessem realizando intervenções tal qual os Estados Unidos faz hoje. Tá? Mas isso é uma questão para o futuro. Mas o comportamento chinês, ele não é algo anômalo ao sistema. Ele é completamente racional e compreensível de como as potências se comportam dentro do sistema internacional. E, por certa forma, a gente já viu isso repetido algumas vezes na história. Então, acho que a perspectiva que eu venho vendo é que esta postura da China se colocar como respeitando as soberanias, respeitando os atores, respeitando a ordem internacional, a Carta das Nações Unidas, o sistema internacional, a estabilidade, defender a estabilidade no momento, ela favorece este ator, a China, favorece esse ator, que as atuais regras do jogo, elas favorecem um crescimento da China, um crescimento econômico, militar, tecnológico e cultural. E a potência hegemônica atual, os Estados Unidos, percebe que as atuais regras devem ser mudadas, pois a longo prazo eles vão perdendo cada vez mais forças em relação a esse ator que está em ascensão. Por isso que a gente está vendo essas intervenções constantes, a guerra tarifária que os americanos estão impondo, especialmente contra nós, essas intervenções operações militares no Oriente Médio, aqui na Venezuela, essas relações de beligerância com os europeus, o afrontamento com a ordem atual. Porque as regras do jogo hoje, elas vêm diminuindo, vêm diluindo essa capacidade de concentração de riqueza e de poder que os Estados Unidos têm. E a China percebe, tá? Aprendeu muito bem a jogar as regras do jogo. Desde 72, quando ela foi incluída nas Nações Unidas, ela compreendeu muito bem como jogar esse jogo. Levou muito tempo, mas compreendeu muito bem e sabe que esse tipo de conduta aí, não só narrativa, não só pela a discursiva de preservar a soberania dos povos, não só do sul global, mas a própria soberania dos países europeus, do norte global, né? A China criticou a postura de Trump em relação à Groenlândia, ela é muito bem quista pelos outros atores que estão nesse meio, nesse fogo cruzado dessa potência em ascensão, essa potência hegemônica e essa potência em ascensão. Então ela precisa não só apresentar de forma narrativa, mas também deve apresentar no comportamento, nas suas práticas, nas suas condutas, esse respeito à soberania dos povos. Isso não é inédito, a gente já viu isso antes, né? Então, não é, acredito que a China vá jogar as regras do jogo enquanto ela beneficiar. E eu espero que isso dure 100 anos, porque se isso der certo, então por 100 anos os nossos netos vão ter uma relação de uma certa estabilidade no mundo internacional, né? E não ter que passar por essas situações de incertezas que nós hoje estamos vivendo.
1: Pois é, professor, aí eu te pergunto, como os programas chineses de treinamento militar, de capacitação policial e fornecimento do equipamento vão influenciar essa autonomia estratégica desses estados africanos que estão fazendo essa ligação?
3: A primeira questão é, isso vem dentro dessa postura que os chineses têm, que não só, né, questão narrativa da preservação das soberanias dos povos, mas também tem que representar em políticas efetivas que correspondam a esse tipo de comportamento. A China vem nessas parcerias militares, vem adotando ações conjuntas com as polícias locais, com as forças armadas locais, para ampliar essas condições que venham a preservar a ordem local. Isto é, o governo chinês evita entrar em ações ou até em ações militares ou ações de inteligência que venham a derrubar governos na África ou em outros lugares, ou que venham criar situações de instabilidade locais, né? A gente viu isso recentemente agora em Mianmar, que o governo chinês evitou tomar uma postura que viesse a favorecer um grupo em ascensão que criasse uma instabilidade ainda mais na região de Mianmar. Isso é importante porque a China está muito na vitrine hoje, né? Se ela começar a apresentar esse comportamento de favorecer determinados grupos dentro de um país para criar mudança de regime, mudança de governo, isso vai diluir, vai completamente estraçalhar esse poder brando que a China custosamente vem construindo. E ela sabe que nessas relações de força, se o governo da China se apresentar como um ator que repete o mesmo tipo de comportamento que os Estados Unidos ou a Europa fizeram nos últimos 100 anos no continente africano, eles sabem que isso será um custo muito grande, eles sairão perdendo, pois na relação econômica e militar e tecnológica hoje, eles não têm condições de competir de igual para igual com os Estados Unidos e com a Europa na disputa de influência na África. Por isso que eles têm que apresentar essa cara, essa face de que eles são um governo que venha a defender a estabilidade, venha a defender a soberania, a legalidade, que venha a defender um comportamento que venha a respeitar o princípio legal da soberania dos povos.
1: Professor, como é que a cooperação em segurança fortalece iniciativas econômicas chinesas, como a iniciativa do Cinturão e Rota na África?
3: Os chineses, para eles terem capacidade de inserção, de adentrar sobre as questões de parcerias com os países africanos, com as lideranças africanas, eles também têm que promover, eles também têm que apresentar pontos extras nessa relação. Eles, no próprio Fórum de Cooperação entre China e África, por exemplo, que de 2024, os chineses declararam que existem três bases centrais na relação de cooperação da China com o continente africano. Que uma delas é a iniciativa de segurança global, né, que não é somente destinada à África, né, todas as iniciativas são exclusivas ao continente africano, mas incide muito sobre a África, que é esta postura de criar, estabelecer parcerias na área securitária com esses países. Mas também está incluída também o segundo pilar, seria iniciativa global ao desenvolvimento.
4: Isto é, atrelar a discussão de estabilidade, de segurança, de preservação dos estados, da parceria da China, de promover a estabilidade desses estados, também atrelar esta parceria ao desenvolvimento econômico e econômico e produtivo desses países. Não basta apenas você criar condições de segurança a países que por muitos anos estiveram em guerra civil ou estão em guerra civil ou que recentemente saíram de contendas contra outros povos, outros estados na região. Também é necessário, não só, que é uma questão, uma compreensão que o governo chinês faz nessa postura, de que precisamos, a paz duradoura, a paz de longo prazo, ela só virá se nós permitirmos, se nós criarmos condições de que as economias desses países, desses povos também se desenvolvam. Então, criar linhas de crédito, atrelar a condição da segurança, iniciativa cinturão e roda, atrelar a questão da segurança à construção de grandes projetos de infraestrutura, atrelar a segurança também à concessão de créditos que permita de que determinadas regiões da economia, das regiões desses países, também sejam integradas à economia global, que possam ser atores, que possam ser setores, que possam também estar atrelados a essa cadeia produtiva global que vai também entrar dentro da cadeia produtiva dos produtos chineses. Compreender que a questão de securitária não está apartada da condição de desenvolvimento econômico. E o terceiro pilar também está incluso isso, que também é importante, na iniciativa global da civilização, ou né, Global Civilization Initiative, que eu achei muito interessante esse aspecto, também pegou de surpresa essa declaração, de que é importante não só a gente criar, não só nessa relação dos chineses com os países africanos, promover essa a condição de segurança e economia, mas também respeitar muito as culturas do multiculturalismo, dar condições, aspectos sobre respeito das diferenças dos povos, os valores desses povos, e criar mecanismos de que esses valores tradicionais dessas populações também sejam respeitados. Acho que isso é uma leitura que ela está muito amparada na discussão do Sul Global, de que para nós, né, integrantes do Sul Global, a sermos aceitos numa relação do Sul Global com o Norte, nós devemos sujeitar as regras, os costumes e as normas do Norte Global. E a China compreende muito que ela, por muitos séculos, seus valores, sua forma de construção social, ela foi muito esmagada, foi muito oprimida para que se adequasse aos valores do Ocidente, né, Europa e Estados Unidos. E compreende como isso foi custoso. Inclusive, a China hoje, ela vem defendendo cada vez mais um respeito à própria multiculturalidade do seu próprio povo, da sua própria sociedade. Compreender de que houveram decisões no passado que buscaram, que oprimiram essa diversidade de populações, de costumes que houveram na localidade, que entender que isso foi um erro. E a partir de agora, buscar dar uma valorização às diferenças da própria história que o próprio povo chinês veio construindo. Há muito parecido que nós aqui no Brasil também passamos, né? Apenas, se não me falha a memória, se não estou enganado, apenas a Constituição de 88, condição de o termo aculturar as populações originárias, os índios brasileiros, foi retirada da Constituição. E a respeito pela diversidade cultural dos povos tradicionais foi incluída como princípio constitucional aqui no Brasil. Foi algo muito recente. Esse tipo de mudança também não é muito distante na China também. Por muitos anos houve uma política de Estado de transformar a sociedade chinesa em valores próprios, os valores unificados, e agora recentemente, nos últimos 20, 30 anos, vem criando mecanismos de valorização das diferenças culturais. Isto também os chineses entendem, de que na relação com os povos africanos, e isso não só com africanos, asiáticos e latino-americanos, também é importante nesta relação. Né, de que se eles forem ter relações de longo prazo, relações confiáveis com os povos do Sul Global, também devem respeitar as diferenças culturais, as diferenças de costumes, diferenças de ordenamento jurídico que essas populações possuem ao longo do tempo.
1: Tá certo, a gente teve o imenso prazer de ouvir mais uma vez a análise do professor João Chiarelli, pós-doc em Relações Internacionais na Universidade Federal do Rio Grande do Sul, coordenador da Oficina de China e Leste Asiático, também da UFRGS, e pesquisador associado ao Núcleo de Pesquisa em Relações Internacionais, o NUPRI, da Universidade de São Paulo. Professor João, muito obrigado mais uma vez por essa aula que você acabou de nos passar aqui, e os nossos ouvintes também estão muito satisfeitos.
4: Ah, muito obrigado, agradeço pelo convite novamente.
1: Um grande abraço e até a próxima então.
4: Obrigado.
2: Tem muita gente que é fã desse nosso quadro, o quadro da curiosidade geopolítica, e você sabia que hoje a China é o maior parceiro comercial da África? Mas nem sempre foi assim. Nos anos 1980, o comércio entre os dois lados era pequeno e em pouco mais de 3 décadas, Pequim ultrapassou Estados Unidos e União Europeia em diversos mercados africanos. Isso ajuda a explicar por que a África se tornou um dos principais tabuleiros da disputa geopolítica do século 21. Quem fortalece sua presença no continente amplia o acesso a minerais estratégicos, mercados consumidores e rotas comerciais fundamentais para a economia global. 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
7: Hoje é segunda-feira, 20 de julho de 2026. O presidente dos Estados Unidos, Donald Trump, afirmou que o primeiro-ministro de Israel, Benjamin Netanyahu, não será preso enquanto ele estiver em território norte-americano. A declaração foi feita após o prefeito de Nova York, Zohran Mamdani, dizer que avalia medidas para cumprir um eventual mandado do Tribunal Penal Internacional durante a Assembleia Geral da ONU, em setembro. O TPI mantém um mandado contra Netanyahu por supostos crimes contra a humanidade relacionados ao conflito na Faixa de Gaza. A defesa do presidente do Partido Liberal, Valdemar Costa Neto, afirmou ao Supremo Tribunal Federal que o dirigente apenas sugere prioridades para emendas parlamentares, sem poder formar para indicar recursos do orçamento. A manifestação contrasta com declarações anteriores do próprio dirigente, que disse considerar essa atuação parte de suas funções no partido. Valdemar Costa Neto passou a ser investigado por suposta participação na destinação de emendas e teve até 119 milhões de reais em bens bloqueados por decisão do ministro do STF, Flávio Dino. A SEDAI realiza na terça-feira uma manutenção preventiva no sistema Guandu, com redução de 50% na produção de água entre 4 da manhã e 10 da noite. O abastecimento pode ser interrompido ou reduzido em bairros da capital e em municípios da Baixada Fluminense, como Duque de Caxias, Nova Iguaçu, Belfor Roxo e São João de Meriti. A normalização será gradual e pode levar mais de 72 horas. A SEDAI orienta que moradores economizem e reservem água para necessidades essenciais.
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7: Na linha vermelha, uma faixa no sentido centro está ocupada na altura da maré por conta de um carro enguiçado. O trânsito apresenta retenções a partir da Ilha do Fundão. Equipes da Sete Rio foram acionadas para o local. Lucas Andrade para o Radar Sputnik. Agora são 3 horas e 3 minutos.
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8: 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Venezianos e genoveses entram em guerra pelo mar Mediterrâneo. No último dia 23 de junho de 1266, começou na Sicília a Batalha de Trapani. Esse é mais um episódio da Guerra de São Sabás, um conflito prolongado entre as duas maiores potências marítimas italianas, a República de Veneza e a República de Gênova. Saiba mais sobre esse conflito e as tretas históricas entre venezianos e genoveses em instantes com Virada de História.
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8: E aí, apaixonados por história, beleza? Pedro Henrique Lima na área pra gente revirar esse histórico de rivalidades entre as repúblicas de Gênova e Veneza. Na Idade Média, a Itália era cheia de república. Entre essas pequenas unidades territoriais, Gênova e Veneza se destacaram como as maiores potências do mundo ocidental na época, estabelecendo um domínio político e econômico sobre o mar Mediterrâneo. Pelo Mediterrâneo passava um comércio transcontinental. Se existisse Shopee na época e você comprasse uma blusa ou um aparelho de barbear, provavelmente ele seria entregue por uma empresa genovesa ou veneziana. Aí, evidentemente, essas duas repúblicas entram em conflito. Foram quatro grandes conflitos marcados por batalhas navais históricas. E essa história de tiro, porrada e bomba começa no Oriente Médio, na cidade de Acre, e por causa de um mosteiro de São Sabás. Isso para vocês terem uma ideia da extensão da influência e do poder de Gênova e Veneza. Essas duas repúblicas ajudaram a moldar o mundo que viria na época moderna, assim como outras partes da Itália, como Florença, Pisa, que também foram fundamentais para o renascimento artístico e cultural no fim da Idade Média. Ah, e vocês lembram que o primeiro europeu a chegar na América era um genovês, né? E isso não foi à toa. Essas duas repúblicas desenvolveram uma tecnologia naval importante para que os europeus depois atravessassem o Atlântico, o Pacífico, enfim. O que se seguiu depois dessas guerras foi um declínio de Gênova, mas essa república definitivamente deixou uma marca e um legado na história. 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Chegou a hora daquelas viradas de história que a gente gosta muito. Bom, e agora eu tenho o prazer de receber aqui no podcast o Felipe Mendes Erra, ele que é historiador medieval.

0: século XIX. Como que era a composição ali da bota, né, como a gente costuma chamar a Península Itálica, e como eram as relações entre o norte e o sul desse território?
1: Boa pergunta, Pedro. Acho que é um excelente ponto de partida. E para começar, eu gostaria só de fazer um pequeno parênteses para a gente, de saída, realizar uma espécie de desmistificação sobre o período medieval, né?
0: Tá.
1: Às vezes eu percebo que para muita gente prevalece a ideia de que que esse período foi assim um período da história estagnado, né? Com predomínio de repetição de ideias, de predomínio de repetição nas práticas sociais, em que um conjunto de tradições estanques regulava a vida social, a vida cotidiana, a vida política, e é com a modernidade que se instaura uma dinâmica de transformações, né? Que posteriormente é acelerada bruscamente durante a formação do capitalismo industrial. Então, assim, a Idade Média seria um período estagnado e hoje seria um período de rápidas transformações. E eu acho que nada me parece mais equivocado do que isso, né? Tem um historiador medieval que comenta de forma bem provocativa e bem-humorada que a cada 60 anos o mundo dá voltas, né? Vira de cabeça para baixo, tanto no período medieval quanto hoje, né? E eu espero que isso apareça um pouco hoje. Eu estou dizendo isso porque eu vou me restringir aqui a falar sobre os séculos, sobre o período que aconteceu entre os séculos 12 e 15, né?
0: Sim.
1: Um período que assistiu à emergência das repúblicas italianas. Eu não vou falar do período anterior, e só nesses séculos que a gente vai pegar, houve bastante transformações, né? Bom, então, para pensar um pouco como era esse mapa político da Península Itálica, eu acho que a gente tem que levar em consideração três, assim, formas políticas diferentes. No sul havia o predomínio da monarquia, das formas monárquicas. Então, por exemplo, você tinha a monarquia da Sicília, que englobava áreas como a própria Ilha da Sicília, mas também a Púlia, a Calábria, a Campânia. Essa região passou por disputas políticas intensas em 1282, na parte final do século XIII, ocorreu a Revolta das Vésperas, que dividiu o reino em duas monarquias, né, e assim permaneceu um pouco até o final da Idade Média. E na Ilha da Sicília houve estabelecimento de uma casa dinástica ligada ao reino de Aragão, e que propiciou um projeto de dominação do Mediterrâneo Ocidental por esse reino de Aragão, pela dinastia da coroa de Aragão. E aqui a gente já começa a perceber que não havia apenas uma disputa no Mediterrâneo entre Veneza e Gênova, mas havia, no período, muitos outros players políticos e econômicos importantes, né? Já na parte central e no norte da península ocorreu a emergência do fenômeno das comunas. É o chamado período comunal da Itália, né? E o que eram as comunas? As comunas eram cidades e núcleos urbanos que alcançaram autonomia política, o estabelecimento de um governo civil e um certo controle sobre um entorno rural. E essas comunas tiveram destinos muito diferentes, né? Algumas permaneceram como pequenas entidades políticas, como a comuna de São Gimignano, por exemplo, enquanto outras passaram por um processo de crescimento demográfico, territorial e econômico e passaram a ser reconhecidas como repúblicas. Então, por exemplo, nós tivemos as repúblicas de Siena, de Florença, de Lucca, de Gênova, de Veneza, a República de Bolonha, para citar apenas as mais importantes no cenário político do período, né?
0: Uhum.
1: E aí, para pensar algumas características centrais dessas repúblicas, né? Eu vou elencar algumas. A primeira tem a ver com a cultura do período, né? Nesse período ocorreu o chamado nascimento das universidades. E as universidades organizavam três disciplinas, né? Três campos de estudos: a teologia, a medicina e o direito. Né, na teologia, por exemplo, foi o período de formação da escolástica, né? E a formação de estudos em direito teve uma influência importantíssima na condução do governo das repúblicas. Primeiro, pela própria construção de uma teoria. Houve nesse período a elaboração de textos pensando uma teoria de governo, estabelecendo critérios de legitimidade ou de falta de legitimidade na condução do poder.
0: Uhum.
1: Além disso, essas entidades políticas passaram a construir uma normativa, uma legislação, em geral estatutos que regulamentavam o exercício do poder. E de fato, as universidades de direito municiaram frequentemente as repúblicas com um corpo de profissionais qualificados, seja para a condução dos tribunais, seja para a redação do próprio corpo jurídico que norteava a condução da política. E finalmente, a gente chega na principal característica das repúblicas italianas, que era uma composição colegiada do poder. Em geral, o poder tinha uma forma oligárquica, era conduzido a partir de órgãos compostos por uma dezena ou uma centena de participantes e havia existência de assembleias, né, frequentadas pelos estratos mais prósperos e poderosos dessas repúblicas. Sim. Então, por exemplo, em Veneza, né? Em Veneza havia a existência de um líder, o Doge, mas o Doge sempre conduziu o poder a partir da reunião e da consulta constante aos órgãos colegiados,

0: Primeiro havia um conselho menor, o conselho do Doge, formado por 6 membros. Havia também o Senado, formado por 60 membros da elite política e mercantil de Veneza, e que legislava sobre o comércio, sobre a navegação das frotas, sobre as próprias guerras. E havia também uma assembleia de maior dimensão, o Conselho dos 40, que aprovavam ou vetavam as decisões dos órgãos centrais e, de certa forma, repercutia as decisões desse núcleo sobre a comunidade política completa de Veneza. E aí, finalmente, para encerrar esse mapa político breve que a gente está fazendo da Península Itálica, havia também uma terceira forma de poder, que era a presença de senhorios. Os mais conhecidos eram os ducados, que tinham como principal vetor um líder, geralmente ligado a uma família poderosa, e que conduziam o poder com formato mais monárquico, né, se a gente utilizar a tipologia aristotélica. Então, por exemplo, a gente tinha o duque de Ferrara, o duque de Urbino, e posteriormente o ducado de Milão, né? Milão se tornou um player político de primeira grandeza na península também. Sim. Então, como se vê, era um cenário político compósito, multifacetado, com diferentes formatos e com diferentes composições.
1: É uma ótima contextualização que você fez pra gente, e aí os ouvintes podem até estar se perguntando, tá, mas como isso vai influenciar depois os rumos da história e até mesmo chegar aqui no Brasil? Olha, de uma forma avassaladora, porque é nessa região que vai florescer o Renascimento italiano, né? Sobretudo na cidade de Florença, mas houve também manifestações renascentistas em Veneza, Gênova. Então, está tudo associado, né, a isso que você disse, da criação de universidades, dessa forma republicana de governo, que se torna até um modelo, né, para outras repúblicas em tempos posteriores. E eu imagino que essa conjunção de fatores também tenha sido determinante para essas cidades, e aí falando especificamente de Veneza e Gênova, construírem política e economicamente o poder no Mediterrâneo. Faz sentido essa leitura, Felipe?
0: Faz todo sentido, sim, né? Eu acho que a primeira coisa interessante para a gente pensar é que entre esse período, né, entre os séculos 12 e 14, aconteceu um movimento de crescimento econômico generalizado na península, né? E isso é muito visível quando a gente acompanha, por exemplo, o movimento demográfico, né? Há um verdadeiro boom demográfico que acontece nesse período. Então, você comentou sobre a cidade de Florença, né? Em 1200, Florença contava com 10 mil habitantes. Uhum. Apenas 100 anos depois, em 1300, essa cidade passou a contar com uma população de 100 mil habitantes, né? Pulou de 10 mil para 100 mil. Sim. E você imagina o impacto que isso teve na paisagem, na organização social, na organização econômica do período. Então, por exemplo, no início do século 14, Milão, Veneza e Florença alcançavam esse patamar de 100 mil habitantes e, junto com Paris, formavam as 4 cidades mais populosas do que a gente chama de cristandade ocidental. Uhum. Né? A cristandade ocidental é um termo assim que não se confunde com o continente europeu, porque, por exemplo, parte da Península Ibérica ainda era ocupado pela civilização brilhante, muito vivaz, muçulmana, né? Sim. E a cristandade ocidental também não se confunde com o Império Bizantino, que tinha outros rituais cristãos e que não reconhecia no papado a liderança da igreja, né? Então, retomando assim, Milão, Veneza e Florença, junto com Paris, eram as 4 maiores cidades da cristandade ocidental. E eram também potências econômicas e mercantis. Florença, por exemplo, para a gente continuar nessa linha, né? Florença, ali na região da Toscana, acabou se caracterizando por um intenso desenvolvimento no setor da produção têxtil, na produção de tecidos de lã. Isso ocorreu de tal forma que o próprio processo de produção se transformou. Deixou de ter características de artesanato e passou a ser conduzido através de um processo manufatureiro. Uhum. Ou seja, nas diversas etapas de produção, né, têxtil, no corte, fiação, tecelagem, pisoamento, tinturaria, etc., houve uma forte intensificação da divisão social do trabalho, com uma miríade de oficinas de pequeno porte conduzida por trabalhadores muito especializados naquela etapa do processo produtivo. Isso fez com que Florença se tornasse, por exemplo, uma potência fabril, né, capaz de distribuir seus tecidos para muito além da região da Toscana. Por sua vez, isso possibilitou assim, um esteio para a formação de grandes companhias de comércio. Companhias com capital, incluindo acionistas com participação nos lucros, com uma sede em Florença, mas com filiais espalhadas no Mediterrâneo e nas principais praças de comércio da Europa, né? Ou então, se a gente olha um pouco o sul da Itália, né? Se a gente faz também um sobrevoo de pássaro. Nápoles, tanto o Principado de Nápoles quanto o Reino da Sicília se tornaram espaços de grande produção agropastoril. Então, por exemplo, todos os anos, cerca de 1000 cabeças de gado de grande porte partiam da região da Apulia e atravessavam os Apeninos e chegavam na Toscana, né? Mostrando uma formação de circuitos comerciais muito fortes e prósperos dentro da península. A Ilha da Sicília, por sua vez, se tornou um produtor de trigo na escala do Mediterrâneo. O trigo da Sicília abastecia diversas praças de comércio, seja no Mediterrâneo Oriental, seja no Mediterrâneo Ocidental. Agora, o que acontece é que o serviço de transporte marítimo dessas mercadorias foi feito predominantemente por embarcações ligadas ao que passou a ser conhecido como repúblicas marítimas, né? Ou seja, as repúblicas marítimas foram aquelas comunas que encontraram no mar o principal espaço de condução de sua vida econômica e política. E aí três delas se destacaram, né? A República de Pisa, de Gênova e de Veneza, né? E aí o primeiro ponto importante é que essas repúblicas encontraram na própria produção de embarcações uma forma de inserção econômica privilegiada. Uhum. Então, eu falei um pouco da divisão social do trabalho na manufatura têxtil de Florença. Algo similar acontece na produção de navios das repúblicas marítimas. Então, esses estaleiros navais passaram a contar com um saber muito específico dos artesãos dessas repúblicas em termos de construção. E essas repúblicas, Pedro, já te adianto, elas foram verdadeiras protagonistas de uma revolução náutica que aconteceu nesse período. As caravelas portuguesas, para ir linkar com essa pergunta, né, que chegaram aqui nas Américas, que conquistaram o Atlântico e conquistaram o Oceano Índico, foram o elo final de um desenvolvimento tecnológico que modificou a navegação e que foi conduzido pelas repúblicas marítimas italianas.
1: Sim, o próprio Cristóvão Colombo era genovês, né?
0: Exatamente. E só para encerrar, assim, o último ponto que eu acho importante sobre o poderio econômico dessas repúblicas foi a forma estratégica como elas se inseriram nos mercados do período. Uhum. Ou seja, assim, pensando as coisas de forma geral, né? No interior desse crescimento e dessa prosperidade geral, as repúblicas encontraram uma inserção estratégica para se aproveitar e se beneficiar desse crescimento, construindo malhas mercantis no mar, né? Eu acho que é isso. Isso responde um pouco a sua pergunta, Pedro.
1: Não, com certeza. Agora, Felipe, quando a gente fala desse comércio, um comércio, né, revolucionário, como você mesmo disse, muito estimulado por esse domínio marítimo que vai ser essencial séculos depois para as grandes navegações, mas nessa época, até onde se estendiam os tentáculos comerciais de Veneza, de Gênova, e que tipo de mercadorias valiosas cruzavam essas rotas a ponto de das duas repúblicas entrarem numa guerra, entrarem num conflito?
0: Elas, pouco a pouco, foram conquistando todo o Mediterrâneo. Elas foram estendendo seus tentáculos por todo o Mediterrâneo. E aqui é uma composição de diferentes mares, né? Por exemplo, o Adriático, o Tirreno, o Jônico, o Egeu, uhum. O Mar de Alborão, que desemboca no Atlântico, né? E a posição geográfica é bastante relevante, né? Por exemplo, a Ilha da Sicília fica no coração da bacia, né? O ponto de passagem entre o Mediterrâneo Ocidental e o Mediterrâneo Oriental. Já o Adriático desemboca no Mar Jônico, que serve como porta de entrada à Península Grega, que por sua vez é um ponto de contato com a Anatólia. E quem ouve falar em Anatólia, eu acho que acaba se lembrando de Constantinopla e do Império Bizantino, sim, né? Sim. Esse grande descendente do Império Romano. E durante a Alta Idade Média, ou seja, entre o século 7 a 9, o Mediterrâneo foi um palco de disputa contínua entre o Império Bizantino e os sultanatos estabelecidos no norte da África. Pois bem, eu vou aqui focar um pouco no crescimento de Veneza para a gente poder visualizar como essa extensão marítima aconteceu. O crescimento de Veneza começa pelo Adriático e passa pela construção de uma aliança com o Império Bizantino, com Constantinopla, né? Veneza construiu uma relação de aliança e passou a ser empregada por Constantinopla como defensora dos interesses mercantis e comerciais do Império Bizantino no Adriático, além de compor as próprias frotas navais empregadas pelo Império Bizantino. Então, por exemplo, no século XI, os normandos estabelecidos na Sicília tentavam realizar uma expansão militar e Veneza atuou como defensora dos interesses de Constantinopla. E justamente essa aliança estratégica permitiu que Veneza tivesse uma atuação militar muito forte no Adriático. E a partir daí, as frotas venezianas passaram a atuar em benefício próprio, para garantir a supremacia da navegação nesse mar, né? E, de fato, durante esse comecinho da expansão veneziana, essa república realizou uma verdadeira política de imposição militar naval, impondo um domínio que se estendia do litoral leste da Itália, pela Dalmácia, e descia até o Mar Jônico. E é interessante, Pedro, notar aqui duas coisas, né? A primeira é que, durante esse período, as embarcações que faziam o comércio eram as mesmas que faziam a guerra, né? As galeras, né? Um tipo de embarcação que utilizava remos, e eram embarcações multifuncionais. Então, elas podiam praticar a pirataria, o saque, a invasão de cidades portuárias e realizar também o comércio mais pacífico possível. Ou seja, a mesma esquadra naval que garantia o poder militar de Veneza no Adriático era aquela que conduzia a prática do comércio com as cidades litorâneas. Então, a dominação militar assegurava a dominação do circuito mercantil, né? As esquadras de guerra garantiam o domínio comercial. Uma vez garantido o domínio do Adriático, as galeras venezianas começaram a frequentar o Mediterrâneo Oriental, e numa posição de privilégio, né? Isso significa dizer que essas galeras de Veneza começaram a se inserir na malha de comércio que existia sobre a sombra do Império Bizantino, ou seja, na Península Grega, na Ilha de Creta, no Peloponeso, e começaram a ter mais sucesso que os próprios mercadores de Constantinopla. E isso gerou um certo, vamos dizer assim, um certo incômodo no interior do Império Bizantino, né? Na metade final, por exemplo, do século XII, os imperadores bizantinos começaram a considerar que a posição dos mercadores venezianos haviam alcançado uma situação muito favorável e começaram a ter uma importância mercantil superior aos próprios mercadores de Constantinopla. Então, em 1171, numa situação de hostilidade crescente, o imperador de Bizâncio manda prender todos os mercadores venezianos e confisca os seus bens. E esse é o começo da ruptura da aliança, né? A partir daí, durante algumas décadas, se instala uma verdadeira situação de pirataria endêmica, com pilhagens, com saques, com esquadras de comércio o tempo todo tentando atacar uma embarcação mais vulnerável. E isso chega numa resolução com a chamada Quarta Cruzada, né? Nesse período estava acontecendo essa forma de expansão ocidental, que eram as cruzadas. E a Quarta Cruzada, Pedro, se você me permite falar um pouquinho sobre ela, porque foi um divisor de águas, né, nesse momento de expansão. Acontece algo muito interessante, né? Em 1202, um grupo de nobres da França, reunidos na região de Champagne, decidem por contratar o suporte logístico de Veneza para carregar mais de 30 mil homens para o Levante, para fazer a conquista. Então, 30 mil homens era um contingente gigantesco para a época, incluía cavaleiros, escudeiros, Sim. soldados, e eles contrataram Veneza para fazer o suporte logístico, né? Veneza começou a construção de uma enorme frota naval, composta por 50 galeras e que seriam manejadas por cerca de 6 mil marinheiros. Uhum. Em 1203, a frota ficou pronta, mas o contingente militar dos cruzados foi muito pequeno, e os cruzados não tinham condições financeiras de pagar o que eles próprios haviam contratado. Isso permitiu que os venezianos assumissem um papel de liderança decisiva na Quarta Cruzada, né? E aí, em vez de eles partirem para o Levante, eles partiram para Constantinopla, visando a substituição do imperador bizantino por outro mais favorável. Uhum. Em 1203, as tropas desembarcam em Galata, que fica bem em frente a Constantinopla, e no ano seguinte, em 1204, eles invadem e conquistam Constantinopla, né? Isso leva à formação do Império Latino, uma experiência política que foi muito breve, que durou só 60 anos, mas foi exatamente um divisor de águas, porque esse império permitiu que Veneza construísse uma política colonial nas águas do Mediterrâneo, né? Veneza começou a fundar colônias em Creta, na Moreia, e fundou também uma colônia no Mar Negro. Então, a partir disso, ou seja, essas colônias funcionavam como base de operações navais e base de operação de comércio. Sim. E a partir daí, Veneza definitivamente se assenhorou das malhas do comércio ligadas ao Mediterrâneo Oriental.
1: E é inclusive o Mediterrâneo Oriental que vai ser palco, né, da Guerra de São Sabás, que vai ser o primeiro evento dessa série de embates entre venezianos e genoveses. E foi uma guerra que então começa longe, né, de casa, se a gente for colocar dessa forma, na cidade de Acre, na atual Palestina, envolvendo ali uma disputa pelo mosteiro de São Sabás. Então, acho que é isso que você trouxe agora, ajuda a gente a entender, né? Porque uma disputa local no Oriente Médio virou, então, uma guerra total entre essas duas repúblicas.
0: É, exatamente, né? Eu falei um pouco do crescimento de Veneza, mas Gênova chegou um pouquinho depois, né? É interessante porque o divisor de águas foi justamente para Veneza, foi a formação do Império Latino. E a derrocada do Império Latino foi o divisor de águas de Gênova, né? Que acontece justamente logo após a Primeira Guerra, né? Que começa com esse evento que você mencionou, né? Eu falei muito de Veneza, acabei deixando Gênova na sombra, mas a expansão de Gênova no Mediterrâneo Oriental se dá basicamente por muita pirataria, né? Gênova, as galeras genovesas realizam muitos saques, e isso foi levando a uma situação de hostilidade crescente. É claro que Gênova também teve uma participação importante nas cruzadas anteriores, e as suas comunidades mercantis, a sua comunidade de mercadores, se estabeleceu nas cidades litorâneas do Levante, conquistadas pelos cruzados. A primeira cruzada vai por terra, logo os cruzados percebem que é uma viagem muito onerosa, muito custosa, que é a melhor forma de acessar, de realizar a conquista indo por mar. E nas duas anteriores, na segunda e na terceira, eles utilizam bastante o suporte logístico de Gênova, né? Então isso possibilita também que Gênova comece a participar das malhas mercantis e dos próprios embates que haviam no Mediterrâneo Oriental. Isso foi de fato levando a um cenário de hostilidade crescente, né? E aí até que acontece o estopim, né? Acre, a cidade de São João d'Acre, era um importante entreposto da cristandade latina no Levante, né? Era uma das últimas conquistas cruzadas após a derrocada do Reino de Jerusalém. E em Acre viviam comunidades de mercadores de diferentes nações, né? As principais comunidades de mercadores eram aquelas dos genoveses e dos venezianos, né? Cada uma ocupava um quarteirão distinto que servia como base de operações para o comércio de cada um deles, né? Ou seja, né, esses quarteirões funcionavam como espaços de negociação de mercadorias, de manutenção de estoques, a existência de uma igreja, né, a existência de residências e dormitórios. Ora, ocorreu que um desentendimento de rua mesmo, levado por essa rivalidade, acabou resultando em um assassinato. Um veneziano acabou matando um genovês. E como retaliação, os genoveses invadiram o bairro dos venezianos e realizaram atos de vandalismo, né? Pois bem, o mosteiro de São Sabá se localizava entre os dois bairros. E essa escalada de conflito acabou se tornando uma disputa pela posse e pelo direito de controle do mosteiro. Nessas duas comunidades que estavam em pé de guerra, acabaram encontrando no mosteiro um lugar de disputa intensa. Só que o que aconteceu? As notícias chegaram, tanto em Gênova como em Veneza. Quando aconteceu o conflito, havia uma frota de embarcações genovesas estacionadas no porto, protegidas por uma corrente, né? Só que quando essas notícias chegam, uma frota veneziana estava a caminho. E os venezianos já chegam com a intenção de fazer a guerra. E aí eles chegam poucos meses depois, em 1257, eles conseguem quebrar a corrente que protegia o porto e conquistar e destruir as embarcações genovesas. Esse conflito dá início à Primeira Guerra entre Gênova e Veneza. Então, ou seja, a hostilidade já estava posta, já existia um sentimento de rivalidade muito intenso. Os marinheiros das galeras que faziam comércio eram também homens que sabiam praticar guerra, e faltava apenas o estopim. O estopim aconteceu nesses conflitos entre as comunidades na cidade do Acre, né, de São João d'Acre.
1: Você colocou muito bem, assim, conseguiu explicar muito bem como se desenrolou esse conflito, que você bem falou, foi só a primeira guerra, né, a primeira guerra veneziano-genovesa, mas quais foram outras batalhas marcantes relacionadas a esse conflito entre Veneza e Gênova? Quais foram outros conflitos determinantes envolvendo as duas repúblicas?
0: De forma geral, a gente pode pensar, assim, são reconhecidas entre quatro guerras, né? Na verdade, teve até uma posterior, a Quinta Guerra, mas geralmente se se reconhece a existência de quatro guerras, né? Eu vou comentar um pouco das datas dessas guerras, né? A primeira é essa que a gente acabou de mencionar, que aconteceu entre 1256, e a situação de conflito se estende até 1270. Então, assim, por mais de 14 anos ali, existiram conflitos constantes entre as duas repúblicas, né? E é curioso, porque o que acabou definitivamente a guerra foi uma intervenção, entre aspas, estrangeira, né? Foi, na verdade, a coroa francesa, que estava interessada em realizar uma nova expedição de conquista, impôs a paz para Gênova e Veneza, né? Mas essa paz não é muito duradoura, né? Poucos anos depois, entre 1294 e 1299, ocorre a Segunda Guerra entre Gênova e Veneza. É uma mais curta, com batalhas, em geral, inconclusivas. A Terceira Guerra ocorreu entre 1350 e 1355, e, finalmente, a Quarta, que é reconhecida como a última, ocorre entre 1378 e 1381. Então, no geral, foram mais de 100 anos de conflito, e em intervalos de 25 a 50 anos, as duas repúblicas acabavam colocando as suas frotas para tentar vencer a rival, para tentar varrer a rival do Mediterrâneo. E eu gostaria, Pedro, de elencar assim, dois fatores interessantes sobre a guerra, né? Claro. Pensando numa perspectiva geral. Primeiro, que em geral, essas guerras foram inconclusivas, né? A vitória ou a derrota não eram suficientes para selar o domínio ou a derrocada marítima, seja de Gênova, seja de Veneza. E às vezes ocorreu até o contrário. Então, por exemplo, na Primeira Guerra, né, que a gente mencionou esse episódio que aconteceu em São João d'Acre. Na primeira Guerra, acontecem algumas batalhas e, em termos gerais, Veneza sai vitoriosa, né? A impressão que a gente tem é que as frotas de Gênova foram derrotadas. No entanto, enquanto isso acontecia, os genoveses conseguiram realizar uma aliança estratégica com o imperador de Niceia, e esse imperador de Niceia realizou a reconquista de Constantinopla. Isso gerou o fim da experiência do Império Latino e gerou o restabelecimento do Império Bizantino. Ora, e isso aconteceu com o apoio dos genoveses. Então, isso imediatamente, apesar dos genoveses terem sido derrotados na guerra, essa aliança política com esse Império Bizantino reconstruído levou aos genoveses a alcançarem uma posição privilegiada nas malhas comerciais do Império Bizantino, né? E isso permitiu que Gênova realizasse uma expansão extraordinária, e a própria repetição, emulando os venezianos, os genoveses passaram a construir colônias também no Mediterrâneo Oriental. Ou seja, a derrota na guerra não impediu que Gênova crescesse bastante pouco depois. E é interessante que a mesma lógica ocorreu um pouco na Quarta Guerra. Ali foi o contrário, né? Veneza, que foi quem lutou para sobreviver, escapou de uma grande derrota, mas não escapou de uma derrota em termos gerais. Mas poucos anos depois, ela surge completamente dominante, seja no Adriático, seja na Península Itálica, seja no Mediterrâneo Oriental.
1: 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Felipe Mendes Erra, historiador, medievalista, doutor pela Universidade de São Paulo e membro do Laboratório de Estudos Medievais. Felipe, na quarta e última guerra, inclusive, os genoveses chegam a cercar a própria Lagoa de Veneza. Houve a possibilidade da cidade desaparecer do mapa nesse momento?
0: Houve sim, Pedro. A Quarta Guerra, ela foi um pouco singular, porque você utilizou a expressão guerra total. E essa expressão a gente só pode pensar um pouco durante a Quarta Guerra. Porque nas anteriores, não havia muito essa ideia de guerra total, mas havia mais a tentativa de suprimir a outra potência marítima e ocupar o espaço daquela potência marítima nos mares do Mediterrâneo. Algo, por exemplo, que aconteceu no Tirreno, no outro lado, né? Eu falei muito do Adriático, falei pouco do Tirreno, e no Tirreno, eu mencionei no começo, não havia uma república marítima, haviam duas, Pisa e Gênova. Ora, acontece que Gênova consegue destruir as frotas navais de Pisa, né? E Pisa desaparece como potência marítima, mas não desaparece como república. O que acontece é que Pisa passa por uma transformação da economia e, em vez de ter embarcações fazendo dinheiro no mar, passa a ser uma economia de serviços portuários na entrada da Toscana, né? E o seu próprio porto passa a ser muito frequentado por embarcações genovesas. Então, assim, nas três primeiras não havia essa intenção de destruição total, mas isso aparece na quarta, uhum, né? Na quarta há um projeto de eliminação de Veneza, né? E aí a primeira coisa interessante, Pedro, é que essa quarta guerra não foi apenas um encontro entre Gênova e Veneza, mas foi uma coalizão de forças contra Veneza. Essa aliança envolveu o senhor de Pádua, envolveu o reino da Hungria e envolveu a própria República de Gênova, né? Nesse período, a gente está falando aí da segunda metade do século XIV, e estava em curso um processo de simplificação do mapa político, ou melhor dizendo, né? Eu comecei falando das pequenas comunas que se organizaram ali entre os séculos XII e XIII. 100 anos depois, 150 anos depois, essas pequenas comunas estavam sendo absorvidas por entidades políticas maiores. Então a gente começa a assistir a um momento de formação de estados territoriais, ali no comecinho do século XV e no final do século XIV. Uhum. E esse processo levou à formação de três grandes poderes no norte da Itália: o Ducado de Milão, a República de Veneza e o Senhorio de Pádua. E o Lorde de Pádua tinha como ambição a conquista do Veneto, né, e possivelmente a conquista de Veneza. O segundo sujeito político importante foi o Reino da Hungria, que conquistou as cidades da Dalmácia e queria libertar o Adriático da dominação veneziana. Então, as tropas da Hungria e de Pádua avançaram por terra e cercaram territorialmente a cidade de Veneza, deixando apenas a saída para o mar. Ora, a saída para o mar foi bloqueada pelos genoveses, né, que chegaram a ocupar a ilha de Chioggia, no sul da laguna de Veneza, né? Uhum. Possivelmente, esse foi um dos episódios mais dramáticos de todas as guerras, né? Porque Veneza, quando se viu cercada por todos os lados, assina com uma possibilidade de negociação, ou seja, de se render e negociar os termos do rendimento. Só que a coalizão de forças não aceita isso, né? Mostrando que o interesse deles era invadir Veneza e realizar uma destruição absoluta dessa república, né?
1: Sim.
0: Mas, porém, isso leva os venezianos a uma estratégia de defesa total, né? Então, muitos artesãos, muitos cidadãos acabam sendo inscritos nas linhas de defesa, né? E é interessante que eles utilizaram quase uma estratégia de guerrilha, vamos dizer assim. Porque como eles conheciam muito bem a laguna, a estratégia que eles conceberam não foi fazer um enfrentamento direto, mas foi fazer com que as embarcações genovesas encalhassem nos canais, né? Uhum. Então eles começaram a encher os canais para as embarcações ficarem presas e aí os genoveses não terem possibilidade de lutar.
1: E o fim oficial dessa longa série de guerras veio com o Tratado de Turim de 1381, que foi um tratado em que Veneza e Gênova, os dois lados, saíram, né, ganhando, né, alguns territórios. Acho que foi mais Gênova, se eu não me engano, mas a Veneza foi declarada vencedora militar, tendo que fazer algumas concessões. Quem realmente saiu ganhando no fim das contas e como que fica essa divisão de poder no Mediterrâneo a partir dali?
0: É muito interessante, né, Pedro? Porque eu acho que, em termos gerais, assim, entre Gênova e Veneza é muito difícil dizer quem saiu ganhando com a guerra, né? Porque, no final das contas, a guerra foi muito custosa para todos os contendores e trouxe problemas políticos para todos. Com certeza, o grande derrotado foi o senhorio de Pádua. Durante a guerra, enquanto Veneza estava cercada, a República conseguiu enviar alguns diplomatas para o Ducado de Milão e realizar uma aliança com o Ducado de Milão, né? A conversa mais ou menos era essa: olha, se o senhorio de Pádua conquistar o Veneto, depois vão ser vocês. Uhum. E aí o Ducado de Milão percebe isso, se alinha com Veneza, e eles literalmente varrem do mapa a família Carrara, né, que tinha o senhorio de Pádua. E isso fez com que houvesse essa simplificação no norte, com a formação, então, dessas duas grandes entidades, Milão e Veneza. Uma desapareceu. Então, de sair do grande destroçado, o grande derrotado foi o senhorio de Pádua, que até desapareceu um pouco da história, né? A gente até se impressiona um pouco como foi importante antes, mas acabou perdendo essa relevância. Já o reino da Hungria começou a ter muitas dificuldades de governar as cidades da Dalmácia. E isso permitiu que Veneza retomasse o controle do Adriático. Então, o reino da Hungria também não conseguiu satisfazer a sua ambição de ter um crescimento marítimo. Bom, durante o Tratado de Paz, realmente você tem razão quando você diz que Gênova ganhou terras, porque a República de Veneza cedeu muitos territórios no Mediterrâneo Oriental. E Gênova, por exemplo, teve muitas conquistas, né, na Grécia, por exemplo, né, e aumentou a sua base colonial, talvez com a ideia de aumentar a sua presença econômica, a sua presença mercantil no Mediterrâneo Oriental. Só que o custo da guerra, né, as despesas com a guerra, gerou conflitos políticos enormes em Gênova, e isso levou a uma situação de estabilidade institucional muito severa, o que foi diferente do que aconteceu com Veneza, né? O próprio esforço de guerra que Veneza fez para sobreviver levou a uma espécie de fortalecimento das instituições venezianas, dessas instituições que sustentavam a república, né? E após a guerra, há uma mudança, vamos dizer assim, na estratégia política de Veneza. Se antes Veneza concentrava o seu interesse na expansão marítima, a partir daí ela começa a pensar em termos de expansão territorial, expansão sobre o norte da Itália. E de fato, Veneza começa a ter uma expansão no Vêneto e se torna também e entra também nesse processo de formação de estados territoriais. Então, quando a gente chega no século XV, a gente tem a formação de 5 grandes estados territoriais na Península Itálica: Veneza, Milão, Florença, o Reino da Sicília no sul e os estados papais, né? Isso é um pouco outra história, depois da experiência de Avignon, quando os estados papais eles retornam em crise para a Itália, depois eles começam a construção de um poderio territorial também, formando então a quinta potência que ocupava a península, mas isso aconteceu só no final do século, durante o século XV, né?
1: Uhum. Por que que, após o fim dos conflitos, a Gênova vai entrar num declínio político interno e Veneza consegue manter a estabilidade e se tornar Império da República? Queria até que você explicasse esse conceito, se puder, para os ouvintes também.
0: Claro, realmente, Pedro, as duas repúblicas tiveram destinos muito diferentes, né? Eu tenho insistido sobre essa expressão de Estado territorial, né? Porque o que era isso, né? Era a formação de unidades políticas de maior dimensão, né? Ou seja, com uma maior burocracia de governo, uma maior capacidade de arrecadação fiscal e uma maior capacidade de mobilização de tropas. Então, isso aconteceu com Veneza. Veneza reuniu essas três características. Ela passou a ter uma possessão territorial importante dentro ali das unidades políticas da Península Itálica. Ela passou a contar com uma frota marítima com enorme potencial de comércio e enorme potencial militar. E ela passou também por esse processo de fortalecimento das instituições da República, né? Ela passou por um processo de forte estabilidade institucional. E isso, de certa forma, foi muito raro, né? Porque as outras repúblicas, o tempo todo, foram chacoalhadas, né? Sofreram rivalidades e conflitos internos muito agudos. A própria República de Florença, por exemplo, no século XV, a ascensão da dinastia Médici significa o final da experiência da República, né? O nome continuou, mas a família Médici assume a República como um poder de caráter monárquico. Isso não acontece em Veneza. Por isso, Veneza passou a se caracterizar a si mesma como La Sereníssima, né? Como um lugar em que as instituições republicanas sobreviveram e os conflitos existiram sempre no interior dessas instituições, dessas formas colegiadas de poder e seguindo as formas estatutárias as normativas e os estatutos que eu mencionei no início. Uhum. Já em Gênova isso não aconteceu. Gênova, sobretudo depois da Quarta Guerra, entrou numa instabilidade política profunda, né? O que isso significava? Isso significava que houve a formação de diferentes facções lutando pela ocupação dos principais cargos da República, lutando pela ocupação dos conselhos da República, né? E isso já foi um fator importante. Outra coisa também, outro fator importante que eu acho que selou o destino de Gênova como uma potência foi a impossibilidade de realizar o mesmo processo de expansão territorial, né? Gênova está ali na região da Ligúria, a Ligúria talvez dificultasse muito, é uma região muito montanhosa e colocasse essa diferença topográfica, né? Essa impossibilidade. Mas realmente o que custou mais caro foi a instabilidade política, né? E o que acontece, Pedro? Nesse período era muito comum, quando duas facções disputavam o governo de uma comuna, de uma das facções encontrar uma aliança em uma potência estrangeira. Ou seja, uma facção encontrava o apoio de uma unidade política de fora e com isso conseguia alcançar o poder, né? Isso dava início, isso às vezes dava início a um período de protetorado senhorio. Uhum. Por exemplo, eu vou mencionar uma, né? Na disputa entre guelfos e ghibelinos, ou entre famílias genovesas rivais, né? Um grupo que estava em combate conseguiu se aliar com uma potência estrangeira e alcançar o poder. Por exemplo, quando eles se aliam com o Duque de Milão. O Duque de Milão assume o protetorado sobre Gênova, garante alguns direitos e benefícios sobre a República, tem a possibilidade de escolher uma autoridade pública para acompanhar o governo. No entanto, as famílias genovesas que acompanharam esse processo também garantiam o controle desse governo, né? E elas também mantinham essa situação de protetorado, também garantia um relativo autogoverno, também garantia uma relativa autonomia dessas elites que passavam a governar sobre a égide de um poder estrangeiro, né?
1: Sim, sim. Muito bom os fatores que você trouxe para a gente poder entender toda a complexidade desse processo. Agora, Felipe, existe uma teoria de que o bloqueio de rotas e o custo dessas guerras foram fatores que forçaram os navegadores, inclusive o próprio Cristóvão Colombo, a buscar novas rotas pelo Atlântico. As guerras veneziano-genovesas, de certa forma, involuntariamente, indiretamente, deram início à era das grandes navegações. A gente já falou um pouco sobre isso no começo do episódio, mas a gente pode fazer essa conexão assim tão direta entre esses dois acontecimentos?
0: Olha, Pedro, eu acho essa uma excelente questão. Uhum. E a minha opinião é que não. Na verdade, uhum, eu acho que é difícil fazer essa ligação, né? Eu acho que eu tenho tentado insistir desde o começo que Gênova e Veneza não eram os únicos atores políticos ou econômicos importantes no Mediterrâneo, né? Não era um Mediterrâneo vazio que foi ocupado por essas duas repúblicas, ao contrário, né? Haviam muitas outras entidades políticas muito importantes. Então, por exemplo, no norte da África havia, por exemplo, o Sultanato Mameluco. E no norte havia, assim, uma rede de circuito de trocas, seja econômicas, seja culturais, riquíssima, e que alcançava a Península Ibérica, né? Gênova e Veneza, por exemplo, não criaram esse circuito no norte da África, elas se inseriram de forma estratégica, né? Havia também, por exemplo, o Império Mongol na Ásia, né? Que permitiu, por exemplo, o estabelecimento da Rota da Seda. E o que acontece no Mediterrâneo Ocidental, né? No Mediterrâneo Ocidental, no século 13, a expansão do Reino de Aragão. O Reino de Aragão já começa a ser um player importante politicamente e economicamente, né? E Barcelona já é uma capital do Mediterrâneo no século 14. Só que no século 14 e 15 entram outros dois reinos no jogo, o Reino de Portugal e o Reino de Castela, né? E no próprio século 15 acontece a união das coroas de Castela e de Aragão, que culmina na formação da Espanha, né? E esse foi um dos grandes acontecimentos políticos do século 15. Então, por exemplo, no século 16, as frotas da Espanha no Mediterrâneo já superam em muito as frotas venezianas. Então, o que aconteceu, na verdade, foi uma expansão e uma incrível prosperidade dos reinos ibéricos.
1: Uhum.
0: Durante esse período, dos séculos 12, 13, 14, surgiu um outro polo importante, que foi o norte da Europa, né? Na região de Flandres e na Inglaterra. E os genoveses, eles inauguram uma navegação atlântica, uma navegação pelo Atlântico Norte, que chega do Mar do Norte, ali, acompanhando o litoral da Espanha e da França, alcançando a região de Flandres por mar.
1: Uhum.
0: Essa rota acaba lançando Lisboa nesse circuito internacional.
1: Sim.
0: E Lisboa depois vai andar assim com as próprias pernas. Agora, você comentou sobre a presença de navegadores genoveses no processo de expansão marítima de Portugal. E isso realmente aconteceu. Por quê? Porque os mercadores de Gênova, eles observaram essa prosperidade dos reinos ibéricos como uma oportunidade.
1: Uhum.
0: Então, muitos mercadores genoveses se mudaram para Lisboa, se mudaram para Castela e passaram a enriquecer no bojo desse crescimento ibérico. Muitos desses genoveses acabaram, entre aspas, se nacionalizando, passaram a formar família, a residir de forma permanente, seja em Lisboa, seja no reino de Castela. E é interessante porque um deles, inclusive, aparece na colonização do Brasil.
1: Uhum.
0: Esses mercadores genoveses, eles possuíam capital e eles possuíam o domínio da tecnologia financeira do período, né? Então eles acabam funcionando como banqueiros, né? Os banqueiros genoveses se tornaram o coração financeiro do Império Espanhol no século XVI.
1: Uhum.
0: E foi essa prosperidade em que os genoveses tiveram uma presença marcante, mas que foi conduzida sobretudo pelos reinos ibéricos, que gerou a expansão para o Atlântico.
1: Uhum.
0: Na minha forma de ver, a expansão do Atlântico foi uma façanha dos próprios reinos ibéricos, apesar dessa participação importante de mercadores genoveses. É assim como eu entendo um pouco as coisas.
1: Maravilha. Felipe, pra gente encerrar, se você pudesse apontar a maior lição que a história das guerras veneziano-genovesas nos deixa sobre comércio, poder global, rivalidade política, qual seria essa lição? Ou melhor, quais seriam as lições?
0: Ah, que boa pergunta, Pedro. Eu espero não falar muito, porque eu acho que é uma pergunta que eu adoro. E eu acho que aqui há três camadas importantes, né? A primeira, sim, é um pouco de um sentido histórico, né? Geralmente é comum a gente escutar a construção de uma certa mitologia sobre as grandezas do nosso período histórico, né? Do período contemporâneo. Então, enquanto o passado é marcado pela tradição, pela obsolescência, pela ignorância científica, nós não. Nós somos a geração da ciência, da grande produção intelectual, dos acontecimentos em rápida velocidade. E eu acho que o primeiro efeito que ocorre quando a gente observa o passado é uma espécie de choque de realidade, né? É um choque de realidade em que a gente começa a perceber que não, que o nosso período histórico é assim um pouquinho até modesto, é muito modesto, uhum, na verdade, né? Então a gente hoje, se a gente for pensar assim num voo de pássaro, a nossa elite política tem uma marca de boçalidade que é um pouco impressionante, né?
1: Uhum.
0: As nossas produções culturais e intelectuais são um pouco modestas, então a gente tem tanta coisa à nossa disposição e o que a gente faz com isso parece que não é nem metade do que os homens do passado produziam com menos, né?
1: Uhum.
0: Você falou do Renascimento, eu mencionei a Revolução Náutica que aconteceu nesse período e que culminou nas caravelas, e realmente foi uma produção em que houve desenvolvimento tecnológico impressionante e uma produção cultural impressionante, né? Com pessoas com nomes como Dante, Camões, Shakespeare no final do século XVI. Então a gente precisa talvez baixar um pouco a bola e entender que a gente precisa trabalhar muito em termos de produção cultural, econômica e política, né? De melhor qualidade.
1: Sim, sim.
0: Agora, a segunda camada de reflexão que eu gostaria de propor, talvez seja mais visível, né? Então, ou seja, eu falei que Veneza manteve a estabilidade das instituições e se tornou uma potência. Gênova foi marcada pela estabilidade, com alianças com governos estrangeiros, com lutas políticas que se colocavam acima das instituições, e isso se mostrou a longo prazo um desastre para a República, né? Isso,
1: uhum,
0: se mostrou desastroso.
1: Uhum.
0: Em Veneza, os conflitos que ocorreram dentro das instituições. E não só isso, os venezianos também desenvolveram uma diplomacia extraordinária. Os venezianos estavam o tempo todo tentando entender o que estava acontecendo na Grécia, na Anatólia, na França, em Milão, na Toscana. E essas informações eram vitais para a inserção política e estratégia de Veneza nesse concerto dos povos. Então a gente olha o Brasil de hoje, parece que nós temos uma nova elite política que sequer entende os trâmites institucionais. E eu não estou aqui nem falando algumas aparições de caráter fascista dos últimos anos. Eu estou falando de políticos que sequer entendem a organização institucional, o papel dos partidos, o papel do Estado na economia contemporânea. Sequer entendem, por exemplo, o papel do Estado numa economia como a norte-americana, com um projeto capitalista de grandes corporações, de consumismo desenfreado, de uma classe média composta por trabalhadores bem remunerados, né? Mas também não conseguem entender o papel do Estado na economia de mercado gerenciada como ocorre na China. Então, assim, é uma elite política que se mostra incapaz de ler o que está acontecendo lá fora. E, finalmente, Pedro, para encerrar minha resposta, minha reflexão, há uma terceira camada que, para mim, é a mais interessante, né? É uma camada que mostra, assim, quando a gente visualiza esse período entre os séculos 12, 13, 14 e 15, o que a gente vê é que a história muda o tempo todo, né? Comunidades e sociedades que até ontem eram pequenos núcleos comerciais, de repente se tornaram grandes economias. As formações culturais floresceram e desapareceram. Pequenas unidades políticas podem se tornar grandes estados ou desaparecer. A história não está pronta e o futuro é sempre aberto. Isso. E aí, pensando hoje, eu acho que é muito constrangedor perceber como nós estamos enredados num processo agudo de concentração de renda. E parece que esse processo agudo de concentração de renda está matando a nossa economia de mercado, né? Está matando os 40 anos de industrialização que nos tornou uma potência industrial do Sul. E, finalmente, essa concentração de renda está começando a estrangular os princípios da nossa Constituição, pautada, por exemplo, pelos direitos fundamentais, pela universalização da saúde e da educação. Então, me parece que se a gente não começar a reverter essa concentração de renda, a nossa Constituição vai ser estrangulada. A gente vai mergulhar num consumismo acompanhado por um acirramento agudo da exploração do trabalho e principalmente pela legitimação da retirada de direitos fundamentais. Eu falei de educação, as nossas escolas públicas, por exemplo, estão em situação de calamidade. E é um enorme silêncio, né? Nesse período, eu comentei um pouco sobre a importância das universidades para as repúblicas, né? No período medieval. Sim. E para encerrar, Pedro, me parece que hoje o principal instrumento de dominação de classe é uma ausência de projeto de desenvolvimento nacional, né? E a história de Gênova e de Veneza nos mostram que a gente precisa urgentemente de um projeto de desenvolvimento econômico, né? Visando melhores condições de vida para a nossa população. E esse enfrentamento a essa concentração de renda, né? É isso, eu acho que a gente pode pensar muita coisa olhando para a história.
1: Pois é, lições valiosíssimas que você trouxe, aliás, o episódio inteiro foi uma verdadeira aula, eu digo isso sem exagero nenhum, que eu tenho curiosidade, eu sou mais da área de moderna, mas está conectada com esse período da Itália também, como eu disse, vai moldar o mundo que viria depois no século 16, 17. Então aprendi bastante aqui hoje, tenho certeza que o ouvinte também aprendeu bastante. Quero muito agradecer, Felipe, pela sua participação, sua disponibilidade e todo o seu cuidado aí em preparar essa entrevista, né? E foi ótimo, cara, gostei muito da nossa conversa. Obrigado e um grande abraço.
0: Muito obrigado, Pedro, fico muito feliz, eu espero que os ouvintes gostem, que eles possam também pensar um pouco sobre o que está acontecendo hoje. E eu espero que tenha sido produtivo para todos que ouviram, da mesma forma que foi produtivo para mim pensar um pouco sobre a história medieval. É isso, Pedro. Fico muito feliz com o convite.
1: Maravilha. E portas abertas aí, Felipe, para você voltar em outras oportunidades.
0: Eu agradeço mesmo de coração, Pedro. Gostei muito de ter participado. Um abraço, Pedro.
1: Tchau, tchau.
0: Até mais.
1: Pessoal, espero que tenham curtido esse episódio. 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Um grande abraço, pessoal. Fui!
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3: Boa tarde, sejam todos muito bem-vindos. Agora são 4 horas em ponto. E você está na Rádio Sputnik, na Metropolitana, em 80.5 FM, aqui no Rio de Janeiro. E também estamos nas principais plataformas de áudio.
4: Uma excelente tarde. Estamos começando a semana, segunda-feira, dia 20 de julho. E, Léo, antes, a gente tinha... Tô lembrando aqui da nossa despedida na sexta-feira, que a gente falava, né? Bom, até a próxima segunda, quando a gente já souber quem será, né? No caso, quem já é o novo campeão aí do mundo, da Copa do Mundo, foi a Espanha, né? Apesar daquele jogo, apesar da FIFA, como a gente estava, né, falando, foi a Espanha. Você gostou, Léo?
3: Beleza. Do jogo em si eu não gostei. Achei um jogo muito arrastado, poucas oportunidades de gol, uma expectativa muito grande.
4: Só no final que melhorou um pouquinho, né?
3: Futebol até certo ponto pobre, mas que venceu quem tentou ganhar, né?
4: Sim.
3: Que foi a Espanha.
4: É, venceu quem foi melhor, né? É verdade. Já vimos jogos melhores, né? Como o próprio jogo da semifinal, que foi aquilo? Foi 6-4, né?
3: Foi a decisão de terceiro lugar,
4: terceiro e quarto.
3: A Espanha e França também nas semifinais foi um jogo muito bom, foi 2-0 a Espanha. A Argentina vencendo a Inglaterra também foi um jogo muito disputado. A final ficou devendo um pouquinho, mas a gente entende também que ninguém quer perder, né?
4: É lógico, é isso. E é isso, gente. Então a gente já começando a semana, agora a Copa do Mundo só daqui a 4 anos, e aí quem sabe as nossas esperanças renascerão tal qual uma fênix, né? Mas enfim... É, pois é. E aí, gente, o que nos resta enquanto isso e tocando a vida? Bom, aqui você sabe, né, agora voltando ao nosso programa lindo e maravilhoso, as principais notícias do Brasil e do mundo estão aqui. Começa agora o programa Entretanto, porque toda notícia tem outro lado. Esta é uma produção da agência de notícias russa Sputnik. Eu sou Isabela Veiga.
3: E eu, Leonardo Macaxeiro. A gente chama agora o nosso analista geopolítico, Rafael Machado. Rafa, boa tarde para você.
5: Boa tarde, Leonardo, Isabela, toda a galera da Rádio Nosso Público. É isso aí, mais uma semana começando e com certeza, como sempre, vai ser uma semana de muitos acontecimentos pra gente comentar.
3: Com certeza, Rafa. E olha, daqui a pouco a gente recebe também Denil de Oliveira Holzhacker, doutora e mestre em ciência política, professora de relações internacionais e diretora acadêmica de graduação da ESPM.
4: É isso, boa tarde, Rafa. Bom, então vamos às principais notícias de hoje. STF nega a visita de Milei a Bolsonaro após novas restrições impostas por Moraes. Gabinete de Netanyahu critica prefeito de Nova York após comentários sobre prisão.
3: Economia brasileira cresce 0,7% em maio. E tem também as atualizações do trânsito aqui no Rio de Janeiro. A previsão do tempo e economia. Fica com a gente porque começa agora o programa Entretanto.
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3: Bom, Isa, a gente

0: Escreveu assim: suas políticas econômicas, no caso se referindo a Lula, são ruins para os americanos e ruins para os brasileiros. Em junho, Rubio havia participado de uma audiência pública no Senado e listado ações amigas de Washington na América Latina, e o Brasil não foi mencionado. Ele fez uma ressalva que haveria eleição aqui no Brasil e disse que uma forma de sugerir que a situação poderia mudar em caso de vitória da oposição. A confirmação deste tarifaço 2 não retira o Brasil das negociações. O objetivo é ampliar a lista de exceções, como aconteceu após a primeira rodada de sobretaxas. No entanto, com a proximidade da eleição presidencial brasileira e os sinais públicos de Rubio em favor de Flávio Bolsonaro, não há ilusão nenhuma de que essas negociações vão progredir, isso de acordo com um colaborador de Lula. As eleições legislativas norte-americanas também entram nos cálculos do governo brasileiro. Em novembro, os eleitores dos Estados Unidos vão renovar agora toda a Câmara e parte do Senado. As eleições de meio de mandato, né, as midterms, e as informações que chegam ao ministro de Lula apontam para uma possível vitória do Partido Democrata, que é o partido de oposição a Trump na Câmara. Já no Senado, também o cenário é considerado mais incerto, né, Léo?
1: Olha, Isa, uma derrota republicana nas duas casas poderia elevar a pressão política sobre Trump. O próprio presidente já reconheceu esse risco em janeiro. Abre aspas para Trump: se não vencermos as eleições de meio de mandato, eles encontrarão um motivo para me destruir, fecha aspas. No governo brasileiro também se acompanha a possibilidade de Trump tentar testar os limites constitucionais para permanecer no poder além do segundo mandato. A legislação dos Estados Unidos só admite 2, daí que o líder americano terá de convencer a Suprema Corte e o Congresso de que a restrição vale apenas para governos consecutivos, o que não é o caso dele, que está no poder a suceder Joe Biden. Ainda assim, auxiliares de Lula não esperam por uma eventual derrota de Trump no Congresso provoque uma mudança profunda na política externa dos Estados Unidos, sobretudo na América Latina. A avaliação

0: Rafa, esse momento dificulta uma possível negociação entre Brasília e Washington?
1: Bem, da parte de Washington, me parece que dificulta, porque é bem possível que, tal como já apareceram vários indícios em relação a isso, exista lá nos Estados Unidos um ânimo de esperar para ver o resultado das eleições brasileiras, para aí sim, se for o caso, por exemplo, mudar, né, fazer alterações no tarifaço ou revogá-lo ou algo nesse sentido. Como as eleições estão perto e como existe essa percepção de que, por parte dos Estados Unidos, no caso, de que seria mais interessante uma vitória do Flávio Bolsonaro do que uma vitória do Lula, então o mais plausível realmente é que os Estados Unidos aguardem. E se eles pretendem aguardar, se eles acham mais viável aguardar, então certamente seria difícil alterarem alguma coisa de maneira significativa nesse tarifaço. Ao mesmo tempo também, e aí no sentido contrário, após as eleições, tanto aqui quanto lá, é onde existe a maior possibilidade de que haja uma aceleração no diálogo, porque mesmo que o próprio Lula ganhe nas eleições brasileiras, aí os Estados Unidos vão ter que refletir sobre essa possibilidade desse tarifaço se estender e sobre as possíveis consequências que isso teria. Ao mesmo tempo, lá nos Estados Unidos, como existem indícios de que os democratas vão sair melhor do que os republicanos nessas eleições, projeta-se que, de fato, na Câmara eles conseguiriam vencer, né? Algumas previsões falam aí em mais 70% de chance dos democratas alcançarem uma maioria na Câmara. E mesmo em relação ao Senado, existe uma forte polarização, então existe uma chance de que os democratas consigam a maioria no Senado também, ainda que não seja tão provável assim quanto na Câmara. E mesmo que apenas a perda da Câmara já vai representar para o Donald Trump uma derrota significativa e uma maior necessidade de diálogo, tanto internamente quanto externamente. A gente sabe que, apesar do Executivo dos Estados Unidos ter determinados poderes que lhe permitem ditar, por exemplo, política externa, comércio internacional também, ele tem uma certa margem de manobra, ao mesmo tempo, muita coisa nos Estados Unidos precisa ser referendada pelo Legislativo. Então, a perda da Câmara dos Representantes já vai significar ali uma maior necessidade do Donald Trump de se articular para poder alcançar os seus objetivos. Bem como existe essa percepção de que há uma possibilidade de que o tarifaço leve setores do Brasil a preferirem o Flávio Bolsonaro. Caso isso não se concretize, caso, portanto, o Lula ganhe as eleições, apesar dele não ser a preferência dos Estados Unidos, ainda assim, talvez, nos Estados Unidos surja essa necessidade de negociar com o Brasil ou de fazer alterações, aumentar exceções ou reduzir o patamar das tarifas ou, enfim, outras possibilidades de negociação, exatamente porque aí vai ser uma realidade que os Estados Unidos vão ter que lidar com a continuação do governo Lula por mais 4 anos. E talvez eles não queiram manter esse tarifaço por mais 4 anos, até pela possibilidade de algumas consequências negativas dentro dos Estados Unidos.
2: Olá pessoal, hoje o Jabuticaba Sem Caroço vai falar sobre o início do prazo das convenções partidárias. Esse prazo começou hoje, dia 20 de julho, e vai até o dia 5 de agosto. É neste momento que os partidos lançam oficialmente os nomes que vão disputar as eleições e também as alianças com outras legendas e federações. E a gente explica como elas funcionam e conta sobre as que já foram anunciadas pelos principais pré-candidatos à presidência.
3: Quem conversa com a gente sobre o tema é o cientista político Rafael Cortez. Ele também é professor do Instituto Brasileiro de Ensino, Desenvolvimento e Pesquisa de São Paulo e sócio da Tendências Consultoria. E a gente também fala com Hélio Ramos, advogado especialista em Direito Eleitoral e professor em cursos da área de Direito na Universidade de Cuiabá.
2: Então não perca, temos um encontro marcado, esperamos vocês aqui na programação.

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2: A Polícia Civil realiza uma operação em Mesquita, na Baixada Fluminense, contra uma organização criminosa suspeita de usar veículos roubados e clonados para praticar assaltos. Quem tem mais detalhes é o nosso repórter Lucas de Andrade.
3: Ao menos 3 pessoas foram presas em uma operação da Polícia Civil do Rio contra uma quadrilha que usava carros roubados e clonados para assaltar estabelecimentos comerciais no estado. Os mandados de prisão preventiva e de busca e apreensão foram cumpridos nesta segunda-feira em Mesquita, na Baixada Fluminense. De acordo com a Delegacia de Roubos e Furtos de Automóveis da capital, as investigações começaram a partir de um inquérito sobre receptação e adulteração de veículos roubados. Agentes descobriram que esses carros com sinais identificadores adulterados eram usados para executar assaltos e garantir a fuga dos criminosos. Um dos crimes esclarecidos foi o assalto a uma farmácia em Jacarepaguá, na zona sudoeste do Rio. Segundo a polícia, o grupo já conhecia a rotina do estabelecimento e a localização exata dos produtos. Os criminosos levaram os medicamentos de alto valor e causaram um prejuízo de mais de 90 mil reais. O alvo principal eram as canetas emagrecedoras, fabricadas à base de tirzepatida, princípio ativo do Monjaro. O delegado Marcos Guimarães, titular da DRFA, explica por que esse medicamento virou alvo dos criminosos.
4: O que eles tinham como foco era a tirzepatida, né, comumente comercializado como Monjaro, justamente porque há uma dificuldade de encontrar não só no mercado, mas também com a necessidade de receita. Então eles roubavam esse material justamente para comercializar de forma ilícita.
3: Um dos assaltantes da farmácia de Jacarepaguá foi preso nesta segunda-feira. A Polícia Civil afirma que o crime foi planejado com divisão de tarefas entre os integrantes do grupo, uso de armas de fogo e emprego de um veículo adulterado para garantir a fuga. Nesta etapa, entra outra ponta da investigação, a rede responsável por roubar, clonar e adulterar os carros usados nos assaltos, como detalhou o delegado Marcos Guimarães.
4: Os carros eram roubados e posteriormente eles eram clonados. Havia uma adulteração dos sinais identificadores, justamente para dificultar, escamotear a origem ilícita desses veículos e assim conseguir praticar outros crimes da modalidade de roubo.
3: Além de responsabilizar os envolvidos diretamente no assalto à farmácia, a operação desta segunda-feira busca mapear toda a estrutura da organização criminosa. Isso inclui os responsáveis pela adulteração e circulação dos veículos e também a cadeia de receptação e distribuição clandestina dos medicamentos roubados. Reportagem Lucas de Andrade.
5: Bom, a gente continua o nosso giro com repórteres agora às 4h15 da tarde e trazendo que o PSD oficializou a candidatura do prefeito Eduardo Paes ao governo do estado do Rio de Janeiro. E quem vai trazer então pra gente esses detalhes é o Paulo Fonseca.
6: O PSD oficializou nesta segunda-feira a candidatura de Eduardo Paes ao governo do estado do Rio de Janeiro nas eleições de outubro de 2026. Na convenção da legenda, o ex-prefeito do Rio afirmou que o estado vive a maior crise institucional de sua história e elevou o tom contra os adversários ao chamar o grupo político rival de facção criminosa.
7: Ela impacta essa crise política, moral, institucional, impacta diretamente a vida da população e tem como resultado um estado com alguns dos piores indicadores de todo o Brasil. A responsabilidade por tudo isso é do grupo político que tomou de assalto o governo do estado, estadual e suas instituições, governador Cassato, presidente da LERJ, que seria meu adversário, preso por ligações com o crime organizado. Talvez o certo não seria chamar de grupo político, mas de organização criminosa.
6: Na sequência, Paes fez um aceno à Baixada Fluminense, considerada um dos principais redutos eleitorais do estado. A escolha de Jane Reis, inclusive, para a vaga de vice-governadora, reforça essa estratégia. Ela é irmã do ex-prefeito de Duque de Caxias, Washington Reis, uma das principais lideranças políticas na Baixada, e amplia a influência do grupo na região, considerada decisiva para o resultado da eleição. Ao tratar da segurança pública, um dos principais temas da disputa eleitoral, Paes afirmou que não vai se acovardar diante do crime organizado e prometeu enfrentar o problema com firmeza.
7: Ao crime organizado, meu recado é direto. O tempo em que o Estado se acovardou, acabou. Nós estamos falando de segurança orientada por dados, estratégia, tecnologia, polícia guiada por evidência, não por política.
6: Durante a convenção estadual, também foi confirmado o nome do deputado federal Pedro Paulo como candidato ao Senado. O partido também aprovou as nominatas para a Câmara dos Deputados e para a Assembleia Legislativa do Rio, a Alerj. Reportagem Paulo Fonseca.
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2: Agora são 4:18, hora de falar com um motorista sintonizado em 80.5 FM aqui na Rádio Sputnik, na Metropolitana. A gente faz um giro de trânsito pelo centro do Rio de Janeiro, Avenida Presidente Vargas, no sentido Praça da Bandeira. A via apresenta trânsito intenso, boa movimentação no sentido Candelária. Avenida Rio Branco, o motorista encontra boa condição ao longo da via, e Avenida Passos, não há dificuldades em todo o trecho da via. Informação do Centro de Operações Rio, o COR. Tem também informação da Barra da Tijuca, Avenida Ayrton Senna, em direção à linha amarela, retenções desde a Cidade das Artes até a Ponte Santos Dumont. Há reflexos na Avenida das Américas. Já no sentido Orla, trânsito com boas condições. Tem também uma informação da Avenida Brasil. Mais cedo tinha um ônibus enguiçado em Ramos. Nesse momento, via liberada. Isso no sentido centro, na altura Avenida Brigadeiro Trompovski. Após a retirada desse ônibus, trânsito apresenta boas condições no trecho. A gente fecha com as informações da Ecovias Ponte, concessionária responsável pelo trânsito na ponte Rio-Niterói. Olha, a informação no sentido Rio de Janeiro, fluxo normal, travessia prevista em 13 minutos. No sentido Niterói, fluxo com lentidão na reta do Cais e do vão central ao pedágio, com um atendimento na via. Travessia prevista em 26 minutos.
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5: Olha, gente, vamos começar a vivenciar o tal do veranico, né? Que é um período de calor e meio ao inverno, que é a estação que a gente está. E hoje a gente já pode perceber que a temperatura realmente, assim, está mais quente do que os últimos dias, e vai ficar a partir de hoje a contar uns 10 dias mais quente do que o usual para essa época do ano. Portanto, amanhã, terça-feira, vai ser de sol no Rio de Janeiro, de acordo com o clima-tempo. Não vai chover e a temperatura varia entre 14 e 32 graus. Aproveitando que a gente está falando sobre o clima, a Prefeitura aqui do Rio de Janeiro apresentou um plano de ações para enfrentar os impactos do fenômeno El Niño na cidade. E quem vai trazer os detalhes, as informações para a gente é novamente ele, Lucas de Andrade. Vamos à reportagem.
3: A Prefeitura do Rio de Janeiro anunciou nesta segunda-feira um conjunto de medidas de prevenção e de integração entre órgãos e secretarias com o objetivo de combater os efeitos do fenômeno climático El Niño. Na prática, segundo o prefeito Eduardo Cavalieri, a cidade antecipou a aplicação do chamado Plano Verão, que normalmente é adotado em novembro. As autoridades afirmam que existe a probabilidade de 81% de aumento das temperaturas acima da média. As projeções são de que os efeitos do fenômeno se estendam até o início de 2027. O prefeito do Rio declarou que nem todos os problemas que a cidade enfrenta serão resolvidos com obras de infraestrutura, mas destacou a construção de 4 novos parques urbanos como estratégia de enfrentamento ao calor. Eduardo Cavalieri ainda anunciou a conclusão de obras de piscinões, como em Realengo, na Zona Oeste, como mecanismo de escoamento de águas em regiões que historicamente mais sofrem com inundações.
8: E já temos a construção de um piscinão maior do que o piscinão da Praça da Bandeira, exatamente onde foi o evento extremo de 2019. E Realengo é parte do PAC, né? Tem 150 milhões de obras de enfrentamento a enchentes, além dos mais 100 milhões investidos na duplicação do parque. No fundo, a gente está antecipando a preparação que a cidade já faz todos os anos para lidar com o verão, porque uma parte dos efeitos desse super El Niño, de uma certa forma, para a realidade da nossa cidade, é como se tivesse antecipação dos efeitos do verão. Nem tudo vai ser resolvido com as obras de infraestrutura. As obras de infraestrutura, os investimentos dos órgãos de conservação, de prevenção, eles reduzem os efeitos desses eventos extremos, eles minimizam os impactos, mas isso não significa que a nossa cidade vai deixar de viver momentos extremos com as chuvas. Tem muitos outros parques, inclusive parques naturais, né, parques urbanos, porque eles são um equipamento muito importante para fugir do calor, né, nos dias mais extremos, e também para ampliar a capacidade de resiliência da cidade.
3: Durante coletiva no Centro de Operações e Resiliência do Rio, autoridades reforçaram os 5 níveis do protocolo de calor, que vão desde medidas de comunicação até a suspensão de atividades ao ar livre em casos extremos. Em relação ao monitoramento de chuvas, a Prefeitura do Rio informou que estão instaladas 165 sirenes em mais de 100 comunidades, além de 225 pontos de apoio da Defesa Civil. O órgão já realizou mais de 8.800 vistorias em 2026, a maioria delas preventivas. De acordo com o prefeito, as obras de controle de enchentes somam aproximadamente R$1 bilhão, enquanto programas como o Bairro Maravilha desembolsam R$1 bilhão e 100 milhões em 28 obras. A expectativa é que 14 delas sejam concluídas até o próximo verão. Além disso, R$300 milhões estão destinados a 330 obras de contenção de encostas e cerca de R$1 bilhão atende a projetos de infraestrutura anunciados em áreas vulneráveis, além das parcerias com o governo federal em obras do programa de aceleração do crescimento em áreas como Acari, Jardim Maravilha, Maré, Realengo e Rocinha. Dentre as iniciativas de longo prazo, a Prefeitura do Rio destacou o andamento do programa Refloresta Rio, que já plantou mais de 112 mil árvores somente em 2026, com a expansão da área de cobertura das unidades de conservação. Reportagem Lucas de Andrade.
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2: Olha aí, nesse momento, o dólar comercial operando em queda de 0,38%, cotado a R$ 5,09. Já a Bolsa de Valores opera em alta de 0,02% a 173.743 pontos. Bom, aproveitar que a gente está falando de economia, a economia brasileira registrou um crescimento de 0,7% em maio, na comparação com o mês de abril, impulsionada principalmente pelo consumo das famílias, isso segundo o monitor do PIB, divulgado hoje pelo Instituto Brasileiro de Economia da Fundação Getúlio Vargas. O levantamento também aponta a expansão de 1,9% no trimestre móvel encerrado em maio, em relação ao mesmo período do ano passado, enquanto o avanço acumulado de 12 meses ficou em 1,7%. O indicador funciona como uma estimativa da atividade econômica antes da divulgação oficial das contas nacionais pelo Instituto Brasileiro de Geografia e Estatística, o IBGE.
5: Pois é, o desempenho de maio representa uma retomada da trajetória de crescimento após a retração de 0,1%, que foi registrada em abril, e a estabilidade observada em março. No início do ano, a economia havia avançado 0,7% em janeiro e 0,5% em fevereiro. Apesar da recuperação no mês, a FGV observa que o ritmo da economia perdeu intensidade quando analisado em um horizonte mais amplo. O crescimento acumulado em 12 meses, que é de 1,7%, mostra desaceleração em relação aos 3% registrados em março deste ano e aos 3,8% observados em maio do ano passado, indicando uma perda gradual de dinamismo. Segundo o levantamento, o principal motor da atividade econômica continua sendo o consumo das famílias, que cresceu 3,3% no trimestre encerrado em maio, alcançando o maior patamar desde o quarto trimestre de 2024, quando havia avançado 4%. Mais de 60% desse resultado veio do consumo de serviços e de bens duráveis. O Rafa, como é que a gente pode observar, por exemplo, esses números no tocante à nossa economia atual, né? E outra coisa que eu acho interessante aqui também é a questão do consumo das famílias, que foi um dos principais aí responsáveis pelo aumento, né, da atividade econômica. E aí, eu fico pensando em que a gente conseguiria encaixar, por exemplo, uma discussão muito atual, que é o fim da escala 6x1, porque se nós temos aí uma família com possibilidade de consumir mais, inclusive consumo de serviços, o fim da escala 6x1, ela desmonta a tese, esses dados do FGV desmonta a tese de que a escala será prejudicial para a economia, não?
9: Em relação a esses números atuais, evidentemente não é surpresa, né, o papel das famílias, o papel do consumo na movimentação econômica. Isso é como tem acontecido no nosso país já há algum tempo. Em paralelo, a outra face disso é o endividamento, né, porque no mesmo sentido em que existe um esforço para facilitar o consumo através de crédito, né, portanto, de concessão ou facilitação de crédito, crédito é dívida na prática, né? A dívida é a outra face do crédito, aquilo que é oferta de crédito por parte dos bancos, do outro lado, se transforma em endividamento. Então, essa manutenção de um alto nível de consumo, por assim dizer, também está vinculado ao aumento do endividamento. A indústria estando um pouco parada, um pouco estagnada, também não surpreende, porque apesar de ter havido no começo do governo Lula um discurso bastante enfático em relação à reindustrialização do Brasil, isso acabou não avançando muito num sentido prático. Nós ouvimos falar de vários projetos que estavam em andamento ou que estavam ali no papel, pelo menos. Inclusive alguns projetos de integração logística do Brasil com alguns outros países da região, né, com a Argentina, Peru e assim por diante. Porém, a gente não viu muita coisa nesse sentido avançando. E na própria, aqui mesmo no Brasil, o que a gente tem visto é essa estagnação do setor industrial, estagnação que tende a aumentar com tanto o acordo de livre comércio com a União Europeia, bem como com outros acordos de livre comércio que o Mercosul está negociando, seja com o Canadá, seja com o Japão. Agora, em relação a possíveis conexões entre essa taxa de consumo, esse papel do consumo na economia e um fim da escala 6x1, é uma possibilidade, um aumento do consumo, pelo menos no setor de serviços. Porém, como que isso vai acontecer também é algo que a gente vai ter que ver, porque essa diminuição da escala não implica necessariamente um aumento da renda, né? Então, esse é um outro ponto que também é significativo. Pode ser que haja um aumento ainda maior do endividamento, né, pela viabilidade de maior consumo, caso haja uma política específica do governo para facilitar ainda mais o crédito. Mas pode ser também que, como eu tenho insistido, na verdade o tempo extra seja utilizado para encontrar outras rendas, né? Uma outra maneira de complementar a renda. Então, aí isso talvez aumentasse a renda na medida em que se buscasse um segundo emprego, sem necessariamente, pelo menos num sentido imediato, aumentar o consumo. É claro que aí o consumo aumentaria no longo prazo pelo fato de talvez aumentar um pouco a renda através da realização de serviços extras, bicos e assim por diante. Mas quais serão os impactos propriamente do fim da escala 6x1? Realmente a gente vai ter que ver no caso concreto, porque toda mudança econômica significativa, ela sempre tem uma complexidade que a gente só consegue perceber realmente todas as consequências quando a gente analisa de maneira retrospectiva.
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2: Agora são 4h33 na verdade, e você pode participar aqui da programação da nossa Sputnik aqui na Metropolitana através do nosso WhatsApp, que é o 21 98065 0066, 21 98065 0066. Você fica à vontade para mandar sua sugestão de assunto e também de pergunta para os nossos convidados, os nossos especialistas. Enfim, você pode contribuir da forma como achar melhor aqui com o Entretanto. E olha, Isa, de acordo com a mídia brasileira, o Partido dos Trabalhadores e o Partido Liberal devem repetir neste ano o padrão de 2022, com poucas candidaturas próprias nos estados e foco em alianças. O PT, que lançou 13 candidatos a governador na última eleição, deve manter um número semelhante, cedendo a cabeça de chapa em estados estratégicos para o PSB, o PDT, o PSD e o MDB. Já o PL, por sua vez, contabiliza 13 nomes e pode chegar a 14, repetindo o desempenho de 2022, ao buscar palanques fortes com Republicanos, União Brasil e Progressistas, o PP, em estados como São Paulo, Tocantins, Distrito Federal, Mato Grosso do Sul e Bahia.
5: No cenário nacional, o presidente Lula deve contar com o PDT, PSB, enquanto o PSD lançou Ronaldo Caiado e o PL ainda não consolidou as alianças. O PP e o União Brasil têm uma tendência aí à neutralidade, enquanto o Republicanos segue indefinido, ao menos neste primeiro turno. Bom, Rafa, o período das convenções partidárias, né, aquelas em que os pré-candidatos são chancelados a candidatos, ganham números e podem se declarar oficialmente candidatos, começando hoje. Com isso, esse cenário eleitoral que se desenha até então, ele passa a ganhar mais corpo, pelo menos, né, até o final aí das convenções partidárias, a gente tem uma ideia mais concreta de quem vai ficar apoiando quem serão os vices respectivos e tudo mais. E a gente tem ainda, especialmente o PT, não, parece já estar com a vida resolvida nesse aspecto, mas especialmente o PL, a gente observa nas últimas semanas uma racha dentro do partido, até mesmo para decidir quem vai ser o vice do Flávio Bolsonaro. Então isso pode, de alguma forma, prejudicar ainda mais a campanha dele, que já vem meio que capengando?
9: Pois é, toda essa situação de indecisão, por exemplo, na própria questão de quem vai ocupar a posição de vice na chapa, todos esses conflitos internos no bolsonarismo, tanto no próprio núcleo do bolsonarismo, como também no PL, o que ficou bastante claro no caso ali de Santa Catarina, em que houve uma insistência muito grande para incluir o Carlos Bolsonaro como pré-candidato ao Senado, preferindo figuras que tanto eram aliados históricos do bolsonarismo como também do próprio PL. Então tem havido uma série de conflitos internos que dificultam evidentemente a vida do Flávio Bolsonaro. Existe essa indecisão de alguns possíveis partidos aliados que estão preferindo, na verdade, negociar caso a caso, estado por estado, sem fazer ali uma grande aliança junto com o PL, junto com o bolsonarismo. É a posição, por exemplo, principalmente do Republicanos do União Brasil e do PP, que tem evitado se comprometer de uma maneira muito firme, muito fechada com o Bolsonaro, com o PL em escala federal, das eleições majoritárias, mas negocia muito tranquilamente, conforme a sua própria conveniência, nas eleições para governador, nas eleições para Senado, em estado por estado e assim por diante. É claro que essa postura mais cautelosa desses partidos em relação ao Bolsonaro deriva tanto dessas dificuldades, desses conflitos internos, mas também deriva, evidentemente, da própria dinâmica pela qual a pré-candidatura do Flávio Bolsonaro tem passado, que é essa dinâmica de uma certa baixa motivada, entre outras coisas, por aquele escândalo do envolvimento do Flávio Bolsonaro com o Daniel Vorkaro, que levou, de fato, como a gente pôde verificar, a uma perda de apoio popular para a pré-candidatura do Flávio Bolsonaro, perda essa que ainda não foi possível recuperar plenamente. Houve ali uma pequena melhora de um ponto percentual, de dois pontos percentuais, dependendo da pesquisa de opinião, para o Flávio Bolsonaro, mas não houve ali aquela recuperação, aquele estado no qual estava a pré-candidatura do Flávio Bolsonaro, que em muitas pesquisas de opinião estava no segundo turno na frente do Lula. Então é uma situação que evidentemente é muito mais complicada do que a do PT, que está com tudo decidido, tudo resolvido. É claro também que já numa esfera estadual a vida do PT não vai ser fácil nessas eleições. Alguns dos candidatos apoiados pelo PT para governador e para o Senado não estão numa posição muito interessante, especialmente essas pré-candidaturas para governador, que enfrentam ali desafios bastante significativos, por exemplo, especialmente no Nordeste, se a gente compara com a hegemonia do PT no Nordeste em eleições anteriores, porém, ainda assim, em comparação com o PL, no âmbito federal, o PT está com a vida relativamente fácil.
2: Perfeito, Rafa. Obrigado pela resposta. Agora, Rafa, eu queria entender com você o seguinte: quais são as vantagens e quais são os riscos de abrir mão de candidaturas próprias em alguns estados que são considerados estratégicos, como é o caso, por exemplo, de São Paulo, onde o PL não vai lançar candidato para apoiar o Tarcísio?
9: Bem, um dos riscos possíveis é esse enfraquecimento do próprio PL, um enfraquecimento que é uma possibilidade até pelos conflitos internos. O outro fator que influencia na questão anterior, mas também dialoga com essa questão, é o fato de que o PL, na verdade, são dois partidos, porque existe ali algo que a gente pode chamar de partido bolsonarista e existe o PL. E muitas vezes os problemas do partido derivam precisamente de conflitos entre o partido bolsonarista e o PL. E aí, em alguns casos, o PL acaba se sobrepondo ao partido bolsonarista, porém, como os votos do PL vêm, em grande medida, do partido bolsonarista, né, vem por conta desse vínculo com o bolsonarismo, de modo geral, o PL, ele muitas vezes tende a ceder perante o bolsonarismo. Agora, essa questão de São Paulo, ela podem ter um impacto mais no longo prazo, no curto prazo não vai ter um impacto, mas no longo prazo tem impacto exatamente pelo fortalecimento do Tarcísio. Tarcísio esse que tudo indica vai querer voos mais altos em 2030. Então, nesse sentido, aquilo que o PL está fazendo a não ter uma candidatura própria e sim dar preferência a esse apoio ao Tarcísio é ajudar a fomentar mais uma liderança que vai aparecer como rival do bolsonarismo em 2030. E essa tendência a aparecer como rival, ela deve ser levada em consideração porque o bolsonarismo, como parte da sua própria estratégia, ele recusa assumir um segundo plano, pelo menos numa escala geral. Ele insiste em que preferem perder a eleição a não ter ali a liderança, por assim dizer, da direita. Então, quando isso chegar em 2030, caso o bolsonarismo esteja ainda mais fraco do que agora, e, portanto, a sua liderança na direita, que já está questionada, esteja numa situação ainda mais questionada, ainda mais diante de uma figura bem sucedida como Tarcísio, né, vindo aí de uma plausível reeleição, governando o estado de São Paulo. Até então ele não tem tido grandes percalços, apesar de alguns problemas da sua gestão no estado de São Paulo, mas ele não enfrenta uma situação de impopularidade significativa. Por enquanto ele conta com a aprovação de uma parte razoável da população do estado de São Paulo. Se ele conseguir manter essa aprovação de parte razoável do estado de São Paulo, ele vem, portanto, como uma figura bem sucedida, uma figura que mostrou, entre aspas, né, para uma parte da população que ele sabe governar. E aí seria muito óbvio, muito natural que ele busque disputar a presidência. E como eu falei, se o bolsonarismo estiver mais fraco ainda em 2030 do que agora, aquela necessidade de ter o apoio do bolsonarismo para se eleger, ainda mais num cenário sem Lula, no qual não se sabe exatamente para que direção vai a esquerda, para que direção vai o PT, então essa chance de um conflito entre o Tarcísio e o bolsonarismo é muito grande. E aí, nesse sentido, o bolsonarismo estaria hoje ajudando a alimentar algumas figuras que podem, na verdade, suplantar o bolsonarismo na direita.
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5: A gente continua falando sobre eleições aqui no Brasil, porque o senador Flávio Bolsonaro vai ter 20% a menos de propaganda eleitoral gratuita na rádio e também na televisão em relação ao presidente Lula, caso ele permaneça sem essas novas coligações partidárias, a gente que acabou de falar sobre, para a disputa presidencial. Inclusive, é um cálculo que a Folha de São Paulo trouxe. O isolamento político do parlamentar se intensificou após o desgaste provocado pelo caso Dark Horse, que afastou partidos do Centrão, como União Brasil, PP, da pré-candidatura de Flávio. Diante do cenário desfavorável no tempo de exibição, a articulação da campanha do PL concentra esforços na busca por um acordo com republicanos para reverter essa desvantagem.
2: Embora o debate político tenha forte presença nas redes sociais, a propaganda eleitoral tradicional, né, em rádio e televisão, na rádio e na TV aberta, permanece vista como um pilar estratégico crucial pelas campanhas majoritárias. O veículo é considerado fundamental para dialogar diretamente com a parcela da população com renda de até 2 salários mínimos, segmento no qual Lula lidera contra Flávio em cenários de segundo turno por 53 a 38%, isso segundo pesquisa Datafolha de junho. Neste pleito, apenas 4 candidatos, ou melhor, pré-candidatos à presidência da República, terão acesso ao horário eleitoral gratuito na rádio e na TV. Lula, Flávio Bolsonaro, Ronaldo Caiado e Augusto Cury do Avante. Outros nomes postos na corrida presidencial, como é o caso do Romeu Zema e do Renan Santos, ficaram de fora da grade publicitária por não integrarem legendas que superam a cláusula de desempenho eleitoral. Rafa, eu queria trazê-lo para a gente falar um pouco sobre esse assunto, porque, em especial nas últimas eleições, né, até ali, principalmente a eleição de 2018, a propaganda eleitoral da TV e do rádio era extremamente disputada ao tempo, né? Os candidatos sempre quiseram ter mais tempo de propaganda. Agora, em 2018, eu lembro que o Geraldo Alckmin, por exemplo, era naquela altura candidato à presidência, era o que tinha mais tempo, e o desempenho dele eleitoral foi muito ruim. A partir dali, as redes sociais ganharam mais espaço, mais força. Hoje, Rafa, para você, na sua avaliação, o que conta mais? Ainda é o tempo gratuito na TV e no rádio? São as redes sociais? O candidato que trabalhar melhor as redes é um passo maior do que a TV e o rádio? Como é que você avalia?
9: Essa é uma boa questão. Na verdade, eu diria que hoje a gente não tem como falar, numa maneira geral, numa hegemonia absoluta de um meio sobre outro. Na verdade, o cenário, o panorama, está mais distribuído. Antes, a gente tinha uma hegemonia quase absoluta da televisão e, em segundo plano, a rádio e talvez depois, ou talvez antes da rádio, o corpo a corpo, né? Aqueles militantes distribuindo santinho, os carros com jingles engraçados ou às vezes horríveis. Isso aí era campanha eleitoral. Entra a internet, muda um pouco o panorama. Uma prova disso é a quantidade de políticos eleitos com zero presença, seja na televisão, na rádio, ou santinhos, ou carrinho de som, apenas com a internet, que são aí políticos eleitos nessa onda dos influenciadores. Mas, na verdade, isso vai depender, evidentemente, de uma análise que o próprio pré-candidato tem que fazer em relação a quem é o seu eleitor ou o seu eleitor em potencial. Então, todo pré-candidato ele tem que saber como ele está, qual é a posição dele na estrutura social, no seu bairro, na sua cidade, no seu estado, de onde vem a fama dele, por assim dizer, de onde vem as relações pessoais, sociais, econômicas, políticas dele, para ele poder demarcar quais são as suas prioridades na hora de fazer uma campanha. Então, por exemplo, uma pessoa que tem a maioria de suas atividades na internet, que se popularizou dando opinião em relação a notícias, assuntos, etc., através da internet, seja no YouTube, seja em redes sociais, na campanha também, na pré-campanha ou na campanha, ele vai ter que priorizar realmente a internet. Ele pode complementar através de outros tipos de atuação. Mas, por exemplo, especialmente se a gente leva em consideração regiões de menor acesso à internet, ou, por exemplo, candidatos que tenham ali no seu eleitorado uma faixa etária maior, né, pessoas ali de uma faixa etária mais elevada, ou pessoas de áreas, de bairros, em que o índice do acesso à internet é mais baixo, evidentemente esses candidatos eles vão contar com outros tipos de estratégias de campanha, né? Vão depender mais da televisão, vão depender mais, mesmo que TVs locais, TVs regionais, que na verdade em eleições para o legislativo são muito importantes, né? Aquelas TVs comunitárias e assim por diante. Na rádio, bem como corpo a corpo. A gente tem aí políticos que certamente, numa escala nacional, a maioria das pessoas nunca nem ouviu falar, mas que, por uma série de motivos, às vezes motivos familiares, inclusive, motivos econômicos e assim por diante, na sua cidade, na sua região, são muito conhecidos por conta de um outro tipo de realidade que aquelas pessoas vivem. E ali, por exemplo, as iniciativas concretas daquele candidato, né, filantropias nas quais ele está envolvido, quermesses que ele paga nesse período aí de festa de São João, enfim, mil outros cursinhos que ele monta, muito, muito típico uma figura, né, de pretensões políticas, montar ali um cursinho de informática, um cursinho pré-vestibular, que é uma estratégia típica utilizada por candidatos. Então, através desses mecanismos, né, de participação na sociedade, determinados candidatos eles adquirem suas vantagens, né? Então, isso realmente depende da geografia, depende da demografia do próprio candidato, quem ele está tentando alcançar ou quem ele já automaticamente está alcançando. Enfim, depende de uma série de fatores, mas na verdade hoje, num sentido geral, está bastante distribuído. A gente vem de um cenário no qual de dois movimentos carismáticos, né, populistas, um surge mais vinculado à internet, e essa ainda é uma realidade do bolsonarismo, um fenômeno que soube utilizar as redes sociais e as novas tecnologias. Eu me lembro muito bem que naquela época da eleição do Bolsonaro, a mídia de massa, a mídia tradicional, tentava forçar, né, essa candidatura do Alckmin e os institutos de pesquisa, inclusive, vindo no embalo, né? E quando chegou o momento concreto, o panorama foi bastante diferente, talvez pelo fato de não se contar tanto assim com o papel da internet nas eleições. Então, assim, você tem o bolsonarismo que, entre os dois principais movimentos políticos do Brasil, ele está mais centrado na internet, ainda que tenha adquirido um pouco de capilaridade graças a vínculos com, por exemplo, igrejas evangélicas. Houve também toda uma movimentação por parte do bolsonarismo para se fazer presente em algumas outras instituições, como conselhos tutelares. Então você tem aí uma certa capilarização do bolsonarismo, mas ele ainda é muito forte, talvez até mais forte do que o lulismo, nas redes sociais. Do outro lado, você tem um outro movimento, que é o lulismo, que vem, na verdade, dessa realidade da atuação de base, né, MST, movimento sindical, e uma série de outros movimentos de base, também determinados movimentos ligados à Igreja Católica e assim por diante, e muito mais recentemente penetrando as redes sociais e a internet e aprendendo, por assim dizer, a utilizar melhor as redes sociais para fim de promoção das candidaturas ou defesa ali do governo atual, né, o que acaba sendo relevante para a pretensão de reeleição. Então tem essas peculiaridades. É claro que, por exemplo, uma campanha do próprio PT em São Paulo, no centro de São Paulo, ou no centro do Rio de Janeiro, vai ser muito diferente de uma campanha do PT voltada mais para populações do interior, de regiões do interior, seja nesses estados, seja, por exemplo, em áreas tradicionais como o Nordeste, né, ou especificamente o sertão do Nordeste. Então essas especificidades, elas são muito significativas. E aí, em paralelo, dentro do próprio PT, você já começa a ter certos pré-candidatos ou candidatos que vem da onda de influenciadores, né? É uma onda de influenciadores que hoje também tem seus representantes mais próximos da esquerda. Mesmo no início, a maioria dos influenciadores com sucesso eleitoral fossem ou da direita ou do centrão. Então, você tem um cenário que acaba sendo bastante heterogêneo, pelo menos a gente compara com como que era o procedimento eleitoral 20 anos atrás, que era tudo muito formulaico, tudo muito igual, né? Você tem televisão, e para quem não tem televisão é rádio, santinho e carrinho de som. E é basicamente isso, claro, aqueles meios tradicionais de você financiar determinadas iniciativas filantrópicas, cursinhos e assim por diante. Isso já acontecia também, essa participação ali em jantares, em eventos de sindicatos, eventos de associações e assim por diante. Mas a internet veio para tornar o panorama mais diversificado.
5: Ok, Rafa, aproveitando aqui, Os aliados do senador Flávio Bolsonaro, a gente percebe um certo temor entre eles de que o próprio senador acabe virando o alvo de uma operação policial por conta do filme Dark Horse. O principal temor desse grupo de aliados é que essa ação aconteça ainda durante a campanha eleitoral. E é claro, isso aí teria um potencial de causar danos grandes à campanha de Flávio, de quem estiver apoiando o Flávio. Porque, só contextualizando aqui, a gente lembra que ele solicitou ao banqueiro Daniel Vorcaro dinheiro para bancar a produção do filme, que é uma cinebiografia do pai dele. E a investigação agora da Polícia Federal quer esclarecer se parte dos recursos foi desviada para uma outra finalidade. Além disso, também nas redes sociais fala-se a respeito de um vídeo que Flávio Bolsonaro seria um vídeo bomba também para ele e que seria mostraria Flávio Bolsonaro em situações bem sensíveis, enfim, festinhas e tudo mais. É claro que isso é algo muito mais no campo da especulação do que, por exemplo, esse escândalo ligado ao Dark Horse. Mas como Michele Bolsonaro chegou a falar naquele vídeo que ela falou sobre quase tudo, né, a gente imagina que tenha coisas aí ainda vindo para difamar a campanha do Flávio Bolsonaro. Você acha que isso também pode acabar sendo um fato pelo qual os políticos não estão querendo se aliar a esse nome?
9: Sim, além das repercussões que já aconteceram, que já geraram consequências, a possibilidade de novos fatos, novas repercussões, também me parece um fator explicativo razoável para essa maior cautela de partidos que, por exemplo, no início do ano davam todos os sinais de que pretendiam se aliar com o bolsonarismo nessas eleições, mas agora aparentam estar com pelo menos um pé atrás em relação a essa possibilidade de aliança. Se eu não me engano, está sendo discutida inclusive a possibilidade de uma busca e apreensão em relação a essa questão do filme Dark Horse. Fala-se nessa possibilidade, e aí é claro, os próprios aliados, eles vão ficar observando para ver se isso vai acontecer e o que vai aparecer caso haja uma busca e apreensão. Tem que levar em consideração, por exemplo, que o material apreendido numa busca e apreensão, se a gente estiver pensando, por exemplo, em conteúdo de HD ou possíveis celulares, eles vão ter o seu conteúdo revelado possivelmente na mesma época das eleições, propriamente, na mesma época ali, talvez, num clímax das eleições. Então isso também é algo que atrapalha bastante essa pré-candidatura do Flávio Bolsonaro, porque se os aliados ficarem nessa questão de esperar para ver, na verdade vão esperar todo o período eleitoral, porque as possíveis repercussões nesse caso, elas vão se distribuindo ao longo desse período eleitoral, não acontece tudo de uma vez só, mesmo uma busca e apreensão, pode não ser encontrado nada, pode ser encontrado um monte de coisas comprometedoras, porém, se é nada ou um monte de coisas comprometedoras, você só fica sabendo depois que é feita a perícia, né? Porque recolhem, vamos supor, papelada, documentos, HDs, telefones e assim por diante, e aí tem a perícia, ela pode demorar de maneira significativa, né? Claro que pelo próprio período e pelos tópicos a gente imagina que a perícia ela vai ser feita de maneira mais célere do que em um caso de alguém desconhecido, um caso comum, uma busca e apreensão. Porém, ainda assim, não é algo que vai aparecer em uma semana. É o tipo de coisa que vai ter ali possíveis evidências aparecendo de uma maneira um pouco mais espaçada, né? Também tem, é claro, a possibilidade de vazamentos, que é praticamente garantida. E isso, obviamente, gera bastante preocupação nessa pré-candidatura do Flávio Bolsonaro, ou mais especificamente, na verdade, gera preocupação dos aliados, que não vão querer atrelar tanto assim o seu nome ao Flávio Bolsonaro diante dessa possibilidade de aparecerem outras coisas que possam comprometê-lo. E além dessas repercussões envolvendo o filme Dark Horse, tem também aquilo que foi aludido pela Michelle Bolsonaro e assim por diante. É por isso que, ao mesmo tempo que esses partidos semi-aliados querem os votos do bolsonarismo, não querem a vinculação com o Flávio Bolsonaro. E é exatamente por isso que fazem alianças nos estados, mas assumem uma postura mais neutra na esfera federal da eleição majoritária.
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5: Agora são 5:03. A gente vai falar sobre o noticiário internacional e para isso a gente conta com a participação luxuosa da nossa convidada desta segunda-feira, Denilde Oliveira Rosehacker, doutora e mestre em ciência política, professora de relações internacionais e diretora acadêmica de graduação da ESPM. Muitíssimo bem-vinda novamente aqui ao Entretanto. Uma ótima tarde para você.
15: Prazer é sempre meu, Isa.
5: Muito obrigada, imagina, é nosso. Bom, a gente vai começar falando a respeito do ministro Alexandre de Moraes, do Supremo Tribunal Federal, que negou o pedido da defesa de Jair Bolsonaro para que o ex-presidente recebesse a visita do presidente argentino Javier Milei, isso no próximo dia 25 de julho. Uma solicitação que foi apresentada após o início o anúncio da viagem do presidente argentino ao Brasil para participar da Convenção Nacional do PL. A convenção está marcada para o dia 25 de julho e deve oficializar a candidatura de Flávio Bolsonaro à presidência da República. O presidente argentino tinha anunciado que pretendia aproveitar a viagem para visitar Jair Bolsonaro em Brasília. A negativa ocorre depois que Moraes endureceu as restrições impostas a Bolsonaro, que cumpre prisão domiciliar. O ministro determinou a suspensão das visitas ao ex-presidente por 30 dias, com exceção dos médicos, fisioterapeutas, advogados, além de também proibir encontros com finalidade político-eleitoral até o fim das eleições deste ano. As novas medidas foram adotadas após Moraes concluir que Bolsonaro descumpriu as condições da prisão domiciliar ao escrever uma carta em apoio à pré-candidatura presidencial do filho, o senador Flávio Bolsonaro.
2: O documento foi lido pelo parlamentar e divulgado nas redes sociais. Na decisão que manteve a prisão domiciliar, Moraes rejeitou a alegação da defesa de que Bolsonaro desconhecia a divulgação pública da carta. Segundo o ministro, o conteúdo do documento demonstra que o ex-presidente pretendia se comunicar com seus apoiadores por intermédio de Flávio Bolsonaro. Com a decisão do STF, no entanto, a visita não vai poder ocorrer. As restrições impostas por Moraes buscam impedir que Bolsonaro participe de atividades de natureza político-eleitoral durante o período em que cumpre prisão domiciliar. Bom, queria trazer a nossa convidada do programa de hoje, a Denilde, para comentar um pouquinho sobre esse assunto. Denilde, antes de mais nada, é sempre um prazer recebê-la aqui no Entretanto. Obrigado mais uma vez pela sua participação. A gente traz a informação de que o STF negou uma visita de Javier Milei a Bolsonaro após essas novas restrições impostas por Alexandre de Moraes. Eu queria que você avaliasse essa decisão do ministro. É um pouco de exagero essa restrição, essa negar a visita de Javier Milei, ou na sua avaliação está correto a determinação de Alexandre Moraes? Boa tarde para você.
15: Boa tarde, Léo. Prazer é sempre meu falar com vocês. Olha, eu acho que está dentro do que do padrão do próprio Alexandre, das decisões que o Alexandre de Moraes tem tomado com relação às restrições de acesso ao ex-presidente Bolsonaro e todas as limitações dadas na atuação com relação à própria.

0: mês e foi divulgada em apoio ao filho na candidatura. Então não me parece ser algo que esteja fora do papel e da visão do próprio Alexandre de Moraes a respeito do que é uma prisão domiciliar e que todas as ações que têm sido tentadas tanto do lado bolsonarista quanto também dos próprios aliados mais diretos do ex-presidente, que é transformar esse momento político e a própria lógica de atuação do Bolsonaro em plataformas para as candidaturas de direita e para as candidaturas do próprio filho. Então, nesse sentido, eu não vejo nenhuma fora do padrão. Mas acho que o que é interessante a gente olhar é o papel do Milei nesse processo, né? A vinda do Milei para o Brasil. Ela tem uma conotação forte eleitoral dentro da campanha de apoio ao próprio Flávio. E aí a visita seria mais um elemento de mostrar essa ligação entre o Milei e o bolsonarismo, mas também tem um papel do próprio Milei de se tornar um agente mais protagonismo numa articulação da direita conservadora na América do Sul. Então ela tem aí uma estratégia do próprio Milei, que é se posicionar como um líder regional, mas um líder regional que tem uma rede de apoio, e o Brasil seria aí um ponto importante nessa transformação. Se a gente olhar que dos últimos processos eleitorais na América do Sul, ganharam candidatos de direita que têm relação com o próprio Milei também, ele vai para o Peru, ele vai para a Colômbia, tem agendado também uma visita a El Salvador, mas o Brasil é importante nessa estratégia de fortalecimento dessa agenda conservadora. Então, de um lado, tem uma característica da questão interna do debate eleitoral no Brasil, mas acho que a gente também tem que ver essa visita como um ponto importante da inflexão de que a América do Sul ganha uma agenda e uma articulação de líderes em torno da agenda conservadora.
1: Certo, muito obrigada, Denilde Holzhacker. Rafa, te trazendo para essa conversa, a gente, como é que você analisa essa decisão do STF de negar essa visita do Milei ao Bolsonaro e acredita que é uma determinação realmente coerente com o que Bolsonaro fez, né? Que foi aquela carta infringindo aí as normas pré-estabelecidas para a continuidade da prisão domiciliar dele, que na realidade até poderia ter sido pior, né? Poderia ter sido a própria cessação desse benefício de ter a prisão domiciliar. E gostaria que você avaliasse então esse episódio.
2: Bem, essa decisão me parece vai na linha daquilo que seria esperado do Alexandre de Moraes na prática. Realmente fica muito difícil acreditar que o Jair Bolsonaro não tinha ideia de que aquela carta seria lida em redes sociais. Qual seria a finalidade da carta propriamente, se não fosse para, de alguma maneira, transmiti-la para um grande público? Caso ele desejasse apenas repassar algo para apoiadores específicos ou para lideranças políticas, não sei se necessitaria de uma carta, acho que poderia fazer de outra maneira. Então fica difícil aceitar a justificativa dada de que ele não sabia. Na verdade, o que fica aparecendo é que existe ali aquele esforço de ficar testando, né, os limites dessas determinações, né, até onde vão os limites dessas obrigações impostas no âmbito da prisão domiciliar dele, né, ou seja, até onde ele pode ir.

0: e onde existe ambiguidade, ele possa, em tese, aproveitar para talvez também, inclusive, justificar algum outro tipo de postura mais rígida da execução da pena, né, para poder retratá-lo como vítima, perseguido e assim por diante. É uma possibilidade, é claro que não dá para adivinhar efetivamente quais são as intenções, se realmente foi fruto de uma total falta de entendimento ou de atenção em relação às proibições, ou se foi algo que, enfim, o Flávio decidiu por conta própria e não era isso que estava planejado. A gente sabe que a família Bolsonaro, ela tem divergências internas, ela passa por momentos de contradições profundas, como até houve ano passado entre o Eduardo Bolsonaro e os outros irmãos, inclusive envolvendo essa questão do primeiro tarifaço. Então tudo é possível, mas fica bastante difícil para o Alexandre de Moraes agir de qualquer outra maneira que não seja essa. Então não me surpreende que tenha havido essas novas limitações à prisão, à maneira pela qual está se desdobrando a prisão domiciliar do Jair Bolsonaro. Evidentemente isso é ruim para a própria pré-candidatura do Flávio Bolsonaro, porque a gente sabe que essa é uma candidatura emprestada, já que na medida em que o bolsonarismo é um movimento populista, é um movimento de base carismática, o núcleo desse movimento é o Jair Bolsonaro, que em primeiro lugar está preso, em segundo lugar está, de modo geral, incomunicável, não está comunicável nem mesmo indiretamente, nem mesmo através de terceiro, já que visitas de teor político estão proibidas para ele até o término do período eleitoral. Então é óbvio que, como essa candidatura ou a pré-candidatura do Flávio Bolsonaro é emprestada do Jair Bolsonaro, agora o Jair Bolsonaro está 100% anulado em relação à possibilidade de maior participação em tomadas de decisão da estratégia de campanha do Flávio Bolsonaro, ou enfim, do PL de um modo geral.
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2: Outro lado do mundo. 5:16, lembrando que você, ouvinte, pode participar aqui do Entretanto através do nosso WhatsApp 21980650066. Vou repetir, 21980650066. Você pode enviar a sugestão de assunto, também sugestão de pergunta para os nossos especialistas. Enfim, de alguma maneira ajudar a construir aqui o Entretanto. O gabinete do primeiro-ministro israelense Benjamin Netanyahu criticou o prefeito de Nova York, Zohran Mamdani, depois que o dirigente afirmou estar considerando prender o líder durante a Assembleia Geral da ONU. Em uma publicação no X, antigo Twitter, o gabinete de Netanyahu escreveu: "O senhor Mamdani deveria concentrar-se em reparar o dano que suas políticas causaram a Nova York. Assim como Karim Khan, Mamdani parece interessado em desviar a atenção pública de suas loucuras e atacar o líder do Estado judeu e a única democracia no Oriente Médio", fecha aspas. Mamdani afirmou em uma entrevista publicada pelo jornal The New York Times que está estudando, junto com a equipe jurídica da cidade, a autoridade que tem como prefeito, para ordenar ao Departamento de Polícia de Nova York que detenha um governante estrangeiro. Na ocasião, ele afirmou o seguinte: "Olha, acredito que o primeiro-ministro Netanyahu pertença à raia. Ele é um criminoso de guerra que foi acusado pelo Tribunal Penal Internacional. Isa.
3: É, o gabinete de Netanyahu respondeu criticando Mandani e também o Tribunal Internacional de Haia e afirmou que essa corte não tem jurisdição nos Estados Unidos e nem em Israel. O Tribunal Internacional de Haia emitiu em 2024 uma ordem, só para a gente contextualizar aqui, uma ordem de prisão contra Netanyahu por acusações de crime de guerra e crimes contra a humanidade relacionados à ofensiva de Israel em Gaza após o ataque de 7 de outubro de 2023. Então eu trago novamente a nossa convidada, a Denise Rose Hacker. Denise, como é que a gente pode ver essa troca e, né, esse fogo cruzado aí, né, entre o primeiro-ministro israelense e o prefeito de Nova York?
4: O prefeito de Nova York tem uma plataforma, né? Ganhou a eleição, uma plataforma aí, trazendo a questão de Israel como um ponto importante. Ele tem um apoio muito forte de jovens, então, e que a questão relacionada à guerra em Gaza foi bastante explorada, e a papel contra o Netanyahu também. Então não surpreende a fala dele, apesar de que há questionamentos de que se é possível ele fazer o que ele está colocando, né? O tanto porque os Estados Unidos não reconhecem a autoridade do Tribunal Penal, como também não há uma indicação de que um governo local, né, de uma prefeitura possa fazer uma ação dessa natureza se tiver autorização, e principalmente o Netanyahu conseguir entrar nos Estados Unidos. Então não acho que ela é capaz de se dar, ele é capaz de implementar, mas ele tem uma plataforma, né? Ele tem e tem sido cada vez mais uma pessoa em nome da política americana, que tem se colocado frente a algumas das agendas, e essa é uma agenda que ele mobiliza tanto internamente, como ele também ganha espaço na dinâmica nos Estados Unidos e também externamente. Então acho que a gente tem que olhar aqui nessa perspectiva da posição e por que que o Mandani se colocou e colocou essa questão na agenda. Do outro lado, é também esperada a atitude do próprio Netanyahu, que é de questionar a legitimidade e questionar o próprio Mandani, né, dizendo que é um governo que tem uma posição socialista, que é um governo que é antissemita. Então também a forma como ele coloca e se posiciona está dentro também da forma como o próprio Netanyahu tem agido em quase todas as e contra todos os líderes internacionais que questionam a atitude dele interna e a atitude frente a Gaza. Esse embate, acho que reflete muito um outro ponto, que é o quanto nos Estados Unidos a imagem do Netanyahu já vinha se desgastando, né, desde o início do conflito na Palestina, mas que nos últimos meses ainda persiste uma visão negativa de um país que teve um apoio na opinião pública muito forte com relação a Israel no passado, mas que hoje tem aí uma visão muito cada vez mais crítica e cada vez mais crítica à própria ação que Israel vem fazendo em Gaza. Então, sempre foi em Nova York que sempre teve uma comunidade judaica muito forte, uma presença muito forte de apoio a Israel, ter um prefeito que se coloca e que faz esse embate é sintomático para entender também os desgastes da própria relação entre Estados Unidos e Israel do ponto de vista da opinião pública americana. Então aqui é um pouco o Mandani explorando essa perspectiva negativa que hoje existe na opinião pública e tentando criando uma plataforma que dá a ele uma plataforma para além da própria política local e uma expressão muito mais nacional e internacional.
2: Denilde, obrigado pela resposta. Rafa, eu queria trazê-lo para comentar um pouco esse assunto. Rafa, você vê essa possibilidade como real, a prisão de Benjamin Netanyahu dentro de Nova York? É uma possibilidade que você enxerga como real de fato ou é mais uma questão aí, digamos, política e que o prefeito de Nova York, digamos, está tentando surfar nessa onda?
0: Olha, eu sinceramente sou bastante cético em relação a essa possibilidade, até pelos motivos que foram elencados pela colega em relação ao fato de que os Estados Unidos não estão submetidos, eles não têm essa obrigação jurídica de cumprir esse mandado de prisão. Então é muito duvidoso que uma autoridade local pudesse cumprir esse mandado de prisão, ainda mais nesse contexto no qual os Estados Unidos não reconhecem essa autoridade do Tribunal Penal Internacional. É bem possível que ele esteja assim surfando nessa onda, que ele esteja basicamente fazendo um pouco de populismo para aproveitar o próprio fato de que hoje aproximadamente 60% da população dos Estados Unidos tem uma opinião negativa em relação ao Netanyahu e em relação ao Estado de Israel. Não seria novidade, na verdade, as lideranças europeias muito badaladas às vezes em relação a suas opiniões em relação a Israel, especialmente naqueles meses finais do conflito mais direto entre Gaza e Israel, muitas dessas lideranças europeias falando na possibilidade de sanções, fazendo críticas a Israel, algumas delas inclusive aludindo a limpeza étnica, etc., mas aquilo ali é basicamente uma tentativa muito óbvia de surfar nessa onda, que até mais na Europa do que nos Estados Unidos vai numa direção anti-israelense, numa direção anti-sionista. Então eu não vejo nessa postura do Mandani qualquer coisa além de uma postura mais verbal mesmo, um tipo de agitação populista que não tem a menor possibilidade de se concretizar em medidas efetivas de cumprimento desse mandado de prisão que existe aberto contra o Benjamin Netanyahu. Da própria característica do Mandani, ele fez, por exemplo, na própria campanha dele, promessas, algumas promessas que eram impossíveis. Enfim, é parte do estilo que ele está utilizando, né, a parte da performance dele como figura pública. Essa postura dele em relação ao Netanyahu se encaixa na performance geral dele, bem como nessa tendência de algumas lideranças internacionais de adotarem esses discursos duros, especialmente quando não há a menor necessidade deles cumprirem as promessas feitas em relação ao Estado de Israel, porque, enfim, muitas vezes eles fazem promessas que eles já sabem que serão impedidos de cumprir.
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2: O vice-ministro das Relações Exteriores do Irã para Assuntos Jurídicos e Internacionais, Kazem Gharibabad, afirmou nesta segunda-feira que o ataque dos Estados Unidos a uma usina nuclear em construção na província do Khuzestan representa uma agressão contra a infraestrutura nuclear do país e responsabilizou o governo de Donald Trump pelas consequências dessa ação. Em uma publicação no X, ele declarou que os ataques dos Estados Unidos às instalações é uma agressão perigosa às infraestruturas pacíficas do Irã e torna o governo estadunidense integralmente responsável pelas consequências decorrentes do agravamento da insegurança e da instabilidade. Além da condenação ao ataque, o governo iraniano pediu que a Agência Internacional de Energia Atômica da ONU se manifeste oficialmente sobre o caso. O porta-voz do Ministério das Relações Exteriores, Ismail Baghaei, afirmou que o Irã espera que o Conselho de Governadores da agência e o seu diretor condenem o crime dos Estados Unidos contra a usina nuclear. O Comando Central dos Estados Unidos informou que a ofensiva atingiu centros de comando militar, sistemas de defesa aérea, locais de vigilância costeira, capacidades marítimas, áreas de lançamento de mísseis e drones e redes de comunicação, com o objetivo de reduzir a capacidade iraniana de atacar embarcações comerciais e civis que passam pelo Estreito de Hormuz. O comando não informou os locais atingidos. A Guarda Revolucionária do Irã afirmou que dois navios-tanque explodiram e interromperam a travessia no sul do Estreito de Hormuz. Segundo o grupo, as embarcações tentavam cruzar a região sob pressão dos Estados Unidos. A corporação declarou que esta passagem não é segura para o transporte de fertilizantes químicos ou mesmo de uma única gota de petróleo e gás. E também acrescentou que o corredor vai continuar inseguro enquanto as operações militares estadunidenses na região permanecerem. Segundo a agência MER, um drone MQ-9 foi abatido sobre a província de Kermanshah por meio de um sistema de defesa aéreo de força aeroespacial da Guarda Revolucionária. A agência Tasnim informou ainda que ataques americanos atingiram mais uma cidade no sudoeste do Irã. A Guarda Revolucionária afirmou também que lançou mísseis balísticos contra aviões militares estadunidenses no aeroporto de Aqaba, na Jordânia, e disse que vários deles foram atingidos. O grupo informou ainda que 20 hangares que abrigavam forças americanas foram destruídos. A Embaixada dos Estados Unidos no Bahrein informou que recebeu informações sobre uma possível ameaça contra locais na região central de Manama e orientou cidadãos e estadunidenses a permanecerem atentos, seguirem as orientações das autoridades locais e procurarem abrigo caso sirenes ou explosões sejam registradas.
3: É, a Agência de Operações Marítimas do Reino Unido informou que uma embarcação pegou fogo a cerca de 15 quilômetros a noroeste de Khuzar, em Omã. A causa do incêndio não foi confirmada e as autoridades orientaram embarcações a navegarem com cautela enquanto o caso é investigado. O presidente Donald Trump afirmou que os ataques foram realizados em homenagem aos militares estadunidenses mortos. Ao comentar sobre as mortes, Trump afirmou que esses militares morreram para que o Irã não possa ter uma arma nuclear. O ministro das Relações Exteriores do Irã, Abbas Araghchi, afirmou que o Teherã vai encerrar a guerra quando tiver a vantagem no campo. Segundo ele, o fim da guerra é possível por meio de uma vitória militar absoluta ou por meio de negociações. O momento certo para negociar é precisamente quando se alcançou uma conquista confiável no campo e no plano estratégico da frente militar. Ele também declarou que não se pode correr riscos com a vida das pessoas e com o destino de todo o país. As decisões devem ser tomadas com bases em cálculos precisos e completos. Bom, a gente detalhou aí mais esse desdobramento da guerra, dessa ofensiva dos Estados Unidos e Israel contra o Irã, Denilde, e eu gostaria de te convidar para a gente poder entender um pouquinho mais desse capítulo, né? Mais uma página aí dessa história que já está durando mais tempo do que inicialmente os Estados Unidos falaram, que o Trump chegou a falar inicialmente em horas, depois passou para semanas, e a gente já está vendo realmente o conflito, a ofensiva durando meses. E agora essa advertência bem expressa do Irã a respeito desse ataque à usina nuclear e pedindo que a ONU condene a ação. E aí eu gostaria que a gente também se debruçasse sobre o papel que a ONU vem fazendo ou não vem fazendo nessa questão. E a exemplo, por exemplo, é ótimo, né? A exemplo deste ataque no Irã, a gente tem também um outro caso, que é em Gaza, em que há ali também uma inação por parte da ONU, algo que se estende já há muito tempo, com mortos entre civis, crianças, mulheres. Então, eu gostaria que você nos ajudasse a entender esse quadro.
4: Isso é um quadro realmente que é de muito, cada vez mais complexo, né? A gente, quando imagina e entende que está avançando, a gente volta para uma situação de maior risco, e acredito que estamos num ponto aí em que os dois lados têm escalado cada vez mais os ataques, desde a retomada dos ataques. Os Estados Unidos tem tido ações, né, no Irã, tá, o Irã com ações que afetam as bases americanas, mas também países próximos, né, e apoiadores que apoiam os Estados Unidos. Então, isso, voltamos para um momento do conflito que é um momento de grande tensão. E com as negociações neste momento se não totalmente paralisadas, com grandes indefinições se de fato vão conseguir avançar do ponto de vista diplomático. Então, acho que é um cenário que volta a ser um cenário crítico e que já com os efeitos que a gente já tinha percebido na primeira fase, que é a questão energética, né? Tanto no estreito de Hormuz, a passagem aí do petróleo, que volta a ser não só com bloqueio, mas com essas ações voltam a também gerar um impacto econômico, financeiro e de abastecimento novamente, como a gente tinha visto. Quanto ao papel da ONU, eu diria que não papel, né? A ONU não tem conseguido ser o locus, não só para negociação ou para busca de uma solução pacífica, como também para ser um intermediador capaz de atuar nesses conflitos que estão na agenda internacional. E aí, este é no caso do Irã, mas também no caso, como você colocou, em Gaza, como também vimos em todo o conflito na guerra com Ucrânia-Rússia. Então, e aqui tem muito a ver com a mudança do papel da ONU no sistema internacional, do enfraquecimento das instituições internacionais e das regras como um princípio para o relacionamento entre os estados, em detrimento de uma cada vez menor ação dos estados e entender a ONU como um locus de atuação. O que eu sempre brinco com os meus alunos é que a ONU, ela não existe se ela não tiver o empenho e o envolvimento dos próprios membros. E a gente sabe que todos os impasses hoje que existem dentro da ONU é também reflexo dos impasses e das dificuldades que os membros têm em construir uma ação de cooperação. E aí, não só no que a gente já tinha acompanhado o Conselho de Segurança, com as dificuldades dos membros permanentes em alcançar consenso, mas como também nas dificuldades das outras agências, como a Agência de Energia Atômica, que não tem força nem mandato para
2: a Acho que a gente perdeu a Denilde, né? O som deu uma variada.
3: Não, acho que não. Acho que a Denilde concluiu o raciocínio mesmo. Então, não foi, Denilde? Deu uma variadinha aqui no seu áudio, mas pelo que eu entendi, você tinha concluído. Ou não, me corrija se estiver errada, por gentileza. Caiu
2: a ligação da Denilde. Bom, vou chamar o Rafa para a gente falar um pouco sobre esse assunto. Enquanto a gente refaz a ligação dela, Rafa, eu queria entender com você o seguinte. Qual é o impacto, Rafa, estratégico de um ataque a uma instalação como essa? O que que, enfim, impacta? O que que os Estados Unidos pretende, na verdade?
0: Bem, na prática, se a gente pensa impacto estratégico segundo uma lógica de vencer um conflito, vencer uma guerra por meios tradicionais, incluindo aí objetivos clássicos, como por exemplo a ocupação de um país ou mesmo uma mudança de regime, é como se esse tipo de ataque não servisse a nenhum objetivo estratégico. Recorda bastante aqueles ataques realizados pelos ucranianos, tanto contra usinas nucleares no próprio território ucraniano, bem como contra usinas nucleares no território da Federação Russa. E aí, em ambos casos, aquilo que a gente tem é potencialmente um tipo de ataque que visa simplesmente gerar caos, né? Causar dano, causar prejuízos, espalhar o caos na região, sem qualquer pretensão de, por exemplo, você ter ali uma estabilidade ou qualquer coisa nesse sentido. E esse é o grande perigo desse conflito, né? A gente observa o Irã conseguindo lidar muito bem com os Estados Unidos nesse conflito, conseguindo negar os principais objetivos declarados dos Estados Unidos, como mudança de regime, abertura ali do Golfo de Hormuz e uma série de outras coisas. Porém, se a gente levar em consideração a possibilidade de que os Estados Unidos podem passar a ter como objetivo simplesmente lançar o Irã no caos, lançar o Irã numa situação da qual eles passem ali 50 anos tentando se recuperar, esse passa a ser um objetivo perigoso pelo próprio fato de que é evidentemente mais fácil destruir do que, por exemplo, simplesmente mudar um regime, tentar manter o Irã de pé como um país, entre aspas, funcional, porém alinhado aos Estados Unidos e assim por diante. Então pode ser, na verdade, que simplesmente exista esse objetivo de, através da provocação de algo que pode levar a um acidente nuclear propriamente, você gerar um problema insolúvel para o Irã, né? Uma parte do seu país afetado por radiação que teria que ser evacuada, teria que ali enfrentar uma série de medidas de controle por parte do Estado. E se você fizer isso numa escala até maior, afetando outras usinas nucleares, realmente o caso fica bastante grave. Agora, o Irã, ele tem respondido muito bem a esses ataques. Ele passou, inclusive, a responder atingindo infraestrutura vital de países aliados dos Estados Unidos e que acabam também servindo para a própria logística, a logística militar dos Estados Unidos. E existe sim a possibilidade de que, caso essa retomada do conflito passe a envolver também o Estado de Israel, o que não aconteceu ainda por enquanto, a própria usina de Dimona se torne um alvo legítimo do Irã, né? Legítimo pelo fato de que as usinas nucleares do Irã estão sendo atacadas primeiro, e aí realmente a gente tem um aumento dessa instabilidade regional.
3: Rafa, muito obrigada. A gente conseguiu restabelecer a nossa ligação com a Denilde Oliveira Rushacker, ela que estava terminando, creio, o raciocínio dela. Denilde, você gostaria de retomar o ponto onde caiu a ligação?
4: Isa, não, só queria retomar o ponto sobre a ONU e sobre as organizações acho que vale a gente entender que esse desgaste dessas organizações tem sido um dos pontos, né, e mostra a dificuldade de conseguir ser mediadores para a resolução dos conflitos atuais, mas ainda tem um papel que é importante para, do ponto de vista de determinar e de atuar como o capaz de acompanhar os limites das ações dos estados, se não para evitar que a gente tenha novos conflitos, pelo menos para garantir que algumas regras mínimas sejam mantidas e garantidas. Então, mesmo com todos os desgastes, entendo que o pedido do Irã de um apoio da Agência Internacional da Atômica é um pouco no sentido de demonstrar que as regras, existem regras e que elas devem, pelo menos, garantir um mínimo de atuação e de legitimidade das ações dos estados.
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3: 5h43, a gente anuncia agora que os hutis do Iêmen, alinhados ao Irã, anunciaram a imposição de um bloqueio naval à Arábia Saudita. O Irã vinha pressionando o grupo a fechar o estreito de Bab el-Mandeb, na entrada do Mar Vermelho, caso os Estados Unidos continuassem a atacar a infraestrutura energética iraniana. Em um comunicado, as Forças Armadas hutis declararam um embargo marítimo contra o inimigo saudita criminoso, com base na lógica do olho por olho, com efeito imediato. Eles afirmaram ainda que a decisão foi uma resposta ao que classificaram como um cerco injusto e opressor imposto ao Iêmen pelos sauditas.
2: A medida abre uma nova frente na Guerra do Oriente Médio que tem os Estados Unidos contra o Irã e amplia a ameaça ao abastecimento global de energia e ao comércio para além da região do Golfo. O fechamento total do estreito de Bab el-Mandeb reduziria a oferta global de petróleo em 7%, impedindo o escoamento da maior parte das exportações de petróleo saudita para fora da região. Essa interrupção se somaria à drástica redução nos fluxos globais de petróleo causada pela guerra no Golfo, que já diminuiu os embarques em 10% da oferta mundial. Olha, eu queria trazer a Denilde para comentar um pouco sobre esse assunto. Denilde, eu queria entender com você, assim, quais são os impactos desse anúncio, da imposição desse bloqueio naval à Arábia Saudita por parte dos Houthis do Iêmen.
4: Olha, o impacto acho que, como foi dito anteriormente, é um impacto na questão do petróleo, né? Ele tem aí um papel importante no escoamento da produção saudita, o que pode ter impactar também o abastecimento internacional, e aí esse é mais um ponto. A gente tem que lembrar que, né, uma das questões, a gente tem alguns estreitos que são relevantes para escoamento de produção, e qualquer bloqueio gera um impacto para financeiro internacional. Eu acho que aqui seria mais um, e é também uma forma de uma estratégia que o Irã que se mostrou bem sucedida por Irã como um elemento de barganha e que agora com os Houthis utilizando também, que é usar os estreitos na estratégia militar e na estratégia de aumento da posição frente aos conflitos. Acho que esse é um outro elemento aí relevante. E o terceiro ponto que gostaria de chamar a atenção, que é como os Houthis conseguem ter uma atuação relevante nesse momento e serem capazes de, como parte da proxy do próprio Irã, ganhar uma dimensão local importante na estabilidade que a gente já vê aí dentro do Oriente Médio. Então tem um papel econômico que vai afetar a Arábia Saudita, mas ela tem também uma questão estratégica que é de posicionamento dos Houthis dentro de um conflito, desse conflito regional. Então, que ganha aí uma outra dimensão e amplia a instabilidade que a gente já tem para a região.
3: Certo, muito obrigada, Denilde.
2: Fui eu que perguntei a Denilde, não foi, ou Isa?
3: Olha,
2: acho que foi, né?
3: Eu pergunto então pro Rafa.
2: Você quer que
3: foi,
2: eu pergunte,
3: sim,
2: ao
3: foi
2: Rafa?
3: Você,
2: não tem
3: foi
2: problema.
3: Você, foi você, sim, é verdade. Obrigada. Rafa, é que a gente estava aqui procurando entender o que a gente consegue, por exemplo, mensurar esse bloqueio naval que acabou de ser anunciado, que foi anunciado, né, pelos Houthis, a Arábia Saudita. Esse fechamento da rota de petróleo, ele tem algum impacto mais do que, por exemplo, o Estreito de Hormuz já representou até o momento?
0: Vai se somar, né? Existem algumas expectativas de que o bloqueio anunciado pelo Ansarullah do Iêmen, ali aquela região, ao estreito de Bab el-Mandeb, que acaba afetando principalmente a Arábia Saudita, tende a diminuir a oferta de petróleo nos mercados mundiais em mais 7%, né, para além daquilo que já estava afetado pelo bloqueio, né, a diminuição já garantida pelo bloqueio do Estreito de Hormuz. Quando se percebeu que esse bloqueio do Estreito de Hormuz ia se estender ali durante aquele conflito inicial de 40 dias entre o Irã, Estados Unidos e Israel, a Arábia Saudita passou a redirecionar as suas exportações de petróleo para um dos seus portos ali no Mar Vermelho, ou seja, do outro lado da Arábia Saudita. E aí, desde então, a maioria das exportações que a Arábia Saudita consegue fazer tem se dado através do Mar Vermelho. Alguns outros países também tentaram redirecionar as suas exportações para o outro lado ali da Península Arábica, na direção do Mar Vermelho. Então essa postura do Iêmen, que certamente deve ter sido anunciada em diálogo com o Irã, né, após ali algum tipo de reunião, algum tipo de interação com o Irã, é como se fosse uma medida visando elevar o patamar do conflito contra o Ocidente e seus aliados. Agora, é interessante que, apesar de durante aquele conflito de 40 dias a gente ter falado bastante sobre o petróleo e sobre a flutuação dos preços do barril de petróleo, ao longo dessa última semana, das últimas duas semanas, em que a gente viu essa retomada do conflito agora está praticamente no mesmo patamar que aquela guerra de 40 dias, faltando apenas a presença do Estado de Israel e talvez uma intensidade um pouco maior, a gente não está vendo a mesma disparada de preços. Por quê? Por dois motivos principais. Os Estados Unidos estão lançando mão intensivamente das suas reservas estratégicas de petróleo e despencaram de maneira bastante significativa. Hoje parece que os Estados Unidos têm entre aspas, apenas 300 milhões de barris, enquanto ali por volta de 2010, 2015, os Estados Unidos tinham 700 milhões de barris na sua reserva estratégica. E essa queda é uma queda que vem especialmente desde 2020, e não parou de cair. Você tem um aumento na produção de petróleo dentro dos Estados Unidos, mas tem também uma diminuição na demanda chinesa. Parece que dentro da China houve a decisão de acelerar a substituição, por exemplo, de carros normais por carros elétricos e uma série de outros processos, de modo que a demanda chinesa por petróleo efetivamente despencou, né? Eles tiveram que acelerar ali a sua busca por uma substituição nessa área, e isso efetivamente aconteceu. E daí a gente não está vendo a mesma disparada de preços que a gente viu durante a guerra de 40 dias. Porém, agora, em que além do bloqueio do Estreito de Hormuz, vai haver também o bloqueio do Mar Vermelho, na prática, é possível que não seja possível segurar esse aumento do preço do barril de petróleo. Até porque, por exemplo, esse gasto da reserva estratégica de petróleo dos Estados Unidos, ele acontece todo nesse espaço de 4, 5 anos, né? Na prática, 3, 4 anos. Por quanto tempo mais os Estados Unidos vão conseguir ficar gastando as suas reservas estratégicas para poder controlar os preços do petróleo, sendo que no espaço de 4 anos eles gastaram metade daquilo que foi mantido, daquilo que foi acumulado ao longo de, por exemplo, 30 anos. Então são dúvidas muito significativas, o que é claro que certamente esse novo bloqueio realizado aí pelos iemenitas, ele vai obviamente dificultar uma situação que estava ali já na corda bamba.
3: Tá certo, Rafa, muito obrigada. Faltam 7 minutinhos, a gente quer, para o fim do nosso programa, para as 6 horas, a gente quer, obviamente, agradecer muito a nossa convidada de hoje, Denilde Oliveira Rosehacker, doutora e mestre em ciência política, professora de relações internacionais e diretora acadêmica de graduação da ESPM. Foi um prazer novamente tê-la aqui, Denilde. Sempre é, sem querer ser redundante, repetitiva, mas de fato é. E a gente gostaria de pedir para você, para finalizar sua participação, passar aquela dica esperta para os nossos ouvintes.
4: O prazer é sempre meu. Com relação à dica, eu estava brincando antes, dizendo o que, que eu iria fazer de dica. Eu vou indicar o filme A Odisseia. Acho que pode ser aí a nova versão, além da questão cinematográfica, né, que tem sido aí um ponto importante, né, esse novo filme do Christopher Nolan, que traz uma dimensão da grandiosidade de Homero e também da, né, toda a história sobre a questão da Grécia. Ela também traz um pouco da história da guerra de Troia, né, a volta no final da guerra e a volta do herói, né? Então, eu acho que no momento em que a gente tem aí tantos conflitos e tantas situações, pode ser uma boa dica de conhecer um pouco da história grega e também de um momento histórico importante.
3: Super, então, obrigada. Olha, eu tô muito afim de assistir, viu? Agora, depois então da sua dica, tenho certeza que vai ser bom.
2: Então, excelente dica da Denilde. Denilde, olha, muito obrigado mais uma vez por participar aqui do Entretanto com a gente. Pra gente é sempre um prazer, uma honra tê-la aqui conosco. E seja sempre muito bem-vinda. Até uma próxima ocasião, que com certeza você está mais do que convidada para um próximo episódio. Obrigado mais uma vez, uma boa noite.
4: Boa noite, eu que agradeço.
3: Bom, Léo, chegando ao finalzinho, né? Faltam 4 minutinhos para as 6 horas. Queremos agradecer também, é claro, ao Rafa por mais um dia, né? Começando aí a semana com muita informação, mas a gente vai continuar porque amanhã, terça-feira, a partir das 4 horas, tem mais, né, Rafa? Até amanhã.
0: É isso aí, pessoal. Boa noite, até amanhã.
3: Léo, é isso. começou bem a semana, Léo?
2: Começamos bem a semana, né? Pois é, uma semana... Na verdade, agora a gente começa, digamos, a segunda parte do ano, né?
3: É verdade.
2: Já que até aqui a gente falou muito sobre Copa do Mundo, né? Tava todo mundo vivendo essa expectativa com relação à Copa. A partir de agora, a gente começa, digamos, o segundo semestre desse ano.
3: E você sabe, Léo, agora é que a gente vai falar muito a respeito de um outro assunto. Pós-Copa já começa um novo evento desse ano que vai, assim, gerar muita discussão, muito noticiário, você sabe qual é, né?
2: Já tô na expectativa.
3: As eleições, né?
2: Com toda certeza. Aqui no entretanto...
3: Principalmente aqui, né?
2: Na verdade, desde janeiro a gente já vem vivenciando as eleições, né? Desde janeiro a gente vem trazendo as pesquisas eleitorais e tudo mais. Enfim, a partir de agora acho que o cenário vai ficar mais claro, né, Isa? Quem serão os candidatos? Enfim, você que tá aí do outro lado, com certeza vai estar muito bem atualizado aqui dentro do entretanto.
3: E tem um impacto muito mais direto na nossa vida, né? Claro que a gente gosta de Copa, a gente gosta também, a gente precisa de um escape, de uma válvula de escape da nossa realidade. Mas, falando em termos de eleições, tem um impacto muito mais direto, imediato e duradouro na nossa vida. Portanto, minha gente, olha, agora é a hora, fique aí com ouvidos atentos, olhos bem abertos, porque de agora em diante o negócio vai pegar, porque agora a gente vai falar sobre eleição, agora o cenário já vai começar a ficar definido, porque as convenções partidárias estão aí para poder definir quem é quem, quem vai ficar junto com quem. E é claro, você vai acompanhar aqui também, no entretanto, o desdobramento de todo esse processo eleitoral e, além disso, também as notícias internacionais, que você sabe que aqui você tem não só o comentário, como o aprofundamento dessas notícias. Léo, muito obrigada pela sua participação. O Léo vai estar com a gente de novo na quarta-feira, né, Léo?
2: Isso, na quarta-feira eu tô de volta, Isa. 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Amanhã, Isa, você volta no Entretanto. Na quarta-feira, eu estou aqui com você. Um beijo e até lá.
3: Até lá. Pra você, até amanhã.
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2: Salve, salve, muito boa noite. Agora são 6 horas em ponto. Hoje é dia 20 de julho de 2026. Começando mais uma semana com Casus Belli. Todas as segundas, quartas e sextas, às 18 horas, aqui na Rádio Sputnik, na Metropolitana 80.5 FM, a gente desvenda os grandes eventos do mundo militar e da segurança internacional. Eu sou Pedro Henrique Lima, capitaneando esse barco junto ao comandante Robson Farinato. Como você está, meu camarada?
3: Tudo bom, Pedro? Prazer enorme estar com você, meu amigão. Espero que você tenha tido um excelente final de semana, tenha voltado retemperado aqui para o nosso programa. Prazer enorme estar aqui com você e com todos os ouvintes aqui da Rádio Sputnik.
2: Ah, bacana, prazer também estar novamente aqui contigo. Tive um final de semana ótimo, ainda mais depois do resultado lá da final da Copa do Mundo. Foi no sufoco, mas a Espanha conseguiu aí ganhar da Argentina. Bom, e tem mais presença ilustre nesse papo de hoje. O Casus Belli recebe o Maurício Turov Levian. Ele é professor de Relações Internacionais da Universidade La Salle e doutorando em Estudos Estratégicos Internacionais pela Universidade Federal do Rio Grande do Sul. Professor, seja muito bem-vindo ao Casus Belli, tudo bem?
4: Tudo bem?
2: Opa, a gente ouviu aí o professor Maurício. Bom, e bora para os destaques do programa de hoje. Iêmen anuncia bloqueio naval da Arábia Saudita. Ministro da Defesa japonês mostra intenção em desenvolver armas nucleares. Ucrânia mata civis em ataque com drones. Presidente do Líbano vai a Washington discutir implementação do acordo de cessar fogo. Farinaz, a gente tem muita coisa para discutir hoje, mas primeiro eu queria saber o que que você andou apurando aí sobre os ataques mais recentes do Irã às bases dos Estados Unidos no Golfo, e eu fiquei sabendo que morreram soldados, teve também um Black Hawk abatido. O que que você ficou sabendo aí?
3: Pedro, na verdade não é só um Black Hawk, são vários, tá? O Irã teria atingido as bases americanas na Jordânia. E o que acontece é o seguinte: o New York Times, que é que está entregando essa notícia, ele desconfia muito da divulgação de baixas americanas, porque segundo o Pentágono, até agora só morreram 17 militares americanos. E embora a gente tenha que dar algum crédito, né? Porque os abrigos que os americanos constroem em suas bases são subterrâneos e muito bem reforçados, né? Então, lógico, você diminui o número de baixas. Só que a constância e a intensidade dos ataques do Irã, eles descredibilizam esses números. Então, o New York Times está contestando aí, a gente aqui no Brasil também, que podem ter morrido mais militares americanos. As mídias indianas, por outro lado, Pedro, estão dizendo que uma aeronave C-17 de transporte pesado também foi atingida e uma aeronave de reconhecimento naval P-8, né? E são aeronaves caríssimas, né? Se essas aeronaves foram destruídas, os Estados Unidos têm um prejuízo enorme. Agora, tem uma coisa que joga uma certa luz no que está acontecendo, né? Porque metade de uma esquadrilha de jatos F-15 e 9 jatos F-35 estão sendo desviados para o Oriente Médio. Então aí fica, só para finalizar, fica a seguinte dúvida: esses aviões estão vindo para reforçar o poderio aéreo americano ou eles estão, né, se dirigindo para lá para repor perdas? Vamos descobrir em breve.
2: Pois é, vamos discutir em breve. E por falar em discutir, a gente ainda tem muita coisa para falar aqui no Casus Belli. Mas antes eu queria fazer uma pergunta pro professor Maurício. Professor, como que a gente pode interpretar esses últimos ataques do Irã aos Estados Unidos, pensando agora na reação, né, dos Estados Unidos, dos impactos, na repercussão desses ataques para os Estados Unidos, que a gente está falando de vidas que agora estão sendo perdidas ali, né, por conta desses ataques do Donald Trump ao Irã. Você vê isso como uma possibilidade de prejudicar a popularidade do Donald Trump, ainda mais pensando que esse ano é ano de eleição nos Estados Unidos?
4: Boa noite, excelente pergunta. Pedro e Robinson, muito obrigado pela oportunidade de estar participando novamente. Apenas rapidamente, vocês me escutam bem, só para ter certeza?
2: Muito bem.
5: Oh, sim.
4: Perfeito, perfeito.
5: 5/5, professor, boa noite.
4: Boa noite. Então, excelente pergunta, né, para iniciar. Eu acredito que vale uma recapitulação breve do que a gente conversou na última vez, né? Lembro que tinha acabado de começar as discussões sobre o que, que de fato tinha sido assinado naquele memorando de entendimento. Aí na outra semana, né, após a nossa conversa, nós recebemos as informações sobre as cláusulas e ficou bem claro ali que, na verdade, né, as principais demandas estratégicas do Irã haviam sido contempladas. Então muitos analistas comentavam, né, como por exemplo o John Mearsheimer, né, falava que era um documento de rendição do Trump, que ele tinha acatado as demandas do Irã para que não houvesse assim uma crise muito maior econômica. Inclusive o Trump chegou a mencionar, né, que estava à beira do precipício de uma crise econômica, com as reservas de petróleo, das reservas estratégicas, né, no mercado nacional, muito baixas, aumentando muito o custo, e com outras reverberações negativas à vista, né, para o comércio nacional. Então ele acatou aquelas demandas para que o comércio no Estreito de Hormuz pudesse ser normalizado. Contudo, o que a gente tem visto desde então, e que eu acho importante fazer esse recorte, né, para responder a tua pergunta atual, é que os Estados Unidos, primeiro, né, ele não conseguiu, uma das perguntas também que vocês fizeram para mim, né, digamos, fazer com que Israel acatasse aquela primeira cláusula, né, inclusive a cláusula número 1, dizendo que o cessar-fogo seria total em todo o teatro de operações do Oriente Médio, inclusive no Líbano, e isso não ocorreu, tá? Mas além disso, ocorreu uma grande divergência entre Estados Unidos e Irã sobre a cláusula número 5, tá? Que era relacionada à questão do tráfego no Estreito de Hormuz. O Irã entendia que o que estava escrito ali, que até 60 dias ele tinha que restabelecer o fluxo normal do estreito para o comércio marítimo, né? Ele dizia que, não, beleza, nós vamos fazer isso, nós vamos retirar as minas, vamos parar de atacar embarcações, mas as embarcações têm que passar pela rota ao norte do estreito. Lembramos que tem três rotas, né? Uma central, que era a rota tradicional, uma mais ao norte, que é a que o Irã tem pedido para os países, né, para as embarcações passarem por lá, por meio de duas ilhas, a ilha Quechan e outra ilha que eu me esqueci o nome agora, que é por onde eles conseguem controlar mais essas embarcações, né, esse fluxo marítimo, e outra mais ao sul, perto de Oman, que foi por onde os Estados Unidos tentou fazer, digamos, uma saída alternativa. E o Irã achou que isso era um desrespeito dessa cláusula e começou a atacar alguns navios. E aí, esses ataques do Irã a alguns navios gerou algumas respostas, alguns ataques breves e direcionados dos Estados Unidos para com essas ilhas, né, contra, tipo assim, infraestrutura de lançamento de mísseis, radar, etc e tal. Então, a gente inaugurou um novo momento, onde nós supostamente estávamos em um cessar-fogo, com um memorando de entendimento com a diplomacia sendo atuante, né, para o fim da guerra, né, negociações, etc e tal, mas estava ocorrendo ataques de um fazia um ataque, outro respondia a tal resposta e ficava nesse

0: seu petróleo, né? Agora ele reinstalou esse bloqueio comercial, bloqueio marítimo, perdão, né? Que é uma ação de guerra, né? E terceiro, ele começou a fazer bombardeios aéreos diários novamente. Então nós voltamos para uma escalada na guerra aérea, né? Que foi o que a gente começou lá desde o início do dia 28. Porém, o que, que o Irã fez, né? Qual que foi a resposta dele? Bem como o Farinaz respondeu, né? Ele nesse momento, nos últimos 3 meses, ele estava poupando a Arábia Saudita, mas ele fez um leve ataque à Arábia Saudita, mas especialmente, como o Farinaz falou, ele atacou a Jordânia e o Kuwait, mas especialmente a Jordânia, especialmente na base aérea de Mufaq Saldi, né, que é onde os Estados Unidos havia colocado muito as suas tropas e ativos aéreos, né, aviões e drones. Nessa base aérea, porque ela é um pouco mais longe, né, a Jordânia, do que outros países próximos ali, como Catar, Emirados Árabes Unidos, etc, né? Então, qual que foi a ideia? O Irã querendo novamente aumentar os custos e os riscos da guerra e impor danos de fato ao poder aéreo e o poder, a capacidade de projeção de poder dos Estados Unidos daquela região. O que aconteceu, e que na minha opinião é um grande problema nesse sentido, né, é que o Irã, ele estabelece a dissuasão. Isso é um ponto interessante para diminuir a escalada, ou seja, o Irã demonstra que ele tem capacidade de responder o que os Estados Unidos faz. Isso diminui um pouco os incentivos para os Estados Unidos de continuar atacando de uma forma muito abrupta, porque ele está vendo que não está tendo os resultados que ele imagina, né, que seria, digamos, a rendição do Irã. E em segundo lugar, o Trump, né, a saída, o que ele tem falado várias vezes é que, como os ataques aos alvos militares não estão conseguindo atingir esses resultados, eles poderiam fazer ataques à infraestrutura civil. Ou seja, a gente já viu alguns ataques a pontes, a algumas infraestruturas de desalinização ou de energia elétrica, mas ele falou que isso poderia virar algo sistemático. Porém, o Irã falou o seguinte: se vocês atacarem as minhas pontes e as minhas estruturas de desalinização e as minhas infraestruturas energéticas de forma sustentada e cumulativa, eu vou retaliar contra essas mesmas tipos de infraestrutura com os países do Golfo. E isso causaria não só um problema econômico muito grande para a economia global, mas isso, principalmente a questão da dessalinização, né, da necessidade que esse país tem de usar essa infraestrutura de desalinização para ter água potável, isso poderia causar uma crise humanitária de grande problema, uma crise de segurança nacional nesse país, né? Então, o que a gente tem visto é que esses países também estão pedindo ao Trump que ele não ataque esse tipo de infraestrutura. Contudo, para responder a tua pergunta, o que tu falou foi essencial, né? Nós tivemos a morte de 3 militares americanos nessa última semana, e isso gera aquele sentimento nacionalista, aquela vontade de responder à altura, ou inclusive mais alto do que o seu adversário respondeu. Então, a gente está num momento muito perigoso no qual pode acontecer uma escalada nesse nível de enfrentamento, no tipo de alvo dos ataques, e aí, dependendo da resposta do Irã, pode acontecer uma reverberação regional muito problemática, né? E que daí pode avançar para níveis, de repente, com mais mortes americanas ou com uma resposta muito problemática do Irã, reverberar para uma guerra terrestre, né, com o uso de força militar dos Estados Unidos em alguma das ilhas que estão ali perto do Estreito de Hormuz ou na costa iraniana, em Bandar Abbas, essa base naval que está sempre sendo atacada. E aí, com mais baixas em decorrência de uma guerra terrestre, que seria muito difícil, aí nós estaremos muito próximos, assim, de uma guerra total, né, que seria muito, muito problemático, digamos, catastrófico até, né?
1: Pois é, em primeiro lugar, ótima análise que você faz, professor. É necessário a gente, no calor dos acontecimentos, fazer um exercíciozinho de voltar algumas casas, né, e olhar assim com um pouco mais de distância o que já aconteceu e o que está acontecendo agora, né? E as perspectivas não são nada positivas, né? A gente não sabe até onde essa situação vai e corre esse risco de guerra total, como você falou. Passar a bola pro Farinaz. Você concorda com essa análise de que a gente está à beira também de uma guerra total? A gente já está vivendo esse momento? Enfim, a bola está contigo aí.
2: Obrigado, Tedão. Eu concordo em grau, gênero e número com o professor, né? Eu acho que a gente está vivendo um momento, pessoal, bastante crítico, tá? Não só no Oriente Médio, mas também na operação militar especial aí na Ucrânia, né? Mas eu queria saber do professor o seguinte, aproveitar a oportunidade, professor. Desculpa, mas quando o senhor vem aqui, a gente quer extrair o máximo dos seus conhecimentos aqui, brindar o nosso público, né, com a sua expertise. Como é que o senhor está vendo essa guerra e o panorama eleitoral dos Estados Unidos? Qual é a relação que o senhor faz aí?
0: Pergunta, olha, eu acredito assim, as últimas como é que eu posso dizer assim, pesquisas eleitorais que nós temos, né, ou melhor, pesquisas de opinião dos Estados Unidos, elas

0: referenciam que o Trump tem nesse ano, né, já então no seu segundo ano de mandato, nessa segunda eleição, ele tem um índice de popularidade muito baixo, né? Então, se não me engano, ele estava em torno de 30% de aprovação, ou seja, quase 60% de desaprovação. Então, e isso contabilizando tudo, né? Suas políticas domésticas e externas. Então, nós podemos lembrar também da questão das tarifas, né? O tarifaço global que ele fez, isso tinha um impacto muito negativo também para os próprios americanos que compravam os produtos importados pelo mundo afora, né? Além disso, toda aquela questão em alguns momentos da brutalidade com a imigração ou outras questões, né, de que ele não conseguiu baixar o custo de vida, prejudicam muito a política, a popularidade dele, mas eu acredito que assim, a questão externa tem sido muito impactante. Por quê? Porque ele colocou nas suas inúmeras participações da mídia e nas suas campanhas eleitorais que ele seria diferente, ele seria contra o Deep State, ou aquele Estado profundo, ele seria contra as guerras eternas do Oriente Médio, ele seria contra aquelas intervenções militares com objetivos liberais de trazer a democracia, etc e tal. E o que que ele tem feito, né? Eu dividiria em dois pontos. Primeiro, o uso da força militar de uma forma mais esporádica e objetiva e decisiva, como por exemplo alguns ataques aéreos até contra o Irã no primeiro governo dele, assassinando o Qassem Soleimani, né, que era um general muito importante da Guarda Revolucionária do Irã e que mobilizava muito da estratégia iraniana de usar parceiros regionais no que chamaram de eixo da resistência, né? Poderíamos citar também a operação contra o Maduro, né, de captura do Maduro no início desse ano. Porém, a gente tem visto que a guerra contra o Irã, apesar dele falar toda vez que eu pergunto, né, que o Irã tá acabado, que as forças militares do Irã já foram derrotadas, que eles não têm mais quase nada, mas a gente vê que na prática não é isso que acontece, né, e a gente tem que analisar a prática, não a retórica do Trump. Então a gente tem visto que essa guerra no Irã, ela tá se tornando gradativamente, ela tá tendo ganhando os elementos de uma guerra eterna, porque como a gente mencionou, né, os objetivos estratégicos dos Estados Unidos, eles não foram cumpridos. O objetivo estratégico dos Estados Unidos não era abrir o Estreito de Hormuz, que estava aberto quando a guerra começou. O objetivo era claramente, né, tendo em vista o início dos ataques, que foram ataques aéreos de Israel contra aquela base, né, aquela casa do líder supremo do Irã, e também ataques a líderes da Guarda Revolucionária, era decapitar o regime e fazer uma mudança de regime no Irã. Isso falhou, né? A Guarda Revolucionária, o filho do Ayatollah sucedeu no poder, e a Guarda Revolucionária tá ganhando proeminência, especialmente depois do memorando de entendimento falhar, né, que era uma coisa que era muito defendida pelos moderados e pelas ministras das relações exteriores, etc e tal. A Guarda Revolucionária tá dizendo agora, não, tá vendo? Olha o que aconteceu negociar com os Estados Unidos, eles não respeitaram, não chegamos a um acordo, e nós voltamos novamente pra guerra, então quem vai tomar as decisões agora somos nós. Além disso, os objetivos secundários, né, e também muito importantes, que o Trump sempre fala isso, né, o Irã nunca pode ter uma arma nuclear, era diminuir ou degradar muito as capacidades dissuasórias do Irã. Então, seu programa nuclear, principalmente, né, que foi usado como, digamos, a justificativa, tanto na guerra dos 12 dias ano passado, quanto nessa guerra desse ano, né, mas também a questão dos mísseis balísticos e dos drones, que a gente tem visto, né, o valor dessa tecnologia, até pro Brasil, acho que é um ponto muito importante para demonstrar, né, como que, mesmo tecnologias baratas, a gente vai falar talvez depois dos Patriots, né, 35 mil custam Shahed, né, dólares, um drone Shahed, né, e ele consegue causar uma devastação bem grande, né? Então eu acho que é um ponto bem interessante pra gente analisar depois, futuramente, pra questão da guerra do futuro, né? Mas enfim, a gente tem visto que esses objetivos, né, de degradar a capacidade de produzir, de usar os drones e mísseis, pode até ter destruído um pouco da base industrial militar, beleza? Mas o Irã ainda consegue usar esses equipamentos, né, de forma bem eficiente, como a gente tem visto falado agora nessa primeira parte. Então, o Trump fala seguidamente da questão da marinha e da força aérea, mas isso nunca foi a principal fonte de dissuasão do Irã. Sempre foi usar a geografia a seu favor para se defender e aguentar as pancadas e depois retaliar por meio de guerra assimétrica, dominar o Estreito de Hormuz, que ele conseguiu e tá conseguindo manter até agora, e retaliar com drones e mísseis. Então, nenhum objetivo dos Estados Unidos foi cumprido. Então, isso significa que caso eles queiram poder dizer que eles ganharam a guerra, eles vão ter que continuar na guerra. Eles vão ter que escalar. Então, o que a gente já tem visto com relação aos limites do poder militar? Primeiro, os Estados Unidos tentou a guerra aérea, o poder aéreo. Então, lançar mísseis, Tomahawks, mais de 1000 Tomahawks, ataques aéreos com F-35, F-22, F-15, etc e tal, né, pra causar extensos danos ao Irã. Causou extensos danos, mas esses ataques aéreos não levaram aos objetivos políticos que eles tinham. Depois, eles tentaram usar o poder naval. Então, eles fizeram um bloqueio marítimo aos portos iranianos. eles acabaram com o bloqueio naquele momento do aceite do memorando de entendimento, mas eles já colocaram agora o bloqueio naval de novo, estão buscando asfixiar a economia do Irã, mas a gente viu que o Irã tem uma capacidade de suportar essas questões de sanções, né, devido a que é um país que é sancionado desde 1949, né, ou 47, né, então a gente tem visto que os limites do poder militar americano, apesar de muito forte, muito tecnológico, eles estão aparecendo, então o que que resta, né, o que o Trump não usou até agora que ele teria, digamos, como carta na manga para poder escalar esse conflito, para poder garantir dominância na balança de poder contra o Irã, possivelmente, né? E para conseguir extrair então concessões e ganhar seus objetivos estratégicos que ele queria com a guerra, seria usar a força terrestre. Contudo, como a gente mencionou, né? Não só o Trump, o governo dele é impopular, como a guerra no Irã é extremamente popular. Eu tava vendo um estudo essa semana que diz que a guerra no Irã é a guerra mais impopular da história dos Estados Unidos desde seu início, né? Ela já começou com níveis de impopularidade semelhantes à guerra do Vietnã no seu quarto, quinto ano, se eu não me engano. Então, após já muitos protestos, após muitas mortes dos Estados Unidos no Vietnã e tal, mas na guerra do Irã não precisou nem isso, porque os Estados Unidos, os americanos, a população, né, rejeitou essa argumentação do Trump. Não houve também uma propaganda bem eficiente, qual foi naquela propaganda enganosa que foi feita em 2003 na guerra do Iraque, né, com relação a links com Al-Qaeda e armas de destruição em massa. Então, a população não está acreditando no que está sendo falado. Então, eu acho que não só essa guerra está sendo muito prejudicial para o Trump, né, mas também o avanço para os próximos passos dessa guerra, porque eu vejo agora com muita dificuldade uma saída diplomática novamente. Por que que o Irã iria aceitar um novo memorando de entendimento, né? Ou o que que a gente imaginaria que os Estados Unidos deveria dar de novo de concessão para o Irã aceitar um próximo memorando de entendimento? Então é muito difícil a gente ver essa saída diplomática. Então eu entendo que os próximos passos da guerra seriam ainda mais impopulares para os Estados Unidos, para o Trump, perdão, especialmente com a morte de mais soldados, né, que é algo que pode acontecer.
1: Perfeito, professor, muito obrigado. É você, Pedro.
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3: São 6:21. Em resposta ao bloqueio imposto por Riad, que atacou o aeroporto de Sana'a na semana passada, o movimento Ansar Allah do Iêmen, também conhecido como Houthi, impôs um embargo marítimo à Arábia Saudita nesta segunda-feira. O porta-voz militar do grupo, Ihaya Saré, anunciou o embargo, abre aspas, com base na equação de olho por olho, com efeito imediato a partir da emissão desta declaração, fecha aspas. O Estreito de Bab el-Mandeb é responsável por grande parte das exportações de petróleo da Arábia Saudita desde o fechamento do Estreito de Hormuz pelo Irã. Caso o bloqueio iemenita se concretize, a oferta mundial da commodity deve cair cerca de 7%. A Arábia Saudita atacou o aeroporto internacional de Sana'a na semana passada, 13 de julho. Essa área é controlada pelo grupo iemenita. Um bombardeio foi realizado para impedir o pouso de uma aeronave iraniana que transportava líderes hutis, mas a ação resultou em uma escalada de tensões e retaliações na região. Professor, hoje o Ansar Allah, ele é visto como um grupo não só restrito ali ao Iêmen, né, não só como um grupo regional, mas um grupo que está ligado às tensões ali no Oriente Médio e um grupo também que recebe um apoio do Irã. Inclusive, o Irã, na semana passada, pediu para que o grupo ele estivesse ali à disposição para fechar, né, esse estreito, enfim, caso essa situação ali continuasse. Em que medida o Irã ganha mais poder de barganha nessa situação com os Estados Unidos, com mais um estreito fechado agora?
0: Excelente pergunta, Pedro. Olha, eu acredito que bastante vantagem, tá? Não é por acaso que o Trump sempre gosta de falar, né, cartas, né? Ele fala com a Ucrânia, com Zelensky, com a Rússia, agora na guerra do Irã também. Não é por acaso que o Irã, digamos, não usou essa carta ainda, porque ela é uma carta muito poderosa. A gente tem visto que o impacto econômico em decorrência do controle iraniano do Estreito de Hormuz é algo decisivo para o fato de que essa guerra tá andando da forma como ela tá, né? Então, tu mencionaste muito bem, né? Em torno de 20% do comércio mundial de petróleo pela via marítima perpassava pelo Estreito de Hormuz, tá? Isso dava em torno de 20 milhões de barris de petróleo por dia. A gente tem visto que após, né, o bloqueio do Irã, alguns países têm buscado algumas alternativas, tá? Pra conseguir, digamos assim, sair desse problema, né? Então, por exemplo, os Emirados Árabes Unidos, eles têm um porto que chama Porto de Fujairah, tá? Que ele é um pouco além do Estreito de Hormuz, pouco à frente do Estreito de Hormuz, então eles têm conseguido usar desse porto pra, digamos, escoar sua produção, tá? E outro principal ator na região é a Arábia Saudita, que ela conseguiu por meio de um oleoduto leste-oeste, né, fazer então, digamos, a substituição da saída do seu petróleo pelo Estreito de Hormuz, tá, pela cidade portuária de Yanbu, na costa ocidental do Mar Vermelho, e aí conseguindo mandar em torno de 70% das suas exportações de petróleo bruto, que dá em torno de 7 milhões de barris de petróleo por dia, pelo Mar Vermelho para os mercados asiáticos, principalmente, né? Então, qual que é a ideia? Os Houthis, eles têm essa capacidade de forma similar ao Irã, né? Então, usando drones, usando mísseis de curto alcance, usando embarcações ágeis, né? Eles podem fazer a interdição, digamos assim, num momento parcial de a navegação de certos países. Então, o que que eles falaram, né, em resposta aos ataques que tu mencionaste, né, que inclusive o governo iemenita disse que foi ele que atacou, mas os Houthis acusam a Arábia Saudita de ter feito esse ataque. Eles responderam dizendo, como diz, né, olho por olho, eles vão fazer um bloqueio específico a navios e a embarcações da Arábia Saudita, né? Então, com relação à rivalidade Houthis-Arábia Saudita, é isso. Nós temos que ver daí, nos próximos dias, como de fato vai acontecer, vai avançar esse processo. Se daqui a pouco vai, de fato, os Houthis terem capacidade para atingir navios da Arábia Saudita e limitar o comércio saudita por ali. E aí, de repente, a Arábia Saudita, se ela vai responder e como ela vai responder. Mas a questão que, na minha opinião, é mais relevante para essa nossa discussão é como que os Houthis poderiam ser, digamos, então, essa carta na manga para o Irã conseguir daí bloquear ou impor mais pressão ainda econômica nessa questão da disputa com os Estados Unidos, caso os Estados Unidos escalhe a guerra, tá? Porque eu tinha visto, inclusive, ontem uma análise da Kepler, tá? Que é uma empresa que trabalha com essa questão de energia e fluxo marítimo, que com o fechamento do Estreito de Hormuz somado ao fechamento do Estreito de Bab el-Mandeb, o Irã conseguiria bloquear em torno de 25% do suprimento mundial de petróleo e gás, o que é muito relevante. Então a gente teria, digamos, um problema muito grande para os Estados Unidos justificar essa intervenção, tendo em vista que grande maioria do mundo estaria contra isso, porque eles valorizam muito mais a sua segurança energética e alimentícia do que o fato de que o Irã está possivelmente construindo, enriquecendo urânio a 60% ou a 40%. Então, esse é um problema que nós temos que acompanhar os próximos dias aí para saber a repercussão, e que possivelmente pode ser uma repercussão bem importante.
3: Pois é, a gente vai seguir acompanhando aqui toda essa situação, que entrou aí um novo ator nessa história, né? Estados Unidos e Irã. Bom, antes de passar a bola para você, Farinazzi, eu quero aproveitar para convidar o ouvinte a participar aqui do Casos Belli conosco. Pelo WhatsApp, você pode enviar perguntas, dúvidas, sugestões, enfim, contribuir com o programa. Nosso WhatsApp é o 21 98065 0066. Fique à vontade para mandar mensagens por texto, por áudio, por imagem, que a nossa produção encaminha aqui pra gente. Pode mandar a pergunta pro Farinazzi, pro professor Maurício, pra mim também. Fique super à vontade. Essa participação é bem importante, né, Farinazzi?
1: Exatamente, Pedro. O que acontece é o seguinte, gente. Nós fazemos um programa interativo. Isso daí é raríssimo, tá? No mundo da geopolítica. É o único programa do Brasil, um programa de rádio do Brasil, que você consegue participar. Você dá a sua cara no programa. Quando você escreve pra cá, manda as suas críticas, seus comentários, suas sugestões de pauta, né? Você está delineando o programa conforme a sua visão de mundo. Isso é bastante importante. Nós queremos ouvir vocês. Então, aproveita agora que você está escutando a gente aí, vai lá e já coloca no seu celular, tá? 0219 8065-0066. Vou repetir para você. 021 980650066. É você, Pedro.
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3: Bom, são 6:28. Eu vou segurar um pouco mais aqui o professor Maurício, que essa conversa tá muito boa. E a gente segue falando sobre a situação entre Estados Unidos e Irã. Isso porque a Sputnik descobriu que Estados Unidos e aliados não poderão receber novos mísseis Patriot antes do final de 2028. Os armamentos foram encomendados devido ao conflito com o Irã, conforme documentos do governo estadunidense. Um total de 7,13 bilhões, cerca de 36,43 bilhões de reais, foi alocado para a compra de munição adicional sob dois contratos existentes da empresa Lockheed Martin. Desse montante, as encomendas do Exército dos Estados Unidos representam 1,93 bilhão de dólares, quase 10 bilhões de reais, e o restante da verba veio de países estrangeiros no âmbito do programa FMS, Programa de Vendas Militares Estrangeiras. De acordo com estimativas da Sputnik, baseadas no pedido de orçamento do Pentágono para o ano fiscal de 2027, o custo médio de um míssil PAC-3 MSE para os militares dos Estados Unidos é de cerca de 4,3 milhões, mais de 20 milhões de reais. Assim, os recursos alocados serão suficientes para 1,6 mil interceptadores. Os Patriots têm sido utilizados como escudo de defesa aérea utilizado pelos Estados Unidos e seus aliados no Oriente Médio para interceptar os ataques de mísseis e drones iranianos. No entanto, vídeos recentes mostram mísseis balísticos iranianos, como o Fatah One, furando o bloqueio do PAC-3 na Jordânia e atingindo bases americanas, como a base aérea de Muafak Sauti. Professor, você já mencionou aí, né, uma das suas análises, esse fator Patriot nessa história e como vai se desenrolar a partir de agora essa troca de ataques entre Estados Unidos e Irã. O que que o atraso na entrega desses mísseis pode representar de desvantagem para os Estados Unidos e, por outro lado, uma vantagem aí tática para o Irã?
0: Ótima pergunta, né? Acho que é um ponto essencial, porque a gente tem acompanhado, né, desde a Guerra dos 12 Dias ano passado, que uma das principais características de vantagem, né, que Estados Unidos e Israel e seus aliados da região têm é supostamente o fato de que eles conseguem não apenas ter o vetor ofensivo, então atacar o Irã, conseguir lançar mísseis, drones, o uso da aviação militar no território iraniano, né, que é algo bem importante, mas eles conseguem também se defender. Então a gente viu, por exemplo, na Guerra dos 12 Dias, né, principalmente na parte inicial da guerra, com também muita ajuda dos Estados Unidos, que lançou muitos TARDs e o SM-3, né, que é o míssil que tem os mísseis de antiaéreos que tem nas embarcações da Marinha Americana, né? Mas Israel foi muito eficiente, né, junto com os Estados Unidos, em se defender daquelas grandes salvas de mísseis iranianos que, caso passassem, iria causar uma devastação muito grande no país. Contudo, ainda durante a Guerra dos 12 Dias, ano passado, a gente viu que o Irã começou a lançar salvos menores em questão de número, em quantidade de mísseis, mas eles conseguiram ter maior eficiência. Então era menos mísseis lançados por salvo, mas mais mísseis penetrando. Então eles já haviam demonstrado uma capacidade de aprendizado com relação à penetração do sistema de defesa aérea integrado de Israel, dos Estados Unidos e dos países da região ali. No tocante a esse ano, ao conflito desse ano, né, nós vimos que desde o início, ali, desde março, o Irã focou especialmente em atacar aqueles radares, né, aqueles radomes, que também são aqueles prédios circulares, assim, né, e também os radares dos próprios sistemas, né. Então a gente tem algumas análises que falam que dois radares do Tahrir foram gravemente danificados. Então é a parte mais importante, digamos, é o cérebro do radar, né? É o cérebro, digamos, do ativo defensivo, do Tahrir, é o seu radar. Então, o Irã tem conseguido gradativamente degradar a capacidade dos Estados Unidos e seus aliados de ter o alerta antecipado, né, com relação ao lançamento do míssil, e depois fazer todo o acompanhamento do míssil na sua trajetória para depois, mais próximo ao seu fim, fazer a interceptação. Como você bem disse, né, o Patriot, especialmente o PAC-3, ele é muito avançado, é uma tecnologia bem avançada que os Estados Unidos desenvolveu ali ao final da Guerra Fria, segue ainda um dos principais sistemas defensivos, tá? Porém, ele demonstra que ele tem também fragilidades. O que a gente tem visto, eu tava lendo algumas análises de comentaristas americanos falando que o Irã novamente fez algumas modificações desde esse período de cessar-fogo, tá? Como ele tava atacando antes, como ele tá atacando agora. Em primeiro lugar, ele tá usando algumas ogivas um pouco maiores e também alguns mísseis com capacidade de fazer manobras no período de reentrada. Então, esses vídeos que tu te refere, que a gente vê os lançadores Patriot sendo lançados, né, verticalmente, avançando em direção ao míssil, e o míssil, digamos que dribla e passa, parece que às vezes por dentro desses interceptadores, é por esses dois motivos, porque ele tem uma ogiva maior, então ele aguenta mais a explosão ou o impacto do Patriot, às vezes, ou na maioria das vezes que ele consegue, digamos, evadir, digamos, driblar, estamos nesse período de Copa do Mundo aí, né, driblar os mísseis interceptadores e atingir os seus alvos. Então, caso o Irã consiga aumentar o número, a eficiência, digamos, na penetração, isso é um impacto muito grande, porque isso vai aumentar os custos. Então, tanto humano, a gente tem visto, né, como a gente mencionou, né, tropas acabando falecendo, né, mas também de sistemas. Então, a gente viu já, o professor Farinaz citou os Apaches, né, não tá claro, e nós não tivemos dados com relação a isso, quantos helicópteros foram danificados, mas naquela reportagem do New York Times, que o Farinaz mencionou, né, diz que é several helicópteros, ou seja, diversos helicópteros foram danificados, e o Apache é um helicóptero muito caro, né? Então, com relação à questão dos Patriots, a gente tem visto que tem dois pontos. Primeiro, a dificuldade de digamos, recuperar os estoques, né? Porque não é apenas uma questão de dinheiro, né? Como tu mencionou, eles custam em torno de 3 ou 4 milhões cada um. E, inclusive, uma questão interessante, né, que eu queria falar pra vocês, que essa semana a Lockheed Martin, né, empresa americana militar que produz os Patriots, ela anunciou o desenvolvimento de um outro tipo, né? Chamado PAC-3 ACA, Adapted Capability Effector, que é basicamente uma versão simplificada e mais barata do Patriot, que daí custaria em torno de 1,52 milhões, né, em relação aos 4 milhões, é bem mais barato, e teria um desempenho em torno de 2/3 equivalente, assim, né, então seria um pouco menos eficiente, mas bem mais barato, né. Mas os dados que a gente tem da Lockheed Martin dizem que eles produzem cerca de 600 unidades por ano, ou seja, 50 por mês. Algumas análises de alguns think tanks americanos falaram que em torno de até mais de 1.100 interceptadores já foram lançados pelos Estados Unidos e pelos parceiros do Golfo, né, países da região ali. Então a gente percebe que eles estão usando muito, de uma forma muito mais acelerada do que os Estados Unidos pode, a sua base do céu de defesa consegue produzir para recuperar esses estoques. E esse país não tem tantos estoques, porque não era uma coisa que se pensava assim no passado, ah, vamos ter um grande estoque de interceptadores caso ocorra uma guerra, nós temos que ter escala. Não, isso era uma coisa que era mais colocada em segundo plano. Agora que os países viram importância e agora que eles estão querendo investir, inclusive na questão da conflito russo-ucraniano, a Ucrânia tem pedido há muitos anos, né, a capacidade de produzir esses equipamentos, e os Estados Unidos sempre negou, mas agora supostamente o Trump na reunião da OTAN, ele falou, né, que possivelmente vai ter avanço com relação a uma produção europeia do Patriot, talvez uma versão mais desatualizada, mas enfim, mesmo que ocorra isso, ainda demora muito. Por exemplo, a produção desse novo Patriot que eu falei, né, esse novo modelo, tá, chegaria apenas para 2028, né, então é algo que o custo-benefício favorece muito o Irã, porque os seus drones que eu falei no Shahed custam 35 mil e os seus mísseis balísticos ou de cruzeiro são também muito mais baratos, né, em relação a um interceptador, que às vezes a maioria das vezes ainda lançam dois Patriots por um míssil, né, para garantir a interceptação. Então não só o custo-benefício é muito problemático por defensor e favorável ao atacante, como a questão da produção da base industrial militar não ter capacidade de prover esses recursos em tempo hábil, né? E vale lembrar que não apenas é a questão do custo, mas também é a questão da complexidade da cadeia produtiva, que ela demanda motores, foguetes, sensores, sistema de guiagem, eletrônica avançada, inclusive também terras raras, que é muito importante aí para o debate do Brasil agora na relação com os Estados Unidos e também com relação à China, que a gente viu que ela fechou ou limitou também algumas das exportações de terras raras. Então tem também as dificuldades na cadeia produtiva desse armamento, que é muito estratégico, né?
3: Perfeito, professor. Ótima análise. Bom, infelizmente a gente vai precisar se despedir de você. São 6h38, quase 6h40. Mas eu gostei muito das suas análises aqui no Casos Belli. A gente já se conhece do Virada de História, né? Já foi ótima a sua participação aí falando do passado, do presente. Não foi diferente. Então, muito obrigado aí, professor Maurício, pela sua participação. E até uma próxima oportunidade. Um grande abraço para você.
0: Eu que agradeço pela oportunidade, sempre aberto aí para participar novamente, gosto muito, o programa é muito qualificado, agradeço demais.
1: Grande abraço, professor.
3: Maravilha. Bom, vamos seguir aqui a nossa prosa, né, Farinazzi, que ainda tem muita coisa pra gente falar em 21 minutinhos, mas antes eu queria trazer recados de ouvintes. A Maria Cláudia mandou pra gente: boa noite, comandante Pedro, eu acredito que teremos uma semana agitada na geopolítica, concordo com ela. Comandante, em um cenário de guerra total, o Irã tem capacidade real de afundar um porta-aviões americano no Golfo Pérsico, ou isso é apenas propaganda de Teherã? E qual seria o impacto político interno nos Estados Unidos se isso acontecesse? Um grande abraço e uma semana abençoada. Um abraço para você também, Maria Cláudia. Obrigado pela mensagem. Farinazzi, é contigo.
1: Professora Maria Cláudia, em primeiro lugar, eu quero agradecer a sua participação. A senhora sempre conosco aí. Deixa eu explicar. Tem sim. Teria condições. Só que a US Navy, ela tem colocado os porta-aviões dela todos recuados em relação às costas do Irã. Os porta-aviões estão a 250 quilômetros da costa do Irã, que é um alcance relativamente seguro para evitar os mísseis de cruzeiro do Irã. Os mísseis de cruzeiro, eles teriam uma possibilidade, se lançados em salva, conjugados com drones, uma possibilidade muito alta, eu não digo nem de afundar um porta-aviões, mas danificar. Vocês têm que olhar o seguinte, gente, um porta-aviões é um sistema de armas tão complexo que o mínimo dano que você cause nele, tá, já desabilita a capacidade de operações aéreas. Vou te dar um exemplo. Se ele tiver aí uma inclinação lateral, né, ou uma inclinação assim no sentido proa popa, você já não consegue decolar uma aeronave. Ele precisa estar estabilizado para ter a decolagem dessa aeronave. Se você danificar os sistemas hidráulicos dele, né, danificar o sistema de catapulta, ele já não vai funcionar. Então, assim, a Marinha Americana sabe disso. Eles estão atentos a isso e estão evitando a proximidade. Na verdade, gente, é até interessante dizer isso, mas o grande astro da campanha americana não são nem as aeronaves, nem os porta-aviões. Essa campanha, ela está sendo ditada pelos sistemas HIMARS e pelos sistemas ATAC-MS. São eles que estão ditando a guerra. Essa que é a grande verdade, né? Então, assim, os porta-aviões estão lá, lógico, para justificar o investimento de $3 bilhões, mas é um risco. Se um porta-aviões americano for atingido, eu não sei qual será a reação dos Estados Unidos, mas eu digo para vocês uma coisa: é o fim da lenda da Marinha Americana, né? Porque aí realmente se prova que esse sistema de armas, ele já não tem tanta eficácia no século XXI, né? E eles sabem disso, os comandantes americanos, pelas entrevistas que eles dão, eles conhecem essas fragilidades e eles temem isso. O que eles estão fazendo, na verdade, é gerenciar o risco. Só que é o seguinte, gente, em operação militar, quase todas as vezes que você gerencia o risco, por um lado, né, você acaba mitigando, também diminuindo as suas possibilidades de sucesso militar. Você vai manter os porta-aviões afastados, excelente. Mas você vai fazer menos ataques. Isso aconteceu na Guerra das Malvinas em 1982, né? Quando os ingleses colocaram os seus porta-aviões a leste das ilhas, a leste, tá? Numa distância que a aviação naval da Argentina não poderia atingi-los. Lógico, isso daí preservou a frota? Preservou. Mas as aeronaves britânicas voavam com menos combustível. É o que acontece nos Estados Unidos hoje.
3: Perfeito, ótima análise, Farinazzo. E tem mais uma mensagem aqui. Infelizmente, essa mensagem não foi identificada, mas eu quero pedir para a pessoa, pedir gentilmente para a pessoa que enviou, se pudesse identificar, porque essa mensagem aqui é especial. Boa noite, comandante Robson. Sou um dos seguidores do teu canal no YouTube. Senhor é bom no que faz e eu admiro muito. Falo a partir de Angola. Audiência internacional nossa aqui em Farinazzo.
1: Que beleza, a gente fica feliz. Um grande abraço para todo o povo angolano aí.
3: Maravilha, queria também dar um grande abraço aí e também pedir mais uma vez aí para que essa pessoa, né, esse recado anônimo aí, se identifique aqui no nosso programa. E olha, chegou mais uma aqui quentinha pra gente, Farinazzo, mensagem do Luiz Henrique. Qual a opinião de vocês, boa noite, qual a opinião de vocês sobre o porquê do Irã não bombardear Israel? Ótima pergunta, hein?
1: O Irã não precisa de mais. Primeiro, quero mandar um abraço pro Henrique aí, mas é o seguinte, gente, olha só. Eu acho que Israel tá lambendo as feridas da Guerra dos 40 Dias. Eles gastaram muitos mísseis, tiveram muitos problemas, já estão entretidos com o Hezbollah no Líbano e com o Hamas na faixa de Gaza, não precisa de mais um problema. Então, eu acho que, na verdade, tá aquele acordo tácito. Olha, eu não ataco você, você também não me ataca. E vocês têm que olhar o seguinte, do outro lado, vamos olhar a situação de Israel. A situação de Israel é uma situação cômoda. O Trump tá fazendo todo o serviço. Netanyahu, para ele, só resta sentar em cima do muro e ficar assistindo. O Irã não quer mais problemas do que ele já tem bastante problemas com os Estados Unidos. Agora, esse fim de semana teve uma rusga interessante, né, entre as autoridades aeronáuticas de Israel e a Força Aérea dos Estados Unidos. Por quê? Os Estados Unidos enviaram um reforço de aeronave de abastecimento KC-135 e KC-46 para o Golfo. Só que, conforme a gente já discutiu hoje, o professor Maurício explicou brilhantemente, as bases no Catar, na Jordânia, na Arábia Saudita, né? Elas já não são mais bases seguras para a aviação americana. O único lugar que tem uma cobertura de radar e de mísseis relativamente eficiente é Israel. Então, o que que a USAF pediu? Olha, a gente quer colocar esse esquadrão de KC-135 no aeroporto Ben Gurion. O que as autoridades israelenses responderam? Não vai dar. Eu estou em plena temporada, o aeroporto tem uma utilização muito grande, vai prejudicar a malha aeronáutica civil. Então ficou essa briga, né? E parece agora que eles vão mandar esses esquadrões para as bases aéreas israelenses ali no entorno de Ben Gurion. Mas mesmo assim, né, não vai tumultuar o aeroporto, mas vai tumultuar um pouquinho o espaço aéreo. Então a situação, gente, é muito delicada. É bastante delicada, tá? O Netanyahu vai enfrentar eleições em breve aí, então a gente tem uma situação geopolítica ali bastante complexa, né? Todo mundo tá jogando, mas com base no cálculo, quanto que eu vou ganhar e quanto que eu vou perder para esses movimentos. Eu acho que nem o Irã interessa atrair Israel para a guerra, e nem Israel no atual, e para Israel no atual momento é bastante cômodo que Donald Trump esteja fazendo o trabalho sozinho.
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3: Bom, são 6:46. Bora pro leste asiático, porque o ministro da Defesa do Japão, Shinjiro Koizumi, pediu a remoção de tabus nas discussões sobre armas nucleares. A declaração foi publicada no jornal Diário Econômico Japonês, The Nikkei. Shinjiro Koizumi também citou os exemplos da França, que decidiu recentemente reforçar as forças nucleares, e da Finlândia, país que permitiu a implantação de armas de destruição em massa no seu território. O chefe da entidade militar japonesa aproveitou para criticar a oposição, que exige a preservação de três princípios não nucleares: não possuir, não produzir e não importar armas nucleares. Segundo ele, a posição da oposição, abre aspas, protege em primeiro lugar o que é agora, e a defesa do Japão é deixada para o futuro, fecha aspas. Em novembro de 2025, Koizumi já tinha falado sobre a necessidade de equipar as forças de autodefesa com submarinos nucleares. Farinazzo, essa situação de instabilidade no mundo atual, e pensando ali na região do Pacífico, é uma região em que cada vez mais Coreia do Norte, China, vem realizando exercícios navais e fortalecendo a presença ali por motivos estratégicos, e por outro lado, os Estados Unidos, apesar de ter reduzido a presença ali por conta das ações no Oriente Médio, historicamente também tem bases ali na região. Pensando em todo esse cenário, cada vez mais os países vão olhar para a questão do desenvolvimento de armas nucleares com outros olhos? A gente está vivendo um novo momento em relação a isso?
1: Olha, eu acho que vai acabar acontecendo o seguinte, né? Nós nunca vivemos um período de tanta instabilidade aí, dado, né, o fato de haver algumas lideranças aí bastante incompetentes em certos países, e Donald Trump encabeça a lista. Eu penso assim: o Japão barbarizou na Ásia na Segunda Guerra Mundial. Se ele partir para a opção nuclear, outros países vão querer partir também. Entre eles a Coreia do Sul, talvez Filipinas, né? Diversos países ali na região. Mesma coisa o Irã também. Se o Irã ele finalizar seu programa nuclear, né? Fazer a sua bomba, Arábia Saudita vai querer, Turquia vai querer, Egito vai querer também. Então nós estamos indo para um mundo de estabilidade, Pedro, porque não há mais segurança, né? Olha, você quer ver? Eu vou te dar dois exemplos. A segurança da OTAN e os Estados Unidos. Não dá para confiar na gestão Trump. Você não sabe qual é o futuro da OTAN sob Trump. Essa é uma coisa. Depois, no Golfo, a segurança era os Estados Unidos também. O Trump mostrou que os americanos só estão no Golfo para defender Israel. Então, o pessoal está começando a olhar, né? Vou usar aquele velho ditado lá, lei de Muricy, cada um cuida de si, né? O pessoal está começando a olhar e falar, não tem jeito, ninguém está responsável por ninguém, a gente vai ter que partir para uma defesa mais eficaz. Agora, o Japão é um país complicado, né, gente? O Japão fez barbaridades na Ásia, mas barbaridades mesmo, né? O massacre de Xangai, o uso de armas biológicas, de experimentos humanos na Manchúria. Enfim, eu acho que se isso realmente se concretizar, vai ser o reviver de um pesadelo, né, que aconteceu há 80 anos atrás e que a Ásia não quer reviver. Mas, enfim, dado, né, a situação de instabilidade que nós estamos vivendo hoje, eu acho que tudo é possível, né?
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3: Bom, são 6:51. A gente segue o nosso papo falando aqui que a Ucrânia lançou mais de 400 drones contra Moscou e seus arredores na madrugada de hoje, segunda-feira. Segundo o governador moscovita, Andrei Vorobyov, 10 pessoas ficaram feridas, incluindo uma criança. Dos drones lançados, a maioria foi interceptada por sistemas de defesa antiaérea e 85 abatidos quando se aproximavam da capital russa. Foi aberto um inquérito criminal pelo Comitê de Investigação da Rússia para apurar o ataque. Ainda nesta segunda, um ônibus de passageiros foi atingido por um drone ucraniano na região de Belgorod. 5 pessoas morreram e 23 ficaram feridas. Após outro ataque similar, no dia 3 de junho, a porta-voz do Ministério das Relações Exteriores da Rússia, Maria Zakharova, classificou essas ações como terroristas, denunciando o regime de Kiev. Farinazzo, eu quis pegar essa notícia para a gente comentar hoje, porque houve uma mudança importante, né, na administração da guerra do lado ucraniano. Em 16 de julho de 2026, o ministro da Defesa, Mikhailo Fedorov, foi substituído pelo Evgeny Kimara, né? Uma demissão que não foi muito popular. Enfim, o Zelensky vem enfrentando alguns protestos no país e havia uma especulação de que a doutrina militar da Ucrânia iria mudar, né? Mas a gente sabe que esses ataques realizados pela Ucrânia têm sido uma tônica desde o início da guerra. Como você vê essa mudança? Existe uma possibilidade de transformação nessas diretrizes da Ucrânia para essa situação com a Rússia?
1: Não, não vejo, Pedro. Eu acho que o que vai acontecer é... Porque algumas das táticas que o GUR ucraniano usa são coisas do Estado Islâmico, né? Pelo amor de Deus, se atacar civis indiscriminadamente é coisa do Estado Islâmico, essa que é a verdade. Agora, você tem que olhar uma coisa, né? Como é que se acabou com o Estado Islâmico? Né? Matando as lideranças. Uma decapitação de liderança, até que chegou uma hora que a coisa ficou acéfala, foi se fragmentando, e hoje ainda existe, mas já não tem tanta força. Não parece a política de Moscou com relação à Ucrânia, e eu acho que isso precisava ser revisto, né? Porque você tem que olhar uma coisa, ô Pedro, essas táticas que são usadas ali, que nesse ataque bárbaro em Belgorod e alguns ataques que houve em Moscou também, são coisas padrões, o padrão segue um só. MI6 britânico. São táticas e técnicas de terror que são conduzidas pelo MI5 desde a Segunda Guerra Mundial. Então, eles sempre fizeram isso, fizeram na Alemanha, fizeram na Itália, fizeram na Malásia, fizeram numa série de locais aí. E vão continuar fazendo porque não há represálias, essa que é a verdade. Então eu não acredito que essas mudanças do Zelensky, elas vão produzir aí algum resultado diferente do que tem acontecido até hoje. Só que você tem que olhar um outro lado. Por outro lado, a Rússia também mudou a abordagem de uma semana para cá. Os ataques a Kiev estão cada vez mais eficientes, já visto que não há mais defesa aérea em Kiev, e a Rússia está atacando os navios que se dirigem para Odessa, principalmente aqueles que levam armamento. Então, eu acho que o peso dessas duas ações vai ser muito forte em cima do peito do Zelensky em Kiev. Se isso vai ser suficiente para mudar a conduta da guerra, eu não sei, porque eu tenho que te lembrar uma coisa, Pedro, é muito importante. Não é o Zelensky que manda na Ucrânia, é a OTAN. Essa aqui é a verdade. O Zelensky é apenas o fantoche, apenas a carranca, a figura de proa, né, da OTAN na Ucrânia. Então eu não sei se isso vai mudar, mas a abordagem mais assertiva da Rússia no sentido de destruir a chegada de armas, né, e fazer uma pressão muito grande em cima de Kiev, ela pode ser que produza resultados. Vamos aguardar aí, porque é um fato novo, né, nessa guerra.
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3: O grupo ED, Conglomerado de Defesa e Tecnologia Avançada dos Emirados Árabes Unidos, anunciou um acordo para comprar 100% da AKER, empresa brasileira de defesa e engenharia aeroespacial, que participa de projetos estratégicos das Forças Armadas e da Indústria Nacional de Defesa, como o caso do Gripen F-39 e parcerias internacionais, como componente do Airbus A400M. O grupo ED é uma empresa árabe que participa, já vem participando aqui no Brasil, do projeto do míssil antinavio nacional de superfície desenvolvido aí em parceria com a Marinha do Brasil. Segundo o grupo árabe, a AKER continuará operando a partir do Brasil, mantendo sua governança local, suas equipes e o relacionamento com clientes. Esse movimento faz parte da ampliação da presença do grupo árabe no Brasil, que já conta com participações em outros grupos aí relacionados à defesa. A reportagem que fala dessa compra também mencionou as dificuldades financeiras enfrentadas pela AKER e que a venda intermediada pelo Ministério da Defesa e integrantes das Forças Armadas seria uma forma de evitar o fechamento da empresa. Farinato, são 6 horas e 56 minutos, mas eu acho que eu queria te ouvir falar sobre essa venda aí da empresa AKER, que é uma empresa que produz componentes essenciais, não só de aeronaves super estratégicas para o Brasil, como o próprio canhão também, Cascavel, do Exército, enfim, uma empresa hiper estratégica. Essa venda não é arriscada, a gente entregar assim para uma empresa árabe?
1: Totalmente. Você pergunta para os Estados Unidos se eles venderiam a Lockheed para os árabes. É impensável isso. Acontece, Pedro, que a gente não tem, infelizmente, no Brasil, nós não temos nem maturidade estratégica, nem visão, né, dessas coisas aí. É um absurdo liberar essa venda, tá? E mais absurdo ainda é ter deixado a empresa chegar nesse ponto. Por que que as empresas brasileiras vão mal? A Vibraz também estava mal das pernas aí. Porque a gente quase não compra coisa aqui, prefere comprar coisa no exterior. A verdade é essa. Nós não temos visão estratégica, nós não temos visão de futuro, nós não temos amor ao país. Essa é a verdade. Eu acho escandaloso essa venda. Eu acho escandaloso. Eles tentaram comprar a Vibraz, eu acho que só não deu certo, porque houve uma pressão muito grande da sociedade, do sindicato e da mídia especializada junto ao Congresso Nacional, e o pessoal ficou com medo de fazer esse investimento, comprar a empresa e depois ter mesmo a ser nacionalizada. Mas assim, olha, a EKR não foi a primeira nem vai ser a última. Tem mais outras empresas no radar aí dos estrangeiros para serem adquiridas, né? E é muito triste, é que o Brasil enverede por esse caminho. A gente vai pagar caro no futuro, porque o mundo está caminhando para uma situação de conflito bélico e o Brasil está se desfazendo das suas empresas. A empresa não vai vender ou não vai fechar, sim, mas nada impede dos árabes pegarem todo o plantel de máquinas, etc, e levar embora. Acabou. Você vai ficar com uma casca lá, com uma firma, né? Uma instalação só. Quer dizer, é um absurdo, é lamentável, mas um triste fato da crônica da defesa brasileira.
3: Pois é, realmente lamentável. Farinazzo, tá na hora da gente se despedir, mas eu vou continuar ligado, que hoje eu sei que você vai participar de um podcast aí bem conhecido, então estarei lá quando chegar em casa, vou pegar ali uma coquinha, uma pipoca e te assistir. Conta mais pra gente aí.
1: Ah, perfeito, Pedro. Obrigado aí pela dica. Eu vou estar no Flow daqui a pouco, né? A gente vai estar com o Igor lá falando sobre o Irã, falando sobre o Brasil. Quero ver se eu falo sobre a KR e a Vibraz também. Então não percam, tá? No Flow Podcast, agora a partir das 20 horas, horário de Brasília. E quarta-feira a gente volta. O Pedro e eu estamos aqui firme e fortes aqui no Casos Belli. Quarta-feira a gente está de volta. Mas não percam o Flow hoje, que eu vou mandar um abraço para toda a audiência do Casos Belli.
3: É isso, quarta-feira estamos aqui firmes e fortes na missão. Farinazzo, um grande abraço e uma boa noite para você.
1: Um abraço para você, meu irmãozinho, uma boa noite para você e até quarta-feira.
3: Valeu, e um grande abraço também para os ouvintes que nos acompanharam até aqui. Quarta-feira estamos de volta para repercutir os principais acontecimentos militares e de segurança internacional. Grande abraço, fui!
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1: Olá, eu sou o Leonardo Macaxeiro. É um prazer receber você no Intriga Internacional. Depois de mais de 2 décadas de negociações, o acordo de livre comércio entre Mercosul e União Europeia foi finalmente assinado.
2: Mas olha, assinado.
3: 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Venezianos e genoveses entram em guerra pelo mar Mediterrâneo. No último dia 23 de junho de 1266, começou na Sicília a Batalha de Trapani. Esse é mais um episódio da Guerra de São Sabás, um conflito prolongado entre as duas maiores potências marítimas italianas, a República de Veneza e a República de Gênova. Saiba mais sobre esse conflito e as tretas históricas entre venezianos e genoveses em instantes com virada de história.
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3: E aí, apaixonados por história, beleza? Pedro Henrique Lima na área pra gente revirar esse histórico de rivalidades entre as repúblicas de Gênova e Veneza. Na Idade Média, a Itália era cheia entre essas.
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1: Do mundo ocidental na época, estabelecendo um domínio político e econômico sobre o mar Mediterrâneo. Pelo Mediterrâneo passava um comércio transcontinental. Se existisse Shopee na época e você comprasse uma blusa ou um aparelho de barbear, provavelmente ele seria entregue por uma empresa genovesa ou veneziana. Aí, evidentemente, essas duas repúblicas entram em conflito. Foram quatro grandes conflitos marcados por batalhas navais históricas. E essa história de tiro, porrada e bomba começa no Oriente Médio, na cidade de Acre, e por causa de um mosteiro, Mosteiro de São Sabás. Isso para vocês terem uma ideia da extensão da influência e do poder de Gênova e Veneza. Essas duas repúblicas ajudaram a moldar o mundo que viria na época moderna, assim como outras partes da Itália, como Florença, Pisa, que também foram fundamentais para o renascimento artístico e cultural no fim da Idade Média. Ah, e vocês lembram que o primeiro europeu a chegar na América era um genovês, né? E isso não foi à toa. Essas duas repúblicas desenvolveram uma tecnologia naval importante para que os europeus depois atravessassem o Atlântico, Pacífico, enfim. O que se seguiu depois dessas guerras foi um declínio de Gênova, mas essa república definitivamente deixou uma marca e um legado na história. 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Chegou a hora daquelas viradas de história que a gente gosta muito. Bom, e agora eu tenho o prazer de receber aqui no podcast o Felipe Mendes Erra, ele que é historiador, medievalista, doutor pela Universidade de São Paulo e membro do Laboratório de Estudos Medievais. Felipe, seja mais que bem-vindo ao Virada de História. Tudo bem?
2: Olá, tudo bem, Pedro? Para mim é um prazer poder estar aqui hoje.
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4: Olá, Mundiocas, como é que vocês estão? Segunda-feira, dia da gente falar de BRICS e vamos começar a nossa semana com o pé direito falando sobre a África do Sul, que vai receber US$1 bilhão do novo Banco de Desenvolvimento, o Banco do BRICS, para modernizar a infraestrutura urbana do país. Mas quando a gente fala em infraestrutura, a gente não está falando só de grandes obras, pontes ou estradas. O dinheiro deve ser usado principalmente em áreas que afetam diretamente o dia a dia da população: abastecimento de água, saneamento, energia e gestão de resíduos. O programa deve beneficiar 8 grandes regiões metropolitanas, entre elas Joanesburgo, Cidade do Cabo, Pretória e Durban. E isso é importante porque a África do Sul enfrenta há anos problemas bem sérios de infraestrutura. Em muitas cidades, a rede de água é antiga, há vazamentos, falta de manutenção e interrupções no abastecimento. No setor elétrico, o país conviveu durante muito tempo com apagões e cortes programados de energia, o que prejudicou a indústria, o comércio e a vida da população. Também há problemas com esgoto, coleta de lixo, transporte urbano e serviços básicos, principalmente nas regiões mais pobres e nas periferias. Portanto, esse empréstimo tem uma dimensão econômica, mas também social. Melhorar água e saneamento significa reduzir doenças, melhorar a saúde pública e dar mais qualidade de vida à população. Melhorar a energia significa também ajudar empresas a produzir, criar empregos e atrair investimentos. E existe ainda uma questão que é socioambiental. A África do Sul é um país muito dependente do carvão, mas ao mesmo tempo precisa modernizar sua rede elétrica e ampliar o uso de fontes renováveis. O país também sofre com seca.

0: época bastante significativa. O empréstimo mostra que o Banco do BRICS quer ocupar um espaço cada vez maior no financiamento de projetos do Sul Global. A África do Sul já recebe recursos do Banco Mundial, do Banco Africano de Desenvolvimento e de outras instituições. Agora o Banco do BRICS também busca mostrar que pode financiar projetos de grande escala e oferecer uma alternativa às instituições financeiras tradicionais. Fortalecer a infraestrutura da África do Sul também significa fortalecer um dos principais membros africanos do BRICS. E no programa de hoje a gente vai abordar se esse empréstimo vai conseguir transformar a vida da população, vai conseguir reduzir desigualdades, vai conseguir recuperar a capacidade econômica do país? Ou será que vai ser mais um grande financiamento sem resultados concretos? É sobre isso que a gente conversa a partir de agora no Mundioca. Vamos ouvir a nossa primeira entrevistada. Mundioca, tenho o enorme prazer de ouvir mais uma vez a Laura Ludovico, ela que é advogada, especialista em direito internacional público e estudo humanitário diplomático, além de ser diretora de projetos e pesquisas do BRICS Plus Tech Forum. Tudo bem, Laura? Seja bem-vinda mais uma vez ao Mundioca.
1: Tudo bem, é sempre um prazer estar aqui com vocês.
0: Prazer é todo nosso. Laura, a África do Sul vai fazer um empréstimo de US$1 bilhão para modernizar a sua infraestrutura, empréstimo esse que vem do Banco do BRICS. Em que esse dinheiro vai ser empregado especificamente?
1: Bem, esse empréstimo ele vai ser empregado mais na infraestrutura de municípios do país, como ampliação de sistemas de água, saneamento básico, energia elétrica, modernização, essas questões mais voltadas à urbanização.
0: A África do Sul está se inspirando em algum outro país para modernizar suas estruturas?
1: Acredito que isso seja mais uma característica do novo Banco de Desenvolvimento. Ele faz esse tipo de investimento normalmente em municípios dos países, para não agregar e não gerar uma responsabilidade à soberania do país. Então, países como Índia já fizeram, inclusive, na mesma portaria da África do Sul. O Brasil também tem muitos municípios que seguem esse mesmo padrão.
0: É mesmo? Quais?
1: Nós temos, por exemplo, Sorocaba, nós temos a capital de Sergipe, nós temos, tem alguns em São Paulo. Alguns investimentos também em Pernambuco estão tentando entrar justamente nessa questão do Banco Mundial. E é sempre voltado a essa questão de infraestrutura. Nunca é no sentido de, por exemplo, angariar um fundo de investimentos àquele município, mas é sempre voltado ao desenvolvimento geral.
0: E se candidatar a receber esse empréstimo é algo fácil?
1: Não necessariamente fácil ou difícil, é mais um pouco burocrático. Porque qual é a etapa desse empréstimo? Primeiro precisa passar pelo Conselho de Governadores. Eles vão definir o teto, que foi o que aconteceu com a África do Sul. O teto deles é de US$1 bilhão. Uhum. Não é necessariamente US$1 bilhão de vez, mas por etapas e tudo mais. Depois disso, tem a assinatura do contrato. Nesse caso, nessa etapa, os representantes desses municípios, ou do município, se for o caso, se reúnem com o representante do Banco Mundial para definir as taxas de juros, a moeda que será utilizada, o prazo, o cronograma. Depois disso, é liberado o dinheiro por etapas, que sempre vai ser atrelado ao cumprimento de marcos técnicos, ambientais ou sociais do projeto. E isso é o que necessariamente diferencia o novo Banco de Desenvolvimento do, por exemplo, FMI ou do Banco Mundial, porque as garantias e condições deles são sempre relacionadas a juros, a quase que um comprometimento do país a uma servidão deles. No novo Banco de Desenvolvimento não é mais uma questão realmente ambiental e social. Depois disso, vem a escolha da moeda e aí sim, esse empréstimo ele começa a valer. Mas perceba que é realmente toda uma questão de burocracia, documentação e comprometimento governamental.
0: E é importante também que os países que fazem parte, eles saibam que eles têm esse direito, que eles têm esse recurso. Você acha que isso aí está bem propagado?
1: Acho que nos últimos anos, desde que a Dilma assumiu a presidência do novo Banco de Desenvolvimento, essas questões vêm sendo cada vez mais propagadas. A gente tem uma década de atuação, acho que desde 2016, para falar a verdade, essas questões vêm aumentando muito, porque eles aprovaram cerca de 110, 120 projetos desde 2016 até 2025, por exemplo. E isso demonstra não só o crescimento da dinâmica do novo Banco de Desenvolvimento, mas também da confiança dos países nessa nova instituição. Então, é realmente demonstrando uma autoridade no setor.
0: Sempre que a gente quer saber de África do Sul, a gente consulta a Laura Ludovico. Laura, nos valendo desse seu conhecimento, o que a África do Sul precisa? Precisa de ponte? Precisa de saneamento básico? Precisa de rodovias? Quais são as fragilidades, assim? O que a África do Sul precisa para se desenvolver, para ser uma potência ainda melhor?
1: Bem, a África do Sul, ela realmente

0: Se destaca muito no continente africano, justamente pela peculiaridade dessa formação da identidade nacional. Já conversamos outras vezes sobre como foi sofrida a história desse país e também como eles se desenvolveram após esse momento, por exemplo, do apartheid. E a aproximação da África do Sul do Ocidente gerou nela essa fonte de investimentos. É um país que muitos outros países querem investir justamente porque se desdobrou dessa forma, de uma forma mais próxima de uma dinâmica dos Estados Unidos e da Europa. Então, para que serve esse empréstimo? Esse empréstimo, ele é do tipo, eles têm um termo que usam, que é o que não agrega a soberania do país, porque a responsabilidade aqui vai para os municípios. Então, se de alguma forma esses municípios não cumpram essas regras, não cumpram as metas, quem vai sofrer, se possível, se acontecer, quem vai sofrer algum tipo de cobrança são esses municípios, não necessariamente a África do Sul. Então, a gente consegue ver que o próprio apoio do país a esses municípios vem dessa tentativa de modernização da África do Sul. Então, o que ela precisa agora, acho que como a gente está vendo esse up de desenvolvimento, tanto tecnológico quanto urbano, é justamente isso, uma modernização, mas que também não dependa 100% dos Estados Unidos, já que vários contratos e acordos entre África do Sul e Estados Unidos foram suspensos desde, acho que, o início do ano.
1: Como é que esses investimentos que a gente está falando aqui em água, saneamento, energia, eles podem fortalecer a competitividade econômica da África do Sul?
0: Bem, a competitividade econômica está sempre atrelada ao que o país consegue sustentar. Então, quando a gente coloca o país em um cenário competitivo, ele precisa tirar de algum lugar que não vá prejudicar o resto da sua estrutura soberana. Então, não faz sentido a África do Sul, por exemplo, querer competir na importação e exportação de materiais raros, ou na relação com o BRICS, ou realmente se mostrar como líder, se para isso ele precisa tirar da sua educação, tirar do seu saneamento, deixar de investir alguma coisa. Então, esse tipo de investimento gera uma segurança. Eu posso investir sem sacrificar o bem-estar social do meu país.
1: Como é que esse financiamento de infraestrutura ele pode contribuir também para reduzir desigualdades históricas que foram herdadas do período colonial?
0: Bom, acho que todos os países pós-colônia, eles enfrentam uma questão muito estrutural de como eles querem ser como país individual. Sem colônia. E isso é uma dificuldade que a gente vê tanto nas Américas, quanto na Ásia, quanto alguns países africanos. Então, no momento que a gente deixa não a África do Sul país, mas os municípios sul-africanos determinarem isso, a gente vai ver essa identidade de nação se manifestando de uma forma peculiar. A forma que Joanesburgo vai se manifestar sobre isso é diferente de outra cidade nesse sentido. Então, a quebra das raízes coloniais vem não só do Instituto, que apesar de ser um banco, que a gente não pode deixar isso passar, apesar de ser um banco, ainda assim é um banco que vem de uma instituição multilateral, vem também da responsabilidade que vai atribuir esses municípios de como é que vocês querem crescer e serem representados. Então, eu acho que isso dá um alto grau de autonomia a eles e é justamente uma luta também anticolonial.
1: Eu achei interessante que você falou, ó, gente, não pode esquecer que é um banco, né? Qual é a consequência se esses municípios não conseguirem honrar com esse empréstimo?
0: Bom, como mencionado, como é que se cumpre esse empréstimo? É justamente através de metas que os próprios municípios estabelecem ali. Então, é muito o que é que você pode fazer. A gente está dando R$1 bilhão aqui para dividir entre esses oito municípios. O que é que vocês podem fazer com isso? Caso não consiga, então não é como se eles fossem pegar o dinheiro de volta. Existe a possibilidade de multa, existe a possibilidade de suspensão do acordo, existem várias possibilidades que não vão ser no sentido de prejudicar aquela nação, porque aí o projeto perde a razão de ser. Mas eu sinto que o novo Banco de Desenvolvimento, ele tenta muito atrelar a uma coisa mais flexível nesse sentido de cumprimento de metas.
1: Agora, R$1 bilhão para ser dividido em 8 municípios não é tanta coisa assim, mas mesmo assim, isso deve melhorar bastante a vida da população?
0: Sim, com certeza, com certeza. Eu acho que até quando a gente vê para onde é que esse projeto está indo. É ampliação de sistemas de água, energia elétrica, modernização de gestão, toda aquela questão que é muito básica. Não é nada para construir um arranha-céu ou nada nesse sentido. É justamente para conseguir garantir o básico para essas populações. Então, o que eu vejo aqui, obviamente, eles estão pensando na população, mas também estão pensando de outras formas de demonstrar essa autoridade. Especialmente com um membro como a África do Sul.
1: Por que que o BRICS defende que mais empréstimos sejam feitos em moedas locais e sem depender tanto do dólar? Nesse caso, em dólar, né?
0: Nesse caso, a gente, assim, foi estabelecido primeiramente dólar, mas ainda vão entrar as discussões sobre qual moeda irão utilizar, mas provavelmente será o dólar. Essa questão do BRICS com o dólar, ele é uma luta muito clara para que os países parem de depender tanto da moeda americana. Mas a gente também não pode pensar só no sentido heróico e fictício dessa coisa, de ai, como eles são bonzinhos. Mas é uma luta direta contra o governo americano. A gente observa que do último ano para cá, o dólar foi desvalorizado em cerca de 10%, 12%, algo nesse sentido. E é justamente para tirar esse poder de compra e venda. Quem determina as regras do mercado, na ideia multilateral do BRICS, é quem participa desse mercado. Não necessariamente um governo mundial que sempre vem pautado nessa ordem mundial gerada pela ONU, que é presidido pelos Estados Unidos. Então, essa possibilidade de poder utilizar a moeda local, e é uma prática que vem crescendo muito, é nesse sentido, de desvalorizar o dólar e de diminuir esse poder que ele tem no comércio internacional.
1: Agora, esse investimento, ele pode gerar também empregos?
0: Com certeza, com certeza. O novo Banco de Desenvolvimento, ele não vai, por exemplo, mandar o pessoal dele para lá para fazer alguma coisa. Fica normalmente a cargo do município. Então, se existe um projeto sendo iniciado para aumentar o processo de saneamento básico, então isso vai ser uma iniciativa que já não existe lá. Não vão utilizar o que já é disponibilizado por uma prefeitura ou por um governo estadual, mas justamente uma nova instituição será criada ali para isso. Então, com certeza vai gerar tanto emprego quanto circulação de bens e serviços.
1: Laura, essa é a primeira vez que o Banco do BRICS financia um projeto de infraestrutura desse tamanho para a África do Sul?
0: Para a África do Sul, com certeza. Acredito que os demais projetos, até do próprio novo Banco de Desenvolvimento, eles são até singelos nesse sentido. Acredito que junto ao da África do Sul, saiu também o da Índia, que foi justamente para uma estação de metrô. Então perceba a diferença. No da Índia, a gente viu que era um projeto para o metrô de Lucknow, lá na Índia, que tem 12 estações. É justamente aquele gancho que eles trazem para um desenvolvimento, mas é muito voltado para um projeto só. É um metrô que vai ser ampliado, que vai ser construído. Na África do Sul, a gente vê um projeto quase que de nação. 8 municípios metropolitanos, então é algo realmente gigante. Eu acho que foi realmente um tiro alto que eles estão dando aqui.
1: E quais municípios são esses? Você tem para dizer pra gente?
0: Olha, de cabeça, eu lembro que existe Cidade do Cabo, Joanesburgo, Tsuane, e acho que mais 5 aí nessa estrutura, que são cidades que atraem muito investimento. Cidade do Cabo não é qualquer cidade, Joanesburgo não é qualquer cidade. Então são cidades que atraem não só turistas, mas também investimentos em larga escala.
1: São cidades, pelo menos Joanesburgo e Cidade do Cabo, que tem muito luxo também, né?
0: Exatamente, exatamente. Eles querem realmente ter um portfólio ali do que eles fizeram para essas cidades melhorarem, mesmo que já sejam cidades com muita movimentação de dinheiro.
1: A gente tem também a Etiópia, né, agora no BRICS. A Etiópia já teve algum projeto dessa monta ou eles estão fazendo primeiro na África do Sul?
0: Bom, é muito boa essa pergunta, porque a Etiópia, ele é um país que também está em desenvolvimento e que, vez ou outra, entra em um certo atrito de quem vai investir na Etiópia, como é que eles podem fazer. É sempre um centro da questão. O que muda recentemente é que, por exemplo, em 2024, tanto a Etiópia quanto o Egito, eles entram como membros plenos do BRICS. Então, eles têm essa possibilidade de ter esse empréstimo para eles também. Nunca houve, acredito, pelo meu conhecimento, algo nesse sentido para a Etiópia. Mas eu acho que a África do Sul, ela angaria muito uma conjuntura. É sempre uma representação, seja para o Ocidente, seja para o BRICS. Então, é como se realmente fosse um território disputado pelo simbolismo. Se todo esse projeto continuar dando certo na África do Sul, então países como a Etiópia, Nigéria, Uganda também se sentirão confortáveis para atrair esse tipo de investimento para eles.
1: Laura, a África do Sul tem capacidade para executar esses projetos e garantir que os recursos sejam usados corretamente?
0: Todos os países que se envolvem nesse tipo de empréstimos, eles precisam comprovar que possuem a capacidade de arcar com esse tipo de compromisso. Então, o Banco de Desenvolvimento do BRICS, ele não vai arriscar US$1 bilhão, assim como se fosse nada. Mas acredito que sim, a África do Sul tem essa plena capacidade. Acho que dos países africanos, é um dos mais que realmente demonstra esse tipo de capacidade, tanto de investimento quanto de distribuição de investimento. Justamente porque na idade contemporânea foi criado para isso. Mas se, por exemplo, não vai ter nenhum desvio, não posso afirmar com certeza. Tudo vai ser entregue no tempo certo, na época certa, no projeto certo, na moeda certa, não é uma garantia. Mas falando de capacidade, a África do Sul com certeza tem.
1: Agora, como é que esses projetos eles podem ser realizados, executados, como a gente conversou, sem aumentar excessivamente a dívida do país?
0: Bom, a dívida do país, ela não se comunica com esse projeto. E isso é uma forma de assegurar novos tipos de investimentos. O tipo de empréstimo que foi feito no novo Banco de Desenvolvimento é o que não vincula a soberania do país, vincula a autonomia dos estados. Então, se alguma dívida for contraída nesse sentido, vai ser para os municípios, nesse caso, não necessariamente para o país da África do Sul. Mesmo que eles possam investigar, que eles possam supervisionar ou algo nesse sentido, quem atua aqui é o próprio tomador, um ente subnacional ou o município. Ele que assume esse risco de crédito. Então, se acontecer alguma dívida, não vai se comunicar com a dívida externa do país.
1: A modernização da infraestrutura sul-africana pode beneficiar também os países vizinhos?
0: Acho que mais como tomando a África do Sul como exemplo do que uma consequência direta disso. Os países da África, eles têm uma relação muito mista com a África do Sul como um todo, justamente pela constante aproximação com o Ocidente, sempre ser uma porta aberta para esse tipo de investimento, que acaba abrindo a porta para estrangeiros que querem mais dominar outros territórios do que necessariamente investir. Então, eu não acho que seria visto com tanta segurança, por exemplo, deu certo na África do Sul, então vou agregar no meu. Sempre vem esse tipo de coisa com desconfiança. Porém, sendo um projeto que vem do BRICS, que vem de uma instituição que sempre se compromete a ser multilateral, talvez abra portas para justamente tirar essa tensão que existe com a África do Sul.
1: Agora, isso pode gerar também um certo ciúme na África, a África do Sul receber tantos investimentos?
0: Acho difícil. Eu acredito que, especialmente nos últimos 2 anos, os países africanos vêm tendo um movimento nacionalista muito forte. Em particular, com a retirada da presença militar da Europa de lá. Então, eles estão em um movimento também de crescimento. Não necessariamente atrelado a uma questão de investimento urbano ou de infraestrutura, mas também uma consolidação deles como nação plena africana. E não uma nação tão influenciada pela Europa. Acredito que nesse movimento, nessa dinâmica, se comunica muito bem com esse tipo de investimento. Não acho que existiria um tipo de ciúme ou algo nesse sentido, mas com certeza acho que atrelaria muito bem a luta que a gente está acompanhando agora.
1: Agora, fora esse projeto do BRICS, os chineses, eles também estão na África do Sul e estão daquela maneira deles, de financiar infraestrutura, chegam com uma aproximação mais sutil. Eu gostaria que você falasse sobre esse assunto.
0: Bom, a China, ela é mestre nisso. Ela faz isso com países africanos, ela faz isso com a América Latina, ela faz isso de uma forma diferente na Europa. Mas essa é a cartada diplomática deles, é justamente essa segurança. Nós estamos aqui para observar e garantir a execução dos seus planos, mas sem pegar o tanto assim da sua soberania. É muito diferente dos investimentos que a gente vê, por exemplo, de empresas europeias, de governos europeus ou até de governos e empresas estadunidenses. Isso é próprio da China. É uma construção que eles fazem nos últimos aí, desde a década de 70, desde a década de 80. E o que isso contribui para a nação? A nação vai estar fazendo projetos com o maior parceiro comercial mundial. Então eles têm essa segurança de que esse empréstimo vai chegar para eles de alguma forma. Em contrapartida, eles têm uma presença constante nesse país, tanto na seara diplomática quanto na seara comercial, e vai, de certa forma, esperar certas condições financeiras e tarifárias benéficas para eles. Então, a China age muito nesse sentido de garantir coisas para poder cobrar depois, mas sem sacrificar a soberania do país nesse sentido.
1: Laura, eu já ouvi de algumas pessoas que estiveram na África do Sul que em alguns bairros periféricos, bairros que não têm muita estrutura, que eram mais pobres, eles não têm as mesmas condições que outros bairros. Eu queria te perguntar se o fim do apartheid, ele conseguiu democratizar o acesso à infraestrutura, ou esse processo ele ficou incompleto, como me relataram?
0: Ficou muito incompleto, muito incompleto. Acredito que, especialmente em Joanesburgo, eles tiveram uma época de muitas brigas de gangue. Na década de 90, 2000, isso muito depois, não tudo depois, mas um pouco depois aí do apartheid. E não existia uma certa política pública para impedir esse tipo de coisa. Essas coisas iriam seguir acontecendo como se nada. Então, eu não acho que a gente sabe que existia um reconhecimento histórico, memorável e de verdade do que aconteceu no apartheid, para que a população não me esqueça desse setor. Mas dizer que a África do Sul trabalhou ativamente, proativamente, para garantir uma melhor qualidade de vida, sem esse tipo de desigualdade social que remeta a raízes coloniais, a gente não pode afirmar dessa forma. Acredito que justamente nessa época de 2000, que todos os estados se arrependeram de virar as costas para a África do Sul, e todos eles foram em cima do país para investir, para fazer crescer e tudo mais, talvez tenha existido um abandono das raízes deles aí. Existe esse abandono da própria causa pela razão de ser mesmo. Então, sim, existe uma violência urbana lá, existe uma desigualdade social e existem coisas que você não consegue não associar a essas raízes coloniais.
1: O apoio do Banco do BRICS pode ampliar a influência política do BRICS no continente africano?
0: Sim, acredito que sim, justamente porque eu acho que o BRICS está tentando realmente se mostrar uma diplomacia muito semelhante à da China, como uma instituição respeitável, como a autoridade que vai te garantir o que está prometendo que vai garantir ali. Dessa forma, quando eles investem na África do Sul, eles abrem as portas para o Egito, para a Etiópia, para a Nigéria, eles estão aumentando o nível de influência deles ali, em uma campanha explícita contra a dolarização do mercado. Então, para além de uma influência no continente africano, eles estão realmente tentando dominar o mercado, não como uma moeda única, como eu já tinha até comentado em alguns momentos, que existe a moeda BRICS, não, mas através de um instrumento próprio, como por exemplo o BRICS Pay.
1: Esse investimento do NDB, né, Banco do BRICS, representa uma solução econômica que a África do Sul precisa ou também é um instrumento de influência geopolítica?
0: A gente pode afirmar que é um pouco dos dois. A África do Sul precisa de investimentos que não venham só dos Estados Unidos, como estava acontecendo. Ele precisa realmente diversificar esse tipo de mercado, esse tipo de abertura que vai entrar lá. Mas é também um instrumento de geopolítica, porque quem é a segunda opção da África do Sul, já que ela é tão simbólica assim? Eles estão fazendo uma declaração, eles estão saindo dessa política de não alinhamento para uma política totalmente alinhada ao multilateralismo. Então é também um risco para esse país. Então, além dessa influência geopolítica, existe a África do Sul realmente transformando e reconfigurando sua identidade diplomática.
1: A modernização da infraestrutura da África do Sul pode acelerar a integração econômica da África por meio da zona de livre comércio continental africana?
0: Bom, eu acho que pode realmente atrelar de forma positiva a África do Sul. Mas os outros países africanos, eles estão em um momento um pouco mais tenso do que a África do Sul no momento. Estão enfrentando guerras civis ou até ameaças terroristas nesse sentido. Porém, quando a gente observa o que esperar desse cenário, é justamente uma expulsão dessa influência estrangeira. Então, o papel do BRICS aqui é não ser visto como uma instituição estrangeira, justamente para evitar esse tipo de abandono da África como um todo, mas também se aproximar de uma segurança institucional.
1: Existe, na sua opinião, uma disputa geopolítica entre China, Europa e Estados Unidos pelo financiamento da infraestrutura africana ou é só o BRICS que está interessado nisso?
0: Bom, eu acho que todo mundo está um pouco interessado na África do Sul no momento. Eu acho que existe sim uma competição por eles, não apenas no sentido simbólico, mas também nessa questão de guerra de minerais. A gente observa essa mais um conflito comercial, mais uma disputa comercial entre China e Estados Unidos, e eles sempre estão procurando um aumento tecnológico, essa desenvoltura tecnológica, e para isso eles precisam de minerais raros, que é muito comum tanto na África como um todo, mas também tem muito na África do Sul. Então, a África do Sul podendo servir de porta de entrada novamente para esse nível de influência, seria ótimo para todos os atores citados aí.
1: A gente fez outro dia um programa aqui sobre a África do Sul e seus casos de xenofobia, os sul-africanos não querendo outros imigrantes que estariam em situação irregular, imigrantes africanos. Você acha que esse tipo de atitude mancha um pouquinho a reputação da África do Sul como um país que está capitaneando o Sul global?
0: Com toda certeza. Eu acho que se a África do Sul seguir nesse padrão de comportamento de realmente se livrar de influência ocidental e se aproximar cada vez mais do Sul global, que é onde ele faz parte, por mais que ele tente se travestir de Ocidente, ele não é Ocidente, ele é Sul global. Ele precisa ter políticas sobre isso. Obviamente que esse tipo de problema acontece em todos os países, mas se o Estado, que está comprometido com o multilateralismo, não faz nada sobre isso, então ele abre mão de fazer parte dessa agenda também. Então, os casos de xenofobia podem até continuar nessa mesma medida, mas se o Estado se mantém silente sobre isso, então ele também abandona a agenda multilateral.
1: A África do Sul não está se comportando nesse quesito como colonizador?
0: Não diria como colonizador, mas com certeza reproduzindo comportamentos de colonizador. Eu acho que qualquer nação que em algum momento foi colonizada, foi submetida a uma violência cultural e um apagamento de tradições, ele se apega a esse tipo de queixa, esse tipo de comportamento que o violentou. A gente vê casos de xenofobia, por exemplo, também aqui no Brasil. Nós somos um país colonizado. Então, de onde é que vem esse ódio que não é nosso? Vem justamente dessa estrutura colonial que foi reforçada durante os séculos. Ela nunca, as mudanças políticas nunca buscaram eliminar a influência externa de países como o Brasil, África do Sul, Argentina. Não, eles reforçam esse sistema de poder. Então, o que a gente vê é um comportamento que remete a uma ideia muito colonizadora, mas é justamente porque esse continente, esse país também foi colonizado.
1: E o que que o governo sul-africano está fazendo para conter esse tipo de reação xenófoba?
0: Eu acho que o alinhamento deles a compromissos internacionais já garantem uma segurança de que eles são contra esse tipo de coisa. Então, eles se agregam à Agenda 2030, eles se agregam à ONU, eles se alinham ao G20, eles se alinham ao BRICS. E por mais que tenham iniciativas muito econômicas, não dá para falar de economia sem falar de política. Uma das condições, por exemplo, dos empréstimos do novo Banco de Desenvolvimento são questões muito políticas, sociais e ambientais. Então, se eles aceitam esse tipo de empréstimo, eles também fazem um compromisso político e social com os cidadãos deles. Então, acredito que, não de forma tão explícita, mas de forma discreta, eles acabam realizando esse tipo de compromisso político anti-xenofobia.
1: Tem alguma cláusula referente a isso no contrato para ter empréstimo?
0: Existe uma das fases que é justamente o de compromisso, que eles passam por essa assinatura de acordo para estabelecer a taxa de juros, moeda, etc. E aí chega a parte dos desembolsos, que é justamente quando eles vão marcar os marcos técnicos, ambientais e sociais do projeto. Então isso faz parte técnica. Não é algo que pode ter um contrato ou não. Ele precisa ter marcos tanto sociais quanto ambientais no projeto. Então acredito que nessa fase que eles estão agora, a próxima é justamente delimitar isso.
1: Então esse empréstimo ele pode ser barrado?
0: Acredito que é difícil, assim, alguma coisa pode acontecer, mas é muito difícil porque já que eles tiveram essa iniciativa, eles só precisam garantir que ele vai ser cumprido através de metas, tanto sociais quanto ambientais.
1: Tá certo, eu tive o enorme prazer de conversar com a Laura Ludovico, advogada especialista em direito internacional público e estudo humanitário diplomático, além de ser diretora de projetos e pesquisa do BRICS Plus Tech Forum. Muito obrigada, Laura, por ajudar a gente a entender esse assunto que é tão interessante.
0: Muito obrigada, estou sempre disponível para vocês.
1: Muito legal a entrevista e vamos continuar falando sobre esse assunto que é tão bom com a nossa segunda entrevistada. O Mundioca tem o enorme prazer de receber pela primeira vez a Rafaela Melo Rodrigues de Sá, pesquisadora associada do Public Banking Project e doutoranda em Ciência Política, Relações Internacionais na McMaster University do Canadá, de onde ela fala com a gente hoje, pesquisadora também associada do NUBRICS da UF e mestre em Relações Internacionais pela PUC-Rio, além de ser bacharel em Relações Internacionais na Universidade Católica de Petrópolis. Seja bem-vinda, Rafaela, a casa é sua, tudo bem?
2: Olá, tudo bem, agradeço muito pelo convite, é um prazer participar do Mundioca, venho acompanhando vocês há um tempo, então vai ser muito um prazer falar um pouco sobre o NDB e esses projetos recentes para a África do Sul.
1: Olha, eu sou vaidosa, quando algum entrevistado fala aqui pra gente que é Mundioca, que ouve a gente, eu fico muito feliz. Rafa, vamos lá começar o nosso assunto. Por que que a África do Sul foi escolhida para receber esse financiamento do Banco do BRICS de US$1 bilhão exatamente nesse momento?
2: Olha, esse projeto, né, é um projeto muito interessante. Primeiro eu vou fazer talvez uma introdução desse projeto, né, pra gente talvez entender algumas características interessantes que ele vem trazendo. Bom, primeiro esse projeto, ele na verdade é um financiamento de US$1 bilhão, né, de dólares para a África do Sul. O principal objetivo é para modernizar, né, a infraestrutura urbana, e é interessante que ele vai envolver 8 municípios diferentes, né, 8 municípios metropolitanos, que inclui Joanesburgo, a Cidade do Cabo e diversos outros centros urbanos do país. E o principal objetivo desse projeto, né, é impulsionar investimentos para a prestação de serviços urbanos, né, pensar assim, bens públicos para a população. Então vai incluir abastecimento de água, saneamento, eletricidade, gestão de recursos, resíduos. Então, assim, é um projeto que vai envolver diversos setores, né? Ele não está específico, né, para algum setor, né, voltado para, por exemplo, a maioria dos projetos do NDB, ele geralmente vai envolver um setor específico. Aqui, ele vai ter uma transversalidade, né? Vai envolver vários objetivos diferentes. E acho que a principal questão desse projeto, né, é também a gente pensar o papel e a função dos bancos de desenvolvimento. Eu acho que esse projeto, ele parte do princípio de que o banco de desenvolvimento ele está ali para garantir os recursos, né? Pensar a provisão dos bens públicos, pensar o benefício da população, e esse é um grande exemplo, né, de que o banco está tentando buscar, né, então, garantir investimentos de longo prazo, né, para essas infraestruturas essenciais, né, e que o NDB ele vai basicamente endereçar essa demanda dos bancos, né, dos países do BRICS em questão de infraestrutura, né? Então esse exemplo, esse projeto é um exemplo claro dessa questão. Uma outra questão interessante desse projeto é o aporte, né? Porque ele é um grande aporte de US$1 bilhão e ele é um projeto que é maior do que os outros projetos que o banco já vem, né, financiando. É com exceção, claro, né, para os grandes projetos que foram financiados durante a pandemia, né, que envolveram essa mesma quantia. Mas a ideia de que você vai criar um projeto mais robusto, que vai envolver diversos municípios, vai atingir, por exemplo, 24 milhões de pessoas, e é um projeto voltado a longo prazo, né? Então, os impactos eles só vão começar a ser, né, mais concretos e sentidos a partir de 2031. Então, assim, é muito interessante ver que é um projeto um pouco diferente, é uma abordagem um pouco diferente, que vai envolver múltiplos setores, né, e que vai envolver vários municípios ao mesmo tempo. Então, realmente, esse projeto é uma coisa que a gente avaliar e comparar com os projetos anteriores.
1: 2031, a gente está em 2026, então é um futuro próximo, então vai ser rápido, né?
2: Uhum, exatamente.
1: Quais são os principais gargalos de infraestrutura que o governo sul-africano pretende resolver com esses recursos?
2: Bom, o principal objetivo, né, desse projeto especificamente vai ser voltado, né, para a questão de água e saneamento. O segundo setor seria a questão de energia, né, e o terceiro a gestão de resíduos. E o interessante é que a maioria desses projetos, desses setores, são setores que o NDB ele já tem uma certa tendência de financiar, né? Então energia, água e saneamento são os dois setores que o NDB vem mais financiando, né, nos últimos anos. Então acho que esse projeto ele está muito envolvido também com as próprias operações do NDB ao longo desses últimos anos.
1: Esse investimento, US$1 bilhão, isso pode marcar uma nova fase de crescimento para a economia sul-africana? Ou você acha que US$1 bilhão ainda é insuficiente diante de tantos desafios que a África do Sul tem?
2: Bom, eu acho que primeiro é interessante pensar, né, que esse investimento ele toca, né, numa questão muito importante, não só para a África do Sul, mas também pensando em todos os países dos BRICS, que é o processo de urbanização, né, todo esse processo de gargalo, que esse processo de urbanização acelerada ocorreu, né, nas economias emergentes. Então, assim, é uma questão relevante para todos os países dos BRICS, né, e pensa muito essa questão da virada urbana, né, que a África do Sul e os outros países também vivenciaram, né, nas últimas décadas. Então, assim, as questões relacionadas a essa grande população, né, a crescente concentração de pessoas nas áreas urbanas, ela é realmente um desafio comum, né? E uma coisa interessante que esse projeto ele representa, né, um exemplo de que o NDB ele vai tentando colocar ênfase, né, no desenvolvimento local, né, no desenvolvimento dos grandes centros urbanos, né, com diversos projetos para essas demandas estruturais, né, para esses gargalos, como transporte, saneamento, energia e também moradias. Então a gente tem diversos projetos no geral, né, que o banco vem financiando. E esse projeto ele meio que demonstra essa transversalidade, esse grande financiamento em forma de apenas uma operação. E aí uma questão interessante, né, sobre a questão da urbanização, avaliando os relatórios, né, do NDB, em relação à distribuição dos financiamentos, considerando os Objetivos de Desenvolvimento Sustentável, o ODS-11, né, que é voltado para cidades e comunidades mais sustentáveis, inclusivas e resilientes, ele representa o objetivo que tem o segundo maior setor que recebe financiamento. Então a gente percebe, né, a relevância da questão urbana, né, não só para pensar o desenvolvimento, mas a relevância dessa questão para o banco, né? Então a gente vê vários esforços voltados aos municípios e de como que existe um potencial, né, de melhorar a qualidade de vida da população, né, e também conseguir contribuir um pouco para a inserção dessas cidades nas dinâmicas globais de investimento, de comércio e tudo mais.
1: De que forma esse empréstimo reforça o papel do novo Banco de Desenvolvimento como uma alternativa ao Banco Mundial e ao FMI?
2: Bom, acho que essa questão, né, é um debate interessante, né, para a gente pensar a inserção do NDB como um todo nessa arquitetura financeira internacional. Bom, o NDB ele é uma importante fonte de financiamento sustentável, né, para as economias emergentes e também para o sul global como um todo. E assim, ele é conhecido, né, por implementar abordagens diferentes, né, diferentes das tradicionais instituições financeiras, né, que acabam sendo mais dominadas pelo norte global. Então, assim, a primeira característica, né, que a gente pode destacar cá, é que o banco ele adota o chamado country system, né? Sistema de países, sistemas nacionais. Que significa que ao invés da gente depender de salvaguardas internacionais, né, ou recomendações externas, o banco ele faz uso das leis do país. Então, o projeto está sendo implementado no Brasil, por exemplo, então ele vai pegar as regulamentações do país. Então, o banco ele não vai impor nenhum tipo de condicionalidade, né, mais política ou econômica, e ele vai priorizar as leis e as regulamentações domésticas. Um segundo ponto, né, também que o banco vem trazendo como uma alternativa é que ele vai tentar reduzir o custo de capital, né, em questão do financiamento, né, do desenvolvimento, né, em duas frentes, por exemplo. Uma frente seria na questão das parcerias com bancos domésticos. Então, o NDB, ele vem trabalhando numa abordagem que a gente chama, né, principalmente aqui no Public Banking Project, aqui no Canadá, onde a gente vai trabalhar nessa pesquisa, que é o conceito de colaborações público-públicas, né, ou public-public collaborations, como a gente vem trabalhando aqui. Essas colaborações, elas ocorrem quando os bancos multilaterais, eles cofinanciam, né, projetos com bancos nacionais ou subnacionais, né. Então, a ideia de que esses bancos globais, né, que tem alcance global, ele vai fazer parcerias com bancos locais, né, e isso vai permitir que o custo seja reduzido, né, o custo de capital, ele vai conseguir se reduzir. Por quê? Porque os bancos multilaterais, eles capturam recursos no mercado de capital em melhores condições, ou seja, eles possuem altas classificações de crédito, eles acessam capital de forma mais barata, né, e isso facilita, né, quando você cofinancia esses projetos. Um exemplo claro é quatro projetos que o NDB já vem trabalhando com o banco, né, o BNDES, o Banco de Desenvolvimento do Brasil. Então, assim, a gente tem que pensar muito essa abordagem que o banco vem trazendo. Então, só para trazer alguns números, né, de um total de 40 bilhões de empréstimos que o banco já, né, vem trabalhando, 7 bilhões são provenientes desse cofinanciamento com outros bancos públicos, seja no Brasil, na África do Sul, na China. No caso do Brasil, dos 31 financiamentos em andamento, 6 já vem ocorrendo em parceria, né, com esses bancos nacionais. E no caso da África do Sul, a gente tem 4 operações nessa modalidade. Então, né, pensando na questão da colaboração público-pública, acho que é um potencial interessante. E a segunda característica que eu gostaria de destacar seria a redução do custo de capital através das operações de moedas locais. Então, assim, quando você, o NDB ele é marcado, né, por esses empréstimos em moedas locais, ele vai tentando incentivar cada vez mais a reduzir o uso apenas do dólar. Então, quando você faz isso, a gente acaba tendo o potencial de reduzir essas vulnerabilidades, né, os riscos cambiais que esses países têm quando eles acionam esses financiamentos internacionais. Então, ao invés da gente financiar um projeto apenas em dólar, né, em dólar americano ou em euro, a gente tenta reduzir essa instabilidade de câmbio usando as moedas locais. Então, você acaba eliminando também uma barreira ao financiamento nesse sentido.
1: Que tipo de projetos semelhantes o Banco do BRICS já financiou em outros países, como aqui no Brasil, a Índia, China e Rússia?
2: Olha, tem alguns projetos semelhantes, né, assim, mas não nessa mesma proporção, né, não em termos financeiros e operacionais, por exemplo. A gente vê que há projetos mais específicos, mas não nessa proporção. Então, assim, considerando esse grande aporte, né, de 1 bilhão que está sendo realizado para a África do Sul, os únicos projetos, né, que se aproximam a este projeto maior seria, né, que foi ocorrido durante a pandemia, onde várias operações, né, nessa mesma quantia de 1 bilhão também foram aprovadas para os países membros, mas todos eles foram voltados para objetivos mais específicos, né, e relacionados àquele contexto da recuperação econômica, né, devido aos impactos da pandemia. E também em termos operacionais, no geral, a maioria dos projetos do NDB, eles são voltados a municípios e setores muito específicos, né? Geralmente, os municípios escrevem aos projetos demandando essa ajuda de custo, né, essa ajuda de financiamento, e são demandas muito específicas, como, por exemplo, melhorias no transporte público em Curitiba, né? Teve um projeto financiado nesse sentido, ou também uma construção, né, de infraestruturas urbanas em Aparecida de Goiás, por exemplo, também. Então, só para trazer alguns casos específicos. Então, assim, a maioria desses projetos, eles são bem específicos e são voltados apenas para um município, né? No caso desse projeto para a África do Sul, a gente envolve 8 municípios diferentes, com setores bem diferentes também. Então, realmente é um aporte, né, e uma operação bem maior do que a gente já vinha tendo no banco.
1: Em que medida o fortalecimento da infraestrutura urbana influencia a capacidade do país atrair investimentos estrangeiros?
2: Bom, o país conseguindo garantir, né, essa posição de melhores desenvolvimento, não só para a população, população, mas tentando pensar também desenvolvimento econômico, isso vai fortalecer a posição, né, da África do Sul, não só no processo de industrialização, né, tentando alcançar os lugares na cadeia global de valor, mas também pensando melhores qualidades de vida, né? Então, isso pode garantir também desenvolvimento humano, né, crescimento para também melhorando, né, a qualidade de vida dessa população.
1: O crescimento das operações do NDB, você acredita que representa uma mudança estrutural na governança financeira global ou só está complementando as instituições tradicionais?
2: Bom, pensando na inserção do NDB, né, nessa estrutura financeira internacional, acho que é importante destacar que há um potencial, né, grande do banco, né, de conseguir se inserir e se colocar, né, como um banco multilateral de escopo global, mas a gente vê que ainda há alguns desafios que o banco vem enfrentando e, assim, é claro que um banco que tem pouco mais de 10 anos de operação, isso obviamente irá acontecer. Então, acho que é importante a gente pensar as contradições e alguns constrangimentos, né, que o banco vem enfrentando em relação ao mercado financeiro, mas também pensando as dinâmicas geopolíticas. Então, assim, nesse sentido, é pouco provável, né, que atualmente, né, o banco vá ocupar uma posição de concorrência igual, assim, em relação às instituições financeiras tradicionais, né? Eu acho que pensando em termos de financiamento, o Banco Mundial, ele vai financiar, né, muito mais projetos pelo seu aporte financeiro, mas a gente pode pensar também a transformação das práticas, né, que o NDB vem inserindo. Então, há um potencial enorme, né, do banco, né, do BRICS, de avançar as suas pautas, expandir as suas próprias práticas, né, e pensando que isso vai gerar, né, um maior potencial para os desafios do Sul Global. E também pelo banco ser, né, o primeiro banco multilateral de desenvolvimento com alcance global, criado exclusivamente, né, por economias emergentes, acho que é importante pensar que a instituição, ela deve primeiro consolidar as áreas que possuem potencial, né, um potencial para liderar, como por exemplo no financiamento das moedas locais. Né? E também um outro potencial seria em relação às operações de colaboração com os outros bancos públicos. Então, nessa área, o banco ele já vem liderando, né? Ele tendo o maior volume de financiamento relacionado ao clima concedido através de cofinanciamento. Então, o NDB ele é o maior, né, banco multilateral que faz esse tipo de cofinanciamento voltado ao clima em relação aos bancos domésticos. É bem interessante ver esse dado também. Então, assim, explorando essas vantagens, a gente vê que é possível perceber maiores impactos das operações do NDB voltados para essas específicas vantagens que ele tem, né? Isso vai gerar um maior impacto na arquitetura financeira internacional no futuro próximo.
1: Quais países que não pertencem ao BRICS e já receberam ou já solicitaram financiamentos do Banco do BRICS e o que isso revela sobre a expansão do Banco do BRICS?
2: Bom, essa questão da expansão da instituição é uma pauta bem interessante, né, importante para a gente avaliar no contexto atual, né, pensando também paralelamente a expansão do próprio agrupamento do BRICS. Então, a gente vê essa expansão do BRICS em dois momentos, né? Não só a expansão dos membros do NDB, mas também a expansão desses agrupamentos. E então, em relação ao banco, né, em si, esse processo de expansão, né, de adesão de novos membros, ele começou a partir de 2021, né? Então, demorou mais ou menos 5 anos para o banco institucionalmente consolidar a entrada desses novos países, né? E vai iniciar, então, o processo de tentar alcançar um escopo global. Como desde o início foi esse objetivo, né, mas demandou uma certa maturidade institucional para que esse processo fosse executado, né? Então, atualmente, de acordo com o site da instituição, o banco possui 5 novos membros efetivos, né, que já estão inseridos na dinâmica do banco, que são Emirados Árabes Unidos, Bangladesh, Egito, Argélia e Uzbequistão. Então, contando também, né, além desses bancos, esses membros efetivos, a gente tem 4 membros prospectivos, ou seja, membros que estão aguardando, né, os procedimentos domésticos, né, questões políticas internas, para efetivar esse processo de entrada. Então, é bem interessante a gente avaliar que existem ainda outros membros que estão voltados para essa questão. Então, dentre os membros efetivos, Bangladesh teve 2 projetos aprovados, né, totalizando 125 milhões de dólares, e esses projetos eles foram voltados para infraestrutura sustentável, para o setor privado, principalmente, e uma operação para proteção ambiental, com a construção de uma usina de energia baseada na incineração de resíduos. Então, são 2 projetos específicos que foram aprovados. Então, Bangladesh é o único país, né, que não era membro fundador, que conseguiu já aprovar 2 projetos e ainda tem outros mais 5 projetos propostos. Então ainda está aguardando ainda alguns projetos voltados para o setor de energia. Então isso revela que é um processo de a proposição dos projetos, ela vai demandar um certo período de maturação, né, após a entrada efetiva na instituição. Ou seja, Bangladesh, ele foi o primeiro país a aderir ao banco, né, oficialmente, e ele demorou, né, uns certos anos para conseguir garantir e financiar esses projetos e aprovar. Então a gente pode esperar os projetos de outros membros no futuro breve.
1: Existem contrapartidas e metas que o banco exige do governo sul-africano ou de qualquer outro governo que queira um empréstimo?
2: Então, né, a questão da contrapartida é um debate interessante, né, porque o banco, ele vem tentando evitar, né, essas contrapartidas mais políticas e econômicas, né. Obviamente a gente vai ter contrapartidas de pagamento, questões mais financeiras e administrativas, mas o banco, ele vem tentando evitar cada vez mais, né, inserir, né, e ingerir, né, questões internacionais em relação às políticas domésticas. Então, eu acho que é uma pauta que o banco, ele vai tentando evitar um pouco, né, trabalhar, até pela discussão política e para tentar também se diferenciar da abordagem do Banco Mundial ou também do FMI. Então, assim, relacionado a isso, o banco, ele vai tentar utilizar cada vez mais essas regulamentações locais. Mas, ao mesmo tempo que isso tem um potencial, também há um certo risco nesse sentido. Porque mesmo quando o banco, ele vai financiar, por exemplo, projetos, né, que vão ser voltados para energias renováveis, energias limpas, ainda tem casos, né, durante as operações do banco, de que ocorreram impactos negativos, né, socioambientais, principalmente a questão das comunidades locais. Então, a gente teve o caso, né, em 2016, que foi o primeiro projeto do Brasil, né, no banco, que foi o financiamento junto com o banco, né, o BNDES. A gente tem um caso que foi o caso de Araripe, que era uma região, né, que você foi construir usinas eólicas e solares, e nesse momento a gente desse projeto ocorreram impactos socioambientais em comunidades quilombolas, né? Então, né, a gente vê vários grupos, né, sociais tentando reivindicar e buscar soluções para isso. Então, nesse caso, o banco, ele sofreu, né, um certo problema na questão dos impactos socioambientais, mas esse caso foi emblemático porque isso ajudou o banco a aprender, né? Então, teve um processo de aprendizagem e agora ele vai tentando, então, trabalhar e solucionar essas lacunas. Iniciativa interessante para solucionar isso foi a recente criação do Escritório de Avaliação Independente, né? Então, isso vai demonstrar que a instituição, ela está aberta, né, a aprimorar a sua prestação de contas, a sua transparência, né, e também o processo de governança, e tentando mitigar cada vez mais os riscos. Então, eu acho que a criação desse escritório de avaliação independente, ela demonstra um papel do NDB de assumir um papel mais proativo, né, na gestão dos riscos. Então, é interessante ver essa questão também.
1: Isso é muito interessante que você está falando. Esses projetos na África do Sul, eles preveem especificamente medidas de adaptação às mudanças climáticas, às secas prolongadas, enchentes e eventos climáticos extremos que têm acontecido na África do Sul?
2: Olha, esse projeto especificamente, ele não está voltado, assim, diretamente, né, para a questão de proteção ambiental, mas provavelmente ainda não tem documentos ainda, né, sobre isso, mas provavelmente a avaliação dos riscos, né, que a instituição vai fazer junto à comunidade local, né, a regulamentação nacional, eles provavelmente vão tentar avaliar isso transversalmente, né? Então há um potencial também de ampliar um pouco essa questão, porque quando o banco, ele vai aprovar um projeto, ele vai fazer toda uma reestruturação, né, dos riscos, dos potenciais riscos. Então, isso também provavelmente foi considerado, né, no processo.
1: E em que medida o fortalecimento da infraestrutura sul-africana altera a posição do continente nas cadeias globais de produção e de comércio?
2: Bom, eu acho que é interessante pensar, né, o potencial, né, do NDB, mas também de todos os bancos de desenvolvimento, né, de financiar áreas e lacunas, né, no processo de desenvolvimento dos países. Então, acho que no caso da África do Sul, o NDB, né, focando em setores que a população está demandando, né, isso há um potencial de que isso facilite também a inserção, né, da África do Sul na economia global. Então, acho que há uma contribuição grande, né, do banco. principalmente nas questões de saneamento, energia, que são questões que também impactam, né, debate sobre sustentabilidade e também financiamento climático atualmente, né? Então, acho que tudo isso está bem relacionado.
1: Qual que é o impacto geopolítico da expansão do crédito do BRICS sobre a influência financeira das potências ocidentais?
2: Olha, esse debate, né, é um debate muito interessante, é um debate que a gente precisa pensar por vários aspectos e várias dimensões, assim. Eu acho que o NDB, né, com o financiamento utilizando moedas locais, ele tem um potencial gigantesco de expandir, né, as suas operações de crédito e tentar influenciar um pouco, né, esse processo de desdolarização, que vai ser um processo de longo prazo. É difícil a gente pensar como que vai ser, né, quais os termos envolvidos nesse longo processo, mas eu acho que o NDB ele tem potencial para contribuir para essa discussão, né, e pensar o crescimento, né, do uso das moedas locais nos financiamentos é uma questão muito interessante, porque não só o uso, né, das moedas locais, mas também pensar que o banco ele vai expandindo a possibilidade de fortalecer a captação de crédito nos mercados financeiros locais. Por exemplo, para conseguir captar, né, em moedas locais, o banco ele vai expandindo o portfólio, né, da captação de recursos, e ele funciona de tal forma, né? Como que ele resolve isso? Ele vai emitir títulos, né, nos mercados de capitais locais, por exemplo, na China, na África do Sul, né, que são os países que mais ocorrem nesse sentido. E isso tem um potencial de fortalecer esses mercados. Então, assim, há, né, um potencial gigantesco, mas ao mesmo tempo ocorrem alguns constrangimentos, né, algumas contradições nesse sentido. Então, por exemplo, uma questão que limita, né, em certa medida, a atuação nos mercados locais, né, em relação à posição do banco no mercado financeiro, né, ou seja, a percepção de risco que os grandes agentes financeiros têm em relação à instituição. Por exemplo, por um lado, o banco ele apresenta excelentes classificações de crédito nos mercados asiáticos, por exemplo, no Japão, na China, mas, por outro lado, a percepção das agências de crédito norte-americanas é um pouco diferente. Eles acabam avaliando a instituição com um certo risco. Então, ao invés de ter, né, essa avaliação de crédito AAA, eles têm apenas AA, né? AA. Ou seja, então é difícil a gente pensar, né, a atuação global da inserção do NDB globalmente, mas tem um potencial no mercado asiático, obviamente, e também está iniciando também em relação à África do Sul, porque a gente tem diversas emissões de títulos na China e na África do Sul. Então, no geral, a gente vê que há, né,
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0: Começou em 20 de julho o prazo para a realização das chamadas convenções partidárias. Desta data até o dia 5 de agosto, os partidos devem oficializar os candidatos e também as alianças com outras legendas e federações. Ou seja, este é o momento em que quem deseja disputar a eleição deixa de ser pré-candidato para ser oficialmente o nome da disputa, que é enviado depois para registro na Justiça Eleitoral. 4 dos 5 principais nomes da corrida à presidência da República vão oficializar as candidaturas em São Paulo, o maior colégio eleitoral do país.
1: A primeira será a convenção do PL, marcada para o dia 25 de julho, que deve lançar Flávio Bolsonaro à presidência com a candidatura vice ainda indefinida. A expectativa é que seja uma mulher, como já demonstrado aí pelo próprio senador. No dia seguinte, em 26 de julho, será realizada a convenção do PSD, que vai oficializar a candidatura do ex-governador de Goiás, Ronaldo Caiado, e que tem como vice-presidente da sigla, Gilberto Kassab.
0: Em 1º de agosto é a vez do Missão lançar a candidatura de Renan Santos e do vice Haroldo Medina. E as candidaturas de Lula, do PT, com o vice Geraldo Alckmin, do PSB, serão oficializadas em convenção no dia 2 de agosto. Outro principal candidato, Romeu Zema, do Novo, vai lançar a candidatura à presidência em Brasília, em 27 de julho. Zema também não tem vice definida.
1: De acordo com as últimas pesquisas da Quest, divulgadas às vésperas do início das convenções, em cenário do primeiro turno, o atual presidente Lula lidera com 40% das intenções de voto, enquanto Flávio Bolsonaro aparece com 28%. Ronaldo Caiado tem 4%, Renan Santos tem 3% e Romeu Zema obteve 2% das intenções de voto. Os outros 7 pré-candidatos aparecem com 1%. Ou zero.
0: Eu sou o Kaique Santos.
1: E eu sou o Rafael Costa e você está ouvindo o podcast Jabuticaba Sem Caroço da Agência Internacional de Notícias Sputnik Brasil.
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1: E nós também estamos no site da Sputnik Brasil. Anota aí, noticiabrasil.net.br e na rádio Sputnik Metropolitana, na frequência 80.5 FM do Rio de Janeiro. Vamos então conversar com o nosso primeiro entrevistado.
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1: Jabuticaba Sem Caroço bate um papo agora com o meu xará, o Rafael Cortez. Ele que é cientista político, sócio na Tendência Consultoria e professor no Instituto Brasileiro de Ensino, Desenvolvimento e Pesquisa de São Paulo. Rafa, seja mais que bem-vindo ao Jabuticaba. Como vai, professor?
3: Eu que agradeço, Rafa, é um prazer estar aqui com vocês para discutir aí os temas da política no momento. É sempre um prazer conversar.
1: É isso, o prazer é todo nosso. E eu te pergunto, né? O período de convenções é voltado aí para os partidos e as federações oficializarem candidaturas, definirem alianças e aprovarem aí as chapas para todos os cargos em disputa, né? E assim encaminhar os registros para a Justiça Eleitoral até o dia 15 de agosto. Professor, você acredita que essas convenções ainda são espaços de decisão? Ou atualmente os eventos apenas confirmam acordos aí costurados previamente pelas lideranças partidárias, né? Enfim, qual o significado político desse espaço?
3: Olha, Rafa, acho que é muito mais externo ao partido do que propriamente um espaço para disputa interna dentro da legenda, uma real competição em torno da nomeação dos diferentes postos eletivos, especialmente em 2026, em que a gente vota para diversos cargos, né, incluindo 2 votos para o Senado. Então, diferentemente de outros países em que existe de fato uma competição interna dentro dos partidos mais acirrada, né, talvez o modelo que mais expresse essa competição seja o modelo das primárias, né, quando há de fato uma disputa eleitoral entre os filiados e apoiadores de cada legenda para fazer uma nomeação a um posto eletivo, né? Isso quebra um pouco esse caráter do partido pensado como uma organização burocrática que tem ali uma cúpula que de fato define os rumos da legenda. Por isso que eu me refiro mais como um momento de importância externa, né, de apresentação efetivamente dos candidatos, sobretudo das disputas majoritárias, para o eleitorado, né, para aí de fato iniciar esse diálogo em que os candidatos e candidatas vão efetivamente mostrar um pouco o seu discurso, né? A gente vai começando a ter um momento em que o eleitor vai prestando mais atenção nas figuras que vão estar batendo na porta dele para pedir voto ao longo do caminho. Em geral, a gente vê algum efeito nas pesquisas quando tem ali o momento da convenção partidária, né? Muita chamada de atenção. Então é um momento que costuma gerar algum efeito positivo, né, para as campanhas, e aí começa de fato a corrida para o voto em 2026.
0: Professor Rafael, historicamente já houve casos em que uma convenção mudou completamente ali, ou pelo menos significativamente, o cenário político. Queria que você comentasse pra gente sobre isso. Existe algum caso que você considera mais emblemático para lembrarmos? E surpresas desse tipo ainda podem acontecer atualmente ou são mais raras?
3: São mais raras, né? Assim, eu não tenho nem na memória para dizer alguma coisa que a convenção partidária trouxe assim de novidade, né, que tenha sido definida na convenção. Alguém poderia argumentar, e acho que faz sentido essa argumentação, de em 2002, por exemplo, quando o então candidato Luiz Inácio Lula da Silva faz a escolha de José Alencar, né, para vice-presidência da sua chapa. E naquele momento, né, dado a circunstância histórica, né, que era uma interrogação, né, do quanto o Partido dos Trabalhadores conseguiria ampliar o nível de coligação, o nível de apoio, seja entre legendas, seja entre segmentos da sociedade, para a candidatura presidencial. E aí aquela convenção foi uma convenção que ajudou a dar o simbolismo para aquele projeto do presidente Lula, né, então candidato, que era um projeto que ele mostrava para a sociedade que ele tinha abandonado algumas das convicções, né, algum estilo das suas campanhas anteriores. E ali naquela relação entre o capital e o trabalho, Zé do Alencar empresário, então tinha todo um simbolismo. Então a gente pode até lembrar desses momentos em que na convenção foi anunciada ou foi feito o anúncio do acordo, mas não

0: veículos tradicionais, a maneira tradicional do Partido Republicano fazer campanha. Quem quer que lembre daquele momento, iria ver que o Trump, na verdade, faz uma campanha muito crítica aos próprios republicanos, né? Então ali é um fato de que, olha, o mecanismo da primária, ele permite tirar um pouco o poder nas mãos das lideranças partidárias e trazer para a sociedade algum impacto em termos de quem vão ser os candidatos. Aqui no Brasil é muito mais, na verdade, de um anúncio de articulações ocorridas anteriormente, ainda que ela tenha todo esse simbolismo, né, de eventualmente de trazer essa marca. A gente poderia também recuperar na campanha de 2022, quando o então candidato Lula, novamente, com a proposta de criar uma frente ampla, traz também ali no segundo turno o anúncio formal de alguns apoios. Então tem esses momentos ali de expressar simbolismos por trás de cada campanha, e não acredito que no atual modelo do sistema eleitoral brasileiro que a gente possa ter algum fenômeno desse tipo, né? Cada vez mais, sobretudo agora com os recursos públicos de campanha, né? Doação de recurso público como principal mecanismo de financiamento eleitoral, a figura do partido, né, ganhou um destaque ainda maior, né, vis-à-vis essa participação mais direta do eleitorado nas escolhas internas de cada legenda.
1: E, professor, o Brasil hoje conta aí com pelo menos 30 partidos registrados no TSE, né? Com mais recente aí uma missão ligada ao MBL. Qual é o peso das convenções para consolidar aí alianças? Até que ponto também elas revelam afinidades programáticas ou até mesmo resultados aí de cálculos eleitorais?
0: Eu não depositaria, Rafa, muita expectativa em torno das convenções expressando vínculos ideológicos, políticos mais duradouros, uhum, do que alianças voltadas especificamente para determinada eleição, e que eventualmente essas alianças se desmancham ao longo do exercício do mandato e que existe uma reconfiguração para o próximo pleito, que, enfim, na verdade, só expressaria a natureza pueril desses vínculos, né, a despeito de toda a formalidade, né, tem um período definido na legislação para essas convenções. Então, o direito positivado, ele tenta dar, né, um caráter mais forte para o que de fato está acontecendo ali. Olhando do ponto de vista mais político e pensando nessa relação das legendas e agendas mais duradouras, a gente tem, de fato, dilemas a se pensar, né? Não só que olhando a nossa especificidade no Brasil, né, no desenho das nossas regras eleitorais e no entendimento dos partidos dentro da cultura política nacional, mas também ampliando esse leque, pensando problemas que a democracia assim enfrenta, né? Pelo menos a democracia em bases partidárias enfrentam nessa conjuntura, que é uma combinação de quase uma revolução da maneira como a sociedade se organiza a partir dessa revolução digital que mudou boa parte das nossas ações em sociedade. E não seria diferente, né, essa mudança atingir também a maneira como políticos e eleitores se manifestam eleitoralmente, manifestam suas expressões políticas, cada vez mais, digamos, terceirizadas, né, mais fragmentadas, com menor vínculo com alguma organização. São essas tecnologias que permitem a construção de mensagens, essas chamadas mensagens nichadas, né, muito voltadas a segmentos específicos. Enfim, toda essa maneira da sociedade se organizar, ela acaba impactando o efeito e o papel do partido nas democracias contemporâneas, que é cada vez mais o papel apenas de, enfim, ter o monopólio do recrutamento eleitoral. Ou seja, no Brasil, para alguém ser candidato, precisa ter esse vínculo partidário. Então, os partidos ainda têm esse monopólio, né? Eles também têm o monopólio de ser as unidades dentro do

0: processo legislativo. Então, quando há uma distribuição de poder dentro da Câmara, do Senado, por exemplo, se leva em conta a figura do partido. Então, tem ainda um efeito de uma legenda, mas olhando dessa representação, o que já era difícil no Brasil, né, o fato da gente ter um sistema multipartidário com várias legendas, inclusive as mais novas, elas estão tirando a expressão partido da sigla, né? Você mencionou o Missão, mas a gente mesmo, um clássico partido da democracia brasileira, o PMDB, retira o P de partido da sua sigla. O PFL, quando se renova e vira Democratas, também tira partido. Então, a própria classe política dá algum sinal de perceber a diminuição da força da ideia de partido, do partido de organização, pensando na democracia contemporânea, especialmente com essas características do Brasil, né? Esse sistema multipartidário que dificulta muito que cada legenda tenha, de fato, uma representação em termos de interesses, em termos de agenda, que seja claro para o eleitorado.
1: Perfeito. Professor, neste ano, uma parte importante das negociações envolve justamente a definição dos candidatos a vice, buscando aí ampliar alianças, reduzir resistência ou agregar tempo de propaganda e capilaridade política. Historicamente, o vice costuma ser escolhido muito mais por critérios políticos do que eleitorais, ou seja, não é pensando no ali para ganhar mais votos. Mas talvez a gente tenha observado uma mudança. Na verdade, é uma pergunta que isso tem mudado ao longo dos anos e queria trazer um exemplo, uma provocação. Se a gente pode dizer que a escolha do Alckmin como vice de Lula nas últimas eleições, quando eles ganharam, e agora novamente, né, reforçando ali como vice, também é um indicativo disso, porque aqui a gente precisa lembrar, Alckmin lá em 2006 foi o adversário, né, de Lula pelo PSDB, onde ele ficou por muito tempo e considerado mais talvez ao centro-direita do que para a esquerda, e hoje eles estão juntos. E depois vieram se enfrentar ali, na verdade, com o Haddad, quando o Haddad foi o substituto de Lula, quando o Lula estava preso em 2018. Queria que você comentasse sobre toda essa questão que envolve ali essa escolha do vice-candidato.
0: É muito feliz a sua lembrança, Kaique, né? Eu, na nossa conversa anterior, eu tinha mencionado esses movimentos no âmbito do segundo turno, mas na verdade em 2022, e por isso a felicidade da sua lembrança, a gente teve de novo, né, o momento das convenções anunciando acordos políticos que seriam impensáveis, né, à luz do histórico de disputas na sociedade brasileira, enfim, que foi essa referência que você faz ao Geraldo Alckmin como vice do Lula, a despeito do histórico de disputas, né? Então ali tem uma tradução política muito grande, né? A ideia de que, em função da ameaça que representaria a figura de Jair Bolsonaro do ponto de vista democrático, ela seria de tal magnitude que justificaria um encontro entre dois adversários. Então, assim, de fato, cada vez mais a escolha do vice tem esse caráter. E eu diria além, eu diria que cada vez mais a escolha do vice, e aí pensando especificamente na figura do vice, tem impactos do ponto de vista da governabilidade, né? E me refiro a que é uma espécie de banalização do impeachment que aconteceu, pelo menos na minha leitura, ao longo da administração da ex-presidente Dilma Rousseff. Que o impeachment foi pensado, na verdade, como uma saída política para um problema que tinha a ver com efeitos da Lava Jato na elite política, com problemas de outra ordem do que propriamente o cometimento de um crime de responsabilidade que eventualmente teria sido cometido. Tanto é que quando agora o PT foi revisitar o processo de escolha da chapa, esse foi um elemento que foi muito mobilizado, né? A ideia do Alckmin como um nome bastante fiel, bastante leal ao presidente Lula, a despeito desse histórico, né? Muita gente questionava que eventualmente um vice, por exemplo, do Centrão, nessa linha de pensar a vaga como vice, como um instrumento de ampliar tempo de televisão, que poderia representar um risco para a governabilidade num eventual quarto mandato do presidente Lula. Então essa dimensão do vice como essa figura que pode eventualmente mudar os rumos de um mandato é muito importante, né? Vale lembrar, durante o impeachment ele só materializa, me refiro aqui à conjuntura do governo Dilma, ele só materializa quando então o vice-presidente Michel Temer faz um aceno público, né, de que ele toparia liderar um governo a partir do impeachment da Dilma, quando ele rompe politicamente com a então presidente. E faz isso sem abandonar o cargo de vice, né? Então não é, foi uma renúncia ou algum movimento, na verdade fez parte dessa construção. Então acho que isso virou uma espécie de um fantasma da política nacional em termos de radicalização entre os principais competidores, pensando especialmente na disputa a presidente, e que tem dado um outro caráter para a escolha da vice. Então não é mais só trazer tempo de TV, não é mais só trazer um simbolismo para uma determinada campanha, mas é especialmente uma escolha visando como esse mandato vai ser pensado, né? O nível de estabilidade que se espera de um mandato presidencial. Isso tem muito a ver com o comportamento do vice-presidente, o que nos remonta, se a gente quiser olhar historicamente, ao período de 46-64 da democracia brasileira, em que havia uma eleição direta para vice-presidente. E aí esse caráter de um jogo de incerta insegurança entre presidente e vice era mais explícito. A Constituição de 88 retira essa possibilidade justamente para minimizar conflitos dentro do comando do executivo. Mas, na verdade, por vias tortas, esse problema vai se apareceu novamente. Posso até também lembrar, aqui já pedindo desculpas por alongar essa fala, mas a gente pode lembrar também problemas da direita. A gente estava falando muito da relação da esquerda, mas também o próprio mandato do ex-presidente Jair Bolsonaro, a gente viu tensões envolvendo o presidente e então vice, o general Hamilton Mourão, então, que não chegou a ponto dessa ruptura, mas se criou uma leitura de o general Mourão não prestando esse vínculo político ao presidente, com acusações públicas, inclusive por parte dos filhos do ex-presidente, do próprio presidente Bolsonaro. Em algum momento o general Mourão virou quase uma figura de fora da administração bolsonarista. Então,
1: tanto que na fato, tentativa de reeleição não era o mesmo nome também.
0: É uma expressão desse problema, né, que foi percebido ali pelo ex-presidente quando da sua tentativa à reeleição.
2: E, professor, a gente vem percebendo aí já uma tendência nas intenções de votos, né? A cada pesquisa a gente parece aí que o Lula segue na frente, né, do Flávio Bolsonaro, que seria ali talvez o seu opositor direto, vamos dizer assim. Mas o Flávio tem vice indefinido, né? Você acredita que a campanha começa a ganhar um pouco mais de corpo só depois das convenções? É natural esperar por isso? Porque isso é, as pessoas eu olho pro Flávio Bolsonaro, me identifico com a linha de pensamento dele, né? Vou votar nele, mas sem saber quem que ele vai carregar junto para esse governo dele, né? Então, assim, ainda é uma interrogação, é uma incógnita. E eu ainda penso mais, você já trouxe isso na sua fala, mas eu queria entender como que a população enxerga o vice. Eu confesso para você que por muito tempo eu votava só no primeiro nome. Eu ignorava quem vinha acompanhado dele ali. É engraçado, eu passei a perceber mais isso e ter uma visão mais crítica com a questão da Dilma e do Temer. Olha que coisa, né? Tão recente isso. Mas enfim, o brasileiro, ele é forçado a entender o vice ou não, só o primeiro nome já é suficiente, o brasileiro não se preocupa muito com o segundo. Enfim, te fiz duas perguntas aqui.
0: Eu acho que tem a ver aí com alguma mudança, né? Algum efeito da própria conjuntura política, esse destaque crescente, ainda acho que está um pouco longe do vice ter esse protagonismo como teve em outros momentos históricos. A gente estava discutindo aqui, né, fazendo referências ao período de 46-64, que havia eleição direta para o vice. A gente poderia também lembrar novamente aqui um outro país presidencialista, que os Estados Unidos, em que há, por exemplo, um debate sobre dos vices, né? Os vices, candidatos a vice debatem também nos Estados Unidos, tem um papel muito relevante, tem uma espécie de tradição política de que o vice assuma a condição de candidato quando o presidente não mais puder disputar a reeleição. Então tem outros casos que outros momentos históricos que essa importância foi maior. Mas inclusive a partir da sua colocação, eu acho que a gente tem um ambiente político que vem chamando atenção para a importância da figura do vice. Né? E acho que começa de fato ali no relacionamento Dilma e Temer, né? Que tinha sido muito importante, né? E importante nesse sentido, né? De mostrar do ponto de vista da estabilidade. Né? Porque a gente já teve, por exemplo, momentos em que o vice, por outras vias, assumiu um papel relevante. Aqui me refiro agora ao impeachment do ex-presidente Fernando Collor. Né? Assume o Itamar, que vice do Collor, com vínculos muito tênues, né? E que começa quase uma outra administração. Inclusive, o início do Plano Real se dá na gestão de um governo iniciado a partir de um impeachment. O que me parece que tem reforçado agora, digamos, essa ideia de que a estabilidade de um mandato precisa muito dessa composição com o vice-presidente. Eu acho que essa é uma mudança que tem a ver com esse resultado desse conflito político que veio acontecendo nos últimos anos, né? Se a gente olha e recupera, faz referência ao Temer, ao Hamilton Mourão, que a gente já comentou aqui, a esquerda e a direita, os apoiadores têm expressões muito fortes para essas figuras, e cada vez mais ela vai condicionando, me parece, a escolha do eleitorado. De novo, não me parece que é o principal elemento na construção desse projeto político, mas não descartaria que a gente caminhe ali para uma retomada da maneira como o vice é percebido e trazendo aí para o eleitor um novo elemento no momento da definição. Sobretudo, pensando do ponto de vista da governabilidade, me parece que o efeito é cada vez maior, né? A figura do vice tem sido muito importante na condução do mandato. Como resultado dessa importância, aos poucos vai chegando no eleitor. O eleitor que no momento, até aqui, antes das convenções, não é que ele não está se importando com a disputa eleitoral, mas ainda não é um momento em que ele de fato vai cravar suas preferências, né? A campanha, ela dá uma magnitude adicional para o tema eleição no cotidiano de cada cidadão. Se não afeta tanto a disputa da presidência, porque tem uma espécie de ansiedade cada vez maior, né, em torno da eleição, então parece que a gente está em disputa eleitoral faz um tempão, e aí formalmente a campanha nem começou. Mas olhando para os outros cargos, aí me parece que o efeito convenção iniciando o jogo eleitoral é maior ainda, né? As eleições para governador, para senado, para deputado, eu arriscaria dizer que as pesquisas hoje para senado, por exemplo, elas pouco têm importância. Porque, grosso modo, o eleitor não sabe nem quem serão os candidatos, enfim. Então, aí nesse caso, a convenção, que já é importante, fica ainda maior.
1: É, e curioso que quando você fala do vice, fiquei pensando aqui também e tentando retomar um histórico de memória mais recente, que, claro, o Alckmin, Geraldo Alckmin, foi governador de São Paulo por mais de um mandato, por alguns mandatos, já tinha um nome forte, mas no cargo, nesse terceiro mandato do presidente Lula, acumula também o cargo de ministro do desenvolvimento. E isso não aconteceu quando era o Hamilton Mourão, não acumulou o cargo de ministro no governo governo de Jair Bolsonaro, e quando tinha a Dilma também, o Temer não foi, né, não acumulou um cargo de ministro também de qualquer pasta, mas se tornou um protagonista principalmente pelo processo de impeachment. Acho que isso, a última vez que aconteceu, foi lá no primeiro mandato do Lula com José Alencar acumulando com a pasta da defesa, e no segundo ele deixou, ficou sendo só vice-presidente. Agora, no cenário de polarização entre os candidatos, né, PT-PL, Lula, Flávio Bolsonaro, a gente percebe aí outros nomes considerados nomes fortes até, que disputam a mesma porcentagem de eleitores conforme as últimas pesquisas, mas que consideravelmente muito menor do que os dois primeiros, do que Lula e Flávio Bolsonaro nos levantamentos. Você acredita que existe espaço para uma terceira via nesses meses, faltando para as eleições até outubro, crescer durante a campanha, ou a tendência continua sendo de forte polarização mesmo?
0: Não, me parece que é um espaço limitado, por várias razões. Começo com as razões mais estruturais, que tem a ver com o desenho do sistema eleitoral. A eleição presidencial é uma disputa majoritária. A disputa majoritária, ela é concentradora de forças, sobretudo nos países em que nem demandam a maioria absoluta. No caso do Brasil, ainda tem a demanda por uma maioria absoluta, ou seja, 50% mais um, então tem a possibilidade de um segundo turno. Mas mesmo com disputas de segundo turno, a tendência é uma concentração de forças naqueles nomes mais competitivos. Isso se dá pelo chamado voto útil. Então o eleitor, ao longo do tempo, ele vai aprendendo quem tem mais chances efetivamente e não quer desperdiçar o voto. Por isso que a gente vê essa concentração acontecendo ao longo da campanha. Dá para lembrar de disputa que ela, na verdade, se fragmentou ao longo do tempo? Dá, mas não é a regra. A regra é o contrário. É uma eleição muito disputada. Se eu desço, então, das disputas para presidente e vou para governador e prefeito, também disputas majoritárias, aí essa concentração fica ainda mais forte. Então já tem uma lógica natural da disputa ficar restrita duas forças. Isso não é novo, acontecia no período de domínio de PT e PSDB, e basicamente o que a gente tem no Brasil é alguma coisa entre 7 a 8 votos em cada 10 escolhem o primeiro ou o segundo colocado. Então isso não é novo, mas ele é ainda mais agudo na eleição de 26, e aí por questões mais circunstanciais da nossa política. A primeira delas é uma campanha de dois nomes já muito conhecidos: o lulismo e o bolsonarismo, agora na figura do filho mais velho, Flávio Bolsonaro, são forças políticas com alguma imagem consolidada junto ao eleitor. Pode até discutir a qualidade dessa representação, mas o fato é que existe, né, uma taxa de conhecimento muito alta. Então acho que esse é o primeiro ponto. Então entrar novos adentrantes, novos concorrentes, precisam ter realmente uma imagem muito forte para conseguir rivalizar com essas forças políticas. E a gente não vê esses atributos nos nomes que estão aparecendo, né? São nomes que têm uma taxa de desconhecimento ainda muito elevada. São nomes que ainda precisariam se expor muito para ter esse capital político. Isso dificulta esse crescimento. Além disso, tem o fato de que não existe só um tentando esse lugar ao sol. Então tem uma primeira disputa que não é com os dois grandes em termos de intenção de voto. Tem uma primeira disputa que é entre essas pequenas forças que querem crescer. E aí provavelmente a gente está falando de Caiado, de Zema, de Renan Santos. Tem outros nomes, mas enfim, só para citar alguns deles. Ninguém nem sabe quem é que vai ganhar essa disputa entre eles. Então, na verdade, tem uma disputa, quando a gente pega aquele eleitor que está tão cansado dessa polarização, que ele já, no primeiro turno, ele responde que vai votar por alguém que não seja Lula nem seja Flávio Bolsonaro. Mas esse eleitor, ele tem várias opções, então não tem ninguém que tenha ali uma espécie de monopólio dentro do mercado eleitoral de gente que não gosta de Lula nem de Flávio, que já está disposto a fazer uma outra escolha de saída, independente do nível de apoio que esses nomes venham a ter. Então, tem uma disputa interna. Se essa terceira força quiser crescer, vai precisar resolver logo, entre esses candidatos alternativos, quem é que tem alguma possibilidade. Para partir daí, ter uma possibilidade desse eleitor descontente encontrar um ponto focal. Se a gente recupera as eleições que em algum momento tiveram essa figura da terceira via ou da terceira força, a gente via claramente que tinha a figura que poderia exercer esse papel. Me lembrei aqui, por exemplo, no momento da campanha de 2014, que o projeto Eduardo Campos com a vice Marina ganhou esse protagonismo, né? Sobretudo ali logo depois do acidente aéreo com o Eduardo Campos, que acaba o vitimizando, e Marina assume a condição de candidata. A Marina tem um crescimento muito forte ali. Então, tinha ali um mercado, claramente uma figura que canalizava essa possibilidade de alguém que não seja os dois grandões, na época PT e PSDB. A gente poderia recuperar 2002, que também tem ali um momento em que o Ciro Gomes rivalizou com Lula e o então candidato Tucano José Serra. Aqui para 26, a gente não tem essa figura, então precisa ter esse vencedor logo para a partir dali ter alguma possibilidade de um crescimento, mas acho pouco provável, porque Lula e Bolsonaro são as figuras mais populares, né? São talvez os únicos políticos no Brasil que possam se dar ao luxo de ter esse adjetivo popular vinculado ao seu nome. E isso lhe confere a essas forças um piso muito alto em termos de ponto de partida para apoio. Então não espero nenhum movimento adicional dessas forças alternativas, até porque elas pouco representam, pensando nos grandes conflitos que a sociedade brasileira atravessa.
2: É isso. O Jabuticaba Sem Caroço teve o prazer de bater um papo com o meu xará aqui, o Rafael Cortez. Ele que é cientista político, sócio na Tendências Consultoria e professor no Instituto Brasileiro de Ensino, Desenvolvimento e Pesquisa de São Paulo. Rafael, muito obrigado pelo seu tempo aqui no Jabuticaba. Volte sempre.
0: Eu que agradeço, Rafa, Kaique, é sempre um prazer estar aqui conversando com vocês no Jabuticaba, e deixo aqui um abraço a todas e todos.
1: Sempre uma aula, professor. Até a próxima. Além das candidaturas à presidência e vice-presidência, as convenções também costumam anunciar e confirmar nomes para Senado, Câmara, governos e legislativos estaduais. Ao final das convenções, a disputa promete se acirrar com a expectativa para o início da propaganda nas ruas e na internet a partir de 16 de agosto.
2: Mas antes, a Justiça Eleitoral precisa receber os registros formais dos candidatos. Os pedidos passam por análise judicial, que verifica se os nomes cumprem os requisitos legais para concorrer, como, por exemplo, ser ficha limpa.
1: E é um pouco mais sobre essas regras que a gente fala com o nosso próximo convidado.
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1: A gente recebe no Jabuticaba Sem Caroço o Hélio Ramos, advogado especialista em direito eleitoral. Ele que é professor universitário em cursos da área do direito, professor na Universidade de Cuiabá, faz algum tempo. Professor, bem-vindo aqui ao nosso podcast. Obrigado por conversar com os ouvintes da Rádio Sputnik. Como vai?
4: Bom dia, um prazer estar falando com você, Kaique, com nosso outro interlocutor aí, o Rafael, e principalmente falando com os nossos ouvintes aí, né, de multiplataformas, né, que agora é assim.
1: Totalmente. Professor, a gente está entrando no período das convenções partidárias, que acontece, então, nesse prazo, nesse período de pouco mais de 15 dias, a partir deste 20 de julho. Para quem acompanha a política apenas durante as eleições, que é muita gente, ou seja, um pouco mais perto do pleito, que começa a vir essa preocupação, o que, que exatamente, né, representa essas convenções e por que, que elas são tão importantes, trazendo então, começando a traduzir aqui para o público geral?
4: Bom, a convenção, ela é o órgão de deliberação máxima dentro dos partidos políticos. É ela que estabelece quem serão os candidatos, com quais partidos o outro, aquele partido que está deliberando, se coligará ou se não coligará com ninguém, se ele vai sair com uma candidatura que a gente chama de chapa pura, que é um nome meio estranho, mas é mantido assim no jargão político, que é aquele partido que sai sozinho. Então, as convenções equivalem a uma assembleia geral, né, dentro dessa pessoa jurídica de direito privado, que é o partido político. É ela que define os rumos do partido para as eleições.
2: Professor, existe aí um limite para que o que pode ser decidido durante uma convenção, o partido pode, vamos colocar aí, por exemplo, trocar um nome considerado favorito ou mudar completamente aí a sua estratégia? Explica pra gente o que acontece nos bastidores, né? Para que os nossos ouvintes entendam aí.
4: O partido político é uma pessoa jurídica de direito privado que se rege pelo seu estatuto. Esse estatuto é registrado no cartório e, para que ele tenha validade eleitoral, esse registro é levado ao Tribunal Superior Eleitoral para fazer o registro. Dentro dessa estrutura do estatuto partidário, se definem as estruturas de poder dentro do partido. Então, é muito comum a gente ouvir falar que um determinado candidato sofreu uma rasteira dentro do partido. Por quê? Porque dentro do que a gente chama de democracia interna partidária, se aquele pré-candidato não tem a validação da estrutura interna do partido, ele não será confirmado como candidato, ele não será lançado como candidato, porque para se registrar uma candidatura é preciso que a convenção partidária aprove o seu nome. E aí, dentro das estruturas internas, há disputas, existem disputas, e essas disputas podem gerar com que um candidato, às vezes, que tem até menos possibilidade de inserção social, aparece menos na pesquisa, possa vir a ser um candidato em detrimento de um outro que estava aparecendo mais, mas que não domina a estrutura de poder dentro do partido. Então, a política, ela, para se chegar à urna, ela primeiro tem que ser feita dentro da estrutura partidária. Ou seja, a estrutura política de disputa democrática tem que acontecer primeiro dentro do partido. E aí a convenção é onde ocorre essa eleição interna, para poder se colocar o nome pelo partido para toda a população, para todo cidadão eleitor poder analisar se é isso que ele quer, se é aquela proposta que ele quer para tocar uma plataforma política no executivo ou no legislativo.
1: Ótima explicação inicial aí. E depois da convenção, quais são os próximos passos até que aquele pré-candidato ou pré-candidata seja oficialmente reconhecido ou reconhecido como candidato pela Justiça Eleitoral? A convenção, ela oficializa, mas isso não quer dizer que esse candidato já está apto a concorrer automaticamente, né, professor? Conta pra gente.
4: Não, até porque a aprovação na convenção não muda o status de pré-candidato. Ele passa a ser simplesmente um pré-candidato que foi aprovado em convenção. O status de pré-candidato só vai ser alterado a partir do que a gente chama de pedido de registro de candidatura, o RRC, requerimento de registro de candidatura, que é feito pelo partido, onde um dos documentos exigível pela legislação é a aprovação na convenção, além de todos os outros documentos que comprovam a vida pregressa do candidato, que são as certidões cíveis, criminais, as certidões da justiça militar, se o caso for um candidato militar, a comprovação de que ele está no pleno exercício dos seus direitos políticos. Por exemplo, um candidato que não votou na última eleição, ele foi aprovado na convenção, mas na última eleição, em 2024, por exemplo, ele não votou no segundo turno para prefeito de São Paulo e ele esqueceu de fazer a sua justificativa. Esse cidadão eleitor, ele tem uma restrição, porque ele não está regular perante a Justiça Eleitoral. Ele pode não ter o seu registro de candidatura deferido. Então, o primeiro passo é a aprovação na convenção, mas ele só vai ser candidato a partir do preenchimento dos requisitos constitucionais. Alguns estão previstos na Constituição, outros no Código Eleitoral, que é a Lei 4737/1965, e na Lei das Eleições, que é a Lei 9504/97. Esses requisitos têm que ser comprovados no RRC, que é o requerimento de registro de candidatura, analisado por um juiz e aí, a partir do deferimento, ele é candidato. Qual é o prazo? 5 a 15 de agosto é o período de requerimento de registro de candidatura, porque dia 16 de agosto está liberada a propaganda eleitoral.
2: E, professor, eu queria fazer duas perguntas, na verdade, né? Porque, através da sua fala, eu fiquei pensando o seguinte: qual o filtro que a Justiça Eleitoral tem para poder aprovar ou não uma candidatura, né? Tivemos em São Paulo ali o Tiririca sendo um político, né? Um dos políticos mais votados na época que ele se candidatou. Enfim, e aquilo visivelmente era uma forma de tirar uma certa onda aí com os eleitores, né, e com a própria eleição brasileira. Eu te pergunto, essas figuras que vira e mexe aparecem aí se candidatando, você disse que existe uma triagem, né, uma investigação para saber se a pessoa está apta ou não a exercer aquele cargo. A justiça, ela pode impedir essa candidatura? Como que isso acontece? Explica pra gente.
4: A questão da candidatura, muitas pessoas, às vezes, elas têm assim: ah, mas o cara mal sabe escrever e ler direito.
2: Uhum.
4: A gente não pode esquecer que a Constituição Federal de 88, ela é fruto de um processo histórico. E a gente já tivemos no Brasil épocas em que mulher não votava, militar não votava, o analfabeto não votava. Mas peraí, o analfabeto é uma pessoa que trabalha, que come, que gasta, que recolhe tributos e tal. Ele pode votar? Pode, pela Constituição de 88. Mas ele pode ser votado? Não. Para que uma pessoa seja votada, ela tem que preencher o que a gente chama de capacidade eleitoral passiva, que é a capacidade de receber votos. E esses requisitos, esse filtro, como você perguntou, eles estão na Constituição Federal primeiro, porque é a lei maior, e depois eles estão destrinchados na Lei 9.504 de 97, como eu disse, a Lei de Eleições, e na resolução que trata do registro de candidatura. Então, mas espera aí, Hélio, você está falando que o cara não ser analfabeto, ele pode ser votado. Mas o que é isso? Uma pessoa que tem o primeiro ano primário, ensino fundamental, né? Do primeiro grau, hoje é o primeiro ano, ele está lá na alfabetização, ele pode ser votado? A gente, por conta da Constituição Federal, lá no artigo 14 da Constituição, né, você vai ter lá que o alfabetizado pode ser votado. Mas como é que eu provo que eu, você, ou Kaique, Rafael, somos alfabetizados? Ora, eu tenho diploma de bacharel em direito, então, uhum, em tese, eu sou alfabetizado. Então, assim, mas e se eu não tiver um diploma? Aí a gente, na jurisprudência, define o critério do bilhete. Alguns vão falar assim: ah, mas isso não é certo. Mas esse critério segue requisitos estabelecidos pela Organização das Nações Unidas. Um requisito mínimo é o de ser alfabetizado, é escrever e ler um simples bilhete. Ora, mas isso quer dizer que o cara é analfabeto? Ele sabe escrever o nome, escrever um bilhete, ler o nome, ler um bilhete, ele é uma pessoa alfabetizada. Mas isso não é um cara que tem condições de ser deputado, de ser vereador, ou de ser o deputado federal mais votado, Tiririca, que é o caso que vocês trouxeram. Sim, o Tiririca, se você procurar na internet, você vai ver que na primeira eleição dele ele fez o teste do bilhete. E, se me lembro bem aqui, eu posso estar enganado, mas ele gastou quase meia hora para fazer o bilhete, entendeu? Aí vão dizer: não, mas sim, mas a Constituição trata igualmente os iguais e desigualmente os desiguais. Quem tem que escolher a soberania popular através do quê? Do voto. Então, se essa pessoa passou no critério do bilhete, passou no critério da Constituição, é ficha limpa, ou seja, todas as certidões diz que ele não tem condenação criminal, que não tem condenação por improbidade, que não passou a mão no dinheiro público, usando um jargão popular, ele pode ser candidato. E quem vai decidir? A soberania do povo.
1: Quero aproveitar esse gancho, professor, sobre a parte em que realmente a justiça, então, a justiça eleitoral pode impedir uma candidatura, que tem, tá muito mais a ver com, né, com a questão ali jurídica de envolvimento com um crime ou não, ou algo como corrupção, enfim. E aqui, né, reforçando o Tiririca, como a gente citou, na verdade disputou já 4 eleições, foi reeleito para o 4º mandato nas últimas em 2022, apesar de perder uma quantidade considerável de votos, mas é isso, né? Não tinha ali esse impedimento, que é o que você coloca aqui, quando existe, por exemplo, a questão da ficha limpa. Caso um candidato tenha o registro negado, que seja por alguns motivos que você citou na sua última resposta, ainda existem recursos? Até quando essa situação pode permanecer indefinida? Porque há situações em que também a justiça nega, e às vezes o candidato até concorre, disputa a eleição e depois ele não assume, às vezes, o mandato, ou perde também o mandato, né?
4: Aí nós temos uma questão. O judiciário eleitoral, ele é mais célere, mais rápido que o judiciário comum, civil, criminal, por assim dizer. Mas assim mesmo é judiciário, tem que se garantir a defesa, se garantir os ritos processuais. Só para vocês terem uma ideia, no civil, no judiciário civil, por exemplo, um prazo de defesa é 15 dias úteis. No judiciário eleitoral, prazo de defesa para o maior prazo de defesa de uma ação eleitoral é 5 dias corridos. Então, às vezes, as pessoas reportam à justiça eleitoral uma morosidade, que, do ponto de vista legal, eu que opero nessa área há mais de 30 anos, digo para vocês o seguinte: não é moroso. Às vezes, algum juiz senta em cima do processo, e aí o processo não anda. Mas, em tese, falando do ponto de vista objetivo da legislação, os prazos e a celeridade da justiça eleitoral é a mais rápida de todo o judiciário brasileiro. Tanto que, às vezes, as pessoas se surpreendem com a rapidez das decisões. Então, assim, pode demorar? Pode demorar. Mas se aquele cara tiver, aquele cidadão eleitor que foi um candidato, tiver um problema, uma certidão questionável, uma situação de impugnação, por exemplo, como eu disse a vocês, o Tiririca fez o teste do bilhete. Por quê? Porque o outro partido, ou Ministério Público, não me lembro bem, impugnou a sua candidatura dizendo que ele era analfabeto. E ele teve que fazer o quê? Uma prova. E essa prova demorou aí 2 meses para ser produzida, entre ampla defesa, contraditório, advogado, juiz, Ministério Público, processo. Então, assim, é uma situação que é rápida, mas que, por mais que seja rápida, a gente não pode prejudicar o direito do cidadão em relação à ampla defesa e o contraditório.
2: A convenção, ela também é um momento, digamos assim, para consolidar ali alianças entre partidos, né, professor? Qual é o peso dessas negociações aí para o sucesso de uma candidatura? E a liberdade para essas alianças, partido aí, partidos de qualquer espectro político podem se juntar? A gente vê muito isso no segundo turno, né? Principalmente aí das eleições presidenciais, né? Inicialmente, cada partido ali com seu candidato, e quando o candidato não vai para o segundo turno, eles se aliam ali aos que estão no segundo turno, né? Explica um pouco sobre isso também.
1: No primeiro também, com as coalizões e federações, acho que é um ponto para a gente pontuar aqui, professor.
2: Sim.
4: Vamos criar uma cronologia. Primeiro, as federações, elas têm que ser criadas anteriormente a todo esse processo de convenção.
2: Uhum.
4: A federação é um casamento provisório entre partidos políticos. E ela foi criada no sentido de fazer com que os partidos conseguissem agregar força para poder vencer o que a gente chama de cláusula de desempenho. Antigamente se chamava cláusula de barreira, mas a cláusula de barreira foi declarada inconstitucional pelo Supremo. E aí hoje a gente tem o que a gente chama de cláusula de desempenho, que é o partido, para ter acesso a determinadas, vamos dizer assim, benesses que a lei estabelece. Quais seriam? Propaganda partidária fora do período eleitoral, gratuita no rádio e na TV, acesso ao fundo partidário, agora mais recentemente acesso ao fundo eleitoral, que são diferentes: o fundo partidário todo ano, o fundo eleitoral só no período de eleitoral, somando fundo eleitoral e fundo partidário, nós temos aí quase 6 bilhões de reais para serem distribuídos aos partidos? Sim, todos? Não, só os que atingiram a cláusula de desempenho. Aí eu não consegui, o que eu faço? Me junto a outro partido, numa federação. Essa é a primeira cronologia. Constituída a federação e os partidos, chegamos agora à época das convenções. Ainda podemos fazer o que a gente chama de coligação. A coligação, ela funciona, é uma união só para o período da eleição. Diferentemente da federação, que é um casamento para no mínimo 4 anos, com data para nascer e morrer, na coligação o casamento dura 45 dias, que é o período eleitoral propriamente dito. E a coligação, ela só pode ser estabelecida se a convenção partidária autorizar por esse período eleitoral, e ela só vale coligação no primeiro turno. No segundo turno, nós não temos coligações formais, nós temos apoios informais, porque aí não tem mais convenção, porque o prazo das convenções já passaram. Então, eu lancei, vamos olhar aqui, um candidato pequeno que tem aí 3% na pesquisa, ele não passou para o segundo turno. Aí ele faz o quê? Ah, o partido dele vai fazer uma nova coligação? Não, a legislação não permite isso. Permite tão somente que ele faça o quê? O apoio. E por que as coligações? Qual que é o objetivo? Além dos apoios políticos, que são óbvios, das lideranças daquele partido, você junta também o quê? O período de tempo na TV e no rádio para propaganda eleitoral, para as inserções no rádio e TV, e você junta as forças, por assim dizer, econômicas do fundo partidário e do fundo eleitoral para poder tocar uma eleição, principalmente as majoritárias, que são prefeito, governador, presidente e senador da República. O pessoal sempre acha que senador por ser parlamentar, é eleição proporcional, e não é. A eleição para Senado é uma eleição majoritária, de voto absoluto, não proporcional. Então, basicamente assim, até para não me alongar, esse é o quadro entre federações, partidos, coligações dentro do processo eleitoral.
1: Professor, muitas vezes o vice acaba sendo escolhido quase aí na reta final. A gente tem para os presidenciáveis alguns ainda que nem só se cogitam alguns nomes. Comenta pra gente a importância jurídica e política dessa escolha e se existe algum requisito específico para alguém ser candidato a vice-presidente ou vice-governador, por exemplo, pensando nesses principais cargos do executivo?
4: Não, os requisitos de candidaturas são objetivos para qualquer cargo. Tirando a questão da idade, a Constituição Federal, ela prevê lá no artigo 14 as idades para determinados cargos, idade mínima. Então, assim, presidente da República e senador, no mínimo 35 anos. Então, para mim ser vice de um candidato a presidente, com 34 anos, eu não posso ser, tem que ser 35. Né? E, ou seja, o presidente e o vice têm os mesmos requisitos. Governador, 30 anos, 21 anos, deputado federal, deputado estadual, deputado distrital, prefeito, vice-prefeito, e 18 anos para vereador. Está lá no artigo 14, inciso 6 da Constituição. São a idade mínima. Os outros requisitos são os mesmos requisitos de um para o outro. As candidaturas para o executivo, no requerimento de registro de candidatura, tem um diferencial. Elas exigem que se registre junto ao requerimento um plano de governo, até para poder atender o que a Constituição estabelece do princípio da transparência. Para você poder, cidadão eleitor, olha, vou cobrar você no seu plano de governo aqui, porque você registrou lá na hora que você foi candidato, patati, patatá. Então, assim, os requisitos são muito parecidos, porque são requisitos objetivos para o cidadão eleitor. Tirando aqui, eu acho que o critério de idade, são iguais os requisitos para presidente e vice-presidente, governador e vice-governador, prefeito e vice-prefeito. O vice não tem um diferencial. O diferencial aí seria o quê? Seria agregar forças à candidatura dentro de uma coligação. Essa coligação, onde, lógico, você traz um vice, uma coisa para atrair um partido grande, seria oferecer para ele o vice. Hoje, está todo mundo atrás de vice-mulher, o que, fazendo uma autocrítica, decorre aí dessa sociedade que a gente vive, um tanto quanto ainda patriarcal.
2: Exatamente.
4: Estruturada aí numa no histórico brasileiro de machismo e tal, que a gente tem que quebrar esses paradigmas e cabe a nós, homens, fazer essa autocrítica, porque a política ainda é dominada, eu chamo a política de muito masculinizada, tanto que os ambientes políticos partidários são hostis às mulheres. E eu que milito nessa área, eu já fui militante partidário num passado bem distante, já fui candidato a vereador em 1992 na minha capital, então eu tenho as duas experiências. Digo para vocês, as mulheres são muito desconsideradas dentro da estrutura partidária e isso tem que mudar. Mudar pela luta das mulheres e mudar para que nós, homens, inclusive na criação com os nossos filhos, possamos aí trabalhar isso de uma forma a quebrar, romper essas estruturas. Mas em relação a isso, eu espero ter respondido sua pergunta.
1: Professor, muito obrigado pela conversa aqui. Esse é o Hélio Ramos, advogado especialista em direito eleitoral, professor universitário nos cursos da área do direito, dá aula na Universidade de Cuiabá há um bom tempo. Muito obrigado por esse papo aqui.
4: Eu que agradeço aí, sempre à disposição. Um grande abraço para vocês e para todos que nos ouvem.
2: Obrigado, professor Hélio, e volte sempre, por favor. Abraço, tchau.
4: Tchau.
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1: Lembramos ainda que estamos no site da Sputnik Brasil, noticiabrasil.net.br e na programação da Rádio Sputnik Metropolitana na frequência 80.5 FM do Rio de Janeiro. Até o próximo episódio.
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6: Olá, uma boa noite.
7: Boa noite para você que nos acompanha em todo o país.
6: Segunda-feira, 20 de julho de 2026.
7: Vamos aos destaques da Voz do Brasil.
6: Agora é lei. Brasil conta com a estratégia nacional do Complexo Econômico Industrial da Saúde.
7: A legislação estabelece diretrizes para a pesquisa, o desenvolvimento e a produção de medicamentos, vacinas e outras tecnologias para o SUS. Márcia Fernandes.
8: A lei prevê medidas para incentivar a produção nacional de insumos e fortalecer cadeias produtivas internas, com o objetivo de ampliar a capacidade nacional de resposta em situações de crise.
6: E ainda, cuidotecas, universidades públicas estaduais podem instalar espaço.
7: Edital apoia a implantação da estrutura responsável por abrigar a criança enquanto a mãe frequenta as aulas. Luana Karen.
9: O edital vai oferecer 9.200.000 reais para que as universidades estaduais possam contratar profissionais, comprar material pedagógico e oferecer alimentação às crianças.
6: Tecnologia para ajudar no combate à violência contra a mulher.
7: Uma inteligência artificial auxilia quem procura o Ligue 180.
6: Quer saber mais sobre o assunto? Hoje nós conversamos com a Secretária Nacional de Enfrentamento à Violência contra Mulheres, Estela Bezerra.
7: Ela fala também sobre a importância do apoio para quebrar o ciclo de maus-tratos.
10: Ninguém consegue fazer uma ruptura sozinho, então o primeiro movimento é uma mulher procurar alguém de sua confiança, o segundo movimento é procurar um serviço especializado.
6: Hoje na apresentação da Voz do Brasil, Mariana Juman e Nazi Brum.
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6: O Brasil tem agora uma lei que regulamenta a produção de vacinas, medicamentos e insumos de saúde, voltada ao atendimento do SUS.
7: A medida consolida como política permanente instrumentos voltados ao fortalecimento da capacidade nacional de desenvolvimento, produção e inovação em tecnologias estratégicas para o SUS.
8: A lei cria a Estratégia Nacional do Complexo Econômico Industrial da Saúde. A legislação estabelece regras para o país produzir tecnologia própria no setor, produtor. Na prática, o texto define critérios para a produção em solo brasileiro de medicamentos, vacinas, equipamentos de diagnóstico e ingredientes farmacêuticos que abastecem o Sistema Único de Saúde. O ministro da Saúde, Alexandre Padilha, disse que a estratégia quer fortalecer laboratórios públicos e ampliar o acesso da população a tecnologias estratégicas de saúde.
11: Preparar o Brasil cada vez mais para respostas em emergência em saúde, dar uma previsibilidade importante para as empresas privadas investirem, dar uma outra dimensão para o que é o setor da saúde. Tanto naquilo que é os compromissos de garantir o atendimento à nossa população, quanto da saúde enquanto setor econômico.
8: A lei prevê medidas para incentivar a produção nacional de insumos e fortalecer cadeias produtivas internas, com o objetivo de ampliar a capacidade nacional de resposta em situações de crise, como destacou o ministro do Desenvolvimento, Indústria, Comércio e Serviços, Márcio Elias.
12: A pandemia mostrou isso para o mundo, a indesejável dependência de um continente ou de alguns países no fornecimento do que é essencial na área da saúde.